0: investimento em energia.
1: São 130 bilhões de reais para melhorar a distribuição de energia elétrica no país até 2030. Gabriela Noronha.
2: Foram renovados os contratos de concessão de 16 distribuidoras de energia elétrica. A renovação dos contratos beneficia cerca de 42 milhões de residências no país.
0: E anunciado também, Luz para Todos vai chegar a mais 233 mil novas famílias.
1: E ainda, rendimento médio mensal do brasileiro alcança o maior patamar da série histórica desde 2012.
0: O valor tem crescimento de 5,4% em 2025 e chega a R$ 3.367, Graziela Bezerra.
3: O aumento da oferta de trabalho foi o que mais puxou o incremento da renda.
1: Você vai ouvir também serviços públicos na mão.
0: GovBR alcança a marca de 500 milhões de assinaturas eletrônicas.
1: Saiba como proteger sua conta e evitar golpes virtuais. Cleide Lopes.
4: Você pode acessar na plataforma serviços digitais que vão ajudar a proteger seus dados contra golpistas.
0: Hoje, na apresentação da Voz do Brasil, Mariana Jundubim, Nazi Brum.
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0: 130 bilhões de reais em investimentos para modernizar a distribuição de energia elétrica no país até 2030.
1: O anúncio foi feito em evento que contou com a presença do presidente Lula.
0: O objetivo é melhorar a qualidade dos serviços prestados à população e incentivar o desenvolvimento e a geração de renda.
2: Foram renovados nesta sexta-feira os contratos de concessão de 16 distribuidoras de energia elétrica em 13 estados do país. Os contratos devem viabilizar cerca de 130 bilhões de reais em investimentos até 2030. Esses recursos serão investidos em projetos de modernização da rede, expansão de linhas de distribuição e aumento da capacidade de resposta a apagões e eventos climáticos. Por exemplo, segundo o ministro de Minas e Energia, Alexandre Silveira, os contratos agora incluem novas regras para melhorar o atendimento ao consumidor.
5: O objetivo é proporcionar atendimento mais eficiente, mais rápido, mais respeitoso aos consumidores de energia brasileiros. Bairros mais pobres terão o mesmo padrão de qualidade que os bairros mais ricos.
2: A renovação dos contratos beneficia cerca de 42 milhões de residências no país. Além disso, a expectativa é de que sejam gerados mais de 100 mil empregos. Presente na cerimônia, o presidente Lula falou sobre a importância da parceria entre Estado e iniciativa privada para garantir o fornecimento de energia em todo o Brasil.
6: Que a gente pode ter um país que nunca mais teremos apagão. E a renovação desses contratos, antecipando inclusive a renovação, é uma demonstração de que o governo tem confiança nos empresários, de que a gente pode apresentar ao Brasil a ideia de que o Estado pode trabalhar em parceria com os empresários e permitir que os empresários possam executar o trabalho da forma mais perfeita possível.
2: Durante o evento, o presidente Lula e o ministro Alexandre Silveira também assinaram a atualização de um decreto que moderniza o Luz para Todos, programa que leva energia a quem mais precisa e amplia o alcance da iniciativa para mais de 233 mil novas famílias. O objetivo é promover o uso produtivo da energia voltado à geração de renda. No caso do pequeno produtor Gilson Matos, de Canavieiras, no sul da Bahia, a chegada da energia elétrica trouxe uma verdadeira mudança de vida.
7: E era a luz de vela, era o lampião, a água para chegar até aqui era uma dificuldade tremenda, tudo era mais difícil, a gente não tinha projetos. Então, depois da chegada do Luz para Todos, tudo mudou, né? Nos incentivou a plantar, a criar, produzir, fazemos hortas. Hoje nós já temos água com facilidade, porque nós já temos bomba elétrica. Tudo hoje ficou mais fácil.
2: Com a atualização, o programa Luz para Todos passa a priorizar grupos como mulheres, chefes de família, comunidades que necessitam de infraestrutura voltada à segurança alimentar e famílias em situação de vulnerabilidade. Reportagem Gabriela Noronha.
1: E o programa Gás do Povo tem data fixada e será pago sempre no dia 10 de cada mês.
0: Neste domingo, a Caixa Econômica Federal fará o pagamento do Vale Recarga para cerca de 2 milhões e 700 mil famílias.
1: Para ter acesso à recarga, o responsável familiar deve procurar uma das 25 mil revendedoras em todo o país, utilizando o cartão.

0: do Bolsa Família com chip ou o cartão de débito da Caixa.
1: Também pode utilizar o CPF e o código de validação que será enviado para o celular do responsável.
0: O programa Gás do Povo fornece a recarga de botijões de 13 quilos para 15 milhões de famílias inscritas no Cadastro Único.
1: Mas elas não recebem todas ao mesmo tempo. As recargas têm validade de 2 a 3 meses, a depender do tamanho da família.
0: O brasileiro está ganhando mais.
1: O valor médio mensal recebido já passa de R$3.367, o melhor da série histórica do IBGE desde 2012.
0: A melhoria nos rendimentos foi verificada no mercado de trabalho e também nos benefícios sociais.
2: É o maior rendimento da série histórica iniciada em 2012. O rendimento médio mensal do brasileiro foi de R$3.367 em 2025, um crescimento de mais de 5% em relação ao registrado em 2024. No universo de 212 milhões de brasileiros, 67% tiveram algum tipo de renda no ano passado. O aumento da oferta de trabalho foi o que mais puxou o incremento da renda. No ano passado, a população ocupada chegou a 101 milhões de pessoas e a massa de rendimento total dos trabalhadores atingiu quase R$362 bilhões. Também um recorde. Outras fontes contribuíram para o aumento da renda, como explica o pesquisador do IBGE, Gustavo Fontes.
3: Ao analisar por tipo de rendimento, se observa que 47,8% da população possui rendimento do trabalho, enquanto 27,1% tinham rendimentos de outras fontes. Entre esses outros rendimentos, o destaque vai para a aposentadoria e pensão, que abrange 13,8% da população residente, seguida por rendimentos de programas sociais do governo, 9,1%.
2: A região sul manteve a maior proporção de pessoas com rendimento, cerca de 71%, enquanto o norte e nordeste apresentaram os menores percentuais, apesar dos avanços registrados nos últimos anos. Para o economista José Luiz Pagnussá, os números apontados pela PNAD mostram uma evolução no mercado de trabalho e nas políticas sociais.
4: Porque ao mesmo tempo em que o rendimento médio está subindo, temos recordes também no número de pessoas ocupadas. E além disso, dado o impacto das políticas sociais, esse recorde se dá também com os menores índices de desigualdade da história brasileira.
2: Na comparação com o período pré-pandemia, o aumento é mais expressivo. O rendimento médio de todas as fontes ficou 8,6% acima do registrado em 2019, o que mostra que a recuperação na renda se manteve de forma consistente até 2025. Reportagem Graziele Bezerra.
1: Crédito, cheque especial, crédito pessoal.
0: Brasileiros que não conseguem pagar dívidas nessas modalidades têm agora a oportunidade de sair do sufoco financeiro com o Desenrola Famílias.
1: Juros mais baixos, prazos mais longos e descontos estão entre as vantagens do programa.
5: Jácio Fiuza Júnior, de 73 anos, é jornalista aposentado e tem dificuldades para pagar as faturas do cartão de crédito.
6: Fiz a negociação, dividi em várias parcelas e do jeito que está, não baixa a dívida.
5: Assim como Jácio, 80% das famílias brasileiras têm algum tipo de dívida, principalmente com cartão de crédito, cheque especial e crédito pessoal, segundo a Confederação Nacional do Comércio. Agora, essas famílias têm a oportunidade de aliviar o orçamento com Desenrola Famílias. Podem participar pessoas com renda mensal de até R$ 8.105,00, com dívidas contraídas até janeiro de 2026, com atraso entre 90 dias e 2 anos. O programa prevê descontos de até 90%, linhas de crédito com juros limitados a 1,99% ao mês, prazos de até 48 meses. E ainda a possibilidade de usar até 20% do saldo do FGTS ou R$ 1.000 para abater dívidas. E pessoas com dívidas de até R$ 100 terão o nome limpo num prazo de 30 dias. O Desenrola também exige que as instituições financeiras invistam na educação financeira. Reinaldo Domingos, especialista em educação financeira, diz que é preciso consciência para que as famílias não voltem a se endividar.
7: Tudo que nós ganhamos e nós gastamos, é necessário que nós tenhamos uma organização. O Desenrola Brasil é uma opção, é uma oportunidade muito importante

0: que ela precisa vir junto com a educação do comportamento financeiro.
1: A adesão ao Desenrola Famílias deve ser feita diretamente com os bancos e instituições financeiras. Só no Banco do Brasil, nos dois primeiros dias do programa, foram feitos 12.600 pedidos de renegociação. Gilson Bittencourt, vice-presidente de Agricultura e Agricultura Familiar do Banco do Brasil, disse que espera uma procura intensa pelo Desenrola Famílias nos próximos dias.
2: Recuperar a sua adimplência, abrir novas possibilidades de acesso ao crédito. A nossa expectativa com esse segundo é que ele atinja ainda um grupo maior de famílias e traga mais tranquilidade para as famílias e, nesse caso aqui, para os clientes do Banco do Brasil.
1: E para o jornalista Jácio Fiuza, que nos contou sobre a dívida com cartão de crédito, o programa chegou em boa hora.
3: É um programa que vai beneficiar a mim e muitas famílias brasileiras, né?
1: O Desenrola Famílias também protege as famílias das dívidas com casas de apostas, as chamadas bets. Ele estabelece o bloqueio de CPF para apostas por um período de 12 meses. Colocução de Thaísa Vitória, reportagem Luciana Colares de Holanda.
4: Para estimular as mulheres a seguirem a carreira acadêmica, a CAPES, Coordenação de Aperfeiçoamento de Pessoal de Nível Superior, criou o programa Aurora.
5: A iniciativa é voltada a professoras vinculadas a programas de pós-graduação que sejam gestantes ou mães de crianças de até 2 anos.
4: Em outra frente, estudantes indígenas também estão sendo estimulados na pós-graduação, a seguirem na pós-graduação após concluírem o ensino superior.
5: Sobre esses programas, nós conversamos com a presidente da CAPES, Denise Pires de Carvalho. Acompanhe.
4: Oi, presidente, como vai? Vamos começar falando do estímulo que a CAPES vem oferecendo para que as cientistas que são mulheres consigam continuar suas pesquisas. Qual que é o problema que existe hoje em relação à maternidade e que estímulo é esse?
6: Olá, Mariana, um prazer estar contigo e com o Nazi na Voz do Brasil. As mulheres, elas são maioria entre as mestres e as doutoras do nosso país há mais de 20 anos. E nós temos no Brasil 49% de mulheres cientistas. No entanto, elas atuam menos no corpo docente da pós-graduação. Então, há um gargalo, há um impedimento no ingresso e permanência das mulheres como professoras na pós-graduação.
4: Presidente, assim como as mulheres, a CAPES também tem investido em outras ações aí para promoção da diversidade, com um programa voltado para jovens indígenas, né? O que que é esse programa? Como que ele vai ajudar a ampliar a participação dessas diversas etnias no ambiente de produção científica?
6: É o novo programa de desenvolvimento acadêmico indígena, porque os nossos estudantes indígenas têm sido incluídos no ambiente da educação superior. Quando eles terminam os seus respectivos cursos, eles querem ingressar, muitos deles, nos cursos de mestrado e doutorado. No entanto, a seleção para esses cursos acontece muitas vezes longe da localidade onde eles moram. Então, esse novo programa, ele vem para que aconteça uma seleção dos estudantes indígenas de uma maneira nacional. Eles podem aplicar a seleção do local onde eles estão, muito semelhante ao que fazemos com os estudantes que vêm do exterior para estudar no Brasil. Então, um estudante que está em São Gabriel da Cachoeira, que acabou a sua graduação, ele pode tentar a seleção para o mestrado ou doutorado na Unicamp, na UNB, na UFRJ, ou mesmo na Universidade Federal do Amazonas, sem precisar sair de São Gabriel da Cachoeira. Ele faz a seleção e ele só vai para a região para onde ele é selecionado, depois dele ser selecionado.
5: Agora, presidente, como é que a CAPES identificou a necessidade desse estímulo aos indígenas, né? E que benefícios a maior diversidade de culturas e origens dos cientistas pode trazer para as pesquisas brasileiras?
6: Foram os próprios estudantes indígenas que trouxeram essa demanda para a CAPES, junto com os professores que atuam na educação escolar indígena, que vieram nos propor que nós fizéssemos um programa específico para que esses estudantes provenientes de povos originários que estão em regiões mais isoladas do país possam continuar os seus estudos, fazendo a seleção das suas localidades. E eles vão migrar para seguir

0: seus estudos no mestrado, no doutorado, somente após serem selecionados.
1: Mas é como o Nazi disse, né? Tem um benefício para a própria produção científica brasileira, para o tipo de pesquisa que vai ser feita?
0: Com toda certeza, porque nós a educação dialógica é aquela que leva melhores resultados. E esses estudantes, com certeza, terão muito a contribuir no ambiente da pós-graduação, porque eles trazem todos os saberes que existem nos povos originários, toda aquela troca de experiência entre a produção de conhecimento do ambiente da universidade, que é internacional, agora passa a contar também com o conhecimento que vem dos povos originários. E essa educação dialógica certamente aumentará a produção de conhecimento no nosso país e será uma produção de conhecimento que tem possibilidade de atender muito mais às demandas da nossa sociedade, nos diferentes territórios da nação.
1: Agora, presidente, para além desses grupos específicos que a gente mencionou aqui, as mulheres, os indígenas, o governo do Brasil tem também feito um movimento de valorização da produção científica como um todo, teve inclusive reajuste das bolsas, da CAPES, e a gente vê outros estímulos aí. Eu queria que a senhora falasse um pouco mais para a gente do que foi feito nesses últimos anos.
0: No ano de 2023, quando assumimos, houve um aumento de pelo menos 40% no valor das bolsas, mestrado e doutorado, e esse aumento no valor das bolsas foi acompanhado também de um aumento no número de bolsas. É importante que tenhamos cada vez mais pós-graduandos com acesso à bolsa, porque a bolsa garante permanência do pós-graduando nos cursos e a conclusão do mestrado e do doutorado. Mas, para além disso, a CAPES tem seguido no caminho de contratos com as editoras, através do portal de periódicos da CAPES, que completou 25 anos, nós estamos investindo não somente no acesso à leitura pelos programas de pós-graduação. Então, há 25 anos, a CAPES propicia o acesso à leitura dos periódicos internacionais. Agora, a CAPES financia também a publicação da ciência brasileira, a publicação dos artigos da produção de conhecimento nacional nessas revistas internacionais. Com isso, nós temos aumentado muito o número de artigos publicados pela pós-graduação brasileira nas revistas internacionais. Certamente o Brasil vai ficar melhor colocado no futuro próximo entre os países que mais produzem conhecimento no mundo. Para além de produzirmos mais, termos o nosso trabalho aceito para publicação, o que comprova a excelência da ciência brasileira, porque é muito difícil publicar nessas revistas, somente artigos de qualidade são aceitos. Agora, com o pagamento que é feito pelo Ministério da Educação através da CAPES, nós temos um aumento no número. E esse artigo que é publicado internacionalmente em acesso aberto, ou seja, todo mundo vai poder ler a produção científica nacional, nós teremos um aumento da citação dos trabalhos que são originários da pós-graduação e da ciência brasileira. Portanto, uma ciência que produz mais, publica mais e tem maior visibilidade.
2: Certo, muito bom. Nós conversamos com Denise Pires de Carvalho, presidente da CAPES, que é a Coordenação de Aperfeiçoamento de Pessoal de Nível Superior. Presidente, muito obrigado pela participação na Voz do Brasil.
0: Prazer é todo meu.
1: Recorde de exportações do agronegócio brasileiro no primeiro trimestre desse ano eleva o setor à posição de destaque no comércio internacional.
2: As vendas no exterior somaram mais de 38 bilhões de reais, um aumento de 0,9% em relação ao mesmo período do ano passado.
1: De acordo com o Ministério da Agricultura e Pecuária, o principal destino das exportações do agro brasileiro é a China.
2: Os números, segundo o Ministério da Agricultura, refletem a competitividade dos produtos brasileiros no comércio internacional.
1: E também são fruto da ampliação do mercado. Já são 601 aberturas de mercado do agronegócio desde 2023.
2: Quem explica é o secretário de Comércio e Relações Internacionais, Lucas Rua.
3: Aproximadamente 30% de tudo que nós exportamos é do complexo soja, mas eu queria chamar a atenção aqui também para as proteínas animais. E nós tivemos um acréscimo de aproximadamente 22% nas exportações, um destaque para recordes em carne bovina, também na carne suína, e a gente vê efetivamente um trabalho de diversificação de mercado. Veja o caso do açaí, das castanhas e alguns produtos básicos como feijão, a partir de uma série de ferramentas que nós temos, por exemplo, aqui no Ministério da Agricultura, como o agro

0: Insight, Passaporte Agro, a participação em feiras internacionais em conjunto com a Apex, a gente gera oportunidade, a gente gera renda e a gente gera emprego, especialmente onde mais precisa, que é no interior do nosso país.
1: Serviços públicos em um clique. Está cada vez mais fácil e simples resolver e acessar as políticas de governo sem sair de casa.
2: No início de maio, o gov.br registrou mais de 500 milhões de assinaturas eletrônicas.
1: E pela primeira vez, mais de 80 milhões de brasileiros acessaram o gov.br em um único mês.
2: O número de acessos únicos foi registrado em março e supera a população de países como a Alemanha e França.
1: Para garantir a segurança no acesso, o gov.br conta com níveis de proteção.
2: E dentro da ferramenta é possível encontrar serviços que ajudam a evitar golpes virtuais.
3: Acessar serviços do INSS, do SUS ou até assinar um documento sem sair de casa já é uma realidade no Brasil. Tudo isso é possível com a conta gov.br. Ela funciona com um login único que reúne mais de 4.600 serviços digitalizados do governo federal. Hoje, mais de 175 milhões de brasileiros já utilizam uma plataforma, entre eles o vendedor Pedro Vieira.
4: Uso para carteira, uso para curso também, para acessar documentos, imposto de renda também, tudo, uso igual para tudo.
3: E Pedro Vieira destacou a segurança ao usar a ferramenta.
4: E é muito seguro, bem confiável. Tem acesso biométrico, tem acesso digital também.
3: Para dar mais segurança ao cidadão, a conta gov.br funciona com diferentes níveis de proteção. O bronze concede o acesso básico, o prata é feito com avaliação bancária e o ouro com biometria. E quanto maior o nível da conta, mais seguro é o acesso. Além disso, o usuário pode ativar a verificação em duas etapas, que funciona como uma segunda barreira contra invasões, como explica Hudson Mesquita, diretor do Departamento de Identidade Digital do Ministério da Gestão e da Inovação em Serviços Públicos.
5: Após ele entrar com o CPF e a senha, é solicitado um código que ele mesmo gera ali no aplicativo gov.br. Então, imagina um cenário onde o fraudador consegue roubar a senha do cidadão, ele não teria acesso a esse código, não teria como acessar a conta, né? Então, é uma segunda camada ali de segurança.
3: Com a conta Gov protegida, você pode acessar na plataforma serviços digitais que vão ajudar a proteger seus dados contra golpistas. A proteção do CPF impede que empresas sejam abertas no seu nome sem autorização. O BC Protege Mais bloqueia a abertura de contas bancárias indevidas. E o Registrato permite consultar contas, dívidas e chaves Pix vinculadas ao seu CPF. E tudo isso sem precisar enfrentar filas ou sair de casa. É o caso do educador físico Felipe Cavalcante.
6: Porque antigamente a gente tinha que ir lá na hora, né? E presencialmente, toda aquela burocracia, e hoje na nossa mão a gente consegue resolver esse problema.
3: Em caso de dúvidas, as pessoas podem acessar o gov.br/conta. Também é possível receber atendimento presencial sobre a plataforma. Para encontrar uma unidade do balcão gov.br, vá em gov.br/presencial. Reportagem Cleide Lopes.

0: Comunicação.
1: Fique agora com as notícias do Poder Judiciário do Congresso Nacional. Uma boa noite.
0: A gente volta segunda-feira. Boa noite para você e até lá.
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4: STF fixa regras para o pagamento de verbas indenizatórias e reafirma o teto constitucional.
5: STJ define que oferta de imóvel em plataformas como o Airbnb exige aprovação do condomínio.
4: Justiça Eleitoral atinge 158 milhões de eleitores e 88% de biometria.
5: Boa noite, eu sou Carlos.

0: Eduardo Cunha.
1: E eu sou Walter Lima.
0: O STF publicou um conjunto de decisões sobre o regime remuneratório do Judiciário e do Ministério Público.
1: As decisões estabelecem medidas para unificar critérios nacionais de pagamento, restringir a criação de benefícios e ampliar a transparência na folha de pagamento do setor público. Arthur Filho.
2: Entre os principais pontos definidos pelo Supremo Tribunal Federal está o reforço de que o subsídio dos ministros da Corte continua sendo o teto remuneratório da administração pública. O tribunal também reafirmou a equiparação entre os regimes remuneratórios da magistratura e do Ministério Público, desde que observados os limites constitucionais. Outro ponto central é a regra de que verbas indenizatórias só podem ficar fora do teto quando houver previsão expressa em lei nacional, além de unificação de critérios pelo Conselho Nacional de Justiça, o CNJ, e pelo Conselho Nacional do Ministério Público.
0: O uso de imóveis residenciais para estadias de curta duração, como em contratos na plataforma Airbnb, depende da aprovação do condomínio.
1: Essa definição é do STJ. Fátima Uchoa.
3: A proprietária de um apartamento em Minas Gerais pretendia destiná-lo a estadias de curta duração sem necessidade de aprovação em assembleia, mas o condomínio alegava que isso, além de não estar previsto em convenção, afastava o caráter residencial do prédio. No STJ, o voto que prevaleceu no julgamento foi o da ministra Nancy Andrighi. A segunda sessão manteve acórdão do Tribunal Estadual e considerou que o uso dos imóveis para exploração econômica ou profissional descaracteriza a destinação residencial e, por isso, deve ser autorizado por, no mínimo, 2/3 dos condôminos. Essa definição uniformiza o entendimento do próprio STJ sobre o tema.
0: Justiça Eleitoral atinge 158 milhões de eleitores e 88% de biometria.
1: Dados foram consolidados após o fechamento do cadastro eleitoral. Fábio Ruas.
4: O fechamento do cadastro 150 dias antes das eleições é uma forma da Justiça Eleitoral organizar o pleito. E com isso, o Corregedor-Geral da Justiça Eleitoral, ministro Antônio Carlos Ferreira, divulgou as informações durante sessão plenária. São mais de 158 milhões de eleitoras e eleitores, sendo 140 milhões com a biometria registrada. A presidente do TSE, ministra Carmen Lúcia, lembrou que a biometria traz mais segurança para as eleições.
0: Nos próximos dias 13 e 14, o TST sedia um encontro sobre boas práticas de conciliação e mediação.
1: O evento é uma etapa preparatória para a Semana Nacional da Conciliação Trabalhista 2026. Ana Paula Souza.
5: O encontro antecede a Semana Nacional da Conciliação Trabalhista 2026, que acontece de 25 a 29 de maio, com um slogan inspirado na Copa do Mundo: um acordo muda o jogo, já que o trabalhador pode procurar o Centro Judiciário de Conciliação de Conflito antes mesmo de ajuizar uma ação e resolver o problema sem precisar seguir com o processo nos tribunais.
0: Justiça Federal condena a União e INSS a reduzir prazo de perícias médicas no norte do Piauí.
1: A ação foi proposta pelo MPF, Vanessa Pereira.
6: Segundo o MPF, o tempo médio de espera para perícia na região norte do Piauí, especificamente nos municípios de Parnaíba, Cocal e Piracuruca, chega a mais de 6 meses. Tempo muito maior que a média nacional e o prazo fixado pelo STF. Agora, segundo a sentença, o INSS terá até 3 meses para realizar os agendamentos, perícias e avaliações sociais. Para isso, foi autorizado o atendimento de segurados em outras agências do INSS, perícias remotas, mutirões e convênios com entidades públicas ou privadas. Em caso de descumprimento injustificado, a multa estipulada é de R$5 milhões. Ainda cabe recurso da decisão.
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0: Boa noite.
1: Bom fim de semana e até segunda-feira.
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0: Começa agora. Congresso promulga lei que reduz penas dos condenados pelos atos de 8 de janeiro. Senado vai analisar redução do tempo de serviço para aposentadoria de policiais e bombeiros militares. Projeto torna inafiançável homicídio no trânsito cometido por motorista embriagado. Boa noite. O presidente do Congresso Nacional promulgou nesta sexta-feira a Lei da Dosimetria. A nova legislação, que reduz as penas dos condenados pelos atos de 8 de janeiro, passa a valer após a publicação no Diário Oficial da União. Repórter Maurício De Santi.
1: O projeto da dosimetria, com o objetivo de reduzir as penas para os condenados pelos atos do 8 de janeiro, foi aprovado pelo Senado e pela Câmara no ano passado, mas sofreu um veto integral do presidente Lula. Esse veto, no entanto, foi derrubado no dia 30 de abril por decisão da maioria dos deputados e dos senadores. Pela Constituição, o presidente do Senado pode promulgar uma lei quando o presidente da República deixa de sancioná-la em até 48 horas. E foi o que aconteceu. Para o senador Carlos Viana, do PSD de Minas Gerais, a lei da dosimetria é uma questão de justiça.
2: As pessoas que foram condenadas em 8 de janeiro, aquelas que depredaram, que cometeram crimes, elas têm que responder de acordo com a sua responsabilidade. Nossa obrigação fazer essa correção para que as pessoas respondam, mas dentro sim da responsabilidade, dentro do que cometeram.
1: Já o líder do governo no Congresso, senador Randolfe Rodrigues, do PT do Amapá, tem um entendimento diferente e questiona a legalidade da redução de penas.
3: Se trata de crime contra o Estado Democrático de Direito. Então, claramente, são insuscetíveis de redução de pena, de anistia ou de indulto, conforme prevê a Constituição.
1: Com a publicação do ato de promulgação, a lei da dosimetria entra em vigor. Agora, cada um dos réus interessados precisa requerer a mudança no tempo de condenação junto ao Supremo Tribunal Federal.
0: E a Comissão de Segurança Pública aprovou convites para ouvir o diretor-geral da Polícia Federal, Andrei Rodrigues, e o delegado Marcelo Ivo de Carvalho. A ideia é esclarecer a expulsão de Marcelo Ivo da Fundação de Oficial de Ligação da PF em Miami e a atuação do órgão no episódio que envolveu o possível monitoramento do ex-deputado Alexandre Ramagem em solo americano. As informações com o repórter Bruno Lourenço.
4: Os pedidos de esclarecimento apresentados pelo senador licenciado Jorge Seif, do PL de Santa Catarina, foram motivados por divergências entre as versões da Polícia Federal Brasileira e das autoridades dos Estados Unidos. Segundo o senador, o diretor-geral da PF teria afirmado à imprensa que a detenção de Ramagem foi fruto de uma cooperação bilateral, versão que teria sido negada pelos americanos logo em seguida.
5: O delegado de uma instituição respeitada que nós amamos, respeitamos, que é a Polícia Federal do Brasil, dando declarações desastrosas e acima de tudo ele mentiu, ele inventou ou tem acordo, nós não sabemos. O Brasil precisa saber.
4: Delegado Marcelo Ivo de Carvalho, que atuava junto ao Serviço de Imigração e Alfândega dos Estados Unidos, foi desligado da função após o ocorrido.
0: O Senado vai discutir o projeto da Câmara dos Deputados que reduz o tempo mínimo de atividade militar exigido para aposentadoria integral de policiais e bombeiros. A proposta permite que os estados diminuam em até 5 anos as regras aplicáveis a esses profissionais. Repórter Douglas Castilho.
6: A regra atual prevê que os militares, para fazerem jus à aposentadoria com o valor integral de seus vencimentos, devem trabalhar por 35 anos, sendo ao menos 30 deles como militar. Com a proposta, os estados passariam a ter a liberdade de reduzir o tempo necessário na atividade militar de 30 para até 25 anos. A medida é uma forma de reconhecer as dificuldades inerentes a essas profissões. O senador Stevenson Valentim, do Podemos do Rio Grande do Norte, afirmou ser favorável à discussão do projeto no Senado e explicou suas razões.
7: Você sabe que é trabalhar na escala 24x24, 24x32, não, e lidando com situações de estresse, passando o dia todo lidando com coisas que ninguém quer lidar, que é a segurança pública, que é trocar tiro com bandido, que é subir morro, que é ir atrás de traficante, de bandido. Eu acho que é justo a gente discutir isso aqui.
6: O texto também afeta a regra de transição daqueles que ingressaram na carreira antes de 2020. Os estados terão a permissão para baixar o requisito mínimo de 25 para 20 anos de serviço militar, embora os profissionais ainda precisem arcar com um pedágio proporcional ao tempo que faltar.
0: E foi sancionada a lei que permite aos médicos residentes o fracionamento das férias anuais. Mas a medida só vai entrar em vigor 180 dias depois da publicação oficial. Repórter Lana Dias.
8: Uma nova lei permite o fracionamento das férias para médicos residentes. O texto sancionado pelo presidente Lula diz que, a pedido, os

0: Profissionais na especialização poderão dividir os 30 dias de repouso anual em períodos de, no mínimo, 10 dias cada. O parcelamento também vale para os residentes em outras áreas da saúde, com regras a serem definidas em regulamento. Quando a medida esteve em discussão no plenário do Senado, o senador Nelsinho Trade, do PSD de Mato Grosso do Sul, que é médico, explicou que a proposta favorece a formação do profissional.
1: Você já com aquele pique, entrando numa cirurgia atrás da outra, dali a pouco você entra de férias, fica 30 dias sem pegar num bisturi, sem pegar nas pinças cirúrgicas. Você regride, é uma coisa natural. Ao passo que se você puder fracionar suas férias, você vai conseguir, de uma forma bem equilibrada, colocar o seu descanso para ser exercitado, sem perder o tempo do seu aprendizado.
0: Também médica, a senadora Zenaide Maia, do PSD do Rio Grande do Norte, defendeu a iniciativa.
2: A residência médica é uma força de trabalho em qualquer hospital e escola desse país. Então, querer fracionar suas férias é justo.
0: O fracionamento de férias começará a valer 180 dias depois da publicação da lei, ou seja, em meados de novembro. Até lá, o médico continua com direito a 30 dias consecutivos de férias, sem possibilidade de divisão. De acordo com a pesquisa Demografia Médica no Brasil, o país contava com 47,7 mil médicos residentes em 2024.
3: Estamos na campanha Maio Amarelo, que busca conscientizar a população da importância do trânsito seguro. Um dos projetos no Senado sobre esse assunto torna crime inafiançável o homicídio no trânsito quando o motorista está sob efeito de álcool. Repórter Márcio Maturana.
4: Começou a campanha Maio Amarelo para um trânsito mais seguro. O Senado analisa vários projetos sobre o assunto. Um deles, na Comissão de Constituição e Justiça, torna o bafômetro obrigatório para motorista envolvido em acidente. O texto é do senador Fabiano Contarato, do PT do Espírito Santo.
5: Se hoje um motorista, mesmo bêbado, mata alguém e fica no local, o delegado está impedido de lavrar o auto prisão em flagrante, porque não se imporá prisão em flagrante, nem se exigirá fianças ao condutor que prestar pronto integral socorro à vítima ou que não fugir do local. Então, todos ficam, se recusam a submeter ao teste.
4: Outro projeto aprovado recentemente e já transformado em lei, criou o Dia Nacional da Mobilização em Memória das Vítimas de Trânsito, a ser celebrado no terceiro domingo de novembro.
3: E a senadora Damares Alves, do Republicanos do Distrito Federal, destacou a importância da campanha Maio Laranja de enfrentamento à violência sexual contra crianças e adolescentes. A parlamentar defendeu a intensificação das ações de prevenção, denúncia e responsabilização diante da recorrência dos casos no país. Também afirmou que a subnotificação compromete a formulação de políticas públicas eficazes. Damares Alves também alertou que meninos estão entre as vítimas de abuso sexual e precisam de maior visibilidade nas ações de proteção.
6: E às vezes o menino não fala porque ele acha que foi uma brincadeira. E às vezes o menino não fala porque a vergonha para o menino é muito maior do que para a menina. Mas a gente precisa observar os comportamentos.
3: Com a edição de Paula Groba e trabalhos técnicos de João Lira, o Jornal do Senado fica por aqui. Acompanhe agora as notícias do Tribunal de Contas da União e da Câmara dos Deputados. Boa noite e um bom fim de semana.
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9: Câmara aprova aumento da proteção legal para vítimas de

0: crimes sexuais.
1: Presidente garante a votação da proposta que altera a jornada de trabalho.
0: Deputados defendem ações para a promoção do desenvolvimento regional.
1: Boa noite. Gilson Daniel, do Podemos do Espírito Santo, rebate declarações de gestores que criticam o repasse de recursos a municípios. De acordo com o parlamentar, é nas cidades que os investimentos públicos se traduzem diretamente em serviços essenciais, como água e energia.
0: Segundo Gilson Daniel, administrações municipalistas promovem impactos concretos na infraestrutura e na qualidade de vida da população. Ele alerta os capixabas para a importância de políticas que garantam apoio financeiro contínuo aos municípios.
1: Daniel Almeida, do PCdoB, registra a realização de programa do governo da Bahia que busca ouvir moradores, lideranças e representantes da sociedade civil para reunir propostas voltadas ao planejamento público do estado. Ele ressalta que a abertura da ação ocorreu no início do mês em Irecê.
0: Daniel Almeida sublinha que o modelo funciona como espaço de prestação de contas sobre compromissos assumidos anteriormente pelo Executivo Estadual. Ele assinala que a mobilização deve percorrer outros territórios baianos, ampliando a participação na definição de prioridades para a Bahia.
2: Agricultura.
1: Preocupado com a crise financeira dos produtores rurais, Afonso Rando, PP do Rio Grande do Sul, cobra a votação do projeto que prevê o alongamento das dívidas agrícolas. Ele explica que a medida pode ser viabilizada com recursos do Fundo Social e dos royalties do petróleo.
0: Segundo Afonso Ram, os produtores precisam de condições mais favoráveis que as atuais, como prazo de até 10 anos para pagamento e carência de 3 anos. O deputado avalia que o setor precisa de 180 bilhões de reais para garantir a produção de alimentos e a sustentabilidade no campo.
2: Meio ambiente.
1: Marina Silva, da Rede de São Paulo, destaca encontro internacional sobre a redução da dependência dos combustíveis fósseis realizado na Colômbia no final de abril. A deputada afirma que os países precisam construir planos nacionais de transição para reorganizar as fontes de energia.
0: Marina Silva ressalta que o Brasil participa desse debate com ações de desenvolvimento sustentável. Ela avalia que a instabilidade geopolítica ligada ao petróleo reforça a urgência de alternativas tecnológicas capazes de proteger economias nacionais e ampliar a segurança climática.
2: Economia.
1: No entendimento de Sidney Leite, do PSD do Amazonas, a manutenção das altas taxas de juros pelo Banco Central prejudica o trabalhador. Ele argumenta que o custo do serviço da dívida e os juros do cartão de crédito rotativo pressionam a economia e favorecem apenas o setor financeiro.
0: Sidney Leite alega que programas econômicos como o Desenrola e o fim progressivo do cartão de crédito consignado são insuficientes sem uma redução na taxa básica de juros. Para ele, o Brasil apresenta índices econômicos que não justificam taxas superiores às de países em guerra.
1: Welter, do PT do Paraná, enaltece o programa Desenrola, que, segundo ele, vai ajudar milhões de brasileiros endividados. O deputado explica que a iniciativa do governo busca reduzir juros e facilitar a renegociação de dívidas, aliviando o orçamento das famílias.
0: O deputado afirma que o aumento do acesso ao crédito levou muitas pessoas ao endividamento e o programa surge como alternativa para reorganizar a vida financeira. Para ele, a medida deve ampliar o poder de compra e melhorar as condições de vida da população.
1: Patrus Ananias, do PT de Minas Gerais, defende que o Brasil reduza a dependência da exportação de matérias-primas. Segundo o deputado, o avanço da industrialização nacional, especialmente no setor de minérios, é fundamental para ampliar a autonomia econômica do país.
0: Patrus Ananias propõe a criação de uma empresa pública nos moldes da Petrobras para gerir a exploração de terras raras e outros recursos minerais. Na avaliação dele, o Estado deve assumir o papel principal na geração de tecnologia e riqueza no país.
2: Trabalho.
1: Presidente da Câmara garante a votação da proposta que altera a jornada de trabalho 6x1. Acompanhe na reportagem de Luiz Gustavo Xavier.
3: O presidente da Câmara dos Deputados, Hugo Mota, afirmou

0: nesta quinta-feira que a proposta de mudança na escala de trabalho 6x1 será votada pela casa e diz que não votar essa matéria não está em questão. Hugo Mota participou de entrevista coletiva na Paraíba após o evento Câmara pelo Brasil, na Assembleia Legislativa do Estado. Segundo ele, o tema já entrou na agenda prioritária do Congresso e deve avançar nas próximas semanas, com expectativa de análise ainda no mês de maio.
1: Queremos que todos compreendam que há uma decisão política de se caminhar nesse sentido. É muito melhor sentar à mesa e negociar o texto, que é quando a gente tem, na verdade, o horizonte já de data para que essa matéria seja votada.
0: Hugo Mota também declarou que há um ambiente favorável à aprovação da proposta e comparou o debate atual a outras mudanças trabalhistas ocorridas ao longo da história brasileira, como o fim da escravidão, a criação da carteira de trabalho e do 13º salário. Da Rádio Câmara de Brasília, Luiz Gustavo Xavier.
2: Lídice da Mata, do PSB da Bahia, é favorável à proposta que reduz a jornada de trabalho, destacando a importância do debate em curso na Câmara. Segundo a parlamentar, a medida pode melhorar a qualidade de vida dos trabalhadores e deve avançar ainda neste mês.
3: Lídice da Mata também rebate críticas sobre possíveis impactos na produtividade, afirmando que o desempenho econômico depende de fatores como tecnologia e políticas públicas. Para ela, a redução da jornada contribui para a dignidade e a saúde dos trabalhadores.
2: Luiz Carlos Mota, do PL de São Paulo, participou da quinta edição do 1º de Maio dos Comerciários, realizada em Avaré. O deputado informa que o evento reuniu mais de 4 mil trabalhadores que aprovaram 12 propostas em defesa da categoria.
3: Luiz Carlos Mota parabeniza a Federação dos Comerciários do Estado de São Paulo pela organização e reafirma apoio às pautas de valorização profissional e direitos trabalhistas.
4: Transportes.
2: Câmara aprova a renovação de carteira de motorista com mais facilidade para condutores sem multas. O repórter Antônio Vital tem detalhes sobre a medida.
5: A Câmara dos Deputados aprovou medida provisória que torna mais simples a renovação da Carteira Nacional de Habilitação, a CNH, se o motorista estiver inscrito no Cadastro Positivo de Condutores. O cadastro, criado em 2020, contempla os motoristas que não cometeram infrações de trânsito nos últimos 12 meses. A proposta original, editada pelo governo, dispensava os condutores sem multa de fazer os exames do DETRAN para renovar a CNH ou autorização para conduzir ciclomotor. O relator da medida provisória na comissão mista, composta por deputados e senadores, senador Renan Filho, do MDB do Alagoas, alterou o texto e manteve a exigência de exames de aptidão física e mental para renovação da carteira, mesmo para aqueles sem multas. A mudança foi pedida pelo senador Dr. Irã, do PP de Roraima. Ele argumentou que, caso a pessoa não tivesse multas de trânsito, poderia ficar 30 anos sem fazer qualquer exame, o que seria um risco. A medida provisória determina ainda que os custos dos exames de aptidão física e mental e da avaliação psicológica têm que obedecer um teto máximo nacional a ser fixado pela Secretaria Nacional de Trânsito. O governo, ao editar a medida provisória, argumentou que 20 milhões de motoristas dirigem sem habilitação devido aos custos elevados da carteira. A medida provisória que torna mais simples a renovação da Carteira Nacional de Habilitação, a CNH, se o motorista não tiver multas em um período de 12 meses, seguiu para análise do Senado. Da Rádio Câmara de Brasília, Antônio Vital.
3: Pompeu de Matos, do PDT, celebra a decisão do governo de anular mais de 3 milhões de multas aplicadas pelo sistema de pedágio Free Flow. O deputado ressalta que apenas no Rio Grande do Sul foram registradas mais de 1.200.000 autuações indevidas.
2: Pompeu de Matos sugere a aprovação de um projeto que permite a vinculação de débitos de pedágio ao IPVA, sem aplicação de penalidades. Ele afirma que a tecnologia, que deveria facilitar a vida do motorista, acabou gerando transtornos para cidadãos e caminhoneiros.
4: Política.
3: Tadeu Venere, do PT do Paraná, critica lideranças de direita e de extrema-direita que acusam a esquerda de incoerência, mas que migram de partidos para viabilizar candidaturas, mesmo quando essa mudança significa estar ao lado de pessoas a quem combatiam antes.
2: Ao citar a derrubada

0: oposição se limita a atacar a esquerda.
1: Justiça.
2: Otoni de Paula, do PSD, reafirma sua tese de que gestões fluminenses autodeclaradas de direita foram responsáveis por episódios de corrupção no Rio de Janeiro. Ele cita irregularidades na Fundação CEPERGE, contratações de funcionários fantasmas e desvio de recursos da privatização da SEDAI.
0: Otoni de Paula critica o uso da pauta ideológica como forma de encobrir problemas administrativos. Ele afirma que operações policiais recentes em secretarias estaduais levantam questionamentos sobre a condução do poder público no estado.
2: Talíria Petrone, do PSOL do Rio de Janeiro, aponta uma relação entre a família Bolsonaro e o crime organizado. A deputada menciona a nomeação de familiares de milicianos como exemplos de uma trajetória questionável.
0: Talíria Petrone cita ainda aliados políticos ligados à família Bolsonaro, envolvidos em investigações como casos de funcionários fantasmas no CEPERGE. Para ela, o Brasil deve manter o foco no combate à corrupção.
1: Segurança Pública.
2: Anne Ortiz, do PP do Rio Grande do Sul, defende a urgência de a Câmara votar a redução da maioridade penal para crimes hediondos e de extrema violência. Ela cita pesquisa feita pela Real Time Big Data, segundo a qual entre 80% e 90% dos brasileiros são favoráveis à proposta.
0: A congressista opina haver falhas no sistema socioeducativo, onde passa o infrator sem ser corrigido e sem que seja feita justiça às vítimas. Anne Ortiz cita países nos quais as punições a jovens criminosos são compatíveis com a gravidade dos atos e pede revisão da legislação nacional.
2: Vinícius Carvalho, do PL, defende a redução da maioridade penal em casos de crimes graves cometidos por adolescentes. O deputado cita um caso recente de violência sexual contra crianças em São Paulo para cobrar do Congresso Nacional uma resposta mais rigorosa na responsabilização dos envolvidos.
0: Vinícius Carvalho também defende a aprovação de proposta que impede a não persecução penal em crimes de pornografia infantil e pedofilia. Ele argumenta que esse tipo de acordo pode resultar em punições brandas para pessoas que divulgam imagens criminosas contra crianças e adolescentes.
2: Capitão Alden, do PL da Bahia, defende um projeto que aumenta as penas para crimes cometidos contra profissionais de segurança privada. A proposta aprovada pela Câmara, na visão do deputado, busca garantir mais proteção a vigilantes que atuam em situações de risco no cotidiano.
0: Capitão Alden anuncia que o texto também amplia a proteção aos familiares e estabelece tratamento mais rigoroso aos criminosos. De acordo com o parlamentar, a medida tem o potencial de inibir a violência e reforçar a valorização desses profissionais.
2: Helder Salomão, do PT do Espírito Santo, alerta sobre a possibilidade de anistia a quase 200 mil detentos, incluindo agressores de mulheres e pedófilos, após a derrubada do veto ao projeto da dosimetria. Para ele, a possibilidade é estarrecedora frente ao recorte de feminicídios no país.
0: Helder Salomão cita dados do Ministério da Justiça, segundo os quais, no primeiro trimestre do ano, a cada 5 horas e 25 minutos, uma mulher foi morta no país. Para ele, o machismo e o discurso de ódio são as principais causas dessa violência. E o Congresso não pode abrir brechas para a impunidade.
1: Votação.
2: O plenário da Câmara aprovou o aumento da proteção às vítimas de crimes sexuais. O repórter Marcelo Larcher traz as informações.
3: A Câmara dos Deputados aprovou o projeto que aumenta penas para crimes como estupro, assédio sexual e divulgação não autorizada de conteúdo íntimo. No caso do estupro, a pena passa de 8 para 12 anos de prisão, podendo chegar a 32 anos e resultar na morte da vítima. A proposta cria uma lei da dignidade sexual e altera regras do Código Penal, do Estatuto da Criança e do Adolescente e do Código Civil para ampliar a proteção às vítimas de crimes sexuais e endurecer as punições. A pena máxima para assédio sexual aumenta de 2 para 4 anos de prisão. O mesmo vale para o crime de registro não autorizado da intimidade sexual, que tem pena máxima de 1 ano e passa para 3. O texto prevê ainda aumento de até 2/3 das penas se os crimes forem cometidos contra pessoas idosas ou com deficiência, ou se ocorrem em escolas, hospitais ou estabelecimentos policiais ou prisionais. O texto também aumenta punições para crimes relacionados à pornografia

0: infantil e exploração sexual de crianças e adolescentes previstos no Estatuto da Criança e do Adolescente. Dependendo da conduta, as penas poderão chegar a 10 anos de prisão. Além do aumento das penas, o projeto também amplia as situações em que a justiça poderá determinar a perda do poder familiar, incluindo casos de crimes graves e crimes sexuais praticados contra filhos e outros integrantes da família sob responsabilidade do agressor. O texto também prevê que condenados por crimes sexuais possam perder cargos públicos em alguns casos. O texto foi apresentado pela deputada delegada Catarina, do PSD de Sergipe, e sofreu alterações da relatora, deputada delegada Ione, do Avante de Minas Gerais, que justificou as medidas.
1: No presente projeto, a incidência mais gravosa do poder punitivo do Estado para esse tipo de delito odioso também repercute em sanções acessórias a serem impostas a criminosos sexuais, a exemplo da perda da tutela e curatela e da inabilitação para os cargos públicos. Ademais, procura-se garantir proteção às vítimas nas órbitas jurídicas e assistencial, além de investir esforços públicos na educação e conscientização coletiva para a mudança social, construção de espaço público de convívio saudável, respeitoso e seguro.
0: O projeto ainda garante às vítimas de crimes sexuais atendimento psicológico e jurídico prioritário, proteção de dados pessoais e acolhimento humanizado durante o atendimento. O projeto que cria a Lei da Dignidade Sexual e amplia punições para crimes sexuais seguiu para análise do Senado. Da Rádio Câmara de Brasília, com informações de Daniele Lessa, Marcelo Larcher.
2: Saúde.
3: Diego Garcia, do União do Paraná, defende a aceitação de exames solicitados por nutricionistas em laboratórios e hospitais. Relator da matéria na Comissão de Constituição e Justiça, ele afirma que a medida amplia o acesso dos pacientes e reduz a dependência de encaminhamento médico.
4: Segundo Diego Garcia, a iniciativa valoriza o papel do nutricionista e diminui a burocracia no atendimento. O deputado acrescenta que a proposta deve agilizar o acesso aos serviços, especialmente no SUS, além de fortalecer a prevenção e melhorar a qualidade do cuidado em saúde.
5: Então agora nós vamos desburocratizar esse sistema e facilitar, porque basta passar por esse profissional de nutrição, ele já vai ter acesso tanto à receita para os suplementos, como também à receita ou encaminhamento para a realização de exames. Então é mais facilidade, menos burocracia e melhorar a qualidade da saúde da população brasileira. Atuar na prevenção e valorizar os profissionais de nutrição.
3: Dr. Zacarias Calil, do MDB de Goiás, denuncia desperdício de quase 300 milhões de reais com o descarte de 10 milhões de doses de vacinas da Coronavac vencidas e que, por falha logística, não chegaram à população, segundo a auditoria do Tribunal de Contas da União, citada por ele.
4: Dr. Zacarias Calil lamenta o desperdício milionário enquanto a saúde pública passa por carências básicas, como a falta de exames e estrutura hospitalar. Ele defende que o parlamento cobre respostas sobre as compras e pela ineficácia da redistribuição.
2: Educação.
3: José Rocha, do União da Bahia, apresentou proposta de emenda à Constituição que integra o ensino médio à formação técnico-profissional. O deputado afirma que a medida pode ampliar a qualificação dos jovens, reduzir a evasão escolar e preparar estudantes para o mercado de trabalho.
4: José Rocha acredita que a educação técnica é necessária para aumentar a produtividade do trabalhador brasileiro. Ele ressalta que o modelo permite ao jovem ingressar mais cedo em uma profissão sem impedir o acesso posterior ao ensino superior.
3: Soraya Santos, do PL do Rio de Janeiro, fala sobre a importância da educação inclusiva aliada ao trabalho de escolas especializadas. Segundo ela, o sistema público deve garantir inclusão, mas precisa do apoio dessas instituições para atender alunos com necessidades específicas.
4: Soraya Santos também alerta para desafios enfrentados nas salas de aula, como a sobrecarga de professores e a falta de estrutura adequada. Ela destaca ainda a importância de assegurar às famílias o direito de escolher o modelo educacional mais adequado para seus filhos.
3: Termina agora o Jornal Câmara dos Deputados com trabalhos técnicos de Wellington Teles e a apresentação de Luciana Vieira e Tércia Guimarães. Boa noite para você.
4: A Voz do Brasil está de volta na segunda-feira. Uma boa noite e um bom fim de semana.
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0: Sexta-feira, 8 de maio de 2026. O Paraná confirmou 2 casos de hantavírus, segundo a Secretaria Estadual da Saúde. Os pacientes são moradores de Pérola, Oeste e Ponta Grossa. Outros 21 casos foram descartados. O órgão afirmou, no entanto, que a doença está sob controle no Paraná e que a rede pública de saúde monitora outros 11 casos suspeitos. O alerta sobre o vírus ganhou destaque após a Organização Mundial da Saúde divulgar mortes relacionadas ao hantavírus em um cruzeiro que saiu da Argentina com destino a Cabo Verde. 3 pessoas morreram durante a viagem. O diretor-geral da Polícia Federal, Andrei Rodrigues, afirmou que a nova fase da Operação Compliance Zero foi mais um trabalho do órgão no combate ao andar de cima do crime organizado. A quinta fase da ação teve entre os alvos o senador e presidente do Progressistas, Ciro Nogueira, e pessoas próximas a Daniel Vorcaro, do Banco Master. O senador é investigado por atuação parlamentar em benefício de interesses privados do ex-banqueiro. A Justiça de São Paulo condenou o Facebook a pagar R$3 milhões por descumprir uma ordem judicial que determinava a interceptação de dados do WhatsApp durante uma investigação sobre o crime organizado em 2015. Inicialmente, a multa aplicada à empresa era de mais de R$9 milhões. O Facebook tentou anular a cobrança, alegando impossibilidade técnica de acesso às mensagens por causa da criptografia da rede social. Ainda cabe recurso da decisão. Horário de Brasília, 10h05.
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1: Olá, boa noite, bem-vindos ao CBN Noite Total desta sexta-feira, com produção de Luiz Del Boni e os trabalhos técnicos de Henrique Dias. Vamos fechar a semaninha, né? A semaninha que ficou intensa, sobretudo depois de ontem, né? Tava indo mais ou menos ontem, ficou intensa justamente por causa da operação da quinta fase da Compliance Zero, que chegou no senador Ciro Nogueira. Não é em qualquer senador, não é em qualquer parlamentar, é no presidente do Progressistas, um parlamentar que tem uma liderança forte nos partidos do Centrão. É, o Progressista se uniu à União Brasil, né? É, fizeram ali uma federação entre eles têm um poder de fogo muito grande no Congresso.

0: processo, não é de hoje que já se falava, né, sobre a conduta do Ciro Nogueira em relação ao Banco Master, mas não havia elementos de prova. Agora, a Polícia Federal apresentou elementos que comprovam ligação espúria, né, do Ciro Nogueira com o Banco Master, com o Daniel Vorcaro. Tanto que o Ciro Nogueira foi alvo de busca e apreensão no dia de ontem, né? Isso fez ali um mecatombe política, ainda mais em ano eleitoral, né? Ciro Nogueira chegou a ser cotado para vice do Flávio Bolsonaro, né? Segunda-feira haveria o evento de declaração de apoio do Progressistas ao Tarcísio, em São Paulo. Então você vê que esse acontecimento de ontem chacoalhou aí as peças, né? Em Brasília e na corrida presidencial. Diante de tudo isso, o tema da CPI do Banco Master volta à tona. Governo e oposição estão disputando aí quem está interessado na criação da CPI do Banco Master. O problema é quando se fala em criar uma CPI, precisa ver que configuração. O Banco Master, você pode direcionar, se você quer focar no Supremo, por exemplo, né? A oposição certamente não vai querer focar no Ciro Nogueira. Vai querer focar no Alexandre de Moraes, por exemplo, né? Nos ministros do Supremo. Então, também tem isso. Quando se instala uma CPI, ainda mais no caso do Banco Master, que o Daniel Vorcaro tinha ramificações aí, né, em várias frentes, a se considerar que CPI, né, o que vai ser investigado. Por exemplo, só para vocês terem uma ideia, como tudo esse território do Banco Master, ele é pedregoso. O Vorcaro apresentou a sua proposta de fazer uma delação premiada. Isso ainda não veio à tona, não sabemos exatamente que itens o Vorcaro colocou ali de que teria provas para apresentar nas investigações. O que a gente sabe é dos bastidores, né? Mas a Procuradoria-Geral da República e também a Polícia Federal, o próprio André Mendonça, ficaram indignados. Porque, por exemplo, segundo o que se tem de bastidores, no que o Vorcaro apresentou, não está incluído o Ciro Nogueira, por exemplo. Então, veja, um cara importante, né? Não está mencionado pelo Daniel Vorcaro. Provavelmente o Daniel Vorcaro poupou aqueles mais próximos a ele, né? E direcionaria o fogo a outros políticos. Então, realmente é um território delicado, né? A Rani Veloso tem aqui a manchete sobre a disputa pela criação da CPI do Banco Master.
1: Tendo em vista as eleições, a disputa pela criação da CPI do Banco Master acirrou os ânimos no Congresso Nacional e virou palco de troca de acusações entre o governo e a oposição. O PT tenta associar as suspeitas de fraude ao ex-presidente Jair Bolsonaro, lembrando que o principal alvo da Polícia Federal, o senador Ciro Nogueira, foi ministro da Casa Civil. Do outro lado, o senador Flávio Bolsonaro acusa a base aliada do presidente Lula de tentar frear as investigações e aponta a ligação de ex-ministros com o dono do Banco Master.
0: O diretor-geral da Polícia Federal, Andrei Rodrigues, afirmou que a nova fase da Compliance Zero foi mais uma ação contra o andar de cima do crime organizado, Felipe Igreja.
2: O diretor-geral da Polícia Federal disse que a nova fase da Compliance Zero foi mais uma ação contra o andar de cima do crime organizado. Andrei Rodrigues negou que a ação foi feita para pressionar Daniel Vorcaro, do Banco Master, por uma colaboração mais efetiva no caso. A operação revelou detalhes da relação entre o banqueiro e o senador Ciro Nogueira. Investigadores não estão satisfeitos com a proposta de delação de Vorcaro. O governo promete lançar um plano de combate ao crime organizado na próxima terça-feira.
0: Você viu, o Vorcaro apresentou a sua proposta de delação e a resposta foi, né, no dia seguinte ou dois dias depois, essa operação contra o Ciro Nogueira, como a dizer a ele, ó, a gente sabe muito mais do que você está apresentando, né? Porque o Ciro Nogueira, tudo indica, se não era o único, era pelo menos um dos principais articuladores do Vorcaro no Congresso. Como é que ele é poupado da proposta de delação premiada, né? Enfim, aí tem também a proteção, né, que o Vorcaro tentou fazer. Bom, repercussões

0: políticas eleitorais. O Partido Progressistas, que é o partido presidido pelo Ciro, adiou, como eu dizia, né, um evento de apoio à reeleição de Tarcísio de Freitas, após justamente a Ciro Nogueira ser alvo dessa operação da Polícia Federal. Bruna Barbosa.
1: O Progressistas adiou um evento de apoio à reeleição de Tarcísio de Freitas após o presidente do partido, Ciro Nogueira, ser alvo da operação da Polícia Federal sobre o Banco Master. O governador paulista minimizou o caso e disse que continua contando com o apoio da sigla na campanha reeleição. O Progressistas é representado na chapa de Tarcísio pelo pré-candidato ao Senado, Guilherme de Ritchie, ex-secretário de Segurança Pública.
0: No horário de Brasília, agora 10h13.
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7: Polícia Civil de Pernambuco prendeu o pai do adolescente suspeito de matar o estudante Kaique Douglas da Silva Rodrigues em Petrolina, no sertão do estado. O homem é investigado por ter auxiliado o filho na fuga após o crime, ocorrido no dia 23 de abril, nas imediações de uma escola da rede estadual. Ele foi localizado em Santana do Sobrado, distrito de Casanova, na Bahia, durante uma operação conjunta da 25ª Delegacia de Homicídios, do Malhas da Lei e do Núcleo de Inteligência da Polícia, que cumpriram um mandado de prisão preventiva. De acordo com as investigações, Kaique Douglas foi abordado por outros estudantes nas proximidades da Escola de Referência Ensino Médio, no bairro Antônio Casimiro. Após uma discussão, ele foi atingido por golpes de faca no tórax. A vítima chegou a ser socorrida, mas não resistiu aos ferimentos. O irmão de Kaique, de 17 anos, também ficou ferido ao tentar intervir na agressão. Dias depois, o adolescente, apontado como autor do crime, se apresentou à polícia, acompanhado de um advogado, e foi encaminhado para a internação. O caso provocou forte comoção em Petrolina e motivou manifestações por justiça. No dia 27 de abril, familiares e amigos da vítima realizaram um protesto em frente à unidade de ensino, com cartazes pedindo responsabilização dos envolvidos. A Polícia Civil segue investigando o caso para esclarecer todos os detalhes e possíveis participações no homicídio.
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1: Falar agora sobre a lei da dosimetria, né? A lei que terá o efeito prático de reduzir as penas dos condenados pelos atos do dia 8 de janeiro, por aqueles também que foram condenados por serem os mentores e também operadores de uma tentativa de golpe de Estado, né? Incluindo o próprio ex-presidente Jair Bolsonaro. A lei da dosimetria, então, foi aprovada e hoje foi promulgada pelo presidente do Congresso, Davi Alcolumbre. O presidente Lula se recusou a promulgar. Então, voltou para o Congresso e o Davi Alcolumbre promulgou. Na prática, agora, então, se sair no...

0: no Diário Oficial. E as defesas dos condenados, pelo 8 de janeiro, já estão se preparando, então, para acionar o STF assim que a lei foi publicada, né? Para que eles possam, então, usufruir dos benefícios da lei e conseguirem aí uma redução de pena. Larissa Lopes.
1: As defesas dos condenados pelo 8 de janeiro já se preparam para acionar o Supremo Tribunal Federal assim que a lei, promulgada nesta sexta, foi publicada no Diário Oficial da União. A pena do ex-presidente Jair Bolsonaro, que foi condenado a 27 anos de prisão, deve cair para 2 anos. Partidos de esquerda e a Associação Brasileira de Imprensa já acionaram o Supremo Tribunal Federal contra a lei. Mas, nos bastidores, o entendimento é que não há clima para a ação ganhar andamento na corte.
0: É, pois é. Mas agora nós temos uma novidade no Supremo Tribunal Federal, né, em relação a essas ações que questionam a lei da dosimetria. Houve o sorteio, né, de praxe, que eles sorteiam o ministro que vai ser relator. E o ministro sorteado foi o Alexandre de Moraes. Então ele foi sorteado, vai ser o relator das ações que foram apresentadas ao Supremo, justamente questionando a validade da lei da dosimetria. Então, vamos ver como é que a coisa vai andar. Se o Supremo vai ter mesmo essa iniciativa, né? Iniciativa não, porque eles foram provocados, né? Claro. Aliás, é bom que se diga isso. Vou até dizer quem foi que provocou o Supremo. As ações foram apresentadas pela ABI, Associação Brasileira de Imprensa, e pela Federação PSOL Rede. Entraram no Supremo, houve lá o sorteio e o relator ficou com Alexandre de Moraes. Resta saber se o Alexandre de Moraes e também os demais ministros vão bancar, considerar inconstitucional, derrubar uma lei que foi aprovada no Congresso. Tudo bem que foi uma lei aprovada no Congresso, desrespeitando já uma decisão do Supremo, né? Porque muda as penas que foram impostas pelo Supremo. Agora, então, precisa ver como é que o Supremo vai se posicionar em relação a isso. A conferir esse embate entre os poderes. Os ministros Guilherme Boulos e Gleisi Hoffmann estiveram no Paraná para manifestar apoio à pré-candidatura do deputado estadual Requião Filho, do PDT, ao governo do estado. Johann Geisler.
2: Guilherme Boulos, da Secretaria-Geral da Presidência, e Gleisi Hoffmann, da Secretaria de Relações Institucionais, reforçaram o apoio à pré-candidatura do deputado estadual Requião Filho, do PDT, ao governo do Paraná. Além disso, os governistas compartilharam a intenção de melhorar a votação do pré-candidato à reeleição e presidente Lula do PT no Paraná. Em 2022, ele conquistou 37,6% dos votos válidos no estado.
0: O Superior Tribunal de Justiça restringiu a atuação de plataformas de aluguel de curta temporada, como o Airbnb. Destaque do Guilherme Marconi.
3: Uma decisão do Superior Tribunal de Justiça restringiu a atuação de plataformas de aluguel de curta temporada, como o Airbnb. A partir da decisão, a oferta vai precisar de aprovação de 2/3 dos condôminos. Um advogado ouvido pela CBN explica que a decisão não afeta contratos vigentes e a penalidade não poderá ser feita de forma retroativa.
0: O médio da renda dos brasileiros chegou ao patamar recorde em 2025, segundo o IBGE. Diogo Bugalho.
4: Os dados da renda dos brasileiros, divulgados pelo IBGE nessa sexta, mostram que o ganho médio de quem tem renda chegou ao patamar recorde em 2025, atingindo os R$ 3.367 mensais. E a dependência de programas sociais diminuiu. No entanto, a desigualdade voltou a crescer no país, já que os mais ricos tiveram o maior incremento de renda de um ano para o outro. Para os pesquisadores do Instituto, os números são resultado do mercado de trabalho aquecido e da recuperação econômica pós-pandemia.
0: Agora no horário de Brasília são 22:22 e 19

0: 20, 21 e 22 segundos.
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1: Em frente com o nosso giro de destaques. A polícia do Rio prendeu o goleiro Bruno após ele ficar 2 meses foragido. Pedro Bonenberger.
2: Depois de 2 meses foragido, a polícia do Rio prendeu o goleiro Bruno Fernandes na região dos Lagos. Ele era procurado por descumprir a liberdade condicional ao viajar para fora do Rio sem autorização judicial. Bruno foi condenado em 2013 a mais de 22 anos de prisão pela morte da ex-namorada Elisa Samúdio.
1: A justiça aceitou a denúncia do Ministério Público do Rio de Janeiro contra 2 policiais militares acusados de matar um empresário. Isa Morena.
3: O Tribunal do Júri da Capital aceitou a denúncia do Ministério Público do Rio contra 2 policiais militares acusados de matar um empresário durante uma abordagem na zona norte do Rio. Segundo o MP, os agentes fizeram mais de 20 disparos de fuzil contra o carro da vítima. Eles responderão por homicídio triplamente qualificado.
1: O Paraná confirmou nesta semana 2 casos de antivírus no estado. Johan Geisler.
4: A informação foi dada pela Secretaria de Estado da Saúde, que também diz que a doença está controlada. Os casos foram registrados ao longo de 2026 e o alerta vem em meio à Organização Mundial da Saúde confirmar casos e mortes a bordo de um navio de cruzeiro que viajava da Argentina para Cabo Verde. Apesar disso, não há relação entre as duas situações.
1: O ex-presidente do Banco Central, Chico Lopes, morreu aos 80 anos após passar mais de 1 mês internado no Rio. Júlia Viana.
5: O economista e ex-presidente do Banco Central, Chico Lopes, morreu aos 80 anos após passar mais de 1 mês internado no Rio de Janeiro. Durante a passagem pelo Banco Central, ele participou da criação do Copom, que se consolidou como principal instrumento de controle da inflação. Durante o breve período em que ocupou a presidência, Chico Lopes se envolveu em um escândalo envolvendo 2 bancos, o que resultou em uma condenação contra o economista. Ele chegou a ser condenado à prisão, mas os crimes foram declarados prescritos.
1: Uma brasileira foi resgatada pela Polícia Federal no Suriname após ser sequestrada. Lucas Arruda.
6: Brasileira de 38 anos é resgatada pela Polícia Federal no Suriname após ter sido mantida em cárcere privado. Vítima foi atraída ao país vizinho com promessa de oportunidade de emprego. Os dois países estão em tratativas diplomáticas para permitir o retorno da vítima ao Brasil.
1: Virada cultural em São Paulo, hein? O MASP terá entrada gratuita, estará aberto 24 horas. Escolas de samba, circuito ampliado no centro de São Paulo, enfim, as atrações aí da virada cultural na capital paulista. Clauson Dutra.
7: São Paulo se prepara para mais uma virada cultural neste mês de maio, com mais de 1.200 atrações gratuitas espalhadas pela capital. Entre as novidades deste ano estão museus abertos 24 horas, apresentação de K-pop e shows de artistas como Thiaguinho e CPM 22, além de um palco dedicado à música gospel. O cantor franco-espanhol Manu Chao encerra o evento deste ano.

0: ano no palco principal no Vale do Anhangabaú.
1: O Rio de Janeiro vai receber pela primeira vez o Global Citizen Live, evento que encerra a Semana Climática na cidade. Gabriel Freitas.
2: O Rio vai receber pela primeira vez o Global Citizen Live, com show gratuito de Lauryn Hill, Wyclef Jean e Ludmilla, no dia 6 de junho, na praia de Ipanema, encerrando a Semana Climática do Rio. O anúncio da programação e a assinatura da parceria aconteceram na manhã desta sexta-feira. O acordo prevê a realização do evento na cidade por pelo menos 5 anos, com expectativa de reunir cerca de 50 mil pessoas nesta primeira edição.
1: Donald Trump anuncia um cessar-fogo de 3 dias entre Rússia e Ucrânia a partir de amanhã. Pedro Pupulin.
3: O presidente Donald Trump anunciou um cessar-fogo de 3 dias entre Rússia e Ucrânia. O acordo ainda prevê a troca de 1.000 prisioneiros de cada lado. No Oriente Médio, Estados Unidos e Irã voltaram a se atacar nesta sexta. Washington aguarda a resposta de Teherã a uma proposta americana para encerrar formalmente a guerra antes de negociações sobre temas mais delicados, como o programa iraniano de enriquecimento de urânio.
1: Um relatório da comissão que reconhece mortos e desaparecidos políticos durante a ditadura militar concluiu que o ex-presidente Juscelino Kubitschek, em vez de ter sido vítima de um acidente de carro, como é a versão oficial da história, na verdade, segundo esse relatório, ele teria sido assassinado pelos militares. Ana Carolina Tomé.
4: Um relatório da comissão que reconhece mortos e desaparecidos políticos durante a ditadura militar concluiu que o ex-presidente Juscelino Kubitschek foi assassinado pela ditadura militar e não morreu por causa de um acidente de trânsito, como constatado na época. A comissão agora vai submeter o relatório completo com as provas à votação e fazer a correção da certidão de óbito.
1: Daqui a pouquinho, daqui a uns 10 minutinhos, vamos falar com o historiador sobre Juscelino Kubitschek, se faz sentido que em vez de ter sido morto por um acidente de carro, ele tenha sido vítima de um crime político. Falaremos mais sobre isso. Agora 10 horas e 30 minutos.
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0: Sexta-feira, 8 de maio de 2026, o empresário Raimundo Nogueira, irmão do senador Ciro Nogueira, do Progressistas, passou a ser monitorado com tornozeleira eletrônica. As medidas cautelares proíbem o empresário de sair da cidade onde mora sem autorização judicial e manter contato com testemunhas e outros investigados pela Operação Compliance Zero. Passaporte de Raimundo deve ser entregue à Polícia Federal em até 48 horas. O senador Ciro Nogueira e o empresário Raimundo Nogueira são investigados por suspeita de corrupção e lavagem relacionado ao Banco Master. Uma falha no sistema de ar-condicionado dentro do aeroporto de Congonhas, na zona sul de São Paulo, é a principal hipótese para o fechamento do espaço aéreo do estado, registrado em abril, segundo a apuração da CBN. O episódio completa um mês nesta sexta-feira. Na ocasião, mais de 300 voos foram cancelados e houve impactos em terminais de outros estados. Funcionários que atuam no auxílio da aproximação de aeronaves avistaram uma fumaça em Congonhas e acionaram o protocolo de esvaziamento, o que interrompeu as operações. A área onde ocorreu a falha é de responsabilidade da Força Aérea Brasileira. O Tribunal de Comércio Internacional dos Estados Unidos decidiu que é ilegal a tarifa de importação global de 10% imposta pelo presidente Donald Trump em fevereiro. A taxação foi adotada após a Suprema Corte derrubar o tarifaço estabelecido pelo governo norte-americano no ano passado. Na ocasião, a Corte entendeu que apenas o Congresso do país pode criar tarifas amplas sobre produtos importados. Uma erupção vulcânica matou 3 pessoas e desencadeou uma operação de resgate de mais de 12 excursionistas presos perto da cratera do Monte Dukono, na Indonésia, nesta sexta-feira. Foi a 7ª erupção do vulcão em uma semana. O fenômeno lançou uma coluna de 10 quilômetros de altura, segundo autoridades locais. No horário de Brasília, agora 10h33.
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0: Gabriel Dudziak aqui conosco. Oi, Dudes. Boa noite.
3: Tudo bem, Tânia? Boa noite. Tudo bom?
0: Tudo bem. Bom, ontem de fato não aconteceu o jogo, né? Do Flamengo.
3: Pois é.
0: Foi feio o negócio, hein?
3: Foi.
0: Impressionante.
3: A gente estava trazendo ali um primeiro momento, né? Com o jogo paralisado há cerca de uma hora, com uma confusão muito grande ainda na arquibancada, os torcedores deixando o estádio, mas aqueles torcedores organizados, né? Ainda dentro ali da arena, né? E jogando objetos em cima dos policiais e sem nenhuma definição do que seria feito, né? Aí, poucos minutos depois, houve a definição de que o jogo estava cancelado, né? Que não ia ser retomado, e desde então a gente está esperando uma decisão da Conmebol, né, que é a Confederação Sul-Americana de Futebol, sobre qual será aí o desfecho do jogo. Muito provavelmente vai ser aí um desfecho de WO a favor do Flamengo, né? Então o WO é o walk over, né, no idioma inglês, significa que um time abandonou o jogo, né, e o outro não. No caso aí, o que está se colocando aqui, por culpa da torcida do Independente Medellín da Colômbia, o Flamengo não conseguiu fazer o jogo contra o Independente Medellín, então o Independente Medellín estaria sendo eliminado desse jogo e o Flamengo ganharia por 3-0, segundo o regulamento, e com isso ganharia os 3 pontos dessa partida, 3 pontos que lhe garantiriam a classificação à próxima fase da Libertadores. É o que deve acontecer, mas por enquanto não tem a confirmação e nem tem a data sobre quando será tomada essa decisão da Conmebol, né? Então, uma coisa assim meio certa, mas ao mesmo tempo incerta em relação a prazos e confirmação. Então fica tudo meio em suspenso ainda. O saldo aí da confusão, né, no que se refere a presos, né, e danos, segundo aí a TV Globo, é de 9 detidos e 113 cadeiras quebradas lá no estádio Atanásio Girardot, em Medellín, na Colômbia. Fora, né, essa confusão, outros incidentes ali fora do estádio também que foram relatados, né? Então, algo que realmente foi para além do futebol, né? Porque tem a parte do futebol, tem a parte do dano patrimonial, a parte da segurança pública, a parte ali fora do estádio, né? Que a gente nem tem muito bem os relatos do que aconteceu, o que não aconteceu. Teve hoje um pedido de desculpas aí do Independiente Medellín, pedindo desculpas ao Flamengo, sobretudo, né, pela questão, né, que envolveu o Flamengo indiretamente. A gente lembra, né, não foi uma revolta contra o Flamengo, foi uma revolta.

0: revolta de torcedores contra a própria direção do clube colombiano, contra a própria situação do clube colombiano, que tem maus resultados e tem um acionista ali majoritário que zombou do torcedor depois de uma eliminação, fazendo gestos de comemoração para a torcida após a derrota, fazendo gestos de cédulas, né, de dinheiro, tudo isso que a gente explicou ontem.
1: Aliás, esse cara também tem que ser afastado, né?
0: Pois é.
1: O que o torcedor fez não se justifica, mas o que ele fez também é muito feio, né?
0: A gente estava falando mais cedo, né, no Quatro em Campo, o seguinte: a forma do protesto, ela é totalmente condenável e deplorável, né, por parte dos torcedores, violência e tudo mais, não tem lugar, a gente não pode nunca admitir isso, mas a revolta, ela é justificável.
1: Exatamente,
0: muito justificável.
1: Esse cara aí não tem condições.
0: Exatamente. O problema é que o cara que não tem condição é o cara do dinheiro também, né? Então, para tirar quem
1: tem
0: dinheiro.
1: Ele tem condição, ele tem.
0: Exatamente, essa condição aí ele tem.
1: Ele tem, essa condição é que manda. Quem tem dinheiro tem poder. Dudes, vamos falar das questões nossas, domésticas aqui do Brasil, os jogos do fim de semana, Dudes.
0: Vamos lá, porque amanhã já começa mais uma rodada do Brasileirão, é a 15ª. E às 16h já tem jogo aí, Coritiba e Internacional lá no Couto Pereira. O Coritiba começou muito bem o campeonato, mas vem de duas derrotas, está na 8ª posição. E o Internacional começou muito mal o campeonato, até há pouco tempo estava na zona de rebaixamento, mas deu uma subidinha aí na tabela e agora está só a 2 pontos do Coritiba, né? O Inter está na 12ª posição nesse momento, com 17 pontos contra 19 do Coritiba. Então é um duelo aí que pode ajudar muito o Inter e que pode significar a recuperação para o Coritiba. Amanhã também, 18h, Fluminense e Vitória. Fluminense na 3ª posição, mas não tá jogando bem, e o Vitória na 9ª posição. Normalmente não vai tão bem como visitante, mas como mandante consegue segurar times melhores do que ele. Vamos ver como é que será o Vitória amanhã na condição de visitante novamente. Amanhã ainda tem Bahia e Cruzeiro, o jogo é às 21h, e se fosse aí no ano passado, né, ou se fosse só pela qualidade dos elencos, a gente estaria falando de um jogo muito igual, muito bom, né, muito disputado. Nessa temporada, no entanto, né, o Cruzeiro está deixando a desejar. O Cruzeiro é só o 15º no campeonato até agora, e o Bahia está um pouquinho melhor, né? Evidentemente está na 6ª posição, mas também tem atuações ruins nas últimas semanas, inclusive no Brasileirão, vem aí de 3 jogos sem vencer. Domingo, 16h, tem duelo entre alvinegros, reedição aí de final de Copa Libertadores, Atlético Mineiro e Botafogo. O jogo é na Arena MRV em Minas. Botafogo tá se superando aí em meio a problemas administrativos. O Atlético Mineiro também tem os dele, mas de natureza diferente. Os dois aí muito próximos na tabela, um é o 10º, Botafogo, e o outro é o 11º, no caso o Atlético Mineiro. Depois de amanhã, 16h, Remo e Palmeiras. Palmeiras, líder do campeonato, vai a Belém, no Pará, enfrentar o Remo. O Remo que em casa tem tido bons desempenhos, tem feito, né, jogo duro contra equipes melhores que a dele, e espera fazer isso também. O Remo está na penúltima posição. Domingo, 18h30, tem Santos e Bragantino. Santos está pertinho da zona de rebaixamento e precisa da vitória, vai jogar na Vila Belmiro contra o Bragantino. O grande jogo da rodada me parece que é domingo, 18h30, Corinthians e São Paulo. Corinthians está na zona de rebaixamento, São Paulo na 4ª posição, mas o São Paulo não tem jogado muito bem e o Corinthians é mandante nesse jogo, então acho que é favorito mesmo com essa condição aí de time que abre a zona do rebaixamento. E falando em zona de rebaixamento, a gente tem domingo Mirassol e Chapecoense. Chapecoense é a última colocada, Mirassol antepenúltimo colocado. Muito importante por Mirassol vencer esse jogo, porque é em casa, e assim fundamental para Chapecoense conseguir um bom resultado, porque senão vai ficar cada vez mais para trás nessa luta contra a queda. Ainda no domingo, 19h30, tem Grêmio e Flamengo. O Flamengo acabou não jogando aí no meio de semana, porque a gente já citou os problemas lá em Medellín. Talvez esteja mais descansado para esse jogo contra o Grêmio, e talvez isso faça alguma diferença. Flamengo na 2ª posição no Campeonato Brasileiro. E para fechar, tem Vasco e Atlético Paranaense. O Vasco normalmente vai bem em seus domínios em São Januário, e o Atlético Paranaense está fazendo um campeonato melhor do que o Vasco, 5ª posição. Os vascaínos na 13ª posição e querendo aí mais um triunfo em casa para grudar nessa turma de cima. Tânia?
1: É isso aí, muitos jogos, muitas transmissões aqui na CBN, muito trabalho para a equipe de esportes, que inclui o Dudes. Então, bom trabalho para vocês todos, hein, Dudes?
0: Obrigadão.
1: Valeu.
0: Bom fim de semana.
1: Obrigada. O Gabriel Dudziak nos atualizando sobre as novidades.

0: do futebol. Vamos falar sobre um episódio da história do Brasil que está sendo revisto, que é a morte do ex-presidente Juscelino Kubitschek. Na versão oficial, ele morreu em 1976 em decorrência de um acidente de carro na rodovia Presidente Dutra, nas proximidades de Resende. De fato, houve um acidente de carro e ele morreu ali, né? A questão é em que circunstâncias um relatório da Comissão sobre Mortos e Desaparecidos Políticos aponta que o Juscelino Kubitschek foi morto, na verdade, pela ditadura militar. A versão desse parecer ainda precisa ser aprovada pelo colegiado para se tornar a versão oficial. Esse tema sobre a circunstância da morte do JK, se ele foi morto por um acidente ou se foi assassinado pelo regime militar, isso já vem sendo debatido há anos. Em 2014, a Comissão Nacional da Verdade tinha referendado a versão oficial de que era um acidente. Essa conclusão foi contestada, o caso foi reaberto. Comissões estaduais da Verdade de São Paulo e de Minas Gerais e também uma comissão municipal de São Paulo defenderam a hipótese de atentado político. E agora nós temos então o relatório da Comissão sobre Mortos e Desaparecidos dizendo que Juscelino Kubitschek foi morto pela ditadura militar. Vamos entender. Afinal de contas, estamos falando sobre história do Brasil. Chamamos aqui um historiador, um professor de história, professor Eduardo Baez, especialista em história geral e do Brasil. Professor, bem-vindo. Boa noite.
1: Boa noite, Tânia. Boa noite, ouvintes deste Noite Total. Que bom estar essa noite conversando com vocês a respeito de algo que pode mudar tudo que a gente conhece e fala sobre o JK e as circunstâncias da morte dele em 22 de agosto de 1976.
0: É, não é um mero detalhe, né? Se ele foi vítima de um acidente de trânsito ou se ele foi morto. É, isso muda muita coisa, né? É, faz algum sentido a conclusão da Comissão sobre Mortos e Desaparecidos, professor, de que ele teria sido assassinado?
1: Faz sentido porque desde o ocorrido e outras situações que aconteceram na sequência à morte do JK sempre chamaram muita atenção por conta justamente de serem situações que colocavam em xeque a validade, a autoridade, colocavam em questão a ditadura militar, se de fato estava exercendo o seu papel de Estado como deve ser, ou estava abusando do poder. Porque o que acontece naquele contexto da década de 70 e década de 80 é que a América Latina, isso sabe-se depois, né, da ditadura militar, mas a América Latina estava debaixo das circunstâncias de um negócio chamado Operação Condor. A Operação Condor foi uma operação sigilosa entre as ditaduras militares da América Latina para prisão, repressão, troca de prisioneiros e eliminação de opositores. Então, os anos entre 1975 e 1977 são anos bastante marcantes através da eliminação de maneira misteriosa de opositores às ditaduras militares no contexto da América Latina. E o JK está dentro desse cenário. Vamos lembrar que os três principais opositores do regime militar brasileiro naquele contexto de 76 eram JK, João Goulart, surpreendentemente, Carlos Lacerda. E o JK foi o primeiro a morrer em 76, e no ano seguinte, João Goulart e Carlos Lacerda também morrem em circunstâncias misteriosas que até hoje são discutidas, se foi uma morte natural ou se foi alguma conspiração dessa Operação Condor que levou à morte desses dois dois ex-presidentes, né, JK e João Goulart, e o Carlos Lacerda, que havia sido um dos articuladores do golpe de 1964 e que acabou se voltando contra a ditadura militar e, juntamente com JK e João Goulart, tentaram compor a tal da Frente Ampla 10 anos antes, e agora eram os nomes fortes aí para uma possível

0: abertura que iria acontecer. Então, a morte desses três personagens históricos entre 76 e 77, eles sempre levantaram muita questão da coincidência e da rapidez com que eles foram eliminados esses anos.
1: Realmente, olhando no contexto, né, não faz sentido. Bom, Juscelino Kubitschek teria sido num acidente, foi num acidente, né? E aí o João Goulart teria sido porque ele teria tomado um remédio.
0: Isso.
1: Uma dose errada, é isso?
0: Uma dose errada e teria dado uma parada cardíaca nele.
1: Ele já estava no exílio, né? Ele estava no Chile?
0: Isso, já estava no exílio. Isso. Não, estava no Uruguai.
1: No Uruguai, desculpa, no Uruguai.
0: No Uruguai.
1: E o Lacerda?
0: E o Carlos Lacerda, ele teve uma como se diz? Esqueci o nome. É uma contaminação misteriosa.
1: Contaminação misteriosa.
0: Uma contaminação exterior que levou à morte, que levou à parada cardíaca dele. Então, foi tudo muito rápido. A eliminação dos três, o sumiço, vamos dizer assim, dos três principais nomes de oposição à ditadura militar, ela acontece no intervalo de um ano, muito rapidamente.
1: Realmente. E para além disso, no caso específico do Juscelino Kubitschek, tem o relato, porque ele teria perdido o controle do... Tinha um motorista, né, dirigindo.
0: Isso,
1: o
0: Geraldo.
1: Geraldo, ele teria perdido o controle do carro e... foi para outra pista e um caminhão pegou. O caminhoneiro sobreviveu, né? Tem o relato do caminhoneiro.
0: O caminhoneiro sobreviveu e no relato oficial ele teria batido em um ônibus. Só que nenhum dos passageiros desse ônibus relata que houve uma batida nesse ônibus ali na região de Resende. Então não há um relato conclusivo que houvesse também essa questão do ônibus que poderia ter desviado o carro para o outro lado da pista e pego o caminhão.
1: Ah, o caminhão...
0: E também o fato de que o carro que ele estava utilizando não era o carro que de costume ele utilizava. Tem esse detalhe também. O Opala não era o Opala que ele usou, porque assim, o Juscelino e o seu segurança e motorista que era Geraldo, eles eram muito criteriosos com essa questão de como eles iam se deslocar. E é estranho também ele fazer essa viagem de São Paulo para o Rio de Janeiro. Ele era conhecido na época da Constituição de Brasília como o presidente que gostava de viajar de avião. Ele faz essa viagem de carro, então tem toda uma mística ligada em cima disso, tem toda uma situação, por que que ele resolveu fazer essa viagem de carro? E ele acabou pegando um carro que ele não costumava pegar. E esse carro, depois constatou-se que a perícia foi mal feita, ou foi imprecisa, melhor, não mal feita não é a palavra correta, perdão, é imprecisa, né? E não se constatou se o carro estava com todas as manutenções em dia. Então tudo isso...
1: A perícia depois do acidente.
0: Isso, a perícia depois do acidente. Então tudo isso acaba gerando toda essa, e sempre gerou essa dúvida a respeito do que aconteceu ali próximo a Resende, na rodovia Dutra. Eu morei em Resende, morava em Resende quando jovem, ali se fala muito ainda sobre isso.
1: Interessante isso. O caminhoneiro, ele, no relato dele, ele disse que viu o motorista sendo fazendo um movimento com a cabeça, batendo a cabeça, como se tivesse levado um tiro, né? E depois a exumação indicou que havia material metálico na cabeça do motorista. Então...
0: Sim, havia mais foi constatado mais material que pudesse dizer que foi um tiro, ou se houvesse algum tipo de perfuração na cabeça dele que foi um tiro, entendeu?
1: Isso também não foi conclusivo.
0: Então, a perícia imediata da versão oficial traz muita coisa inconclusiva. Por isso que a comissão agora, com a série de documentos que foi feita, os levantamentos, os questionamentos, eles levantam essa hipótese que ainda não foi referendada, homologada, de que na realidade teria sido um acidente, mas um acidente intencional que seria o assassinato do JK. Uma vez feito isso, uma vez homologado e comprovado isso, agora nós vamos numa outra etapa. Quem mandou matar o JK?

0: partiu de quem a ordem?
1: E será que a gente consegue descobrir isso?
0: Olha,
1: tantos anos depois?
0: Tantos anos depois, é assim, eu quero crer que com esse procedimento de abertura de documentos, com esse procedimento de buscar o que aconteceu,

0: muitas teorias conspiratórias e tal.
1: É. Exato.
0: Agora, então, quando as coisas são inconclusivas, agora fica aí, por exemplo, a Comissão sobre Mortos Desaparecidos, ela chegou à conclusão de que, em vez de um acidente, ele teria sido morto, teria sido assassinado, considerando o contexto da época também.
1: É, considerando o contexto da época, considerando a prova de que de fato existia essa operação Condor,
0: uhum.
1: né, essa operação entre as ditaduras militares para troca de prisioneiros, eliminação de opositores, e também tem um outro ponto que se liga a tudo isso, que é, na mesma época, o principal opositor ao regime chileno, que era o Letelier, também foi morto pela Operação Condor. E um relatório recente tirado dos arquivos da Operação Condor, o general Contreras, que era o chefe do serviço secreto chileno na época, ele deixa claramente explícito que Letelier e JK eram verdadeiras ameaças à manutenção da ordem militar no contexto da América Latina naquele cenário. Então, esses pequenos detalhes... Sim. Gerados a respeito da ação da época, do contexto da época, é que faz com que a Comissão de Mortos Desaparecidos chegue à conclusão de que foi, de fato, um processo que levou ao assassinato, à eliminação do JK de forma intencional por parte da ditadura militar.
0: É, faz mais sentido olhando o contexto.
1: A própria família sustenta isso, né?
0: Agora, professor Eduardo Baez, nosso ouvinte aqui, o Cláudio André, diz, bom, talvez o mandante em si, ele não esteja mais vivo, né? Foi alguma coisa que aconteceu em 1976 e tal. Mas qual é a importância de se esclarecer as circunstâncias da morte do Juscelino Kubitschek, que a gente lembra foi presidente, né? Foi o cara que construiu Brasília, né? Era uma liderança política importante no Brasil. Qual a importância da gente conhecer, desvendar esse caso, professor Eduardo?
1: Desvendar esse caso, desvendar o que isso representa, é você estabelecer aquilo que nós chamamos dentro da história, do conhecimento da história, a verdade factual, aquilo que de fato é a história do Brasil, essa história marcante e conhecida do nosso país, e constatar mais uma vez algo que eu sempre falo em sala de aula para os meus alunos: a gente precisa lembrar que a história política do Brasil nunca foi uma história pacífica. Nunca foi. É. Infelizmente, a nossa história é uma história carregada de violência política, dos seus mais variados níveis, e que essa construção de que nós tivemos, e sobretudo durante a ditadura militar, de que o Brasil é um país pacífico, é uma falácia. E a necessidade de você provar que de fato ocorreu com um ex-presidente, tanto o Juscelino quanto o João Goulart, coloco aqui o João Goulart na história, mas o que aconteceu com eles, de fato nos coloca como partes de uma estrutura que está buscando conhecer a sua identidade, conhecer a verdade da sua identidade nacional, da sua identidade como país e da sua história como um todo. É de suma importância fechar essa página, né?
0: É, e conhecer os métodos da ditadura, né? Porque a ditadura ainda é lembrada, né? Lembrada não, né? Pensada hoje por uma boa parcela da população com uma visão distorcida, né? E a gente teve recentemente a operação lá, Punhal Verde e Amarelo, que previa assassinar o presidente Lula, o Alexandre de Moraes, né? Quer dizer, não, esse episódio da ditadura militar ainda é uma sombra na sociedade brasileira.
1: Sim.
0: Ainda é algo que não está digerido, né?
1: Não está digerido, e é algo que precisa ser constantemente revisitado, constantemente revisto e conhecido. A gente escuta muitas vezes, né? Por exemplo, no nosso cinema, né? A gente só faz filmes sobre a ditadura militar. Eu acho que tem que fazer mais, inclusive. Tem que fazer mais, tem que mostrar o que aconteceu. Por isso da importância de você ter obras cinematográficas,

0: de você ter literatura, de você ter a questão da dramaturgia tratando desse assunto, trazendo a memória coletiva, trazendo a memória daquilo que aconteceu para que a gente, para que as gerações saibam o que foi esse momento da nossa história tão recente e tão terrível que foi a ditadura militar.
1: Bom, em termos práticos, então, professor Eduardo Baez, se esse relatório da Comissão sobre Mortos e Desaparecidos for aprovado pelo colegiado da comissão, né? Ainda não foi votado. Se passar pela comissão, isso muda oficialmente a história desse episódio, a história do Brasil, no que diz respeito à morte do Juscelino Kubitschek? Os livros vão mudar o conteúdo em relação a isso, ponto?
0: Começará a se mudar.
1: Uhum.
0: É um processo que demora. Vou dar um exemplo de como a coisa demora. Tá? Uhum. Temos tempo?
1: Temos. Eu posso ler o repórter CBN e a gente prossegue, mas então vamos lá.
0: Tá. Mas vou ser sucinto, rapidamente. Tá. Todo mundo fala que o descobrimento, o achamento, a invasão do Brasil foi no dia 22 de abril de 1500, certo?
1: Certo.
0: Ok, essa é a versão oficial. Então, mas aí tem um documento que foi descoberto lá em 1998, no arquivo da Torre do Tombo em Portugal, por um pesquisador brasileiro, que mostra a chegada ao Brasil de portugueses em 1498, 2 anos antes.
1: Pois é. E aí?
0: Isso já é uma informação acadêmica, é comprovada, e isso já está sendo trabalhado dentro da academia, já foi trabalhado, já está no livro didático, mas até hoje, isso foi em 98, nós estamos em 2026. Uhum. Até hoje, quando eu falo isso em sala de aula, meus alunos surpreendem, mas eu aprendi de outro jeito. Falei, não, você aprendeu do jeito que era oficial. Só que a gente está trabalhando desde 98 com essa nova informação.
1: Com esse outro dado. Entendeu? Mas se for na prova, tem que falar que é 22 de abril de 1500.
0: Ainda
1: se não mantém, repete de ano, né?
0: Mas isso já foi inclusive uma matéria de vestibular, já caiu no vestibular isso aí.
1: E no vestibular o que que valia?
0: Então, isso, hein?
1: E no vestibular valia 1500?
0: Não, a pergunta era justamente essa, no que isso muda a história oficial do Brasil.
1: Tá.
0: E de fato essa é a mesma pergunta que a gente vai fazer a partir dessa informação, no que isso muda o cenário da história do Brasil naquele contexto da ditadura militar, porque 76 já é governo Geisel, o Geisel já está fazendo uma pressão sobre a linha dura do exército depois da morte do Herzog, que aí o governo Geisel admitiu que havia excessos, demite o Silvio Frota, que era o chefe do segundo exército, quando o Herzog morre nas dependências do DOPS ali, E a partir daí começa a dar os primeiros passos em direção à abertura, que vai começar a partir de 77, 78. Nesse período acontece a questão do JK, e aí compromete ainda mais a continuidade desse regime linha dura nesse contexto.
1: Uhum. É importante a gente conhecer a história, né? Os detalhes da história, é importante revisitar a história, rever. Professor, foi ótima a nossa conversa, viu? Muito obrigada e boa noite.
0: Muito obrigado, Tânia, sempre à disposição, ok?
1: Obrigada, Eduardo Baez.
0: Até logo, boa noite.
1: Até logo. Professor de História, especialista em História Geral e também História do Brasil, conversando conosco sobre a circunstância da morte de Juscelino Kubitschek, ex-presidente Juscelino Kubitschek, morreu em 1976. Pela versão oficial, ele sofreu um acidente de carro, na Presidente Dutra. Porém, a Comissão sobre Mortos e Desaparecidos está dizendo que, na verdade, esse acidente foi provocado, né? Ele teria sido, portanto, assassinado pelo regime militar que estava em vigência na época. Agora são 11h02.
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0: sexta-feira, 8 de maio de 2026, advogados de condenados pelos atos golpistas de 8 de janeiro se preparam para acionar o Supremo Tribunal Federal após a promulgação da lei da dosimetria pelo presidente do Congresso, o senador Davi Alcolumbre. O relator do projeto na Câmara, o deputado Paulinho da Força, do Solidariedade, afirmou que a nova regra também deve beneficiar Jair Bolsonaro. Segundo os cálculos apresentados pelo parlamentar, a pena atribuída ao ex-presidente de 27 anos e 3 meses de prisão poderia cair para 2 anos e 4 meses. O goleiro Bruno Fernandes foi preso em São Pedro da Aldeia, na região dos Lagos, do Rio de Janeiro, depois de ficar foragido por 2 meses. No começo de março, a vara de execuções penais emitiu mandado ao entender que o ex-atleta do Flamengo descumpriu regras da liberdade condicional. No dia 15 de fevereiro, Bruno viajou sem autorização judicial para jogar pelo Vasco do Acre e não retornou ao regime semiaberto no momento determinado pela justiça. Ele foi condenado pelo homicídio da modelo e ex-namorada Elisa Samúdio. Um drone com explosivos foi encontrado próximo ao principal aeroporto da Colômbia. As autoridades encontraram um dispositivo a 5 quilômetros da base aérea militar de Catam, na região do Aeroporto Internacional El Dorado, em Bogotá. As informações foram divulgadas pela agência de notícias France Presse. Horário de Brasília, agora 11h04.
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2: O cantor Fagner foi anunciado como uma das atrações do São João de Caruaru 2026. A informação foi divulgada pela Fundação de Cultura de Caruaru. Fagner irá se apresentar no dia 23 de junho no pátio de eventos Luiz Lua Gonzaga, o pátio principal do evento. Na mesma data, sobem ao palco os cantores PV Calado, Léo Magalhães e Natália Calazans. A cantora Lauana Prado precisou cancelar o show por questões de saúde.
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1: Olá, boa noite, bem-vindos à última hora do CBN Noite Total desta sexta-feira, com Luiz Delboni na produção e os trabalhos técnicos de Henrique Dias, o nosso HD. Vamos lá, hein? Vamos movimentar então os nossos repórteres. O governo e a oposição disputam a criação da CPI do Banco Master após o dia de ontem, né? Que foi um dia forte, a quinta fase da Compliance Zero, que teve como alvo o senador Ciro Nogueira. O PT tenta associar as suspeitas de fraude ao ex-presidente Jair Bolsonaro. Do outro lado, Flávio Bolsonaro acusa a base de Lula de tentar frear as investigações.
2: Após o escândalo do Banco Master atingir o senador Ciro Nogueira, o PT e o senador Flávio Bolsonaro passaram a disputar o protagonismo em torno da proposta da criação da CPI do Banco Master, tendo em vista as eleições. Enquanto a base do governo tenta associar as fraudes ao ex-presidente Bolsonaro, o pré-candidato Flávio Bolsonaro acusa a base de Lula de frear as investigações do Master no Congresso. Em menos de 12 horas, o senador divulgou um novo vídeo em uma ofensiva entre intensificando os ataques contra o governo. Dessa vez, ele diz que Lula pode até adotar um discurso a favor da CPI do Master, mas o PT tentou barrar a criação da comissão. Flávio ainda aponta supostas ligações de ex-ministros como Rui Costa e Ricardo Lewandowski com Daniel Vorcaro. Ao falar da reunião de Lula com Vorcaro, o presidenciável disse que quem tentou esconder agora não pode posar de herói.
3: O PT não quis investigar, tentou travar, mas não conseguiu. A oposição assinou, eu assinei. E agora a CPI vai sair. Eles querem pagar de bonzinho? Não cola. Quem tentou esconder, agora não pode posar de herói.
2: Desde que estourou a nova fase da Operação Compliance Zero, a base governista cobrou a CPI do Master e tenta aproveitar a operação para colar o escândalo à imagem dos Bolsonaro, uma vez que o principal alvo, o senador Ciro Nogueira, do PP, era ministro da Casa Civil e já foi chamado por Flávio de vice dos sonhos. Fato que, inclusive, pode dificultar uma aliança entre o PL e a Federação União Progressista, da qual Ciro é presidente. Mas aliados do senador disseram que as conversas com o partido de Flávio Bolsonaro continuam. De acordo com uma fonte, o PT também vai adotar uma ofensiva nas redes sociais com publicações de vídeos pedindo a urgência da CPI, ao relembrar falas de parlamentares como a do deputado Lindbergh Farias.
4: Passaram 4 meses falando em CPI do Master. Estala, estala, estala. Estão caladinhos agora. Vocês não têm vergonha disso? A deputada Gleisi falou, assine, presidente do clube, leia a CPI do Master, a gente quer saber a verdade sobre tudo isso.
2: Acuado, o Centrão traça estratégias. A tese a ser defendida é de que Ciro Nogueira sofre perseguição política como retaliação após o Senado rejeitar a indicação de Jorge Messias ao STF. Segundo a Polícia Federal, Ciro Nogueira recebia do dono do Banco Master, Daniel Vorcaro, uma mesada que começou em 300 mil e depois passou para 500 mil reais, além do custeio de viagens de luxo. Em troca, o senador defendia os interesses do banco, chegando a apresentar no Congresso a Emenda Master, um texto escrito pela própria instituição financeira para se beneficiar. A defesa de Ciro nega todas as acusações. De Brasília, Rani Veloso.
1: É, tá tudo ali comprovado, né? Nas conversas, tem comprovante de pagamento pro Ciro Nogueira. Ele ganhava uma mesada de 300 mil, chegou a 500 mil. Pagavam despesas de restaurantes e tudo. Tem comprovante de que a emenda que ele apresentou, que beneficiava o Banco Master, foi escrita pelo próprio Banco Master. Então tem a prova também

0: de que ele usou o mandato parlamentar para ajudar o Banco Master, vai ser muito difícil para o Ciro Nogueira escapar das provas que estão sendo elencadas aí pela Polícia Federal. Mas, tá certo, a defesa tem que negar mesmo, né? E as investigações têm que prosseguir e ainda vai ter um julgamento, né? Ninguém pode ser condenado previamente. Em nota, o senador Ciro Nogueira se disse indignado com as acusações e se referiu à operação da PF como uma tentativa de manchar a honra dele. O parlamentar afirmou ainda que é vítima de perseguição por liderar pesquisas de intenção de votos. Ciro Nogueira vai disputar a reeleição ao Senado. Bom, o diretor-geral da Polícia Federal afirmou que essa nova fase da Compliance Zero, que o Ciro Nogueira foi alvo, foi uma ação contra o andar de cima do crime organizado. Andrei Rodrigues negou que a ação foi feita para pressionar por uma colaboração premiada mais efetiva de Daniel Vorcaro.
1: O diretor-geral da PF, Andrei Rodrigues, negou nesta sexta-feira que a operação da corporação, que teve como alvo principal o senador Ciro Nogueira, do PP, tenha sido realizada para pressionar o banqueiro Daniel Vorcaro a revelar mais informações em sua proposta de delação premiada. A PF deflagrou nesta quinta-feira uma nova fase da Compliance Zero, que apura crimes financeiros relacionados ao Banco Master, e que teve como alvo principal o senador do Piauí, classificado por Vorcaro como grande amigo de vida. A ação da PF revelou detalhes da relação de Nogueira com o banqueiro. Mesmo negociando uma delação premiada, o dono do Master não apresentou aos investigadores do caso os detalhes dos negócios com Ciro Nogueira. A avaliação de investigadores é que Daniel Vorcaro vai precisar entregar mais detalhes se quiser obter benefícios. Andrei Rodrigues nega que a ação da PF tem o objetivo de pressionar Vorcaro. Ele disse que a nova fase da operação foi mais uma ação contra o andar de cima do crime organizado e que a corporação atua de forma técnica. Ainda segundo Andrei, a delação é um processo técnico que é direito do réu.
2: Eu avalio que isso não faz parte da estratégia da investigação, da questão técnica e legal que a polícia faz. Nós não fazemos nenhuma ação pensando em pressionar ou deixar de pressionar para obter outro resultado. A delação, ela segue um rito legal. Ela tem ali todos os elementos necessários para ser aceita pela Polícia Federal ou pelo Ministério Público Federal e depois validada pelo Poder Judiciário. Então, se não atender esses requisitos, ela não é validada e o processo segue seu curso.
1: Andrei Rodrigues participou nesta sexta-feira de uma cerimônia para a formatura de mais de 600 novos agentes da Polícia Federal. Ele estava acompanhado do ministro da Justiça, Wellington César Lima e Silva, que avaliou como positivo o encontro entre Lula e Donald Trump nos Estados Unidos. Segundo o ministro, o governo brasileiro adiantou aos norte-americanos parte do plano de combate ao crime organizado que será lançado na próxima terça-feira.
3: Nesse item do combate ao crime organizado, nós tivemos a oportunidade de compartilhar com o presidente dos Estados Unidos a nossa intenção, o formato do plano que vamos apresentar à sociedade brasileira na terça-feira, e durante a própria apresentação das ideias, o presidente Trump revelou, expressou muitos elogios, uma percepção de muita adequação dos critérios, como um líder experiente, um líder mundial experiente que é, percebeu o significado, o alcance das nossas propostas e registrou isso com muita clareza.
1: Ainda segundo o ministro, o plano terá quatro eixos estruturantes: a asfixia financeira das facções criminosas, aumento da taxa de esclarecimento de homicídios, mudanças no padrão de segurança máxima dos presídios e combate efetivo ao tráfico de armas. De Brasília, Felipe Igreja.
0: Bom, e ainda sobre a operação da Polícia Federal, né, que teve como alvo o senador Ciro Nogueira, que é o presidente do Progressistas, isso deu uma chacoalhada no ambiente eleitoral. O Progressistas, o partido, adiou um evento, seria o evento para formalizar o apoio à reeleição de Tarcísio de Freitas em São Paulo. Seria agora, nessa próxima semana, depois da operação, suspende, né? O partido é representado na chapa do governador de São Paulo pelo pré-candidato ao Senado, Guilherme de Ritchie. Bruna Barbosa.
4: O governador de São Paulo, Tarcísio de Freitas, minimizou nesta sexta-feira os impactos políticos da investigação envolvendo o senador

0: Senador Ciro Nogueira e afirmou que a aliança com o Progressistas segue mantida para a eleição deste ano. Em meio à repercussão do caso Master, o PP adiou um evento de apoio à reeleição de Tarcísio que estava previsto para a próxima segunda-feira na capital paulista. A legenda presidida por Ciro Nogueira integra a base aliada do governador em São Paulo e ocupa uma das vagas ao Senado na chapa, com a pré-candidatura do deputado federal Guilherme Derriti, ex-secretário de Segurança Pública de Tarcísio. Questionado sobre o cancelamento, o governador de São Paulo afirmou que o episódio não atrapalha a construção política do grupo e citou os demais partidos que compõem a sua base, entre PL, PSD, MDB, União Brasil e Podemos. O governador também afirmou que os desdobramentos do caso Master precisam ser esclarecidos.
1: Nós estamos diante de um grande escândalo, escândalo nacional, um escândalo de proporção gigantesca, e isso tem que ser esclarecido. A população demanda resposta. A população não suporta mais ver episódios de corrupção, não importa mais ser, não admite mais ser lesada. Então é um escândalo grave, precisa ser apurado, precisa ser investigado, doa quem doer.
0: A declaração foi dada um dia após a Polícia Federal incluir Ciro Nogueira nas investigações da Operação Compliance Zero, que apura suspeitas de fraudes financeiras ligadas ao Banco Master. Segundo a PF, há indícios de que o senador teria atuado em favor do banqueiro Daniel Vorcaro, dono do Banco Master, em troca de vantagens econômicas indevidas. As investigações apontam que Ciro Nogueira recebia uma mesada de até R$500 mil, além de ter despesas em hotéis de luxo, restaurantes e voos em jatinho, custeadas pelo empresário. Também foram encontrados indícios de que uma emenda apresentada pelo parlamentar no Congresso teria sido redigida pelo próprio banco. O principal ponto da proposta era ampliar de 250 mil para R$1 milhão o limite de garantia do Fundo Garantidor de Crédito, mecanismo que protege correntistas e investidores em caso de quebra de instituições financeiras. De São Paulo, Bruna Barbosa.
2: É, gente, a coisa vai avançando. O pessoal em Brasília deve estar bem assustado, né? Chegou no presidente do Progressistas, com relações bem próximas com o Banco Master, com Daniel Vorcaro, né? Por meio do Ciro Nogueira. E o próximo alvo, vou aqui fazer uma aposta, hein? Vai ser alguém forte do União Brasil, porque também o União Brasil tem muitas brechas aí que dão margem para a gente interpretar que há vinculações com o Banco Master, não só com o Banco Master, inclusive, hein? União Brasil tem indicativos aí, investigações de conexões até com crime organizado mesmo, assim, com o PCC. Não que o Banco Master não seja também um crime organizado, mas o crime organizado do PCC, as fraudes nos postos de combustível, né? Além do Master. Aliás, a Malu Gaspar publicou uma informação muito interessante sobre o que é interessante a gente ficar de olho. O presidente do Senado, segundo o que publicou a Malu Gaspar, o Davi Alcolumbre, antes de impor ao presidente Lula essa grande derrota, né, que foi a recusa pelo Senado do nome do Messias para ocupar o Supremo, ele teria, segundo a Malu Gaspar, o Davi Alcolumbre, procurado o presidente Lula para pedir proteção nas investigações do caso do Banco Master, dizendo que estava sendo perseguido, que havia uma injustiça e tal, para o presidente Lula tentar interceder junto à Polícia Federal para conter as investigações. Isso é o que a Malu Gaspar apurou. Isso é muito sério, né? E aí, o que que a gente pode concluir? Que o presidente Lula não deu a proteção que o Davi Alcolumbre estava esperando. O Davi Alcolumbre impôs essa derrota, essa humilhação, né, do governo, do presidente Lula, em relação à indicação do seu nome para o Supremo, e que a Polícia Federal continua trabalhando. Então, talvez o Davi Alcolumbre esteja preocupado, porque se a gente considerar que lá no estado do Amapá, pessoas ligadas à família dele tinham a decisão de fazer lá o dinheiro dos aposentados, né? Dos trabalhadores públicos do Amapá, que seria para aposentadoria desses funcionários, os fundos de aposentadoria desses funcionários. Esse dinheiro ter sido colocado no Banco Mar.

0: pessoas ligadas diretamente ao Davi Alcolumbre, olha só, é só seguir. Então, isso talvez explique essa temperatura tão elevada, né, em Brasília. Mas aguardemos os próximos capítulos. Parece que União Brasil é o próximo partido aí que em breve teremos notícias. Vamos aguardar, né, os desdobramentos. Nada como um dia depois do outro. Agora são 23 horas 23 minutos.
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2: O Armazém 11, ao lado da Praça do Marco Zero, no Recife, deve passar 10 meses fechado para reforma. O espaço abriga as lojas do artesanato, da moda autoral e de bebidas de Pernambuco, frequentados diariamente por centenas de turistas e visitantes de todo o estado. E com uma nova marca, passará a ser chamado de Mercado Criativo de Pernambuco. Enquanto a obra acontece, as lojas do artesanato e da moda autoral de Pernambuco passam a funcionar temporariamente no edifício Palazzo Itália, também no Recife Antigo, a 200 metros do Armazém 11. Já a loja Bebidas de Pernambuco fica durante esse período no Cais do Sertão, em um espaço ao lado da entrada do museu. O espaço temporário no edifício Palazzo Itália já conta com testes em relação a inovações que estarão no ambiente do novo Armazém 11, como detalhado pela secretária de Desenvolvimento Econômico, Daniele Souto.
3: O espaço novo, ele vem com ideia de inovação, porque ele vai estimular de fato a criatividade do nosso povo, e lá nós vamos ampliar para várias outras possibilidades que vão além do artesanato, além da moda autoral e além das bebidas, trazendo um pouco de design também e de muitas outras atividades que vão ser geradas e que vale a pena esperar.
2: Enquanto isso, o primeiro e o segundo andares do edifício Palazzo Itália também servirão para instruir os empreendedores sobre como monetizar toda a criatividade que tem e gerar desenvolvimento econômico. É o que pontua a diretora de Economia Criativa da Agência de Desenvolvimento de Pernambuco, Camila Bandeira.
4: E aqui nas nossas lojas, a gente tem artesãos de todas as regiões do estado. Para vocês terem uma ideia, hoje são cerca de 1.000 artesãos ativos, né, comercializando seus produtos aqui nas nossas lojas. A MAP tem 85 marcas pernambucanas sendo vendidas nas nossas lojas. E a gente tem aí cerca de 30 produtores de bebidas, de café, de vinho, de cerveja pernambucanas, todos pernambucanos, que tem nas nossas lojas um ponto para comercializarem e fazendo assim seus produtos chegar não só no pernambucano, mas no turista.
2: No novo mercado criativo, às margens do rio Capibaribe, o visitante pode esperar por layouts modernizados, exposições, espaço aberto para o cais e ainda uma praça, conectando o Armazém 11 ao Cais do Sertão. Reportagem Lucas Arruda.

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1: E agora vamos falar sobre o projeto de lei da dosimetria, aquele projeto de lei que reduz as penas dos condenados pelos atos do dia 8 de janeiro e também de todos os envolvidos na trama golpista, né? Passou no Congresso, chegou para o presidente Lula vetou, voltou para o Congresso derrubou o veto do presidente Lula, volta para o presidente Lula, para o presidente Lula promulgar, ele não promulga. E aí, então, volta para o Congresso. E o texto foi promulgado pelo presidente do Congresso, Davi Alcolumbre. E agora, então, as defesas dos condenados pelo 8 de janeiro se preparam para acionar o Supremo assim que a lei for publicada no Diário Oficial da União. Vamos ouvir aqui com a Larissa Lopes.
2: Com a promulgação do PL da dosimetria, as defesas dos condenados pelo

0: 8 de janeiro já começaram a se preparar para protocolar no Supremo Tribunal Federal os pedidos de revisão das penas. Os advogados aguardam agora a publicação da lei no Diário Oficial da União para acionar o STF. A defesa de Débora Rodrigues dos Santos, que ficou conhecida como Débora do Batom, já afirmou que assim que a lei for publicada, já entrará imediatamente com o pedido. Quando o veto foi derrubado pelo Congresso, os advogados foram os primeiros a acionar o Supremo. Mas, em decisão, o ministro Alexandre de Moraes afirmou que era preciso aguardar a promulgação e publicação. A lei promulgada permite a redução das penas de condenados pelos ataques de 8 de janeiro de 2023, incluindo a do ex-presidente Jair Bolsonaro, condenado a 27 anos e 3 meses de prisão no julgamento da trama golpista. Nesta sexta, o deputado Paulinho da Força, que foi relator da dosimetria na Câmara, afirmou que a pena de Bolsonaro pode cair para apenas 2 anos.
1: Cessação de dever cumprido. As penas serão reduzidas, as pessoas que estão presas serão soltas a partir de agora, cada um vai entrar com seu processo e será revisto então as penas pelo Supremo Tribunal Federal e serão soltas. Aqueles que foram considerados mandantes, entre eles o Bolsonaro, terão suas penas também reduzidas. A do Bolsonaro, por exemplo, com a redução das penas, ele vai cumprir 2 anos e 4 meses nas minhas contas.
0: Nesta sexta, a Associação Brasileira de Imprensa e a Federação Partidária Pessoal Rede ajuizaram ações de inconstitucionalidade contra o PL da dosimetria. Porém, nos bastidores da corte, se fala que não há clima para derrubar a lei. O projeto foi inicialmente vetado pelo presidente Lula, mas o veto foi derrubado pelo Congresso. Depois disso, o presidente Lula tinha 48 horas para promulgar o projeto de lei, mas optou por deixar essa ação para o presidente do Senado e do Congresso Nacional, Davi Alcolumbre. Com a colaboração de Rani Veloso, de Brasília, Larissa Lopes.
2: Essa conta do Paulinho tá estranha. Cai para 2 anos, mas enfim. Vamos ver como é que vai ser. Seja como for, agora a bola está com o Supremo. E há duas ações que foram movidas, uma pela Associação Brasileira de Imprensa e a outra pela Federação PSOL Rede, pedindo que o Supremo considere inconstitucional a lei da dosimetria. O Supremo hoje fez o sorteio para saber quem vai ser o relator desse caso. O relator, então, caiu com Alexandre de Moraes. Então, precisa ver se o Supremo vai ou não tornar essa lei, a lei da dosimetria, inconstitucional. Agora, no horário de Brasília, 11:30.
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Sexta-feira, 8 de maio de 2026. O grupo de trabalho criado entre Brasil e Estados Unidos para discutir as tarifas comerciais começou oficialmente os trabalhos. Em entrevista à Globo News, o ministro Márcio Elias Rosa, do Desenvolvimento, Indústria, Comércio e Serviços, diz que convidou o representante comercial dos Estados Unidos para uma conversa na próxima semana, possivelmente na terça-feira. Segundo o ministro, o governo pretende manter o diálogo para entender o que leva os norte-americanos a avaliarem que o Brasil pratica tarifas elevadas sobre produtos importados. O governo federal assinou a renovação antecipada dos contratos de concessão de 14 distribuidoras de energia elétrica. A medida, no entanto, não contempla a Enel. O Ministério de Minas e Energia reforçou que novos contratos devem viabilizar cerca de 130 bilhões de reais em investimentos até 2030, voltados à modernização e à expansão da rede elétrica. Os recursos devem alcançar 13 estados. A cerimônia de assinatura dos contratos contou com a presença do presidente Lula. Turistas chineses não vão mais precisar de visto para entrar no Brasil a partir de segunda-feira para viagens de até 30 dias. A medida segue o princípio da reciprocidade diplomática. Desde junho do ano passado, os brasileiros estão isentos da exigência para visitar o país do Oriente.

0: Norte Brasília, agora 11h33.
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0: Vamos lá, hein, com os nossos repórteres. Uma decisão do Superior Tribunal de Justiça restringiu a atuação de plataformas de aluguel de curta temporada. Pela nova medida da corte, a mudança na destinação do imóvel deve ser aprovada em assembleia por pelo menos 2/3 dos condôminos.
1: O Superior Tribunal de Justiça decidiu que proprietários de apartamentos em condomínios residenciais vão precisar de autorização dos moradores para oferecer imóveis em plataformas de hospedagem de curta temporada, como Airbnb e Booking.com. Pela decisão da segunda sessão da corte, a mudança na destinação do imóvel deve ser aprovada em assembleia por pelo menos 2/3 dos condôminos. Os ministros consideraram que o uso frequente dos apartamentos para exploração econômica descaracteriza a finalidade exclusivamente residencial dos condomínios. No voto que prevaleceu no julgamento, a ministra Nancy Andrighi afirmou que as estadias de curta temporada, intermediadas por plataformas digitais, não se enquadram exatamente como locação residencial nem como hospedagem hoteleira, sendo consideradas contratos atípicos. A relatora destacou ainda que o aumento da rotatividade de hóspedes em condomínios tem provocado discussões sobre segurança e sossego dos moradores. O professor de Direito da Mackenzie, Vanderlei Garcia Júnior, explica que quem alugava para curta temporada não irá perder automaticamente o direito. Segundo ele, também não podem ocorrer penalidades retroativas.
2: Especialmente, claro, se o condomínio deliberar sobre esse tema alterando a convenção, vai ter notificações aí aos condôminos ou uma restrição maior a esse tipo de contrato. Então, acho que o grande momento agora é saber como os condomínios vão ajustar as suas convenções daqui para frente, mas os contratos passados continuarão válidos e, obviamente, se já foram extintos, não serão revisados. Então, com certeza, os proprietários podem sofrer notificações, multas e até uma judicialização se o condomínio entender que a atividade viola a nova convenção, a nova atualização.
1: O especialista ainda sublinhou que a nova decisão tem como maior desafio equilibrar o direito individual de propriedade com os interesses coletivos da vida em condomínio. O STJ manteve a decisão do Tribunal de Justiça de Minas Gerais, que negou a uma proprietária o direito de anunciar o imóvel no Airbnb sem autorização do condomínio. A Airbnb é representada pelo ex-ministro da Justiça, José Eduardo Cardoso. Na sustentação oral, o advogado diz que a restrição do aluguel por curta temporada pode gerar danos à economia brasileira. Isso porque a Airbnb, em 2024, teria movimentado 100 bilhões de reais, além de empregar 6.600 pessoas e pago 8 bilhões de reais em tributos. Ainda cabe recurso. A jurisprudência pode afetar outras plataformas de aluguel de curta temporada. De São Paulo, Guilherme Marconi.
0: Os ministros Guilherme Boulos e Gleisi Hoffmann estiveram no Paraná para manifestar apoio à pré-candidatura do deputado estadual Requião Filho, do PDT, ao governo do estado. A disputa no Paraná é liderada pelo senador Sérgio Moro. Os governistas disseram que a campanha tem o objetivo de melhorar a votação do presidente Lula no estado.
3: Guilherme Boulos, da Secretaria-Geral da Presidência, e Gleisi Hoffmann, da Secretaria de Relações Institucionais, reforçaram o apoio à pré-candidatura do deputado estadual Requião Filho, do PDT, ao governo do Paraná. Além disso, os governistas compartilharam a intenção de melhorar a votação do pré-candidato à reeleição e presidente Lula do PT no Paraná. Em 2022, ele conquistou 37,6% dos votos válidos no estado. Outro ponto citado foi a possibilidade de derrotar o senador Sérgio Moro, do PL, que também é pré-candidato ao governo do Paraná. Ao falar com a imprensa, Boulos afirmou estar confiante em ajudar

0: para levar o nome de Requião Filho a um possível segundo turno e, posteriormente, vencer a eleição. Ele também atacou o Moro e relembrou a trajetória do atual senador, que era juiz federal e depois ministro de Jair Bolsonaro.
1: E eu acho que o povo paranaense não perderá essa oportunidade. E a depender do cenário, eleger o Requião Filho como governador do estado. Então, eu acho que aqui no estado do Paraná, nós vamos ter surpresa. Tem todas as condições para o Lula ter uma votação maior do que teve em 2022, para se eleger uma bancada maior. E uma oportunidade de desmascarar um cidadão, que é o Sérgio Moro, que tentou se vender como um representante da moralidade. E, na sequência, virou ministro de um cara que ele ajudou a eleger.
0: O senador Sérgio Moro, do PL, apareceu na liderança da corrida para o governo do Paraná, segundo a última pesquisa Quest, divulgada em 27 de abril. Moro teve 35% das intenções de voto, seguido do deputado estadual Requião Filho, do PDT, com 18%, do ex-prefeito de Curitiba, Rafael Greca, do MDB, com 15%, do deputado federal Sandro Alex, do PSD, que é inclusive apoiado pelo governador Ratinho Júnior, com 5%, e Luiz França, do Missão, e Tony Garcia, do Democracia Cristã, que somaram 1%. Eleitores indecisos totalizaram 18% e brancos e nulos, 7%. De Curitiba, Johan Geisler.
2: Dados divulgados pelo IBGE mostram que o ganho médio da renda dos brasileiros chegou ao patamar recorde em 2025, atingindo os R$ 3.367 mensais. No entanto, a desigualdade voltou a crescer no país. Diogo Bugalho.
3: O Brasil bateu recorde de renda em 2025, segundo dados divulgados pelo IBGE, ao mesmo tempo em que caiu a dependência dos programas sociais no orçamento das famílias. O rendimento médio mensal de quem tem renda chegou a R$ 3.367, o maior nível da série histórica da PNAD contínua, iniciada em 2012. O valor representa alta de 5,4% em relação ao ano anterior. Os números mostram que a melhora foi puxada principalmente pelo mercado de trabalho. A renda média do trabalho também atingiu o recorde e chegou a R$ 3.560, enquanto a soma de todos os salários pagos no país alcançou R$ 361,7 bilhões de reais, o maior valor da série. No entanto, o aumento da renda de um ano para o outro foi maior para os mais ricos, gerando um ligeiro aumento no índice de desigualdade. No ano passado, os 10% mais ricos receberam, em média, 13,8 vezes mais do que os 40% mais pobres. O analista do IBGE, Gustavo Giaquinto Fontes, destaca, no entanto, que o saldo ainda é positivo quando se analisa a variação dos últimos 5 anos.
4: Então, se a gente olhar aqui 2019 a 2025, né, a situação ela é bastante distinta, né? A gente observa que as classes de menor renda cresceram bem mais, então teve um ganho importante da renda desses grupos de menor renda, né? Enquanto o décimo populacional de maior renda foi a classe que menos cresceu.
3: Os programas sociais continuam com um papel importante, mas diminuíram a fatia no orçamento doméstico. Em 2025, os benefícios representaram 3,5% da renda domiciliar per capita, abaixo dos 5,5% recorde registrado em 2022. O Nordeste continua sendo a região mais dependente desses programas. Ao todo, 143 milhões de pessoas tinham renda em 2025, o equivalente a 67,2% da população. Esse também é o maior percentual da série histórica. Do Rio de Janeiro, Diogo Bugalho.
2: A polícia do Rio prendeu o goleiro Bruno Fernandes após ele ficar 2 meses foragido. O jogador de futebol era procurado por descumprir a liberdade condicional ao viajar para fora do estado sem autorização judicial.
5: O goleiro Bruno Fernandes, condenado pela morte da modelo e ex-namorada Elisa Samúdio, foi preso em São Pedro da Aldeia, na região dos Lagos do Rio de Janeiro. Ele era considerado foragido da justiça há 2 meses e foi localizado no fim da noite dessa quinta-feira. Bruno foi encontrado depois da troca de informações do Serviço de Inteligência da Polícia Militar de Minas Gerais com a Polícia Militar do Rio de Janeiro. Segundo o registro de ocorrência da prisão, Bruno não demonstrou resistência e colaborou com as equipes. Ele foi levado para a delegacia de Búzios, onde passou pelos trâmites legais. Bruno foi preso em 2010 de forma preventiva e foi condenado em 2013 a mais de 22 anos de prisão por homicídio.

0: homicídio, ocultação de cadáver, sequestro e cárcere privado. O goleiro ficou preso em regime fechado de 2010 a 2019, quando progrediu para o semiaberto. Em 2023, foi concedida liberdade condicional. No entanto, no dia 15 de fevereiro, Bruno teria viajado para o Acre, sem autorização da justiça, para jogar pelo Vasco do Acre. Pelas regras impostas, ele estava proibido de deixar o Rio de Janeiro. Por isso, a vara de execuções penais revogou o benefício e determinou o retorno do ex-atleta ao regime semiaberto. Desde o dia 5 de março, havia um mandado de prisão contra o ex-jogador do Flamengo, que não se apresentou à justiça. Com colaboração de Ana Paula Jaume, do Rio de Janeiro, Pedro Borenberger.
1: A CBN procurou a defesa de Bruno Fernandes, mas não obteve retorno. A justiça aceitou a denúncia do Ministério Público contra dois policiais militares acusados de matar um empresário. O MP aponta que os agentes tiveram mais de 20 disparos de fuzil contra o carro da vítima.
2: A Justiça do Rio tornou réus os dois policiais militares responsáveis pela morte do empresário Daniel Patrício Santos de Oliveira, de 29 anos. A denúncia do Ministério Público foi aceita pelo Tribunal do Júri da Capital. Com isso, os agentes Rafael Assunção Marinho e Rodrigo da Silva Alves, lotados no Batalhão de Irajá, vão responder por homicídio doloso triplamente qualificado. Daniel foi morto durante uma abordagem policial na madrugada do dia 22 de abril, na Pavuna, na zona norte do Rio. Segundo o Ministério Público, os policiais fizeram mais de 20 disparos de fuzil contra o carro onde o empresário estava com três amigos. Daniel foi atingido na cabeça e morreu no local. Os outros ocupantes do veículo não ficaram feridos. Ainda de acordo com a denúncia, os agentes monitoraram informações em tempo real e definiram previamente a abordagem ao carro do empresário. O MP afirma também que não houve blitz, bloqueio na rua ou ordem de parada antes dos tiros. Após a análise das imagens das câmeras corporais, a Polícia Militar prendeu os dois agentes em flagrante e abriu um procedimento interno para investigar o caso. Daniel era dono de uma loja de produtos eletrônicos na Pavuna, onde morava desde a infância. Ele deixou mulher e uma filha de 4 anos. A CBN não conseguiu contato com a defesa dos policiais. Com a colaboração de Matheus Lins e Ana Paula Jaume, do Rio de Janeiro, Isa Morena.
1: A Polícia Civil investiga um homem apontado como um assassino em série de pessoas em situação de rua. Ele foi preso no Espírito Santo. Marcelo Campos de Jesus é suspeito pela morte de 7 pessoas.
3: A Polícia Civil do Espírito Santo investiga um homem preso na Grande Vitória, apontado como autor de uma série de homicídios contra pessoas em situação de rua. Marcelo Campos de Jesus, de 37 anos, é suspeito de matar pelo menos 7 pessoas entre o Espírito Santo e a Bahia, entre novembro do ano passado e abril deste ano. O caso ganhou repercussão após a morte de Vanilson Pereira, de 50 anos, agredido em enquanto dormia em uma calçada no bairro Planalto Serrano, no município da Serra, na região metropolitana do estado. O crime aconteceu no último dia 27 de abril e foi registrado por câmeras de segurança. Segundo a investigação, Marcelo esperou o momento em que não havia testemunhas e usou um bloco de concreto retirado de um bueiro para atingir a cabeça da vítima. Depois da agressão, ele roubou a carteira de Vanilson, que tinha apenas R$12, e deixou o local caminhando normalmente. Vanilson chegou a ser socorrido e ficou internado por mais de uma semana, mas morreu na última terça-feira. De acordo com a Polícia Civil, Marcelo já era procurado por homicídios na Bahia. As investigações apontam que ele agia de forma semelhante em outros crimes, atacando principalmente moradores em situação de rua com objetos contundentes na cabeça. Entre os casos atribuídos ao suspeito estão 5 homicídios e um duplo assassinato registrados em cidades baianas. Algumas vítimas sequer foram identificadas. A polícia também destacou a frieza do suspeito. Após o crime na Serra, por exemplo, ele teria recolocado o bloco de concreto no lugar para evitar suspeitas e usado dinheiro roubado para comprar balas e chips de celular. A mãe de Vanilson, dona Eva Pereira, de 80 anos, contou que descobriu o crime assistindo ao noticiário na televisão. Segundo ela, o filho passou a viver nas ruas após enfrentar depressão e dependência química depois da morte de um irmão em um acidente.

0: Marcelo Campos de Jesus segue preso e a Polícia Civil investiga se há outras vítimas ligadas ao suspeito. De Vitória, Juliana Morgado.
1: Agora são 11 horas e 48 minutos.
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Comissão de Acessibilidade e Mobilidade Urbana da Câmara do Recife aprovou um projeto de lei ordinária que prevê a conversão facultativa de multas de trânsito de natureza leve em doação voluntária de sangue ou cadastro para doação de medula óssea. A medida, de autoria do vereador Fred Ferreira, do PL, dispõe exclusivamente as infrações cometidas em vias do município. Agora, a medida segue para ser votada pela Câmara. De acordo com o vereador, a proposta parte do reconhecimento de que penalidades de trânsito, especialmente aquelas decorrentes de infrações leves, podem cumprir função pedagógica mais eficiente, com ações que promovam benefícios à população. Ainda segundo Fred Ferreira, o projeto respeita os municípios da legalidade, da razoabilidade e da eficiência administrativa, ao prever regulamentação pelo Poder Executivo e ao não gerar direito adquirido ou restituição de valores já pagos.

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2: Uma operação da Polícia Civil apreendeu um boi avaliado em R$1 milhão. Durante uma operação contra um esquema de lavagem de dinheiro ligado ao tráfico internacional de drogas. O pessoal lava droga também em boi, né? Ao todo, foram apreendidos na operação cerca de 300 animais.
3: A Operação Caronte, da Polícia Civil e do Ministério Público, apreendeu cerca de 300 animais durante a investigação de um esquema de lavagem de dinheiro ligado ao tráfico internacional de drogas e ao PCC. Entre os animais está um boi avaliado em mais de R$1 milhão. Segundo a Polícia Civil, o animal da raça Império ocupa a terceira posição no ranking da Confederação Nacional de Rodeio em 2025. Fivelas de competições vencidas pelo boi também foram apreendidas. O delegado do Núcleo Especializado de Combate à Criminalidade Organizada e à Lavagem de Dinheiro, Luiz Fernando Oliveira, deu detalhes do esquema.
4: Aquelas fivelas que foram apreendidas, elas simbolizam os prêmios que um dos touros de propriedade do investigado recebeu em diversos concursos. Motivou ele a ingressar nesse ramo e os touros, os bois de criação, foi um dos meios através do qual ele...

conseguiu viabilizar a lavagem de capitais. Esse boi império, ele está vinculado à propriedade rural do investigado e é um boi que, pelos prêmios recebidos, ele é um

0: Ele é suspeito de usar empresas de fachada, incluindo negócios ligados ao transporte e ao setor de rodeios, para movimentar dinheiro do tráfico e dar aparência legal aos valores. As investigações começaram em 2016, após a identificação de movimentações financeiras incompatíveis com a renda declarada. O filho dele, Matheus Magrini, também é investigado por suspeita de movimentar dinheiro ilegal por meio de empresas do ramo musical. A justiça determinou o bloqueio de 10 milhões de reais em contas dos investigados. Durante a operação, também foram apreendidos caminhões, carros e dinheiro em espécie. Ao todo, foram cumpridos 11 mandados em cidades da região de Campinas e da Grande São Paulo. No ano passado, Eduardo Magrini foi preso preventivamente em uma investigação do GAECO de Campinas, suspeito de envolvimento em um plano do PCC para matar um promotor de justiça. De Campinas, Aline Albuquerque.
1: Mais de 1.200 atrações vão compor a virada cultural deste ano em São Paulo. Além dos shows tradicionais, os museus da cidade ficarão abertos por 24 horas. E o MASP terá entrada gratuita.
2: A Virada Cultural 2026 deve reunir quase 5 milhões de pessoas nos dias 23 e 24 de maio em São Paulo. Entre as atrações deste ano estão a participação de consulados, centros culturais e governos estrangeiros, ampliando a programação multicultural do evento. O Centro Cultural Coreano do Brasil, ligado ao governo da Coreia do Sul, traz a primeira atração de K-pop da história da virada. O grupo Universe se apresenta em duas datas no bairro do Bom Retiro. Serão mais de 10 atrações internacionais entre orquestras e bandas. Um dos destaques é o cantor Manu Chao, com sucessos como Me Gusta Tu e Clandestino. Ele encerra a virada no palco principal no Vale do Anhangabaú, que pode receber até 100 mil pessoas. A programação terá mais de 1.200 atrações gratuitas, incluindo shows, oficinas e atividades em museus. O secretário municipal de cultura, Totó Parente, disse que o MASP ficará aberto 24 horas com entrada gratuita.
3: Teatro Municipal, esse centro da cultura do nosso país, funcionando 24 horas. Biblioteca Mário de Andrade funcionando 24 horas. SESC 24 de maio no centro funcionando 24 horas. Cine SESC na Avenida Augusta 24 horas, Augusta 24 horas. SESC Paulista funcionando 24 horas.
2: Ao todo serão 21 palcos espalhados pelas 5 regiões da cidade. A abertura será com o maestro João Carlos Martins e a Mocidade Alegre, campeã do carnaval deste ano no Anhangabaú. No centro são 5 palcos com nomes como Marina Sena, Seu Jorge, Alexandre Pires, Joelma e Gabi Amarantos. A Zona Sul concentra 7 palcos com destaque para Péricles na cidade, Ademar, Gustavo Mioto no Emboimirim e Felipe do Piseiro em Heliópolis. Na Zona Leste são 6 palcos com Tiaguinho no Parque do Carmo e Luísa Sonza em São Miguel Paulista. Em Belém, o palco gospel terá Cassiane como atração principal. A Zona Norte terá 2 palcos com Mumuzinho na Parada Inglesa e Sidney Magal na Freguesia do Ó. Na Zona Oeste, o palco do Butantã será dedicado ao rock, com CPM 22, Biquíni Cavadão e Matanza. A estrutura é semelhante à das últimas edições, mas o prefeito Ricardo Nunes explicou a redução de mais de 20% no orçamento.
4: 40 milhões de reais a virada cultural. É a nossa relação com o SESC, com o Governo do Estado, com a Secretaria de Estado da Cultura, com, enfim, com vários órgãos que possibilitou que a virada cultural pudesse ter mais atividades, mas com menor custo, não terá o investimento, né, mas para a Prefeitura com o menor custo, porque obviamente todas essas instituições terão lá os seus custos de apresentação.
2: Para o público, haverá 150 linhas noturnas de ônibus, tarifa zero aos domingos, e metrô e CPTM funcionando durante toda a madrugada. A operação contará ainda com 1.600 banheiros químicos, mais de 9 mil agentes de segurança e 17 pontos médicos. A prefeitura espera movimentar mais de 500 milhão de reais na economia da cidade. De São Paulo, Clauson Dutra.

0: Bom, dois minutinhos já para terminar o programa. Já estamos praticamente sabadando, né, Paulo Galvão? Boa noite para você.
1: Tudo bom, Tânia? Boa noite,
0: tudo
1: beleza?
0: Tudo bem, muito bom, hein? Vamos fechar. Você sabe que ontem, né, no final, porque hoje ainda é aniversário do Pedro. Na virada do programa eu falei aqui, mandei mensagem para ele, tudo. Óbvio que ele não viu.

0: Aí, mas hoje eu mostrei pra ele o videozinho. É. Aí ele ficou feliz e agradeceu a você também, o que você mandou os parabéns pra ele também.
1: Ah, maravilha. 25 anos, 25 que coisa
0: anos
1: linda, né?
0: Do menino, é? Hein? Poxa vida. E se ele tem 25, imagina a mãe dele, deixa quieto, né? E aí, Galvão, tudo pronto? Se logando aí?
1: É, estamos aqui, prontos para 6 horas,
0: né? 6 horinhas de programa
1: CBN
0: hoje.
1: CBN Madrugada, contando com a audiência também da galera do CBN Noite Total.
0: Bom.
1: E vamos então até às 6 da manhã, porque hoje é sábado, né? Quase, né? Ainda é, ainda é sexta-feira.
0: Ainda mas... é sexta. É. Então, bom, o pessoal que está aqui no CBN Noite Total já migre para o programa do Galvão, CBN Madrugada. Galvão, bom programa, hein?
1: Valeu, Tânia. Bom. Obrigado e um bom descanso pra você. Bom fim de semana. Segunda-feira estaremos de volta aí.
0: Ah, e domingo é Dia das Mães. Vou deixar aqui o meu abraço especial a todas as mães, né? Que só a gente sabe a luta que é. Fica aqui, ó, todo o carinho especial pra todas as mães. Que seja um Dia das Mães lindo pra todo mundo. Pras mães, pros filhos.
1: Parabéns, né? Pra você, Tânia Moraes, pra sua mãe. Como chama sua mãe?
0: Maria Aparecida.
1: Dona Maria Aparecida, pra dona Ana Maria, que é minha mãe.
0: Sua mãe, Ana Maria.
1: E pra todas as mães.
0: Pra todas as mães. Fica aqui. Boa, Gabi. Fica aqui nossa homenagem às mães. E vamos fechando, então, este CBN Noite Total, com a produção do Luiz Delboni e os trabalhos técnicos de Henrique Dias.
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0: Um ótimo fim de semana para todo mundo. Vem aí Paulo Galvão apresentar o CBN Madrugada.
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0: Sábado, 9 de maio de 2026, uma mancha de petróleo está se expandindo na ilha de Kark, no Irã, coração da exportação de petróleo bruto do país persa. A informação foi publicada pelo jornal The New York Times. Imagens de satélite mostram que a mancha ocupa cerca de 50 quilômetros quadrados. Mais de 3 mil barris de petróleo podem ter sido derramados na ilha ao norte do Estreito de Hormuz. A mídia estatal iraniana não noticiou o vazamento. A Paraíba tem mais de 2.300 pessoas desalojadas e 90 desabrigadas uma semana após o início das fortes chuvas que atingiram o estado. Os dados são do governo estadual. Mais de 100 mil pessoas foram afetadas pelos temporais. No boletim anterior, divulgado na segunda-feira, o número estimado era de pouco menos de 40 mil moradores. Segundo a Secretaria do Estado de Desenvolvimento Humano, o aumento nos números aconteceu após a atualização dos números informados pelos municípios paraibanos para a Defesa Civil. A ponte que liga os estados de Tocantins e Pará vai ser reconstruída após laudos técnicos apontarem riscos graves na sustentação. A estrutura está totalmente interditada por tempo indeterminado. A decisão se baseou em um relatório produzido entre fevereiro e abril deste ano. Até que o serviço de balsa seja iniciado, os motoristas que precisam circular entre os dois estados devem utilizar rotas alternativas. Horário de Brasília, 12:02.
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0: Os minutos deste sábado, hoje, 9 de maio de 2026. Muito bom dia. Obrigado a você que nos acompanha aqui na CBN, em todo o Brasil, em diversas partes do mundo. Começa aqui o CBN Madrugada, e porque hoje é sábado, vamos juntos até às 6 horas da manhã. A produção do Luiz Del Boni, trabalhos técnicos sempre comigo aqui, Ricardo Garcia, Tânia Morales dando aquele apoio aqui na nossa câmera, que você que está no YouTube já pode acompanhar. E você sempre participa pelo YouTube, pelo Instagram, pelo WhatsApp também, pelo e-mail. Daqui a pouquinho a gente lembra os caminhos, porque agora vamos a alguns dos principais destaques do dia. Promulgada a lei que reduz a pena dos acusados de golpe de Estado. Quem informa é Larissa Lopes.
1: As defesas dos condenados pelo 8 de janeiro já se preparam para acionar o Supremo Tribunal Federal assim que a lei, promulgada nesta sexta, for publicada no Diário Oficial da União. A pena do ex-presidente Jair Bolsonaro, que foi condenado a 27 anos de prisão, deve cair para 2 anos. Partidos de esquerda e a Associação Brasileira de Imprensa já acionaram o Supremo Tribunal Federal contra a lei. Mas, nos bastidores, o entendimento é que não há clima para a ação ganhar andamento na corte.
0: E a CPI do Banco Master sai ou não, Rani Veloso?
2: Tendo em vista as eleições, a disputa pela criação da CPI do Banco Master acirrou os ânimos no Congresso Nacional e virou palco de troca de acusações entre o governo e a oposição. O PT tenta associar as suspeitas de fraude ao ex-presidente Jair Bolsonaro, lembrando que o principal alvo da Polícia Federal, o senador Ciro Nogueira, foi ministro da Casa Civil. Do outro lado, o senador Flávio Bolsonaro acusa a base aliada do presidente Lula de tentar frear as investigações e aponta a ligação de ex-ministros com o dono do Banco Master.
0: Ainda sobre o escândalo do Master, Felipe Igreja.
3: O diretor-geral da Polícia Federal disse que a nova fase da Compliance Zero foi mais uma ação contra o andar de cima do crime organizado. André Rodrigues negou que a ação foi feita para pressionar Daniel Vorcaro, do Banco Master, por uma colaboração mais efetiva no caso. A operação revelou detalhes da relação entre o banqueiro e o senador Ciro Nogueira. Investigadores não estão satisfeitos com a proposta de delação de Vorcaro. O governo promete lançar um plano de combate ao crime organizado na próxima terça-feira.
0: Ação contra Ciro Nogueira repercute na política em São Paulo, destaca Bruna Barbosa.
4: O Progressistas adiou um evento de apoio à reeleição de Tarcísio de Freitas após o presidente do partido, Ciro Nogueira, ser alvo da operação da Polícia Federal sobre o Banco Master. O governador paulista minimizou o caso e disse que continua contando com o apoio da sigla na campanha reeleição. O Progressistas é representado na chapa de Tarcísio pelo pré-candidato ao Senado, Guilherme Derriti, ex-secretário de Segurança Pública.
0: Eleições no Paraná, manchete de Johann Geisler.
5: Guilherme Boulos, da Secretaria-Geral da Presidência, e Gleice Hoffmann, da Secretaria de Relações Institucionais, reforçaram o apoio à pré-candidatura do deputado estadual Requião Filho, do PDT, ao governo do Paraná. Além disso, os governistas compartilharam a intenção de melhorar a votação do pré-candidato à reeleição e presidente Lula do PT no Paraná. Em 2022, ele conquistou 37,6% dos votos válidos no estado.
0: Brasil evolui em renda, mas também na desigualdade, destaca Diogo Bugalho.
6: Os dados da renda dos brasileiros, divulgados pelo IBGE nessa sexta, mostram que o ganho médio de quem tem renda chegou ao patamar recorde em 2025, atingindo os R$ 3.367 mensais. E a dependência de programas sociais diminuiu. No entanto, a desigualdade voltou a crescer no país, já que os mais ricos tiveram o maior incremento de renda de um ano para o outro. Para os pesquisadores do Instituto, os números são resultado do mercado de trabalho aquecido e da recuperação econômica pós-pandemia.
0: Donald Trump e as guerras, assunto para Pedro Pupulin.
7: O presidente Donald Trump anunciou um cessar-fogo de 3 dias entre Rússia e Ucrânia. O acordo ainda

0: prevê a troca de 1.000 prisioneiros de cada lado. No Oriente Médio, Estados Unidos e Irã voltaram a se atacar nesta sexta. Washington aguarda a resposta de Teherã a uma proposta americana para encerrar formalmente a guerra antes de negociações sobre temas mais delicados, como o programa iraniano de enriquecimento de urânio.
1: Comissão revisa a história e reforça a suspeita de que Juscelino Kubitschek foi assassinado. Destaque de Ana Carolina Tomé.
2: Um relatório da comissão que reconhece mortos e desaparecidos políticos durante a ditadura militar concluiu que o ex-presidente Juscelino Kubitschek foi assassinado pela ditadura militar e não morreu por causa de um acidente de trânsito, como constatado na época. A comissão agora vai submeter o relatório completo com as provas à votação e fazer a correção da certidão de óbito.
1: Bruno de volta à prisão, informa Pedro Bonenberger.
3: Depois de 2 meses foragido, a polícia do Rio prendeu o goleiro Bruno Fernandes na região dos Lagos. Ele era procurado por descumprir a liberdade condicional ao viajar para fora do Rio sem autorização judicial. Bruno foi condenado em 2013 a mais de 22 anos de prisão pela morte da ex-namorada Elisa Samúdio.
1: Noite 10, Justiça limita aluguel de curta temporada. Manchete de Guilherme Marconi.
4: Uma decisão do Superior Tribunal de Justiça restringiu a atuação de plataformas de aluguel de curta temporada, como o Airbnb. A partir da decisão, a oferta vai precisar de aprovação de 2/3 dos condôminos. Um advogado ouvido pela CBN explica que a decisão não afeta contratos vigentes e a penalidade não poderá ser feita de forma retroativa.
1: Vírus no Paraná, manchete de Johan Geisler.
5: A informação foi dada pela Secretaria de Estado da Saúde, que também diz que a doença está controlada. Os casos foram registrados ao longo de 2026 e o alerta vem em meio à Organização Mundial da Saúde confirmar casos e mortes a bordo de um navio de cruzeiro que viajava da Argentina para Cabo Verde. Apesar disso, não há relação entre as duas situações.
1: A manchete policial chega do Rio de Janeiro com Isa Morena.
6: O Tribunal do Júri da Capital aceitou a denúncia do Ministério Público do Rio contra 2 policiais militares acusados de matar um empresário durante uma abordagem na zona norte do Rio. Segundo o MP, os agentes fizeram mais de 20 disparos de fuzil contra o carro da vítima. Eles responderão por homicídio triplamente qualificado.
1: Destaque agora da capital paulista, Pedro Fagundes.
7: Um ano depois do anúncio do fim da Cracolândia, a principal cena aberta de uso de drogas do centro de São Paulo desapareceu, mas acendeu outro debate. Comerciantes e moradores relatam que pequenos fluxos espalharam por diferentes pontos da cidade, enquanto o governo nega que tenha ocorrido dispersão dos mesmos usuários.
1: Pernambucana resgatada no Suriname, o destaque de Lucas Arruda.
8: Brasileira de 38 anos é resgatada pela Polícia Federal no Suriname após ter sido mantida em cárcere privado. Vítima foi atraída ao país vizinho com promessa de oportunidade de emprego. Os dois países estão em tratativas diplomáticas para permitir o retorno da vítima ao Brasil.
1: De volta ao Rio de Janeiro, 12:00, Gabriel Freitas.
9: O Rio vai receber pela primeira vez o Global Citizen Live, com show gratuito de Lauryn Hill, Wyclef Jean e Ludmilla, no dia 6 de junho, na praia de Ipanema, encerrando a Semana Climática do Rio. O anúncio da programação e a assinatura da parceria aconteceram na manhã desta sexta-feira. O acordo prevê a realização do evento na cidade por pelo menos 5 anos, com expectativa de reunir cerca de 50 mil pessoas nesta primeira edição.
1: E as atrações da virada cultural em São Paulo, Clauson Dutra.
10: São Paulo se prepara para mais uma virada cultural neste mês de maio, com mais de 1.200 atrações gratuitas espalhadas pela capital. Entre as novidades deste ano estão museus abertos 24 horas, apresentação de K-pop e shows de artistas como Thiaguinho e CPM 22, além de um palco dedicado à música gospel. O cantor franco-espanhol Mano Tchau encerra o evento deste ano no palco principal no Vale do Anhangabaú.

0: Destaque do esporte agora aqui no CBN Madrugada com Gabriel Dudes e aqui.
1: A 15ª rodada do Campeonato Brasileiro da Série A começa neste sábado com a realização de 3 jogos. Às 16h, o Coritiba enfrenta o Internacional no Couto Pereira. Às 18h, o Fluminense joga com o Vitória no Maracanã. E às 21h, o Bahia encara o Cruzeiro na Arena Fonte Nova. No domingo, às 16h, o Atlético Mineiro recebe o Botafogo e o Remo joga contra o Palmeiras no Mangueirão. Já no domingo, às 18h30, o Santos encara o Bragantino na Vila Belmiro e Corinthians e São Paulo se enfrentam na Neoquímica Arena. No mesmo horário, em Mirassol, os donos da casa encaram a Chapecoense. No domingo, 19h, Grêmio e Flamengo jogam na Arena do Grêmio. E no domingo, às 20h30, o Vasco encara o Atlético Paranaense em São Januário.
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0: Com Jade Ramos.
3: A sexta-feira começa com tempo severo no sul do país. Uma frente fria combinada a um intenso ciclone extratropical no oceano provoca temporais de moderada a forte intensidade nos 3 estados da região, que podem vir acompanhados de raios, rajadas de vento intensas e queda de granizo mais isolado. E o mar também segue mais agitado ao longo do dia. No sudeste, as chuvas continuam no litoral do Espírito Santo e no leste de Minas Gerais e começam a alcançar o sul e oeste de São Paulo no final da tarde. Já no centro-oeste, a frente fria alcança o sul de Mato Grosso do Sul, enquanto em Brasília, Goiânia e no Mato Grosso o tempo segue mais firme. No nordeste, a chuva segue no litoral entre o Rio Grande do Norte e a Bahia, e na região norte as chuvas continuam fortes no Amapá. Jade Ramos, da Clima Tempo para a CBN.
0: 15 minutos deste sábado, mais uma vez, muito bom dia, muito obrigado a você que nos acompanha aqui no CBN Madrugada com Ricardo Garcia aqui na mesa de som. Nós vamos juntos até às 6h, hein? Porque hoje é sábado, vamos até às 6h, já a galera já apostos aqui, viu, Ricardo? No nosso YouTube, trocando ideias, acompanhando as imagens do nosso estúdio. Obrigado ao Marcos Almeida, de Fortaleza, no Ceará, o Silvio Isopor, direto de Juiz de Fora, Minas Gerais, Wagner Inácio de Garça, no interior de São Paulo, Clóvis Mota, São Pedro Aldeia, no Rio de Janeiro, muito obrigado também ao Nelson Rodrigues, em Olinda, Pernambuco. Pelo WhatsApp, você pode sempre participar também, no 11 999 11 9981, repetindo 11 999 11 9981. Pedro Médici de São Bernardo tá por aqui, obrigado pela companhia. Do Luiz Ribeiro de Abreu e Lima, Pernambuco. Doutor Normando, Fortaleza, também sempre na companhia. Jairton Medeiros de Macau, no Rio Grande do Norte, e também na nossa companhia o nosso ouvinte Gilberto Almeida, do Morumbi, desejando aqui uma madrugada cheia de paz, sucesso para todo mundo. Obrigado, Gilberto, pelas palavras aqui, pela companhia, né? A gente agradece demais. E a você também que nos acompanha via Instagram. Estamos aqui no Instagram, no @phcgalvão, repetindo, @phcgalvão. Você pode interagir aqui pelo Insta, como faz o nosso ouvinte, o doutor Estevão Zizzi, sempre por aqui. Zé Edilson Dias também manda a sua mensagem. Wagner Pereira, lá na Georgia, nos Estados Unidos, audiência internacional. Arnaldo Barbosa de Maceió, também via Instagram, no @phcgalvão. Muitíssimo obrigado. 18 minutos agora deste sábado. Nós vamos a Brasília, capital federal, com a Larissa Lopes, que é aquela história que já estava desenhada, né? Foi promulgada a lei que reduz a pena dos acusados por golpe de Estado. O presidente Lula mandou aquele famoso: me inclua fora desta. Não quis

0: não promulgou, ficou para o Senado, para o Congresso Nacional, e agora a questão vai para o Supremo Tribunal Federal. Os acusados, condenados, estão aguardando aí a publicação para entrar no Supremo na tentativa de reduzir as suas penas. Quem tem os detalhes é a Larissa Lopes.
1: Com a promulgação do PL da dosimetria, as defesas dos condenados pelo 8 de janeiro já começaram a se preparar para protocolar no Supremo Tribunal Federal os pedidos de revisão das penas. Os advogados aguardam agora a publicação da lei no Diário Oficial da União para acionar o STF. A defesa de Débora Rodrigues dos Santos, que ficou conhecida como Débora do Batom, já afirmou que assim que a lei for publicada, já entrará imediatamente com o pedido. Quando o veto foi derrubado pelo Congresso, os advogados foram os primeiros a acionar o Supremo. Mas, em decisão, o ministro Alexandre de Moraes afirmou que era preciso aguardar a promulgação e publicação. A lei promulgada permite a redução das penas de condenados pelos ataques de 8 de janeiro de 2023, incluindo a do ex-presidente Jair Bolsonaro, condenado a 27 anos e 3 meses de prisão no julgamento da trama golpista. Nesta sexta, o deputado Paulinho da Força, que foi relator da dosimetria na Câmara, afirmou que a pena de Bolsonaro pode cair para apenas 2 anos.
2: Sensação de dever cumprido. As penas serão reduzidas, as pessoas que estão presas serão soltas a partir de agora, cada um vai entrar com seu processo e será revisto então as penas pelo Supremo Tribunal Federal e serão soltas. Aqueles que foram considerados mandantes, entre eles o Bolsonaro, terão suas penas também reduzidas. A do Bolsonaro, por exemplo, com a redução das penas, ele vai cumprir 2 anos e 4 meses nas minhas contas.
1: Nesta sexta, a Associação Brasileira de Imprensa e a Federação Partidária PSOL Rede ajuizaram ações de inconstitucionalidade contra o PL da dosimetria. Porém, nos bastidores da corte, se fala que não há clima para derrubar a lei. O projeto foi inicialmente vetado pelo presidente Lula, mas o veto foi derrubado pelo Congresso. Depois disso, o presidente Lula tinha 48 horas para promulgar o projeto de lei, mas optou por deixar essa ação para o presidente do Senado e do Congresso Nacional, Davi Alcolumbre. Com a colaboração de Rani Veloso, de Brasília, Larissa Lopes.
0: Bom, vamos esperar, né? Tudo indica que ainda haverá uma batalha judicial em relação a essa questão. Mas tem um aspecto muito importante que a gente já destacou aqui, Ricardo Garcia, ouvintes aqui do CBN Madrugada, que a situação mudou bastante, se a gente pensar de alguns meses para cá em relação a esta questão. Se a gente voltar alguns meses atrás, vários juristas, o próprio Supremo Tribunal Federal, já havia deixado muito claro que trata-se de uma lei inconstitucional. Então, independentemente da decisão do Congresso, da decisão do presidente Lula, né, o que estava ali desenhado há alguns meses era que, se chegasse no Supremo Tribunal Federal, o STF simplesmente ia declarar inconstitucional e não ia mexer em nada. Não ia ter nada de dosimetria. Talvez para o pessoal do 8 de janeiro. Aí é outra coisa, a gente tem que separar. Uma coisa é o 8 de janeiro, outra coisa é o núcleo de Jair Bolsonaro, né, que planejaram um golpe de Estado, assassinato de presidente, de vice, de ministro do Supremo. Uma coisa é uma coisa, outra coisa é outra coisa. Se a gente voltar lá atrás, o Supremo tinha dado um recado bem claro de que isso é inconstitucional e, portanto, não ia ser mexido. A questão é que as coisas mudaram. Alexandre Moraes, que olha só, foi sorteado para cuidar dessa questão, está nas cordas. A gente tem falado muito aí sobre as suspeitas que pesam sobre a ligação de Alexandre Moraes e o Vorkário, que até agora não foram explicadas. A gente espera que em algum momento seja explicado, porque até agora não foi. Um contrato que foram pagos de 129 milhões de reais com a mulher do Alexandre Moraes, foram pagos cerca de 80 milhões para serviços que normalmente deveriam custar cerca de 8 milhões, 10 vezes menos, isso não foi explicado. Aquela conversa da

Alexandre de Moraes, que ele disse que não foi ele, mas tem que explicar, o Supremo tem que explicar, a Polícia Federal, né? Por que que um celular do Supremo, que estava de posse que alguém que chama-se Alexandre, né? Havia mensagens nesse celular trocadas horas antes da prisão do Vorcaro. E o Vorcaro perguntando se ele tinha conseguido bloquear. Bloquear o quê? A gente quer saber. Quem era? Era o Alexandre ou não? O gabinete diz que não é. Mas até agora não deu para acreditar. Então tudo isso tem que ser explicado. E mostra que o ministro Alexandre Moraes está nas cordas. E, portanto, a situação é completamente diferente, né, de lá atrás. Vamos aguardar para ver qual vai ser a decisão do Supremo Tribunal Federal, não só do ministro Alexandre, porque a gente acredita que esse assunto vai ser tratado no colegiado, né? Não dá para imaginar que ele vai tomar uma decisão monocrática, a gente espera que seja no colegiado. Porque a gente ouviu muita gente, imagino que você, ouvinte CBN, também acompanhou isso desde de o ano passado, desde o julgamento, e os juristas destacando o precedente que seria aberto caso houvesse, ou caso haja, né, porque a possibilidade já está muito concreta aí, algum tipo de anistia para essas pessoas que planejaram um golpe de Estado. Que planejaram derrubar a nossa democracia. Então, abriria um precedente extremamente perigoso, reduzir essas penas. Aí a gente ouviu aí o Paulinho da Força, entre aspas, jurista Paulinho da Força, já fazendo contas lá, né, como se a pena do ex-presidente Jair Bolsonaro fosse cair para pouco mais de 2 anos. Na verdade, não a pena, né? Ele fala, ele cumpriria 2 anos e tanto. A pena talvez caísse ali de 27 para 8, 10, 12, e aí o Bolsonaro cumpriria esses 2 anos e alguns meses e depois passaria para o semiaberto. Tudo isso a gente tem que esperar. Não é o Paulinho da Força que vai definir isso, é a justiça que vai fazer as contas lá, caso realmente o Supremo acolha esse projeto da dosimetria. Mas vamos aguardar, vamos aguardar. Mas que a situação é completamente diferente de lá atrás, não tem dúvida nenhuma. E é algo extremamente preocupante, né? Quem acompanha aqui o CBN Madrugada sabe muito bem a minha opinião sobre essa questão. E eu estou ao lado daqueles que se preocupam com uma ação que procurou destruir o nosso Estado Democrático de Direito. Uma ação que foi liderada por um ex-presidente da República que passou meses atuando contra a nossa democracia, né? Principalmente contra o sistema eleitoral, que é um dos principais pilares de uma democracia, que é exatamente o que permite a alternância de poder, né? Então é extremamente preocupante a gente imaginar que haja um perdão dessa monta para aqueles que planejaram um golpe de Estado, que planejaram matar um presidente eleito, é extremamente preocupante. Aí tem a outra questão, que é o 8 de janeiro, né? As pessoas que foram condenadas pelo 8 de janeiro, e aí o Supremo Tribunal Federal tem muita culpa nessa história, de ter colocado todo mundo no mesmo balaio. Eu não sou jurista, mas a gente sabe que há um preceito importantíssimo no direito, que é você individualizar as condutas e as penas. Isso não aconteceu. Botar todo mundo no mesmo balaio, quem passou o batom lá, quem quebrou um vidro e tal, 14 anos de cadeia. Obviamente que houve uma mão pesada demais para essas pessoas. E isso, né? E aí eu falo, e por isso eu digo que o Supremo errou. Porque ao pesar a mão contra os participantes do 8 de janeiro, o Supremo Tribunal Federal, né, deu combustível para toda essa grita em relação às condenações também daqueles que planejaram o golpe, né? Então, infelizmente, foi isso que aconteceu. E uma espetacularização também da questão, como infelizmente é de praxe lá no Supremo Tribunal Federal. Um dos exemplos dessa espetacularização, Ricardo Garcia deve lembrar, você ouvinte aqui do CBN Madrugada deve lembrar, que no Dia da Mulher, né, dia 8 de maio do ano retrasado, se eu não me engano, o Alexandre Moraes mandou soltar um monte de mulheres que estavam presas por conta do 8 de janeiro. O que é isso, senão uma espetacularização da justiça?
Porque uma pessoa, ela não deve ficar na cadeia nem um dia a mais e nem um

0: e a menos do que ela deve ficar na cadeia, do que as leis determinam que essa pessoa deve ficar na cadeia. Então, por que esperar o dia da mulher para fazer uma soltura das mulheres todas, lá um monte, dezenas que estavam presas no 8 de janeiro? Porque eles gostam de holofotes. E holofotes não combinam com a justiça. Esse é o problema. Esse é um dos problemas que a gente vive hoje nesse nosso país. Bom, 00:29, daqui a pouco a gente vai falar mais aí do escândalo do Master, a questão do Ciro Nogueira, CPI do Master, será que sai? Eu não coloco muita fé não, viu, Ricardo Garcia? Porque tem tanta gente suja nessa história, de todos os lados possíveis e imagináveis, que é um joguinho de cena que tá rolando lá para essa CPI do Master, né? Porque a gente não acredita que vai sair muita coisa, como não saiu da CPI do INSS. Uma vergonha o que tivemos recentemente nessa comissão do INSS. Uma coisa simplesmente absurda, um escândalo enorme, uma roubalheira enorme com participação de um monte de gente grande. E o que saiu da CPI do INSS? Nada, simplesmente nada, né? Porque, obviamente, tinha muita gente lá interessada que a pizza fosse produzida. Mas vamos aguardar. A gente confia demais ainda na Polícia Federal, Ministério Público, e espera que aqueles que agiram para roubar o dinheiro de aposentados e pensionistas, alguns já estão presos, inclusive o presidente do INSS, o então presidente lá, tem gente grande presa, mas tem muita gente grande solta ainda que participou dessa roubalheira.
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0: Sábado, 9 de maio de 2026. A Justiça Federal condenou o Estado de Rondônia a devolver R$1.700.000 ao Fundo Estadual de Saúde por uso irregular de verbas do SUS. Segundo o processo, os recursos foram utilizados para pagar uma dívida do Estado com uma empresa de seguros. O processo começou em 2001, teve decisão definitiva em 2022. O CAD pediu a condenação do Sindicato do Comércio Varejista de Combustíveis e Lubrificantes do Distrito Federal e do presidente da organização. Suspeita de prática anticoncorrencial no mercado de combustíveis. De acordo com o órgão federal, o sindicato fez comunicados que poderiam uniformizar o mercado e inibir a redução de preços ao consumidor. A organização nega as acusações e diz que as manifestações tiveram caráter informativo. A 15ª rodada do Brasileirão começa hoje às 16h, com a partida entre Curitiba e Internacional no Couto Pereira. Também às 16h, Maracanã é palco para o jogo de Fluminense e Vitória. Sábado de Campeonato Brasileiro é fechado pela partida entre Bahia e Cruzeiro na Fonte Nova, em Salvador. Horário de Brasília, 00:32.
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0: Meia-noite 33, a gente vai continuar em Brasília, aqui no CBN Madrugada, com a Rani Veloso. Tem o Day After da apreensão de documentos e outras cositas más na residência do senador Ciro Nogueira, acusado de ligações ilícitas com o Daniel Forcado. Mesadinha pesada, hein? De 300 a 500 mil reais por mês. É o que o Ciro Nogueira teria recebido do Daniel Forcado para agir como um representante do Banco Master no Congresso. Porque é exatamente isso que os documentos mostram, né? Simplesmente o Banco Master preparou lá um documento para elevar o FGC de 250 mil para 1 milhão. Esse documento foi levado na casa do Ciro Nogueira e copiado ipsis literis, né? No projeto de lei, na inclusão lá no projeto de lei feita pelo senador. Então, se isso não é uma ação gravíssima, se isso não é um escândalo, e a gente espera, não só, obviamente, né? Não só, obviamente, a ação do Ministério Público, da Polícia Federal em relação a esses casos, mas estamos aguardando também qual será a reação do Congresso Nacional, se isso for realmente confirmado, né? A gente sabe que o senador Ciro Nogueira é extremamente poderoso no Congresso, mas em alguns momentos é a hora de cortar na carne. E a gente vai aguardar para ver o que vai acontecer. A Rani Veloso tem mais detalhes.
1: Após o escândalo do Banco Master atingir o senador Ciro Nogueira, o PT e o senador Flávio Bolsonaro passaram a disputar o protagonismo em torno da proposta da criação da CPI do Banco Master, tendo em vista as eleições. Enquanto a base do governo tenta associar as fraudes ao ex-presidente Bolsonaro, o pré-candidato Flávio Bolsonaro acusa a base de Lula de frear as investigações do Master no Congresso. Em menos de 12 horas, o senador divulgou um novo vídeo em uma ofensiva intensificando os ataques contra o governo. Dessa vez, ele diz que Lula pode até adotar um discurso a favor da CPI do Master, mas o PT tentou barrar a criação da comissão. Flávio ainda aponta supostas ligações de ex-ministros como Rui Costa e Ricardo Lewandowski com Daniel Forcado. Ao falar da reunião de Lula com Forcado, o presidenciável disse que quem tentou esconder agora não pode posar de herói.
2: O PT não quis investigar, tentou travar, mas não conseguiu. A oposição assinou, eu assinei. E agora a CPI vai sair. Eles querem pagar de bonzinho? Não cola. Quem tentou esconder, agora não pode posar de herói.
1: Desde que estourou a nova fase da Operação Compliance Zero, a base governista cobrou a CPI do Master e tenta aproveitar a operação para colar o escândalo à imagem dos Bolsonaro, uma vez que o principal alvo, o senador Ciro Nogueira, do PP, era ministro da Casa Civil e já foi chamado por Flávio de vice dos sonhos. Fato que, inclusive, pode dificultar uma aliança entre o PL e a Federação União Progressista, da qual Ciro é presidente. Mas aliados do senador disseram que as conversas com o partido de Flávio Bolsonaro continuam. De acordo com uma fonte, o PT também vai adotar uma ofensiva nas redes sociais com publicações de vídeos pedindo a urgência da CPI, ao relembrar falas de parlamentares como a do deputado Lindbergh Farias.
3: Passaram 4 meses falando de CPI do Master. Estala, estala, estala. Estão caladinhos agora. Vocês não têm vergonha disso? A deputada Gleisi falou, assine, presidente do clube, leia a CPI do Master, a gente quer saber a verdade sobre tudo isso.
1: Acuado, o Centrão traça estratégias. A tese a ser defendida é de que Ciro Nogueira sofre perseguição política como retaliação após o Senado rejeitar a indicação de Jorge Messias ao STF. Segundo a Polícia Federal, Ciro Nogueira recebia do dono do Banco Master, Daniel Forcado, uma mesada que começou em 300 mil e depois passou para 500 mil reais, além do custeio de viagens de luxo. Em troca, o senador defendia os interesses do banco, chegando a apresentar no Congresso a emenda

0: da Master, um texto escrito pela própria instituição financeira para se beneficiar. A defesa de Ciro nega todas as acusações. De Brasília, Rani Veloso.
1: Bom, vamos aguardar, mas para mim ainda é tudo jogo de cena. E se sair uma CPI do Master, se bobear, vai ser que nem a CPI do INSS, que no final das contas não vai ter nada de muito significativo. Porque eu vou repetir o que eu falei ontem aqui. E quem acompanha essa história está percebendo que o Daniel Vorcaro, ele não fazia nenhuma distinção em relação a centro, direita, esquerda, legislativo, judiciário. Ele montou uma teia de proteção que acabou não sendo suficiente, mas ele montou uma teia extremamente abrangente, né? E repito, que não respeitava ou não levava em consideração nenhuma questão ideológica. A gente ouviu aí a questão da ligação dele com o Ciro Nogueira, né? Tem dinheiro na campanha de Bolsonaro, dinheiro na campanha do Tarcísio, mas tem ligações também do outro lado. Nós tacamos ontem aqui, né, o fato de o presidente Lula ter recebido o Daniel Vorcaro no Palácio do Planalto numa reunião que não estava agendada. Isso é errado, isso precisa ser explicado. E principalmente porque quem levou o Vorcaro lá foi ninguém menos que Guido Mantega, ex-ministro de Lula, ex-ministro de Dilma, que estava trabalhando para o Banco Master. Repito, estava trabalhando para o Banco Master. E mais grave ainda, Ricardo Lewandowski, que ainda ministro da Justiça, também trabalhou para o Banco Master, o escritório dele, dos filhos dele. E ele participou em pelo menos uma das reuniões lá. Então isso é uma coisa simplesmente absurda. O ministro da Justiça, que é o chefe da Polícia Federal, prestando serviço para o sujeito que estava sendo preso ali pela Polícia Federal. E aí a gente começa a entender por que de uma hora para outra o Ricardo Lewandowski resolveu, né, se mandar do governo. Ah, a questão pessoal pegou e saiu rapidinho. E aí uma, duas semanas depois a gente fica sabendo dessa história, que ainda como ministro, o escritório da família dele estava prestando serviço para o Banco Master. Então, é por isso que eu acredito que essa história de vamos fazer CPI, vamos investigar, não deve ir muito longe, infelizmente. Porque, repito, né, a teia do Banco Master, do Daniel Vorcaro, é extremamente abrangente. Tem muita gente com teto de vidro nessa história para a gente acreditar que haverá, por parte do Congresso Nacional, uma investigação profunda. Mas, como eu já disse há pouco aqui, acredito ainda muito no nosso Ministério Público, na Polícia Federal, e vamos aguardar, esperar que os culpados, todos eles, sejam condenados e presos. E falando em Polícia Federal, nesse caso, vamos abrir espaço para o Felipe Igreja, também em Brasília.
2: O diretor-geral da PF, Andrei Rodrigues, negou nesta sexta-feira que a operação da corporação, que teve como alvo principal o senador Ciro Nogueira, do PP, tenha sido realizada para pressionar o banqueiro Daniel Vorcaro a revelar mais informações em sua proposta de delação premiada. A PF deflagrou nesta quinta-feira uma nova fase da Compliance Zero, que apura crimes financeiros relacionados ao Banco Master, e que teve como alvo principal o senador do Piauí, classificado por Vorcaro como grande amigo de vida. A ação da PF revelou detalhes da relação de Nogueira com o banqueiro. Mesmo negociando uma delação premiada, o dono do Master não apresentou aos investigadores do caso os detalhes dos negócios com Ciro Nogueira. A avaliação de investigadores é que Daniel Vorcaro vai precisar entregar mais detalhes se quiser obter benefícios. Andrei Rodrigues nega que a ação da PF tem o objetivo de pressionar Vorcaro. Ele disse que a nova fase da operação foi mais uma ação contra o andar de cima do crime organizado e que a corporação atua de forma técnica. Ainda segundo Andrei, a delação é um processo técnico que é direito do réu.
3: Eu avalio que isso não faz parte da estratégia da investigação, da questão técnica e legal que a polícia faz. Nós não fazemos nenhuma ação pensando em pressionar ou deixar de pressionar para obter outro resultado. A delação, ela segue um rito legal. Ela tem ali todos os elementos necessários para ser aceita pela Polícia Federal ou pelo Ministério Público Federal e depois validada pelo Poder Judiciário. Então, se não atender esses requisitos, ela não é validada e o processo segue seu curso.

0: André Rodrigues participou nesta sexta-feira de uma cerimônia para a formatura de mais de 600 novos agentes da Polícia Federal. Ele estava acompanhado do ministro da Justiça, Wellington César Lima e Silva, que avaliou como positivo o encontro entre Lula e Donald Trump nos Estados Unidos. Segundo o ministro, o governo brasileiro adiantou aos norte-americanos parte do plano de combate ao crime organizado que será lançado na próxima terça-feira.
1: Nesse item do combate ao crime organizado, nós tivemos a oportunidade de compartilhar com o presidente dos Estados Unidos a nossa intenção, o formato do plano que vamos apresentar à sociedade brasileira na terça-feira, e durante a própria apresentação das ideias, o presidente Trump revelou, expressou muitos elogios, uma percepção de muita adequação dos critérios, como um líder experiente, um líder mundial experiente que é, percebeu o significado, o alcance das nossas propostas e registrou isso com muita clareza.
0: Ainda segundo o ministro, o plano terá quatro eixos estruturantes: a asfixia financeira das facções criminosas, aumento da taxa de esclarecimento de homicídios, mudanças no padrão de segurança máxima dos presídios e combate efetivo ao tráfico de armas. De Brasília, Felipe Igreja.
2: Faltando 16 minutos agora para uma da madrugada, o Pedro Pupulin tem informações sobre as guerras, né? Porque o presidente dos Estados Unidos, que obviamente tem se manifestado diariamente sobre a guerra que os Estados Unidos trava neste momento contra o Irã, mas a notícia principal desta sexta-feira é sobre a guerra entre Rússia e Ucrânia.
3: O presidente dos Estados Unidos, Donald Trump, anunciou nesta sexta-feira um cessar-fogo de 3 dias entre a Rússia e a Ucrânia, válido até a segunda-feira. O início da trégua coincide com a celebração russa pelo Dia da Vitória neste sábado. O presidente da Ucrânia, Volodymyr Zelensky, confirmou a interrupção do conflito. Donald Trump afirmou em uma publicação na rede social Truth Social que a pausa vai incluir a suspensão de toda a atividade militar e uma troca de 1.000 prisioneiros de cada país. O republicano concluiu dizendo esperar que este seja o começo do fim de uma guerra longa, mortal e árdua. O anúncio acontece em meio a acusações de violação de tréguas anunciadas anteriormente de forma separada por Rússia e Ucrânia. A Rússia para esta sexta e o sábado, e a Ucrânia a começar na virada de terça para quarta-feira. Rússia e Ucrânia trocaram ataques nesta sexta-feira antes do anúncio de Trump. A Força Aérea da Ucrânia afirmou que a Rússia disparou 67 drones durante a noite. A Rússia afirmou ter abatido mais de 400 drones ucranianos, 100 deles com alvos em Moscou, desde a meia-noite, e que suas tropas estavam respondendo simetricamente. No Oriente Médio, Estados Unidos e Irã voltaram a se atacar nesta sexta no Estreito de Hormuz. Washington aguarda a resposta de Teherã a uma proposta americana para encerrar formalmente a guerra antes de negociações sobre temas mais delicados, como o programa iraniano de enriquecimento de urânio. O principal temor americano é a capacidade de Teherã de desenvolver uma bomba nuclear. Nesta sexta-feira, o assessor do líder supremo iraniano, Mortaba Khamenei, afirmou que o Estreito de Hormuz representa uma oportunidade tão valiosa quanto uma bomba atômica. Com a nova escalada nas tensões, o dólar no Brasil fechou abaixo dos R$4,90 pela primeira vez em mais de 2 anos. Já os preços do petróleo voltaram a subir no exterior e voltaram à casa dos US$100, apesar de uma queda de 6% no acumulado da semana. No campo dos bombardeios, ataques de Israel no sul do Líbano mataram 10 pessoas, incluindo 2 crianças. O Departamento de Estado dos Estados Unidos anunciou nesta sexta que os dois países vão realizar novas negociações diretas na semana que vem. Com a colaboração de Ana Luísa Bessa, de São Paulo, Pedro Pupulin.
2: Meia-noite e 48. A gente vai acionar agora o Johan Geisler, do Paraná. Tem informações aí sobre a preocupação, é claro, com casos de hantavírus no estado.
4: A informação foi dada pela Secretaria de Estado da Saúde, que também diz que a doença está controlada. Os casos foram registrados ao longo de 2026 e o alerta vem em meio à Organização Mundial da Saúde confirmar casos e mortes a bordo de um navio de cruzeiro que viajava da Argentina

0: para Cabo Verde. Apesar disso, não há relação entre as duas situações. Além disso, outros 21 casos foram descartados e 11 seguem em investigação no estado. A antavirose é transmitida pelo antivírus por meio da inalação de partículas presentes na urina, fezes e saliva de roedores silvestres infectados. Apesar da confirmação dos casos no estado e do alerta da OMS, o secretário da Saúde do Paraná, César Neves, disse que a doença está controlada e alertou para ambientes fechados e localizados em zonas rurais, onde pode haver contaminação.
1: Geralmente em galpões, em sótãos, muito comum em zona rural. Então muito cuidado com esses ambientes, tem que ser bem limpos antes. Tomar cuidado com a inalação de poeira que tem essas partículas. Quero dizer também que uma doença está sob vigilância aqui no estado do Paraná. Devemos tomar precauções, mas quero tranquilizar a população que não temos ainda nenhum motivo para pânico ou temos uma preocupação mais exacerbada.
0: Outras formas de contágio incluem o contato do vírus com mucosas, arranhões ou mordidas desses animais. O antivírus, ao se desenvolver no corpo humano, pode causar a síndrome cardiopulmonar por antivírus e a síndrome da angústia respiratória aguda. Neste último caso, há chances de edemas pulmonares não cardiogênicos, que evoluem para insuficiência respiratória aguda e choque circulatório. Na fase inicial, os sintomas incluem febre, dores nas articulações, dor de cabeça e problemas gastrointestinais. Em caso de evolução para a fase cardiopulmonar, são apresentadas dificuldades para respirar, tosse seca e pressão baixa. De Curitiba, Johan Geisler.
2: Fazendo aquele giro, né, Ricardo Garcia, pelo nosso Brasilzão. Do Paraná, vamos ao Rio de Janeiro. Pedro Bonenberger nos informa que o goleiro Bruno está de volta à cadeia.
3: O goleiro Bruno Fernandes, condenado pela morte da modelo e ex-namorada Elisa Samúdio, foi preso em São Pedro da Aldeia, na região dos Lagos do Rio de Janeiro. Ele era considerado foragido da justiça há 2 meses e foi localizado no fim da noite dessa quinta-feira. Bruno foi encontrado depois da troca de informações do Serviço de Inteligência da Polícia Militar de Minas Gerais com a Polícia Militar do Rio de Janeiro. Segundo o registro de ocorrência da prisão, Bruno não demonstrou resistência e colaborou com as equipes. Ele foi levado para a delegacia de Búzios, onde passou pelos trâmites legais. Bruno foi preso em 2010 de forma preventiva e foi condenado em 2013 a mais de 22 anos de prisão por homicídio, ocultação de cadáver, sequestro e cárcere privado. O goleiro ficou preso em regime fechado de 2010 a 2019, quando progrediu para o semiaberto. Em 2023, foi concedida liberdade condicional. No entanto, no dia 15 de fevereiro, Bruno teria viajado para o Acre sem autorização da justiça para jogar pelo Vasco do Acre. Pelas regras impostas, ele estava proibido de deixar o Rio de Janeiro. Por isso, a vara de execuções penais revogou o benefício e determinou o retorno do ex-atleta ao regime semiaberto. Desde o dia 5 de março, havia um mandado de prisão contra o ex-jogador do Flamengo, que não se apresentou à justiça. Com colaboração de Ana Paula Jaume, do Rio de Janeiro, Pedro Bonenberger.
2: Faltam 8 minutos agora para a 1 da madrugada. Vamos dar uma aliviada, né, Ricardo Garcia, no noticiário, falar do Dia das Mães, domingo agora, amanhã. Portanto, vamos ao Rio de Janeiro com a Rafaela Lima, que ouviu histórias de famílias que vão usar a criatividade para comemorar a data, inclusive à distância.
4: As mães da revendedora de produtos de beleza, Daniele Couto, vai ser um pouco diferente esse ano.
5: Nós escolhemos, no Dia das Mães, ir para a praia para passar um dia em família e ao ar livre, porque hoje em dia o custo para você... A minha família é muito grande, então nós somos em 6 irmãos, mais meu pai, minha mãe, meus tios, então é muita gente. Seria um custo muito alto se a gente fosse fazer essa comemoração num restaurante. Então a gente resolveu ir à praia porque é um ambiente que a minha mãe gosta muito e é um custo muito mais baixo.
4: Com uma família grande,

de orçamento apertado, a Daniele resolveu trocar o almoço caro por um dia ao ar livre. Assim como ela, muitos outros brasileiros vão recorrer a um piquenique no parque, uma ida ao cinema ou até um almoço simples em casa para não deixar o dia passar em branco. Os números ajudam a entender esse cenário. Segundo uma pesquisa Datafolha recente, mais de

0: gastos das famílias, a compra de presentes e saídas para almoçar ou jantar fora. A mãe do estudante Felipe Loureiro adora artes plásticas e, por isso, a comemoração será um passeio cultural gratuito.
1: Nesse Dia das Mães, eu e minha mãe, nós vamos fazer um passeio cultural por São Paulo. Nós marcamos de ir no Museu da Língua Portuguesa, que é um museu aqui na região central de São Paulo. Então, eu tenho certeza que vai ser um dia muito especial para nós, onde nós vamos curtir muito e comemorar essa data.
0: Há também quem tenha se programado para juntar dinheiro e caçar promoções. O presente de Dia das Mães da médica Adriana da Silva só foi possível porque a filha dela poupou e pesquisou muito. As duas vão para um spa.
2: Minha filha decidiu comemorar o Dia das Mães de uma forma um pouco diferente. Ela me mandou uma mensagem perguntando o que eu achava de spa, se eu já tinha ido. E falei que tinha, sim, curiosidade, achava legal. E aí ela falou, né, que esse seria o meu presente, que tinha conseguido um desconto por conta do Dia das Mães. Eu tô animada, tô bem animada.
0: E até quem vai passar a data longe da mãe encontrou uma forma de comemorar e sem gastar muito. É o caso da estudante Luísa Prevato, que organizou um piquenique com as amigas e as mães delas na Lagoa Rodrigo de Freitas, na zona sul do Rio.
3: Como a minha mãe mora em outra cidade e a gente infelizmente não vai passar o Dia das Mães juntas, mas eu e minhas amigas, a gente combinou de fazer um piquenique na Lagoa Rodrigo de Freitas e cada uma vai levar alguma coisa, vai levar sanduíches, doces, e aí cada amiga vai levar a sua mãe e a gente vai passar a tarde lá. É bom que é um programa barato e aí cada uma gasta um pouquinho e é um programa super agradável, é o ar livre. Eu adoro fazer esse tipo de piquenique e foi uma opção que todo mundo adorou.
0: Mas a CBN não ia deixar a Luísa sem um recado especial da mãe dela, a Joelma, nessa data tão especial.
4: Fiquei sabendo do programa maravilhoso que ela vai fazer no domingo. Dia das Mães, nos últimos 2 anos e agora o 3º ano, tem sido um pouco complicado a gente passar longe. Mas uma das coisas que me deixa muito feliz é saber que a minha filha tá bem, tá acolhida, tá com seus amigos, tá sempre se divertindo, trabalhando, progredindo. Isso me deixa muito feliz. E saber que no Dia das Mães ela vai ser acolhida pelos amigos, pelas mães dos amigos também, isso me deixa muito, muito, muito feliz. E eu mando um beijo e já estou desejando que esse programa seja maravilhoso, perfeito. E de alguma forma vou querer participar.
5: Eu te agradeço.
0: De Matheus Lins, do Rio.

0: Meia-noite 57. A gente vai agora abrir espaço para Ana Carolina Tomé. Tem informação sobre resultado importante de comissão que revisa a história e reforça aquela suspeita antiga, né? Bem antiga, de que Juscelino Kubitschek foi, na verdade, assassinado.
1: Um novo relatório da Comissão Especial sobre Mortos e Desaparecidos Políticos concluiu que o ex-presidente Juscelino Kubitschek morreu assassinado pela ditadura militar e não em decorrência de um acidente de trânsito, como concluído na época e reforçado pela Comissão Nacional da Verdade. A informação foi revelada pelo jornal Folha de São Paulo e confirmada pela CBN. A relatora do caso, envolvendo o ex-presidente e a doutora em história Maria Cecília Adão, que desde 2024 trabalha de forma articulada com pesquisadores do tema a fim de oferecer um relatório completo sobre o caso. Segundo nota da comissão divulgada nesta sexta-feira, o novo relatório com extensa documentação foi apreciado em reunião ordinária no dia 1º de abril deste ano. Antes de votar o documento, no entanto, os integrantes optaram por avisar os familiares sobre o conteúdo das apurações reunidas. Após essa etapa, o relatório será submetido à votação. Ainda não há uma data definida para a deliberação. Ao final dos trabalhos, as provas produzidas pela comissão durante a análise serão divulgadas. Juscelino Kubitschek morreu em 1976, em plena ditadura militar brasileira e no contexto da Operação Condor, período marcado por perseguições, tortura e eliminação de adversários políticos. JK era opositor ao regime da época, como explica o professor de História do Brasil Republicano da Universidade de Brasília, Matheus Gamba Torres.
2: Ele tinha perdido

0: direitos políticos dele em 64, por 10 anos. Teoricamente, a qualquer momento ele poderia voltar para a vida política do Brasil. Então era muito importante que um líder como o Juscelino Kubitschek, num momento de desgaste da ditadura, não ficasse vivo. Sempre pairou muitas dúvidas sobre esse acidente. Ou esse tipo de morte era o modus operandi da ditadura, justamente para fazer parecer que foi somente um acidente. A gente tem que entender bem, se fosse necessário assassinar um inimigo político, eles iam fazer isso. E iam fraudar documentos, iam exigir justamente que os laudos fossem deturpados, e iam efetivamente assassinar um líder político como o Juscelino Kubitschek.
1: No carro em que JK estava, também morreu o motorista do veículo Geraldo Ribeiro. O ex-presidente ficou conhecido pelo lema 50 anos em 5 e pela construção de Brasília durante o período em que presidiu o Brasil. A Comissão Especial sobre Mortos e Desaparecidos Políticos foi criada para reconhecer casos de mortos e desaparecidos políticos durante a ditadura militar e também auxiliar na busca e localização dos corpos das vítimas. De Brasília, Ana Carolina Tomé.
2: 1 hora da madrugada deste sábado, vem aí Matheus de Souza.
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0: sábado, 9 de maio de 2026. A defesa do ex-presidente Jair Bolsonaro protocolou no Supremo Tribunal Federal um pedido de revisão criminal contra a condenação no caso dos atos golpistas. Os advogados também solicitaram que a ação seja analisada por ministros da segunda turma da corte. O documento questiona a condenação de 27 anos e 3 meses e aponta nulidades no processo. O governo federal quer aprovar até o fim do ano o aumento da mistura obrigatória de biodiesel ao óleo diesel, o chamado B16. Atualmente, o percentual da mistura está em 15%. O executivo prevê ainda para este mês o início dos testes para avaliar se o aumento da mistura pode ser implementado sem causar impactos negativos aos veículos em circulação no país. Os ensaios vão contar com cerca de 30 milhões de reais em recursos do Fundo Nacional de Ciência e Tecnologia. A Organização Mundial da Saúde confirmou o 6º caso de hantavírus no cruzeiro, que teve 3 mortes confirmadas. No centro de um alerta sanitário internacional desde o fim de semana, o navio segue em direção às Ilhas Canárias, que pertencem à Espanha. A partir da próxima semana, está prevista a retirada de cerca de 150 passageiros e tripulantes. No horário de Brasília, 1:02.
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hora, 3 minutos. Bom dia a você que nos acompanha aqui no CBN Madrugada. E porque hoje é sábado, a gente reapresenta uma das conversas, uma das entrevistas que fizemos ao longo da semana.

0: Aqui no CBN Madrugada, espaço para a gente falar sobre eleições. A gente vai voltar a falar sobre uma pesquisa que foi divulgada nesta quarta-feira da Quest, uma pesquisa feita em 10 estados, representando aí 75% do eleitorado brasileiro. A gente vai destacar aqui a disputa no segundo turno entre os candidatos até agora melhor colocados, o presidente Lula e o candidato Flávio Bolsonaro. A gente vai conversar aqui no CBN Madrugada com Murilo Medeiros, que é cientista político da Universidade de Brasília. Murilo, muito bom dia, é um prazer tê-lo conosco aqui na CBN.
1: Bom dia, Galvão, um prazer enorme participar do programa.
0: Prazer é nosso. Estou dando uma olhada aqui nos números e dá para perceber que o cenário muda completamente de acordo com o estado que a gente olha, né? O Flávio Bolsonaro, por exemplo, no segundo turno, ele vence com folga. No Rio Grande do Sul, ele tem 26 pontos de vantagem no segundo turno sobre o Lula. No Paraná, tem 20 pontos. Em Goiás, 13 pontos. Em São Paulo, vence com 12 pontos de diferença. E no Rio de Janeiro, 13 pontos de diferença a favor do Flávio Bolsonaro. E o presidente Lula também vence disparado em alguns estados, né? Bahia, 33 pontos percentuais a mais. Pernambuco, 34. E Ceará, 28 de diferença a favor de Lula. O que explica essa diferença tão grande do ponto de vista geográfico em relação aos candidatos, hein?
1: São diferenças regionais muito emblemáticas, né? E revelam as forças políticas muito bem distribuídas pelas regiões, né? Essa nova rodada da pesquisa Quest, nesses grandes 10 colégios eleitorais, revelam que a eleição presidencial de 2026 está, neste momento, muito ancorada na avaliação do governo federal. Onde o governo Lula é aprovado, Lula lidera. E onde o governo é rejeitado, a oposição aparece competitiva ou na frente, né? Existe uma correlação, portanto, entre a aprovação administrativa do governo e também a intenção de voto. Os quatro estados onde a aprovação do governo supera a desaprovação, Pernambuco, Bahia, Ceará e Pará, são exatamente aqueles em que Lula mantém vantagem mais sólida, né? Já Flávio Bolsonaro lidera em todos os estados ali do centro-sul do país. É uma repetição, Galvão, do que vimos em eleições passadas, né? Com Lula muito sólido na região nordeste e também em parcelas do norte, e a oposição, o campo mais conservador, com maior capilaridade política na região sudeste, centro-oeste e sul do país. E essa fotografia dessa pesquisa, que revela esse quadro diverso regionalmente, também consolida o Flávio Bolsonaro como herdeiro, né, do bolsonarismo. Seu desempenho está muito próximo da votação obtida por Jair Bolsonaro em 2022, né? Em alguns estados ele até supera. Então, isso sugere que o eleitor conservador continua altamente fidelizado ao campo político bolsonarista, independente da presença direta do ex-presidente na disputa. É uma repetição do quadro do que vimos em 2022.
0: Certo. A gente sempre escuta que Minas Gerais é um estado-chave, né? Nas últimas eleições, quem ganha em Minas Gerais ganha a eleição, pensando ali no estado como um todo, né? E a gente olha por essa pesquisa aqui, que realmente é um estado em que os dois estão numa posição bastante parecida, né? O Flávio Bolsonaro tem 36% e o Lula tem 39%. Então, Lula vencendo aí por 3 pontos percentuais em Minas Gerais, um estado em que o presidente Lula estava tentando aí colocar um palanque forte, né, com o Rodrigo Pacheco. Pelo menos na última semana, as informações que correm é que o Pacheco não irá, né, ser candidato a governador. Como é que você está vendo essa eleição em Minas Gerais, que se você concorda que realmente é um estado-chave aí para este momento também?
1: Minas Gerais merece atenção especial, né? O estado talvez seja hoje o principal campo de batalha da política brasileira,

0: me chama atenção nessa pesquisa a avaliação negativa do governo Lula quando é medido a aprovação e a desaprovação, né? São 10 pontos negativos, né? A taxa de desaprovação é maior. Por mais que Lula lidere as intenções de voto, há uma desaprovação em relação ao seu governo junto ao eleitorado mineiro. E o eleitorado mineiro é muito simbólico porque, além de ser o segundo maior colégio eleitoral do país, desde a redemocratização, todos os presidentes eleitos venceram em Minas Gerais, né? O estado funciona como um espelho do humor nacional. E a pesquisa Quest mostra um cenário extremamente aberto no estado. Lula lidera, né, numericamente no segundo turno, mas dentro da margem de erro e diante de um índice muito elevado de votos brancos, nulos e indecisos, né? Minas Gerais, dos 10 estados pesquisados, é aquele que tem o maior número de brancos e nulos. 20% do eleitorado mineiro indicam votar branco, nulo ou simplesmente não votar, né? É um número muito alto, é o maior número de todos os estados pesquisados pela Quest. E isso significa que existe um eleitorado ainda desmobilizado, né, pouco entusiasmado com a eleição e com os nomes apresentados, e suscetível à movimentação da campanha eleitoral, né? Nem mesmo Romeu Zema, o ex-governador, lidera, né, no seu estado natal. Assim como Aécio Neves não venceu na eleição em 2014. Então é um estado muito volátil, é o swing state brasileiro, né? E quem vencer em Minas terá enorme vantagem estratégica na corrida presidencial. Vai ser um estado-chave para definir a eleição presidencial.
1: A gente está conversando aqui no CBN Madrugada com o Murilo Medeiros, cientista político da Universidade de Brasília. Murilo, estou dando uma olhada aqui agora nos índices de rejeição, que são muito altos, tanto de Lula quanto de Flávio Bolsonaro. Lula tem índices de rejeição ainda na casa dos 30 e alguma coisa no Nordeste, né? Ceará, Bahia, Pernambuco. Pernambuco 34, Bahia 38, Ceará 39. E aí o resto, tudo de 50 e 60 para cima, chegando a rejeição de 68% no Paraná. E o Flávio Bolsonaro, a menor rejeição dele é de 42% no Rio Grande do Sul, né? E aí o resto é tudo também próximo de 50%, 60%, chegando ali a 63% na Bahia e Pernambuco. O que explica esse altíssimo índice de rejeição nos dois candidatos que se mostram como favoritos neste momento, de acordo com as pesquisas, e se esse cenário abre espaço para uma candidatura alternativa de Caiado, de Zema? O que você acha?
0: São os dois candidatos mais conhecidos, né? Lula e Flávio Bolsonaro, mas automaticamente também os mais rejeitados, né? Vamos presenciar um campo, uma disputa de rejeição diante dessa disputa ainda muito polarizada, né? Essa pesquisa reflete muito a cristalização da polarização nacional, né? E como consequência, números muito elevados de rejeição de ambos, né? Tanto de Lula como de Flávio Bolsonaro. E é uma disputa que parece caminhar novamente para um embate direto entre esses dois polos. E com pouco espaço, né, para uma terceira via nacional, né? Porque os nomes apresentados até aqui da terceira via ficam espremidos pelo voto útil, né? O eleitor, ao fim e ao cabo, prefere votar no nome que vai vencer, ou naquele nome que tem chances reais de vencer. E como Ronaldo Caiado, Romeu Zema e os demais nomes apresentados até aqui ainda não superaram os dois dígitos, né? A população ainda não enxerga nesses nomes uma alternativa real de vencer, né, a eleição presidencial. Isso mostra até aqui que candidaturas alternativas ainda têm uma enorme dificuldade para romper essa lógica plebiscitária, digamos assim, entre o lulismo e o bolsonarismo. E um ponto a ser chamado a atenção, Galvão,

0: é um enorme contingente ainda do eleitor que ainda desconhece, né, esses nomes alternativos. Por exemplo, em Pernambuco, Romeu Zema é desconhecido por 74% do eleitorado. 72% do eleitorado da Bahia não conhece Romeu Zema. Em São Paulo, 56%. Já Ronaldo Caiado, no Ceará, é desconhecido por 73% do eleitorado local. Em Pernambuco, por 63%. E no Rio de Janeiro, por 59%. Ou seja, talvez quando a campanha iniciar para valer, esses candidatos possam ter um crescimento junto a esses estados onde eles ainda são pouco conhecidos. Né? Por isso, ainda temos uma eleição muito aberta, né? E diante dessa rejeição, tanto de Lula e de Flávio Bolsonaro, elevada, né? Então podemos ter reviravoltas, né, em alguns estados, ou pelo menos a margem atual hoje demonstrada na pesquisa pode ser alterada.
1: Certo. Murilo, para a gente fechar o nosso papo aqui, a gente, é claro, aqui no CB Madrugada já tem falado muito sobre eleições. Eu tenho lembrado um estudo que foi feito por pesquisadores, cientistas políticos da USP e da UFSCar, da Universidade Federal de São Carlos, já há alguns anos, depois das últimas eleições, e eles identificaram lá o que chamaram de engajamento pelo ódio. Né? Os dados mostram que praticamente metade na última eleição dos eleitores de Lula e Bolsonaro votaram no determinado candidato, não porque acreditavam no plano de governo, porque confiavam, porque apoiavam, mas porque não queriam o outro. Então, muita gente votou no Lula porque não queria continuidade de Bolsonaro, muita gente votou em Bolsonaro porque não queria o retorno do PT. Você acha que a gente corre o risco de caminhar realmente para esse engajamento pelo ódio nessas próximas eleições também?
0: Olha, é um caminho muito plausível, né? Já que a pesquisa espelha muito uma continuidade do que presenciamos em 2022. Um país dividido regionalmente, polarizado ideologicamente e com vantagem muito apertada entre os dois polos, né? Agora entre governo e oposição. Então, não é um ciclo que demonstra ruptura do que vimos até aqui, mas uma continuação da disputa da última eleição presidencial, né? Porém, com um nível de radicalidade menor, né? Vamos presenciar embates muito, muito duros, porém com um nível de radicalidade menor. E nesse ambiente de eleições muito apertado, Galvão, as alianças regionais fazem muita diferença. Já que a pesquisa Quest trouxe à tona a fotografia da eleição regional, ter palanques robustos em estados decisivos vai ser fundamental para a definição do resultado eleitoral, né? Não à toa, Lula escalou Fernando Haddad para disputar em São Paulo, para manter uma certa competitividade no estado, apesar de ser muito difícil de Lula vencer no estado de São Paulo. Até agora ele não conseguiu montar um palanque robusto em Minas Gerais, e Flávio Bolsonaro nas últimas semanas passou internamente a tratar de alianças estaduais como forma de capilarizar seu nome nos palanques, né? Então, quem construir maioria consistente nesses grandes colégios eleitorais, especialmente São Paulo, Minas e Rio de Janeiro, que sozinhos representam mais de 60 milhões de eleitores, 40% do eleitorado nacional. Então, quem conseguir construir palanques robustos nesses estados, terá caminho mais facilitado para chegar ao Palácio do Planalto.
1: E não é uma tarefa fácil, né, Murilo Medeiros? Porque e o ouvinte fica meio perdido, né? Eu tenho dado um exemplo aqui que eu acho muito interessante. Bom, todo mundo sabe que o PSD de Gilberto Kassab está lá no centrão, vai para a direita, para a esquerda, de acordo com as conveniências do momento. Está no centro porque é o lugar mais próximo da esquerda e da direita. Agora, nessa eleição, por exemplo, pensando nessa história da formação de palanques, né? Estava olhando para o Rio de Janeiro. Bom, Rio de Janeiro tem lá, né? O Eduardo Paes, né? Que é candidato ao governo do estado do Rio de Janeiro, candidato forte, né? A prefeito.

0: né? Ele é do PSD. Aí o eleitor pensa, bom, ele é do PSD, então ele vai apoiar o Caiado, né? Não, ele já disse que vai apoiar o presidente Lula, que é do PT. Então aí fica difícil a gente entender, imagino que difícil também para os próprios políticos montarem esses palanques, né?
1: Exatamente. O nosso quadro regional é muito diverso. E como temos partidos pouco coesos ideologicamente e com uma diversidade ampla em termos regionais, há uma certa confusão e o desafio para a montagem desses palanques fica ainda mais elevado, né? Como você bem mencionou, no Rio de Janeiro, Eduardo Paes do PSD apoia Lula. Outro exemplo, Paraná, o governador Ratinho Júnior, que também é do PSD, declarou apoio a Ronaldo Caiado. Mas até agora ele não conseguiu transferir votos para a candidatura de Ronaldo Caiado. Pelo contrário, quem lidera com ampla folga no estado é Flávio Bolsonaro, né? No Paraná, a vantagem de Flávio é a maior de todas dos 10 estados pesquisados até aqui. Assim como vamos ver em Pernambuco, Bahia, né? Outros exemplos, Minas Gerais também, né? O governador é do PSD, Matheus Simões, tende a apoiar Romeu Zema, né? E, sendo que o PSD vai ter um candidato presidencial, que é o Ronaldo Caiado. Então há uma certa confusão, como você bem mencionou, e para o eleitor compreender, né, essa dinâmica é realmente um desafio. Mas no saldo como um todo, dos 10 estados analisados, a oposição aparece ligeiramente à frente, né? Comparado com 2022. E a eleição como um todo, como deve ser muito apertada, continua profundamente aberta em diversos estados.
0: Muito bem. Murilo Medeiros, cientista político da Universidade de Brasília. Murilo, mais uma vez, muito obrigado pela gentileza com a CBN. Um bom dia e até uma próxima oportunidade.
1: Bom dia, Galvão, a todos que nos acompanharam. Foi um prazer participar.
0: Uma hora 21 minutos agora aqui no CBN Madrugada. Mais uma vez, muitíssimo obrigado pela companhia, com Ricardo Garcia aqui na mesa de som. Vamos juntos até às 6, hein? Porque hoje é sábado. Agradecer aqui as participações pelo WhatsApp 11 999 11 9981. Luiz Carlê manda o seu bom dia. Marcílio de Macaíba, no Rio Grande do Norte. Muito obrigado também pela participação do Edson José da Silva, de São Caetano do Sul, na Grande São Paulo. Obrigado, Edson, pelas palavras. Também a Ana Paula Fong, no Jardim João 23, em São Paulo. João Batista de Campinas, muito obrigado também. E o Ronaldo Leão, está em Elias Fausto, no interior de São Paulo. Recreio dos Bandeirantes, Rio de Janeiro, firme e forte diariamente. É o Benê. Muito obrigado também pela mensagem via YouTube. Pessoal que está acompanhando as imagens aqui do estúdio. O Cristiano Carnaúba Lima, de Paulo Jacinto, em Alagoas. Admilton Nunes, Lucas Oliveira. Obrigado a Glauber também participando via YouTube. E a gente agradece sempre também as participações, interação pela rede social aqui no Instagram. Estamos no arroba PHC Galvão. Repetindo, arroba PHC Galvão. José Edilson da Silva está chegando por aqui. A gente agradece muito. Marcílio Macedo, também Zé Antônio Moreira Bastos, Paulo Júlio manda o seu bom dia também. Paulo Sandro, de Ribeirão Preto, no interior de São Paulo, também interagindo via Instagram no arroba PHC Galvão. E tem muita gente chegando aqui. Muito obrigado ao Alejandro Oliveira, também Gilberto Almeida, chegando aqui no Instagram

0: arroba PHC Galvão. Muitíssimo obrigado. 1h24. A gente vai abrir espaço agora para o Diogo Bugalho. Rio de Janeiro, tem dados aqui do IBGE que mostram números daquilo que a gente percebe, né? Se a gente olhar aí para os últimos anos, até nas últimas décadas, o brasileiro está melhorando em renda. A renda vem aumentando, só que a desigualdade também continua aumentando. Por quê? Porque a renda daqueles e o patrimônio, principalmente daqueles que estão lá em cima, rende em progressão geométrica, viu, Ricardo Garcia? Né? E, obviamente, que a distância vai ficando cada vez maior. Enquanto a gente não tiver governo, Congresso Nacional, com o espírito de Rui Barbosa, viu, Ricardo Garcia? Vamos lembrar mais uma vez o que o Rui Barbosa: tratar de forma desigual os desiguais. Não há outra forma de você reduzir a desigualdade num país tão plural e desigual como o nosso. É tratar de forma desigual os desiguais. Agora, não adianta paliativo. Paliativo não adianta. Programa social que vai aumentando o número de beneficiários a cada ano é paliativo, não está dando certo. Não adianta insistir nisso. E sempre que eu falo aqui do Bolsa Família, por exemplo, eu tenho que ressaltar e ressalto a importância do Bolsa Família, a necessidade ainda do Bolsa Família, mas não precisa ser sociólogo, não precisa ser um grande estudioso para olhar e ver que não é isso que vai fazer diminuir a desigualdade no nosso país. É investimento em educação, é investimento em infraestrutura nas áreas mais pobres, é cobrar mais imposto de quem ganha mais, que está começando a ser feito agora, mas ainda não é o suficiente. Tem muita coisa para fazer. Vale gás, Bolsa Família não vai resolver. Vamos acionar o Diogo Bugalho.
1: O Brasil bateu recorde de renda em 2025, segundo dados divulgados pelo IBGE, ao mesmo tempo em que caiu a dependência dos programas sociais no orçamento das famílias. O rendimento médio mensal de quem tem renda chegou a R$ 3.367, o maior nível da série histórica da PNAD contínua, iniciada em 2012. O valor representa alta de 5,4% em relação ao ano anterior. Os números mostram que a melhora foi puxada principalmente pelo mercado de trabalho. A renda média do trabalho também atingiu o recorde e chegou a R$ 3.560, enquanto a soma de todos os salários pagos no país alcançou R$ 361,7 bilhões de reais, o maior valor da série. No entanto, o aumento da renda de um ano para o outro foi maior para os mais ricos, gerando um ligeiro aumento no índice de desigualdade. No ano passado, os 10% mais ricos receberam, em média, 13,8 vezes mais do que os 40% mais pobres. O analista do IBGE, Gustavo Giaquinto Fontes, destaca, no entanto, que o saldo ainda é positivo quando se analisa a variação dos últimos 5 anos.
2: Então, se a gente olhar aqui 2019 a 2025, né, a situação é bastante distinta, né? A gente observa que as classes de menor renda cresceram bem mais, então teve um ganho importante da renda desses grupos de menor renda, né? Enquanto o décimo populacional de maior renda foi a classe que menos cresceu.
1: Os programas sociais continuam com um papel importante, mas diminuíram a fatia no orçamento doméstico. Em 2025, os benefícios representaram 3,5% da renda domiciliar per capita, abaixo dos 5,5%, recorde registrado em 2022. O Nordeste continua sendo a região mais dependente desses programas. Ao todo, 143 milhões de pessoas tinham renda em 2025, o equivalente a 67,2% da população. Esse também é o maior percentual da série histórica. Do Rio de Janeiro, Diogo Bugalho.
0: 1h28, a gente continua no Rio. Agora, caso de polícia. A Isa Morena tem informações sobre a morte de um empresário que até agora está muito mal explicada, né? Principalmente a participação dos policiais nesta ação.
3: A Justiça do Rio tornou réus os dois policiais militares responsáveis pela morte do empresário Daniel Patrício Santos de Oliveira, de 29 anos. A denúncia do Ministério Público foi aceita pelo Tribunal do Júri da Capital. Com isso, os agentes Rafael Assunção Marinho e Rodrigo da Silva Alves, lotados no Batalhão de Irajá, vão responder por homicídio doloso triplamente qualificado. Daniel foi morto durante uma abordagem policial na madrugada do dia 22 de abril, na Pavuna, na zona norte do Rio. Segundo o Ministério Público,

0: policiais fizeram mais de 20 disparos de fuzil contra o carro onde o empresário estava com 3 amigos. Daniel foi atingido na cabeça e morreu no local. Os outros ocupantes do veículo não ficaram feridos. Ainda de acordo com a denúncia, os agentes monitoraram informações em tempo real e definiram previamente a abordagem ao carro do empresário. O MP afirma também que não houve blitz, bloqueio na rua ou ordem de parada antes dos tiros. Após a análise das imagens das câmeras corporais, a Polícia Militar prendeu os 2 agentes em flagrante e abriu um procedimento interno para investigar o caso. Daniel era dono de uma loja de produtos eletrônicos na Pavuna, onde morava desde a infância. Ele deixou mulher e uma filha de 4 anos. A CBN não conseguiu contato com a defesa dos policiais. Com a colaboração de Matheus Lins e Ana Paula Jaume, do Rio de Janeiro, Isa Morena.
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0: Sábado 9 de maio de 2026. O ministro do STF, Flávio Dino, tem até 90 dias para devolver ao plenário da corte o processo sobre a distribuição dos royalties do petróleo. Ele pediu vista na quinta-feira. O magistrado antecipou que provavelmente apresentará algumas diferenças em relação ao voto da relatora do caso na corte, Carmen Lúcia, que optou por manter a concentração dos royalties nos estados e municípios produtores, o que beneficia principalmente Rio de Janeiro, São Paulo e Espírito Santo. A ministra foi a primeira a se manifestar. Carmen Lúcia é favorável à declaração de inconstitucionalidade de uma lei de 2012 que amplia o repasse de royalties para unidades da federação não produtoras. A regra está suspensa desde 2013. O mercado de petróleo voltou a ficar no radar dos investidores após uma nova troca de ataques entre Estados Unidos e Irã levantar preocupações com a oferta global da commodity. Nesta sexta-feira, agências de notícias internacionais reportaram novos confrontos entre as forças armadas iranianas e embarcações americanas no Estreito de Hormuz. E mais cedo, o presidente Donald Trump afirmou que segue sem diálogo com o país do Oriente Médio. Horário de Brasília, 1:32.
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0: madrugada.
1: Uma hora 33 minutos. O nosso ouvinte aqui, Ricardo Garcia, ouvinte do CBN Madrugada, é o Iranildo Almeida. Ele escreveu o seguinte aqui: Galvão, esse pessoal que tem mais renda não seria aquele pessoal que estudou e se preparou? Certamente foi, né? Perguntou aqui o Iranildo Almeida de São Paulo. Pois é, Iranildo, acho que a sua colocação aqui merece algumas observações, né? O Iranildo nos parece um defensor da chamada meritocracia, né? É o que ele está dizendo aqui, né? Quem tem mais renda não é o pessoal que estudou e se preparou? Certamente que é. O Iranildo está defendendo a meritocracia, que poderia ser defendida caso vivêssemos num país em que as pessoas largassem da mesma posição.

0: Só que a gente vive aqui num país que numa corrida de 100 metros tem gente largando lá na base, tem gente largando nos 20 metros, tem gente largando nos 35, tem gente que largou já nos 55, vai cumprir só a metade da prova. Essa é a realidade brasileira. Então, meu caro Iranildo, eu respeito aqui a sua posição, mas discordo dela totalmente. Porque o que eu tenho defendido aqui é exatamente isso. Que a gente tenha um governo, um Congresso Nacional que trate de forma desigual os desiguais. Né? Porque eu tenho um sentimento que eu posso chamar da esquerda de Norberto Bobbio, meu caro Ricardo Garcia. O Norberto Bobbio, ele destacou que o que define a esquerda, o que diferencia a esquerda da direita, não é principalmente o tamanho do Estado, nenhuma outra questão ligada à gestão. O Bobbio escreveu que o que define a esquerda é um profundo sentimento de insatisfação diante das iniquidades. E a gente pode olhar para o Brasil, no mundo, e o que não falta são iniquidades. Então, se você olha para essa desigualdade e sente essa insatisfação, em inglês eles falam uneasy, né? Você sente uma insatisfação quando você olha uma família morando na rua, quando você vê os números, tem mais de 6 milhões de pessoas passando fome no mundo, e você sente mal diante desta situação, é isso que define a esquerda para o Norberto Bobbio. Por que que eu estou falando disso? Para defender essa minha posição de insatisfação diante de uma realidade em que as pessoas não partem da mesma posição nesta, entre aspas, competição que a gente vive. Né? Aliás, acho que o que seria muito bom para a nossa sociedade é tentar de alguma forma, né? Eu sei que eu estou sendo aqui um pouco otimista demais, talvez, viu, Ricardo Garcia? Mas a gente precisa, de alguma forma, mudar a chavinha dessa nossa sociedade, porque fomos todos criados aqui numa sociedade que separa ganhadores e perdedores. Enquanto a gente continuar dessa forma, vai ser muito difícil ter uma sociedade que realmente cobre de governantes, de congressistas, que haja essa melhor distribuição. Enquanto a gente tiver pessoas, eleitores, pensando da forma como aqui o Iranildo, com todo respeito aqui, Iranildo, mas estou destacando aqui a sua opinião, que acreditam que quem está se destacando é porque estudou e porque se preparou, como se os outros não estivessem se destacando, não estivessem em melhor situação por culpa deles, enquanto a gente tiver esse pensamento, obviamente que a nossa sociedade não vai mudar. Né? Enquanto eu estiver aqui, tiver condições de falar, eu vou expor essa situação, porque acho que é uma responsabilidade, como comunicador, vivendo num país tão plural, tão desigual e colossal como o Brasil, né? Com esse monte de roubalheira que a gente está acompanhando, com congressistas, governo, judiciário, com ações que pouco são republicanas, porque a palavra república traz exatamente essa ideia da coisa pública, de trabalhar pela coisa pública. Infelizmente, a gente está vendo as pessoas trabalharem pela coisa pessoal, né? O Raimundo Faoro, lá atrás, no meados do século XX, já destacava isso, né? Os donos do poder, né? Que criaram um Estado patrimonialista, em que aqueles que estão no poder lidam com as coisas públicas como se privadas fossem. Então, enquanto a gente estiver vivendo essa situação, estaremos aqui, exercendo no mínimo o nosso jus esperneandi, que é o direito de espernear e o direito de cobrar uma sociedade melhor e mais justa. É o que a gente vai continuar fazendo. Meu caro Ricardo Garcia, o que temos normalmente nesse horário? Hoje a gente passou um pouquinho, porque tínhamos algumas coisas a falar, então a gente passou do horário um pouquinho, mas normalmente a 1h33, o que temos todos os dias?
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imobiliários são parecidos com um investimento em ações. Quando você escolhe a ação de uma empresa para investir, o resultado da sua aplicação vai depender dos negócios daquela companhia irem bem ou mal. E o desempenho da empresa depende principalmente da gestão da companhia e das condições de mercado. A lógica dos fundos imobiliários é semelhante. O desempenho dos fundos imobiliários também depende da gestão dos ativos da carteira e do cenário do mercado. Portanto, existe um fator específico do fundo e um fator geral que afeta todo o setor. O que você pode tentar controlar é esse fator específico. Portanto, para saber se um fundo imobiliário é seguro, o primeiro passo é conhecer o gestor da carteira. Se for uma empresa renomada, as chances de sucesso são maiores. Mas é uma tarefa difícil e o ideal é você pedir ajuda a profissionais especializados na avaliação de fundos imobiliários. De preferência, checar as informações com mais de um especialista. Até a próxima, um bom fim de semana e continue mandando as suas perguntas para cbndinheiro@cbn.com.br.

0: 40 minutos, é o momento agora do Viva Voz, que a gente sempre apresenta para você, ouvinte aqui do CBN Madrugada. 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
1: Vera, começando o nosso balanço da semana com um panorama aí para o governo, para o presidente Lula. Essa semana foi melhor para o governo do que a anterior, né? Começando pelo encontro entre Lula e Donald Trump. Presidente brasileiro voltou para casa com alguns trunfos na mala?
2: Voltou, a gente acabou de ver a matéria da Samantha, né, na qual fica claro que ele ainda está ecoando, ainda está fazendo render o saldo desse encontro, dizendo que não tem problema com nenhum líder. Então, esse encontro deu ao Lula a oportunidade de aparecer aos olhos dos eleitores daqui do Brasil e também da imprensa internacional como um líder respeitado mundialmente. Isso contrasta muito com aquela ideia de um presidente que foi submetido, né, que foi de alguma maneira bypassado pelo Congresso na semana anterior. Então dá uma equilibrada nessa imagem. Enfim, foi bom por vários motivos o encontro, né? Havia ali uma dúvida se haveria, por exemplo, a reedição de um momento de uma certa tensão ideológica ali entre os dois países por conta do alinhamento do Donald Trump com o bolsonarismo, e isso não aconteceu. Foram, pelo contrário, reiteradas manifestações de apreço de parte a parte, principalmente do Trump em relação ao Lula, adjetivos como que ele é dinâmico e que ele é inteligente. Foram evitados os temas mais sensíveis que poderiam azedar a conversa, como a ideia de sancionar o Brasil pelo PIX ou até mesmo de equiparar as facções criminosas brasileiras com os grupos terroristas que atuam em outros países. Então, isso era o que mais se temia e ficou para escanteio, não aconteceu. Depois disso, o Trump reiterou nas entrevistas que ele deu os elogios ao Lula. Então, teve ali um caráter de, não é só o Lula que está falando. O Trump também disse a mesma coisa. Nas negociações comerciais, que era a única coisa que podia ter sido mais conclusiva, mesmo assim teve algum avanço. Se criaram ali grupos de trabalho para discutir caso a caso a reavaliação das sobretarifas. Então, foi um bom encontro. Ele fomentou muito essa ideia e essa imagem de que o Lula é um líder respeitado, então deu uma repaginada numa imagem dele que vinha com um certo desgaste. Tanto é que nas redes sociais foram posts e mais posts enaltecendo e vangloriando o que aconteceu em Washington. Então, para ele, não poderia ter tido um resultado melhor.
1: E além dessa imagem de projeção, né, essa projeção dessa imagem de liderança internacional, o presidente Lula também

0: promoveu medidas domésticas para tentar melhorar a popularidade. Teve o Desenrola 2, vai colar, Vera?
1: Olha, o tema, ele toca num problema real, na Dédia, um problema real e muito ali presente na vida da classe média baixa brasileira, que é o alto endividamento. Então, ele acerta, ele tem como alvo um problema que é concreto, então ele acerta no diagnóstico, mas ele tem que acertar também no que ele oferece para reverter esse problema e nos mecanismos para reverter esse problema. Então, na primeira parte, muito que bem. No restante, vai depender de como funcionar essa implementação. Ainda tem muitas dúvidas das pessoas a respeito de quem está apto a se beneficiar, de quais são as modalidades, porque além do endividamento geral ali por BETs e outros problemas, tem coisas, linhas específicas, por exemplo, para quem deve para o FIES, e teve aquele ruidinho lá na largada, porque no primeiro dia os bancos ainda não estavam oferecendo as linhas que tinham sido anunciadas em rede nacional pelo presidente da República. Então, vai ter que esperar um pouco esse primeiro momento de adesão ao programa, de elucidação do que ele oferece, para a gente ver o alcance, né? Muita gente, por exemplo, com quem eu troquei ideia ao longo da semana, tanto fontes quanto amigos, por exemplo, que eu sabia que tinha alguma pendência de endividamento. E aí, você vai se beneficiar com o desenrolar? Ah, para mim não serve, porque eu ganho um pouco acima. Então, teve uma certa frustração de um público que ficou fora da possibilidade de negociar suas dívidas. E as fontes, muito no discurso de que talvez falte tempo para surtir um efeito eleitoral assim, capaz de mover o ponteiro tanto da popularidade do Lula quanto da sua intenção de votos.
2: Vera, tem um trabalho difícil agora, que é tentar restabelecer pontes com o Congresso, né? Depois daquela derrota histórica, sobretudo com o veto ao nome do Jorge Messias no Supremo. Teve algum progresso nessa direção?
1: Se teve, foi muito tímido e muito nos bastidores, Carol, porque tem aí muita conversa que a gente ouve de que o Alcolumbre estaria disposto a ter uma nova conversa com Lula, se reaproxima dele, teria pedido aí para alguns interlocutores fazerem essa ponte. Mas, por outro lado, a gente ficou sabendo nessa semana que antes da derrota do Jorge Messias, o Alcolumbre tinha chegado a sugerir de alguma maneira ao governo que houvesse uma blindagem para congressistas no caso Master. E essa blindagem não veio promessa, não veio a blindagem, e que isso teria levado ao rompimento. Como a gente viu nessa semana, e a gente ainda vai falar sobre isso, o recrudescimento do cerco a políticos no caso Master me leva a crer que o governo não está assim tão disposto a aceitar qualquer tipo de trégua por parte do Alcolumbre, que o Lula estaria propenso principalmente a avançar o sinal no caso Master e não recuar. Então a gente ainda vai precisar ver mais demonstrações de lado a lado a respeito do que pretendem antes de cravar que tem um caminho para eles se reaproximarem. Me parece que nesse momento as relações do governo estão mais fluidas com a Câmara que com o Senado. Lá está correndo a escala 6x1, o fim da escala 6x1, também não é o projeto dos sonhos do governo, porque não é o seu, são as PECs dos parlamentares, mas ali pelo menos parece que tem espaço para um diálogo de mérito no projeto, diferentemente do Senado, onde, com aquela coisa da semana passada, parece que ficou tudo muito interditado. Nessa semana, o Lula não promulgou, por exemplo, o projeto da dosimetria, que ele tinha vetado e cujo veto foi derrubado. Coube ao próprio Davi Alcolumbre promulgar na ausência da decisão do presidente. Então, isso ainda mostra os laços muito desfeitos e que, se está tendo algum movimento para reatar, ainda é muito tênue e ainda é insuficiente.
0: E por falar no Congresso, o caso Master atingiu em cheio um cacique da oposição, que é o senador Ciro Nogueira. Vera, esse tiro foi disparado intencionalmente e vem mais chumbo por aí? Para que lado?
1: Foi tanta a interpretação, tanta a conclusão.

0: Por parte dos políticos de que sim, esse tiro foi disparado intencionalmente, que hoje o diretor-geral da PF, Andrei Rodrigues, teve de via público negar, dizer que ele, como diretor-geral, não é informado previamente das operações, que não foi ele nem a direção-geral que determinaram qualquer tipo de operação para prejudicar alvos políticos. Falou, não fazemos nenhuma ação pensando em pressionar ou deixar de pressionar para obter qualquer resultado, que delação o direito do investigado e que cabe à justiça sancioná-lo ou não, acolhê-lo ou não, enfim. Foi totalmente ali uma iniciativa do Andrei para desvincular a PF politicamente da investida contra o Ciro Nogueira, mas... Há muito tempo a gente ouvia que ele seria alvo, pela proximidade com o Daniel Vorkaro. Dois, a gente ouve também há bastante tempo nos bastidores, quando conversa com as fontes, que há outros alvos potenciais na oposição, entre eles o próprio pré-candidato à presidência, Flávio Bolsonaro, por conta do capítulo Rio Previdência. Então, isso consolida no PL, no Centrão, etc., a conclusão, a interpretação de que a PF está sendo instrumentalizada politicamente para atingir adversários do Lula. Isso vai continuar presente nas conversas, vai continuar presente, inclusive, nas entrevistas dos oposicionistas. E certamente eu diria que vai mais gente por aí. A delação parece estar fazendo água, mas as investigações estão prosseguindo.
1: Beli, para a gente fechar o detalhamento da última rodada de pesquisas da Quest nos estados, trouxe um mapa dos votos de Lula e Flávio Bolsonaro em 10 estados, né? Tivemos surpresas? O que dá para cravar?
0: Não tem surpresa, porque ele reproduz mais ou menos o que foram as eleições de 2022 e o que era a expectativa, mas esse quadro de alguns dos 10 principais estados brasileiros mostra uma dificuldade muito grande para o Lula na sua busca por mais uma reeleição, porque ele parece ter um espaço estreito para buscar votos, uma vez que a sua avaliação é muito baixa, mesmo em estados em que ele ainda lidera, como Minas Gerais, ele lidera na margem de erro, mas ele tem 10 pontos a mais de reprovação ao seu governo do que de aprovação. Então, isso mostra que a liderança na corrida eleitoral também pode ser algo circunstancial e sujeito a risco. Então, para o presidente é uma largada mais desafiadora do que para o Flávio Bolsonaro, que é super desconhecido, é um novato nessa coisa de disputa presidencial e já larga em empate técnico no segundo turno com o presidente da República. O Lula está tentando tudo isso que a gente vem falando aqui, medidas no plano interno e externo, para retomar a ofensiva, mas não é simples, ele é muito conhecido, tem a imagem muito desgastada e parece haver um sentimento de que o governo já envelheceu e de que o Lula não é mais uma opção. Então é contra tudo isso que ele tem de lutar, e o mapa que sai da pesquisa Quest, né, com ele predominando no Nordeste, ainda vencendo em Minas, mas perdendo em todos os estados do Sudeste, perdendo na região Sul, no Centro-Oeste, e com um pontinho ali no meio do norte a seu favor, que é o estado do Pará, governado por um aliado, isso tudo é um quadro que inspira cuidados para os articuladores do Lula.
2: E vamos sextar com música, Vera?
0: Vamos sextar com música, porque essa foi uma semana muito especial ali, que por uma coincidência, dois grupos que eram os bambambãs ali dos anos 60, que duelavam no gosto popular, para qual era a maior banda do planeta, né? Os Beatles e os Rolling Stones, aquela divergência básica, lançaram músicas novas, os Rolling Stones como Rolling Stones mesmo, e os dois Beatles vivos numa colaboração ali pro álbum do Paul McCartney, que vai sair em breve. Então você tem de um lado uma música dos Rolling Stones e a outra uma colaboração de Paul McCartney e Ringo Starr. Então não é uma semana qualquer. Eu escolhi a dos Stones, que é uma música mais com cara de sexta-feira. A outra do Paul tem uma pegada mais nostálgica, como parece que vai ser a pegada do disco. Mas a outra não, é puro Stones, com guitarra do Keith Richards, com vocal do Mick Jagger, melhor que de muito menino, e que dá vontade de sair mexendo o quadril, moving like...

0: Mente, considerando que isso representa mais divisas para o nosso país, o equilibrismo da nossa balança de pagamento e, quiçá, a salvação da nossa muito amada e assazmente endividada pátria.
1: Eu ainda brinquei com o presidente Trump. Ele perguntou da Copa do Mundo, se a seleção brasileira estava boa, e eu falei, ó, eu espero que você não venha, sabe, anular o visto dos jogadores brasileiros para a seleção. Nós vamos vir aqui para ganhar a Copa do Mundo. É isso. Ele riu. Ele riu porque agora ele vai rir sempre. Ele aprendeu que ria muito bom.
2: Devo aduzir que, como estadista, eu coloco o esporte entre os primeiramente da minha administração. Como diziam os romanos, mens sana in corpore sano. Traduzido para os menos incautos, é mente sã e corpo sadio.
3: As falas da novela O Bem Amado foram cedidas pelo acervo da TV Globo. O texto é de Dias Gomes e a interpretação do prefeito Odorico Paraguaçu é de Paulo Gracindo. Edição de Edmilson Fernandes e Cláudio Antônio. Lembrando que a Rádio Sucupira tem podcast próprio também, caso você tenha perdido algum episódio ou queira compartilhar. E eu fecho essa edição com uma homenagem.

porque morreu em São Paulo aos 73 anos o guitarrista Luiz Carlini, parceiro de Rita Lee na década de 70. Ele estava internado em um hospital aqui em São Paulo. Foi fundador da banda Tutti Frutti, que tinha Rita Lee como vocalista. E é dele o solo icônico de Ovelha Negra, uma das passagens mais famosas da música brasileira.

Luiz Carlini começou como assistente de palco dos Mutantes. Ao longo da carreira, participou de mais de 400 discos, colaborando com artistas como Erasmo Carlos, Titãs e o britânico Eric Burdon, vocalista do The Animals. Em 2022, ele ganhou um documentário chamado Guitarrista de Rock. Carlini seguia na ativa e fazia parte da atual turnê de 50 anos de carreira do cantor Guilherme Arantes. O velório e enterro do músico aconteceram nesta sexta-feira.

homenagem e me solidarizando aos amigos e familiares de Luiz Carlini, vamos encerrando esta edição do Panorama. Teve a produção e o roteiro feitos por mim, Leandro Gouveia, e a edição e a sonorização por Juliano Fonseca. Para você continuar sabendo das notícias durante o fim de semana, acompanhe as atualizações no podcast do Jornal da CBN, aí no seu aplicativo de áudio. A próxima edição do Panorama chega às plataformas por volta das 7 da manhã, de segunda-feira, com Bianca Santos. E eu volto na sequência. Bom fim de semana.

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0: sábado, 9 de maio de 2026. O Paraná confirmou 2 casos de hantavírus, segundo a Secretaria Estadual da Saúde. Os pacientes são moradores de Pérola do Oeste e Ponta Grossa. Outros 21 casos foram descartados. O órgão afirmou, no entanto, que a doença está sob controle no Paraná e que a rede pública de saúde monitora outros 11 casos suspeitos. O alerta sobre o vírus ganhou destaque após a Organização Mundial da Saúde divulgar mortes relacionadas ao hantavírus em um cruzeiro que saiu da Argentina com destino a Cabo Verde. 3 pessoas morreram durante a viagem. O diretor da Polícia Federal, Andrei Rodrigues, afirmou que a nova fase da Operação Compliance Zero foi mais um trabalho do órgão no combate ao andar de cima do crime organizado. A quinta fase da ação teve entre os alvos o senador e presidente do Progressista, Ciro Nogueira, e pessoas próximas a Daniel Vorcaro, do Banco Master. O senador é investigado por atuação parlamentar em benefício de interesses privados do ex-banqueiro. A Justiça de São Paulo condenou o Facebook a pagar R$3 milhões por descumprir uma ordem judicial que determinava a interceptação de dados do WhatsApp durante uma investigação sobre crime organizado em 2015. Inicialmente, a multa aplicada à empresa era de mais de R$9 milhões. O Facebook tentou anular a cobrança, alegando impossibilidade técnica de acesso às mensagens por causa da criptografia da rede social. Ainda cabe recurso da decisão. Os Estados Unidos concluíram a retirada de 13 quilos de urânio enriquecido da Venezuela. O plano de retirada contou com 3 fases e auxílio de autoridades venezuelanas, da Agência Internacional de Energia Atômica e especialistas do Reino Unido. A operação foi uma demonstração do que os Estados Unidos gostariam de fazer no Irã. O governo Trump já afirmou diversas vezes que Teherã não pode continuar com o material radioativo e afirmou que quer retirá-lo com uma operação militar.
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1: CBN Auto Esporte de hoje te leva até a China. Nós vamos até Pequim, porque está acontecendo por lá o Salão do Automóvel de Pequim. É um dos maiores salões do automóvel do mundo e, nos últimos anos, vem ganhando também muita relevância. Claro, você tem acompanhado como as marcas chinesas estão se tornando predominantes aqui no Brasil. Não é só aqui no Brasil, é em diversos mercados. E o Salão de Pequim é o momento que eles têm para abrir as portas da própria casa para a imprensa internacional e mostrar o que a China está produzindo de novidades. Quais são os próximos lançamentos que as montadoras chinesas têm para todos os mercados? E aqui para o Brasil já fica um spoiler: a gente tem confirmação de carros importantes que foram apresentados por lá e, inclusive, a confirmação de novas marcas.

0: músicas que ainda nem chegaram aqui ao Brasil, mas já estão por lá mostrando quais são os próximos lançamentos. E claro, com isso a gente consegue antecipar o que você pode esperar do mercado brasileiro, as marcas chinesas no mercado brasileiro nos próximos anos. Eu sou o Guilherme Muniz e hoje a gente conversa com o Leonardo Félix, da revista Auto Esporte, meu parceiro que está sempre aqui comigo no CBN Auto Esporte. Hoje ele também está aqui com a gente, mais direto de Pequim. E aí, Léo, tudo bem?
1: Olá, Gui, olá para você, olá para todos os nossos espectadores e ouvintes, ou Ni Hao, como dizem os chineses. A gente está falando aqui direto da China e vamos falar um pouquinho sobre, aliás, um pouquinho não, né? Um pocão sobre o Salão de Pequim, porque tem muita coisa desse evento que interessa para os brasileiros e é um evento realmente bem impressionante, bem importante para o mercado automotivo global.
0: Ni Hao, Léo, vamos nessa então. A gente está tendo que aprender, nós jornalistas automotivos, aprender cada vez mais o chinês para não ficar para trás nessa cobertura toda. Ô Léo, muito se fala aí em como a indústria automotiva chinesa, nos últimos anos, ela vem crescendo e vem ganhando presença e protagonismo em todo o mundo, né? A China também hoje se consolidou como o maior mercado automotivo do planeta, é o maior mercado de veículos de todo mundo. Isso se reflete nos salões automotivos como esse de Pequim, Léo?
1: Sim, Gui. Os salões automotivos chineses hoje eles são um reflexo, acho que bem importante de como a indústria de carros, né, de veículos no geral da China, ela está, pelo menos em termos financeiros, né, um passo acima, um passo além de outras fabricantes de outros lugares no mundo. E como isso acontece? Enquanto outros salões automotivos globais, né? E aqui a gente pode falar o próprio Salão de São Paulo, que aconteceu no final do ano passado, Salão de Munique, Salão de Paris, Salão de Detroit nos Estados Unidos, Salão de Tóquio no Japão, enfim. Enquanto todos esses salões estão ficando menores, mais racionais, tentando abordagens novas e com menos custo, né? Por exemplo, lá em Munique, você tinha um salão que era uma feira quase de negócios ali no pavilhão e o salão mesmo acontecendo no centro da cidade, com estandes do lado ali de monumentos históricos do centro de Munique, etc. Enfim, enquanto tudo isso está acontecendo em outras partes do mundo, na China, os salões estão muito fortes, muito suntuosos, como eram os salões ocidentais do passado, né? Então, se a gente quer ter uma nostalgia dos salões do passado, né, daquela volúpia dos salões do passado, é para a China que a gente tem que vir. Tanto que o Salão de Pequim, em 2026, nessa edição, ele mais que dobrou de tamanho em relação à edição de 2024, de 2 anos atrás. Porque o Salão de Pequim, ele se intercala com o de Xangai, né? O de Pequim acontece em anos pares, o de Xangai em anos ímpares. E o Salão de Pequim, em 2024, ele aconteceu em 8 pavilhões no Centro de Exposições Internacionais de Pequim. Ele aconteceu em 8 pavilhões. Neste ano, ele aconteceu em 16 pavilhões. A cidade de Pequim ampliou o espaço lá do seu centro de convenções, construiu 8 novos pavilhões, e esses 8 novos pavilhões, eles são muito maiores do que os 8 antigos. Então, por conta disso, o salão mais que dobrou de tamanho. O espaço total ali de exposição é de 380 mil metros quadrados. É muita coisa. Então, o salão ficou praticamente tão grande quanto o próprio Salão de Xangai, que antes era muito maior. E os estandes das marcas chinesas, é isso que chama mais atenção, principalmente das fabricantes mais tradicionais, né? BYD, a própria GWM, Grupo Chery, Grupo Geely, Grupo Dongfeng. Enfim, esses estandes dessas fabricantes tradicionais são gigantescos, são enormes. Eles são divididos por marcas, né? Porque cada fabricante tem muitas marcas ou submarcas, mas os estandes são muito grandes, né? Muito maiores, inclusive, que o das marcas ocidentais que estão expostas aqui no salão. E também um salão muito lotado, com muita gente. Então, ou seja, mostra esse momento da indústria chinesa, que é um momento de expansão, de investimento mesmo.
0: Minha impressão por esse relato que você traz, Léo, é de que as montadoras chinesas, elas chegaram um pouco atrasadas para a festa, os salões foram perdendo relevância, foram mudando de formato, mas no final das contas, a China é um mercado tão importante, ela tem hoje o mercado chinês ditado tanto dos rumos das marcas tradicionais de carros também, do mercado automotivo como um todo, que ela está conseguindo redefinir os salões e mostrar, cheguei atrasada, mas ainda vale a pena fazer uma festa grande como essa, um salão aos moldes antigos, pelo menos é isso que esse salão parece estar mostrando por enquanto. Mas, Léo, vamos falar um pouco de tecnologia, porque os salões do automóvel sempre tem muito esse foco, né? Em termos de tecnologia, qual você diria que é o principal destaque por aí? E mais, já dá pra gente dizer que a indústria chinesa de carros se tornou a mais tecnológica, é a mais tecnológica e avançada do planeta?
1: Olha, Gui, em alguns aspectos, eu acho que dá pra gente falar já sim que a indústria

0: chinesa já tem os carros mais avançados do mundo. Na eletrificação, a gente sabe, né? Isso já está meio que consolidado. Tanto que, agora, em 2026, a China vai se tornar o primeiro país no mundo a ter mais de 50% das vendas de seus carros, ou seja, mais da metade dos carros vendidos na China em 2026, vão ser carros eletrificados, ou seja, carros híbridos ou elétricos. Isso vai acontecer pela primeira vez na história e pela primeira vez em um país, e vai ser na China. Então, como a eletrificação já está num caminho consolidado por aqui, eles estão agora avançando muito nas questões de condução autônoma e no desenvolvimento de novas soluções de conectividade e entretenimento. Então, o que a gente viu muito aqui são carros com um conceito chamado NOA, né, que é de condução, basicamente, naquele modo autopilot, né, a condução semi-autônoma no nível 2+, que é uma condução autônoma já um pouquinho mais elaborada do que a gente está acostumado, né? Então, o carro já consegue andar em vias urbanas sozinho, ele já consegue trocar de faixa sozinho, desviar de obstáculos sozinho e tudo mais. Inclusive, a gente testou esse sistema em carros da GWM na cidade de Baoding, que fica perto de Pequim, que é onde está a sede da GWM. Só que, diferentemente, por exemplo, de algumas marcas americanas, né, como Google ou a Tesla, que fazem testes com carros autônomos nos Estados Unidos sem motorista, e geralmente isso gera problemas para as cidades onde esses testes acontecem, quando esses carros dão algum tipo de problema, aqui os testes estão sempre feitos com humanos a bordo para que eles estejam aptos a corrigir eventualidades. Então, se qualquer coisa vier a acontecer, qualquer imprevisto que o sistema autônomo não funcionar da maneira adequada, o motorista humano vai lá e corrige esse, enfim, a condução. Isso até é um pouco frustrante, digamos assim, porque no teste com a GWM, porque o motorista estava sempre intervindo ali no carro, mas fala assim, pô, eu queria ver um carro funcionando em modo autônomo e não é exatamente o que eu tô vendo. Mas é uma maneira prudente de lidar com a situação e, de qualquer forma, a gente percebe que os carros já estão muito bem desenvolvidos. Eles já têm recursos para estacionar sozinhos, entrar em vaga, sair de vaga sozinhos, né, com operação pela chave, né, como se fosse um controle remoto. Enfim, então nesse aspecto dá para dizer que sim, né, da eletrificação, da tecnologia e da conectividade. Os carros estão muito desenvolvidos e os chineses estão apostando cada vez mais em telas de entretenimento dedicadas para passageiros, né? Então, uma terceira tela digital no painel para o passageiro dianteiro, onde ali ele consegue ter uma navegação independente do que está acontecendo na central multimídia e no quadro de instrumentos. Ele consegue assistir um filme, assistir uma série, escutar uma música. Telas dedicadas para o banco traseiro também, onde os passageiros conseguem ali ter um entretenimento específico para eles. Então, nesse sentido, os chineses estão evoluindo bem. Na parte de design, a gente ainda percebe que os carros, assim, os chineses, o gosto deles é um pouco peculiar. Então, o design muitas vezes dos carros ainda não é tão proporcional, falta ali um ajuste fino, mas eles estão chegando lá. Eu acho que daqui para frente a tendência é eles evoluírem ainda mais.
1: Com certeza, não tenho dúvida disso, e até muitas vezes eles contratam designers de marcas tradicionais. A Denza, por exemplo, uma submarca da BYD, que a gente vai falar logo mais, apresentou um carro que teve o design assinado por um ex-chefe de design da Audi. Então é uma estratégia que eles vão adotando aí para conseguir absorver um pouco desse conhecimento que as montadoras, que têm décadas já de tradição, têm no portfólio delas. Bom, CBN Auto Esporte faz agora uma rápida pausa e a gente volta logo mais, ainda conversando com o Leonardo Félix, da revista Auto Esporte, que está na China para acompanhar o Salão do Automóvel de Pequim. A gente volta já.
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1: O CBN Auto Esporte está de volta. Hoje a gente detalha as novidades que foram apresentadas no Salão do Automóvel de Pequim, na China, um dos mais relevantes do mundo. Mas, Léo, vamos falar dos produtos, das novidades, né? As novidades que a gente pode destacar. Pelo que a gente está acompanhando no site da revista Auto Esporte, que está acompanhando ali em tempo real o Salão do Automóvel, tem quase 30 carros expostos em Pequim que já estão com o passaporte, a passagem comprada aqui para o Brasil. É isso mesmo, Léo? O que você destaca para a gente?
2: Olha, Gui, tem muito carro no Salão de Pequim, muito carro. Oficialmente, foram 1.481 carros expostos, sendo 181 lançamentos, ou seja, 181 carros novos e mais de 70 conceitos, né? Que são aqueles carros que não são de produção em série, são só para indicar o futuro das marcas e tudo mais. Como é muita coisa, vamos focar só no Brasil, que eu acho que é mais interessante para a gente. Então, só para o Brasil, a gente mapeou quase 30 carros expostos no Salão de Pequim e que vão ser lançados no mercado brasileiro. Desses 30 carros, quase 20 são de marcas que a gente já tem em operação no mercado brasileiro. Como, por exemplo, na BYD, a gente tem o BYD C-Lion 7, que é um SUV do CEO, né, que já é vendido no mercado brasileiro. Esse carro vai ser lançado no Brasil. E a BYD vai apostar muito na sua marca de luxo, a Denza. Então, só a Denza confirmou 4 lançamentos para o Brasil. O B3, que é um Jeep off-road, menor que o B5, que já está lançado no nosso mercado. Uma perua elétrica chamada Z9 GT. Um Roadster elétrico chamado Z, apenas a letra Z, que vai ser o carro do próximo filme do 007, vai ser o próximo carro do James Bond. Já se prepara, o James Bond vai deixar de dirigir a Aston Martin e vai passar a dirigir um BYD. E também tem a D9, que é uma minivan de luxo. A GWM confirmou para o Brasil o Hora 5, que já havia sido lançado na China. Eles lançaram na China a especificação híbrida, híbrida plena e também só a combustão, mas o que vai para o Brasil é a configuração elétrica de 204 cavalos. E eles não trouxeram para o Salão de Pequim, mas eles anunciaram na coletiva de imprensa o Tank 300 Flex, que vai ser o primeiro carro de produção em série híbrido plug-in Flex do mundo. Esse carro já está sendo lançado no Brasil agora no mês de maio. A Leap Motor mostrou alguns carros, né, exibiu alguns carros que não foram confirmados, mas estão em estudos para o Brasil. Um deles é o A10, que é um SUV elétrico com um porte de T-Cross, tração traseira, 204 cavalos, e o AD19, que é um SUV de 6 lugares de luxo, que chegaria para rivalizar com o GWM Way07, e outros carros, né? A Omoda mostrou o Omoda 4, que é um SUV compacto que vai ser vendido no Brasil, já está confirmado. A GAC confirmou o Ion E60, que é um modelo elétrico, um SUV que também vai ser lançado no Brasil. A gente viu lá os Changan CS75 e CS55, que vão ser vendidos no Brasil pela nova operação da Caoa Changan. E tem também um elétrico compacto chamado Wuling Bingo Pro. A Wuling, se você não conhece, ela já é vendida no Brasil, só que ela é vendida como Chevrolet. O Spark e o Captiva EV, que são vendidos como Chevrolet, são produtos, na verdade, da Wuling. E a Wuling mostrou esse Bingo Pro lá em Pequim, que é um hatchzinho compacto elétrico que, ó, serviria na medida para brigar com o BYD Dolphin, e a gente apurou que está em estudo para ser vendido no Brasil.
1: Muito bem, desses carros aí, com certeza o GWM Hora 5 e o GWM Tank 300 Flex, com essa configuração exclusiva aí, inédita, que o Léo mencionou, são destaques muito importantes aqui para o mercado brasileiro. O Omoda 4 também deve fazer um barulho por aqui, e o Denza Z a gente não pode deixar de mencionar, porque claro que está previsto de ser vendido no Brasil, mas vai ser um carro de volume muito pequeno, um carro super esportivo, 0 a 100 em menos de 3 segundos, mas é muito simbólico o fato de ele terem se tornado o próximo carro do 007 do James Bond. Como o Léo falou, Aston Martin se fez nas últimas

0: décadas, como o carro do espião secreto, né, do agente secreto 007, e agora vem uma chinesa e ocupa esse posto. Mais do que simbólico, é um recado bastante importante. Com certeza a BYD vai se valer disso para tentar marcar ainda mais presença em todo o mundo, mas principalmente na Europa, que é um mercado que ainda tem muita restrição para os carros chineses, e com esse tipo de soft power, eles vão dando um jeito de entrar também na cabeça dos europeus. E é importante a gente ficar de olho nisso tudo que o Léo mencionou, só para trazer um dado que foi divulgado pelo jornal Valor Econômico nessa semana. A China exportou para o Brasil 2 bilhões 160 milhões de dólares em carros só no primeiro trimestre. O que esse número todo significa? É um valor que é quase o triplo do que foi registrado no mesmo período de 2025. A quantidade de carros chineses exportados da China para o Brasil triplicou neste trimestre em relação ao ano passado. Com isso, o Brasil se tornou o terceiro principal destino de carros chineses em todo o mundo. Nós éramos o sétimo país que mais recebia carros chineses. Somos agora o terceiro, estamos atrás apenas da Rússia e do Reino Unido. Isso mostra um avanço muito forte das montadoras chinesas aqui no nosso mercado. Falando nisso, Léo, importante a gente aproveitar, porque esses carros que você mencionou, esses da Denza, da BYD, da GWM, eles são de marcas que a gente já tem no Brasil. Mas tem outras marcas chinesas estudando vir aqui para o nosso mercado brasileiro, outras que já até confirmaram operação no nosso Brasil, certo? Quais são essas marcas?
1: Pois é, Gui. Pois é. Aqui no Salão de Pequim, a gente apurou pelo menos seis marcas com operação já confirmada para começar no Brasil ainda em 2026. Isso é uma loucura. São elas: a Lotus, que obviamente é uma marca britânica, né? A Lotus tem origem britânica, foi formada por um engenheiro chamado Colin Chapman. É a mesma Lotus onde um dia o Ayrton Senna correu na Fórmula 1, Nelson Piquet também, o Emerson Fittipaldi conquistou seu primeiro título na Fórmula 1 também com a Lotus. É só que essa Lotus hoje pertence ao grupo Geely, que é o mesmo dono da Volvo, da própria Geely, da Zeekr, etc. Vai ser vendido no Brasil por um importador independente com carros de luxo elétricos, né, de super luxo, né, elétricos de super luxo, e um esportivo a combustão também. Isso vai ser interessante. Além deles, tem a Lynk & Co, que também é do grupo Geely, que também vai ser vendida no Brasil na mesma operação que a Zeekr, só que com carros híbridos. A Zeekr vende elétricos, a Lynk & Co vai vender carros híbridos. Do grupo Chery, a gente tem já a confirmação da Lepas, que é uma marca de SUVs. Eles têm SUVs, os mesmos SUVs da linha Tiggo, da Caoa Chery, só que com uma pegada mais de luxo. Eles vão estar na mesma operação, provavelmente, que é o Moda Jayco, pelo que a gente entendeu. Tem a IM também, que vai ser a marca de luxo da MG, que vai ser vendida no Brasil. E tem duas marcas completamente novas, né, de fabricantes novas. Uma é a Dongfeng, que vai entrar no Brasil já em 2026, começa em agosto a operação deles, e eles vão lançar dois carros elétricos, um hatch compacto para brigar com o BYD Dolphin, que vai se chamar Box, e um outro que vai se chamar Vigo, que vai ser um SUV elétrico para brigar com o BYD e o One Pro. A Dongfeng deve se chamar no Brasil DFM, né? Porque eles consideram que o nome Dongfeng vai ser de difícil pronúncia. Então, eles vão adotar essa sigla DFM, muito provavelmente. E em 2027, eles vão vender alguns SUVs híbridos no mercado brasileiro. Também tem a Bike. A Bike também confirmou sua operação no Brasil. Também deve começar em 2027. E eles vão lançar pelo menos 6 produtos. Eles vão lançar também um elétrico para rivalizar com o Dolphin Mini, que se chama Arcfox T1. Vão lançar carros só a combustão, como um SUV chamado X55. E eles vão lançar jipes híbridos com pegada off-road de uma linha chamada BJ, né? BJ20, BJ30, BJ40 e BJ60. Tanto a Bike quanto a Dongfeng prometem ter fábrica no Brasil, motorização flex, etc, etc. Mas a operação deles começa agora como importadores em 2026. Ah, e tem outras marcas em estudo, né? Tem a iCar, que é uma marca de jipes off-road da Chery, que pode ser trazida inclusive pelo próprio grupo Caoa. Tem a Smart, que já existiu no Brasil, né? A Smart era da Mercedes-Benz, hoje a Smart é de uma joint venture da qual a Mercedes-Benz faz parte. E eles podem entrar no Brasil também com SUVs elétricos. E a Xpeng, que também está estudando entrar no Brasil. E tanto que a gente viu lá no salão, Gui, muitos concessionários brasileiros lá, muita gente de rede concessionária, diretores, donos de redes concessionárias, transitando lá no salão, conhecendo os produtos, conhecendo as marcas, porque o pessoal está muito interessado em representar essas marcas novas chinesas no Brasil.
0: Muito bem, vamos ficar de olho como é que vai ser a chegada de cada uma delas, porque o que eu ia mencionar é isso. É interessante.

0: Interessante a gente observar a estratégia de cada uma delas. Inicialmente, todas elas chegam importando, evidentemente, mas o investimento em produção local e, mais do que isso, em tecnologias que são adequadas, mais adequadas para o consumidor brasileiro, isso faz toda a diferença. Então, ter a produção local permite às montadoras ter um volume de carros muito mais significativo à venda aqui no nosso mercado e, portanto, podem competir em igual patamar aí com as montadoras tradicionais, inclusive falando em preço. Se você importa, você não tem tantos benefícios fiscais quanto se você produz localmente. Então isso faz muita diferença. E mais do que isso, o consumidor brasileiro, em muitas regiões do país, ele roda à base de etanol. Então o carro precisa ser flex. Ele, se não for um carro 100% elétrico, e o elétrico ainda tem muitas dificuldades de infraestrutura no país como um todo, em grandes cidades até vai bem, mas para rodar o país todo não necessariamente. Então o fato de ter montadoras como a GWM investindo em carros híbridos flex, isso também pode ser uma sacada para a gente entender quais montadoras vão ter uma vida ainda mais longa no nosso mercado. Por quê? Uma análise que todos os especialistas fazem é: tem muita marca chegando ao mesmo tempo, mas o mercado brasileiro não está crescendo no mesmo ritmo. O que significa que o brasileiro está deixando de comprar algumas marcas tradicionais para comprar as novas marcas que estão chegando por aqui. E um próximo momento, com tanta marca chinesa no nosso mercado, a tendência é de que também algumas marcas acabem tendo um protagonismo maior do que outras. Basicamente, não tem, esse bolo não está crescendo, então não tem bolo para todo mundo. A gente tem que ver como é que cada um vai se acomodar nessa festa, usando a mesma metáfora que eu falei agora há pouco. Léo, para a gente fechar, qual o balanço final que você faz do Salão de Pequim?
1: Olha, Gui, o que dá pra gente dizer é que, assim, a indústria chinesa de carros, ela tá pujante mesmo, né? O mercado chinês cresceu muito, virou o maior mercado automotivo global já há alguns anos. Só que as marcas chinesas sabem que esse crescimento já tá se freando, né? Já vai chegar num platô. Para que as empresas em si continuem crescendo, elas precisam se internacionalizar. Por isso que muitas delas estão vindo pro Brasil e estão indo para outros mercados. Então é uma indústria muito pujante, cada vez mais internacional, mas que ainda está em estado de amadurecimento, né? Quando a gente vê essa questão do design que eu falei para vocês, às vezes tem alguns carros que você olha lá que são muito desproporcionais, ou ligeiramente desproporcionais, são estranhos, né, para o gosto do consumidor ocidental. Então, eles ainda estão em estado de amadurecimento, eles ainda têm muito que evoluir, ainda o que amadurecer, mas eles já estão dominando vários aspectos, né, várias áreas da indústria. E uma coisa importante, eles não têm medo de arriscar, não tem medo de errar e corrigir a rota enquanto a coisa está acontecendo. E isso é uma vantagem enorme que eles têm em relação a outras, né, fabricantes de outros países. Então, eu acho que, assim, vieram para ficar e a gente vai ter que ficar cada vez mais de olho no que é produzido lá na China, no que é desenvolvido lá na China.
0: Com certeza, ainda tem muito a evoluir, mas se a gente pega de 2000, 2010, quando essa era uma indústria que, como eu falei lá no começo, apenas copiava o que as outras faziam, agora elas já estão dominando esses mercados. Ainda que tenha muito que evoluir, claramente, eles já fizeram uma super lição de casa e continuam com o potencial de crescer ainda mais. Leonardo Félix, da revista Auto Esporte, obrigado pela participação especial direto de Pequim, hein?
1: Valeu, Gui, eu que agradeço a você, todos os nossos ouvintes e espectadores. A gente se vê na próxima. Um abraço.
0: Um abraço para você, Léo, e um abraço também para os nossos ouvintes, porque o CBN Auto Esporte de hoje fica por aqui. Muito obrigado pela sua companhia. A gente teve os trabalhos técnicos da Priscila Gubiotti e a edição do Rafael Furugem e do Luiz Figliage. 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E no rádio, você já sabe, todo domingo às 9 horas da manhã a gente tem um encontro marcado por aqui. Um abraço a todos, até mais.
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0: sábado 9 de maio de 2026. O empresário Raimundo Nogueira, irmão do senador Ciro Nogueira do Progressistas, passou a ser monitorado com tornozeleira eletrônica. As medidas cautelares proíbem o empresário de sair da cidade onde mora sem autorização judicial e manter contato com testemunhas e outros investigados pela Operação Compliance Zero. O passaporte de Raimundo deve ser entregue à Polícia Federal em até 48 horas. Ciro Nogueira e o empresário Raimundo Nogueira são investigados por suspeita de corrupção e lavagem relacionada ao Banco Master. Uma falha no sistema de ar-condicionado no aeroporto de Congonhas, na zona sul de São Paulo, é a principal hipótese para o fechamento do espaço aéreo do estado registrado em abril, segundo a apuração da CBN. O episódio completou nesta sexta-feira. Na ocasião, mais de 300 voos foram cancelados e houve impactos em terminais de outros estados. Funcionários que atuam no auxílio da aproximação de aeronaves avistaram uma fumaça em Congonhas e acionaram um protocolo de esvaziamento, o que interrompeu as operações. A área onde ocorreu a falha de responsabilidade da Força Aérea Brasileira. Uma erupção vulcânica matou 3 pessoas e desencadeou uma operação de resgate de mais de 12 excursionistas presos perto da cratera do Monte Dukono, na Indonésia, nesta sexta-feira. Foi a 7ª erupção do vulcão em uma semana. O fenômeno lançou uma coluna de 10 quilômetros de altura, de acordo com autoridades locais. Horário de Brasília, 3 horas e 32 minutos.
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1: Três horas e 34 minutos. Muito bom dia e muito obrigado a você que nos faz companhia aqui no CBN Madrugada com Ricardo Garcia na mesa de som. Vamos até às 6, porque hoje é sábado. Vamos até às 6 horas da manhã. E agora o Guilherme Marconi traz informações aqui. Informação importante, uma decisão importante do STJ em relação a aluguéis de curta temporada. Isso está causando muitos problemas, muita polêmica em condomínios. Só tem lá o apartamento e quer utilizar aquele imóvel para botar lá nas plataformas, alugar por 2 dias, 1 semana, 3 dias. Isso está gerando muita controvérsia. O Guilherme Marconi tem os detalhes.
2: O Superior Tribunal de Justiça decidiu que proprietários de apartamentos em condomínios residenciais vão precisar de autorização dos moradores para oferecer imóveis em plataformas de hospedagem de curta temporada, como Airbnb e Booking.com. Pela decisão da segunda sessão da corte, a mudança na destinação do imóvel deve ser aprovada em assembleia por pelo menos 2/3 dos condôminos. Os ministros consideraram que o uso frequente dos apartamentos para exploração econômica descaracteriza a finalidade exclusivamente residencial dos condomínios. No voto que prevaleceu no julgamento, a ministra Nancy Andrighi afirmou que as estadias de curta temporada, intermediadas por plataformas digitais, não se enquadram exatamente como locação residencial, nem como hospedagem hoteleira, sendo consideradas contratos atípicos. A relatora destacou ainda que o aumento da rotatividade

0: atividade de hóspedes em condomínios tem provocado discussões sobre segurança e sossego dos moradores. O professor de Direito da Mackenzie, Vanderlei Garcia Júnior, explica que quem alugava para curta temporada não irá perder automaticamente o direito. Segundo ele, também não podem ocorrer penalidades retroativas.
1: Especialmente, claro, se o condomínio deliberar sobre esse tema, alterando a convenção, vai ter notificações aí aos condôminos ou uma restrição maior a esse tipo de contrato. Então, acho que o grande momento agora é saber como os condomínios vão ajustar as suas convenções daqui para frente, mas os contratos passados continuarão válidos e, obviamente, se já foram extintos, não serão revisados. Então, com certeza, os proprietários podem sofrer notificações, multas e até uma judicialização se o condomínio entender que a atividade viola a nova convenção, a nova atualização.
0: O especialista ainda sublinhou que a nova decisão tem como maior desafio equilibrar o direito individual de propriedade com os interesses coletivos da vida em condomínio. O STJ manteve a decisão do Tribunal de Justiça de Minas Gerais, que negou a uma proprietária o direito de anunciar o imóvel no Airbnb sem autorização do condomínio. A Airbnb é representada pelo ex-ministro da Justiça, José Eduardo Cardoso. Na sustentação oral, o advogado diz que a restrição do aluguel por curta temporada pode gerar danos à economia brasileira. Isso porque a Airbnb, em 2024, teria movimentado 100 bilhões de reais, além de empregar 6.600 pessoas e pago 8 bilhões de reais em tributos. Ainda cabe recurso. A jurisprudência pode afetar outras plataformas de aluguel de curta temporada. De São Paulo, Guilherme Marconi.
2: 3:37, agora espaço aberto para Tatiana Vasconcelos, o Fernando Andrade, conversando com a Bruna Santos, que está em Washington e traz detalhes aí dos bastidores da conversa do encontro de Lula com Donald Trump.
3: Ansiosa para te ouvir a respeito da reunião entre Donald Trump e Luiz Inácio Lula da Silva. Maria Cristina Fernandes esteve agora com a gente e observou as comitivas envolvidas nessa reunião. E eu queria te ouvir sobre isso, quer dizer, foram os integrantes técnicos do governo, não exatamente os ideológicos, certo?
4: Certo. Primeiro de tudo, tinha muito homem, né? Dos dois lados.
3: Ah, assim. Bom.
4: Tinha só uma mulher na sala, muito bem, na hora da reunião, que é a chefe de gabinete do Trump, que tá sempre ali, né? Rondando, e é uma figura super importante para ele. Mas sim, do lado político americano, ficou desfalcado, né? O Marco Rubio tava em viagem pro Vaticano para resolver aquela crise desnecessária com o Papa, e não houve ali nenhum outro representante substituto, vamos dizer assim, do Departamento de Estado, que eu até achei relativamente positivo, porque conhecidamente o Departamento de Estado tem uma visão mais adversa em relação a essa administração. Então acho que ali pro clima da reunião, pro clima da sala, isso acabou sendo bom. E entrou o Jade Vance também como o vice-presidente, que eu achei também uma configuração interessante, porque, como você sabe, você tem o vice e o presidente, não é raro às vezes eles estarem na mesma reunião, né? Um é muitas vezes ali para substituir o outro, e foi interessante ver isso. Do lado brasileiro, o Lula levou claramente ali as pastas, as pessoas que ele, dos temas que ele queria falar. O diretor executivo, do diretor da Polícia Federal, me foge agora o nome dele, ele não entrou na sala, até porque houve ali nas vésperas do encontro uma curiosidade, assim, que havia ali uma tensão em relação ao número de cadeiras, ao número de assentos. Aquelas salas da Casa Branca, elas são demasiadamente pequenas, elas parecem super grandes, né, mas elas são pequenas. Então o diretor da Polícia Federal acabou não entrando, entrou Alexandre Silveira para falar de minerais críticos, entrou Dario Durigan com a agenda econômica de PIX, entrou o MDIC, né, o Ministério de Indústria e Comércio, que está liderando essa conversa junto com o escritório do representante de comércio sobre as tarifas. Então, sim, acho que foi bastante bastante técnica a reunião, e eu acho que isso é um ponto bacana do resultado,

0: né, ainda que limitado, né, relativamente positivo da reunião, é que você saiu, você deslocou o conteúdo ideológico e político da conversa para uma conversa técnica. E isso é um ganho super bacana nos dias de hoje.
1: Agora, Bruna, vamos falar sobre negócios, que é isso que os Estados Unidos estão de olho, sim, nas terras raras. E, coincidentemente, o Brasil, aqui o Congresso, aprovou um dia antes uma regulamentação sobre terras raras no país. Como é que isso foi debatido lá? Qual que é a verdadeira intenção disso tudo com relação a esse assunto?
0: Eu acho interessante, porque eu acho que é um subtexto. Acho que esse movimento grande de terras raras, a dependência dos Estados Unidos, não só das terras raras, mas dos minerais críticos de maneira mais ampla, é um subtexto que eu acho que faz parte, inclusive, do porquê agora dessa reunião, né? Da resposta do porquê agora. Porque ela não é só apenas Lula e o Trump, né? Eu acho que ela precisa ser entendida dentro de uma disputa global por cadeias de suprimentos, que a gente já falou aqui, em que os Estados Unidos estão em disputa com a China e onde a China já mostrou que pode usar instrumentos de pressão, como a restrição à exportação de terras raras aos Estados Unidos. E isso automaticamente aumenta o valor estratégico do Brasil para Washington. O Brasil deixa de ser um parceiro apenas, sei lá, exportador de suco de laranja, carne, e passa a ser um exportador de um possível, né, exportador de um produto que os Estados Unidos precisa muito. Isso é um ponto que eu acho importante da gente trazer. Porque muitas vezes nessas reuniões a gente fica muito obcecado com o encontrar o consenso, né? Quando, na verdade, eu acho que mais do que o consenso, a gente tem que encontrar onde estão as vulnerabilidades mútuas. E ali, claramente, os Estados Unidos têm uma vulnerabilidade, que é a necessidade de acessar esses recursos para poder não depender da China tanto assim. O Lula ali sinalizou, obviamente, aquilo que a gente já sabe, que é abertura para atração de investimento, abertura para compra, para negócios, mas sem garantir exclusividade, que é uma questão que eu acredito que vai vir a ser cada vez mais debatida, não só pelos governos, mas sobretudo pelas empresas privadas, né? Pelos conselhos das empresas privadas, na compreensão de em que medida eles vão querer as suas cadeias super expostas à China ou aos Estados Unidos e arcar com o risco da coerção disso. O que eu quero dizer com isso? Será que o comprador chinês ou o investidor chinês vai acabar exigindo que a cadeia dele seja completamente descolada da americana e vice-versa? Acho que essa é uma exposição de risco importante da gente olhar. Mas isso foi com certeza um subtexto estratégico. Não foi falado no detalhe, né? Foi uma reunião de 3 horas, uma reunião longa, uma reunião com uma boa parte social, porque teve ali o componente do almoço. Não foi discutido em detalhes, mas agora deixa aí aberta a janela para discussão dos meandros aí dessa conversa.
1: A gente estava acompanhando aqui na coletiva, e quando Lula falou sobre o interesse dos Estados Unidos dos metais críticos brasileiros, ele falou em primeiro lugar China, aí na sequência ele falou, mas também pode ser Estados Unidos, pode ser França, pode ser Japão, pode ser Coreia, ele enumerou ali vários países, deixando claro que não quer algo só para um país, né?
0: Então, isso é super interessante, porque esses outros países, eles estão também entendendo como vão investir no Brasil. A Austrália, por exemplo, é um país muito importante nesse jogo, é um país que tem investimento já no Brasil nessas cadeias. Então, eu acho que buscar essa diversificação, o Lula faz muito bem em apontar isso, porque ao buscar essa diversificação com outros parceiros, ele acaba blindando, gerando maior complexidade nessa cadeia, não deixando ela só binária. E aí você acaba blindando a necessidade de olhar para o mundo de forma, né, China versus Estados Unidos. Isso é muito positivo. Exato.
2: Ele falava ontem, positivo, né? A gente abre licitação aqui para produção em vários setores. Você tem empresa chinesa pleiteando o investimento aqui, não tem empresa americana. Então, quer dizer, o próprio Lula estimulou ali a concorrência mesmo, né? Para que as empresas americanas participem.
0: Sabe que isso é uma queixa que muitos outros líderes da América Latina apresentam, né, para os Estados Unidos. Eles olham e dizem, pô, vocês vivem querendo que eu não faça negócio com a China, mas então apareça para fazer negócio comigo.
2: Isso, perfeito.
0: E recentemente até teve um caso que irritou muitos americanos sobre uma mina no Brasil.

0: eu me esqueci agora o lugar, mas era uma mina da Rio Tinto que foi vendida para um grupo chinês, e aí os Estados Unidos ficou bastante irritado com isso. E, no fim das contas, não era nem eles que estavam ali disputando, não era nem os americanos que estavam ali disputando a compra. Era um outro parceiro.
1: Eu não quero fazer
0: um
1: negócio
0: país.
1: Com você, mas também não quero que você faça negócio com a China. Aí não dá, né?
0: Exatamente, aí não dá, né? Aí não funciona. Então, é uma demanda que a gente vê muito acontecendo de vários presidentes, não só do Lula.
1: Sim. Ô, Bruna, houve também uma proposta de acordo, eles acertaram uma proposta de acordo para evitar a imposição de novas tarifas de importação sobre produtos brasileiros, e isso deve sair aí nos próximos 30 dias. Lula saiu super bem-humorado do encontro. A julgar pelo sorriso de Donald Trump nas fotos, ele também aparentemente saiu satisfeito. O que a gente pode prever a partir desse encontro no que diz respeito justamente a tarifas de negócios entre os dois países?
0: Então, o Lula saiu dali com tempo e ele usou uma tática que é muito conhecida por muitos, que é de montar um grupo de trabalho, que é basicamente você comprar tempo. Então, ele ganhou ali 30 dias e ganhar tempo numa relação tão volátil é um super ativo político. Então, muito bom, ponto para ele. Além disso, a gente sabe que o entregável ali não era sair com um acordo assinado. Ele não saiu com um acordo assinado, ele saiu com mais tempo e com uma imagem super positiva, sorridente, um elogio do presidente Trump. Então, isso está ótimo. Saímos de turbulência administrada para turbulência administrada. Nada mudou. Vida que segue. Nesses 30 dias, a gente sabe que o Brasil tem que seguir a conversa, especialmente entre o Escritório do Representante de Comércio e o MDIC, para discutir as investigações na 301, que é o que a gente já sabe que está rolando e que, muito provavelmente, o resultado sai em julho. Me alegra saber que vai haver uma reunião de alto nível entre o escritório e o MDIC, porque até agora tinham acontecido outras reuniões, eu até contei aqui de alguma, mas que tinha sido num nível mais baixo. Então, me alegra muito que agora, com a conversa entre os dois presidentes, houve essa distensão. E de novo, ao mesmo tempo que está acontecendo isso, a gente tem que observar os movimentos aqui. Ontem, uma corte americana derrubou, em alguns lugares e para alguns produtos, não é ainda uma decisão generalizada, o instrumento que tinha substituído aquele instrumento anterior que a Suprema Corte tinha derrubado, que era o instrumento de excepcionalidade. Isso empurra os americanos ainda mais para o uso dessa chamada 301. Então, isso aí vai continuar, gente. A gente não pode esquecer de que, sorriso ou não sorriso, ainda vem tarifa por aí, na minha opinião. E acho que talvez essa alíquota vai ficar menor. Talvez a base não vai ser 10%, talvez seja 15%, ou há quem diga 30%, minha aposta ainda segue sendo em 15%, mas aí o Brasil ganha tempo e ganha um tempo menos tensionado para esse diálogo e de mais alto nível, isso é o ponto. Mas não houve acordo, houve um consenso em torno da criação de um grupo de trabalho, que não é necessariamente um consenso, mas eu acho já um avanço super importante.
2: Muito bem, aí a Bruna Santos, direto de Washington, conversando com a Tatiana Vasconcelos, com o Fernando Andrade. A gente vai agora ao Espírito Santo. Juliana Morgado tem uma história aqui que mostra até que ponto chega a maldade humana.
3: A Polícia Civil do Espírito Santo investiga um homem preso na Grande Vitória, apontado como autor de uma série de homicídios contra pessoas em situação de rua. Marcelo Campos de Jesus, de 37 anos, é suspeito de matar pelo menos 7 pessoas entre o Espírito Santo e a Bahia, entre novembro do ano passado e abril deste ano. O caso ganhou repercussão após a morte de Vanilson Pereira, de 50 anos, agredido enquanto dormia em uma calçada no bairro Planalto Serrano, no município da Serra, na região metropolitana do estado. O crime aconteceu no último dia 27 de abril e foi registrado por câmeras de segurança. Segundo a investigação, Marcelo esperou o momento em que não havia testemunhas e usou um bloco de concreto retirado de um bueiro para atingir a cabeça da vítima. Depois da agressão, ele roubou a carteira de Vanilson, que tinha apenas R$12, e deixou o local caminhando normalmente. Vanilson chegou a ser socorrido e ficou

0: ficou internado por mais de uma semana, mas morreu na última terça-feira. De acordo com a Polícia Civil, Marcelo já era procurado por homicídios na Bahia. As investigações apontam que ele agia de forma semelhante em outros crimes, atacando principalmente moradores em situação de rua com objetos contundentes na cabeça. Entre os casos atribuídos ao suspeito estão 5 homicídios e um duplo assassinato registrados em cidades baianas. Algumas vítimas sequer foram identificadas. A polícia também destacou a frieza do suspeito. Após o crime na Serra, por exemplo, ele teria recolocado o bloco de concreto no lugar para evitar suspeitas e usado dinheiro roubado para comprar balas e chips de celular. A mãe de Ivanilson, dona Eva Pereira, de 80 anos, contou que descobriu o crime assistindo ao noticiário na televisão. Segundo ela, o filho passou a viver nas ruas após enfrentar depressão e dependência química depois da morte de um irmão em um acidente. Marcelo Campos de Jesus segue preso e a Polícia Civil investiga se há outras vítimas ligadas ao suspeito. De Vitória, Juliana Morgado.
1: Faltam 8 minutos agora para as 4. A gente vai abrir espaço para a Marcela Lorenzetti. Tem informações aí sobre o novo podcast aqui da CBN que fala sobre um período bastante sombrio da nossa história recente em São Paulo.
2: Em maio de 2006, a cidade de São Paulo parou diante do medo que uma organização criminosa conseguiu impor em quase toda a população da maior metrópole do país.
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6: 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De todo modo, eu acho que a gente conseguiu reconstituir muito detalhadamente tudo o que aconteceu naqueles dias.
2: Para reconstruir tudo o que aconteceu em maio de 2006 com precisão, foi preciso um trabalho de pesquisa enorme e intensa apuração, como nos conta a produtora e editora Ellen Menezes.
7: Foi um trabalho de pesquisa minucioso. Por ser um tema delicado, reunimos o máximo de informações possível. Mas tratando-se de um caso de 20 anos atrás, enfrentamos desafios. Acesso difícil aos arquivos no Fórum da Barra Funda, processos com milhares de páginas que a gente folheou manualmente, além de idas e vindas e pedidos de desarquivamento que levavam até 30 dias cada um.
2: O podcast PCC, o Salve Geral, vai além dos ataques às delegacias e busca não só entender todas as motivações por trás de todo aquele terror e falta de controle do governo, mas traz os impactos humanos de tudo aquilo. O segundo episódio, por exemplo, ouviu famílias de policiais mortos e de jovens inocentes executados em ações de revide da polícia.
8: Meu filho levou tiro de fuzil. Olha, você tem um filho com tanto sacrifício, você põe na escola, você ensina, você alimenta, você dá roupa, você dá o calçado, né? Faz festa.

0: festinha de aniversário, depois você vê o seu filho fuzilado. Não, minha filha, fácil não.
1: Equilibrar tantas informações foi um dos papéis do Gabriel de Campos, coordenador da nova produção e um dos roteiristas da série.
2: Um dos principais desafios que a gente teve ao longo dessa série foi filtrar o amontoado de conteúdo que a gente conseguiu ao longo

0: de matérias de jornal e reportagens aqui da CBN. Juntar tudo isso, entender o que ia entrar, o que ia ficar de fora, foi uma das etapas mais desafiadoras desse projeto.
1: Entre os personagens centrais do podcast estão o promotor Lincoln Gakia, alvo frequente de ameaças, conhecido como inimigo número um do PCC, assim como o ex-delegado-geral do Estado de São Paulo, Rui Ferraz Fontes, brutalmente assassinado pelo PCC, semanas depois de conversar com a produção do podcast e fazer revelações.
2: Normalmente eram as mulheres que entregavam esse dinheiro ou mantinham o dinheiro para distribuir. Não tinha, assim, uma planilha financeira clara. Isso começa a surgir depois de 2004.
1: Com roteiro e edição focados em humanizar as estatísticas e explicar como o PCC opera hoje no mundo do crime, 20 anos depois dos dias de terror, o podcast PCC, o Salve Geral, se torna um documento histórico indispensável para entender como tudo isso influencia as nossas vidas de hoje. Os dois primeiros episódios do podcast PCC, o Salve Geral, já estão disponíveis nos principais aplicativos de podcast e nos sites da CBN e do Jornal Globo. Com produção de Thiago Barbosa, de São Paulo, Marcela Lorenzetto.
3: Faltando 3 minutos agora para as 4, já a previsão do tempo para todo o Brasil. Vai esfriar, hein? Ah, vai esfriar bastante em São Paulo, por exemplo, principalmente a partir de amanhã. E aí o frio vai até o meio da semana, ali até quarta-feira, pelo menos. Vonei Gomes manda aqui o seu bom dia, direto do Rio de Janeiro. Muito obrigado também ao nosso ouvinte Carlos Tirapelli. Está na Austrália, na audiência internacional. Obrigado também de fora do país, o nosso ouvinte Álvaro Paiva. Está em Orlando, na Flórida, via WhatsApp 11 999 11 9981. Paulo Graça Júnior em Jacareí, no interior de São Paulo. Obrigado também ao Régio Oliveira, audiência em Fortaleza, manda o seu bom dia também pelo WhatsApp. Quem tá por aqui é o Devanir Amâncio, de São Paulo, via YouTube. Pessoal trocando ideias também no chat, daqui a pouquinho a gente registra. E muito obrigado a você que acompanha a gente também pelo Instagram, na rede social, no @phcgalvão, repetindo, @phcgalvão, você pode interagir por aqui também. Givaldo Nascimento, obrigado, Givaldo, pelas suas palavras aqui, pela mensagem. O Ivo Alves, de Caicó, no Rio Grande do Norte, também via Instagram, no @phcgalvão. 13h59, nós vamos a Pernambuco. Lucas Arruda tem informações aí sobre uma brasileira que foi resgatada depois de ser sequestrada no Suriname.
4: Uma brasileira de 38 anos, natural do estado de São Paulo, foi resgatada pela Polícia Federal no Suriname após ter sido mantida em cárcere privado. O país faz fronteira com o Brasil ao norte. A informação foi divulgada pela Superintendência da Polícia Federal em Pernambuco, após a articulação com a adidância da PF no país vizinho. A identidade da vítima foi preservada pela corporação. Segundo a Polícia Federal, a mulher foi atraída ao Suriname com a promessa de oportunidade de emprego. Ao chegar ao destino, passou a ser mantida em cativeiro e foi obrigada a engolir cápsulas de cocaína que seriam enviadas para a Europa. Os dois países estão tomando as providências diplomáticas para permitir o retorno da vítima ao Brasil. Enquanto isso, a Polícia Federal em Pernambuco preferiu não repassar informações sobre quanto tempo a brasileira ficou em cativeiro e a trajetória até o Suriname. Entre 2017 e 2025, 238 brasileiros foram resgatados fora do Brasil em operações policiais, após serem vítimas de tráfico de pessoas. Somente no ano passado, foram 54 casos. Exploração sexual e trabalho escravo também são crimes constantes nesses casos. Do Recife, Lucas Arruda.
3: Quatro horas da madrugada deste sábado, vem aí Matheus de Souza.
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0: sábado, 9 de maio de 2026. Advogados de condenados pelos atos golpistas de 8 de janeiro se preparam para acionar o Supremo Tribunal Federal após a promulgação da Lei da Dosimetria pelo presidente do Congresso, senador Davi Alcolumbre. O relator do projeto na Câmara, deputado Paulinho da Força, do Solidariedade, afirmou que a nova regra também deve beneficiar Jair Bolsonaro. Segundo os cálculos apresentados pelo parlamentar, a pena atribuída ao ex-presidente de 27 anos e 3 meses de prisão poderia cair para 2 anos e 4 meses. O goleiro Bruno Fernandes foi preso em São Pedro da Aldeia, na região dos Lagos do Rio de Janeiro, depois de ficar foragido por 2 meses. No começo de março, a Vara de Execuções Penais emitiu um mandado ao entender que o ex-atleta do Flamengo descumpriu regras da liberdade condicional. No dia 15 de fevereiro, Bruno viajou sem autorização judicial para jogar pelo Vasco do Acre e não retornou ao regime semiaberto no momento determinado pela justiça. Ele foi condenado pelo homicídio da modelo e ex-namorada Elisa Samúdio. Um drone com explosivos foi encontrado próximo ao principal aeroporto da Colômbia. As autoridades encontraram o dispositivo a 5 quilômetros da base aérea militar de Catam, na região do aeroporto internacional El Dorado, em Bogotá. As informações foram divulgadas pela agência de notícias France Press. No horário de Brasília, 4:02.
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1: 4:03, é hora da gente saber como é que fica o tempo em todo o Brasil com a Jade Ramos.
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2: A sexta-feira começa com tempo severo no sul do país. Uma frente fria combinada a um intenso ciclone extratropical no oceano provoca temporais de moderada a forte intensidade nos três estados da região, que podem vir acompanhados de raios, rajadas de vento intensas e queda de granizo mais isolado. E o mar também segue mais agitado ao longo do dia. No sudeste, as chuvas continuam no litoral do Espírito Santo e no leste de Minas Gerais e começam a alcançar o sul e oeste de São Paulo no final da tarde. Já no centro-oeste, a frente fria alcança o sul de Mato Grosso do Sul, enquanto em Brasília, Goiânia e no Mato Grosso o tempo segue mais firme. No nordeste, a chuva segue no litoral entre o Rio Grande do Norte e a Bahia, e na região norte as chuvas continuam fortes no Amapá. Jade Ramos, da Clima Tempo, para a CBN.
1: 4:05, daqui a pouco às 4:30, depois do repórter CBN, os principais destaques do dia. Agora a gente vai abrir espaço para a Tatiana Vasconcelos, o Fernando Andrade, uma convidada, um assunto dos mais importantes.
3: A partir de agora, a gente tem o prazer de receber aqui no nosso estúdio CBN a pastora, líder da Assembleia de Deus Vida na Palavra, no Rio de Janeiro, Helena Raquel. Pastora, bem-vinda, boa tarde.
4: Boa tarde, muito obrigada, que bom poder estar com vocês e falar um pouquinho sobre aquilo que a gente acredita.
5: Bem-vinda.
3: Sua fala no Congresso Internacional de Missões dos Gideões Missionários da Última Hora repercutiu muito, furou as bolhas, viralizou. E eu quero começar te perguntando que tipo de retorno a senhora teve das pessoas que tiveram contato com o vídeo e internamente da igreja.

0: igreja e da comunidade cristã?
1: Bom, eu vou falar de forma geral, né? Eu tive um retorno excelente de ambas as partes, mas obviamente que a mais surpreendente foi das pessoas que estavam de fora, porque em momento nenhum eu presumi um alcance dessa natureza. E o que aconteceu foram pessoas que se sentiram representadas, no sentido da dor, obviamente, outras que conheciam histórias, e o lado mais importante para mim, enquanto pregadora e pastora, que é perceber que algumas dessas pessoas não acreditavam que havia um enfrentamento tão direto a questões assim, feitas em um púlpito. Então, quando isso ganhou a visibilidade, eu acredito que acabou por dar eco a tantas outras vozes antes de mim que não alcançaram tamanha repercussão. Sim, sigo.
2: Sim, não.
0: Segue, pode seguir, pastor. É que a gente não falou sobre qual foi a sua fala, exatamente, né? Vai, Fê, contextualiza aí.
2: Então, qual foi o mote da sua fala que gerou tanta repercussão nesse congresso? Sobre o que a senhora
1: Vocês
2: disse?
1: Vocês não chegaram a mencionar.
2: Exato, por favor. É melhor ouvir da senhora.
1: Ah, sim. Tá ótimo, muito obrigada. Assim é até mais seguro para quem tá ouvindo, né? Porque quem viveu acaba tendo, né, uma condição maior de reproduzir. E é claro que numa fala de mais de uma hora, possivelmente eu não consiga, né, ser fiel a todos os pontos. Mas, em regra geral, eu li um texto, Juízes capítulo 19, que trata de um dos casos mais assustadores da Bíblia, que aconteceu em um tempo em que Israel não estava sob nenhum governo. Aconteceu um caso, né, de abuso coletivo, de que acaba caminhando para a morte de uma mulher, e tudo isso com o consentimento de uma comunidade que se cala e também de um marido, um cônjuge que não a defende, não a guarda, ao contrário disso, a expõe no lugar dele, para ele não sofrer nenhum abuso. Foi essa a minha fala ali inicial, teve essa grande repercussão dos dois lados, extremamente positiva em sua maioria, obviamente, não somos unanimidade em nenhuma área. E por que que do lado de fora, para mim, foi mais assim surpreendente? Porque, embora eu já fale algumas dessas coisas há anos, foi a primeira vez que teve uma repercussão desse tipo e alcançou tanta gente do lado de fora.
0: Uhum.
1: Agora, falando do lado de dentro, né? A igreja evangélica no Brasil, ela está bem habituada com confrontos para os nossos vícios e defeitos, falando internamente. Esse congresso, por exemplo, tem um histórico, né, de ser um congresso onde a maioria dos pregadores tem um tom maior exortativo, de despertamento, e eu sou um exemplo disso, desde 2012, trazendo alguns assuntos importantes, como, por exemplo, prontuei no ano passado, na mesma ocasião, sobre a valorização da educação cristã. Mas ainda assim, por ser o tema que foi, muita gente foi tocada e sinalizou: olha, que bom, eu precisava ouvir, eu me senti como alguém que foi acolhida, foi bom perceber que tem alguém que está vendo como eu estou vendo. Então, de ambos os lados, eu estou grata a Deus pelo resultado, foi um resultado muito bom.
2: Pastora, numa pregação da senhora que eu assisti hoje pela manhã, a senhora fala que não existe uma pesquisa sobre a forma como a igreja acoberta a violência contra a mulher ou a pedofilia, mas no seu olhar empírico, isso atesta que, sim, isso acontece. De que forma isso acontece?
1: Então, relacionado propriamente a esse momento da mensagem, eu já estava em uma cadência aonde eu dizia que quando eu fui buscar pesquisar os dados das denúncias, eu não consegui acessá-los. Eu consegui acessar uma pesquisa que, após eu ter dito, inclusive, aparecem divergências no sentido, é uma pesquisa confiável ou não, mas eu dei ali a fonte. Então, acredito que, antes de mais nada, quem precisa responder pela pesquisa é a própria fonte. E quanto a mim, como mensageira e pregadora, é aprimorar cada vez mais as minhas pesquisas. Então, nesse momento, propriamente, eu digo assim, que eu faço uma pesquisa para tentar relacionar o número de evangélicas que passam por situação de abuso.

0: de violência com o número de denúncias. E simplesmente eu não consigo fechar isso. Como eu não tenho pesquisa, então com toda franqueza eu disse, embora não imaginasse repercussão exterior, estava falando inclusive em respeito àquele público ali, decente, íntegro, em sua grande maioria, que não pode ouvir uma pessoa disparando coisas sem razão. Ali eu disse, nesse sentido, eu não tenho uma pesquisa, mas eu tenho o empírico. Sou filha de pastor, sou neta de pastor, sou esposa de pastor e vivo diariamente a vida da liderança feminina, convivendo diretamente com mulheres desde os meus 16 anos de idade. A partir desse lugar, eu reafirmo, houveram erros gravíssimos no nosso discurso acerca de como uma mulher deveria se portar diante de um quadro de violência. Nesse lugar confessional, inclusive, né, de ouvir confissões, eu também afirmo que, infelizmente, pedófilos se infiltram em nosso meio, e eu usei até infiltrar ali, entre aspas, obviamente, que não é um filme de espionagem. É gente de conduta equivocada, é psicopata, que em qualquer outra comunidade pode chegar e se infiltrar. Mas qual é o erro grave que eu pontuei ali? Que nenhum líder se faça conivente a isso com medo de repercussões, ou até por algum sentimento escuso. Isso eu disse ser empírico. O mais, não, eu apresentei os dados e acredito que, diante da gravidade da temática, eu não quero ser impulsiva quanto aos dados, jamais. Mas eu acredito que o foco aí não é se é 18%, 32% ou 58%. Claro. Nós estamos diante de um problema mundial. Eu queria rapidinho só falar de uma pesquisa absurda que eu acessei da ONU 2020, eu espero, né, que não esteja dando um dado aqui que possa ser de alguma maneira refutado. Acredito que a ONU sabe o que disse nesse momento. E a ONU diz que 28% dos entrevistados acreditam que é justificável que o marido bata na mulher. Isso não é Brasil, isso é o mundo. Eu estou diante de uma questão humanitária. Eu não subi aquele púlpito para ter a repercussão que teve, mas eu não consigo me chatear porque teve, porque eu estou vendo uma oportunidade gigantesca, entendeu? De estar agora aqui na CBN falando de um absurdo que 28 em cada 100 pessoas acreditam que se a mulher apanha, ela teve algum motivo para isso.
1: Pastora, a senhora acredita que a mulher deve ser submissa ao homem? E que tipo de submissão?
0: Eu acredito piamente que a mulher deve ser submissa ao homem no padrão bíblico, não no padrão equivocado que se ensina. Em alguns lugares, obviamente, tá bom? Eu chamo a Igreja Sadia a falar disso de forma aberta, para que fique muito claro que nós, Igreja Sadia, não acobertamos nenhum tipo de discurso que flerte com desigualdade, que dialogue, por exemplo, com a possibilidade de alguém ser tratado a partir do gênero para a posição de violência ou não. Agora, quando a gente fala de submissão bíblica, eu estou falando de algo totalmente diferente. Eu queria muito pedir essa oportunidade a vocês para esse momento de fazer a leitura aqui no trecho, porque é imprescindível. Quem sabe eu estou diante de algum evangélico ou católico, né? Que
1: certamente
0: ouça pessoas, ouça pessoas, mas não abra a Bíblia para ler. Um povo que não lê a Bíblia e que só ouve, vai ouvir o que o outro quiser dizer. Volto a repetir, não é a maioria, mas existem discursos que são tendenciosos. Agora, olha a submissão que eu defendo, até porque para ser cristã eu preciso crer na Bíblia, para ser pastor eu preciso crer na inerrância da Bíblia, na atualidade da Bíblia. Eu não tenho nem falta de honestidade capaz de subir num púlpito para pregar em algo que eu não acredite. O texto diz assim: católicos, protestantes, espíritas, quem tiver a Bíblia em casa, anota para fazer a leitura completa depois. Efésios 5, versículo 21. Sujeitem-se uns aos outros no temor de Cristo. Para começar, eu preciso me sujeitar a vocês dois que estão aqui, dentro daquilo que é louvável no temor de Cristo. Não é só relação familiar. E também não é sujeição de tapete.

0: é no temor de Cristo. É para o que é bom, é para o que é louvável, é para o que é justo. Sigo. Esposas. Por que que começa falando da mulher e não do homem? Bem, por uma questão óbvia. Estávamos numa sociedade majoritariamente patriarcal. E a Bíblia não é um transe para que um homem a escreva. A Bíblia é inspirada pelo Espírito Santo, mas tem a presença, obviamente, do autor e das culturas. Não para definir o texto é inspirado pelo Espírito Santo, mas dá conta de um ambiente que, para mim, não é grave se foi em primeiro ou em segundo, uma vez que vai chegar onde chega. Olha, esposas, que cada um de vocês se sujeite ao seu próprio marido como ao Senhor, para começar. Não é como a um algoz, é como ao Senhor. Senhor Deus, o que que Deus anda fazendo por aí? Hã? Eu sigo. Porque o marido é o cabeça da esposa. Aí alguém prega isso. Esquece do que vem pós-vírgula. Como também Cristo é o cabeça da igreja, sendo ele próprio o salvador do corpo. Então já tem um marido a qual eu sou submissa, mas ele é comparado a um Cristo que salva o corpo. Tem noção de que tipo de homem que eu estou sendo conduzida à submissão? Sigo dizendo, como porém a igreja está sujeita a Cristo, assim também a esposa se sujeite em tudo ao seu próprio marido. Em tudo ao marido do texto. Do marido que salva a esposa, do marido que zela pela esposa. Mas para não ficar dúvidas, o apóstolo Paulo, em sua inteligência, segue. Maridos, que cada um de vocês ame a sua esposa. Se parasse aqui, eu já pergunto, quem ama bate? Quem ama humilha? Quem ama agride? Quem ama mata? Já poderia parar aqui. Mas a Bíblia, em sua grandeza e profundidade, segue. Como também Cristo amou a igreja e se entregou por ela. É heroísmo masculino de dizer assim, por essa mulher eu morro, por essa mulher eu dou a minha vida. Você acredita em submissão bíblica, Helena Raquel? É claro, eu estou submissa a um homem há 26 anos, que eu não tenho dúvida alguma que se ele precisar escolher entre a minha vida ou a dele, ele vai defender a minha. Essa é a submissão
1: bíblica. Mas não raramente essa submissão é pregada na igreja e é entendida de uma maneira que leva mulheres a serem violentadas. Por exemplo, estupro marital, quando se sentem obrigadas a terem relação sexual, mesmo sem desejo ou mesmo sem consentimento. Ou a se calarem diante de episódios de violência doméstica, deixando os agressores confortavelmente amparados por uma interpretação equivocada dessa parte, por exemplo, que a senhora traz aqui. Como é que a senhora vê isso?
0: Eu vejo com a urgência de fazer exatamente o que aconteceu ali. De sacudir as pessoas e dizer, não é isso que a Bíblia está dizendo. E quero ser muito franca com vocês. Esse não é um discurso majoritário. Muito pelo contrário. Ao longo do meu ministério, eu vi mulheres que só conseguiram romper com ciclos de abuso porque encontraram, entre outras mulheres da igreja, um grupo de apoio. Porque a própria proposta do Evangelho de Cristo, não quero teologizar muito a nossa conversa, quero falar também sobre relacionamentos humanos que a igreja propõe, que traz fortalecimento, mas o Evangelho de Jesus visa isso. O básico de um discipulado vai fazer com que essa mulher e esse homem que chega a conhecer a fé, seja alguém capaz de entender que ele é filho de Deus. Ele não é um qualquer, ele não é um objeto, ele não é uma propriedade. Agora, esse discurso houve, sim, com muita força, há com menos força. E, infelizmente, só fazendo o que nós estamos fazendo enquanto igreja, ensinando, explicando, é que esse discurso vai, obviamente, perdendo o seu lugar, porque tem que perder, tem que perder. Eu, por exemplo, prego há 30 anos, 32 anos, eu respondo caixinhas no Instagram para qualquer pessoa que acredite que eu sou uma oportunista da direita ou da esquerda, basta acessar perguntas anteriores minha no Instagram. Todas as semanas, praticamente, uma mulher fala sobre violência. E a minha resposta é sempre a mesma, porque não dá para dar um curso sobre isso também. Eu fui criticada, ah, você mandou denunciar lá, gerando culpa na mulher, porque a mulher não tem para onde ir. Bom, eu não estava ali com condições de tempo, né, para discorrer todos os passos. Eu falei, ó, denuncie, busque um lugar seguro.

0: seguro e não desculpe. Porque quem agride pode matar. Eu falo Sim. isso e muitos colegas que eu conheço há muitos anos. Agora, eu espero que a partir dessa mensagem, em algumas regiões do país, daqui a pouco for possível, eu vou dizer até sobre esse índice que a gente encontra nas pesquisas, que em outros lugares do país, essa conversa chegue quebrando cadeias. E ainda que um líder ou outro não entre nessa transformação mental pela renovação do entendimento, a própria ovelha que está sentada, poxa, mas naquele dia eu ouvi isso. Então, o que está acontecendo não é bem assim.
1: A senhora falou,
0: é isso.
1: Pastora, a senhora falou em líder, eu queria pegar um ponto que é o seguinte, o que o poder de um líder religioso causa num seguidor ao ponto de essa pessoa não admitir ou não ter coragem de denunciar. Citando um caso emblemático, todo mundo conhece, João de Deus, condenado por crimes sexuais contra centenas de mulheres durante atendimentos espirituais. Ele se via como intocável, inabalável, até as primeiras denúncias aparecerem. Ele exercia um poder pela fé dessas pessoas. Como é que a senhora vê isso?
0: Obrigada, Fernanda, pela sua honestidade. Dificilmente a gente vê alguém conseguindo já inicialmente fazer uma pontuação apontando para uma outra questão de uma outra religião. E é óbvio que eu faço isso a cada entrevista. Olha, isso não é uma questão exclusiva, muito pelo contrário. O líder, ele trabalha com um fator chamado carisma, né? E se a gente parar para pensar em lideranças ao longo da história do mundo, dá para a gente sentar aqui por alguns minutos refletir o que faz uma pessoa, por exemplo, seguir um discurso nazista. É tão absurdo, é tão assustador, e no entanto, né, praticamente um país caminhou com influências, né, por toda a Europa e mundo acerca disso. Eu me lembro de certa vez ter parado para estudar sobre um dia em que um ginásio em Paris, na França, ficou lotado. Não era uma sala, um ginásio, para que milhares de judeus e outros perseguidos fossem levados para o campo de concentração. A voz de um homem que influencia outros homens e que, concomitantemente, faz com que um país inteiro e regiões, né, em torno vejam um absurdo desse em uma reação em massa. É o carisma na mão errada. É alguém que recebeu, ou que tem uma personalidade que desenvolve o carisma e em sua retórica fascinante, né, no ponto certo para fazer algumas abordagens, usa tudo isso para o mal. Como as pessoas fazem isso? Eu quero começar dizendo que há uma carência generalizada de referências. As pessoas querem olhar para alguém. Quando elas olham para alguém, é como se elas não precisassem mais decidir. Então, toda decisão que gera impacto, porque tem ônus e bônus, é transferida para uma outra pessoa. Com isso, se essa outra pessoa não for uma pessoa honesta, ela fará isso e dimensionará para o lado que ela quiser. Em segundo ponto, e agora eu estou falando propriamente de líderes religiosos, como você, o Fernando citou, João de Deus, é falar em nome de Deus. Falar em nome da divindade para um leigo que não tem o conhecimento da Bíblia e das Escrituras, coloca ele na posição do inquestionável. Porque se eu digo para Tatiana, eu não concordo com você, a Tatiana acolhe de uma maneira. Mas se a Tatiana crê em Deus e eu digo para ela, Tatiana, isso aí Deus não quer que você faça, a vida será outra. Para tanto, a saída, não apenas para as questões sociais, mas religiosas também, está no livro do profeta Oséias. O meu povo é destruído porque lhe falta conhecimento. Se nós crescermos em conhecimento, não é qualquer coisa que Deus disse que a gente vai acreditar que ele disse, quando alguém informar.
2: O que não tem nome não precisa ser combatido, né? E eu acho que é um pouco disso que a gente está falando aqui. Quando não se reconhece que uma situação é violência, não há como agir para combater aquela violência, uma vez que ela nem tampouco é reconhecida. Te pergunto, a senhora diria que falta a comunidade cristã nomear corretamente essas situações, reconhecer a violência para que ela seja combatida? E já que o Fê citou João de Deus, foram necessárias muitas mulheres denunciando os crimes.

0: Ordens incessantes de um homem para que elas fossem ouvidas e levadas a sério. Enquanto havia ali uma, duas, três, meia dúzia, essas denúncias não eram consideradas. As igrejas abafam esses casos? Como que se pode combater esse tipo de crime dentro das igrejas?
1: As igrejas não abafam esses casos e as igrejas que eventualmente, como igrejas locais, tenham esses indivíduos fazendo isso, precisam ter a resistência da maior parte de nós que não fazemos para que eles percam definitivamente a força. E sim, nomear é importantíssimo. O inimigo que a gente nega, a gente não vence. Eu não exponho a igreja quando eu digo, precisamos tratar isso. Ao contrário, eu acredito que é saudável que a gente encare um problema com inteligência, até porque para a gente falar de igreja, eu preciso pontuar um dado aqui importante com vocês sobre os lugares que essa igreja está, tá bom? Eu vou dizer isso em minutinhos, em segundos, porque uma pessoa escreveu em uma postagem, num comentário assim, que absurdo essa pesquisa, um comentário, na minha igreja, isso não é uma realidade percentual. Ora, sabe onde fica a igreja dessa pessoa? Nas mediações da Barra da Tijuca, no Rio de Janeiro. É óbvio que ali a incidência tende a ser menor por uma série de questões. Quando eu digo dessa pesquisa, ouça isso aqui, ó, igrejas evangélicas brasileiras são compostas em sua maioria por 59% de mulheres negras e pobres, de acordo com a pesquisa realizada pelo Datafolha entre os dias 5 e 6 de dezembro de 2019. Então, não é só a igreja do centro, não é só a igreja da capital, eu estou falando de recônditos, aonde culturas vêm sendo repetidas e que se alguém não nomear, como você acabou de dizer, a gente não vai conseguir vencer. Então é grave, é importante, e quando a gente consegue, né, ir além pelo YouTube, ou quando nós conseguimos alcançar através da igreja missionária, né, a visão de missões, encostar com barco, encostar com atendimento médico, eu estava inclusive no congresso missionário, aí essas realidades passam a ser mudadas. Nos grandes centros não é falta de informação, é má vontade, mas em muitos lugares a ignorância ainda impede que as coisas mudem.

0: 4:29, a gente ouviu aí a pastora Helena Raquel conversando com a Tatiana Vasconcelos, também com o Fernando Andrade, e a gente vai já com os principais destaques do dia. Mas antes dá tempo da gente agradecer aqui a participação da ouvinte, do ouvinte CBN, galera trocando ideias aqui no chat do YouTube, o Antônio Ricardo desejando aqui um ótimo fim de semana para todo mundo, direto de Mauá, na Grande São Paulo. Muito obrigado também a quem participa via WhatsApp pelo 11 999 11 9981. O João Batista de Campinas está por aqui. Mensagem que chega também do Luiz de Petrolina, Pernambuco. Celso Takahara de Cambé, no Paraná. Túlio Márcio de Santa Maria Madalena, no Rio de Janeiro, também na nossa companhia. E para fechar, o Manuel, da cidade do Canto do Buriti, no Piauí. Quantas cidades com nomes bonitos, não é, Ricardo Garcia? Canto do Buriti, Santa Maria Madalena, no Rio de Janeiro. A gente agradece demais a companhia, a audiência neste Brasilzão aqui no CBN Madrugada. Vem aí Matheus de Souza.
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0: sábado 9 de maio de 2026. O grupo de trabalho criado entre Brasil e Estados Unidos para discutir as tarifas comerciais começou oficialmente os trabalhos. Em entrevista à Globo News, o ministro Márcio Elias Rosa, do Desenvolvimento, Indústria, Comércio e Serviços, disse que convidou o representante comercial dos Estados Unidos para uma conversa na próxima semana, possivelmente na terça-feira. Segundo o ministro, o governo pretende manter o diálogo para entender o que leva os norte-americanos a avaliarem que o Brasil pratica tarifas elevadas sobre produtos importados. O governo federal assinou a renovação antecipada dos contratos de concessão de 14 distribuidoras de energia elétrica. A medida, no entanto, não contempla a Enel. O Ministério de Minas e Energia reforçou que novos contratos devem viabilizar cerca de 130 bilhões de reais em investimentos até 2030, voltados à modernização e à expansão da rede elétrica. Os recursos devem alcançar 13 estados. A cerimônia de assinatura dos contratos contou com a presença do presidente Lula. Turistas chineses não vão mais precisar de visto para entrar no Brasil a partir da segunda-feira para viagens de até 30 dias. A medida segue o princípio da reciprocidade diplomática. Desde junho do ano passado, os brasileiros estão isentos da exigência para visitar o país do Oriente. No horário de Brasília, 4h32.
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0: 4:33. Após o escândalo do Banco Master atingir o senador e líder do progressista Ciro Nogueira, o PT e o senador Flávio Bolsonaro iniciaram um novo conflito. Disputam o protagonismo em torno da proposta da criação da CPI do Banco Master. De um lado, a base do governo tenta associar as fraudes ao ex-presidente Jair Bolsonaro. E do outro, Flávio acusa os aliados de Lula de atuarem para frear as investigações no Congresso. Em vídeo divulgado nesta sexta-feira, o pré-candidato à presidência pelo PL intensificou as críticas.
1: O PT não quis investigar, tentou travar, mas não conseguiu. A oposição assinou, eu assinei e agora a CPI vai sair. Eles querem pagar de bonzinho? Não cola. Quem tentou esconder, agora não pode posar de herói.
0: O Partido dos Trabalhadores também deve adotar uma ofensiva nas redes sociais. A estratégia envolve publicações de vídeos que pedem a urgência da CPI, relembrando falas como a do deputado Lindbergh Farias.
2: Passaram 4 meses falando de CPMI do Master. Estala, estala, estala. Estão caladinhos agora. Vocês não têm vergonha disso?
3: A deputada Gleisi falou. Assine, presidente do clube.
2: A gente quer saber a verdade sobre tudo isso.
0: O Centrão também traça estratégias. A tese a ser defendida é de que Ciro Nogueira sofre perseguição política, como retaliação após o Senado rejeitar a indicação de Jorge Messias ao STF. Segundo a Polícia Federal, Nogueira recebia do dono do Banco Master, Daniel Vorcaro, uma mesada de até R$500 mil. O banqueiro também custeava viagens de luxo. Em troca, o senador defendia os interesses do banco, chegando a apresentar no Congresso a chamada Emenda Master, um texto escrito pela própria instituição financeira para obter benefícios. Em nota, o senador se disse indignado com as acusações e se referiu à operação da PF como tentativa de manchar a honra.

0: dele. Ciro Nogueira vai disputar a reeleição ao Senado. 4:36. O Brasil bateu recorde de renda em 2025, segundo o IBGE, mas a desigualdade também aumentou. O rendimento médio mensal chegou a R$ 3.367, maior nível da série histórica da Pesquisa Nacional por Amostra de Domicílios Contínua, iniciada em 2012. A alta de 5,4% em relação ao ano anterior foi puxada principalmente pelo mercado de trabalho. A renda média de trabalhadores atingiu recorde, chegou a R$ 3.560, enquanto a soma de todos os salários pagos no país foi a R$ 361,7 bilhões, o maior valor da série. No entanto, houve aumento no índice de desigualdade. No ano passado, os 10% mais ricos receberam quase 14 vezes mais do que os 40% mais pobres. O analista do IBGE, Gustavo Fontes, falou que ainda assim o saldo é positivo.
1: Nenhuma classe caiu. A gente não pode falar assim que houve queda de nenhum grupo. Todos aumentaram, né, o rendimento domiciliar per capita no período de 2024 para 2025. Porém, a variação ocorreu com maior intensidade no limite superior da distribuição, né, como a gente vê aqui nos 10% de maior renda. Então, se a gente olhar aqui 2019 a 2025, né, a situação ela é bastante distinta, né? A gente observa que as classes de menor renda cresceram bem mais, então teve um ganho importante da renda desses grupos de menor renda, né? Enquanto o décimo populacional de maior renda foi a classe que menos cresceu.
0: A dependência das famílias nos programas sociais caiu no período. Os benefícios representaram 13,5% da renda domiciliar per capita, abaixo dos 5,5% registrados em 2022. O Nordeste continua sendo a região mais dependente desses programas. Ao todo, 143 milhões de pessoas tinham renda em 2025, o equivalente a mais de 67% da população. É também o maior percentual da série histórica. 4:38. A lei da dosimetria, que reduz as penas aos condenados por tentativa de golpe, foi promulgada nesta sexta-feira pelo presidente do Congresso Nacional, senador Davi Alcolumbre. A norma pode beneficiar diretamente o ex-presidente Jair Bolsonaro. O texto será publicado em edição extra do Diário Oficial. Alcolumbre justificou que a promulgação foi feita pelo Senado porque o presidente Lula não assinou o projeto dentro do prazo constitucional de 48 horas. Agora, as defesas dos condenados pelo 8 de janeiro já estão se preparando para acionar o Supremo assim que a decisão for publicada. Jair Bolsonaro foi condenado a 27 anos e 3 meses de prisão no julgamento da trama golpista. Nesta sexta-feira, o deputado Paulinho da Força, que foi relator da dosimetria na Câmara, afirmou que a pena de Bolsonaro pode cair para pouco mais de 2 anos.
2: Sensação de dever cumprido. As penas serão reduzidas, as pessoas que estão presas serão soltas a partir de agora, cada um vai entrar com seu processo e será revisto então as penas pelo Supremo Tribunal Federal e serão soltas. Aqueles que foram considerados mandantes, entre eles o Bolsonaro, terão suas penas também reduzidas. A do Bolsonaro, por exemplo, com a redução das penas, ele vai cumprir 2 anos e 4 meses nas minhas contas.
0: A Associação Brasileira de Imprensa e a Federação Partidária PSOL Rede ajuizaram ações de inconstitucionalidade contra o PL da dosimetria. Porém, nos bastidores da corte, é dito que não existe clima para derrubar a lei. O projeto foi inicialmente vetado pelo presidente Lula, mas o veto foi derrubado pelo Congresso. Em meio às acusações de violação de tréguas entre Rússia e Ucrânia, o presidente dos Estados Unidos, Donald Trump, anunciou nesta sexta-feira um cessar-fogo de 3 dias entre os dois países. A pausa nas agressões coincide com a celebração russa pelo Dia da Vitória, que acontece hoje. O presidente da Ucrânia, Volodymyr Zelensky, confirmou a interrupção do conflito. Trump afirmou em uma publicação na rede social Truth Social que toda atividade militar será paralisada e 1.000 prisioneiros de cada país serão

0: devolvidos. O republicano concluiu dizendo esperar que este seja o começo do fim de uma guerra longa, mortal e árdua. Antes do anúncio, a Força Aérea da Ucrânia afirmou que a Rússia disparou 67 drones durante a noite. O Kremlin afirmou ter abatido mais de 400 drones ucranianos, 100 deles com alvos em Moscou desde a meia-noite. A Rússia também afirmou que as tropas do país estavam respondendo sistematicamente. No Oriente Médio, Estados Unidos e Irã voltaram a trocar ataques no Estreito de Hormuz nesta sexta-feira. As agressões acontecem enquanto Teerã ainda analisa a proposta de Washington para encerrar formalmente a guerra. Coritiba e Internacional abrem os jogos deste sábado pela 13ª rodada do Brasileirão às 18h30 da tarde. A partida ocorre no Couto Pereira, casa do time paranaense. Às 18h o Fluminense também, o Fluminense encara o Vitória no Maracanã. Bahia e Cruzeiro jogam às 21h na Fonte Nova em Salvador. Na verdade, quem abre a rodada é Fluminense e Vitória às 18h e depois às 18h30 vem a partida do Coritiba com o Internacional. Confere, Ricardo Garcia? Confere, né? Então tá bom. 4h42 agora. Espaço aberto agora para Carlos Alberto Sardenberg e Miriam Leitão.
1: Miriam, nas fotos, nas imagens da televisão, o Lula parece satisfeito com o encontro com o Lula, com o Trump, né?
2: É, parece que ambos estão, né? Uma foto.
1: Aliás, Trump até disse isso, né? Que o encontro foi bom e tal, escreveu lá na rede dele.
2: Com o dinâmico presidente Lula. Do ponto de vista da diplomacia, eu acho que o encontro pode ser considerado muito bem sucedido, por várias razões. Primeiro, por todos esses sinais, as fotos, o tempo que ele permaneceu lá com toda a equipe conversando, se seguido de almoço, e não teve nenhum contratempo, porque assim, com o Trump a gente sempre tem medo de alguma cilada diplomática, né? Não teve nada disso, pelo contrário. E teve uma frase do presidente que eu ouvi toda a entrevista, ele falou, depois a entrevista que ele concedeu depois, o presidente Lula, ele falou que é uma relação sincera. Então esse aqui é o ideal, né? Eles não têm que concordar, eles podem ser de campos ideológicos diferentes como são. E da mesma forma que o presidente Lula e o presidente George Bush, filho, no outro governo do presidente Lula, eles se deram bem e conversaram e ficaram, e tinham um prazer de estar juntos, como disseram. Isso ajuda as relações, né? O ruim é quando, por causa de uma diferença ideológica, um país fica contra o outro, como se fosse isso que fosse o importante. O rumo do governo democrático é decidido pelo povo daquele país, como disse ontem o presidente Lula. E aí você pode pensar, bom, mas o que isso leva concretamente para as pessoas? Bom, com um bom canal de diálogo, você pode muita coisa pode acontecer. Então pode ter avanços importantes. Tem muita coisa para ser conversada entre os dois países. E uma questão que nos preocupa, que as tarifas ao comércio e, além disso, a investigação que pode levar a mais tarifas, as investigações sobre supostas práticas desleais de comércio, é um caminho para novas tarifas. Então, se desarmar essa bomba da investigação pela seção 301 da Lei de Comércio Americana e, além disso, reduzir as atuais tarifas, pode ser muito bom. E o que o presidente Lula propôs diante do impasse sobre, afinal de contas, quanto de imposto que o Brasil cobra na importação, aí é aquilo que falou: olha, vamos fazer um grupo de trabalho e vamos ver que números estão corretos e quem tiver errado cede. Então, isso foi um bom

0: uma boa providência, porque além disso ele continua o diálogo continua mesmo depois da reunião, agora no nível ministerial. Né? Em relação à questão da segurança, acho que ele não teve o acordo que ele gostaria de ter trazido, mas ao mesmo tempo encaminhou o assunto de um acordo de combate ao narcotráfico, ao tráfico de drogas, armas, né?
1: E pelo menos até aqui, né, Miriam, não houve o anúncio que muitos temiam, né? Que o governo dos Estados Unidos passasse a classificar como terroristas organizações criminosas aqui do Brasil.
0: Pois é, e eu, como falei hoje cedo, na conversa com você, Cássia, que acho que o argumento que mais me convenceu de que essa declaração das facções como organizações terroristas podem ser ruins para o país é o que disse Lincoln Gakia, que ele disse o seguinte: olha, quando são facções criminosas mesmo, que você tem que combater, mas não são organizações terroristas, tudo é tratado pelo FBI. E o FBI tem conexões e cooperação com agências brasileiras, com a Polícia Federal e com agências de investigação do Brasil. Se forem consideradas organizações terroristas, o assunto passa para a CIA, CIA. E aí a CIA não compartilha informação com ninguém, porque ela é uma agência de inteligência do governo. Então, é a questão de segurança nacional. A gente, é ruim. O que o presidente Lula disse é que esse assunto não foi tratado. Então, outro ponto positivo. Então, pelos assuntos que não estavam na mesa, pelo que não aconteceu, pelo que aconteceu, pelo que ficou na mesa, pelo clima do diálogo informado pelos dois lados, foi uma reunião muito bem sucedida, Sardemberg.
2: Tá certo.

0: 4:49. Vamos dar aquela relaxada na programação, não é, meu caro Ricardo Garcia? Aliviada na programação das notícias pesadas de sempre. E abrir espaço para o Rusty Marcellini conversando com a Cássia Godoy e com o Sardenberg.
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0: Você sempre circula por aí, você tá em Belo Horizonte? Belzonte?
1: Ô, Sandberg, hoje eu tô em Belo Horizonte. Agora, olha só, semana passada eu tava na Serra da Bocaina, semana retrasada eu estava em Vitória, e antes da semana anterior eu estava no Açores. Hoje, finalmente, eu tô em Belo Horizonte. Olha que coisa boa.
0: Tá certo. Bom, então você vai aproveitar, a gente vai daqui, depois da manhã, domingo, é o Dia das Mães, e a ideia do Rusto é perguntar para os ouvintes, né? Qual é o prato favorito? Diga aí, Rusto.
1: Digo aqui, então essa aqui, estamos fazendo uma convocação aí para que esse seja aquele CBN Sabores com a participação dos nossos ouvintes para falar sobre a mãe. E aí vou deixar duas perguntas aqui. Primeiro eu queria saber, será que todos os filhos sabem qual que é o prato ou restaurante favorito da mãe? Eu sei da minha, até hoje eu atualizei para saber se conferia. E a outra coisa também é o seguinte, tem algum prato que você lembra que sua mãe fazia e que te traz lembranças boas, lembranças agradáveis? Então essas duas perguntas, ou prato restaurante favorito da mãe e por quê? Ou então qual prato que ela fazia que te lembra de um momento gostoso junto dela?
0: Agora, quem quiser responder, Cássia, como é que faz?
2: Pode mandar pra gente o WhatsApp pelo código 11 999 119981.
0: Então,
1: Sardenberg, olha só, é curioso porque é o seguinte, né? Na minha casa, tanto a minha mãe quanto o meu padrasto, os dois cozinham. Então, quando eu volto lá atrás, na infância, 5, 6, até 10 anos de idade, acaba misturando aí o prato que chegava à mesa, se era a minha mãe que fazia ou se...

0: era o meu padrasto. Então, vira e mexe, eu preciso checar essa informação. Aí eu falei, mãe, o lagarto que você se via, era você que fazia ou era o Zé, que é o nome do meu padrasto? Falei, não. O lagarto era ele. O que eu fazia era aquele filé mignon suíno, que aqui em Minas Gerais a gente chama de lombinho suíno, com bastante cebola, que você doura ele, corta em fatias fininhas ali e come como sanduíche. E ela lembra o tanto que eu adorava esse prato. Então tem essa mistura aí, porque tinha duas pessoas, eu tive o privilégio de ter duas pessoas que cozinhavam bem em casa, tanto a minha mãe quanto o meu padrasto. E eu lembro desses pratos que eles faziam geralmente pra gente comer lá na casa da minha mãe, sempre foi lanche, nunca foi aquela coisa de jantar à noite, né? Tem algumas casas que jantam à noite, tem algumas casas que lancham à noite. A minha casa sempre foi a casa que lancha à noite, geralmente com muito pão. E eu lembro também da gente sair, até hoje a gente combina de uma, duas vezes por ano, da gente ir com a minha mãe em algum restaurante, em alguma data especial, ou no aniversário dela, ou no Dia das Mães, num restaurante que ela adora aqui em Belo Horizonte, que é afastado da cidade, então é todo um programa de você ir até lá, que é o chapuri de comida mineira. É o restaurante favorito dela. E aquele restaurante que a gente chega, que vai ter aquela mesa de fazenda, você chega ali, pede ali uma linguiça, vem aquela linguiça na chapa de ferro, com toda aquela fumaça saindo, aquela barulheira da linguiça tostando ali, é bem gostoso, com cebola, com pimentão em volta ali, com pão de queijo. E ela adora pedir também o bolinho de mandioca recheado com carne seca lá do chapuri. Isso aí é o restaurante favorito da minha mãe. E de prato, ela já me pediu para fazer um prato que eu faço e ela adora, para o Dia das Mães. Iremos para a casa do meu irmão e vou preparar lá um risoto de camarão que ela adora, Sardenberg.
1: Boa. Nossa, já tem muito ouvinte escrevendo para cá.
2: Opa. Então vamos lá.
1: Vamos lá. Tem nosso ouvinte aqui, a Marici. A Marici, ela é da Bahia, mandou mensagem para a gente falando o seguinte: a mãe dela gostava ou gosta muito de nhoque de mandioca. É um jeito muito bom de fazer nhoque com mandioca no lugar de batata.
2: É o que eu gosto.
1: Você gosta?
2: É o que eu
0: gosto. É bom mesmo,
2: gosto.
0: Viu?
1: Então.
0: Tem também com mandioquinha, com batata, que depende de onde você está no Brasil, né? Batata baroa, mandioquinha, cenoura amarela, que é basicamente a mesma coisa, que também fica muito gostoso fazer nhoque, viu?
1: E ela disse que a mãe dela fazia, que ela se lembra, uma berinjela fatiada com alho e hortelã, para ficar ali curtindo, e para comer com pão francês bem cascudo ou com pão italiano. Delícia, hein?
2: Já o Roberto aqui mandou pelo e-mail, disse que o prato preferido da mãe dele era camarão com chuchu.
0: Olha aí, ó, isso aí tem muito no Rio, né? Camarão com chuchu, a gente encontra muito no Rio de Janeiro, viu?
1: Ó, tem a Patrícia também que mandou mensagem pra gente aqui de São Paulo. E ela gostava que a mãe dela fazia sopa, prato da minha mãe, creme de alho poró com batata. Aquela sopa vichyssoise, né? E ela fala quentinha, isso, perfumada, a cara dela. E da minha avó, a mãe dela era torta de camarão com pimenta,
2: opa,
1: vermelha. Delícia.
0: Ó, muita gente falando camarão aí, viu? É. Já vi que tem muito camarão na jogada aí, viu? Um ensopadinho de camarão com chuchu, o risoto de camarão que eu falei pra minha mãe. Ô Cássia, você sabia... a vichyssoise, né, que é essa sopa que você falou aí, que na França ela é até servida gelada durante o verão.
1: É mesmo.
0: E é bem... você serve ela bem gelada. Uhum. Tem algumas pessoas aqui, alguns restaurantes, inclusive, que resfria o próprio prato que vai servir a vichyssoise. E é muito gostoso, assim, para dias quentes também, viu?
1: Olha aí, uma alternativa para dias quentes.
2: É como gazpacho, né?
0: Gazpacho, né? Uhum. Isso, gazpacho. Gazpacho tem uma sopa também, eu lembro que eu comi uma sopa de melão com presunto também, muito gostosa. Tem algumas sopas que são geladas, a gente não tem o costume de provar essas sopas assim aqui no Brasil, né?
1: Teve um ouvinte que mandou uma mensagem muito engraçada aqui, que falou o seguinte, que em relação a restaurante, o que ele acontecia era o seguinte: ele levava a mãe dele em algum restaurante e todo restaurante a mãe falava a mesma coisa: na minha casa eu faço melhor. Tô tentando achar o nome do ouvinte aqui.
0: Ele tá levando a mãe nos restaurantes errados,
2: Mas ele disse que em todos que foi,
1: ela falava isso. Ué. Falava, ó. Falava, não, lá em casa eu faço muito melhor que isso aqui.
2: Aqui, o nosso ouvinte aqui, o Paulo de Tarso, ele disse que o pai e a mãe dele cozinhavam, tanto o pai como a mãe cozinhavam, e que

0: especialidade deles era o vatapá, imbatível, e o sarapatel.
1: Olha.
2: Nossa senhora, olha aí.
0: É difícil de fazer o sarapatel, né?

0: Ué, não sei.
1: Não sei.
0: Ah, eu acabei de lembrar aqui.
1: Ô, Leandro, conta pra gente como que é a galinha francesa que nós não conhecemos. Ele vai mandar de novo.
0: Eu acabei de lembrar aqui, eu vou ter que falar o prato aqui da minha sogra, né? Da mãe, da Polly. A Polly, minha namorada, ela é o prato favorito dela, que é uma sopa de galinha, aquela galinha caipira que você engrossa com fubá de moinho d'água. E você vai engrossando esse caldo com esse fubá e depois toma essa sopa. É bem gostoso, eu já provei o prato dela, então, da Verinha, já provei o prato dela, então é um dos pratos favoritos, aí prato de mãe também.
1: Ah, muito bom. Aliás, eu me lembro de um dos pratos que minha mãe fazia que eu adorava, era uma sopa, que era uma sopa de cará. Aliás, parece que eu não vejo mais cará para vender, eu vejo inhame, que é parecido, às vezes as pessoas acham que é a mesma coisa, mas é diferente. São dois tubérculos diferentes.
0: Exatamente, é diferente. Aqui em Belo Horizonte a gente ainda acha, lá no Mercado Central a gente ainda acha cará. Mas bem lembrado, viu, Cássio?
1: Nossa, nunca mais vi cará em supermercado, por exemplo. Cadê o cará, gente?
2: A especialidade de minha mãe, imbatível, eram o que a gente chamava os bifinhos de mamãe, que eram pequenos filezinhos, filé mignon, mas cortados fininhos. Uma rodela assim, né? Redondo. Isso aí tem o nome saltimbocca, é isso?
0: O saltimbocca é isso, né? Saltimbocca na Itália é feito com vitelo, né, Sardenberg?
2: Era um filezinho, era um filé.
0: Um escalope,
2: exatamente. Eram filezinhos feitos ali na frigideira, fazia na hora de servir e tal.
1: Ai, que delícia. Olha, vários outros ouvintes aqui, deixa eu pegar mais uma mensagem, deixa eu ver. Ah, tem ouvinte se lembrando, o Theo mandou pra cá. A mãe dele fazia moela de galinha com maxixe. Maxixe também é outro vegetal que eu não tenho visto mais muito por aí, hein?
0: Ô, Cássio, aqui em Belo Horizonte tem tudo, viu?
1: Tem que
0: vir pra cá.
1: Tô morando na cidade errada. Não acho maxixe, não acho cará.
2: Tá certo.
0: Rosto, Marcelino. Abração então pra vocês aí, feliz dia das mães pra todas as mães no próximo domingo, e até semana que vem, gente.
1: Até mais.
2: E muito obrigado aos ouvintes que participaram aqui das nossas enquetes.
3: Deu fome, né, Ricardo Garcia? Hein? Sardenberg, Cássia, conversando com o Rusty Marcellini e o Marcos Eugênio de Catolé do Rocha, na Paraíba, tá dizendo que é o seguinte aqui: minha mãe faz o nhoque melhor do mundo, é a mensagem do nosso ouvinte. Agradeço demais também aqui o Valdir Fernandes, de São Paulo, participando. O Gilmar Alves, de Juazeiro, Bahia, desejando um bom fim de semana para todo mundo. E o Marivaldo Duarte nos informando que, neste momento, muita chuva em Campina Grande, na Paraíba.
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Sábado, 9 de maio de 2026. Uma mancha de petróleo está se expandindo na ilha de Karg, no Irã, coração da exportação de petróleo bruto do país persa. A informação foi publicada pelo jornal New York Times. Imagens de satélite mostram que a mancha ocupa cerca de 50 quilômetros quadrados. Mais de 3 mil barris de petróleo podem ter sido derramados na ilha ao norte do Estreito de Hormuz. A mídia estatal iraniana não noticiou o vazamento. Paraíba tem mais de 2.300 pessoas desalojadas e 90 desabrigadas uma semana após o início das fortes chuvas que atingiram o estado. Dados são do governo estadual. Mais de 100 mil pessoas foram afetadas pelos temporais. No boletim anterior, divulgado na segunda-feira, o número estimado era de pouco menos de 40 mil moradores. A ponte que liga os estados de Tocantins e Pará vai ser reconstruída após laudos técnicos apontarem riscos graves na sustentação. A estrutura está totalmente

0: totalmente interditada por tempo indeterminado. A decisão se baseou num relatório produzido entre fevereiro e abril deste ano. Até que o serviço de balsa seja iniciado, os motoristas que precisam circular entre os dois estados devem utilizar rotas alternativas. Cidade de Brasília, 5 horas e 2 minutos.
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0: 5 horas e 3 minutos. Muito bom dia, obrigado pela companhia aqui no CBN Madrugada com Ricardo Garcia. Vamos até às 6, hein? Porque hoje é sábado, invadindo aqui o horário do CBN Primeiras Notícias. Vamos até às 6 horas na sua companhia. E agora, Jade Ramos, conta pra gente como estará o tempo em todo o Brasil.
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2: Sexta-feira começa com tempo severo no sul do país. Uma frente fria combinada a um intenso ciclone extratropical no oceano provoca temporais de moderada a forte intensidade nos 3 estados da região, que podem vir acompanhados de raios, rajadas de vento intensas e queda de granizo mais isolado. E o mar também segue mais agitado ao longo do dia. No sudeste, as chuvas continuam no litoral do Espírito Santo e no leste de Minas Gerais e começam a alcançar o sul e oeste de São Paulo no final da tarde. Já no centro-oeste, a frente fria alcança o sul de Mato Grosso do Sul, enquanto em Brasília, Goiânia e no Mato Grosso o tempo segue mais firme. No nordeste, a chuva segue no litoral entre o Rio Grande do Norte e a Bahia, e na região norte as chuvas continuam fortes no Amapá. Jade Ramos, da Clima Tempo, para a CBN.
0: 5 horas e 4 minutos, e para você que acordou agora, a principal notícia do dia foi a promulgação da lei que pode reduzir as penas dos envolvidos na tentativa de golpe de Estado, tanto os do 8 de janeiro quanto aqueles que integravam os núcleos liderados pelo ex-presidente Jair Bolsonaro. A Larissa Lopes traz pra gente as informações de um tema que com certeza vai parar agora na justiça.
3: Com a promulgação do PL da dosimetria, as defesas dos condenados pelo 8 de janeiro já começaram a se preparar para protocolar no Supremo Tribunal Federal os pedidos de revisão das penas. Os advogados aguardam agora a publicação da lei no Diário Oficial da União para acionar o STF. A defesa de Débora Rodrigues dos Santos, que ficou conhecida como Débora do Batom, já afirmou que assim que a lei for publicada, já entrará imediatamente com o pedido. Quando o veto foi derrubado pelo Congresso, os advogados foram os primeiros a acionar o Supremo, mas, em decisão, o ministro Alexandre de Moraes afirmou que era preciso aguardar a promulgação e publicação. A lei promulgada permite a redução das penas de condenados pelos ataques de 8 de janeiro de 2023, incluindo a do ex-presidente Jair Bolsonaro, condenado a 27 anos e 3 meses de prisão no julgamento da trama golpista. Nesta sexta, o deputado Paulinho da Força, que foi relator da dosimetria na Câmara, afirmou que a pena de Bolsonaro pode cair para apenas 2 anos.
4: Sensação de dever cumprido. As penas serão reduzidas, as pessoas que estão presas serão soltas a partir de agora, cada um vai entrar com seu processo e será revista então as penas pelo Supremo Tribunal Federal e serão soltas. Aqueles que foram considerados mandantes, entre eles o Bolsonaro, terão suas penas também reduzidas.

0: reduzida. A do Bolsonaro, por exemplo, com a redução das penas, ele vai cumprir 2 anos e 4 meses nas minhas contas.
1: Nesta sexta, a Associação Brasileira de Imprensa e a Federação Partidária Pessoal Rede ajuizaram ações de inconstitucionalidade contra o PL da dosimetria. Porém, nos bastidores da corte, se fala que não há clima para derrubar a lei. O projeto foi inicialmente vetado pelo presidente Lula, mas o veto foi derrubado pelo Congresso. Depois disso, o presidente Lula tinha 48 horas para promulgar o projeto de lei, mas optou por deixar essa ação para o presidente do Senado e do Congresso Nacional, Davi Alcolumbre. Com a colaboração de Rani Veloso, de Brasília, Larissa Lopes.

0: 5:08, nós vamos abrir espaço agora para a Aline Albuquerque. Tem informações sobre uma operação da Polícia Civil, envolve PCC, apreenderam um boi avaliado em R$1 milhão.
1: A Operação Caronte da Polícia Civil e do Ministério Público apreendeu cerca de 300 animais durante a investigação de um esquema de lavagem de dinheiro ligado ao tráfico internacional de drogas e ao PCC. Entre os animais está um boi avaliado em mais de R$1 milhão. Segundo a Polícia Civil, o animal da raça Império ocupa a terceira posição no ranking da Confederação Nacional de Rodeio em 2025. Fivelas de competições vencidas pelo boi também foram apreendidas. O delegado do Núcleo Especializado de Combate à Criminalidade Organizada e à Lavagem de Dinheiro, Luiz Fernando Oliveira, deu detalhes do esquema.
2: Aquelas fivelas que foram apreendidas, elas simbolizam os prêmios que um dos touros de propriedade do investigado recebeu em diversos concursos. Motivou ele a ingressar nesse ramo e os touros, os bois de criação, foi um dos meios através do qual ele conseguiu viabilizar a lavagem de capitais. Esse boi império, ele está vinculado à propriedade rural do investigado e é um boi que, pelos prêmios recebidos, ele é um dos mais bem ranqueados no Brasil. Em decorrência dos diversos prêmios que foram recebidos, ele chega a valer mais de R$1 milhão. E vai ser submetido à alienação antecipada para que o recurso reintegre os cofres públicos.
1: O principal alvo da operação é o influenciador digital Eduardo Magrini, conhecido como Diabo Loiro. Ele é suspeito de usar empresas de fachada, incluindo negócios ligados ao transporte e ao setor de rodeios, para movimentar dinheiro do tráfico e dar aparência legal aos valores. As investigações começaram em 2016, após a identificação de movimentações financeiras incompatíveis com a renda declarada. O filho dele, Matheus Magrini, também é investigado por suspeita de movimentar dinheiro ilegal por meio de empresas do ramo musical. A justiça determinou o bloqueio de R$10 milhões em contas dos investigados. Durante a operação, também foram apreendidos caminhões, carros e dinheiro em espécie. Ao todo, foram cumpridos 11 mandados em cidades da região de Campinas e da Grande São Paulo. No ano passado, Eduardo Magrini foi preso preventivamente em uma investigação do GAECO de Campinas, suspeito de envolvimento em um plano do PCC para matar um promotor de justiça. De Campinas, Aline Albuquerque.
0: 5:10, agradecer aqui o Luiz de Itatiba, viu? Ricardo Garcia, que tá atento, né? O Luiz tá atento e percebeu que a gente colocou a previsão do tempo aí de sexta-feira e não de sábado. Então a gente vai ouvir agora a Jade Ramos com a previsão do tempo para hoje no Brasilzão.
3: O final de semana será marcado pelo avanço de uma frente fria e pela primeira onda de frio do ano, que alcança as regiões sul, sudeste, centro-oeste e norte do país. No sábado ainda tem alerta para temporais no Paraná e em Santa Catarina, com chuva forte, trovoadas e rajadas de vento. Enquanto no Rio Grande do Sul o tempo volta a ficar firme e a sensação de frio aumenta no estado. No domingo, a chuva diminui na região sul, mas o frio ganha força, com possibilidade de geada e neve nas áreas mais altas da Serra Gaúcha e Catarinense. No sudeste, o final de semana terá chuva forte em São Paulo, principalmente entre a noite de sábado e o domingo, com risco de temporais e rajadas de vento na capital.

0: no interior e no litoral do estado. Enquanto no Rio de Janeiro e no sul de Minas Gerais, a chuva aumenta, principalmente no domingo. Já no interior do sudeste, o tempo segue mais ensolarado. No centro-oeste, a frente fria avança sobre o Mato Grosso do Sul, com risco de temporais e declínio acentuado das temperaturas. Enquanto em Goiás e no Distrito Federal, o tempo segue mais firme. E no nordeste, a chuva segue frequente entre o Rio Grande do Norte e a Bahia. E no norte, a combinação de calor e umidade aumenta o risco de temporais entre o Amazonas, Pará, Roraima e o Amapá. Já de Ramos, da Clima Tempo, para a CBN.
1: 5:12, espaço aberto agora aqui no CBN Madrugada para aquele papo sempre muito interessante do Michel Alcoforado com o Fernando Andrade e a Tatiana Vasconcelos.
2: Bom, como eu disse na abertura, vai se convencionando aqui que toda sexta-feira Michel traz um assunto baseado num livro. Esse chegou lá para mim, o livro do Cauê sobre parcelamento. Como é que chama mesmo, Michel?
3: É Parcelado, Dinâmica de Consumo nas Periferias.
2: Perfeito.
3: Publicado pela editora Fósforo, o Cauê Lopes, que é um geógrafo, formado, doutorado dele em Geografia Humana na USP, mas hoje ele é professor na Unicamp, a Universidade Estadual de Campinas.
2: Eu peguei o livro e passei aquele olho na diagonal, mas ouvi um Café da Manhã da Folha muito bom com ele, para entender mais do que... Como o parcelamento faz a gente entender tanto do comportamento da nossa população, né?
3: É. Esse é um dado super interessante, né, Tati e Fernando? Você sabe que um dos números que tem mais atazanado a vida do governo agora é o grau de endividamento das famílias brasileiras. Segundo as últimas pesquisas que vieram a público, cerca de 80,4% das famílias brasileiras dizem estar com alguma dívida ou se veem como endividadas. Esse é um número que vem chamando a atenção, porque é muita gente, mas não só isso. É o fato de que a gente nunca teve tanta gente ou tantas famílias se dizendo endividadas. E o grau desse endividamento também vem chamando a atenção das autoridades. O primeiro ponto é que boa parte dessas famílias aí que a gente já citou, né, quase 80% das famílias brasileiras, tem 30% do orçamento familiar, do orçamento mensal, já separadinho para dar conta de alguma conta. Mas os outros 50%, acredita-se que 20% dessas famílias tem mais do que 50% do orçamento familiar só separado para pagar a conta. E boa parte delas não está conseguindo honrar as próprias contas. O que, que é o jogo aí que está trazendo uma dor de cabeça danada? O grande vilão nesse ajuste, nesse controle do orçamento familiar, está no colo de dois produtos financeiros. O primeiro é o cartão de crédito, e aí tem tudo a ver com o nome do livro do Cauê, Parcelado. O pessoal vai parcelando, e depois aquela monte de parcelinha, quando olha para a fatura, levou o dinheiro do mês todo. E o segundo ponto é o cheque especial. E são dois produtos financeiros com taxas de juros absurdas, altíssimas, que beiram 436% por ano. Só para o ouvinte ter clareza do que a gente está dizendo, a taxa de juros estipulada pelo Copom gira em torno de 14,75%, se eu não estou errado, mas em torno de 14%. E a taxa do cartão de crédito é 430%. Então, você deixou de pagar uma conta no final do ano, você está devendo 4 vezes mais e essa loucura vai virando aquela bola de neve. O Cauê vai chamar a atenção, depois de uma pesquisa muito intensa, esse livro é fruto, né, de uma releitura e uma intensificação da dissertação de mestrado dele, que ele já publicou, já tinha feito anos atrás. E o Cauê chama a atenção que essa dinâmica do parcelado é algo central à organização das famílias de classe popular no Brasil. Ele faz um trabalho de campo muito detalhado em bairros periféricos de São Paulo, e quando ele entrava na casa da pessoa, a primeira coisa que a pessoa dizia para ele, quando ia mostrar a casa, o sofá, a televisão, a mesa, a cadeirinha que apoiava o pé, o carro que estava estacionado na garagem, ou a máquina de lavar, ou a televisão, como já disse, ou o frigobar, ou a geladeira, era que tudo aquilo tinha sido comprado parcelado e que ainda estavam pagando. E aí o Cauê vai tentar entender que dinâmica é essa, que vida é essa, que se resume boa parte das vezes a dar conta de pagar parcela ou a dar conta de pagar as prestações para honrar com o próprio nome. E ele chega num cálculo e numa equação que é bem...

0: representativa da forma como nós brasileiros adquirimos as coisas, os bens de consumo básicos. Ele diz que a dinâmica de uma família periférica no Brasil está apoiada num tripé. E esse tripé é que é responsável por boa parte dos endividamentos. O primeiro ponto é a publicidade. Você liga a televisão, você abre o seu WhatsApp, você entra aí em qualquer site desses preferidos que a gente tem, vai aparecer uma propaganda ou uma propaganda baseada em estilo de vida ou modificada em estilo de vida no teu influenciador preferido que vai te vender o sonho de que a vida pode ser melhor comprando um produto. Então, todo mundo, quando acorda de manhã, trabalhando ou não, tem vontade de comprar uma coisinha. Só que aí a gente chega no segundo pé desse binômio, que é como é que as pessoas compram. Elas compram parcelando, porque o salário médio no Brasil é muito baixo, os bens de consumo são muito caros, pouca gente consegue chegar na loja e comprar uma TV à vista. Então a gente vai lá e parcela. Só que o Cauê traz um terceiro elemento que a gente às vezes esquece. Esse mesmo mercado que te vende sonhos te oferecendo produto é aquele que vai dizer que daqui a um ano aquele produto que você comprou já não serve mais tanto assim. Então você comprou o celular, parcelou o celular. Antes do celular ser pago, você já está querendo o próximo celular. E aí, a vida das famílias de classe popular no Brasil se transforma num mero pagar conta. E o Cauê, como geógrafo que é, e bom geógrafo, vai chamar a atenção que isso aliena a capacidade dessas famílias, ou seja, tira delas a possibilidade de sonhar uma vida para além só do pagamento de contas. Mas, Michel, como assim? O Cauê vai mostrar aqui, olha, para dar conta de tanta parcela, o que, que as famílias de classe popular fazem? Elas começam a usar o tempo de lazer para poder ou acelerar o pagamento das contas ou dar conta mesmo daquilo que o salário não podia. A gente vai ter jornadas de trabalho ou uma relação das classes populares com o trabalho, que é daquele jogo de tipo, fulano não pode ficar um dia sem emprego porque senão a vida vira do avesso. E a vida se resume, como já disse, essa necessidade de pagar a conta para não estar com o nome sujo, que vai embricar e vai brecar toda a sua possibilidade de realização de sonhos de consumo para futuros. Então, parcelado, as dinâmicas de consumo das periferias, esse livro publicado agora, mês passado, pela Fósforo, do Cauê Lopes, que é irmão de Iané Lopes, que é uma grande historiadora também, tem um livro que eu adoro, que se chama A História do Racismo no Brasil, publicado pela editora Todavia. Essa família é maravilhosa, hein? Fica de olho nesse livro, porque dá conta de explicar muita coisa.
1: Agora, Michel, o parcelamento sempre foi algo, eu achava que era algo único do Brasil, mas tem outros países que já estão adotando também, né? O Pay Now, Buy Now, Pay Later.
0: Você tá, eu adoro ver essas histórias quando essas coisas, essas jabuticabas brasileiras começam a ser exportadas para outros lugares, porque vai dando uma sensação de que a gente não está atrasado, não, a gente está na frente, né?
2: Vanguarda do mundo.
0: Na frente dos outros.
1: Mas é verdade.
0: Exatamente.
1: Tá saindo do Brasil.
0: Exatamente. Fernando, engraçado que esse movimento de parcelamento, ele sempre fez muito sentido no Brasil por conta de dois aspectos. Primeiro, a renda média do brasileiro era baixa para comprar produtos que custavam muito mais caro do que isso. Mas o segundo ponto é de que valia a pena parcelar por conta do nosso ciclo inflacionário. Então, fulano comprava hoje parcelado, estava garantido aquele preço que ele pagou no cartão de crédito ou em qualquer outro produto financeiro. Então, estabelecia-se ali algum planejamento do que era esse orçamento, dado que os preços mudavam com uma velocidade gigantesca. Agora que o mundo também é inflacionado, né? A economia americana está tendo que lidar com taxas de inflação maior do que elas estavam acostumadas no passado, os americanos estão entendendo o valor do parcelamento. E isso já virou um produto lá. Então, os bancões nos Estados Unidos já ainda têm dificuldade de oferecer isso, mas uma série de startups tem ganhado muito espaço porque os Estados Unidos, com essa desigualdade que os atravessa e com o aumento da inflação, está brasileirando as formas de pagamento. Então agora os americanos não vão estar mais tão chocados assim quando chegam no Brasil e entendem que a gente aqui pode parcelar qualquer coisa. Você pode parcelar remédio, você parcela comida, você parcela eletrodoméstico, você parcela, sei lá, a bala que você compra na banca de jornal, a gente parcela aqui qualquer coisa. Vocês sabem que eu vira e mexe, tô sentado com

0: grandes executivos dialogando, né, sobre o que é o Brasil. E aí um dos dados que mais me chamam a atenção é que quando executivos brasileiros que trabalham para empresas internacionais têm que convencer esses executivos internacionais de que aqui o parcelamento é importante, antigamente dava muito trabalho. Tempos atrás eu conversava com presidente de uma rede de joalherias aqui no Brasil, e ela chamava a atenção da dificuldade que ela teve de convencer os gringos de que diamante, não importava o valor do diamante, precisava ser parcelado, porque até rico parcelava diamante aqui. E aí o gringo não imaginava, como assim a pessoa tem dinheiro no banco, ela vai lá para fazer o parcelado. Agora eles estão entendendo, né? Eles estão entendendo algo que as classes populares obrigaram o setor financeiro a fazer e vem se transformando numa prática não só para outras classes sociais, mas também fora do Brasil. Não sei se vocês lembram, mas há uns 4 anos atrás, os bancos tentaram se organizar para repensar o nosso modelo de cartão de crédito, ou pensar como é que seria o parcelamento aqui no Brasil. E rapidamente essa ideia foi deixada para trás, porque a sociedade brasileira se indignou com isso, porque tomou o parcelamento como instituição nacional. E é mesmo. É tanto que a gente está até exportando para outros lugares do planeta.
1: Perfeito.
2: Tudo bem. Michel Conforado com a gente, toda sexta, também toda quarta, também toda
0: Vocês
2: segunda.
0: Parcelam, gente?
1: Às vezes.
2: Eu não.
0: Não, cara. Ah,
2: eu não.
0: Que maravilha.
2: Não. Eu... Enfim, eu não vou me alugar.
1: Eu sim.
0: É bom, né?
2: Mas eu não, eu pago tudo à vista, eu só compro o que eu tenho dinheiro pra comprar, entendeu? No máximo um cartão de crédito, mas porque senão é uma questão de, pra mim, de organização mesmo, senão eu perco controle.
1: O meu é de sobrevivência.
2: Mas no fim das contas é disso que se trata.
1: Não, eu me lembro de uma entrevista que a gente fez sobre isso, eu também ouvi o podcast do... da Folha
2: café
1: sobre isso, o café da manhã.
0: Com Cauê Lopes.
1: E aí eu fiz a pergunta para um professor, Tati, que a gente estava falando sobre isso. Eu perguntei, ele falou assim: atenção, isso não é ruim, ter crédito não é ruim. O problema é você.
2: Ele sublinhou muito.
1: Exatamente,
2: isso, né? O problema não é o crédito. O problema é como é que vai usar esse crédito.
1: Fazer 12 vezes. O problema é. O crédito é bom. A questão é desorganizar, não ter educação financeira, comprar mais do que pode, não pagar, jogar, fazer bet, tá, essas coisas todas. Mas o crédito é bom, né? Nós temos crédito.
0: Então, exatamente, o que o Cauê vai colocar no livro dele, que é muito importante, é que como a renda aqui no Brasil é baixa e o acesso aos eletrodomésticos só é possível para as classes populares através do parcelamento, a pessoa entra numa sinuca de bico que é diferente da minha, da sua e da Tati, que por mais que parcelamos, se nos organizarmos, nós temos a possibilidade de comprar qualquer coisa para nossa casa de um jeito à vista, né? Se a gente se preparar com cuidado.
2: Isso.
0: Ele vai mostrando que não, né? Que o acesso a uma televisão, a uma geladeira ou, sei lá, uma máquina de lavar numa família de classe popular não é luxo, né? É o acesso à dignidade humana. E isso cobra que essas famílias, para poder terem, para poder conseguirem, né? Para poder ter a chance de conseguir algum padrão de vida minimamente aceitável, elas entram num conjunto de parcelamentos que vão deixar elas com a corda no pescoço. E isso é muito mais grave do que só receber o salário e gastar o salário todo. Isso implica numa série de outras questões. Por quê? Lazer se transforma num artigo de luxo para boa parte das classes populares, porque o fulano sai do trabalho, ele senta no carro que ele está pagando parcelado, porque para ter aquele carro, a prestação ele paga com o serviço dele de Uber ou qualquer outro desses aplicativos no final de semana. E aí o tempo com a família fica diminuto, tempo de descanso reinventado. O problema é grave, né? Crédito não é o problema. O problema é a gente deixar de pagar, porque aí pagam juros exorbitantes e a tua vida ser tomada por prestação, né? Porque senão... a gente vive para pagar boleto, e viver é muito mais complexo do que isso, né? E muito melhor do que isso, né?
2: E deveria ser mais divertido do que isso.
1: Uma outra questão que a gente discutiu também, Michel, que é o seguinte: quem tem mais dinheiro consegue pagar à vista e negociar. Fala assim: ó, vou fazer um Pix agora, quanto você me faz? Aí quem tem mais dinheiro consegue um desconto maior. Aí quem não tem, fala assim: ó, só consigo pagar em 12, então vai ser preço cheio, não tem como chorar, não tem aqui como conseguir um desconto. E aí você acaba beneficiando o mais rico.
0: E olha, os ricos, esses...

0: Exatamente. E os ricos parcelam, né? Até porque quando eles parcelam.
1: Só pro diamante.
0: Eles negociam um preço e parcelam. O dinheiro fica no banco.
2: De rico,
0: rendendo.
2: Michel entende.
1: Parcela o diamante.
0: Eu no outro dia fui comprar, as vésperas do meu aniversário, eu vou fazer um aniversário daquelas datas redondas, sabe? E aí você nesse dia fala assim, ah, eu preciso lembrar de alguma coisa. Aí eu comprei uma fotografia de um fotógrafo que eu gosto muito. E aí perguntei pro fulano, moço, dá pra parcelar essa fotografia, que é o meu presente de aniversário? Eu queria muito lembrar que com tal idade eu comprei tal coisa. E aí ele disse, claro. Aí ele falou o nome de uma figura muito importante na economia paulistana, um grande empresário, e disse, o fulano compra aqui, parcela também.
1: É mesmo?
2: Eu amo. Aí eu falei,
1: eu sou rico.
0: Tô em paz.
1: Eu me senti bem agora.
0: Um bilionário parcela. O que eu tô aqui pra dizer pra vocês é bilionário parcela. Ah, parcelar não é o problema. O problema é viver pra pagar a parcela, que é o fato, que é o caso do que esse bilionário não precisa passar por isso, né?
1: O Michel, a gente
2: tudo
1: faz...
2: sobre planejamento, né? Pague você à vista ou não, você precisa se planejar para ter o dinheiro para pagar à vista ou para ter o dinheiro e arcar com a dívida que você está fazendo sem ter que apelar para o desenrola depois, né?
0: E Tati, tem um negócio que é importante você falar do planejamento financeiro, que é uma provocação que eu tenho feito, sobretudo aos especialistas em planejamento familiar, planejamento financeiro. É muito fácil para mim e para vocês dois. A gente tem na cabeça a ideia de que planejamento financeiro é o fundamental para a gente adquirir as coisas sem precisar pagar juros. Mas para um cenário onde a renda média é tão baixa como no Brasil e as coisas custam tão caro, o tal do parcelamento é a única possibilidade que essas famílias têm de ter essas coisas, né? Então, eu diria que esse imbróglio do parcelamento não vai se resolver só com caderneta e caneta. A gente precisa ter salários maiores, maior distribuição de renda e mais possibilidades de aquisição que não seja via parcelamento e crédito, né?
3: Aí o Michel Corporado conversando com a Tatiana Vasconcelos, com o Fernando Andrade. Agradecer aqui o Alex Jandri, de Nova Friburgo, no Rio de Janeiro, participando pelo e-mail, entrou no site cbn.com.br. Também Maria Torelli, obrigado Maria, de Londrina, no Paraná, desejando aqui um feliz Dia das Mães para todas. O bom dia que chega também do maestro Mozart Vieira, de São Caetano, Pernambuco, muito obrigado. E também via WhatsApp, Adão Vilhalba, de Campo Grande, no Mato Grosso do Sul, também participando pelo 11 999 11 9981. Aqui no YouTube, acompanhando as imagens do estúdio, trocando ideias no chat, Paulo Gonçalves Pereira, Heraldo Oliveira, Gustavo Martinez, tá por aqui também, Rita Maria Clarindo, manda sua mensagem também, Cláudia Nascimento, Samir Reda, pessoal participando do chat. Eu agradeço sempre também você que participa via Instagram, interage no @phcgalvão, repetindo, @phcgalvão. O Edson de Brasília, na verdade do Rio de Janeiro, Edson Ponce, advogado no Rio de Janeiro, tá por aqui, muito obrigado. E o Didi, direto de Uberaba, Minas Gerais, também participando via Instagram no @phcgalvão. Quem está chegando aqui também é Nelita Pedrosa, muito obrigado. Também Domingos Vasconcelos Aparecido.
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sábado 9 de maio de 2026. A Justiça Federal condenou o estado de Rondônia a devolver R$1.700.000 ao Fundo Estadual de Saúde por uso irregular de verbas do SUS. Segundo o processo, os recursos foram utilizados para pagar uma dívida do estado com uma empresa de seguros.

0: processo começou em 2001 e teve decisão definitiva em 2022. O CAD pediu a condenação do Sindicato do Comércio Varejista de Combustíveis e Lubrificantes do DF e do presidente da organização. A suspeita de prática anticoncorrencial no mercado de combustíveis. De acordo com o órgão federal, o sindicato fez comunicados que poderiam uniformizar o mercado e inibir a redução de preços ao consumidor. A organização nega as acusações e diz que as manifestações tiveram caráter informativo. A 15ª rodada do Brasileirão começa hoje às 16h, com a partida entre Curitiba e Internacional no Couto Pereira. No mesmo horário, o Maracanã é palco do jogo Fluminense e Vitória. O sábado de Brasileirão será fechado pela partida entre Bahia e Cruzeiro na Fonte Nova, em Salvador. No horário de Brasília, 5h33.
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0: Cinco e 34, porque hoje é sábado, a gente reapresenta uma das entrevistas que fizemos ao longo da semana. Muito bem, aqui no CBN Madrugada, espaço para a gente falar sobre eleições. A gente vai voltar a falar sobre uma pesquisa que foi divulgada nesta quarta-feira da Quest, uma pesquisa feita em 10 estados, representando aí 75% do eleitorado brasileiro. A gente vai destacar aqui a disputa no segundo turno entre os candidatos até agora melhor colocados, o presidente Lula e o candidato Flávio Bolsonaro. A gente vai conversar aqui no CBN Madrugada com Murilo Medeiros, que é cientista político da Universidade de Brasília. Murilo, muito bom dia, é um prazer tê-lo conosco aqui na CBN.
2: Bom dia, Galvão, um prazer enorme participar do programa.
0: Prazer é nosso. Tô dando uma olhada aqui nos números e dá para perceber que o cenário muda completamente de acordo com o estado que a gente olha, né? O Flávio Bolsonaro, por exemplo, no segundo turno, ele vence com folga. No Rio Grande do Sul, ele tem 26 pontos de vantagem no segundo turno sobre o Lula. No Paraná, tem 20 pontos. Em Goiás, 13 pontos. Em São Paulo, vence com 12 pontos de diferença. E no Rio de Janeiro, 13 pontos de diferença a favor do Flávio Bolsonaro. E o presidente Lula também vence disparado em alguns estados, né? Bahia, 33 pontos percentuais a mais. Pernambuco, 34. E Ceará, 28 de diferença a favor de Lula. O que explica essa diferença tão grande do ponto de vista geográfico em relação aos candidatos, hein?
2: São diferenças regionais muito emblemáticas, né? E revelam as forças políticas muito bem distribuídas pelas regiões, né? Essa nova rodada da pesquisa Quest, nesses grandes 10 colégios eleitorais, revelam que a eleição presidencial de 2026 está, neste momento, muito ancorada na avaliação do governo federal. Onde o governo Lula é aprovado, Lula lidera. E onde o governo é rejeitado, a oposição aparece competitiva ou na frente, né? Existe uma correlação, portanto, entre a aprovação administrativa do governo e também a intenção de voto.

0: quatro estados onde a aprovação do governo supera a desaprovação, Pernambuco, Bahia, Ceará e Pará, são exatamente aqueles em que Lula mantém vantagem mais sólida, né? Já Flávio Bolsonaro lidera em todos os estados ali do centro-sul do país. É uma repetição, Galvão, do que vimos em eleições passadas, né? Com Lula muito sólido na região Nordeste e também em parcelas do Norte, e a oposição, o campo mais conservador, com maior capilaridade política na região Sudeste, Centro-Oeste e Sul do país. E essa fotografia dessa pesquisa, que revela esse quadro diverso regionalmente, também consolida o Flávio Bolsonaro como herdeiro, né, do bolsonarismo. Seu desempenho está muito próximo da votação obtida por Jair Bolsonaro em 2022. Né? Em alguns estados ele até supera. Então isso sugere que o eleitor conservador continua altamente fidelizado ao campo político bolsonarista, independente da presença direta do ex-presidente na disputa. É uma repetição do quadro do que vimos em 2022.
1: Certo. A gente sempre escuta que Minas Gerais é um estado-chave, né? Nas últimas eleições, quem ganha em Minas Gerais ganha a eleição, pensando ali no estado como um todo, né? E a gente olha por essa pesquisa aqui, que realmente é um estado em que os dois estão numa posição bastante parecida, né? O Flávio Bolsonaro tem 36% e o Lula tem 39%. Então, Lula vencendo aí por 3 pontos percentuais em Minas Gerais, um estado em que o presidente Lula estava tentando aí colocar um palanque forte, né, com o Rodrigo Pacheco. Pelo menos na última semana, as informações que correm é que o Pacheco não irá, né, ser candidato a governador. Como é que você está vendo essa eleição em Minas Gerais, que se você concorda que realmente é um estado-chave aí para este momento também?
0: Minas Gerais merece atenção especial, né? O estado talvez seja hoje o principal campo de batalha da política brasileira. E chama atenção nessa pesquisa a avaliação negativa do governo Lula quando é medido a aprovação e a desaprovação, né? São 10 pontos negativos, né? A taxa de desaprovação é maior. Por mais que Lula lidere as intenções de voto, há uma desaprovação em relação ao seu governo junto ao eleitorado mineiro. E o eleitorado mineiro é muito simbólico porque, além de ser o segundo maior colégio eleitoral do país, desde a redemocratização, todos os presidentes eleitos venceram em Minas Gerais, né? O estado funciona como um espelho do humor nacional. E a pesquisa Quest mostra um cenário extremamente aberto no estado. Lula lidera, né, numericamente no segundo turno, mas dentro da margem de erro e diante de um índice muito elevado de votos brancos, nulos e indecisos, né? Minas Gerais, dos 10 estados pesquisados, é aquele que tem o maior número de brancos e nulos. 20% do eleitorado mineiro indicam votar branco, nulo ou simplesmente não votar, né? É um número muito alto, é o maior número de todos os estados pesquisados pela Quest. E isso significa que existe um eleitorado ainda desmobilizado, né? Pouco entusiasmado com a eleição e com os nomes apresentados, e suscetível à movimentação da campanha eleitoral, né? Nem mesmo Romeu Zema, o ex-governador, lidera, né, no seu estado natal. Assim como Aécio Neves não venceu na eleição em 2014... Então é um estado muito volátil, é o swing state brasileiro, né? E quem vencer em Minas terá enorme vantagem estratégica na corrida presidencial. Vai ser um estado chave para definir a eleição presidencial.
1: A gente está conversando aqui no CBN Madrugada com o Murilo Medeiros, cientista político da Universidade de Brasília. Murilo, estou dando uma olhada aqui agora nos índices de rejeição, que são muito altos, tanto de Lula quanto de Flávio Bolsonaro. Lula tem índices de rejeição ainda na casa dos 30 e alguma coisa.

0: no Nordeste, né? Ceará, Bahia, Pernambuco, Pernambuco 34, Bahia 38, Ceará 39, e aí o resto tudo de 50 e 60 para cima, chegando a rejeição de 68% no Paraná. E o Flávio Bolsonaro, a menor rejeição dele é de 42 no Rio Grande do Sul, né? E aí o resto é tudo também próximo de 50, 60, chegando ali a 63 na Bahia e Pernambuco. O que explica esse altíssimo índice de rejeição nos dois candidatos que se mostram como favoritos neste momento, de acordo com as pesquisas, e se esse cenário abre espaço para uma candidatura alternativa de Caiado, de Zema? O que você acha?
1: São os dois candidatos mais conhecidos, né, Lula e Flávio Bolsonaro, mas automaticamente também os mais rejeitados, né? Vamos presenciar um campo, uma disputa de rejeição diante dessa disputa ainda muito polarizada, né? Essa pesquisa reflete muito a cristalização da polarização nacional, né? E, como consequência, números muito elevados de rejeição de ambos, né? Tanto de Lula como de Flávio Bolsonaro. E é uma disputa que parece caminhar novamente para um embate direto entre esses dois polos. E com pouco espaço, né, para uma terceira via nacional, né? Porque os nomes apresentados até aqui da terceira via ficam espremidos pelo voto útil, né? O eleitor, ao fim e ao cabo, prefere votar no nome que vai vencer, ou naquele nome que tem chances reais de vencer. E como Ronaldo Caiado, Romeu Zema e os demais nomes apresentados até aqui ainda não superaram os dois dígitos, né, a população ainda não enxerga nesses nomes uma alternativa real de vencer, né, a eleição presidencial. Isso mostra até aqui que candidaturas alternativas ainda têm uma enorme dificuldade para romper essa lógica plebiscitária, digamos assim, entre o lulismo e o bolsonarismo. E um ponto a ser chamado a atenção, Galvão, é o enorme contingente ainda do eleitor que ainda desconhece, né, esses nomes alternativos. Por exemplo, em Pernambuco, Romeu Zema é desconhecido por 74% do eleitorado. 72% do eleitorado da Bahia não conhece Romeu Zema. Em São Paulo, 56%. Já Ronaldo Caiado, no Ceará, é desconhecido por 73% do eleitorado local. Em Pernambuco, por 63%. E no Rio de Janeiro, por 59%. Ou seja, talvez quando a campanha iniciar para valer, esses candidatos possam ter um crescimento junto a esses estados onde eles ainda são pouco conhecidos, né? Por isso, ainda temos uma eleição muito aberta, né? E diante dessa rejeição, tanto de Lula e de Flávio Bolsonaro, elevada, né? Então, podemos ter reviravoltas, né, em alguns estados, ou pelo menos a margem atual hoje demonstrada na pesquisa pode ser alterada.
0: Certo. Murilo, para a gente fechar o nosso papo aqui, a gente, é claro, aqui no CB Madrugada já tem falado muito sobre eleições. Eu tenho lembrado um estudo que foi feito por pesquisadores, cientistas políticos da USP e da UFSCar, da Universidade Federal de São Carlos, já há alguns anos, depois das últimas eleições, e eles identificaram lá o que chamaram de engajamento pelo ódio, né? Os dados mostram que praticamente metade na última eleição dos eleitores de Lula e Bolsonaro votaram no determinado candidato, não porque acreditavam no plano de governo, porque confiavam, porque apoiavam, mas porque não queriam o outro. Então, muita gente votou no Lula porque não queria continuidade de Bolsonaro, muita gente votou em Bolsonaro porque não queria o retorno do PT. Você acha que a gente corre o risco de caminhar realmente para esse engajamento pelo ódio nessas próximas eleições também?
1: Olha, é um caminho muito plausível, né? Já que a pesquisa espelha muito uma continuidade do que presenciamos em 2022. Um país dividido regionalmente,

0: polarizado ideologicamente e com vantagem muito apertada entre os dois polos, né? Agora entre governo e oposição. Então, não é um ciclo que demonstra ruptura do que vimos até aqui, mas uma continuação da disputa da última eleição presidencial, né? Porém, com um nível de radicalidade menor, né? Vamos presenciar embates muito, muito duros, porém com um nível de radicalidade menor. E nesse ambiente de eleições muito apertado, Galvão, as alianças regionais fazem muita diferença. Já que a pesquisa Quest trouxe à tona a fotografia da eleição regional, ter palanques robustos em estados decisivos vai ser fundamental para a definição do resultado eleitoral, né? Não à toa, Lula escalou Fernando Haddad para disputar em São Paulo, para manter uma certa competitividade no estado, apesar de ser muito difícil de Lula vencer no estado de São Paulo. Até agora ele não conseguiu montar um palanque robusto em Minas Gerais, e Flávio Bolsonaro nas últimas semanas passou internamente a tratar de alianças estaduais como forma de capilarizar seu nome nos palanques, né? Então, quem construir maioria consistente nesses grandes colégios eleitorais, especialmente São Paulo, Minas e Rio de Janeiro, que sozinhos representam mais de 60 milhões de eleitores, 40% do eleitorado nacional. Então, quem conseguir construir palanques robustos nesses estados, terá caminho mais facilitado para chegar ao Palácio do Planalto.
1: E não é uma tarefa fácil, né, Murilo Medeiros? Porque e o ouvinte fica meio perdido, né? Eu tenho dado um exemplo aqui que eu acho muito interessante. Bom, todo mundo sabe que o PSD de Gilberto Kassab está lá no centrão, vai para a direita, para a esquerda, de acordo com as conveniências do momento. Está no centro porque é o lugar mais próximo da esquerda e da direita. Agora, nessa eleição, por exemplo, pensando nessa história da formação de palanques, né? Estava olhando para o Rio de Janeiro. Bom, Rio de Janeiro tem lá, né? O Eduardo Paes, né? Que é candidato ao governo do estado do Rio de Janeiro, candidato forte, né? A prefeito, né? Ele é do PSD. Aí o eleitor pensa, bom, ele é do PSD, então ele vai apoiar o Caiado, né? Não, ele já disse que vai apoiar o presidente Lula, que é do PT. Então aí fica difícil a gente entender, imagino que difícil também para os próprios políticos montarem esses palanques, né?
0: Exatamente. O nosso quadro regional é muito diverso, e como temos partidos pouco coesos ideologicamente e com uma diversidade ampla em termos regionais, há uma certa confusão, e o desafio para a montagem desses palanques fica ainda mais elevado, né? Como você bem mencionou, no Rio de Janeiro, Eduardo Paes do PSD apoia Lula. Outro exemplo, Paraná. O governador Ratinho Júnior, que também é do PSD, declarou apoio a Ronaldo Caiado. Mas até agora ele não conseguiu transferir votos para a candidatura de Ronaldo Caiado. Pelo contrário, quem lidera com ampla folga no estado é Flávio Bolsonaro, né? No Paraná, a vantagem de Flávio supera, é a maior de todos os 10 estados pesquisados até aqui. Assim como vamos ver em Pernambuco, Bahia, né? Outros exemplos, Minas Gerais também, né? O governador é do PSD, Matheus Simões, tende a apoiar Romeu Zema, né? E sendo que o PSD vai ter um candidato presidencial, que é o Ronaldo Caiado. Então, há uma certa confusão, como você bem mencionou, e para o eleitor compreender, né, essa dinâmica, é realmente um desafio. Mas no saldo como um todo, dos 10 estados analisados, a oposição aparece ligeiramente à frente, né? Comparado com 2022. E a eleição como um todo, como deve ser muito apertada, continua profundamente aberta em diversos estados.
1: Muito bem. Murilo Medeiros, cientista político da Universidade de Brasília. Murilo, mais uma vez, muito obrigado pela gentileza com a CBN, um bom dia e até uma próxima oportunidade.
0: Bom dia, Galvão, a todos que nos acompanharam, foi um prazer participar.

0: 5:51. Agradecer a participação da ouvinte, do ouvinte CBN conosco via WhatsApp, pelo YouTube, galera trocando ideias aqui no nosso chat, acompanhando as imagens do nosso estúdio. Rogério Gomes está no Recreio dos Bandeirantes. Também obrigado a José Maria da Silva, também participando pelo YouTube, no WhatsApp 11 999 11 9981. Cícero Aurélio de Barbalha, no Ceará. Também obrigado Antônio Cícero, João Pessoa na Paraíba, Almir Anastácio em Recife. Por enquanto não chove, tempo nublado. Brasilzão, hein? Ricardo Garcia conosco em Belém do Pará, na escuta da melhor rádio notícias, Beto Magia. Obrigado, meu caro, pela sua participação. E muito obrigado a você também que interage via Instagram. Estamos aqui na rede social, no Instagram, no arroba PHC Galvão. Repetindo, arroba PHC Galvão. Recebendo aqui a mensagem, contato do nosso ouvinte aqui, Francisco Gomes da Silva. Obrigado pela companhia. E também por aqui no CBN Madrugada, o Marcílio Macedo. Francisco Gomes está em Tauá, no Ceará. Muitíssimo obrigado. Faltam 7 minutinhos agora para as 6 da manhã. Vamos abrir espaço para o Clauson Dutra, que tem informações sobre a virada cultural em São Paulo.
1: A Virada Cultural 2026 deve reunir quase 5 milhões de pessoas nos dias 23 e 24 de maio em São Paulo. Entre as atrações deste ano estão a participação de consulados, centros culturais e governos estrangeiros, ampliando a programação multicultural do evento. O Centro Cultural Coreano do Brasil, ligado ao governo da Coreia do Sul, traz a primeira atração de K-pop da história da virada. O grupo Universe se apresenta em 2 datas no bairro do Bom Retiro. Serão mais de 10 atrações internacionais entre orquestras e bandas. Um dos destaques é o cantor Manu Chao, com sucessos como Me Gusta Tu e Clandestino. Ele encerra a virada no palco principal no Vale do Anhangabaú, que pode receber até 100 mil pessoas. A programação terá mais de 1.200 atrações gratuitas, incluindo shows, oficinas e atividades em museus. O secretário municipal de cultura, Totó Parente, disse que o MASP ficará aberto 24 horas com entrada gratuita.
2: Teatro Municipal, esse centro da cultura do nosso país, funcionando 24 horas. Biblioteca 9 de Andrade funcionando 24 horas. SESC 24 de Maio no centro funcionando 24 horas. Cine SESC na Avenida Augusta 24 horas, Augusta 24 horas. SESC Paulista funcionando 24 horas.
1: Ao todo serão 21 palcos espalhados pelas 5 regiões da cidade. A abertura será com o maestro João Carlos Martins e a Mocidade Alegre, campeã do carnaval deste ano no Anhangabaú. No centro são 5 palcos com nomes como Marina Sena, Seu Jorge, Alexandre Pires, Joelma e Gabi Amarantos. A Zona Sul concentra 7 palcos com destaque para Péricles na cidade, Ademar, Gustavo Mioto no Emboimirim e Felipe do Piseiro em Heliópolis. Na Zona Leste são 6 palcos com Tiaguinho no Parque do Carmo e Luísa Sonza em São Miguel Paulista. Em Belém, o palco gospel terá Cassiane como atração principal. A Zona Norte terá 2 palcos com Mumuzinho na Parada Inglesa e Sidney Magal na Freguesia do Ó. Na Zona Oeste, o palco do Butantã será dedicado ao rock, com CPM 22, Biquíni Cavadão e Matanza. A estrutura é semelhante à das últimas edições, mas o prefeito Ricardo Nunes explicou a redução de mais de 20% no orçamento.
3: 40 milhões de reais a virada cultural. É a nossa relação com o SESC, com o Governo do Estado, com a Secretaria de Estado da Cultura, com, enfim, com vários órgãos, que possibilitou que a virada cultural pudesse ter mais atividades, mas com menor custo, para, não terá o investimento, né, mas para a Prefeitura com o menor custo, porque obviamente todas essas instituições terão lá os seus custos de apresentação.
1: Para o público, haverá 150 linhas noturnas de ônibus, tarifa zero aos domingos, e metrô e CPTM funcionando durante toda a madrugada. A operação contará ainda com 1.600 banheiros químicos, mais de 9 mil agentes de segurança e 17 pontos médicos. A prefeitura espera movimentar mais de 500 milhão de reais na economia da cidade. De São Paulo, Clauson Dutra.

0: bem.
1: 5:57, a gente coloca um ponto final na edição deste sábado aqui do CBN Madrugada, produção do Luiz Delboni, trabalhos técnicos comigo, Ricardo Garcia.
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0: mãe, pelo seu dia amanhã. E à meia-noite tem mais CBN Madrugada e eu espero você. Até lá, tchau, tchau.
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0: sábado, 9 de maio de 2026. Grupo de trabalho criado entre Brasil e Estados Unidos para discutir as tarifas comerciais começou oficialmente os trabalhos. Em entrevista à Globo News, o ministro Márcio Elias Rosa, do Desenvolvimento, Indústria, Comércio e Serviços, disse que convidou o representante comercial dos Estados Unidos para uma conversa na próxima semana, possivelmente na terça-feira. Segundo o ministro, o governo pretende manter o diálogo para entender o que leva os norte-americanos a avaliarem que o Brasil pratica tarifas elevadas sobre produtos importados. O governo federal assinou a renovação antecipada dos contratos de concessão de 14 distribuidoras de energia elétrica. A medida, no entanto, não contempla a Enel. O Ministério de Minas e Energia reforçou que novos contratos devem viabilizar cerca de 130 bilhões de reais em investimentos até 2030, voltados à modernização e à expansão da rede elétrica. Os recursos devem alcançar 13 estados. A cerimônia de assinatura dos contratos contou com a presença do presidente Lula. O Tribunal de Comércio Internacional dos Estados Unidos decidiu que é ilegal a tarifa de importação global de 10% imposta pelo presidente Donald Trump em fevereiro. A taxação foi adotada após a Suprema Corte derrubar o tarifaço estabelecido pelo governo norte-americano no ano passado. Na ocasião, a Corte entendeu que apenas o Congresso do país pode criar tarifas amplas sobre produtos importados. No horário de Brasília, 5h59.
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4: 6 horas.
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4: Um ótimo dia para você que acompanha a partir de agora o Jornal da CBN, edição deste sábado. Hoje é dia 9 de maio de 2026 e estes são os principais fatos do dia. Após o escândalo do Banco Master atingir o senador e líder do Progressistas, Ciro Nogueira, o PT e o senador Flávio Bolsonaro começaram um novo conflito. Eles disputam o protagonismo em torno da proposta de criação da CPI do Banco Master. De um lado, a base do governo tenta associar as fraudes ao ex-presidente Jair Bolsonaro. Do outro, Flávio acusa os aliados de Lula de atuarem para frear as investigações no Congresso. Em vídeo divulgado nesta sexta-feira, o pré-candidato à presidência pelo PL intensificou as críticas.
5: O PT não quis investigar, tentou travar, mas não conseguiu. A oposição assinou, eu assinei e agora a CPI vai sair. Eles querem pagar de bonzinho? Não cola. Quem tentou esconder, agora não pode posar de herói.
4: O Partido dos Trabalhadores também deve adotar uma ofensiva nas redes sociais. A estratégia envolve publicações de vídeos que pedem a urgência da CPI, relembrando falas como a do deputado Lindbergh Farias.
6: Passaram 4 meses falando de CPI do Master. Estala, estala, estala. Estão caladinhos agora. Vocês não têm vergonha disso? A deputada...

0: presidente da Colômbia. Leia a CPI do Master. A gente quer saber a verdade sobre tudo isso.
1: O Centrão também traça estratégias. A tese a ser defendida é a de que Ciro Nogueira sofre perseguição política como retaliação após o Senado rejeitar a indicação de Jorge Messias ao STF. Segundo a Polícia Federal, Nogueira recebia do dono do Banco Master, Daniel Vorcaro, uma mesada de R$500 mil. O banqueiro também custeava viagens de luxo. Em troca, o senador defendia os interesses do banco, chegando a apresentar no Congresso a chamada Emenda Master, um texto escrito pela própria instituição financeira para adquirir benefícios. Em nota, o senador se disse indignado com as acusações e se referiu à operação da PF como uma tentativa de manchar a honra dele. Ciro Nogueira vai disputar a reeleição ao Senado. Agora são 6:03. O Brasil bateu recorde de renda em 2025, mas enfrentou aumento na desigualdade, segundo dados divulgados pelo IBGE. O rendimento médio mensal chegou a R$ 3.367, o maior nível da série histórica da Pesquisa Nacional por Amostra de Domicílios Contínua, que foi iniciada em 2012. A alta de 5,4% em relação ao ano anterior foi puxada principalmente pelo mercado de trabalho. A renda média de trabalhadores atingiu o recorde e chegou a R$ 3.560, enquanto a soma de todos os salários pagos no país foi de R$ 361 bilhões e 700 milhões de reais. No entanto, houve um aumento no índice de desigualdade. No ano passado, os 10% mais ricos receberam quase 14 vezes mais do que os 40% mais pobres. O analista do IBGE, Gustavo Fontes, falou que, ainda assim, o saldo é positivo.
2: Nenhuma classe caiu. A gente não pode falar assim que houve queda de nenhum grupo. Todos aumentaram, né, o rendimento domiciliar per capita no período de 2024 para 2025. Porém, a variação ocorreu com maior intensidade no limite superior da distribuição, né, como a gente vê aqui nos 10% de maior renda. Então, se a gente olhar aqui 2019 a 2025, né, a situação ela é bastante distinta, né? A gente observa que as classes de menor renda cresceram bem mais, então teve um ganho importante da renda desses grupos de menor renda, né? Enquanto o décimo populacional de maior renda foi a classe que menos cresceu.
1: A dependência das famílias dos programas sociais caiu no período. Os benefícios representaram 3,5% da renda domiciliar per capita, abaixo dos 5,5% registrados em 2022. O Nordeste continua sendo a região mais dependente desses programas. Ao todo, 143 milhões de pessoas tinham renda em 2025, o equivalente a mais de 67% da população. Este também é o maior percentual da série histórica. Agora são 6:05. A lei da dosimetria, que reduz as penas aos condenados por tentativa de golpe, foi promulgada nesta sexta-feira pelo presidente do Congresso Nacional, senador Davi Alcolumbre. A norma pode beneficiar diretamente o ex-presidente Jair Bolsonaro. O texto será publicado em edição extra do Diário Oficial da União. Alcolumbre justificou que a promulgação foi feita pelo Senado porque o presidente Lula não assinou o projeto dentro do prazo constitucional de 48 horas. Agora, as defesas dos condenados pelo 8 de janeiro já estão se preparando para acionar o Supremo assim que a decisão for publicada. Jair Bolsonaro foi condenado a 27 anos e 3 meses de prisão no julgamento da trama golpista. Nesta sexta-feira, o deputado Paulinho da Força, que foi o relator da dosimetria na Câmara, afirmou que a pena de Bolsonaro pode cair para 2 anos.
3: Essa ação de dever cumprido. As penas serão reduzidas, as pessoas que estão presas serão soltas a partir de agora, cada um vai entrar com seu processo e será revisto então as penas pelo Supremo Tribunal Federal e serão soltas. Aqueles que foram considerados mandantes, entre eles o Bolsonaro, terão suas penas também reduzidas. A do Bolsonaro, por exemplo, com a redução das penas, ele vai cumprir 2 anos e 4 meses nas minhas contas.
1: A Associação Brasileira de Imprensa e a Federação Partidária PSOL Rede ajuizaram ações de inconstitucionalidade contra o PL da dosimetria. Porém, nos bastidores da corte, é dito que não existe um clima para derrubar a lei. O projeto foi inicialmente vetado pelo presidente Lula, mas o veto foi derrubado pelo Congresso. 6:07.

meio às acusações de violação de tréguas entre Rússia e Ucrânia, o presidente dos Estados Unidos, Donald Trump, anunciou nesta sexta-feira um cessar-fogo de 3 dias entre os dois países. A pausa nas agressões coincide com a celebração russa pelo Dia da Vitória, que acontece hoje. O presidente da Ucrânia, Volodymyr Zelensky, confirmou a interrupção do conflito. Donald Trump afirmou em uma publicação na rede social Truth Social que toda a atividade militar será paralisada e 1.000 prisioneiros de cada país serão devolvidos. O republicano concluiu dizendo esperar que este seja o começo do fim de uma guerra longa, mortal e árdua. Antes do anúncio, a Força Aérea da Ucrânia afirmou que a Rússia disparou 67 drones durante a noite. O Kremlin afirmou ter abatido mais de 400 drones ucranianos, 100 deles com alvos em Moscou, desde a meia-noite. A Rússia também afirmou que as tropas do país estavam respondendo simetricamente. No Oriente Médio, Estados Unidos e Irã voltaram a trocar ataques no Estreito de Hormuz nesta sexta-feira. As agressões acontecem enquanto Teerã ainda analisa a proposta de Washington para encerrar formalmente a guerra. O documento prevê o início posterior de negociações sobre temas mais delicados, como o programa iraniano de enriquecimento de urânio. O principal temor americano é a capacidade do país persa de desenvolver uma bomba nuclear. O Irã nega ter essa intenção. 6 e 8. Curitiba e Internacional abrem os jogos deste sábado pela 13ª rodada do Brasileirão às 16h. A partida ocorre no Couto Pereira, casa do time paranaense. Às 18h, o Fluminense encara o Vitória no Maracanã. Bahia e Cruzeiro jogam às 21h da noite na Fonte Nova, em Salvador. Às 18h, o Fluminense encara o Vitória no Maracanã. Bahia e Cruzeiro jogam às 21h na Fonte Nova, em Salvador. Estes são alguns dos destaques de hoje do Jornal da CBN. Você acompanha todos eles a partir de agora em detalhes. Você ouve o Jornal da CBN, você também pode assistir ao Jornal da CBN. E para isso são vários os caminhos. A partir do nosso site cbn.com.br, você também nos assiste na nossa página no YouTube e ainda na página inicial do Globoplay. E participa do Jornal da CBN, mandando para cá sua mensagem, conversando comigo. Nosso WhatsApp, código 11 999 119981. Você também pode conversar conosco através do Fale com Âncora, que você encontra no cbn.com.br. Agora são 6h10.

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3: 6:10.
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4: Muito bom dia para você que está sintonizado na rádio que toca notícia. Hoje é sábado, 9 de maio de 2026. Eu sou Pedro Aquino e sigo com você até as 9 horas da manhã no Jornal da CBN Pernambuco, que tem os trabalhos técnicos artísticos de Djalma Teixeira e a supervisão de jornalismo de Daniele Monteiro. Estamos ao vivo em todo o estado de Pernambuco pela CBN Recife 105.7 FM e pela CBN Caruaru 89.9. Esta edição contará com a participação de Renata Medeiros, diretamente de Caruaru. E a gente já começa com a previsão do tempo para a região metropolitana do Recife, que de acordo com a APAC indica que o final de semana deve ter instabilidade em boa parte de Pernambuco. Aqui na região metropolitana e nas zonas da Mata Norte e Sul, o cenário é de tempo instável ao longo dos dois dias. Neste sábado, as chuvas devem variar de fracas a moderadas. Já no domingo, Dia das Mães, a previsão indica intensificação com pancadas de chuvas moderadas a fortes e possibilidade de acumulados mais elevados, o que

0: acende o alerta para transtorno em áreas urbanas. E agora vamos diretamente para Caruaru com Renata Medeiros, que vai trazer a previsão do tempo por lá. Muito bom dia, Renata.
1: Bom dia, Pedro e ouvintes da CBN. A previsão para esse sábado aqui no Agreste é de céu parcialmente nublado, com chuva de forma isolada ao longo do dia, com intensidade moderada. A temperatura mínima pode chegar a 18 graus, já a máxima pode atingir 27 graus. Já para o sertão do estado, a previsão é de tempo parcialmente nublado com chuva rápida em toda a região no período da tarde e noite com intensidade fraca moderada.
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3: E 12.

0: Um voo da companhia aérea Frontier Airlines foi cancelado depois de a aeronave atropelar um pedestre na pista do Aeroporto Internacional de Denver, nos Estados Unidos, na noite desta sexta-feira. O acidente ocorreu durante a decolagem do voo 4345, que saía de Denver e ia para Los Angeles. Após o incidente, os pilotos relataram um incêndio no motor e fumaça dentro da aeronave. Os passageiros foram retirados em segurança por meio de escorregadores como medida de precaução. Em um comunicado, o aeroporto afirmou que havia 231 pessoas a bordo que foram transportadas de ônibus até o terminal. O atendimento de emergência e a investigação continuam em andamento. O Conselho Nacional de Segurança dos Transportes foi notificado. Então, incidente grave nos Estados Unidos com um atropelamento de um pedestre na pista durante uma decolagem, aeroporto de Denver. Depois do atropelamento, todos os passageiros desse avião foram retirados em segurança. Já vi, inclusive, ali começo de fumaça, mas as pessoas conseguiram ser retiradas antes que algo mais grave acontecesse. Agora são 6h14. De volta ao Brasil, em meio ao debate sobre o fim da escala 6x1, é preciso reconhecer o esforço das mulheres que vivem na 7x0. No Brasil, em média, as mulheres dedicam 21 horas semanais para cuidar da casa e da família, um total de 10 horas a mais do que os homens.
1: Tenho dois filhos pequenos, um menino de 4 anos e uma menina de 2 anos. E a minha rotina, ela é bem puxada, porque ela é dividida entre os cuidados com as crianças, o cuidado da casa e também o trabalho externo. E os finais de semana acabam sobrecarregando nas demandas de limpeza geral da casa, de fazer o almoço para a semana. E para lidar com essa demanda de sobrecarga, na verdade, materna, né? Eu tenho o apoio do meu marido.
2: De Maceió, a psicóloga Camila Monteiro é uma das muitas mulheres brasileiras que vivem na tentativa de equilibrar o cuidado com os filhos entre os afazeres domésticos e o trabalho remunerado. Enquanto as crianças estão na escola, Camila aproveita para atender os pacientes no consultório. Mais tarde, com os filhos já em casa, é preciso dar conta de fazer a comida, lavar a roupa, limpar a casa e ainda administrar a empresa que ela tem com o marido. O casal conseguiu alinhar a divisão de tarefas dentro de casa, assim como a diretora de escola, Angela Bertoli. De São Paulo, além de tocar a instituição, ela também é dona de uma loja de brinquedos adaptados para crianças com deficiência visual. Em meio à correria dos trabalhos e com dois filhos, ela adequa a rotina para se dedicar também à própria mãe, que hoje em dia mora com ela e depende dos seus cuidados.
3: A gente também vai sendo um pouco de filha, vai comprando remédio, vai levando no médico, vai tentando ser um pouco de mãe, esposa, enfim. Escola, ela funciona de final de semana também. As atividades, as festas, as reuniões. Então, por exemplo, até o final de junho, eu não tenho nenhum sábado livre. Todos os meus sábados estão comprometidos.
2: Ângela conta que desde sempre procurou ensinar para os filhos a importância de ter a ajuda deles nas tarefas de casa, responsabilidade que o marido também assume. Camila e Ângela, felizmente, escapam das estatísticas. A realidade é que o trabalho de cuidado dentro de casa costuma pesar de forma desproporcional nas costas das mulheres. De acordo com dados do IBGE, divulgados em 2022, elas dedicam, em média, 21 horas semanais, um total de 10 horas a mais que os

0: homens para cuidar da casa e da família. Essa divisão das tarefas, de acordo com o gênero, resulta numa dupla ou tripla jornada de trabalho. Em meio à discussão sobre o fim da escala 6x1 no Brasil, muitas mulheres vivem na pegada 7x0. Quando finalmente chegam em casa, o trabalho ainda não acabou. Entre os estados do país em que elas mais dedicam o próprio tempo para os afazeres domésticos e cuidado com os filhos, Alagoas ocupa a primeira posição. As mulheres gastam uma média de 25 horas semanais, já os homens, 13 horas. Em seguida, vem Sergipe, Ceará, Rio Grande do Norte e Pernambuco. Do Cariri cearense, a advogada familiarista e professora universitária Lívia Paliano explica que o trabalho de cuidado limita a inserção das mulheres no mercado formal.
1: Inclusive, uma tese que a gente sempre sustenta é o capital invisível investido na maternidade, que é justamente esse valor, que é o tempo, né? Que não deixa de impactar na vida financeira dessa mulher, porque o tempo que ela despende no trabalho de cuidado com esses filhos, ela poderia estar despendendo na ascensão da carreira dela e melhorar aí o retorno financeiro do trabalho remunerado. Então, a gente fala de tripla jornada de trabalho, porque a maioria das mulheres, quando chega em casa, que deveria ser o tempo de descanso, vão enfrentar a terceira jornada de trabalho, que é cuidando dos filhos, fazendo atividade. Então, é um trabalho ininterrupto.
0: E todo o esforço durante anos para cuidar da família, mais para frente pode ser refletido nas conquistas desses filhos que agora reconhecem a dedicação da mãe. Aos 30 anos, Júnior Azuz conta que numa infância de relacionamento mais conturbado com o pai, a mãe dele foi fundamental para que ele conseguisse ir à escola, ter acesso à leitura e fizesse cursos extras que tivesse vontade. Hoje músico e educador, Júnior reconhece a importância do papel de Dona Edna para que ele seja bem-sucedido atualmente.
2: Então, minha mãe trabalhava de escala 6x1, né? Aquela coisa muito louca de shopping. E ela tinha uma, acho que essa dificuldade mesmo de estar presente, mas ao mesmo tempo tendo que dar conta de todo o resto. Apesar de tudo, minha mãe sempre foi muito, muito incentivadora, assim, com tudo. E ela incentivou super a estudar também, desde sempre. E aí eu queria começar a estudar música, ela foi, me ajudou também. E eu acho que isso tudo fez muita diferença para que eu me desenvolvesse acadêmica e profissionalmente.
0: Esse cuidado das mulheres, que foram cuidadas por outras mulheres, vem com muita sobrecarga, muito esgotamento e deve ser reconhecido como um trabalho que constrói os filhos e filhas que movem a nossa sociedade, graças à dedicação de anos, dentro e fora de casa, das próprias mães. Com sonorização de Juliano Fonseca, de São Paulo, Maria Cecília Dalau.
3: Tantas camadas, né, pra gente considerar nessa reportagem da Maria Cecília Dalau. Uma coisa muito importante que ela lembrou aí, inclusive com uma das mulheres que foram ouvidas, é aquele período em que muitas mulheres se dividem entre as atribuições com a maternidade, claro, o trabalho também, o trabalho dentro de casa, que não é pouca coisa, e ainda o cuidado com os pais, né, que estão envelhecendo nesse mesmo período. Então, realmente, são coisas que são enraizadas na nossa sociedade como atividades típicas das mulheres, mas que não devem ser encaradas dessa maneira. Ainda bem que hoje a gente tem um pouco mais de consciência de alguns parceiros que já saíram daquele papel de ajudar e estão, de fato, dividindo as tarefas. Mais uma coisa para a gente lembrar aí nesse Dia das Mães. Aliás, nesse Dia das Mães, muitos brasileiros vão trocar presentes materiais por experiências. A CBN ouviu histórias de famílias que vão usar criatividade para comemorar a data, inclusive à distância.
4: Dia das Mães da revendedora de produtos de beleza Daniele Couto vai ser um pouco diferente esse ano.
5: Nós escolhemos no Dia das Mães ir para a praia para passar um dia em família e ao ar livre, porque hoje em dia o custo para você, a minha família é muito grande, então nós somos em 6 irmãos, mais meu pai, minha mãe, meus tios, então é muita gente. Seria um custo muito alto se a gente fosse fazer essa comemoração num restaurante. Então a gente resolveu ir à praia porque é um ambiente que a minha mãe gosta muito e é um custo muito mais baixo.
4: Com uma família grande, orçamento apertado, a Daniele resolveu trocar o almoço caro por um dia ao ar livre. Assim como ela, muitos outros brasileiros vão recorrer a um piquenique no parque, uma ida ao cinema ou até um almoço simples em casa para não deixar o dia passar em branco. Os números ajudam a entender esse cenário. Segundo uma pesquisa Datafolha recente, mais de 90% dos brasileiros não conseguem ter sobra

0: orçamento a cada mês. Já o IPCA, índice oficial da inflação medido pelo IBGE, mostra que a alimentação fora de casa ficou 6% mais cara nos últimos 12 meses. Ou seja, tá difícil encaixar nos gastos das famílias a compra de presentes e saídas para almoçar ou jantar fora. A mãe do estudante Felipe Loureiro adora artes plásticas e, por isso, a comemoração será um passeio cultural gratuito.
1: Nesse Dia das Mães, eu e minha mãe, nós vamos fazer um passeio cultural por São Paulo. Nós marcamos de ir no Museu da Língua Portuguesa, que é um museu aqui na região central de São Paulo. Então, eu tenho certeza que vai ser um dia muito especial para nós, onde nós vamos curtir muito e comemorar essa data.
0: Há também quem tenha se programado para juntar dinheiro e caçar promoções. O presente de Dia das Mães da médica Adriana da Silva só foi possível porque a filha dela poupou e pesquisou muito. As duas vão para um spa.
2: Minha filha decidiu comemorar o Dia das Mães de uma forma um pouco diferente. Ela me mandou uma mensagem perguntando o que eu achava de spa, se eu já tinha ido. E falei que tinha, sim, curiosidade, achava legal. E aí ela falou, né, que esse seria o meu presente, que tinha conseguido um desconto por conta do Dia das Mães. Eu tô animada, tô bem animada.
0: E até quem vai passar a data longe da mãe encontrou uma forma de comemorar e sem gastar muito. É o caso da estudante Luísa Prevato, que organizou um piquenique com as amigas e as mães delas na Lagoa Rodrigo de Freitas, na zona sul do Rio.
3: Como a minha mãe mora em outra cidade e a gente infelizmente não vai passar o Dia das Mães juntas, mas eu e minhas amigas, a gente combinou de fazer um piquenique na Lagoa Rodrigo de Freitas e cada uma vai levar alguma coisa, vai levar sanduíches, doces, e aí cada amiga vai levar a sua mãe e a gente vai passar a tarde lá. É bom que é um programa barato e aí cada uma gasta um pouquinho e é um programa super agradável, é o ar livre. Eu adoro fazer esse tipo de piquenique e foi uma opção que todo mundo adorou.
0: Mas a CBN não ia deixar a Luísa sem um recado especial da mãe dela, a Joelma, nessa data tão especial.
4: Fiquei sabendo do programa maravilhoso que ela vai fazer no domingo. Dia das Mães, nos últimos 2 anos e agora o terceiro ano, tem sido um pouco complicado a gente passar longe. Mas uma das coisas que me deixa muito feliz é saber que a minha filha tá bem, tá acolhida, tá com seus amigos, tá sempre se divertindo, trabalhando, progredindo. Isso me deixa muito feliz. E saber que no Dia das Mães ela vai ser acolhida pelos amigos, pelas mães dos amigos também, isso me deixa muito, muito, muito feliz. E eu mando um beijo e já estou desejando que esse programa seja maravilhoso e perfeito. E de alguma forma vou querer participar.
5: Eu te agradeço.
0: Colaboração de Matheus Lins, do Rio de Janeiro, Rafaela Lima.
6: E você, já escolheu qual vai ser o presente da sua mãe amanhã? O presente ou a experiência, como no caso destes ouvintes? Manda pra cá, conversa com a gente, 999-11-9981 é o nosso WhatsApp. Não sei se você vai levar a sua mãe pra almoçar. Eu acho muito legal levar a mãe pra almoçar, mas qualquer outro dia, porque no Dia das Mães, né, gente, restaurante com fila, normalmente tudo meio tumultuado. Eu lembro que a minha mãe gostava muito de almoçar fora, mas a gente combinava de um pouco antes ou um pouco depois do Dia das Mães, porque normalmente é um domingo meio difícil, assim, em restaurantes, do ponto de vista da comodidade, né? Muita gente tendo a mesma ideia. Mas conta pra gente, qual vai ser a sua programação amanhã? 999-119981. Agora são 6h26.
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6: 6h26.
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0: Oportunidade de Trabalho, a Secretaria de Educação do Estado abre uma seleção simplificada para a contratação temporária de 76 profissionais de nível médio para apoio escolar. De acordo com a pasta, entre as atribuições estão o acompanhamento de estudantes com deficiência e o apoio em atividades como alimentação, higiene e locomoção. A carga de trabalho será de 40 horas semanais nas gerências regionais de educação distribuídas no estado. As contratações terão duração de até 12 meses e poderão ser renovadas pelo mesmo período. As inscrições para a seleção seguem até o dia 15 deste mês e tem salário de R$ 2.000. Você, ouvinte, ficou interessado em participar desse processo seletivo? Para mais informações, basta acessar o site institutoaocp.org.br.
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sábado, 9 de maio de 2026. Advogados de condenados pelos atos golpistas de 8 de janeiro se preparam para acionar o Supremo Tribunal Federal após a promulgação da lei da dosimetria pelo presidente do Congresso, o senador Davi Alcolumbre. O relator do projeto na Câmara, deputado Paulinho da Força, do Solidariedade, afirmou que a nova regra também deve beneficiar Jair Bolsonaro. Segundo os cálculos apresentados pelo parlamentar, a pena atribuída ao ex-presidente de 27 anos e 3 meses de prisão poderia cair para 2 anos e 4 meses. Em meio a acusações de violação de tréguas entre Rússia e Ucrânia, o presidente dos Estados Unidos, Donald Trump, anunciou nesta sexta-feira um cessar-fogo de 3 dias entre os dois países. A pausa nas agressões coincide com a celebração russa pelo Dia da Vitória, que acontece hoje. O presidente da Ucrânia, Volodymyr Zelensky, confirmou a interrupção do conflito. O líder americano afirmou em uma rede social que toda a atividade militar será paralisada e 1.000 prisioneiros de cada país serão devolvidos. O rendimento médio da população brasileira atingiu R$ 3.367 no ano passado, maior nível desde 2012, segundo o IBGE. O montante é 5% mais alto que o valor apurado em 2024. 67% dos 212 milhões de pessoas residentes no país tinham algum tipo de rendimento no período observado. Horário de Brasília, 6:31.

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0: 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Uma série de ataques coordenados pelo PCC fez todo mundo ficar em casa com medo. 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
1: Em maio de 2006, a cidade de São Paulo parou diante do medo que uma organização criminosa conseguiu impor em quase toda a população da maior metrópole do país.
2: As forças de segurança estão em alerta máximo no estado de São Paulo.
3: Atentado aqui em Cubatão, na delegacia sede, tem polícia ferida, tem polícia morta, pelo amor de Deus!
1: Pela primeira vez na história, o PCC decidiu enfrentar abertamente o estado. Esse dia foi muito marcante para muita gente. Os boatos criaram pânico, mas nas ruas o que se viu foi de fato uma matança, com mais de 500 mortos. Dezenas de agentes de segurança atacados a esmo e um revide também sangrento dos policiais marcaram aqueles dias. Agora, 20 anos depois, a Rádio CBN e o Jornal Globo mergulham nos bastidores inéditos dessa crise com o podcast PCC, o Salve Geral. A série reconta, em 5 episódios, a história que mudou a segurança pública no país. O podcast começa com os ataques, explica o que nos levou a essa situação, mostra os bastidores do poder público na época, revela muito sobre os grandes protagonistas dessa guerra no passado e como hoje atua a maior organização criminosa do país. A narradora do podcast é a repórter especial do Jornal Globo, Aline Ribeiro.
4: São Paulo, a maior cidade do país, ficou paralisada pelo medo.
1: A repórter Aline Ribeiro conta como foi difícil conseguir as entrevistas e coletar as histórias que estão no podcast.
5: Eu cubro segurança pública e direitos humanos há mais ou menos 15 anos. E eu acho que eu nunca levei tantos nãos na minha carreira como nesse podcast. A gente entrou em contato com cerca de 50 pessoas, para mais até. E a gente só conseguiu falar, de fato, com mais ou menos 20 fontes. Muitas não quiseram mesmo falar com a gente. De todo modo, eu acho que a gente conseguiu reconstituir muito detalhadamente tudo o que aconteceu naqueles dias.
1: Para reconstruir tudo o que aconteceu em maio de 2006 com precisão, foi preciso um trabalho de pesquisa enorme e intensa apuração, como nos conta a produtora e editora Ellen Menezes.
6: Foi um trabalho de pesquisa minucioso. Por ser um tema delicado, reunimos o máximo de informações possível. Mas tratando-se de um caso de 20 anos atrás, enfrentamos desafios. Acesso difícil aos arquivos no Fórum da Barra Funda, processos com milhares de páginas que a gente folheou manualmente, além de idas e vindas e pedidos de desarquivamento que levavam até 30 dias cada um.
1: O podcast PCC, o Salve Geral, vai além dos ataques às delegacias e busca não só entender todas as motivações por trás de todo aquele terror e falta de controle do governo, mas traz os impactos humanos de tudo aquilo. O segundo episódio, por exemplo, ouviu famílias de policiais mortos e de jovens inocentes executados em ações de revide da polícia.
7: Meu filho levou tiro de fuzil. Olha, você tem um filho com tanto sacrifício, você põe na escola, você ensina, você alimenta, você dá roupa, você dá o calçado, né? Faz festinha de aniversário, depois você vê o seu filho fuzilado.

0: Não, minha filha, não é fácil não.
1: Equilibrar tantas informações foi um dos papéis do Gabriel de Campos, coordenador da nova produção e um dos roteiristas da série.
2: Um dos principais desafios que a gente teve ao longo dessa série foi filtrar o amontoado de conteúdo que a gente conseguiu ao longo de 10 meses de apuração e pesquisa. Foram 15 entrevistas gravadas, mais de 15 mil páginas de documento e dezenas de matérias de jornal e reportagens aqui da CBN. Juntar tudo isso, entender o que ia entrar, o que ia ficar de fora, foi uma das etapas mais desafiadoras desse projeto.
1: Entre os personagens centrais do podcast estão o promotor Lincoln Gakia, alvo frequente de ameaças, conhecido como inimigo número um do PCC, assim como o ex-delegado-geral do Estado de São Paulo, Rui Ferraz Fontes, brutalmente assassinado pelo PCC, semanas depois de conversar com a produção do podcast e fazer revelações.
3: Normalmente eram as mulheres que entregavam esse dinheiro, ou mantinham o dinheiro para distribuir. Não tinha, assim, uma planilha financeira clara. Isso começa a surgir depois de 2004.
1: Com roteiro e edição focados em humanizar as estatísticas e explicar como o PCC opera hoje no mundo do crime, 20 anos depois dos dias de terror, o podcast PCC, o Salve Geral, se torna um documento histórico indispensável para entender como tudo isso influencia as nossas vidas de hoje. Os dois primeiros episódios do podcast PCC, o Salve Geral, já estão disponíveis nos principais aplicativos de podcast e nos sites da CBN e do Jornal Globo. Com produção de Thiago Barbosa, de São Paulo, Marcela Lorenzetto.
4: Você já ouviu o podcast? Tá muito bom. Já ouvi os dois primeiros episódios e, como disse a Marcela, você consegue acompanhar os episódios em todas as plataformas da CBN, do Globo. Então, lá no cbn.globo.com, no nosso aplicativo. Agora, se você preferir ouvir nos agregadores de podcast, dá para fazer isso também. E se você for ouvir em algum agregador de podcast, já te recomendo o seguinte: segue o podcast, porque aí quando sair um episódio novo, você recebe ali a notificação. E claro, depois que você ouvir o podcast, você já pode deixar sua avaliação em relação a esse trabalho. Um trabalho de fôlego realizado durante um período de quase um ano, ouvindo muitas fontes e, como disse a Marcela também na reportagem, que é muito importante, trazendo uma humanização para essa estatística, porque foram números tão impressionantes que muitas vezes os números acabam sendo colocados em destaque no lugar de as pessoas que viveram toda aquela situação serem colocadas num lugar central na história. Então, para você ouvir essa história sendo contada do ponto de vista das pessoas, não perca o podcast PCC, o Salve Geral. 6h40.
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7: A FIFA retirou as suspensões de jogadores que foram expulsos na última rodada das eliminatórias para a Copa do Mundo e liberou a participação desses atletas na primeira rodada da Copa de 2026. A decisão foi comunicada nesta sexta-feira e beneficia pelo menos 3 países que não teriam jogadores importantes na estreia na Copa. É o caso do zagueiro argentino Nicolás Otamendi e do volante equatoriano Moisés Caicedo. A dupla foi expulsa no confronto entre as duas seleções na última rodada das eliminatórias sul-americanas e ficaria de fora das estreias de Argentina e Equador na Copa do Mundo. O catari Tarek Salman também se enquadra no mesmo caso e é outro atleta liberado para a competição. Por outro lado, quem pode ser desfalque para sua seleção é o canadense Alphonso Davies. O lateral do Bayern de Munique sofreu uma lesão na coxa esquerda na partida contra o PSG pela Liga dos Campeões. De acordo com o clube alemão, Davies ficará fora de ação por várias semanas e, assim, preocupa o Canadá a 34 dias do país receber a Copa do Mundo. De São Paulo, André Neto.
5: Música.
8: seguindo no Jornal da CBN Pernambuco, vamos falar sobre um assunto importante. Diante dos prejuízos causados pelas fortes chuvas em Pernambuco, a Secretaria de Justiça, Direitos Humanos e Prevenção à Violência, em parceria com o PROCON Pernambuco, iniciou uma campanha de arrecadação para apoiar famílias

0: atingidos. A ação convoca a população a contribuir com doações e reforça a importância da solidariedade em momentos de emergência. Estão sendo arrecadados itens essenciais para atender às necessidades imediatas das vítimas, como alimentos não perecíveis, água mineral, roupas, lençóis e materiais de limpeza. A mobilização tem como objetivo amenizar os impactos enfrentados por diversas famílias que perderam bens e se encontram em situação de vulnerabilidade em várias regiões do estado. As doações podem ser entregues de segunda a sexta-feira em dois pontos, na rua Floriano Peixoto, número 141, no bairro de Santo Antônio, e no hall central da Secretaria de Justiça e Direitos Humanos, na rua do Bom Jesus, número 94, no Recife Antigo.
1: O governo do estado anunciou a construção de um novo campus da Universidade de Pernambuco, UPE, em Caruaru. De acordo com o edital publicado no Diário Oficial do Estado, o investimento é superior a R$ 75 milhões, de reais, com capacidade para 3.192 alunos, sendo 1.064 por turno, manhã, tarde e noite. A iniciativa visa ampliar e democratizar o acesso ao ensino superior no interior, além de gerar desenvolvimento econômico para a região. O novo campus da UPE em Caruaru terá 12.600 metros quadrados de área e será construído em um terreno de 41.400 metros quadrados, localizado no bairro Nova Caruaru. O prazo de execução é de 1 ano e 2 meses, contados a partir da assinatura da ordem de serviço.
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noticiário internacional, as forças de defesa de Israel convocaram hoje os moradores de 9 aldeias no sul do Líbano a esvaziarem imediatamente as próprias casas em antecipação a possíveis ataques contra o Hezbollah, apesar do cessar-fogo com o Líbano, que visava interromper estes combates. Então, houve esse anúncio que foi feito hoje cedo, o que, infelizmente, é um prenúncio de que haverá novos ataques no sul do Líbano ainda neste sábado. A gente vai seguir acompanhando essas informações e, a qualquer novidade, a gente traz as notícias aqui no Jornal da CBN. Agora são 6h46, a inteligência artificial deve tomar conta dos jingles produzidos para as campanhas eleitorais. Ao contrário do que se imaginava, a IA não está eliminando o mercado de produção das composições políticas, mas acelerando os processos e ampliando as possibilidades.

sente que nem parece ter sido produzido artificialmente, não é? Pois este jingle foi criado a partir de uma simples letra inserida numa plataforma digital. E esse foi um dos resultados. Se neste caso não há ninguém disputando votos de verdade, pré-candidatos já começam a se beneficiar.

0: beneficiar dessa facilidade. As paródias, que durante anos facilitaram e reduziram os custos de produção de jingles, estão proibidas pela Justiça Eleitoral desde 2024. E nesse cenário, a inteligência artificial surge como uma alternativa, especialmente para candidatos às eleições proporcionais, que costumam ter menos recursos para investir na produção musical. Enquanto uma canção de campanha com composição, vocais e arranjos inéditos gravada em estúdio pode custar mais de 10 mil reais e campanhas presidenciais ultrapassam e muito este valor, jingles simples podem ser comprados pelas redes sociais por menos de 50 reais. A publicitária Natália Mendonça diz que já criou jingles com ferramentas sintéticas ainda nas eleições de 2024 e para ela, neste pleito, a IA será usada de forma mais frequente e estratégica.
1: Não eram as músicas oficiais que iam para as minhas campanhas, mas eram as músicas que iam para o carro de som na rua, que iam agitar a galera num bandeiraço. Então, assim, tem muitas possibilidades e traz, às vezes, até um nível de produção e uma quantidade de produção que as campanhas nem fariam se tivessem que contratar isso como música.
0: A música autoral, no entanto, não perde espaço. Conforme o músico e produtor Jane Cambai, com experiência de produção de jingles para candidatos a deputados, vereadores e senadores de vários estados, a popularização das ferramentas diminui o valor que pode cobrar por trabalho, porém também lhe dá mais tempo para produzir mais.
2: O IA me parece um arranjo completo. Eu posso refazer tudo do meu jeito, ou utilizar, por exemplo, só a bateria. Quando a gente está com prazo para entregar o trabalho, cada hora ajuda, né?
0: Para Ramon Quadros, fundador da gravadora Jingle Online, apesar da rapidez e praticidade, as ferramentas ainda não conseguem transmitir a mesma emoção de uma música de campanha criada por humanos.
3: Ah, vamos criar um jingle do zero, né? O cliente aprovou a guia, a gente vai começar a fazer todo o instrumental, nada com IA. A gente não usa mesmo, porque acredito que IA, principalmente as vozes, né, de IA, é uma voz sem alma, sem coração.
0: Já o publicitário Paulo Vasconcelos Rosário, que está coordenando a comunicação da pré-campanha de Ronaldo Caiado, ressalta que os jingles já não têm mais o mesmo impacto nas campanhas à presidência. Para o consultor, esse recurso deve ser usado com moderação para evitar a perda de autenticidade e diferenciação no debate político.
4: O jingle é uma peça que caiu um pouco em desuso nas campanhas majoritárias, né? Eles foram peças muito importantes na história. De lá para cá, a música passou uma sensação para o eleitor, em alguns casos. Ele está sendo ali meio que manipulado. Aí ele falou, peraí, pela musiquinha só não vou não. Então isso tem sido usado com moderação e no tempo certo.
0: As equipes de pré-campanha estão definindo o tom e os formatos de comunicação dos candidatos e um dos pontos centrais é justamente o uso da inteligência artificial como uma ferramenta estratégica. Os marqueteiros evitam revelar suas táticas, mas já recorrem à tecnologia para produzir vídeos, locuções e músicas. Na pré-campanha de Flávio Bolsonaro, por exemplo, jingles produzidos por apoiadores já vêm sendo usados em eventos. No caso de Lula, o cuidado é maior para evitar propaganda antecipada e por isso as equipes não estão usando músicas e jingles de apoiadores. Ainda assim, simpatizantes seguem criando conteúdos espontaneamente. Caso do músico e produtor de jingles Juliano Madeirada, que afirma não utilizar inteligência artificial nas suas composições.
5: O Lulinha é um pai, o Lulinha é um pai, o Lulinha é um pai.
0: De tecnologia para gerar imagens, vídeos e áudios artificiais tem regulamentação do Tribunal Superior Eleitoral. O responsável pela propaganda deve informar a utilização de conteúdo sintético multimídia de modo explícito, destacado e acessível. A novidade deste ano é a proibição de publicar ou repostar, com ou sem impulsionamento, conteúdos gerados por IA nas 72 horas que antecedem o pleito e nas 24 horas depois da votação. De Brasília, Samantha Klein.
6: Agora são 6:52. A Polícia Civil investiga

0: investiga um homem apontado como um assassino em série de pessoas em situação de rua. Ele foi preso no Espírito Santo. Marcelo Campos de Jesus é suspeito pela morte de 7 vítimas.
1: A Polícia Civil do Espírito Santo investiga um homem preso na Grande Vitória, apontado como autor de uma série de homicídios contra pessoas em situação de rua. Marcelo Campos de Jesus, de 37 anos, é suspeito de matar pelo menos 7 pessoas entre o Espírito Santo e a Bahia, entre novembro do ano passado e abril deste ano. O caso ganhou repercussão após a morte de Vanilson Pereira, de 50 anos, agredido enquanto dormia em uma calçada no bairro Planalto Serrano, no município da Serra, na região metropolitana do estado. O crime aconteceu no último dia 27 de abril e foi registrado por câmeras de segurança. Segundo a investigação, Marcelo esperou o momento em que não havia testemunhas e usou um bloco de concreto retirado de um bueiro para atingir a cabeça da vítima. Depois da agressão, ele roubou a carteira de Vanilson, que tinha apenas R$12, e deixou o local caminhando normalmente. Vanilson chegou a ser socorrido e ficou internado por mais de uma semana, mas morreu na última terça-feira. De acordo com a Polícia Civil, Marcelo já era procurado por homicídios na Bahia. As investigações apontam que ele agia de forma semelhante em outros crimes, atacando principalmente moradores em situação de rua com objetos contundentes na cabeça. Entre os casos atribuídos ao suspeito estão 5 homicídios e um duplo assassinato registrados em cidades baianas. Algumas vítimas sequer foram identificadas. A polícia também destacou a frieza do suspeito. Após o crime na Serra, por exemplo, ele teria recolocado o bloco de concreto no lugar para evitar suspeitas e usado dinheiro roubado para comprar balas e chips de celular. A mãe de Vanilson, dona Eva Pereira, de 80 anos, contou que descobriu o crime assistindo ao noticiário na televisão. Segundo ela, o filho passou a viver nas ruas após enfrentar depressão e dependência química depois da morte de um irmão em um acidente. Marcelo Campos de Jesus segue preso e a Polícia Civil investiga se há outras vítimas ligadas ao suspeito. De Vitória, Juliana Morgado.
0: Agora são 6h54.
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3: Estou de volta e desta vez com informação para você, empreendedor. Com a proximidade das festividades juninas, época que gera renda para as famílias e incrementa a economia dos municípios, a Agência de Empreendedorismo de Pernambuco está disponibilizando a RastaCred, uma linha de crédito especial com foco nos empreendedores que enxergam oportunidades de fazer negócios neste período do ano. Voltada ao fortalecimento da cadeia produtiva do ciclo junino, a linha de crédito atende diversos setores do comércio, do turismo, da gastronomia, do artesanato e da prestação de serviço, além de contemplar empreendedores formais e informais. O processo de acesso ao crédito começa com cadastro no site age.pe.gov.br, onde a equipe técnica especializada realiza a análise de cada solicitação, incluindo a documentação necessária. Outras informações podem ser obtidas pelo WhatsApp 81 99912 1152. Repetindo, 81 99912 1152. Pedro, pode seguir daí.
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0: 6:58.
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0: O ex-presidente do Banco Central, Chico Lopes, morreu aos 80 anos após passar mais de um mês internado no Rio. O economista participou da criação do Comitê de Política Monetária.
2: Morreu aos 80 anos no Rio de Janeiro o economista e ex-presidente do Banco Central, Francisco Lafayette de Pádua Lopes, conhecido como Chico Lopes. Ele estava internado havia cerca de um mês após passar por uma cirurgia no intestino. Economista influente, ele participou da formulação de importantes planos econômicos brasileiros. Chico integrou a equipe responsável pelo Plano Cruzado, colaborou na criação do Plano Bresser e também atuou como consultor informal da equipe do Plano Real. O economista entrou para o Banco Central em 1995 como diretor da instituição. Em janeiro de 1999, assumiu a presidência do órgão. Ele participou da criação do Comitê de Política Monetária, o Copom, responsável pela fixação da taxa básica de juros do país. Durante a curta passagem pelo comando do Banco Central, ele se envolveu nas polêmicas de socorro financeiro a bancos e desvalorização do real. Em 2012, 13 anos após o caso, a Justiça Federal condenou Lopes e outros envolvidos por improbidade administrativa e ao ressarcimento de uma soma bilionária aos cofres públicos. Ele chegou a ser condenado à prisão, mas os crimes foram declarados prescritos em 2016. A diretoria do Banco Central do Brasil divulgou uma nota de pesar sobre o falecimento de Chico Lopes e destacou que ele dedicou décadas da vida ao enfrentamento do maior desafio macroeconômico da época, a inflação crônica brasileira dos anos 1980 e 1990. O texto afirma que o economista deixa um legado de inteligência, ousadia intelectual e dedicação ao país. Chico Lopes deixa a esposa e três filhos. Do Rio de Janeiro, Júlia Viana.
0: 7 horas.
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de maio de 2026. O grupo de trabalho criado entre Brasil e Estados Unidos para discutir as tarifas comerciais começou oficialmente os trabalhos. Em entrevista à Globo News, o ministro Márcio Elias Rosa, do Desenvolvimento, Indústria, Comércio e Serviços, disse que convidou o representante comercial dos Estados Unidos para uma conversa na próxima semana, possivelmente na terça-feira. Segundo o ministro, o governo pretende manter o diálogo para entender o que leva os norte-americanos a avaliarem que o Brasil pratica tarifas elevadas sobre produtos importados. O governo federal assinou a renovação antecipada dos contratos de concessão de 14 distribuidoras de energia elétrica. A medida, no entanto, não contempla a Enel. O Ministério de Minas e Energia reforçou que novos contratos devem viabilizar cerca de 130 bilhões de reais em investimentos até 2030, voltados à modernização e à expansão da rede elétrica. Os recursos devem alcançar 3 estados. A cerimônia de assinatura dos contratos contou com a presença do presidente Lula. O Tribunal de Comércio Internacional dos Estados Unidos decidiu que é ilegal a tarifa de importação global de 10% imposta pelo presidente Donald Trump em fevereiro. A taxação foi adotada após a Suprema Corte derrubar o tarifaço estabelecido pelo governo norte-americano no ano passado. Na ocasião, a Corte entendeu que apenas o Congresso do país pode criar tarifas amplas sobre produtos importados. Coritiba e Internacional abrem os jogos deste sábado pela 13ª rodada do Brasileirão às 16h. A partida ocorre no Couto Pereira, casa do time paranaense. Às 18h, o Fluminense encara o Vitória no Maracanã. Bahia e Cruzeiro jogam às 9h.

0: da noite, na Fonte Nova, em Salvador. No horário de Brasília, 7:02.
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0: 7:03.
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0: Um ótimo dia para você que está conosco no Jornal da CBN, edição deste sábado. Hoje é dia 9 de maio de 2026. Vamos aos principais destaques de hoje. Após o escândalo do Banco Master atingir o senador e líder do Progressistas, Ciro Nogueira, o PT e o senador Flávio Bolsonaro começaram um novo conflito. Eles disputam o protagonismo em torno da proposta de criação da CPI do Banco Master. De um lado, a base do governo tenta associar as fraudes ao ex-presidente Jair Bolsonaro. Do outro, Flávio acusa os aliados de Lula de atuarem para frear as investigações no Congresso. Em vídeo divulgado nesta sexta-feira, o pré-candidato à presidência pelo PL intensificou as críticas.
2: O PT não quis investigar, tentou travar, mas não conseguiu. A oposição assinou, eu assinei e agora a CPI vai sair. Eles querem pagar de bonzinho? Não cola. Quem tentou esconder, agora não pode posar de herói.
0: O Partido dos Trabalhadores também deve adotar uma ofensiva nas redes sociais. A estratégia envolve publicações de vídeos que pedem a urgência da CPI, relembrando falas como a do deputado Lindbergh Farias.
3: Passaram 4 meses falando de CPI do Master. Estala, estala, estala. Estão caladinhos agora. Vocês não têm vergonha disso? A deputada Gleisi falou. Assine, presidente do clube. A gente quer saber a verdade sobre tudo isso.
0: O Centrão também traça estratégias. A tese a ser defendida é a de que Ciro Nogueira sofre perseguição política como retaliação após o Senado rejeitar a indicação de Jorge Messias ao STF. Segundo a Polícia Federal, Nogueira recebia do dono do Banco Master, Daniel Vorcaro, uma mesada de R$500 mil. O banqueiro também custeava viagens de luxo. Em troca, o senador defendia os interesses do banco, chegando a apresentar no Congresso a chamada Emenda Master, um texto escrito pela própria instituição financeira para adquirir benefícios. Em nota, o senador se disse indignado com as acusações e se referiu à operação da PF como uma tentativa de manchar a honra dele. Ciro Nogueira vai disputar a reeleição ao Senado. O Brasil bateu recorde de renda em 2025, mas enfrentou aumento na desigualdade, segundo dados divulgados pelo IBGE. O rendimento médio mensal chegou a R$ 3.367, o maior nível da série histórica da Pesquisa Nacional por Amostra de Domicílios Contínua, que foi iniciada em 2012. A alta de 5,4% em relação ao ano anterior foi puxada principalmente pelo mercado de trabalho. A renda média de trabalhadores atingiu o recorde e chegou a R$ 3.560, enquanto a soma de todos os salários pagos no país foi de R$ 361 bilhões e 700 milhões de reais. No entanto, houve um aumento no índice de desigualdade. No ano passado, os 10% mais ricos receberam quase 14 vezes mais do que os 40% mais pobres. O analista do IBGE, Gustavo Fontes, falou que, ainda assim, o saldo é positivo.
4: Nenhuma classe caiu. A gente não pode falar assim, que houve queda de nenhum grupo. Todos aumentaram, né, o rendimento do auxiliar per

0: capita no período de 2024 para 2025. Porém, a variação ocorreu com maior intensidade no limite superior da distribuição, né? Quando a gente vê aqui nos 10% de maior renda. Então, se a gente olhar aqui de 2019 a 2025, né, a situação ela é bastante distinta, né? A gente observa que as classes de menor renda cresceram bem mais, então teve um ganho importante da renda desses grupos de menor renda, né? Enquanto o décimo populacional de maior renda foi a classe que menos cresceu.
1: A dependência das famílias dos programas sociais caiu no período. Os benefícios representaram 3,5% da renda domiciliar per capita, abaixo dos 5,5% registrados em 2022. O Nordeste continua sendo a região mais dependente desses programas. Ao todo, 143 milhões de pessoas tinham renda em 2025, o equivalente a mais de 67% da população. Este também é o maior percentual da série histórica. A dosimetria que reduz as penas aos condenados por tentativa de golpe foi promulgada nesta sexta-feira pelo presidente do Congresso Nacional, senador Davi Alcolumbre. A norma pode beneficiar diretamente o ex-presidente Jair Bolsonaro. O texto será publicado em edição extra do Diário Oficial da União. Alcolumbre justificou que a promulgação foi feita pelo Senado porque o presidente Lula não assinou o projeto dentro do prazo constitucional de 48 horas. Agora, as defesas dos condenados pelo 8 de janeiro já estão se preparando para acionar o Supremo assim que a decisão for publicada. Jair Bolsonaro foi condenado a 27 anos e 3 meses de prisão no julgamento da trama golpista. Nesta sexta-feira, o deputado Paulinho da Força, que foi o relator da dosimetria na Câmara, afirmou que a pena de Bolsonaro pode cair para 2 anos.
2: Sensação de dever cumprido. As penas serão reduzidas, as pessoas que estão presas serão soltas a partir de agora, cada um vai entrar com seu processo e será revista então as penas pelo Supremo Tribunal Federal e serão soltas. Aqueles que foram considerados mandantes, entre eles o Bolsonaro, terão suas penas também reduzidas. A do Bolsonaro, por exemplo, com a redução das penas, ele vai cumprir 2 anos e 4 meses nas minhas contas.
1: A Associação Brasileira de Imprensa e a Federação Partidária PSOL Rede ajuizaram ações de inconstitucionalidade contra o PL da dosimetria. Porém, nos bastidores da corte, é dito que não existe clima para derrubar a lei. O projeto foi inicialmente vetado pelo presidente Lula, mas o veto foi derrubado pelo Congresso. Agora são 7h10. Em meio às acusações de violação de tréguas entre Rússia e Ucrânia, o presidente dos Estados Unidos, Donald Trump, anunciou nesta sexta-feira um cessar-fogo de 3 dias entre os dois países. A pausa nas agressões coincide com a celebração russa pelo Dia da Vitória, que acontece hoje. O presidente da Ucrânia, Volodymyr Zelensky, confirmou a interrupção do conflito. Donald Trump afirmou em uma publicação na rede social Truth Social que toda a atividade militar será paralisada e 1.000 prisioneiros de cada país serão devolvidos. O republicano concluiu dizendo esperar que este seja o começo do fim de uma guerra longa, mortal e árdua. Antes do anúncio, a Força Aérea da Ucrânia afirmou que a Rússia disparou 67 drones durante a noite. O Kremlin afirmou ter abatido mais de 400 drones ucranianos, 100 deles com alvos em Moscou, desde a meia-noite. A Rússia também afirmou que as tropas do país estavam respondendo simetricamente. No Oriente Médio, Estados Unidos e Irã voltaram a trocar ataques no Estreito de Hormuz. As agressões acontecem enquanto Teerã ainda analisa a proposta de Washington para encerrar formalmente a guerra. O documento prevê o início posterior de negociações sobre temas mais delicados, como o programa iraniano de enriquecimento de urânio. Agora são 7h11. Curitiba e Internacional abrem os jogos deste sábado pela 13ª rodada do Brasileirão às 16h. A partida ocorre no Couto Pereira, casa do time paranaense. Às 18h, o Fluminense encara o Vitória no Maracanã. Bahia e Cruzeiro jogam às 21h da noite na Fonte Nova, em Salvador. Às 18h, o Fluminense encara o Vitória no Maracanã. Bahia e Cruzeiro jogam às 21h da noite na Fonte Nova, em Salvador. Agora são 7h12.

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3: 7:13.
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3: Olá, muito bom dia, um ótimo sábado para você que acompanha a CBN. Começando com o giro pela zona sul do Recife, o trânsito ainda está tranquilo nas principais vias da região. A Avenida Domingos Ferreira tem movimento moderado. A Avenida Boa Viagem tem trânsito bom. A Avenida Conselheiro Aguiar segue sem grandes retenções. A Rua Félix de Brito tem alguns pontos de intensidade. Trânsito tranquilo na Rua Bruno Veloso e na Rua dos Navegantes. 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Betânia Ribeiro para a CBN Recife.
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4: E nós seguimos juntos no Jornal da CBN Pernambuco deste sábado, 9 de maio de 2026. Até às 9 horas da manhã, você nos acompanha pela CBN Recife 105.7 FM e pela CBN Caruaru 89.9 FM. Esta edição tem participação de Renata Medeiros, diretamente de Caruaru, e tem os trabalhos técnicos artísticos de Djalma Teixeira e Daniele Monteiro na supervisão de jornalismo. E olha, para você que gosta da Mega Sena, tem Mega Sena hoje e deve pagar um prêmio estimado em 45 milhões de reais após acumular no sorteio anterior realizado na última quinta-feira. Nenhum apostador acertou as 6 dezenas e o prêmio acumulou. As apostas podem ser feitas até às 8 horas da noite de hoje, em casas lotéricas ou pelos canais digitais da Caixa Econômica Federal. A aposta simples com 6 dezenas custa R$6 e o sorteio ocorre na noite de hoje, lá em São Paulo. Mesmo sem vencedores na faixa principal, 25 apostas acertaram a quina no último concurso e 2.594 a quadra, garantindo prêmios menores aos participantes. Então já fica a dica para você.

0: relatório da comissão que reconhece mortos e desaparecidos políticos durante a ditadura militar concluiu que o ex-presidente Juscelino Kubitschek foi assassinado pelo regime. JK morreu em 1976, no contexto da Operação Condor, período marcado por perseguições, tortura e eliminação de adversários políticos.
1: Um novo relatório da Comissão Especial sobre Mortos e Desaparecidos Políticos concluiu que o ex-presidente Juscelino Kubitschek morreu assassinado pela ditadura militar e não em decorrência de um acidente de trânsito, como concluído na época e reforçado pela Comissão Nacional da Verdade. A informação foi revelada pelo jornal Folha de São Paulo e confirmada pela CBN. A relatora do caso, envolvendo o ex-presidente, é a doutora em História Maria Cecília Adão, que desde 2024 trabalha de forma articulada com pesquisadores do tema a fim de oferecer um relatório completo sobre o caso. Segundo nota da comissão divulgada nesta sexta-feira, o novo relatório com extensa documentação foi apreciado em reunião ordinária no dia 1º de abril deste ano. Antes de votar o documento, no entanto, os integrantes optaram por avisar os familiares sobre o conteúdo das apurações reunidas. Após essa etapa, o relatório será submetido à votação. Ainda não há uma data definida para a deliberação. Ao final dos trabalhos, as provas produzidas pela comissão durante a análise serão divulgadas. Juscelino Kubitschek morreu em 1976, em plena ditadura militar brasileira e no contexto da Operação Condor, período marcado por perseguições, tortura e eliminação de adversários políticos. JK era opositor ao regime da época, como explica o professor de História do Brasil Republicano da Universidade de Brasília, Matheus Gamba Torres.
2: Ele tinha perdido os direitos políticos dele em 64, por 10 anos. Teoricamente, a qualquer momento ele poderia voltar para a vida política do Brasil.

0: Então era muito importante que um líder como o Juscelino Kubitschek, no momento de desgaste da ditadura, não ficasse vivo. É, sempre pairou muitas dúvidas sobre esse acidente. Ou esse tipo de morte era o modus operandi da ditadura, justamente para fazer parecer que foi somente um acidente. A gente tem que entender bem, se fosse necessário assassinar um inimigo político, eles iam fazer isso. E iam fraudar documentos, iam exigir justamente que os laudos fossem deturpados, e iam efetivamente assassinar um líder político como o Juscelino Kubitschek.
1: No carro em que JK estava, também morreu o motorista do veículo Geraldo Ribeiro. O ex-presidente ficou conhecido pelo lema 50 anos em 5 e pela construção de Brasília durante o período em que presidiu o Brasil. A Comissão Especial sobre Mortos e Desaparecidos Políticos foi criada para reconhecer casos de mortos e desaparecidos políticos durante a ditadura militar e também auxiliar na busca e localização dos corpos das vítimas. De Brasília, Ana Carolina Tomé.
2: Brasília para o Rio de Janeiro, a justiça aceitou a denúncia do Ministério Público contra dois policiais militares acusados de matar um empresário no Rio. O MP aponta que os agentes fizeram mais de 20 disparos de fuzil contra o carro da vítima.
3: A Justiça do Rio tornou réus os dois policiais militares responsáveis pela morte do empresário Daniel Patrício Santos de Oliveira, de 29 anos. A denúncia do Ministério Público foi aceita pelo Tribunal do Júri da Capital. Com isso, os agentes Rafael Assunção Marinho e Rodrigo da Silva Alves, lotados no Batalhão de Irajá, vão responder por homicídio doloso triplamente qualificado. Daniel foi morto durante uma abordagem policial na madrugada do dia 22 de abril, na Pavuna, na zona norte do Rio. Segundo o Ministério Público, os policiais fizeram mais de 20 disparos de fuzil contra o carro onde o empresário estava com três amigos. Daniel foi atingido na cabeça e morreu no local. Os outros ocupantes do veículo não ficaram feridos. Ainda de acordo com a denúncia, os agentes monitoraram informações em tempo real e definiram previamente a abordagem ao carro do empresário. O MP afirma também que não houve blitz, bloqueio na rua ou ordem de parada antes dos tiros. Após a análise das imagens das câmeras corporais, a Polícia Militar prendeu os dois agentes em flagrante e abriu um procedimento interno para investigar o caso. Daniel era dono de uma loja de produtos eletrônicos na Pavuna, onde morava desde a infância. Ele deixou mulher e uma filha de 4 anos. A CBN não conseguiu contato com a defesa dos policiais. Com a colaboração de Matheus Lins e Ana Paula Jaume, do Rio de Janeiro, Isa Morena.
2: Agora são 7h20, as defesas dos condenados pelo 8 de janeiro se preparam para acionar o STF assim que a lei for publicada no Diário Oficial da União.
4: Com a promulgação do PL da dosimetria, as defesas dos condenados pelo 8 de janeiro já começaram a se preparar para protocolar no Supremo Tribunal Federal os pedidos de revisão das penas. Os advogados aguardam agora a publicação da lei no Diário Oficial da União para acionar o STF. A defesa de Débora Rodrigues dos Santos, que ficou conhecida como Débora do Batom, já afirmou que assim que a lei for publicada, já entrará imediatamente com o pedido. Quando o veto foi derrubado pelo Congresso, os advogados foram os primeiros a acionar o Supremo, mas, em decisão, o ministro Alexandre de Moraes afirmou que era preciso aguardar a promulgação e publicação. A lei promulgada permite a redução das penas de condenados pelos ataques de 8 de janeiro de 2023, incluindo a do ex-presidente Jair Bolsonaro, condenado a 27 anos e 3 meses de prisão no julgamento da trama golpista. Nesta sexta, o deputado Paulinho da Força, que foi relator da dosimetria na Câmara, afirmou que a pena de Bolsonaro pode cair para apenas 2 anos.
5: Sensação de dever cumprido. As penas serão reduzidas, as pessoas que estão presas serão soltas a partir de agora, cada um vai entrar com seu processo e será revisto então as penas pelo Supremo Tribunal Federal e serão soltas. Aqueles que foram considerados mandantes, entre eles o Bolsonaro, terão suas penas também reduzidas. A do Bolsonaro, por exemplo, com a redução das penas, ele vai cumprir 2 anos e 4 meses nas minhas contas.
4: Nesta sexta, a Associação Brasileira de Imprensa e a Federação Partidária Pessoal Rede ajuizaram ações de inconstitucionalidade contra o PL da dosimetria. Porém, nos bastidores da corte, se fala que não há clima para derrubar a lei. O projeto foi inicialmente vetado pelo presidente Lula, mas o veto foi derrubado pelo Congresso. Depois disso, o presidente Lula tinha 48 horas para

0: sancionar o projeto de lei, mas optou por deixar essa ação para o presidente do Senado e do Congresso Nacional, Davi Alcolumbre. Com a colaboração de Rani Veloso, de Brasília, Larissa Lopes.
1: Nós temos mais informações a respeito desse assunto agora ao vivo de Brasília com a Meire Bertotti. Bom dia, Meire.
2: Olá, Cássia, muito bom dia. Pois é, o ministro Alexandre de Moraes, do STF, foi o sorteado para relatar essas ações apresentadas ao tribunal que questionam a validade da chamada lei da dosimetria, que foi promulgada ontem pelo Congresso Nacional. Até o momento, então, são duas ações protocoladas, uma da Associação Brasileira de Imprensa e a outra apresentada pela Federação Pessoal Rede. As duas pedem a suspensão total ou parcial da lei que permite a redução das penas dos condenados pelos ataques do 8 de janeiro, incluindo a do ex-presidente Jair Bolsonaro, que foi condenado a 27 anos e 3 meses de prisão. Como relator, o ministro Alexandre de Moraes até já pediu informações à Presidência da República e ao Congresso Nacional, que vão ter 5 dias para responder aos questionamentos. Depois disso, a Procuradoria-Geral da República e a Advocacia-Geral da União vão ter um prazo de 3 dias para também se manifestarem sobre os pedidos. O PL da dosimetria foi aprovado no ano passado pela Câmara e pelo Senado. O projeto chegou a ser vetado pelo presidente Lula, mas os vetos então foram derrubados pelo Congresso numa sessão na semana passada. O texto então foi promulgado pelo presidente do Congresso, Davi Alcolumbre, já que o presidente Lula deixou de fazer a promulgação no prazo constitucional. Nos bastidores, como a Larissa até já adiantou, é pouco provável que essas ações contra o projeto da dosimetria prosperem no Supremo. Dificilmente o Supremo vai contrariar o Congresso e invalidar a lei da dosimetria. De todo jeito, né, Cássia, essas ações tramitam no Supremo agora sob a relatoria do ministro Alexandre de Moraes e a gente vai acompanhar aí o andamento e o desfecho dessas ações. Cássia.
1: Muito obrigada, Meire Bertotti, falando conosco ao vivo da Capital Federal. E ainda em Brasília, o diretor-geral da Polícia Federal afirmou que a nova fase da Compliance Zero foi mais uma ação contra o andar de cima do crime organizado. Andrei Rodrigues negou que a quinta etapa tenha sido feita para pressionar por uma colaboração premiada mais efetiva de Daniel Vorkar.
3: O diretor-geral da PF, Andrei Rodrigues, negou nesta sexta-feira que a operação da corporação, que teve como alvo principal o senador Ciro Nogueira, do PP, tenha sido realizada para pressionar o banqueiro Daniel Vorkaro a revelar mais informações em sua proposta de delação premiada. A PF deflagrou nesta quinta-feira uma nova fase da Compliance Zero, que apura crimes financeiros relacionados ao Banco Master e que teve como alvo principal o senador do Piauí, classificado por Vorkaro como grande amigo de vida. A ação da PF revelou detalhes da relação de Nogueira com o banqueiro. Mesmo negociando uma delação premiada, o dono do Master não apresentou aos investigadores do caso os detalhes dos negócios com Ciro Nogueira. A avaliação de investigadores é que Daniel Vorkaro vai precisar entregar mais detalhes se quiser obter benefícios. Andrei Rodrigues nega que a ação da PF tem o objetivo de pressionar Vorkaro. Ele disse que a nova fase da operação foi mais uma ação contra o andar de cima do crime organizado e que a corporação atua de forma técnica. Ainda segundo Andrei, a delação é um processo técnico que é direito do réu.
4: Eu avalio que isso não faz parte da estratégia da investigação, da questão técnica e legal que a polícia faz. Nós não fazemos nenhuma ação pensando em pressionar ou deixar de pressionar para obter outro resultado. A delação, ela segue um rito legal. Ela tem ali todos os elementos necessários para ser aceita pela Polícia Federal ou pelo Ministério Público Federal e depois validada pelo Poder Judiciário. Então, se não atender esses requisitos, ela não é validada e o processo segue seu curso.
3: Andrei Rodrigues participou nesta sexta-feira de uma cerimônia para a formatura de mais de 600 novos agentes da Polícia Federal. Ele estava acompanhado do ministro da Justiça, Wellington César Lima Silva, que avaliou como positivo o encontro entre Lula e Donald Trump nos Estados Unidos. Segundo o ministro, o governo brasileiro adiantou aos norte-americanos parte do plano de combate ao crime organizado que será lançado na próxima terça-feira.
5: Nesse item do combate ao crime organizado, nós tivemos a oportunidade

0: de compartilhar com o presidente dos Estados Unidos a nossa intenção, o formato do plano que vamos apresentar à sociedade brasileira na terça-feira. E durante a própria apresentação das ideias, o presidente Trump revelou, expressou muitos elogios, uma percepção de muita adequação dos critérios, como um líder experiente, um líder mundial experiente que é, percebeu o significado, o alcance das nossas propostas e registrou isso com muita clareza.
1: Ainda segundo o ministro, o plano terá 4 eixos estruturantes: a asfixia financeira das facções criminosas, aumento da taxa de esclarecimento de homicídios, mudanças no padrão de segurança máxima dos presídios e combate efetivo ao tráfico de armas. De Brasília, Felipe Igreja.
2: 7:28. 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
6: Agora vamos falar sobre saúde bucal, porque a Uninasal Caruaru vai realizar do dia 11 ao dia 13 deste mês um mutirão de serviços odontológicos para a população. 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

sábado, 9 de maio de 2026. O relator do caso Master no STF, ministro André Mendonça, aguarda pareceres da Polícia Federal e da Procuradoria-Geral da República para decidir sobre o futuro de Daniel Vorcaro. A decisão envolve a volta ao complexo penitenciário da Papuda ou prisão domiciliar. O dono do Banco Master é investigado por fraudes bilionárias e busca um acordo de delação premiada.

0: informada, mas a PF considerou as informações fornecidas insuficientes. O ministro substituto do Tribunal de Contas da União, Marcos Benquerir Costa, acatou um pedido do INSS e liberou a concessão de novos consignados. As operações estavam suspensas por determinação da Corte de Contas desde o dia 29 de abril. A decisão vem após o TCU apontar falhas e indícios de fraude. O INSS argumentou que avanços em segurança foram feitos, mas o tribunal ainda vai analisar se as medidas são suficientes para liberar as operações. 9 pessoas foram presas, incluindo um menor de idade, após um confronto que levou ao cancelamento da partida da Copa Libertadores entre Independiente Medellín e Flamengo, na Colômbia. O jogo foi interrompido por causa de uma nuvem de fumaça provocada por sinalizadores. Segundo a agência de notícias AFP, torcedores do Independiente protestaram contra a diretoria do clube em meio a uma crescente tensão nas arquibancadas. Turistas chineses não vão mais precisar de visto para entrar no Brasil a partir de segunda-feira, para viagens de até 30 dias. A medida segue o princípio da reciprocidade diplomática. Desde junho do ano passado, os brasileiros estão isentos da exigência para visitar o país do Oriente. No horário de Brasília, 7h33.
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2: Sete e 34.

0: brasileira foi resgatada pela Polícia Federal no Suriname após ser sequestrada. A corporação afirmou que ela foi atraída por traficantes com a promessa de oportunidade de emprego.
1: Uma brasileira de 38 anos, natural do estado de São Paulo, foi resgatada pela Polícia Federal no Suriname após ter sido mantida em cárcere privado. O país faz fronteira com o Brasil ao norte. A informação foi divulgada pela Superintendência da Polícia Federal em Pernambuco, após a articulação com a adidância da PF no país vizinho. A identidade da vítima foi preservada pela corporação. Segundo a Polícia Federal, a mulher foi atraída ao Suriname com a promessa de oportunidade de emprego. Ao chegar ao destino, passou a ser mantida em cativeiro e foi obrigada a engolir cápsulas de cocaína que seriam enviadas para a Europa. Os dois países estão tomando as providências diplomáticas para permitir o retorno da vítima ao Brasil. Enquanto isso, a Polícia Federal em Pernambuco preferiu não repassar informações sobre quanto tempo a brasileira ficou em cativeiro e a trajetória até o Suriname. Entre 2017 e 2025, 238 brasileiros foram resgatados fora do Brasil em operações policiais, após serem vítimas de tráfico de pessoas. Somente no ano passado, foram 54 casos. Exploração sexual e trabalho escravo também são crimes constantes nesses casos. Do Recife, Lucas Arruda.
0: Do Recife para o Paraná, o governo do estado confirmou nesta semana 2 casos de hantavirose no estado. A informação foi divulgada pela Secretaria de Saúde, que também afirmou que a doença está controlada.
2: A informação foi dada pela Secretaria de Estado da Saúde, que também diz que a doença está controlada. Os casos foram registrados ao longo de 2026 e o alerta vem em meio à Organização Mundial da Saúde confirmar casos e mortes a bordo de um navio de cruzeiro que viajava da Argentina para Cabo Verde. Apesar disso, não há relação entre as duas situações. Além disso, outros 21 casos foram descartados e 11 seguem em investigação no estado. A

0: hantavirose é transmitida pelo hantavírus por meio da inalação de partículas presentes na urina, fezes e saliva de roedores silvestres infectados. Apesar da confirmação dos casos no estado e do alerta da OMS, o secretário da Saúde do Paraná, César Neves, disse que a doença está controlada e alertou para ambientes fechados e localizados em zonas rurais, onde pode haver contaminação.
1: Geralmente em galpões, em sótãos, muito comum em zona rural. Então, muito cuidado com esses ambientes, tem que ser bem limpos antes. Tomar cuidado com a inalação de poeira que tem essas partículas. Quero dizer também que uma doença está sob vigilância aqui no estado do Paraná. Devemos tomar precauções, mas quero tranquilizar a população que não temos ainda nenhum motivo para pânico ou temos uma preocupação mais exacerbada.
0: Outras formas de contágio incluem o contato do vírus com mucosas, arranhões ou mordidas desses animais. O hantavírus, ao se desenvolver no corpo humano, pode causar a síndrome cardiopulmonar por hantavírus e a síndrome da angústia respiratória aguda. Neste último caso, há chances de edemas pulmonares não cardiogênicos, que evoluem para insuficiência respiratória aguda e choque circulatório. Na fase inicial, os sintomas incluem febre, dores nas articulações, dor de cabeça e problemas gastrointestinais. Em caso de evolução para a fase cardiopulmonar, são apresentadas dificuldades para respirar, tosse seca e pressão baixa. De Curitiba, Johan Geisler.
2: Ainda falando de hantavírus, mas fora do Brasil, o chefe da Organização Mundial da Saúde viaja hoje às Ilhas Canárias, na Espanha, para coordenar o esvaziamento, a retirada dos passageiros do cruzeiro afetado por um surto da doença, cuja chegada ao arquipélago espanhol está prevista para o dia seguinte. Então, ele chega hoje, viaja hoje para as Ilhas Canárias e o cruzeiro chega amanhã. O último boletim da OMS, que foi divulgado ontem, registra um total de 6 casos confirmados de hantavírus entre 8 suspeitos. Nele estão incluídos um casal de passageiros holandeses e uma mulher alemã falecidos por causa desta enfermidade pouco comum, transmitida principalmente por roedores, para a qual não existe vacina e nenhum tratamento direto, né? Acabam se tratando ali os sintomas. A única cepa de hantavírus conhecida até agora como transmissível entre humanos, a cepa andina, foi confirmada entre os passageiros falecidos, o que alimentou a preocupação internacional em relação a esse assunto. A OMS, que lidera a resposta internacional ao surto, insistiu que o perigo para a população em geral segue sendo mínimo, enquanto vários países se preparam para repatriar os passageiros desse cruzeiro. Agora são 7h40, ainda no noticiário internacional, o presidente dos Estados Unidos anunciou o cessar-fogo de 3 dias entre Rússia e Ucrânia. No Oriente Médio, novos ataques foram registrados na guerra, em meio a uma negociação para o fim do conflito.
3: O presidente dos Estados Unidos, Donald Trump, anunciou nesta sexta-feira um cessar-fogo de 3 dias entre a Rússia e a Ucrânia, válido até a segunda-feira. O início da trégua coincide com a celebração russa pelo Dia da Vitória neste sábado. O presidente da Ucrânia, Volodymyr Zelensky, confirmou a interrupção do conflito. Donald Trump afirmou em uma publicação na rede social Truth Social que a pausa vai incluir a suspensão de toda a atividade militar e uma troca de 1000 prisioneiros de cada país. O republicano concluiu dizendo esperar que este seja o começo do fim de uma guerra longa, mortal e árdua. O anúncio acontece em meio a acusações de violação de tréguas anunciadas anteriormente de forma separada por Rússia e Ucrânia. A Rússia para esta sexta e o sábado e a Ucrânia a começar na virada de terça para quarta-feira. Rússia e Ucrânia trocaram ataques nesta sexta-feira antes do anúncio de Trump. A Força Aérea da Ucrânia afirmou que a Rússia disparou 67 drones durante a noite. A Rússia afirmou ter abatido mais de 400 drones ucranianos, 100 deles com alvos em Moscou, desde a meia-noite e que suas tropas estavam respondendo simetricamente.
4: No Oriente Médio, Estados Unidos e Irã voltaram a se atacar nesta sexta no Estreito de Hormuz. Washington aguarda a resposta de Teherã a uma proposta americana para encerrar formalmente a guerra antes de

0: negociações sobre temas mais delicados, como o programa iraniano de enriquecimento de urânio. O principal temor americano é a capacidade de Teherã de desenvolver uma bomba nuclear. Nesta sexta-feira, o assessor do líder supremo iraniano, Mojtaba Khamenei, afirmou que o Estreito de Hormuz representa uma oportunidade tão valiosa quanto uma bomba atômica. Com a nova escalada nas tensões, o dólar no Brasil fechou abaixo dos R$4,90 pela primeira vez em mais de 2 anos. Já os preços do petróleo voltaram a subir no exterior e voltaram à casa dos US$100, apesar de uma queda de 6% no acumulado da semana. No campo dos bombardeios, ataques de Israel no sul do Líbano mataram 10 pessoas, incluindo 2 crianças. O Departamento de Estado dos Estados Unidos anunciou nesta sexta que os dois países vão realizar novas negociações diretas na semana que vem. Com a colaboração de Ana Luísa Bessa, de São Paulo, Pedro Pupulim.
1: 7h43.
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1: Agora são 7h44. Temos informações com a nossa reportagem aqui em São Paulo. Pedro Fagundes, bom dia.
4: Bom dia, Cássia. Bom dia também aos ouvintes. Olha, a Polícia Militar de São Paulo prendeu 5 pessoas durante uma ação contra roubos, furtos e tráfico de drogas na zona oeste da capital paulista. A Operação Impacto teve como foco as regiões como Pinheiros e também Vila Madalena. Mais de 420 porções de drogas foram apreendidas. Segundo a PM, 3 pessoas foram presas por tráfico de drogas e 2 por furto. Um adolescente também foi apreendido por infração análoga ao tráfico de drogas e depois liberado para os pais.
5: Para você que curte o setor automotivo, segue até domingo no Polo Caruaru a Expo Motors Brasil. O evento reúne marcas e diversos segmentos. Com entrada gratuita, a feira conta com carros de passeio, motos, caminhões, tratores, máquinas pesadas, veículos off-road, jet skis, lanchas e até aviões monomotores. A Expo Motors Brasil segue como uma excelente opção de passeio para famílias, grupos de amigos e amantes do setor automotivo, unindo lazer, música, gastronomia e experiências em um só lugar. O Polo Caruaru fica às margens da BR-104, no sentido Caruaru-Toritama. Pedro, eu volto contigo.
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12: A Confederação Brasileira de Futebol vai abrir na próxima quarta-feira, 13

0: De maio, às 10 horas da manhã, a venda online de ingressos para o último jogo da seleção brasileira em território nacional antes da Copa do Mundo de 2026. O Brasil vai jogar no dia 31 de maio, um domingo, véspera da viagem para os Estados Unidos, contra o Panamá, a partir das 18h30 no Maracanã, no Rio de Janeiro. O valor dos ingressos, considerando sempre o preço da inteira, ou seja, com possibilidade de meia entrada pela metade do valor, de acordo com a lei, são os seguintes: Setor Norte, R$100, Setor Sul, R$150, Setor Leste Superior, R$200, Setor Leste Inferior, R$300, Setor Oeste Inferior, R$400. Cada cadastro no site brasil.futebolcard.com poderá comprar no máximo 4 ingressos e todos precisam ser atribuídos ao portador no momento da compra. No dia 13, quarta-feira, às 10 da manhã, a venda será exclusiva para clientes do Banco Itaú. No dia seguinte, quinta-feira, dia 14, também às 10 horas da manhã, haverá abertura para o público geral no mesmo site. Além de comprar o ingresso, o torcedor deverá fazer o cadastro facial no site cbf.bepass.com.br. cbf.bepass.com.br. De São Paulo, Leonardo Dai.
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2: 7:49.

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0: 7:52.
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2: Muito bom dia para você, Jaime.
3: Bom dia, Milton. Bom dia a todos.
2: Bom dia, Cecília.
4: Bom dia, Milton. Bom dia, ouvintes.
2: Uma das marcas mais faladas do mundo e há décadas é a Disney. Vai geração, vem geração e ela segue sendo desejada, forte. O que que essa marca tem de mágico, Jaime?
3: Essa é a pergunta, né? Quanto vale essa pergunta, Milton? Sei lá, né?
2: Um passeio à Disney.
3: Um passeio à Disney. Vale muito, então. Bom, gostoso hoje falar nesse programa sobre a Disney, uma marca que sempre traz sorrisos para nós, que vive exatamente disto, sorriso, dessa magia, né? Aliás, você falou de magia e é isso que tá na alma da Disney, né? Creio ser isso, a capacidade de emocionar as pessoas, esse é o papel supremo das marcas em geral, aliás, né? Gerar emoções fortes e positivas, que é isso que cria aproximação, envolvimento e gera um volume enorme de sensações boas, né? Inesquecíveis. A Disney, como vocês sabem, tem mais de um século, né? Há 100 anos ou um pouco mais. Não é à toa, gerações e gerações seguem colocando a marca no grupo das suas identidades ou marcas mais admiradas. E como sempre falamos aqui no programa, Milton, é uma cadeia que se alimenta positivamente, né? Típico das marcas que não se descuidam de suas lições de casa corretas, né? A gente dá aqui algumas, mas a Disney é a nossa professora, vamos dizer assim. Ela, a partir de uma gestão muito estruturada de bons produtos, qualidade, portanto, pessoal, de comunicação consistente no jogar fora o bebê junto com a água do banho, e tudo que uma marca boa faz, ela cria laços com consumidores, gera fidelização e, por fim, gera resultados econômicos, dinheiro, din-din no fim do dia. A marca Disney vale algo em torno de 48 bilhões de... Só a marca Disney, não são os parques. A marca Disney, né? Vale 48 bilhões de dólares. Segundo duas fontes, a Brand Finance e a Kantar. Ela está entre, como marca, as 50 marcas mais valiosas do mundo e estão competindo aí com todas as novatas, as jovenzinhas do mercado de tecnologia, por exemplo. Curiosidade, a marca mais valiosa do mundo hoje, nessas avaliações feitas pelas essas empresas como Brand Finance, Kantar, etc., Interbrand, né? A marca mais valiosa do mundo é a Apple. Vale algo em torno de 1,3 trilhões de dólares. Significa pouco mais de 15% do PIB brasileiro, para você ter uma ideia. Na sequência, depois da Apple, vem Google, quase 1 trilhão, mas entre as marcas de mídia e de entretenimento, a Disney ocupa a quinta posição. Quem lidera a fila é o Google, TikTok, Facebook, Instagram. Mas como de todas essas top 5, nenhuma delas ultrapassa os 30 anos. Quer dizer, ela é a centenária, jovem, mas tem 100 anos, que bate nessas todas que são muito recentes. Temos uma centenária à frente de uma marca ou de marcas millennial, vamos dizer assim.
2: Cecília, o que está por trás desse sucesso todo da Disney?
4: Já me trouxe um monte de número, né? E acho que a Disney é uma das marcas, como você começou o programa, Milton, mais faladas do mundo, mais celebradas em cursos de branding, mais presente em festinhas de aniversário, nas decorações. E, enfim, acho que também ela não podia ficar fora dos nossos programas. Acho que tem muitos acertos da Disney, acho que a gente ficaria horas falando, mas acho que eu vou trazer 3 pontos mais emblemáticos na minha visão do sucesso da marca. O primeiro é a capacidade que a marca tem de construir tudo em torno desse conceito da fantasia, do sonho, né? De algo que a gente não é, mas a gente quer ser. De sempre ter um personagem e nos colocar na vida daquele personagem, seja porque ele é divertido, seja porque ele é gostoso, seja porque ele viaja, seja porque ele, enfim, é um herói. Pode ser uma princesa, tipo Cinderela, pode ser um rato como o Mickey, que tem toda uma sociabilidade ali do Mickey, que é muito bacana. Pode ser uma índia como a Moana, enfim. Todos os personagens são construídos, acho que de forma brilhante, para nos emocionar.

E marcas vivem dessas emoções, das memórias que elas nos deixam. Então, eu imagino que aqui, quando eu estou falando desses personagens, Mickey, Moana, Cinderela, os nossos ouvintes

0: não só com personagens, mas também no mundo dos negócios. A Disney, com apetite empreendedor, foi comprando rivais, ampliando o espaço mental. Assim, ela comprou a Pixar, ela comprou a Marvel, ela comprou a Lucasfilm. Então, veja, é uma marca que não está parada, ela está se desafiando a pensar outros personagens, outros formatos, outros negócios. Então, acho que essas novas linguagens dentro do universo da fantasia também é um ingrediente poderoso. Marca precisa de movimento. Terceiro aspecto do sucesso da Disney é como ela é brilhante também na forma de envolver as pessoas. Então, ela começou com o cinema, ela foi abrindo espaços e experiência, vieram os parques, produtos licenciados, games, todas as plataformas. É difícil uma casa de cada um de nós aqui, nós três, todo mundo que nos ouve, todo mundo aqui que trabalha na CBN, a gente não ter algum produto da Disney dentro de casa, abrindo o armário, na cozinha, sei lá, em qualquer canto. E é interessante, por muitas gerações, em qualquer canto do mundo, por muitas classes sociais. Enfim, acho a Disney uma magia que seguirá a minha profecia, encantando muitas gerações à frente.
1: E qual é a nossa marca de hoje, Jaime?
2: Milton e ouvintes, a marca é a seguinte: a Disney não vende filmes ou não vende personagens. Lógico, ela vende isso também, são veículos, na verdade. Mas o que ela vende é uma ideia de fantasia de que todos nós precisamos muito, uma ideia de algo mágico que nos encanta, uma emoção única e uma emoção memorável. Quem já foi para Disney ou quem viu coisas da Disney não esquece normalmente. Para quem tem uma marca, sempre vale a pena perguntar: o que você está vendendo além do seu produto? O que que é isso que você está deixando na vida das pessoas, além da materialidade do serviço ou do produto? É isso que fica. Passam as coisas materiais na vida de um produto, na relação com o consumidor, mas fica esse sentido intangível das relações emocionais que você cria com ele.
1: Muito obrigado, Jaime. Bom fim de semana. Até o próximo sábado.
2: Até lá, Milton.
1: Bom fim de semana. Até o próximo sábado, Cecília.
0: Obrigada, Milton. Bom fim de semana para todos.
1: Os destaques desta nossa conversa, o áudio do Sua Marca Vai Ser um Sucesso, tudo isso fica à sua disposição lá no meu blog, miltonjung.com.br. Jung, você escreve com J-U-N-G.
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maio de 2026. Advogados de condenados pelos atos golpistas de 8 de janeiro se preparam para acionar o Supremo Tribunal Federal após a promulgação da Lei da Dosimetria pelo presidente do Congresso, o senador Davi Alcolumbre. O relator do projeto na Câmara, deputado Paulinho da Força, do Solidariedade, afirmou que a nova regra também deve beneficiar Jair Bolsonaro. Segundo os cálculos apresentados pelo parlamentar, a pena atribuída ao ex-presidente, de 27 anos e 3 meses de prisão, poderia cair para 2 anos e 4 meses. Da Polícia Federal, Andrei Rodrigues, afirmou que a nova fase da Operação Compliance Zero foi mais um trabalho do órgão no combate ao andar de cima do crime organizado. A quinta fase da ação teve entre os alvos o senador e presidente do Progressistas, Ciro Nogueira, e pessoas próximas a Daniel Vorcaro, do Banco Master. O senador é investigado por atuação parlamentar em benefício de interesses privados do ex-banqueiro. A Justiça de São Paulo condenou o Facebook a pagar 3 milhões de reais por descumprir uma ordem judicial que determinava a interceptação de dados do WhatsApp durante uma investigação sobre crime organizado em 2015. Inicialmente, a multa aplicada à empresa era de mais de 9 milhões. O Facebook tentou anular a cobrança, alegando impossibilidade técnica de acesso às mensagens por causa da criptografia da rede social. Ainda cabe recurso da decisão. Os Estados Unidos concluíram a retirada de 13 quilos de urânio enriquecido da Venezuela. O plano de retirada contou com 3 fases e auxílio de autoridades venezuelanas da Agência Internacional de Energia Atômica e especialistas do Reino Unido. A operação foi uma demonstração do que os Estados Unidos gostariam de fazer no Irã. O governo

0: Trump já afirmou diversas vezes que Teerã não pode continuar com material radioativo e afirmou que quer retirá-lo com uma operação militar. No horário de Brasília, 8:03.
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6: Um ótimo dia para você que está conosco na edição deste sábado do Jornal da CBN. Hoje é dia 9 de maio de 2026. Como você já soube mais cedo, a lei da dosimetria, que reduz a pena aos condenados por tentativa de golpe, foi promulgada pelo presidente do Congresso Nacional, senador Davi Alcolumbre. Norma que pode beneficiar diretamente o ex-presidente Jair Bolsonaro, que já se prepara para pedir uma revisão da própria pena. Quem tem mais informações e está conosco falando direto de Brasília é a Meire Bertotti. Diga, Meire.
7: Pois é, Cássia. A defesa do ex-presidente Jair Bolsonaro já pediu ao Supremo Tribunal Federal a revisão criminal no processo da trama golpista. No pedido, os advogados defendem a anulação do processo e consideram que o caso deveria ter sido julgado pelo plenário da corte. Neste inquérito, né, Bolsonaro foi condenado a 27 anos e 3 meses de prisão. Agora, Cássia, uma observação. Esse pedido da defesa de revisão da pena e do processo não tem relação com a lei da dosimetria que entrou em vigor nesta sexta-feira. A revisão criminal, defendida aí pelos advogados, permite a um condenado que já teve uma sentença definitiva pedir a reavaliação do caso. A defesa pede ainda que a ação seja distribuída entre os ministros da segunda turma que não tenham participado do julgamento da trama golpista no ano passado. Então fazem parte dessa segunda turma os ministros Gilmar Mendes, Dias Toffoli, Luiz Fux, Nunes Marques e André Mendonça. No pedido, os advogados defendem a anulação do processo, alegando cerceamento de defesa durante os trabalhos, né? E com isso, a absolvição do ex-presidente de todos os crimes imputados a ele. A defesa do ex-presidente afirma no pedido que busca a correção de um erro judiciário e contesta a competência da primeira turma do STF para julgar o ex-presidente. O objetivo dessa revisão criminal é anular uma condenação definitiva, né, quando houver a comprovação de um erro judiciário. Por isso, é considerada uma medida excepcional, admitida apenas em situações específicas. A defesa já vinha, né, levantando essa possibilidade de apresentar esse pedido e agora concretizado, então, e protocolado esse pedido de revisão criminal no Supremo Tribunal Federal. Cássia.
6: Muito obrigada, Meire Bertotti, falando conosco direto da Capital Federal, ao vivo, acompanhando os principais desdobramentos em relação à promulgação do PL da dosimetria. Sem dúvida, o principal desdobramento é esse, né? Que é a defesa do ex-presidente Jair Bolsonaro, já pedindo ali a revisão da pena. Agora são 8h07. Os ministros Guilherme Boulos e Gleisi Hoffmann estiveram no Paraná para manifestar apoio à pré-candidatura do deputado estadual Requião Filho do PDT ao governo do estado. A disputa no Paraná é liderada pelo senador Sérgio Moro. Os governistas disseram que a campanha tem o objetivo de melhorar a votação do presidente Lula no estado.
8: Guilherme Boulos, da Secretaria-Geral da Presidência, e Gleisi Hoffmann, da Secretaria de Relações Institucionais, reforçaram o apoio à pré-candidatura do deputado estadual Requião Filho, do PDT, ao governo do Paraná.

0: Além disso, os governistas compartilharam a intenção de melhorar a votação do pré-candidato à reeleição e presidente Lula do PT no Paraná. Em 2022, ele conquistou 37,6% dos votos válidos no estado. Outro ponto citado foi a possibilidade de derrotar o senador Sérgio Moro, do PL, que também é pré-candidato ao governo do Paraná. Ao falar com a imprensa, Boulos afirmou estar confiante em ajudar a levar o nome de Requião Filho a um possível segundo turno e, posteriormente, vencer a eleição. Ele também atacou Moro e relembrou a trajetória do atual senador, que era juiz federal e depois ministro de Jair Bolsonaro.
1: E eu acho que o povo paranaense não perderá essa oportunidade. E a depender do cenário, eleger o Requião Filho como governador do estado. Então, eu acho que aqui no estado do Paraná, nós vamos ter surpresa. Tem todas as condições para o Lula ter uma votação maior do que teve em 2022, para se eleger uma bancada maior. E uma oportunidade de desmascarar um cidadão, que é o Sérgio Moro, que tentou se vender como um representante da moralidade. E, na sequência, virou ministro de um cara que ele ajudou a eleger.
0: O senador Sérgio Moro, do PL, apareceu na liderança da corrida para o governo do Paraná, segundo a última pesquisa Quest, divulgada em 27 de abril. Moro teve 35% das intenções de voto, seguido do deputado estadual Requião Filho, do PDT, com 18%, do ex-prefeito de Curitiba, Rafael Greca, do MDB, com 15%, do deputado federal Sandro Alex, do PSD, que é inclusive apoiado pelo governador Ratinho Júnior, com 5%, e Luiz França, do Missão, e Tony Garcia, do Democracia Cristã, que somaram 1%. Eleitores indecisos totalizaram 18%, e brancos e nulos, 7%. De Curitiba, Johan Geisler.
2: Agora são 8:10. Daqui a pouquinho, ele vem aí.
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7: E agora aqui no Jornal da CBN Pernambuco, vamos falar sobre um drama familiar, porque duas famílias viveram momentos de dor e revolta após uma troca de corpos no serviço de verificação de óbitos do Recife. O erro de identificação fez com que Railda Mendes Malafaia, de 77 anos, fosse enterrada em Carpina, no lugar de Anerina Maria da Silva, de 80. A situação foi descoberta quando o filho de Railda percebeu, durante o velório no cemitério de Santo Amaro, que o corpo presente não era o da mãe. A falha ocorreu na troca do número de identificação de cadáver, o que também levou à inversão de laudos periciais. Diante do caso, a justiça determinou a exumação e o translado dos corpos em até 48 horas para que as famílias realizassem os sepultamentos corretamente. No entanto, até amanhã da última sexta-feira, a decisão ainda não havia sido cumprida pelas autoridades responsáveis.
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2: De volta com informações da Zona Norte do Recife, a Avenida Rui Barbosa tem alguns pontos de retenção. E a Rua Deputado Pedro Pires Ferreira, ali perto do Parque da Jaqueira, também tem alguns pontos de trânsito intenso. Para você que vai do Parnamirim em direção à região do Espinheiro, a opção mais rápida agora é fazer o caminho pela Avenida Norte, apesar de ter alguns pontos de intensidade na região da Encruzilhada. 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

0: 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Betânia Ribeiro para a CBN Recife.
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0: Oito e treze.
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0: Olá, tudo bem com você? Seja muito bem-vinda, seja muito bem-vindo a mais um capítulo do Mundo Corporativo, que hoje se dedica a falar sobre a importância da escutativa dos consumidores e análise de dados e tendências de mercado. Nossa convidada é a Cláudia Vilhena, sócia e vice-presidente de Marketing, Vendas e Growth da Bold Hospitality Company. Cláudia Vilhena, muito obrigado pela gentileza de ter aceitado o nosso convite no Mundo Corporativo. Um bom dia para você.
1: Bom dia, obrigado pelo convite. É um prazer estar aqui com você.
0: Quando nós falamos aqui da Bold, nós estamos falando de três marcas muito conhecidas aqui no Brasil: Outback, Abbraccio, Ozzy. Ou seja, estamos falando do campo da alimentação. Eu queria começar essa nossa conversa para que você desse uma dimensão desta empresa com esta rede de restaurantes.
1: Claro. Bom, a Bold Hospitality Company já tem no nome, né, no seu DNA, a hospitalidade. Nós somos uma marca, uma house of brands, uma casa de marcas de restaurantes. Temos o Outback, como você falou, que tem 27 anos, né, vai fazer aí, tá quase completando 30 anos de Brasil. Nós temos o Abbraccio, que é uma cozinha italiana, e nós temos o Ozzy, que é o caçulinha da família, que foi lançado na pandemia, que é uma marca de sanduíches, frango, frito e saladas também. Então são as três marcas que compõe essa casa de restaurantes, com o seu DNA de hospitalidade, com o seu DNA muito focado na qualidade do que a gente serve, que é tudo feito do zero todos os dias. Acho que essa é uma grande curiosidade das nossas marcas. A gente tem uma obsessão pela qualidade do que a gente entrega. Isso é feito todos os dias na nossa cozinha do zero.
0: Quantas cozinhas ou quantos restaurantes vocês têm e quantas pessoas vocês atendem, por exemplo, por mês?
1: Nós temos 207 restaurantes, né? São 188 Outbacks, que eu acho que é a marca aí que tá mais pulverizada, né, em todo, quase todos os estados do Brasil. São muitos clientes. A gente tem mais de 3 milhões de transações, né, por mês, nas três marcas. E tem uma questão muito, a gente é muito focado, como você falou aqui na abertura, que é o tema que a gente vai abordar muito, na escutativa desse consumidor, seja a escutativa do que acontece dentro do nosso restaurante, seja na escutativa de fato, depois trabalhar esse dado para entender esse comportamento, porque eu sempre brinco que o cliente, ele tá interessado até em dar o dado para ele, se você devolver alguma coisa para ele em troca. Então, a gente tem uma obsessão realmente de entender esse comportamento para surpreendê-lo na próxima experiência, porque somos realmente focados em experiência e hospitalidade.
0: E isso passa a ser importante para atender uma das suas funções dentro do grupo, porque eu disse aqui que você é sócia e vice-presidente de marketing, vendas e growth. Isso. Nós estamos falando aqui de trabalhar crescimento. O que que significa exatamente isso no negócio de vocês?
1: Bacana de explicar. Então, assim, dentro da minha vice-presidência, a gente olha basicamente todo o processo, toda a esteira de relacionamento com o consumidor até chegar na venda, e ela é bem longa. Então, a gente está falando desde começar a entender comportamento de consumo. O consumo está mudando, as gerações consomem diferente. A gente está vendo um monte de mudanças de comportamento de consumo. Como é que a gente entende isso fora das marcas da Bold? Como é que a gente traz isso e conecta com o nosso negócio? Então, começa daí. Entendimento de comportamento de consumo. Depois, como é que eu vou desenvolver um produto que eu sei, por exemplo, que é uma demanda que surgiu de um comportamento de consumidor? Uma demanda que tá latente aí. Todo mundo tá querendo consumir esse tipo de produto. Como é que isso conversa com as minhas três marcas? Faz sentido pra gente? Pra gente não sair surfando os hypes e fazendo coisas que eventualmente não tenham a cara das nossas marcas. Faz sentido. Legal, então eu vou desenvolver esse produto, vou colocar ele no cardápio. Tem uma outra área que trabalha isso. Ela vai desenvolver esse produto, ver se eu tenho cadeia de suprimentos para fazer esses ingredientes funcionarem para o Brasil inteiro, ver se aquela receita para de pé do ponto de vista de custo, de sabor. Então eu desenvolvi. Nesse momento a gente já coloca o consumidor ali. Então o consumidor já ajuda a gente a

0: passa essa receita, vê se ela tá palatável, ela tá acessível, ela tá gostosa, faz sentido pro restaurante. Aí a gente faz uma série de testes dessas receitas, né? Pra gente ver se faz sentido ou não. Aí eu lanço essa receita. Aí, de fato, é o trabalho tradicional de marketing, campanha, como é que a gente vai colocar isso na mídia, como é que a gente vai divulgar pro consumidor. Depois disso, eu vendo, né? Acompanho a venda e vejo se cresceu na medida que eu esperava ou não. O consumidor tá vindo? Ele tá vindo uma vez? Ele tá vindo duas vezes? Eu esperava que ele viesse mais? Eu esperava que quando ele viesse, ele consumisse esse prato? Então, tem uma série de marcadores ali que a gente vê pra ver se realmente tá atendendo a expectativa de venda. Então, você vê que é realmente um ciclo, né? Que começa lá atrás, no pensamento daquele produto para cada uma das marcas, no desenvolvimento, no teste com o consumidor, no lançamento disso e depois pra gente ver se foi vendido ou se não foi vendido e se a gente atendeu a expectativa desse consumidor.
1: Quando nós falamos em escuta ativa, parece até algo simples, intuitivo, óbvio, para todas as empresas em qualquer setor em que nós estamos. Na prática, como isso tem que funcionar para que se tenha realmente informação suficiente para uma transformação, se necessário?
0: Olha, eu vou te responder de uma maneira difícil, mas que eu acho que é a mais real. Não adianta nada você criar dentro da sua organização, e aí quem está ouvindo a gente, independente da indústria, independente de onde trabalha, se é pequena, média, grande, se é de qualquer segmento que seja. Não adianta você criar uma área que ouve o cliente se você não vai fazer nada com isso. Porque você criou uma expectativa no seu cliente. E ouvir o que o cliente tem a dizer não necessariamente é fazer o que ele está pedindo. Isso também é muito importante. Tem que fazer sentido para o seu negócio, seja ele qual for. Então, acho que essas duas coisas são bem importantes. Mas se você vai abrir essa ponte com o seu consumidor, isso tem que fazer parte do DNA da sua companhia, não só da área de marketing. Se não é a área de marketing lá brigando para falar, ah, mas o consumidor, ah, mas a gente não vai fazer. Ah, mas o cliente, ah, mas a gente não vai fazer. A sua empresa está aberta a realmente se transformar para o que faz sentido para ela, mas ouvindo o consumidor? Se sim, ótimo. Abre essa ponte com ele, porque o momento que você abriu, ele vai ter uma expectativa de ser ouvido. E isso é uma coisa que tem que estar clara para ele. Não tem mais essa expectativa de que, ah, eu só ouço, mas eu só falo, mas eu não quero ouvir. As marcas têm que estar muito abertas a isso.
1: Sempre destacando que ouvir o consumidor é muito mais do que oferecer aquela tabelinha de 0 a 10 que a gente costuma ter em qualquer loja que vai hoje em dia ou na pesquisa que recebe aqui no nosso e-mail ou mesmo no WhatsApp.
0: Exatamente.
1: Quer dizer, aquilo ali talvez possa até funcionar se tiver uma estrutura e uma estratégia por trás.
0: Perfeitamente, é isso aí. Se a gente for realmente ouvir e mudar o que ele está pedindo, de novo, não 100%, porque tem que fazer sentido para o nosso negócio, mas se a gente estiver aberto a mudar, e mudança dói, né? Mudança mexe com as nossas razões, com as nossas certezas. Então, se o consumidor, ele percebe que ele está sendo ouvido, ele percebe que ele está realmente participando do processo, isso é muito rico. É rico para a gente, é rico para ele e faz realmente a conexão da marca ser verdadeira com esse consumidor.
1: Cláudia Vilhena, você por formação é jornalista, passou para a área de marketing, marketing digital, passou por diferentes segmentos também, hoje atua nesse de restaurantes, alimentação. O que que ao longo da sua trajetória foi o grande aprendizado aí sobre relacionamento com o cliente?
0: Eu acho que o primeiro deles é, de fato, você estar aberto a ouvir. Ouvir de verdade. E isso não passa só pelo consumidor. Isso passa pelas nossas relações mesmo, né? A gente fala muito que o Outback, por exemplo, é uma marca de conexão e de celebração. Eu acho que a gente está perdendo um pouco isso como sociedade. As pessoas estão muito individuais e focadas no celular. Então, é muito bacana você ter capacidade, você gerir uma marca que fala de celebração, que fala de conexão. Então, acho que a primeira coisa é isso. É, de fato, saber ouvir, fazer perguntas. Eu entrei na Bold há pouco mais de 7 meses. Não conhecia nada de restaurante, nada. Me apaixonei. Tô muito apaixonada, mas assim, tô ainda no meu momento de ouvir, de respeitar quem tá nessa empresa há muito tempo, de estar nas nossas operações o tempo inteiro. Faço questão de praticamente todos os dias almoçar em um dos nossos restaurantes para ouvir o nosso waiter, para ouvir o nosso sócio, para ver o que o consumidor tá pedindo na mesa do lado. Então, a campanha que eu pensei lá, sentadinha na minha mesa no ar-condicionado, ela tá funcionando na ponta? O cliente tá pedindo? Então, eu acho que essa coisa de você realmente abrir a sua escuta ativa é, para mim, é transformacional. E isso ajuda você em todos os setores da sua vida e profissionalmente, obviamente.
1: E aí isso funciona também para liderar uma equipe como você tem que liderar dentro da Bold?
0: Muito, muito. Eu sempre falo que meu papel primordial, assim, o primeiro deles é ser líder pro meu time. É ouvi-los, é fazer com que eles consigam ter um suporte para fazer as funções deles, que eles fazem muito melhor do que eu, desenvolver todo o meu time para que eles consigam sair de casa todos os dias sabendo que eles estão fazendo um trabalho incrível que faz diferença na vida das pessoas, que é muito bacana você voltar para casa e contar pro seu filho, pro seu marido, pô, que legal que eu fiz isso aqui, hoje foi muito legal o meu dia, eu fiz isso, eu tive esse desafio. Eu acho que passa muito por propósito. Então, acho que a liderança é realmente

0: o trabalho primordial que eu tenho que fazer na Bold, e tudo vem através dela.
1: Cláudia Vilhena, muito obrigado pelas suas informações, seu conhecimento compartilhado com os ouvintes do Mundo Corporativo. Até uma nova oportunidade.
0: Obrigada, foi um prazer.
1: Você que está nos ouvindo pode também acompanhar a entrevista completa com a Cláudia Vilhena, sócia e vice-presidente de Marketing, Vendas e Growth da Bold Hospitality Company, dona do Outback. 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Colaboraram com este programa Carlos Greco, Letícia Valente, Priscila Gobiotti, Débora Gonçalves e Rafael Furugem. Até o próximo capítulo do Mundo Corporativo.
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4: E agora no Jornal da CBN Pernambuco vamos falar sobre futebol, porque os representantes de Pernambuco terão uma agenda cheia no Campeonato Brasileiro neste final de semana e na segunda-feira, com compromissos distribuídos entre o sábado, domingo e segunda, envolvendo partidas pelas séries B, C e D. Ao todo, 6 equipes do estado entram em campo buscando somar pontos importantes em diferentes fases das competições. Pela Série B, o Sport abre a rodada hoje às 6:30 da noite, diante da Ponte Preta, lá em Campinas, pela 8ª rodada. Já o Náutico amanhã recebe o América Mineiro às 4 horas da tarde, no Dia das Mães, aqui nos Aflitos, em jogo válido também pela 8ª rodada, um duelo que promete movimentar a torcida alvirrubra em casa. E já pela terceirona, o Santa Cruz entra em campo na segunda-feira, às 8 horas da noite, contra a equipe da Inter de Limeira, lá no interior de São Paulo, pela 6ª rodada da Série C. O tricolor que busca a reabilitação e com a estreia do seu técnico novo, Christian de Souza. E pela Série D, o Retrô entra em campo contra a equipe do Sergipe, hoje às 6 horas da noite, enquanto amanhã o Central recebe o ABC às 4 horas da tarde no Acerdão, lá em Caruaru. E também no domingo, às 3 horas da tarde, a equipe do Maguari enfrenta a equipe do América de Natal, jogando em casa, completando a participação pernambucana na rodada. 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
6: Dados divulgados pelo IBGE mostram que o ganho médio de renda dos brasileiros chegou ao patamar recorde em 2025. No entanto,

0: a desigualdade voltou a crescer no país.
1: O Brasil bateu recorde de renda em 2025, segundo dados divulgados pelo IBGE, ao mesmo tempo em que caiu a dependência dos programas sociais no orçamento das famílias. O rendimento médio mensal de quem tem renda chegou a R$ 3.367, o maior nível da série histórica da PNAD contínua, iniciada em 2012. O valor representa alta de 5,4% em relação ao ano anterior. Os números mostram que a melhora foi puxada principalmente pelo mercado de trabalho. A renda média do trabalho também atingiu o recorde e chegou a R$ 3.560, enquanto a soma de todos os salários pagos no país alcançou R$ 361,7 bilhões, o maior valor da série. No entanto, o aumento da renda de um ano para o outro foi maior para os mais ricos, gerando um ligeiro aumento no índice de desigualdade. No ano passado, os 10% mais ricos receberam, em média, 13,8 vezes mais do que os 40% mais pobres. O analista do IBGE, Gustavo Giaquinto Fontes, destaca, no entanto, que o saldo ainda é positivo quando se analisa a variação dos últimos 5 anos.
2: Então, se a gente olhar aqui 2019 a 2025, a situação é bastante distinta, né? A gente observa que as classes de menor renda cresceram bem mais, então teve um ganho importante da renda desses grupos de menor renda, né? Enquanto o décimo populacional de maior renda foi a classe que menos cresceu.
1: Os programas sociais continuam com um papel importante, mas diminuíram a fatia no orçamento doméstico. Em 2025, os benefícios representaram 3,5% da renda domiciliar per capita, abaixo dos 5,5% recorde registrado em 2022. O Nordeste continua sendo a região mais dependente desses programas. Ao todo, 143 milhões de pessoas tinham renda em 2025, o equivalente a 67,2% da população. Esse também é o maior percentual da série histórica. Do Rio de Janeiro, Diogo Bugalho.
0: 8:30.
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0: sábado, 9 de maio de 2026. O empresário Raimundo Nogueira, irmão do senador Ciro Nogueira do Progressistas, passou a ser monitorado com tornozeleira eletrônica. As medidas cautelares proíbem o empresário de sair da cidade onde mora sem autorização judicial e manter contato com testemunhas e outros investigados pela Operação Compliance Zero. O passaporte de Raimundo deve ser entregue à Polícia Federal em até 48 horas. O senador Ciro Nogueira e o empresário Raimundo Nogueira são investigados por suspeita de corrupção e lavagem de dinheiro relacionada ao Banco Master. O governo federal assinou a renovação antecipada dos contratos de concessão de 14 distribuidoras de energia elétrica. A medida, no entanto, não contempla a Enel. O Ministério de Minas e Energia reforçou que novos contratos devem viabilizar cerca de 130 bilhões de reais em investimentos até 2030, voltados à modernização e à expansão da rede elétrica. Os recursos devem alcançar 3 estados. A cerimônia de assinatura dos contratos contou com a presença do presidente Lula. O Tribunal de Comércio Internacional dos Estados Unidos decidiu que é ilegal a tarifa de importação global de 10% imposta pelo presidente Donald Trump em fevereiro. A taxação foi adotada após a Suprema Corte derrubar o tarifaço estabelecido pelo governo norte-americano no ano passado. Na ocasião, a Corte entendeu que apenas o Congresso do país pode criar tarifas amplas sobre produtos importados. A erupção vulcânica matou 3 pessoas e desencadeou uma operação de resgate de mais de 12 excursionistas presos perto da cratera do Monte do Cono, na Indonésia, nesta sexta-feira. Foi a 7ª erupção do vulcão em uma semana. O fenômeno lançou uma coluna de 10 quilômetros de altura, segundo autoridades locais. No horário de Brasília, 8h32.
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2: 8h33.
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2: Seguimos no Jornal da CBN, edição deste sábado, 9 de maio de 2026, e vamos acionar a nossa reportagem na capital federal. Temos informação ao vivo, Meire Bertotti. Diga, Meire.
3: Cássia, a Superintendência Geral do Conselho Administrativo de Defesa Econômica, o CAD, recomendou ao Tribunal do Órgão a condenação do Sindicato do Comércio Varejista de Combustíveis do Distrito Federal e de seu presidente, Paulo Roberto Tavares, por suspeita de prática anticoncorrencial no mercado de combustíveis. De acordo com a superintendência, o sindicato teria atuado para influenciar a adoção de preços uniformes entre os postos por meio da divulgação pública de informações consideradas sensíveis, como preços, margem de lucro, custos operacionais e repasses. A investigação, Cássia, analisou mais de 200 comunicações feitas entre 2022 e 2025, incluindo publicações em redes sociais, vídeos e episódios de podcasts. Para a superintendência do CAD, as mensagens poderiam funcionar como uma sinalização entre os concorrentes com potencial para inibir a redução de preços ao consumidor. Ainda de acordo com o CAD, as manifestações ultrapassam a mera divulgação de informações e podem ter contribuído para coordenar o comportamento do mercado aqui no Distrito Federal. O Sindicato Combustíveis DF, no entanto, alegou que as manifestações tiveram caráter exclusivamente informativo e negou o alinhamento de condutas entre concorrentes. Em nota, a entidade afirmou que sempre atuou de forma pública, transparente, institucional, com o objetivo de representar o setor e contribuir para o debate sobre o mercado de combustíveis, especialmente em momentos de instabilidade econômica e variações nos preços. Recentemente, Cássia, a gente lembra, o CAD instaurou o inquérito para investigar a atuação dos dirigentes dos sindicatos de revendedores de combustíveis em outros 4 estados, além aqui do Distrito Federal. São eles Rio Grande do Sul, Rio Grande do Norte, Bahia e Minas Gerais, então processos que estão em investigação. Em caso de condenação, o CAD pode aplicar multas que variam conforme o faturamento da entidade e também impor sanções adicionais, como a proibição de contratar com o poder público e a adoção de medidas para cessar a conduta considerada anticoncorrencial. Cássia.
2: Muito obrigada, Meire Bertotti. Agora são 8h37. O Partido Progressistas adiou um evento de apoio à reeleição de Tarcísio de Freitas após o presidente da sigla, Ciro Nogueira, ser alvo de uma operação da Polícia Federal sobre o Master. PP é representado na chapa do governador de São Paulo pelo pré-candidato ao Senado, Guilherme Derriti.
4: O governador de São Paulo, Tarcísio de Freitas, minimizou nesta sexta-feira os impactos políticos da investigação envolvendo o senador Ciro Nogueira e afirmou que a aliança com o Progressistas segue mantida para a eleição deste ano. Em meio à repercussão do caso Master, o PP adiou um evento de apoio à reeleição de Tarcísio que estava previsto para a próxima segunda-feira na capital paulista. A legenda presidida por Ciro Nogueira integra a base aliada do governador em São Paulo e ocupa uma das vagas ao Senado na chapa, com a pré-candidatura do deputado federal Guilherme Derriti, ex-secretário de Segurança Pública de Tarcísio. Questionado sobre o cancelamento, o governador de São Paulo afirmou que o episódio não atrapalha a construção política do grupo e citou os demais partidos que compõem a sua base, entre

0: PL, PSD, MDB, União Brasil e Podemos. O governador também afirmou que os desdobramentos do caso Master precisam ser esclarecidos.
1: Nós estamos diante de um grande escândalo, escândalo nacional, um escândalo de proporção gigantesca, e isso tem que ser esclarecido. A população demanda resposta. A população não suporta mais ver episódios de corrupção, não importa mais se ele não admite mais ser lesada. Então é um escândalo grave. Precisa ser apurado, precisa ser investigado, doa quem doer.
0: A declaração foi dada um dia após a Polícia Federal incluir Ciro Nogueira nas investigações da Operação Compliance Zero, que apura suspeitas de fraudes financeiras ligadas ao Banco Master. Segundo a PF, há indícios de que o senador teria atuado em favor do banqueiro Daniel Vorcaro, dono do Banco Master, em troca de vantagens econômicas indevidas. As investigações apontam que Ciro Nogueira recebia uma mesada de até R$500 mil, além de ter despesas em hotéis de luxo, restaurantes e voos em jatinho custeadas pelo empresário. Também foram encontrados indícios de que uma emenda apresentada pelo parlamentar no Congresso teria sido redigida pelo próprio banco. O principal ponto da proposta era ampliar de R$250 mil para R$1 milhão o limite de garantia do Fundo Garantidor de Crédito, mecanismo que protege correntistas e investidores em caso de quebra de instituições financeiras. De São Paulo, Bruna Barbosa.
2: O governo e a oposição estão disputando a criação da CPI do Banco Master. Isso depois da quinta fase da Compliance Zero, ter tido como alvo principal o senador Ciro Nogueira, que foi ministro do governo Bolsonaro. PT tenta associar as suspeitas de fraude ao ex-presidente Jair Bolsonaro. Do outro lado, Flávio Bolsonaro acusa a base de Lula de tentar frear as investigações. Lembrando que Flávio Bolsonaro já chegou a descrever Ciro Nogueira como o vice dos sonhos na chapa dele.
3: Após o escândalo do Banco Master atingiu o senador Ciro Nogueira, o PT e o senador Flávio Bolsonaro passaram a disputar o protagonismo em torno da proposta da criação da CPI do Banco Master, tendo em vista as eleições. Enquanto a base do governo tenta associar as fraudes ao ex-presidente Bolsonaro, o pré-candidato Flávio Bolsonaro acusa a base de Lula de frear as investigações do Master no Congresso. Em menos de 12 horas, o senador divulgou um novo vídeo em uma ofensiva entre ficando os ataques contra o governo. Dessa vez, ele diz que Lula pode até adotar um discurso a favor da CPI do Master, mas o PT tentou barrar a criação da comissão. Flávio ainda aponta supostas ligações de ex-ministros como Rui Costa e Ricardo Lewandowski com Daniel Vorcaro. Ao falar da reunião de Lula com Vorcaro, o presidenciável disse que quem tentou esconder agora não pode posar de herói.
4: O PT não quis investigar, tentou travar, mas não conseguiu. A oposição assinou, eu assinei e agora a CPI vai sair. Eles querem pagar de bonzinho? Não cola. Quem tentou esconder, agora não pode posar de herói.
3: Desde que estourou a nova fase da Operação Compliance Zero, a base governista cobrou a CPI do Master e tenta aproveitar a operação para colar o escândalo à imagem dos Bolsonaro, uma vez que o principal alvo, o senador Ciro Nogueira, do PP, era ministro da Casa Civil e já foi chamado por Flávio de vice dos sonhos. Fato que, inclusive, pode dificultar uma aliança entre o PL e a Federação União Progressista, da qual Ciro é presidente. Mas aliados do senador disseram que as conversas com o partido de Flávio Bolsonaro continuam. De acordo com uma fonte, o PT também vai adotar uma ofensiva nas redes sociais com publicações de vídeos pedindo a urgência da CPI, ao relembrar falas de parlamentares como a do deputado Lindbergh Farias.
5: Passaram 4 meses falando de CPI do Master. Estala, estala, estala. Estão caladinhos agora. Vocês não têm vergonha disso? A deputada Gleisi falou: assine, presidente do clube. Leia a CPI do Master. A gente quer saber a verdade sobre tudo isso.
3: Acuado, o Centrão traça estratégias. A tese a ser defendida é de que Ciro Nogueira sofre perseguição política como retaliação após o Senado rejeitar a indicação de Jorge Messias ao STF. Segundo a Polícia Federal, Ciro Nogueira recebia do dono do Banco Master, Daniel Vorcaro, uma mesada que começou em 300 mil e depois passou para R$500 mil, além do custeio de viagens de luxo. Em troca, o senador defendia os interesses do banco, chegando a apresentar no Congresso a Emenda Master, um texto escrito pela própria instituição financeira.

0: para se beneficiar. A defesa de Ciro nega todas as acusações. De Brasília, Rani Veloso.
1: 8h43.
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1: Voltando com informações da Zona Oeste do Recife, a Avenida Bidias de Carvalho tem pontos de trânsito complicado no sentido centro, no trecho inicial da via, ali entre o viaduto da BR-232 e a região da Praça da Chesf. Para você que está na Avenida Recife e precisa chegar a Madalena, a melhor opção agora é pegar a Avenida João Cabral de Melo Neto e seguir para a Avenida General San Martín, para chegar a Bidias já depois dessa retenção. 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
2: 8:46.

0: Nós temos agora informação ao vivo com a nossa reportagem, chegando direto do Rio de Janeiro. Pedro Bonenberger, bom dia.
1: Cássia, bom dia a você e a todos. A Justiça do Rio decretou a prisão temporária do policial civil Fred Wilson Souza de Jesus, apontado como responsável por atirar contra uma passageira num carro de aplicativo após uma confusão no trânsito. O agente prestou depoimento, foi afastado das funções e preso pela Delegacia de Homicídios. A jovem morreu depois de ser baleada por um policial que estava num carro de aplicativo, né, na tarde dessa quinta-feira, na rua Professor Henrique Costa, uma rua que divide dois bairros aqui da zona sudoeste do Rio. Segundo a Polícia Militar, a Tamires, essa vítima, ela estava no carro, no banco de trás desse veículo, quando o motorista fazia uma manobra na via. O policial teria se irritado, iniciado uma discussão e depois atirado contra o veículo onde estava a Tamires. O disparo atingiu a vítima nas costas. Depois do ataque, o suspeito fugiu sem prestar socorro. Desesperado, o motorista de aplicativo levou a passageira até uma UPA aqui na Cidade de Deus. Ela deu entrada na unidade em estado

0: estado grave, mas não resistiu aos ferimentos. Imagens de câmeras de segurança registraram todo o momento da confusão nesse trânsito, que terminou no disparo. Em entrevista à TV Globo, o motorista de aplicativo contou o que aconteceu. Para preservar a identidade dele, a voz foi alterada artificialmente.
1: Quando eu saí pro carro do lado dele, ele por sua vez achou por bem atirar. Ele foi, disparou contra o meu carro. Quando eu fui falar com a passageira que tá dentro do meu carro, eu falei, acho que ele atirou. Quando eu fui olhar pra trás, o tiro já tinha entrado, já tinha acertado ela. Ela já estava desfalecendo, me pedindo socorro, ficou me pedindo, pelo amor de Deus, não deixa eu morrer. Eu tenho duas filhas pequenas, por favor, me salva, me salva.
0: A Tamires trabalhava como designer de sobrancelhas e participaria nessa sexta-feira de uma comemoração de Dia das Mães na Escola das Filhas. Em respeito ao caso, a unidade decidiu cancelar as atividades e remarcar o evento. Tamires deixou duas filhas, a mais nova completa hoje 4 anos de idade. O irmão de Tamires, Leonardo Rodrigues, lamentou a morte e reclamou da ação policial.
2: Tamires é sensacional, é uma pessoa incrível. Não tem comparação e jamais vai substituir. Pô, o cara é polícia civil, ele é pago para proteger a população e ele vai fazer isso com a população. Pô, não tem justificativa dele. Ele não pode falar que foi um assalto, porque pelas imagens da câmera você consegue ver a virada do carro.
0: O caso é investigado pela Delegacia de Homicídios. Em nota, a Polícia Civil informou que identificou o autor do disparo e que representou pela prisão dele. A Corregedoria Geral da Polícia também apura esse caso. A CBN não conseguiu contato com a defesa de Fred Wilson Souza de Jesus, o policial civil envolvido no caso. O corpo de Tamires Rodrigues de Souza Peixoto, de 28 anos, será velado hoje às 10 horas da manhã no cemitério de Irajá, zona norte do Rio. O enterro está marcado para 2:30 da tarde. Cássia.
3: Que tristeza. Tem de haver uma punição exemplar num caso lamentável como esse que aconteceu no Rio de Janeiro. Agora são 8:50. Uma operação da Polícia Civil de São Paulo apreendeu um boi avaliado em R$1 milhão durante uma operação contra um esquema de lavagem de dinheiro ligado ao tráfico internacional de drogas comandado pelo PCC. Ao todo, foram apreendidos na operação cerca de 300 animais.
4: A Operação Caronte da Polícia Civil e do Ministério Público apreendeu cerca de 300 animais durante a investigação de um esquema de lavagem de dinheiro ligado ao tráfico internacional de drogas e ao PCC. Entre os animais está um boi avaliado em mais de R$1 milhão. Segundo a Polícia Civil, o animal da raça Império ocupa a terceira posição no ranking da Confederação Nacional de Rodeio em 2025. Fivelas de competições vencidas pelo boi também foram apreendidas. O delegado do Núcleo Especializado de Combate à Criminalidade Organizada e à Lavagem de Dinheiro, Luiz Fernando Oliveira, deu detalhes do esquema.
5: Aquelas fivelas que foram apreendidas, elas simbolizam os prêmios que um dos touros de propriedade do investigado recebeu em diversos concursos. Motivou ele a ingressar nesse ramo e os touros, os bois de criação, foi um dos meios através do qual ele conseguiu viabilizar a lavagem de capitais. Esse boi Império, ele está vinculado à propriedade rural do investigado e é um boi que, pelos prêmios recebidos, ele é um dos mais bem ranqueados no Brasil. Em decorrência dos diversos prêmios que foram recebidos, ele chega a valer mais de R$1 milhão. E vai ser submetido à alienação antecipada para que o recurso reintegre os cofres públicos.
4: O principal alvo da operação é o influenciador digital Eduardo Magrini, conhecido como Diabo Loiro. Ele é suspeito de usar empresas de fachada, incluindo negócios ligados ao transporte e ao setor de rodeios, para movimentar dinheiro do tráfico e dar aparência legal aos valores. As investigações começaram em 2016, após a identificação de movimentações financeiras incompatíveis com a renda declarada. O filho dele, Matheus Magrini, também é investigado por suspeita de movimentar dinheiro ilegal por meio de empresas do ramo musical. A justiça determinou o bloqueio de R$10 milhões em contas dos investigados. Durante a operação, também foram apreendidos caminhões, carros e dinheiro em espécie. Ao todo, foram cumpridos 11 mandados em cidades da região de Campinas e da Grande São Paulo. No ano passado, Eduardo Magrini foi preso preventivamente em uma investigação do GAECO de Campinas, suspeito de envolvimento em um plano do PCC para matar um promotor de justiça. De Campinas, Aline Albuquerque.
3: 8:53.
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0: CBN Debate desta segunda-feira, eleições na pauta do nosso bate-papo, ano eleitoral e o CBN Total, como sempre, se antecipa para trazer informações aos ouvintes sobre o processo eleitoral. Na CBN, o cientista político Antônio Fernandes, a advogada eleitoral Anne Cabral, o doutor em ciência política e professor Vanúcio Pimentel. Eleições na pauta do CBN Total é nesta segunda, logo após o repórter CBN das 3 da tarde, eu espero e claro conto com a sua audiência. Até lá.
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2: E agora eu trago para você aqui no Jornal da CBN Pernambuco a agenda cultural para este final de semana, que será marcado por opções que vão do forró tradicional ao universo do futebol. Neste sábado, a partir das 8 horas da noite, o Classic Hall recebe a prévia junina Esquenta Coração, reunindo grandes nomes do gênero como Flávio José e Elba Ramalho. O evento também conta com apresentações de Jorge de Altinho e Nando Cordel, em um repertório marcado por clássicos que atravessam gerações. Os ingressos estão à venda pela internet, com preços a partir de R$ 60. Já para quem prefere um programa mais tranquilo e já no ritmo da Copa do Mundo, a exposição Manto dos Campeões, Lendas da Copa, está em cartaz no Shopping Boa Vista e reúne 20 camisas históricas de 13 seleções, como Brasil, Argentina, Espanha e Holanda. O acervo inclui peças associadas a ídolos do futebol mundial, como Ronaldo e Maradona. A amostra segue até o dia 19 de julho, com visitação gratuita de segunda a sábado, das 9 da manhã às 9 horas da noite, e aos domingos, das 11 horas da manhã às 7 horas da noite. E assim finalizamos mais uma edição do Jornal da CBN Pernambuco de hoje. Os trabalhos técnicos foram de Djalma Teixeira, teve participação de Renata Medeiros, diretamente de Caruaru, e supervisão de jornalismo de Daniele Monteiro. Muito obrigado pelo carinho da sua audiência e até a próxima.
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0: 8:56.
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0: A previsão com a Jade Ramos.
2: O final de semana será marcado pelo avanço de uma frente fria e pela primeira onda de frio do ano, que alcança as regiões sul, sudeste, centro-oeste e norte do país. No sábado ainda tem alerta para temporais no Paraná e em Santa Catarina, com chuva forte, trovoadas e rajadas de vento. Enquanto no Rio Grande do Sul o tempo volta a ficar firme e a sensação de frio aumenta no estado. No domingo a chuva diminui na região sul, mas o frio ganha força, com possibilidade de geada e neve nas áreas mais altas da Serra Gaúcha e Catarinense. No sudeste, o final de semana terá chuva forte em São Paulo, principalmente entre a noite de sábado e o domingo, com risco de temporais e rajadas de vento na capital, no interior e no litoral do estado. Enquanto no Rio de Janeiro e no sul de Minas Gerais, a chuva aumenta, principalmente no domingo. Já no interior do sudeste, o tempo segue mais ensolarado. No centro-oeste, a frente fria avança sobre o Mato Grosso do Sul, com risco de temporais e declínio acentuado das temperaturas. Enquanto em Goiás e no Distrito Federal, o tempo segue mais firme. E no nordeste, a chuva segue frequente entre o Rio Grande do Norte e a Bahia. E no norte, a combinação de calor e umidade aumenta o risco de temporais entre o Amazonas, Pará, Roraima e o Amapá. Jade Ramos, da Clima Tempo, para a CBN.
0: Agora são 8:58. O Rio de Janeiro vai receber pela primeira vez o Global Citizen Live.

0: Live, evento que encerra a Semana Climática na cidade. Os artistas Lauryn Hill, Wyclef Jean e Ludmilla vão se apresentar na Praia de Ipanema em 6 de junho.
1: A cantora norte-americana Lauryn Hill, o músico haitiano Wyclef Jean e a cantora carioca Ludmilla

0: Semana Climática do Rio de Janeiro, dedicada a debates e ações sobre clima, natureza e desenvolvimento sustentável. Lauryn Hill e Wyclef Jean vão dividir o palco em uma apresentação especial pelos 30 anos do The Score, álbum dos Fugees que marcou o hip hop nos anos 90. A Semana Climática acontece de 1º a 6 de junho, com conferências, encontros temáticos e ações pela cidade. Os ingressos para o show serão gratuitos, mas o acesso à área VIP vai ser liberado por meio de campanhas no aplicativo do Global Citizen e pelo WhatsApp. A expectativa da prefeitura é reunir cerca de 50 mil pessoas na praia de Ipanema e vão ser 10 mil entradas para a área mais próxima do palco. No evento de anúncio da programação, o prefeito do Rio, Eduardo Cavalieri, afirmou que o Global Citizen não está apenas passando pela cidade, mas iniciando uma parceria.
1: E a partir de agora, ao longo dos pelo menos próximos 5 anos, a gente passa a ter a Rio Nature Climate Week, né, internacional, que já nasce internacional, já nasce global, a partir do Rio de Janeiro, essa Semana do Clima, e no final da Semana do Clima, uma celebração com a edição, né, incrível do Global Citizens, que dialoga com setores que são a cara do Rio de Janeiro, tem a ver com clima, com futuro, com meio ambiente, com natureza.
0: A prefeitura informou que pretende levar o evento nos próximos anos para o Aterro do Flamengo, espaço que recebeu parte da programação da Eco 92. Do Rio de Janeiro, Gabriel Freitas.
2: Informação do Gabriel Freitas, a gente está encerrando esta edição do Jornal da CBN. Nós contamos com a produção da Ana Luísa Bessa e os trabalhos técnicos do Pascoal Júnior.
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2: Um ótimo sábado para você e um feliz Dia das Mães.
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0: passado 9 de maio de 2026. O presidente do Progressista, senador Ciro Nogueira, afirmou que foi o principal alvo de uma nova fase da operação da Polícia Federal que investiga irregularidades envolvendo o Banco Master por perseguição política. A declaração foi dada por meio de uma nota publicada nas redes sociais. A investigação apontou que o parlamentar recebia a mesada de Daniel Forcaro em troca de vantagens indevidas em favor dos interesses da instituição financeira. A IP apresentou um recurso à Anvisa contra a decisão que determinou o recolhimento e a suspensão de produtos da marca por suspeita de contaminação. Com a medida proibição da fabricação e comercialização, teve os efeitos suspensos até nova decisão do órgão regulador. Apesar da suspensão, a Anvisa reforça a orientação para que as pessoas não usem os produtos e procurem o saque da empresa. O presidente Donald Trump afirmou que o cessar-fogo com o Irã continua em vigor apesar dos ataques mútuos no Estreito de Hormuz. Na quinta-feira, as forças americanas bombardearam instalações militares da República Islâmica em resposta a ataques contra navios de guerra dos Estados Unidos que trafegavam pela rota. Trump também ameaçou atacar o Irã com mais força e violência caso o país não assine um acordo para encerrar o conflito rapidamente. No horário de Brasília, 9:03.
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0: 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E hoje eu quero celebrar com vocês, inclusive com essa trilha musical de lançamento do novo Sonic. Porque, gente, o Sonic vem aí para poder mexer muito com a Chevrolet. Comentei isso ontem no programa com Geraldo Freire, fiz isso lá em Caruaru com Jaira, com Magno também. E a gente sabe que o Sonic é a grande aposta da GM para 2027. Então, esse carro começa agora sem a eletrificação. A gente entende isso, mas espera que a Chevrolet, dando um próximo passo, ela traga a tecnologia MHEV. Eles devem anunciar um investimento sobre a eletrificação, trazendo o primeiro carro híbrido flex da firma, da empresa em todo o mundo, né? Isso vai nascer no Brasil. Isso foi dito pelo vice-presidente Fábio Rua, que a gente conversa com ele hoje no programa. E tem muito para falar, porque o Corredor X está super animado. Gustavo Schmidt, Luciano Eldorf faz uma participação hoje aqui, trazendo um pouco da saudade de ter participado com a gente durante todos esses anos. E o CBN Motor está acelerado ao som da Shakira, né? Que passou pelo Brasil e transformou o Rio de Janeiro na capital da música latina. E como é o Rio de Janeiro, essa cidade maravilhosa. Então, caronas, estamos juntos. Vou ser bem breve nessa minha largada, porque tem tanta coisa pra gente contar e a agenda tá cheia pra semana que vem. Porque tem lançamento do Volvo EX60 em Barcelona. Vocês vão acompanhar o que eu vou trazer por aqui e nas redes sociais também, assim como o que vem por aí de novidades e investimentos por parte da Stellantis. Acompanhe e tamo juntos, acelerando com os trabalhos técnicos de Evandro Chaves, J. Geraldo nessa supervisão e manda muito. Eu sou Jorge Moraes aqui com vocês no CBN Motor. Roda essa vinheta, Evandro.
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0: Uma semana cheia, né? Que começou com a Lexus trazendo o primeiro elétrico para o mercado brasileiro. A gente conversou com o Gabriel Aguiar, ele vai fazer um papo conosco aqui na CBN, vai falar um pouco sobre essa nova estratégia, é o novo coordenador de produto, marketing e, claro, vai falar muito sobre a chegada desse produto elétrico. A Toyota, quem diria, hein? Investindo em carros elétricos, começando com a Lexus, já tem Toyota e silenciando a boca daqueles conhecedores de tudo, aqueles que falavam que a Toyota nunca entraria no segmento. O Brasil é multi-energia, pessoal. O Brasil consome o etanol, a gasolina, as baterias e é desse jeito que vai continuar. Vamos ouvir o papo agora com o Gabriel na nossa largada aqui da primeira ignição.
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0: Gabriel Aguiar está com a gente aqui no microfone da CBN, é o novo coordenador de produtos, projetos e marketing da Lexus e da Gazoo Racing, que é a marca super esportiva do grupo Toyota, e vai falar do seu maior desafio de largada nesse momento, que é implantar o primeiro Lexus ou Toyota elétrico no mercado brasileiro, hein, Gabriel? A marca amadureceu e está pronta para chegar nesse novo desafio? Bom dia.
2: Bom dia, Jorge. Bom dia a todos os ouvintes. Que prazer estar aqui com vocês. Para a gente, na verdade, é um caminho que a gente já vem estruturando há algum tempo, não só como Lexus, mas como grupo Toyota. A gente sempre reforça que acredita numa estratégia chamada Multipathway, ou seja, diferentes soluções para diferentes necessidades de clientes e diferentes cenários de mercado. A gente já vem como Lexus num amadurecimento de eletrificação. Desde 2020 é a primeira marca de luxo 100% eletrificada do Brasil. Não só isso, a primeira marca de fato 100% eletrificada do mercado brasileiro. E agora que a gente já tem as tecnologias híbrida plena, híbrida plug-in, que inclusive você conhece, né, aqui do nosso portfólio, agora a gente chega com esse modelo, o RZ500e, trazendo esse novo passo de eletrificação, não só para a nossa marca, mas como você bem disse, também para o grupo Toyota.
0: A Nancy Serapião, que é a Red da marca, né, da divisão Lexus, da Gazoo, ela pontuou na apresentação que a empresa já vem ocupando praticamente todo o território nacional, com 15 pontos de vendas, abrindo mais novos pontos e atendendo a um padrão Toyota de assistência, né, com até 10 anos de garantia e tudo aquilo que vocês preconizam no trabalho de vocês. O desafio do carro de 500.000 vai ser novidade para o portfólio Lexus? Não, porque você já tem os produtos híbridos nessa categoria. Mas como encarar esse novo mundo elétrico?
2: Quando a gente olha aqui para preço, realmente, como você bem disse, a gente já tem produtos com ticket médio, inclusive mais altos do que o próprio RZ. E hoje a gente

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1: Fala, caronas. Começa o CBN Motor aqui na 105,1.

0: com 90% do que é mercado premium no Brasil. E um ponto muito importante, que além das nossas 15 concessionárias, a gente conta aqui com o suporte de toda a rede Toyota, com mais de 300 concessionárias do Brasil, e que a gente entende que esse é de fato um diferencial, não só para a RZ, mas para todo o portfólio da Lexus, trazendo mais tranquilidade para o nosso cliente, junto com os 10 anos de garantia, que é um benefício exclusivo da nossa marca, com a pronta entrega de peças, com 5 anos de assistência 24 horas. E no caso do RZ, né, aqui a gente também gosta muito de reforçar a tranquilidade quando se olha do lado financeiro, com soluções que a gente oferece de financiamento com taxa 0%, aqui também com uma modalidade de recompra garantida com pelo menos 80% do valor da Fipe. Ou seja, a gente traz a tranquilidade não só do investimento que esse cliente faz num produto agora num novo segmento, mas também a garantia de liquidez desse produto, com a certeza de que numa eventual troca, numa eventual revenda, ele com certeza vai ser atendido ali no prazo que ele quer.
1: Quem compra Lexus troca por Toyota ou vice-versa?
0: A gente é muito integrado como marca, a gente é muito integrado como grupo, mas a gente tem sim uma migração natural de clientes de Toyota para Lexus. Inclusive, quando a gente olha aqui nas propostas de produtos e preços, as duas marcas elas acabam se encaixando. Mas um ponto interessante é que, para além dessa migração natural, a Lexus tem aumentado ainda mais a sua presença, conquistando novos clientes, inclusive novos clientes do mercado premium e de outras marcas também.
1: Conversamos com o Gabriel Aguiar nesse papo aqui na CBN. Ele é o coordenador de produtos, é o coordenador de marketing das marcas Gazoo Racing e Lexus no Brasil. Gabriel, até a próxima.
0: Obrigado.
1: E a gente continua por aqui trazendo mais notícias do mundo automotivo. Gustavo Schmidt vai fazer uma análise já sobre a chegada do Sonic. Como a Chevrolet vai fazer um trabalho de investimento ante aos carros elétricos que estão dominando esse segmento de R$130 mil. É o preço do Sonic, R$129.900. Mas é uma aposta a combustão com uso do etanol, então tá tudo misturado para a gente entender que o mercado consome os SUVs compactos. A prova tá aí de Terra, de Pulse, de T-Cross, e Schmidt vai fazer esse papo com a gente. Mas antes disso, eu quero chamar Fábio Rua, que é o vice-presidente da General Motors, super empolgado com a chegada do Sonic. Em seguida vem o Gustavo Schmidt. Vamos lá.
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1: Fábio Rua, vice-presidente da Chevrolet, no dia de lançamento do Sonic, em duas versões. Eu vou ser bem direto, já começa por R$129.900, cravei o preço. R$135.900, um modelo RS mais esportivo, numa General Motors que reestiliza a gravata, repagina o seu momento e reprograma a maneira de como ela vai enxergar o Brasil desde já. Aliás, já começou com a eletrificação e agora com um produto que é essencial para chegar nesse mercado dos SUVs, digamos, compactos, que estão cada vez mais presentes no Brasil. Fábio, bom dia. Prazer estar com você aqui na CBN.
3: Bom dia, Jorge. Prazer é sempre meu. Muito bom ter você aqui conosco.
1: E a gente vai falar sobre um carro que significa nova Chevrolet no Brasil?
3: Eu diria que é um renascimento importante. A gente começa esse ano, é o nosso segundo centenário no Brasil. Ano passado concluímos o primeiro e a gente precisa, obviamente, né, se reprogramar, ressignificar a forma como a gente desenvolve veículos, inclusive no Brasil. Esse é um carro desenvolvido, fabricado com um projeto de engenharia nacional. A gente tem nesse carro equivalente a 80% de conteúdo local, peças que são desenvolvidas e trazidas para as nossas fábricas, feitas por fabricantes, né, desenvolvedores nacionais.
1: Você está há quanto tempo na GM?
3: Vai fazer 4 anos que eu estou na GM, Jorge.
1: 4 anos você está na GM, acompanhei sua entrevista nas redes sociais. Eu nunca vi você tão empolgado num palco. Significa que é uma reprogramação da vice-presidência, da diretoria, do presidente, de todo o corpo da Chevrolet e dos próprios concessionários que aplaudiram muito os valores anunciados?
3: Esse é um movimento que já vem acontecendo há alguns anos, Jorge. A gente tem uma nova visão de desenvolvimento, uma visão de marketing, de comunicação e cada vez mais acompanhando essa competição, que é uma competição agressiva, uma competição nova. A gente tem novos players do mercado, a gente tem que se reposicionar. E esse reposicionamento vem agora, como talvez o primeiro de outros que vocês verão aí pela frente, com preço competitivo, com um carro com um design totalmente novo e que, como diz a nossa propaganda, não vai sair da sua cabeça.
1: R$1 bilhão de investimento nesse projeto e tem 7 bilhões voando por aí, né? Significa que vem muito mais para a gente enxergar uma

0: que investem no polo automotivo do Ceará com o Spark, reprogramado em preço, em volume de negócios, mostrando que passou a vender muito no Brasil. A GM se torna uma empresa nacional multi-energia, Fábio?
1: Vamos falar primeiro de R$1 bilhão investindo num carro, porque isso é muito grande, é muito representativo. Isso tudo foi no Brasil, na nossa planta de Gravataí. São milhares de pessoas que trabalham lá, são 46 fornecedores responsáveis por trazer esse carro, né, às ruas e ao coração dos brasileiros. Isso não é pouca coisa não, sabe? É uma demonstração do nosso compromisso com o Brasil. Isso é parte sim dos 7 milhões, bilhões. Só que esses 7 bilhões não param por aí. Eu já falei isso algumas vezes para vocês, né? Essa foi a primeira fase do nosso novo ciclo de investimentos 2024-2030. Uma nova fase virá em breve, nos próximos meses, ainda este ano. Vocês podem esperar. Isso mostra não só um renascimento, mas o fortalecimento da nossa relação com o Brasil, com o setor automotivo e com as multi-energias, como você coloca aí.
0: Fábio Rua conversou com a gente aqui no dia do lançamento do Sonic, que marca o início dos 200 anos da GM no Brasil, segundo o vice-presidente. Fábio, até a próxima.
1: Obrigado, até a próxima. Um abraço a todos.
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0: Schmidt, agora com você para discutir com a gente e trazer um pouco da sua opinião sobre a chegada do Chevrolet Sonic.
3: Olá, Carolina CBN, bom dia, Jorge. É um prazer mais uma vez estar com vocês nesse nosso bate-papo de todo o final de semana. É, Jorge, será que a GM acerta agora com o Sonic a partir de R$ 129.990? Será que temos no Brasil uma divisão entre veículos a combustão nessa faixa de preços e os elétricos compactos? Bom, na verdade, Jorge, hoje, e mais precisamente com o que aconteceu em abril, o Dolphin Mini foi líder no varejo como o modelo mais vendido. E o EX2 da Geely também se posicionou muito bem em termos de venda, sendo o sétimo veículo mais vendido no varejo. Ou seja, estão batendo os modelos SUVs, Nivus, Terra, Pulse e Cardian, e até as versões compactas do Polo e do Onix. Ou seja, realmente os elétricos compactos estão fazendo no mercado um barulho bastante grande. Aliás, no mês de abril, Jorge, os elétricos puros responderam por 7,4% da indústria, um número bastante relevante. Mas vamos falar do Sonic. Com um design inspirado no Equinox EV, com traços fortes e marcantes na dianteira, seguindo a nova filosofia de design da GM, e na traseira, o caimento do teto junto com o spoiler entrega muita harmonia e uma pegada de SUV coupé compacto bastante moderno. Motor será o 1.0 turbo de 115 cavalos com um torque de 18,9 kgf e um câmbio automático de 6 marchas, equipando o Sonic, que será produzido na fábrica de Gravataí, lá no Rio Grande do Sul, em duas versões: a versão Premier por R$ 129.990 e a versão esportiva RS por R$ 135.990. O modelo é baseado na arquitetura do Onix, mas ganhou novas proporções, com 4,23 metros de comprimento, 1,77 metros de largura e 1,53 metros de altura. Segundo a montadora, o modelo faz 14,8 km por litro a gasolina e 10,4 km por litro no etanol. No interior, recebeu um cluster de 8 polegadas e uma tela multimídia de 11 polegadas. O modelo estreia também no interior o novo logotipo da marca. O Sonic, como os modelos mais equipados da marca, tem também Wi-Fi nativo e um sistema OnStar. Destaque para o quesito segurança ativa. O Sonic tem uma câmera dianteira que permite frenagem automática de emergência, auxílio de permanência na faixa, auxílio para evitar evasão de pista e alerta de ponto cego. O veículo aposta tudo com esse pacote de design marcante e interior bastante tecnológico para poder brigar contra Pulse, Cardian, Nivus, que na minha opinião vai acabar brigando muito mais com o Volkswagen Terra. Enfim, os principais concorrentes de SUVs compactos nessa faixa de preços de R$ 129.990 que a GM acabou de divulgar durante essa semana. Esse preço posiciona o modelo em uma faixa acima do Onix Active e abaixo do Tracker. É uma faixa de preços com uma disputa muito acirrada entre os modelos Volkswagen Terra, Fiat Pulse, Renault Cardian e os compactos elétricos BYD, Dolphin Mini, Geely EX2 e, em breve, outras marcas chinesas irão trazer também elétricos urbanos compactos para acirrar ainda mais a disputa entre os consumidores que estão dispostos a gastar entre 130 e

0: 50 mil reais para ter o seu veículo zero quilômetro. A montadora americana precisava muito de um modelo assim para voltar a ser considerada entre o público mais jovem, especialmente nos grandes centros urbanos. Hoje, em cidades como São Paulo e Rio de Janeiro, a GM está fazendo apenas 5% de share, na oitava posição do ranking, quando há pouco tempo atrás chegou a ser líder absoluta. É isso, meu amigo. Um abraço e até o nosso próximo bate-papo.
1: Corredor X, vamos lá, né? Você que tá louco para participar do programa, então já tá querendo... Aliás, me buzinou porque eu tô demorando a chamar você. Vamos ao Corredor X na sua primeira participação.
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3: Jorge Moraes, caronas da CBN. Jorgão, essa semana eu fiz uma viagem a trabalho e estive lá em São Paulo com um amigo que tem um BYD Song Plus. Detalhe, ele comprou esse carro há aproximadamente 3 anos e meio e ele roda diariamente no carro. Jorge, eu fiquei de queixo caído. O carro muito íntegro, sem bater nada, não tem nada solto. Ele é um apaixonado pelo veículo e diz que tem um carro desde 2022, usando todos os dias, enfrentando aquele trânsito travado de São Paulo, aquelas longas distâncias, porque os carros paulistas têm uma quilometragem muito extensa, diferente aqui da nossa cidade. E o que eu mais me impressionei, Jorge, não é só a integridade da suspensão do veículo, o desempenho. Eu quase pedi para dirigir. Eu fiquei apaixonado pelo carro dele. E ele não é aquele dono de carro tão cuidadoso como nós, que carregamos os nossos carros nas costas. Ele usa normalmente. E eu fiquei impressionado porque eu perguntei várias coisas para ele sobre o funcionamento do carro. E tudo estava funcionando em perfeita ordem. Ele disse que às vezes o GPS ficava um pouco, dava um bug, mas ele até se culpou por isso. Ele diz, ó, isso aqui tem que fazer uma atualização e eu não fiz, não tive tempo, enfim, então eu não vejo isso como problema do carro. E ele me disse que, assim, estava mais do que satisfeito com toda a autonomia e porque o carro simplesmente não tem manutenção e não quebra. Ele disse, é ridículo a ida para a concessionária, você vai lá só para carimbar o livreto. Então, eu trago essa experiência aqui porque a gente tinha essa grande interrogação. Será que esses carros vão aguentar o futuro? E nós já estamos aí com uso há quase 4 anos. Daqui a pouco a gente volta.
1: E Luciano Aldorf traz uma participação especial aqui no programa. E na China esteve comigo, na nossa comitiva, e vai celebrar com a gente, trazendo uma entrevista. Vamos lá.
4: Olá, Jorge Moraes. Olá, ouvintes da CBN. Jorge, como você antece, bom por aí. A gente conversa agora aqui direto de Londres. A gente está no Centro de Design da MG por aqui. A gente conversa com Bernardo Moutinho, ele que é vice-diretor de produtos aqui. E a gente teve a oportunidade de ver de perto os produtos, onde são desenvolvidos aqui, como é que é o Centro de Design. A gente chegou a entrar e conversar com algumas pessoas aqui. E a gente teve um momento muito interessante, MG, no Brasil, né, Bernardo? Bem-vindo aqui à CBN. Fala um pouco dessa marca que centenária, que hoje está no Brasil desenvolvendo um novo momento.
5: É, apesar da MG ter iniciado a operação no Brasil há pouco tempo, é uma marca de 102 anos de idade. Ela foi fundada em Oxford em 1924 e é uma marca britânica com muita tradição em veículos acessíveis, mais veículos de uma condução mais esportiva, veículos muito bons para o seu segmento. E desde que a marca foi adquirida pelo grupo SAIC, eu acredito que a gente tem uma combinação muito interessante, até um pouco única, que é toda a tradição britânica com a tecnologia de ponta chinesa. Então temos produtos como, por exemplo, o Cyberster, que é o primeiro veículo elétrico conversível de produção em série, com portas do tipo tesoura, algo que ninguém nunca trouxe no mercado e fomos os primeiros a trazer em 2024. Então é uma marca que tem um potencial imenso e esse potencial tem sido refletido em todos os números e principalmente na Europa, que tem crescido rapidamente.
4: A gente veio do Salão de Pequim, então a gente anunciou as novidades que vocês vão trazer, o MG4 Urban, né? E a gente tem também a outra novidade, que é esse momento, a MG com a IM trazendo esses modelos mais de luxo para o mercado nacional. Uhum. Esse é o início também de uma nova fase da MG no Brasil?
5: Sim, os veículos da IM são tecnologia de ponta em todos os sentidos, em performance, em carregamento, em plataforma, em conectividade. É uma plataforma muito altamente tecnológica e esses veículos representam um potencial imenso para a marca, para a gente competir com os principais, talvez, atuantes de cada segmento elétrico. E são veículos que foram recebidos inicialmente muito bem aqui na Europa, na Inglaterra e alguns países, e

0: tem um potencial imenso e acredito que vai ser uma ótima, um ótimo produto na range da MG no Brasil.
1: Para finalizar, a gente fala aqui direto em Londres, como eu falei no início, né, para nossos ouvintes. A gente tem esse centro de design aqui. Qual que é o foco de vocês? Vocês aqui estão trabalhando, olhando para o futuro da marca. O que é que os designers hoje trabalham aqui?
0: Os designers, eu não posso dizer muito o que é que eles fazem ou em que eles estão trabalhando, mas eles estão constantemente olhando para o futuro da marca, para a estratégia de produto, para a estratégia de mobilidade, não só elétrica, mas de tudo. E eles estão aqui no centro de Londres e têm uma equipe muito diversa e trabalham em diversos produtos, não só da MG, mas também como outras marcas do grupo. E eles trazem um valor muito grande para a marca. Eles estão realmente reimaginando o futuro de mobilidade. E como, por exemplo, o Cyberster, de novo, foi um projeto que começou com eles, então eles têm um potencial imenso e acredito que tê-los no grupo é um grande diferencial também.
1: Agradeço a sua participação aqui na CBN. Bernardo, volto para o estúdio com vocês, Jorge Moraes.
2: O programa está acelerado, né? Porque tem tanta gente conversando com a gente hoje. Já tem mais Corredor X, mas como eu falei no começo do programa, vem uma agenda aí super bacana, internacional, com a Volvo, trazendo a X60, Volvo que manda muito nesse segmento dos carros elétricos, é a variação elétrica do XC60, um carro super atualizado. Vai ser lançado em Barcelona, assim como foi lançado o XC40, e eu estive por lá, e depois vieram as atualizações, como o XC40 elétrico, agora é X40, o EX30 fazendo parte do portfólio, a Volvo que tem o objetivo de chegar a 10 mil carros esse ano, é um objetivo forte, o ticket médio aí é grande, hein? Então, o carro mais barato custa quanto, gente? 220, 230 mil reais, é o EX30 na sua versão de largada, já muito completa. Então, tem Volvo pra gente acompanhar, e tem mais também, porque nesta segunda acontece a eleição dos mais admirados, prêmio que eu já tive a honra de receber, de quantas vezes participar, então tá lá sempre recebendo o título ou a menção de alguma forma, estando entre os jornalistas mais admirados do Brasil. Isso para mim é motivo de muito orgulho, de trabalho, na confiança de vocês, na confiança da CBN, que também deposita toda a credibilidade sobre aquilo que a gente está conversando com você, ouvinte, que prestigia o programa.
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2: Corredor X, você está quase falando chinês, hein? Quer falar de caminhão aqui com a gente? Então, a palavra é sua. Vamos nessa.
4: E aí, Jorgão, estamos aqui de volta para falar de uma coisa que a gente fala todo ano. É o tal do calce hidráulico. Nossa cidade enche, como aconteceu em data recente, aí no 1º de maio, né, Jorgão? Eu vinha na minha Super Hilux e tive que enfrentar água acima dos pneus. E o que é o calce hidráulico? Para quem está nos ouvindo e esquece, porque a gente já falou disso várias vezes. Todo motor a combustão, ele respira o ar para fazer a mistura dentro da câmara de combustão lá do motor e fazer com que a explosão aconteça e o calce em movimento. Quando você passa por uma rua alagada, principalmente quando você se desespera, acelera e essa água sobe no capô do carro ou fica na altura dos faróis, essa tomada de ar pode beber água, literalmente. E o que acontece? Um calce hidráulico, porque a água entra no lugar do ar, chega à câmara de combustão dentro do motor e a água é muito mais densa do que o ar. E o que acontece? Esse calce, que a gente chama hidráulico, porque a água é hidráulica, e ela bate na cabeça do pistão e empena a biela, que rompe e quebra o bloco do carro, ou seja, o motor do carro entra num processo de explosão, que pode ser interna ou externa. Há situações que o motor se despedaça, ele rompe a lateral do motor, e a perda do motor é total, o prejuízo é catastrófico. Então, o que fazer? Qual é a grande dica? Não enfrente, né, ruas alagadas que estejam acima da metade do pneu do seu veículo. Você já está correndo um grave risco. Sem contar que, se você vier mesmo devagar e passar um ônibus do seu lado e fizer uma onda, seu carro pode aspirar água, mesmo você andando devagar. Então é preciso estar muito atento a isso. Tchau.
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2: CBN Motor fica por aqui, valeu pela sua audiência. Um forte abraço, feliz sábado para todo mundo. Foi muito bom estar com vocês durante esse tempo. Vem aí o repórter CBN e a gente se encontra. Tchau, pessoal.
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1: De volta com informações da Avenida Caxangá, ela tem movimento moderado no geral, mas com alguns pontos de trânsito mais intenso no sentido centro, entre a altura da Estrada do Barbalho e a região do Zumbi. Para você que vai da Iputinga em direção ao bairro da Boa Vista, vale a pena fazer o caminho pela Avenida Maurício de Nassau e depois usar a Avenida Estevão da Costa para chegar a Caxangá num ponto mais adiantado. 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Betânia Ribeiro para a CBN Recife.
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6: Sábado, 9 de maio de 2026. Um avião cargueiro da Gol saiu da pista depois de pousar no aeroporto de Salvador na manhã deste sábado. A companhia informou que não havia passageiros a bordo e os tripulantes não ficaram feridos. A Gol disse que o Boeing 737 está na área de segurança do aeroporto. Casos assim são chamados de excursão de pista, quando o avião não consegue parar a tempo. Advogados de condenados pelos atos golpistas de 8 de janeiro se preparam para acionar o Supremo Tribunal Federal após a promulgação da lei da dosimetria pelo presidente do Congresso, o senador Davi Alcolumbre. O relator do projeto na Câmara, deputado Paulinho da Força, do Solidariedade, afirmou que a nova regra também deve beneficiar Jair Bolsonaro. Segundo os cálculos apresentados pelo parlamentar, a pena atribuída ao ex-presidente de 27 anos e 3 meses de prisão poderia cair na prática, ou seja, em tempo de prisão, para 2 anos e 4 meses. O rendimento médio da população brasileira atingiu R$ 3.367 no ano passado, maior nível desde 2012, quando o IBGE começou a fazer o levantamento. O montante é 5% mais alto que o valor apurado em 2024.

0: 67% dos 212 milhões de pessoas residentes no país tinham algum tipo de rendimento no período observado. Em meio a acusações de violação de tréguas entre Rússia e Ucrânia, o presidente dos Estados Unidos, Donald Trump, anunciou um cessar-fogo de 3 dias entre os dois países. A pausa nas agressões coincide com a celebração russa pelo Dia da Vitória, que acontece hoje. O presidente da Ucrânia, Volodymyr Zelensky, confirmou a interrupção do conflito. O líder americano afirmou em uma rede social que toda a atividade militar será paralisada e 1.000 prisioneiros de cada país serão devolvidos. No horário de Brasília, 9h34.
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1: A nossa coluna do Diário de Pernambuco aos sábados, começando agora. Antes ou depois, Christian? Entrevistei o presidente Bruno Rodrigues no Traíras, antes de Guarani e Santa Cruz. Claudinei tem risco de sair? Não, zero. No domingo, o técnico foi demitido. Vamos voltar no tempo. Marcelo Cabo subiu com o Santa Cruz da Série B para a Série C. Três peneiras. Na primeira, passou nos pênaltis contra o Sergipe. Na segunda, de novo nos pênaltis, passou pelo Altos. No terceiro mata-mata, venceu por 1-0 na Arena e empatou na Arena das Dunas em Natal. Gol de Balotelli, subiu. Depois mudou mais da metade do elenco. No estadual e na Copa do Brasil, perdeu espaço. Cabo quebrou. Claudinei Oliveira foi contratado. 6 jogos, 1 vitória, 2 empates e 3 derrotas. Deu para Claudinei. A direção foi ao mercado. Tentaram vários treinadores. Levou alguns nãos. Os dirigentes, então, decidiram trazer o líder. Quem é o melhor time da Série C? O Amazonas. Então, traz o cara, pô. 5 jogos, 4 vitórias e 1 empate. Invicto, 13 pontos. Acabou? Acabou, não. Voltamos ao presente. Christian Souza treinou 13 clubes nos últimos 3 anos. Em 2026, comandou São Luís, Joinville, que foi rebaixado no estadual, e chegou ao Amazonas. Serei franco. Christian Souza será uma aposta muito grande para os tricolores. O Amazonas atrasou 4 meses. Ele troca o líder pelo 15º lugar. Christian Souza, você pode começar uma trajetória brilhante, mas vamos acompanhar a evolução. Torço por ele e pelo Santa, claro. Daqui a pouquinho a gente volta para falar do nosso comentário, os outros textos da nossa coluna. Até já.

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2: Muito bom dia a você que acompanha a partir de agora mais um Mulheres de Negócios aqui na CBN Recife. Já estamos juntas, minha companheira Dorjivânia Reis, para mais um sábado. Esse eu diria especial. Esse é especial porque a história é especial e porque ela vem na véspera de um dia especial para todos nós. Não podia ser diferente. Bom dia para você e desde já, feliz Dia das Mães, Dorjivânia.
3: Eita, Dani, hoje vai ser massa, viu? Vai. E se chorar pode, tá?
2: Tá certo.
3: Se chorar pode, porque dia da... Ó, eu já tô aqui, ó.
2: Emocionada.
3: Com a vozinha emocionada. Hoje é um dia muito especial, porque esse programa que antecede o Dia das Mães é uma conexão entre mulheres de negócio, mas essas mulheres também que são mães. E aquelas mulheres que a de hoje, ela se inspirou também na mãe dela. E qual é a mãe que não inspira, Dani?
2: Com certeza.
3: Independente de ser de negócio, de ser dona de casa. Então, a você que nos escuta, muito bom dia. Que você comece a preparar tudo para a família. Porque amanhã, nesse Dia das Mães, a sua mãe merece muito mais do que presente físico. Merece aquele abraço, aquele cheiro, aquele afago. E se você puder até colocar no colo, coloca, rapaz, lava a louça pra ela, porque vai ser massa. Dani, é muito bom estar contigo aqui hoje.
2: Muito bom, Dorjivânia, muito obrigada, viu, pela parceria e por esse olhar e cuidado de mãe que você também tem por mim sempre.
3: É. Eu rezo pra ela todo dia, viu, minha gente? Sabia?
2: Obrigada, Dorjivânia.
3: Tá lá.
2: Vamos apresentar a nossa convidada de hoje, Dorjivânia. Eu fico assim... Não vou dizer que é cheia de dedos, não, mas eu fico bem orgulhosa, porque ela é quase minha conterrânea. Quase.
3: Então vou deixar que Dani comece.
2: A convidada do Mulheres de Negócios de hoje é fundadora e diretora criativa de uma marca de moda autoral que levou o DNA da zona da Mata Norte de Pernambuco para os quatro continentes. Com a trajetória de 41 anos iniciada no engenho Pangauá, em Itambé, ela transformou o desejo de autonomia em operação internacional que une a sofisticação do trabalho artesanal à força da produção regional.
3: Sua história é pautada pelo impacto social e pela sustentabilidade, promovendo o desenvolvimento social através da Escola de Costura Marisa Cavalcante, que capacita ex-agricultores e donas de casa. Me arrepiei todinha agora, viu, minha gente? Representante de Pernambuco na Câmara Brasileira das Mulheres Empreendedoras, a CBMEC, e na Confederação Nacional do Comércio, CNC. Ela integra ainda o Conselho do LID Pernambuco e do Grupo Mulheres do Brasil. Vamos conversar com quem, Dani?
2: Mércia Moura, empresária e fundadora da Marie Mercier. Seja muito bem-vinda ao Mulheres de Negócios.
3: Seja bem-vinda, Mércia.
4: Eu só tenho que agradecer a vocês esse convite. Dani, Dorjivânia, obrigada. Chegou a hora da gente ter esse encontro, porque há bastante tempo que a gente vinha acreditando que ia ter uma agenda, mas agora deu. E eu agradeço a Deus, obrigada a Deus por essa oportunidade de estar aqui na CBN e ao lado de Dorjivânia e Dani. Valeu, viu? Só prazer ao meu coração.
3: O tempo é tão de Deus, que aí o programa dela
2: é uma data do Dia das Mães, bem especial, né? Porque além de empreendedora, e a gente vai falar desse início e dessa carreira consolidada, ela também é mãe e tem Sim. uma mãe que tem uma história que influenciou a história dela.
4: Isso.
2: Então, vamos começar a contar, né? Você...
4: Eu falo assim, que quando a mulher aprende o seu valor, ela passa a ser uma força motivadora. Eu aprendi meu valor através de mim.

0: minha mãe, de minha avó, de outras mulheres. Fala assim, Mércia, você pode. E a gente poder acreditar no nosso potencial é o maior legado que uma mãe também pode deixar para uma filha. A minha mãe me fez ver o meu valor. E o que eu espero é que a minha história possa contribuir e inspirar outras mulheres que tenham um potencial empreendedor.
1: É verdade.
0: Dani, Dojivânia, eu nasci num contexto da cana-de-açúcar, na zona da Mata Norte de Pernambuco. Minha colega que está aqui, tivemos algumas passagens juntas no mesmo colégio, né, no Santa Cristina,
1: lá em
0: Nazaré da Mata. Mas assim, naquela época eu fui criada para ser dona de casa. O meu destino já estava traçado. Eu iria casar, ser dona de casa, ser uma pessoa do lar. E eu tive a coragem de ir contra esse sistema e quebrando todos os parâmetros, inclusive com o meu próprio marido, de que não queria que eu trabalhasse fora, eu fundei uma indústria de confecção de moda dentro de uma fazenda de cana-de-açúcar.
1: Olha,
0: eu estava no meio de um canavial, uma imensa fazenda, onde todos viviam da cultura da palha da cana. E logo que eu casei, eu sou designer, eu fiz curso de desenho técnico quando eu estava estudando no Damas, aqui em Recife. E depois eu fiz faculdade de desenho também, desenho industrial. E sempre fui muito dedicada a esse ramo da criação, do movimento. Mas aos 19 anos eu casei. Eu comecei a namorar com meu marido aos 14 anos. Imagina, gente.
1: Nossa, novinha.
0: E daí aos 19 eu casei e fui morar no Engenho Pangauá. A princípio, eu me dediquei a estruturar minha casa, minha família, como toda mulher, aos filhos. Mas quando minha caçula já estava com 5 anos, eu me sentia que eu tinha que fazer alguma coisa. E daí, gente, o meu marido falou, eu não casei com mulher para trabalhar fora. Eu casei com uma dona de casa, que era, na época, era uma sociedade machista, patriarcal, que só o homem trabalhava. E logo que, na zona da Mata Norte, isso era muito mais forte.
1: Uhum.
0: Talvez um homem de São Paulo ou que foi criado aqui na capital, ele tinha uma visão mais ampla, mas lá não.
1: Não. Até hoje.
0: E eu sei disso, que a coisa não mudou tanto, mas nós mulheres podemos ter a força de juntas mudar. Então, quando eu cheguei lá em Pangauá, eu via uma enorme quantidade de agricultores que moravam dentro da fazenda do meu marido. Muitas mulheres que elas eram donas de casa, mas tinham 7 filhos, trabalhavam o dia inteiro dentro de casa, mas o marido o quê? Ganha o salário, né? O salário de cortador de cana. Mas como que sustenta 7 filhos e uma mulher? Era uma situação, assim, muito precária da comunidade que estava no meu entorno. Então, eu enxergando isso, eu falei assim, eu posso mudar, mas como eu vou mudar? Aí minha mãe... Você vê o poder do papel de uma mãe. E quando a filha acredita, feito eu acreditei na minha. A minha mãe era uma visionária. E essa mulher falou assim pra mim, faz uma confecção de roupa. Eu falei, eu não sei costurar, mas você já costura a roupa da sua filha, que eu ia dentro da fazenda, na casa de uma moradora de lá do Engenho Nelita, e ela costurava a roupinha de Marisa, Paulo e Felipe. Olha, você não faz a roupa das suas filhas? E eu, modesta parte, que minha mãe me deu essa autoestima. E a gente tem que ter, a gente mulher. Eu sempre achava que a minha filha era a mais bonita do aniversário. Então ela estava lá, linda, aquela roupa que eu sonhei para ela e fiz junto com Nelita. Minha mãe falou, você tem Nelita aí. Minha família é toda de fazenda e de cana de açúcar. A minha avó é aquela matriarca que agregava toda a família lá em Timbaúba, zona da Mata Norte também.
1: Uhum.
0: Eram 7 mulheres na casa de minha avó. Uhum. E a minha avó tinha a sala da costura. Nessa sala da costura, todas nós, as filhas e as netas mais velhas, mergulhavam no universo da costura. Porque Ivone, chegava a férias de junho, a gente ia para casa da vovó, chegava lá, vamos fazer roupa de boneca. Pegava os retalhos e lá ia ter o contato com uma agulha, com a supervisão de minha avó, de minhas tias, de Ivone. Então, assim, esse DNA da costura também já estava aqui.
1: Já tava. Era.
0: Na minha veia. E eu nem sabia. A gente chama de memória afetiva.
1: Sim,
0: vamos pensar de como a gente foi criado, não é? As minhas tias todas faziam crochê. Era aquela coisa assim, aquela mulherada lá dentro da casa de minha avó, nos finais de semana ou nas férias. Minha avó agregava todas. Bom, não só tinham 7 filhas, tinha umas 3 noras, que eram 10 na casa de minha avó, ali era uma festa. Os netos amavam ir para lá. Então, nisso, eu já tinha esse contato com o trabalho manual, Dani. Fora o meu dom, o meu talento da faculdade, a minha

0: Mãe, que enxergou isso, que foi capaz de ver e de me dar força e falou, começa uma confecção, porque na realidade o meu primeiro empreendedorismo foi criar galinha. Porque como eu estava muito impaciente dentro daquela fazenda, o meu sogro...
1: Queria ganhar dinheiro, né?
0: Falou assim, olha, faz assim, verdadeiramente. Eu não queria ficar dentro mais de casa, eu não aguentava mais. Então falou assim, ó, você pega financiamento no Bandep, que eu vou, como é que chama? Avalizar. Eu avalizo, porque ele confiava em mim, óbvio. E você vai fazer 6 aviários, vai vender 500 galinhas por semana lá em Goiânia. Que Pangauá fica ali, 10 quilômetros de Goiânia, né? Bem pertinho. Você vende, vai ser muito bom. Foi o meu primeiro negócio, foi vender galinha. Eu enchia caminhonete de galinha, juro a vocês, vocês não acreditam. E eu ia no mercado público vender a seus anões galinha. Minha mãe um dia passou comigo, eu carregada de galinha na caminhonete. Minha mãe falou assim, eu não posso parar, porque se parar a galinha voa, sabe? Porque a gente botar a galinha solta dentro. Quando minha mãe voltou, que eu tava com meus 3 filhos na buleia, Paulo, Felipe e Marisa.
1: Ainda levava assim, o menino pra ajudar a vender as galinhas.
0: Um ano no colo da babá, ou com 2 ou com 3, imagina. Aí minha mãe volta, faz assim, minha filha, Paulo Moura, preciso falar com você, com todo respeito, né, com o seu Paulo Moura. Você não quer que minha filha trabalhe fora de casa, mas eu também não criei minha filha pra estar nesse estado, na porta do mercado, vendendo galinha. Porque Messi é um artista. Messi pode desenvolver qualquer coisa. Messi tem o talento. E como que Messi está vendendo galinha? Não, ela não vai ser feliz fazendo essa profissão. Realmente, não era o meu dom. Mas eu já tinha começado, então eu tive que trabalhar, pagar.
1: Pagar o financiamento, né?
0: O financiamento. E quando fechou a conta, eu falei, tá bom, agora realmente eu não vou mais criar galinha. Aí fiquei com o mínimo da sobra da galinha guardado. E aí aparece de novo a força da mãe. Gente, eu tinha 27 anos, eu tinha casado aos 19, eu fui criada e educada em colégio naquela época de freira, você sabe, uhum. O Santa Cristina e o Damas foram a minha escola. Então a gente foi muito criada para ser comandada por alguém. É. E fora disso, eu no primeiro científico eu ganhei essa aliança de compromisso dele, do Paulo Moura, do Paulinho, meu amor. No segundo científico, o noivado, e no terceiro ano científico, marcou a data do casamento, porque meu sogro disse, mulher não frequenta faculdade, sua mulher não vai, porque faculdade é lugar de...
1: Entendi, 3 pontinhos.
2: E muda, porque vai mudar, é um lugar que permite que nós podemos pensar e mudar a nossa, né?
0: Então era proibido isso pra nós. Gente, isso aí era privado pra nós. Veja, eu digo pra nós, somos outra década. Eu já tô com 68 anos, tá? Eu tô falando do começo da Marie, que a gente começou dentro da fazenda. Como? Como você começou? Primeiro eu conquistei a amizade, a confiança e o respeito das meninas. As meninas são as minhas colegas de trabalho. Falei assim...
2: Que eram as mulheres dos...
0: Agricultores.
2: Dos agricultores.
0: Que elas podiam trabalhar fora de casa. Porque, a princípio, como todo negócio, começou muito pequeno. Era um espaço muito pequeno e éramos apenas 6. Então, vamos aprender a costurar. Nós íamos para Timbaúba, na confecção de minha tia, a irmã de minha mãe que tinha, aprender. E depois eu contratei os cursos do Sebrae, que ia lá também nos ensinar. E aquele dinheirozinho lá que saiu da galinha...
1: É muito linda, né?
2: Te trouxe até aqui, Mércia.
0: Foi. Porque eu guardei. Porque o homem, né, quem é que segura a casa? Então, meu filho, meu dinheiro não é pra nada. É meu dinheiro, era meu dinheiro. A casa
1: visão
0: era com ele.
1: Empreendedora.
0: Era com ele. Então, esse dinheirinho da galinha foi que, para minhas colegas, as meninas que estão comigo até hoje, a terceira geração trabalha comigo, tá?
1: Ah, eu achei lindo. Eu vi o vídeo, Mércia. E quando eu vi, a terceira geração, Dani. Visão empreendedora, respeito a cada uma que estava ali.
2: E a oportunidade é essa, mudar, transformar a realidade dessas mulheres.
1: A outras mulheres, né?
2: A outras mulheres. A dela e a das outras mulheres.
0: Eu transformei a minha e a delas. Eu estou falando ao longo da minha história. Mas eu não sabia, não estava ali para dizer. Hoje essa palavra transformar, fazer, está na moda.
1: Inspirar.
0: Mas na época, não era bem assim, né? Meu marido, meu sogro com o olho arregalado para mim, a quantidade de crítica, até de algumas próprias mulheres. Falava assim, como você está indo no Afenite? Como você está indo, não sei... Como você está fazendo isso? E sua família? Você está precisando? Eu estou precisando. Não era...
2: Pessoal,
0: eu precisava ser útil, mudar.
1: Existem necessidades que vai além do financeiro.
0: É, não era... Não era.
2: E hoje, pra gente falar pros nossos ouvintes, onde você chegou, tudo que você tem e como a sua marca.

0: marca hoje não só está em Pernambuco, no Brasil, como no mundo.
1: E é muito bom que diga, porque dizem que nós pernambucanos somos barristas, mas a gente é amostrado também, tem que
0: mas
1: ser.
0: Mas tem porquê,
1: tem
0: né?
1: Que ser, tem que ser. Ou seja, em vários países do mundo. E, Mércia, é muito bom que você fale isso aqui também.
2: É.
1: E o bordado, acessem lá o Instagram e tudo.
0: Bordado
1: da
0: Renascença.
1: Nossa.
3: Nervura, olha essa blusa que eu tô.
1: Eu nervura.
3: É feito à mão por uma pessoa. Isso aqui é um Richelieu, que é aquele bastidorzinho que pode fazer nas máquinas em casa.
1: Que
3: hoje
1: a gente via quando era criança e depois. Eu só vi na Marie Messier, porque minha mãe fazia, minha avó fazia. É. E quando eu vi, eu disse, caramba, isso aqui. É justamente aquela memória afetiva.
2: É.
1: Eu via lá na minha cidade, lá no meu sertão, as mulheres fazendo isso aí.
2: É.
1: Não aprendi, né, Mércia? Mas, assim, é muito linda a tua história.
3: É o que a gente fez e, assim, do limão eu fiz uma limonada. Sim. Porque eu podia estar lá, chorosa, dentro de uma fazenda, e eu não. Eu fui à luta. Nós fomos, não só eu junta, porque uma mulher sozinha não vai a lugar nenhum. Mas muitas mulheres juntas chegam aonde elas quiserem. E olha, gente, essa semana cheguei na fábrica e daí eu passei alguns dias sem poder ir quando eu vou para São Paulo. Mas o que eu sinto ali é aquela energia, aquela coisa, aquela sintonia com aquelas meninas que elas querem me acolher e eu quero acolhê-las. Sabe? É troca, é amor. Isso aqui, isso é uma comunidade que virou felicidade. E aí, voltando, de 6 pessoas que começaram, hoje são mais de 350 mulheres que trabalham juntas. E são incrível, o que me dá alegria. Aquelas 5 primeiras costureiras que começaram comigo, elas moram ainda lá na fazenda, são aposentadas. Algumas delas, 3 delas, não quiseram, são aposentadas, mas elas continuam trabalhando, porque ela fala que se não estiver dentro da fábrica, não, cadê a alegria dela? Cadê a magia da convivência com as colegas e tudo? E delas, são 3 gerações, tem a avó, a mãe e a neta dentro da mesma empresa. E a também mulher quando quer, quando se dedica, ela consegue, ela tem que acreditar em si mesma, porque quando a gente acredita, vem o outro e começa a acreditar. E quando elas começam a ganhar dinheiro, porque assim, elas não queriam começar a trabalhar, elas não tinham coragem de sair de dentro de casa, porque não tinham nem com quem deixar o filho. E o que foi que eu fiz? Eu pagava para elas aprenderem, pagava o salário. E sabe o que é que elas faziam com esse salário? Pagava ou uma prima, ou uma irmã, ou uma amiga para tomar conta dos filhos, para que elas pudessem aprender uma profissão. Essa escola é bancada pela Marie Mercier. Não tem nenhum, como é que chama? Subsídio que vem de fora, nem nunca teve até hoje. Eu falo assim, isso aqui é o meu presente de Deus. Isso aqui é o que eu posso fazer pelo outro. De cada 10 meninas que entram na escola, quando termina o científico,
1: sim,
3: é que elas podem entrar. Vão ficar 3 na fábrica. Mas eu fico muito feliz, porque elas saem da escola muito melhor do que entraram, muito mais pronta de conseguir um emprego. Tipo, ela entra na escola de costura, mas ela pode falar assim, minha vocação não é costura. Eu gostaria de trabalhar numa loja, queria ser enfermeira, ou médica, ou engenheira. Eu não estou realizada aqui. Não é para ficar. É para ela seguir o caminho dela. Mas os primeiros passos de troca de energia, ela vai ter.
1: Eu vi que a sua filha também está dentro do negócio. Ou seja, mais uma mulher.
3: Olha, é incrível.
1: Linda, parece com a mãe.
3: E a oportunidade. Eu criei meus filhos para o mundo. Meus filhos, a minha filha uma vez brincou comigo e ela falou assim, a senhora me expulsou de casa quando eu tinha 7 anos, aí eu só posso rir. Fala assim, Marisa, me conte de novo essa história, porque quando ela tinha 7 anos, realmente, eu como mãe me desdobrei, porque eles precisavam vir para uma cidade maior, ter as dificuldades do mundo, porque numa cidade de interior, todo mundo conhece todo mundo, é mais fácil, não é, Dani?
2: É.
3: Mas numa cidade grande, você tem que mostrar o seu valor. Aí veio Paluca com 10 anos, Felipe com 8 e ela com 7, morar em Recife. E eu ficava dividida entre a fábrica, que estava começando, e vir para Recife. Eles estudavam aqui no Colégio Santa Maria, no curso integral. Então, a minha filha, ela teve a oportunidade de conhecer o mundo. Ela estudou aqui, ela depois terminou o curso aqui, ela passou um ano em Londres, ela aprendeu a falar. É importante, né? A mulher se desenvolver e saber falar outras línguas. Ela teve essa chance. E quando ela voltou, ela tinha passado no vestibular aqui em arquitetura, mas quis fazer marketing em São Paulo. Estudou em São Paulo. Quando ela estava estudando em São Paulo, falou assim, você vai ficar aqui morando em São Paulo.

Paulo estudando, mas você precisa trabalhar. E você vai trabalhar na nossa loja do Bom Retiro. E ela foi trabalhar lá de caixa. Então, ela devia ter 19 anos, por aí. E ela, daí pra frente...

0: 2 anos, a minha nora, a mulher do meu filho, também, você não acredita. Ela casou, foi morar lá e depois ela tava fez fisioterapia. Ela me pediu uma vaga de trabalho. Eu falei, Prissi, fisioterapia com moda, ó, é melhor você seguir seu sonho de fisioterapeuta. Não. Tia, eu quero aprender aqui, nem que eu vá trabalhar em escritório, porque a mãe dela trabalhava em escritório. E ela foi. Hoje ela é minha diretora financeira, tá? 22 anos também trabalhando comigo.
1: Olha.
0: A esposa do meu filho. Já falei mais do que podia, já tem que cortar aí um bocado. Agora veja. Foi só falei essas coisas assim, mas vou falar uma coisa. Alguém pensar o quanto de desafio e de medo que eu tive pra chegar hoje, contando aqui pra vocês que vou pra feira no mundo inteiro e que só recebo elogio, e fora de ir pra feira, pra Coutery. Nós fomos selecionados pelos estilistas da Coutery. É uma feira imensa. São mais de 1.400 expositores do mundo ali dentro.
1: Aonde a feira?
0: Em Nova York.
1: Olha.
0: E daí, chegou lá, o pessoal montou no stand, chegou os curadores, né, da evento, separou 8 peças, se podia levar pra fazer a vitrine do evento. Eu digo, meu Deus!
2: Que honra!
0: Olha, quer levar mais? Eu tenho um mostrário duplo aqui. E eles levaram. E quando chegar na Coutery, em Nova York, você depara com a linda vitrine da Marie Mercier.
1: Olha.
3: Da costura de Pernambuco.
0: De Pernambuco para o mundo.
3: Da Zona da Mata.
0: Da
3: Norte.
0: Zona da Mata Norte.
1: Arte pura. Então, a você que está aí nesse Dia das Mães, não é só um feliz Dia das Mães. É que não. Todos os dias do ano sejamos felizes, em paz nas nossas famílias e desenvolvendo pessoas. Mestre, minha eterna admiração pela sua história, por você, mas principalmente pelo que você faz por esses homens e mulheres. Muito bom, né, Dani?
3: Demais. A gente
0: e
3: só assim, tem a agradecer.
0: Eu também agradeço demais a vocês e quero falar assim, deixar uma mensagem aqui, que sucesso é o resultado do trabalho do bem que a gente faz no dia a dia.
1: Amém.
0: E faz com amor, com carinho pelo outro, porque tudo que a gente fizer para o outro, ele vai nos entregar de volta. Nesses 41 anos que eu trabalho e que tô ali, que era um vilarejo, virou, são quase 10 mil pessoas que moram em Carissé, eu creio, não tenho um número exato, mas era uma simples vila, mas a gente deu sustentabilidade, a mulher agrega. Então, isso aí dá, é assim, a maior alegria da minha vida. Então, fazer o bem, sem saber a quem. Muito obrigada.
1: Que lindo.
3: A gente que agradece a Mércia Moura, empresária, fundadora da Marie Mercier, mãe, empreendedora, mulher, e que esteve aqui com a gente hoje no Mulheres de Negócios. Mulheres de Negócios é um podcast da CBN Recife com produção e imagens de Maria Luna e edição de Evandro Chaves. Até a próxima.
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6: Agora com informações da BR-101, ela tem alguns pontos de trânsito intenso entre a região da cidade universitária e a altura da Iputinga, nos dois sentidos. Para você que vai no sentido norte e precisa entrar no bairro da Várzea, vale aquela dica de seguir pela via local, que flui melhor, até o retorno do viaduto da Caxangá. E a Avenida Doutor José Rufino tem pontos de retenção no sentido subúrbio, mas ainda é o melhor caminho por enquanto para quem vai de Areias a Cavaleiro. 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Betânia Ribeiro para a CBN Recife.
7: Dados preliminares da Secretaria de Defesa Social de Pernambuco mostram que 7 em cada 10 casos de estupro registrados em Pernambuco este ano tiveram crianças e adolescentes como vítimas. 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

0: data de 9 de maio de 2026. A defesa do ex-presidente Jair Bolsonaro pediu ao Supremo Tribunal Federal a revisão criminal da condenação no caso da trama golpista. Os advogados querem anular o processo e dizem que o julgamento deveria ter sido feito pelo plenário e não por uma turma do tribunal. A defesa afirma que houve cesseamento de defesa e fala em correção de erro judiciário. Também pede que o caso fique com ministros da segunda turma que não participaram do julgamento anterior. Os advogados dizem que o pedido não tem relação com a nova lei de dosimetria. A Superintendência-Geral do Conselho Administrativo de Defesa Econômica recomendou a condenação do Sindicombustíveis do Distrito Federal e do presidente do sindicato. Segundo o CAD, o sindicato divulgou preços e custos de forma pública e isso pode ter incentivado valores iguais entre postos. Para a área técnica, as mensagens em redes sociais e podcasts funcionaram com uma sinalização entre concorrentes e podem ter desestimulado a queda de preços. O Sindicombustíveis nega irregularidades. Um avião cargueiro da Gol saiu da pista depois de pousar no aeroporto de Salvador na manhã deste sábado. A companhia informou que não havia passageiros a bordo e os tripulantes não ficaram feridos. A Gol disse que o Boeing 737 está na área de segurança do aeroporto. Casos assim são chamados de excursão de pista, quando o avião não consegue parar a tempo.
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2: Estamos de volta agora no nosso comentário falando da nossa coluna no Diário de Pernambuco. Vou falar para vocês os dois textos que escrevi para hoje. Vamos lá. A família vai para cima. Ele vai voltar a Rosa e Silva. Roger Silva disse que entrou na mente de Hélio para modificar o esporte na final do Pernambucano. Guilherme soltou a bomba. Os três vão pro jogo. Hélio e Guilherme contra Roger. Claro que Hélio vai jogar os jogadores para cima de Roger após os

0: 3-0. Os alvirrubros perderam 4 jogos nos aflitos: Retrô, Sport, Criciúma e São Bernardo. Saíram, voltaram com uma vitória e um empate: Atlético e Botafogo de Ribeirão Preto. Agora vão para cima do América de Minas. 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São 2 partidas, ou 4, pela Copa do Nordeste e mais 3 jogos pela Série B até o Clássico. Hoje, Ponte. Após o CRB, no outro domingo, o Sport encara Fortaleza no Castelão, Juventude no Alfredo Jaconi e Fortaleza e Náutico na Ilha. Serão 6 jogos com os titulares. Só sai quem levou o terceiro amarelo ou foi expulso. Marcelo Aju fica fora hoje. Abraão deve entrar. 2 dúvidas: Marlon ou Cleison? Eu preferia Castilho. Márcio deve colocar Biel e Depena, mas Zé Gabriel pode aparecer hoje. Quer saber? Não tira Biel. Ok, goiano? A gente volta no final da tarde para acompanhar Ponte Preta e Esporte. Até lá.
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2: Olá, seja bem-vindo a mais uma edição do Mundo em Meia Hora. Hoje eu converso com Guga Chakra, diretamente de Nova York, e Ariel Palacios, com a gente de Buenos Aires. Vamos falar sobre como é que foi o encontro entre o presidente Lula e Donald Trump na Casa Branca. A expectativa sobre a resposta do Irã a um memorando para parar a guerra. Copa do Mundo, uma comparação entre a primeira edição, 1930, e a atual. E o primeiro ano do pontificado do Papa Leão XIV. Vamos para o mundo. Guga Chakra, tudo bem, Guga? Bem-vindo mais uma vez.
3: Oi, Fernando. Oi, Ariel. Oi, ouvintes.
2: Ariel Palacios, como vai, Ariel? Bem-vindo.
4: Como está, Fernando? Guga, ouvintes, tudo bem?
2: Tudo bem, Guga. A gente vai começar falando sobre o encontro, o date entre Lula e Trump. Os dois se reuniram nesta quinta-feira na Casa Branca, em Washington. Um encontro que durou cerca de 3 horas. Falaram sobre combate ao crime organizado. Segundo Lula, aquela história de facções criminosas serem consideradas terroristas pelos Estados Unidos, isso não foi abordado. Também tarifas, tem a seção 301, que é importante para o Brasil, minerais críticos, big techs, até Copa do Mundo entrou na pauta. Sua avaliação sobre esse encontro, Guga?
3: Olha, Fernando, bom, em primeiro lugar, se comparado à relação entre os Estados Unidos e o Brasil até setembro do ano passado, foi uma tremenda evolução. A gente se recorda que o Brasil não estava muito no radar do Trump, só para ter o histórico aqui rapidamente, Fernando. O Brasil não estava no radar do Trump até julho do ano passado. E naquele mês teve a reunião dos BRICS no Brasil. E essa reunião chamou a atenção do presidente Trump, que ficou irritado. E foi logo depois dessa reunião que ele anunciou as tarifas ao Brasil, com argumento de perseguição ao ex-presidente Jair Bolsonaro, segundo ele, que existe essa perseguição, e também pela forma como o Supremo Tribunal Federal vem, na visão mais uma vez dele, Trump, restringindo as redes sociais, as empresas de tecnologia norte-americanas. Foram aquelas elevadas tarifas impostas ao Brasil, na prática, sanções, né, que foram aplicadas. Em agosto veio ali a aplicação da lei Magnitsky contra o ministro Alexandre de Moraes, a gente falou muito no programa, não tinha relação. O governo Lula enviava missões para Washington para tentar negociar, não se encontravam nem com o terceiro, quarto escalão, até que em setembro, no final de setembro, na Assembleia Geral da ONU, a gente sabe que o presidente Lula é o primeiro chefe de Estado a discursar, logo depois do presidente da Assembleia Geral da ONU e do secretário-geral da ONU, que são as pessoas que abrem a Assembleia Geral.

0: o presidente Lula discursou e na sequência seria o presidente Trump. Foi o presidente Trump. Só que tem um intervalo ali que sai o presidente Lula e vai entrar o Trump. É coisa de alguns segundos, um minuto. E nesse um minuto os dois se cumprimentaram e o Trump sobe ali no palanque, fala para o plenário das Nações Unidas e faz grandes elogios ao presidente Lula. Naquele momento mudou a relação, os dois viriam a se encontrar posteriormente, se eu não me engano, na Malásia. Eles também conversaram várias vezes por telefone. Nesse ano houve uma pequena deterioração com o presidente Lula criticando o presidente Trump, não o presidente Trump especificamente, mas os Estados Unidos, pela ação para a captura do Maduro na Venezuela, o ataque ao Irã e depois os ataques do Trump ao Papa Leão XIV. Mas no começo da semana foi anunciado que os dois se reuniram na quinta, teriam falado ao telefone no sábado. Então, é nesse contexto. Só de ter ocorrido o encontro já é um grande avanço em relação ao período anterior. Em segundo lugar, tem o peso histórico, que é muito importante, do mais importante líder da direita internacional no século XXI, revolucionou a direita em todo o planeta, que é o Trump. A Argentina tem o Milei na presidência por causa do Trump. Você pode ir para qualquer lugar do mundo, hoje você vai ter uma nova direita mais associada ao que é o trumpismo. E o presidente Lula, que não revolucionou a esquerda, mas é uma das mais respeitadas lideranças da esquerda internacional. Então teve isso também. Sobre o encontro, o governo americano levou um elenco, né, uma equipe totalmente focada em questões comerciais. O Marco Rubio, que é o secretário de Estado, não foi porque estava no Vaticano, tentando ali melhorar um pouco a relação com o Papa Leão XIV depois dos ataques do Trump. Então foi uma equipe do Trump focada no comércio internacional, em economia. Esse foi o diálogo que acabou prevalecendo no encontro. O presidente Lula foi hábil no sentido de que, normalmente, como o Trump faz, ele se encontra com um chefe de Estado de governo estrangeiro, faz ali conversa 10, 15 minutos e abre para perguntas dos jornalistas e depois tem a reunião, que não faz sentido. Não
1: Claro,
0: faz sentido algum
1: debateu o
0: a
1: que não
0: entrevista.
1: debateu o que não debateu ainda, né? Fazer a entrevista antes de debater, pô.
0: Exato. Daí o presidente Lula, o Itamaraty, pediu para que fosse depois. A Casa Branca concordou e daí eles foram direto para a reunião, almoçaram, tudo. A reunião se prolongou bastante e acabou não sobrando tempo para essas perguntas, o que foi bom para o presidente Lula, porque evitou constrangimento, que alguns jornalistas iam questioná-lo sobre críticas que ele fez ao Trump e tudo. E ele acabou dando uma coletiva separada do Trump lá na Embaixada do Brasil em Washington.
1: Agora, Guga, questões comerciais, como você disse, esse foi o principal foco. Existe a chamada Seção 301, que é uma lei de comércio dos Estados Unidos, investiga supostas práticas comerciais irregulares do Brasil. E aí, na discussão entre os dois, ficou acertado o seguinte: olha, a gente vai analisar direito o que está acontecendo, e em 30 dias a gente volta a se reunir para saber quem ganha, quem perde. Por que que isso é importante para o Brasil?
0: Não, é importante, porque como a Suprema Corte derrubou as tarifas do Trump, ele tem usado essa lei 301, que vem de 1974, para tentar reimpor sanções. Mas o Brasil tentou contornar, a gente não sabe se vai dar certo, mas pelo menos por enquanto, ao que tudo indica, haverá esses 30 dias de diálogo. Talvez não dê certo, mas surgiu essa alternativa, Fernando.
1: Muito bem, Guga, a gente passa agora para guerra. Os Estados Unidos estão aguardando a resposta do Irã a uma proposta. Não é uma proposta de paz, né, Guga? É um memorando para parar a guerra. Discute-se depois vários temas importantes durante 30 dias sobre o que está acontecendo lá. Enquanto isso é importante, né? Mesmo com tudo isso sendo discutido, a gente está vendo o conflito escalar no Estreito de Hormuz. O que que a gente tem agora, Guga?
0: Bom, primeiro sobre a proposta. A proposta não está muito clara qual seria a proposta dos Estados Unidos, mas as linhas gerais do que aparentemente seria um acordo basicamente consistiria no seguinte: em primeiro lugar, questão nuclear. O Irã concordaria com uma moratória de 10, de 8 a 12 anos, talvez 10 anos, enfim, que não enriqueceria urânio.

0: advogada, mas gostaria de ter o reconhecimento formal de que tem esse direito. Simplesmente está optando por não enriquecer. Mas como signatário tratado de não proliferação nuclear, o Irã tem o direito, mas concordaria com uma moratória. Então, nesse sentido, teria ali uma forma, ali, uma narrativa para o Trump dizer que venceu a guerra. Em troca, seriam levantadas as sanções ao Irã e seria descongelado bilhões de fundos iranianos que estão congelados no exterior. Dessa forma, o Irã poderia dizer que ganhou a guerra. Então, você dá para os dois isso daí. Em relação aos bloqueios, os Estados Unidos eliminariam o bloqueio aos portos iranianos, o que o Irã poderia dizer que teria ganho a guerra, e o Irã suspenderia o bloqueio ao Estreito de Hormuz, e Estados Unidos assim poderiam dizer que conseguiram isso. Lembrando que não havia bloqueio aos portos iranianos antes da guerra e tampouco havia bloqueio ao Estreito de Hormuz. Isso foi causado pela guerra, mas seria mais ou menos nessa linha. O Irã vai ter o controle do Estreito de Hormuz independentemente do que venha a ser negociado, só para deixar isso claro, porque nada bate a geografia, como a Turquia tem o controle do Estreito de Bósforo e do Estreito de Dardanelos. A Turquia simplesmente não fecha, mas se a Turquia quiser fechar o Estreito de Bósforos, a Turquia fecha o Estreito de Bósforos. Ponto final. Se a Espanha ou o Marrocos quiserem fechar o Gibraltar, eles têm condições de fechar. Não fecham, mas têm condição. O Irã, porque é ilegal, tem a questão da navegação internacional, mas militarmente dá para fechar. A mesma coisa se aplica ao Estreito de Hormuz, com o Irã. Então, geografia sempre vence. O último tema seria ali a questão do Hezbollah com Israel, mas isso vem sendo negociado paralelamente entre Israel e o governo libanês, mas para deixar claro, Israel não vai desocupar o sul do Líbano, muito difícil, e o Hezbollah não vai se desarmar, ainda mais com o Irã empoderado da forma que ficaria depois de um acordo, né? Então não vai pressionar o Hezbollah a se desarmar, e Israel certamente, vendo que perdeu ali na frente iraniana, não vai querer perder na frente do Hezbollah, além de ser hoje um governo extremista ali em Israel. A gente tem visto as declarações de membros do governo. Sobre o conflito, continua ali, tem o suposto cessar-fogo, mas Estados Unidos alvejou cargueiros, navios-tanques iranianos, e o Irã também alvejou outros navios na região, então ainda continua ali, mas muito focado na região de Estreito de Hormuz, o conflito, embora ainda esteja em vigor.
1: Agora, é bem interessante notar, Guga, um Donald Trump extremamente empolgado e um Irã extremamente cético com relação a esse acordo, né? Porque pro Trump parece que a guerra já acabou, né? Otimista ele, né?
0: A guerra acabou? Exato, Fernando. Trump, a guerra acabou, mas pro Irã, naturalmente, a guerra não acabou. A grande questão iraniana não é a guerra em si, é que eles querem ter garantia que não terá mais guerra no futuro. Quer dizer, teve o cessar-fogo em junho, depois dos bombardeios americanos, mas eles voltaram em fevereiro. Então, eles não querem que isso ocorra de novo. Então, eles querem essas garantias, eles querem ter muito claro que eles voltam a ter um poder de dissuasão. Para os Estados Unidos é diferente, porque não tem essa importância toda. Não é uma guerra como a Rússia e a Ucrânia, né, que disputa territorial, quer dizer, a Rússia invadiu o território ucraniano, tudo é muito mais complexo. Ali o Trump dá para pegar um acordo e esquecer o Irã.
1: Uma pausa no Mundo em Meia Hora, daqui a pouco a gente volta com Ariel Palácio para falar mais sobre Copa do Mundo. Daqui um tempinho, vai faltar um mês para o início da Copa. A gente vai fazer uma comparação entre a primeira edição e a edição de agora. Segura aí.
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4: De volta com Ariel Palacios, Guga Chakra. Ariel, agora a gente vai falar sobre Copa do Mundo, tá chegando, daqui a pouquinho vai faltar um mês. E aí a gente vai fazer agora coisas que o Ariel gosta, história. Uma comparação entre a primeira edição de 1930 com a edição de agora. Ariel, por onde você vai começar?
5: Pois é, porque a de 1930 foi no Uruguai, a FIFA estava assim apostando tudo numa primeira competição de escala mundial, porque o Uruguai, a seleção uruguaia tinha obtido vários títulos olímpicos nos anos prévios e consideraram que era necessário fazer lá, inclusive na época. A ideia era alternar uma Copa na América Latina, uma Copa na Europa e assim por diante. Depois não foi assim, isso provocou muitos problemas. Mas o fato é que a primeira foi no Uruguai, em 1930, ou seja, todos tiveram que ir em navio até lá, inclusive os próprios argentinos, era só atravessar o Rio da Prata, o trecho mais curto, mas de todas formas todos tiveram que ir em navio, e os aviões existiam, evidentemente, mas não havia linhas aéreas que fizessem esse trajeto. Acho que estava começando ali as primeiras linhas aéreas, mas não havia nada que chegasse até o Uruguai, não é? Imagina, da Europa para cá, dos Estados Unidos para cá, era uma viagem transatlântica, e o principal, eram 13 seleções, apenas 13 seleções, comparadas com a hiperinflacionada quantidade de hoje em dia, que são 48 seleções. Evidentemente, não havia televisão, as primeiras tentativas de televisão são dos anos 30, perto já da guerra, a televisão comercial aparece logo depois da Segunda Guerra Mundial, não havia televisão, havia rádio, mas não existiam transmissões ao vivo dos jogos completos, tal como a gente conhece hoje em dia. Então era estar no estádio ou ler nas edições noturnas dos jornais, dependendo dos horários dos jogos, que a maior parte dos jogos era de dia, não é? Porque era muito difícil iluminar bem um estádio à noite, então era tudo totalmente diferente. Aí você ficava sabendo por telégrafo o resultado ou lia no dia seguinte nos jornais ou nas edições noturnas, dependendo de onde você estivesse. Era uma Copa modesta, que não tinha, evidentemente, coisas que surgiram posteriormente, como por exemplo o bichinho da Copa, o mascote da Copa. Não havia. O primeiro desses foi em 66, um leãozinho, Willy, na Copa da Inglaterra. Antes disso não existiam. Não existiam também canções da Copa, não é? O que agora já ficou tão comum, especialmente com a Shakira cantando vários hits das Copas nos últimos anos, isso antes não ocorria. Não havia álbuns oficiais de figurinhas. Por exemplo, os uniformes eram muito simples, as camisas eram pesadonas, as chuteiras eram quase militares, né? As bolas eram pesadas, duras, não havia nada de tecido inteligente, materiais ultraleves, absorvente do suor, não tinha design, ninguém botava publicidade numa camiseta, isso teria sido considerado uma heresia. Não existiam os números tampouco dos jogadores. Então, há uma diferença que é muito interessante e mostra como a coisa se transformou também numa indústria. Era o futebol na sua mais... era o futebol raiz, né? Inclusive, até, se um jogador errava um chute, se um goleiro dava uma mancada, ele não virava meme, porque evidentemente não existia internet, existiam os memes, né? E o erro era esquecido pouco tempo depois. Hoje em dia, isso vira meme em segundos e fica sendo repetido, inclusive, durante...

0: o futebol era jogado no gramado, não como hoje em dia, que é gramado barra internet. Era apenas futebol ainda naquele momento. Não era nem indústria cultural, nem geopolítica, nem marketing, nem inteligência artificial. Não era nem hashtags. Era futebol e não havia aquela coisa também, aquelas brigas mortais nacionalistas. Isso apareceu depois, já nos anos 30, já na Copa seguinte, inclusive, já na Copa Italiana de Roma, quando Mussolini aproveitou para usou a Copa politicamente.
1: Guga, como é que está o clima da Copa aí nos Estados Unidos, aí em Nova York? O que você conta?
2: Em primeiro lugar, a coisa que mais se fala é o preço dos ingressos. Não dá para comprar ingresso para a Copa, a não ser poucas pessoas. O valor para o Brasil e Marrocos está ao redor de $2,000, o ingresso mais barato por pessoas. Pegar uma família de quatro, você está falando em $8,000. É completamente absurdo. Em segundo lugar, é claro que não tem o mesmo clima de Copa que tem no Brasil ou que terá na próxima Copa do Mundo na Espanha e Portugal. Afinal, aqui o futebol não é tão popular quanto nesses países, porém é popular, né? Ao contrário do que muitas pessoas imaginam fora dos Estados Unidos, o soccer tem crescido bastante em popularidade, a modalidade mais praticada.
1: Perfeito, Ariel Palácio. Ariel, mais uma vez obrigado e até a próxima.
0: Muito obrigado, Fernando. Guga e ouvinte.
1: Guga, obrigado e até a próxima.
2: Abraço, Fernando. Abraço, Ariel. Abraço, ouvintes.
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0: sábado, 9 de maio de 2026. A defesa do ex-presidente Jair Bolsonaro pediu ao Supremo Tribunal Federal a revisão criminal da condenação no caso da trama golpista. Os advogados querem anular o processo e dizem que o julgamento deveria ter sido feito pelo plenário e não por uma turma do tribunal. A defesa afirma que houve cerceamento de defesa e fala em correção de erro judiciário. Também pede que o caso fique com ministros da segunda turma que não participaram do julgamento anterior. Os advogados dizem que o pedido não tem relação com a nova lei de dosimetria. O governo federal assinou a renovação antecipada dos contratos de concessão de 14 distribuidoras de energia elétrica. A medida, no entanto, não contempla a Enel. O Ministério de Minas e Energia reforçou que novos contratos devem viabilizar cerca de 130 bilhões de reais em investimentos até 2030, voltados à modernização e à expansão da rede elétrica. Os recursos devem alcançar 3 estados. A cerimônia de assinatura dos contratos contou com a presença do presidente Lula. Uma erupção vulcânica matou 3 pessoas e desencadeou uma operação de resgate de mais de 12 excursionistas presos perto da cratera de Monte do Cono, na Indonésia, nesta sexta-feira. Foi a 7ª erupção do vulcão em uma semana. O fenômeno lançou uma coluna de fumaça de 10 quilômetros de altura, segundo autoridades locais. No horário de Brasília, 10h33.
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2: Bem-estar e movimento no ar para falar sobre Lagui, que é um treino intenso, feito em movimentos lentos, que traz bastante tonificação, traz bastante tremedeira também, pelo menos no meu caso, eu fui fazer uma aula, e recruta grupos musculares muito diferentes. E para a gente entender melhor como que funciona esse método, a gente recebe hoje aqui no Bem-Estar em Movimento o Jairo Diógenes, que é profissional de educação física, pós-graduado em fisiologia do exercício e mestrado em biomecânica do movimento. Ele é diretor técnico da Nux House, que é um estúdio de Lagui aqui em São Paulo. Aliás, é o primeiro estúdio do Brasil. Jairo, muito obrigada por estar conosco hoje. Tudo bem com você?
3: Obrigado você, Cássia. Tudo ótimo. Fiquei feliz de saber que você foi lá, tremeu, sofreu, suou e gostou. Por isso que a gente está aqui, não é isso?
2: É verdade. Gostei bastante. Daqui a pouco você vai explicar tudo para a gente a respeito desse método. Eu tenho muitas perguntas. E para compartilhar a experiência com a gente de praticar Lagui, nós estamos aqui também com a Poliana Wang, que é consultora estratégica e é praticante da modalidade. Poliana, muito obrigada por ter vindo conversar aqui com os ouvintes da CBN, viu?
4: Obrigada, um prazer estar aqui com vocês e espero você para fazer uma aula comigo.
2: Tá certo, a gente vai combinar.
4: Eu e o Jairo na próxima.
3: Combinadíssimo.
2: Muito bom. Agora, Jairo, começando bem do início, explica pra gente esse método, essa modalidade, qual que é a origem do Lagui e no que o Lagui consiste exatamente?
3: A origem do Lagui, ele é um método que foi criado por uma pessoa chamada Sebastian Lagui. Ele é fisiculturista, ele teve uma lesão e ele praticou pilates por um tempo. Só que depois que ele se reabilitou em relação àquilo que ele teve quando ele se machucou, ele achou que o pilates ficou devendo em termos de intensidade. Mas ele ainda não podia treinar musculação tanto quanto ele treinava. Então ele criou um método que fosse uma combinação de musculação e pilates, que você tem os benefícios do pilates com os resultados da musculação. E ele criou esse método Lagui, que é um método que consiste em você realizar movimentos de forma muito lenta, muito cadenciada, de forma contínua, sem intervalo, sem pausa. Isso gera uma contração muscular constante e tonificação do músculo. Então você tem um método que gera benefícios como pilates e resultados como a musculação. Foi daí que veio a ideia e que surgiu esse método.
2: E para fazer esses movimentos se conta com o auxílio de um equipamento. Conta pra gente como que é esse aparelho.
3: Isso, exatamente. É uma máquina, a nossa máquina é a Microformer, então você tem, é como se fosse um trilho por onde você tem carrinhos que deslizam para frente e para trás. Esses carrinhos você pode colocar mais tensão, menos tensão, de acordo com uma mola que você coloca lá, e você proporciona, através desse carrinho, mais intensidade para alguns movimentos que, se você realizasse fora do carrinho, você teria uma intensidade X. Por exemplo, você pode realizar um agachamento ou um afundo no chão, e você tem alguns músculos sendo trabalhados. Quando você realiza em cima daquela máquina, por ela gerar uma instabilidade no movimento, você tem, além dos músculos tradicionais, conhecidos, que todo mundo trabalha na academia, por exemplo, você tem outros músculos sendo trabalhados, que são músculos mais profundos. Então, esses músculos mais profundos, eles estabilizam o seu corpo para realizar aquele movimento. É isso que faz o gasto calórico ser tão alto, a frequência cardíaca sobe, você tem zero impacto com um resultado um pouco mais expressivo do que seria no chão.
2: Poliana, como que você conheceu o Lagui?
4: Assim como você, a gente estava conversando um pouquinho, né? Eu agendei uma aula experimental. Então, essa minha vida saudável, fitness, não tem muito tempo, tá? Eu completei 40 anos há pouco tempo, então no ano passado eu estava reavaliando algumas questões de trabalho, saúde principalmente. E aí a partir de julho eu comecei a testar algumas coisas. Então fiz diversas modalidades, yoga, diversos tipos, musculação, testei uma série de coisas. E aí eu acho que com o Lagui,

0: ali no aplicativo de experiências, agendei a primeira aula em novembro, né? Foi quando eu comecei. Achei que eu ia morrer, porque realmente é muito intenso.
1: Sim,
0: então,
1: fato.
0: Eu tinha começado com Pilates também, né? E fui achando que, pesquisei também, achei que eu tinha entendido. Eu falei, de 0 a 10, eu entendi 2. É, cheguei lá na aula, depois da primeira aula, acho que eu entendi 5. Talvez agora eu entenda um pouquinho melhor. Tem quase 6 meses que eu treino. Mas fui como curiosa. Gostei, achei diferente, saí da aula sem entender muito. Eu falei, mas o que aconteceu aqui, né? Por que eu tô morrendo, transpirando? É, não entendi direito, mas continuei ali insistindo. E atualmente eu faço pelo menos 5 treinos na semana. E aí eu concentrei muitos dos treinos, deixei de fazer eletro, algumas outras coisas. E tô bem focada no Lagree, né? Porque realmente eu vi, acho que a diferença, senti o impacto na minha saúde, no meu bem-estar, no meu sono e no meu corpo. Essa parte de tonificação, enfim, poucos meses, eu vi ali uma mudança que eu gostei. E de força, gente, eu não conseguia fazer flexão, né? Eu não sei no geral, mas a maioria das minhas amigas, mulheres que eu converso, a gente tem menos força no braço.
1: Sim. Uhum.
0: O contrário dos homens,
2: é verdade. Se
0: tinha algum na sua turma.
2: Tinha um rapaz o dia que eu fiz aula.
0: Quando tem aula, a parte de pernas, normalmente os meninos dão uma sofrida.
2: Uhum.
0: Mas a parte de braço, pra mim, era muito difícil. Então,
1: sim,
0: passado algum tempo, eu falei, nossa, tô conseguindo fazer uma flexão. Tô gostando também de me sentir um pouco mais forte. Mas sem ficar muito musculosa. O que eu quero é secar um pouquinho. Então, acho que essa combinação do dinamismo, aula e de ver o resultado, né? Assim, quando a gente começa uma dieta ou alguma coisa, acho que é isso que me animou. E aí, sigo.
2: Sim. Muito interessante. Agora, Jairo, quero abordar alguns pontos com você.
1: Claro.
2: Algumas vezes a gente fez referência aqui ao Pilates.
1: Uhum.
2: E quando a gente entra na página da Nux, uma das primeiras coisas que a gente lê é não é Pilates. Então, assim, tem alguma similaridade? Por exemplo, quando eu penso no equipamento de vocês, no microformer, ele lembra um reformer de Pilates menor, compacto,
1: sim,
2: que fica ali no chão. Quais são as outras diferenças, né? Até para não ter essa confusão em relação a Pilates, porque eu fiz Pilates muitos anos,
1: uhum,
2: fiz uma aula de vocês e posso dizer que são coisas bem diferentes.
1: Sim. Assim, a principal diferença está na metodologia, ok? O equipamento, ele se assemelha ao reformer, ele tem coisas muito parecidas, mas o nosso equipamento é mais no chão,
2: uhum,
1: então isso permite alguns movimentos que você não consegue realizar no reformer porque ele é alto. Ele tem mais possibilidades porque você trabalha com duas frentes, então você tem dois carrinhos, vamos dizer assim, que deslizam. Um carrinho é diferente do outro, você tem intensidades e movimentos diferentes por conta desses carrinhos, mas a principal diferença está na estrutura do treino. O Pilates, normalmente, você realiza 6, 8, 10 repetições de um determinado movimento, e aí você troca de movimento. Lá no Lagree, não. No Lagree, você vai fazer por tempo, você não faz por repetição. E você fica bastante tempo no mesmo movimento. Então, o estímulo é diferente. Você tem um estímulo de mais resistência muscular localizada, a gente chama de RML. Então, você tem mais contração muscular por mais tempo, mais resistência muscular localizada, mais tonificação dos músculos. O método se difere muito nesse sentido. Ao invés de você realizar poucas repetições, para e troca de exercício e troca de movimento, você fica muito tempo realizando o mesmo movimento, muito tempo sob o mesmo músculo fazendo força sob tensão. Então, o treino, ele é muito mais intenso pro músculo do que seria num movimento de Pilates, uma aula de Pilates.
2: E agora eu tô me lembrando aqui da aula que eu fiz, parece ter alguma coisa diferente também em relação àquela história de trocar o lado.
1: Sim.
2: Você faz exercício de um lado e em seguida faz exercício de outro, no Pilates.
1: Sim.
2: No Lagree é diferente.
1: É diferente. Porque o professor, ele estrutura um treino, ele monta uma aula de acordo com uma sequência lógica que você tem que trabalhar também a fluência entre movimentos. Então, quando você faz da direita, faz da esquerda. Faz a direita, faz a esquerda. Você passa a aula toda fazendo isso. No Lagree, você faz vários para a direita na sequência. Depois faz alguma coisa e depois os mesmos vários para a esquerda. Mas entre um exercício e outro, você vai combinando coisas daquele exercício. É como se você pegasse a aula de Pilates, juntasse tudo que você fez para um lado de uma vez e depois tudo que você fez para o outro lado de uma vez. Ao invés de ficar indo e voltando, indo e voltando. Provavelmente você sentiu isso. Não sentiu?
2: Senti, nossa, eu percebi totalmente, assim, que eu fazia um exercício, falava, agora vai trocar de lado, fez da direita, agora vai à esquerda. E não, aí tinha outro.
1: Não tem fim, né?
2: Não tinha fim, vai. E aí no final trocava e
1: exatamente,
2: fazia tudo do outro lado. Agora, Poliana, quando você começou.

0: Você imaginava que você fosse se tornar uma aluna tão assídua? Para você, o que pegou positivamente nessa aula que fez você virar uma entusiasta do método, uma pessoa que está fazendo aí várias vezes por semana, que está tendo essa atividade regular?
1: Acho que foi um processo gradual, né? No começo, eu gostei da aula, mas eu falei a primeira e a segunda, eu fui péssima. Fiz os movimentos errados, tinha sempre, né, um orientador ali, porque tem cerca de 8, 10 alunos fazendo, mas é individualizado, eles acompanham, corrigem o movimento, ensinam. Então, eu não era uma expert, né? Fazia um pouco de pilates, um pouco de musculação, mas não dá a base que precisa. A gente, né, começava a contar ali até 4, puxando mais rápido, tentando ganhar tempo, descansando muito. Mas, enfim, acho que quando eu olho, né, para trás e vejo alguns fatores que combinaram. Então, como eu falei, eu gostei do resultado que eu vi, acho que diferente de outras coisas que eu estava testando, experimentando muito, tentando encontrar uma modalidade, mas eu vi uma força e uma tonificação que eu não tinha em outros exercícios. O efeito sobre o meu corpo também, o estúdio, né, eu gosto ali das pessoas, dos instrutores, dos alunos, do ambiente, é agradável. Falei pro Jair, eu sempre marco nos mesmos lugares que eu sei que é bem embaixo do ar-condicionado, porque
0: dá um calor.
1: Gente,
2: esquenta, né?
1: Esquenta. Não, eu tô sempre com a minha toalhinha ali e eu não entendi no começo, eu falei, mas por que eu tô transpirando tanto? Porque eu tô quase morrendo aqui, né? Porque a gente falou que é conversando com o Jair, é um exercício de baixo impacto, né? Depois ele pode explicar melhor esse baixo impacto, mas é um alto gasto calórico, né? Então, quando eu vi, eu falei, gente, acho que eu tô viciando nisso. Eu comecei em novembro, um pouco depois do estúdio abrir, fazendo 2 vezes por semana, então ainda ali meio devagar, depois eu aumentei e fui para 3, com 3 eu vi muita diferença, foi aí que virou a chave, de 2 para 3 vezes, né, no início desse ano, tava correndo atrás do prejuízo aí das festas de final de ano, então eu vi a diferença, aí em março, organizei minha agenda, falei, eu vou focar, ao invés de separar vários treinos, aí eu aumentei para 5, e há 2 semanas eu me desafiei, pus lá uma meta pessoal, falei, eu vou treinar 7 dias seguidos, né, e aí eu fiz 7 dias, eu falei, caramba, cada dia que eu treinava de forma consecutiva, eu vi que eu ficava melhor. Ao invés de contar os 4 segundos, movimentos, eu sei que o pessoal, o Jair pode explicar também melhor, tem 8, 16, eu falei, eu vou tentar fazer esse em 8, em 10 segundos. Então, esse desafio foi ficando interessante, né? Mas uma série de combinação, uma combinação de vários fatores, na verdade, né? Me levaram a aumentar ali a frequência. Então, quando eu olho, eu falei, caramba, tô gostando, né? Então, acho que saí de uma vida bastante sedentária, testei uma série de modalidades e foi onde eu falei, acho que aqui eu consigo odiar menos o exercício e a atividade física.
2: E acho que um ponto muito interessante que a Poli tá falando, Cássia, é uma coisa que é muito legal as pessoas saberem, entenderem e se policiarem em relação a isso, em relação à assiduidade, né? A frequência, a regularidade, quantas vezes por semana eu devo fazer algum tipo de atividade física ou um determinado esporte para você evoluir, ver resultados, gostar, maximizar os seus resultados. A mudança de 2 para 3, ela é crucial, porque para 3, quando você está fazendo 2, se você muda para 3, você aumentou 50% de estímulo. Percentualmente falando, você aumentou 50%. O seu corpo vai responder de uma forma absurdamente melhor. De 3 para 4 também é bom, mas percentualmente não é mais o que foi de 2 para 3. Então, para qualquer tipo de atividade física, de repente a pessoa está lá em casa assim, mas eu já faço duas vezes isso. Muda para 3. Porque você está incrementando, você está implementando, você está acrescentando para o seu corpo 50% a mais de estímulo. Isso faz muita diferença, foi o que a Poli sentiu quando ela mudou para 3 aulas na semana.
0: Nossa, tem toda a razão. E essa questão do impacto, né? Explica pra gente como que funciona o método para ele conseguir promover esse tipo de exercício que vai te ajudar com o músculo. E hoje a gente sabe da importância de ter força muscular, de ter massa muscular, de fazer essa poupança para quando a gente estiver mais velho de músculos. Como que esse método ele consegue, com o baixo impacto, fazer a gente trabalhar tanta musculatura?
2: Justamente por ele ser um método onde você permanece realizando o movimento por mais tempo. Então, o exercício chama-se exercício resistido, né? A musculação é um exercício resistido, o pilates é um exercício resistido, o lagri é um exercício resistido. Vamos pegar a musculação como exemplo. Na musculação, eu pego um peso aqui, levanto e desço, certo? Eu agacho e subo. Quando eu subi,

0: eu vou descansar. O meu músculo não vai mais trabalhar, ele vai descansar. Depois eu repito aquilo 10, 12, 15 vezes, ok? No Lagri, você não tem descanso, você fica o tempo todo fazendo força. Como você fica o tempo todo fazendo força e você tem músculos mais profundos sendo acionados, o seu gasto calórico vai subir e você não tem impacto, porque você está sempre com os dois pés no chão. O que gera impacto é quando você tem o que a gente chama de fase aérea do movimento. Vamos pensar numa coisa extrema, salto triplo. O atleta vem correndo, salta, fica numa fase aérea, pisa com uma perna no chão, salta de novo, outra fase aérea. Pisa de novo só com uma perna, salta de novo, outra fase aérea. Ele tem muitas fases aéreas. Isso aí é um alto impacto, porque ele vai, fase aérea, pula. Corrida, porque corrida é alto impacto? Porque tem fase aérea. Eu tiro uma perna do chão, até eu apoiar a próxima, meu corpo está no ar. Quando ele apoia, ele tem que frear, ele tem que frear o movimento. Então isso é alto impacto. Por que a caminhada é baixo impacto? Porque sempre tem um pé no chão. Então eu tirei o pé para levantar, quando eu pisei no chão, o outro ainda está no chão. Então não tenho fase aérea. No Lagri não tem fase aérea. Você está sempre com os pés ou no chão ou na máquina. Ora, um no chão, um na máquina, que gera essa instabilidade. Então, ele não tem impacto, ele é baixo impacto e de alto gasto calórico, porque você tem muito músculo ali trabalhando ao mesmo tempo.
1: Quanto tempo, mais ou menos, a aula? Eu acho que, pela lembrança que eu tenho, 50 minutos?
0: 50 minutos é a aula. O professor sempre vai conduzir um aquecimento inicial, uma parte principal, composta de sequências que você sofreu lá, tudo para um lado, depois tudo para o outro lado. Essas sequências, elas englobam, elas contemplam o corpo todo, os principais grupos musculares. Então, é sempre um full body, que a gente chama. Você trabalha o corpo todo, perna, core, braços, ombro, peito, costas, bíceps, tríceps, perna, glúteo. Você trabalha o corpo todo. E depois, lá uns 3, 4 minutos no final, uma volta calma e um alongamento. 50 minutos no total.
1: Eu tinha uma experiência, Jairo, quando eu fazia Pilates, que eu tive uma professora que ela me falava assim, falou, ó, se você estiver fazendo o exercício, estiver muito fácil, você está fazendo errado.
0: Ela não estava errada, Cássia.
1: Não, é bem assim. Quando eu falo, nossa, mas estou fazendo isso aqui, tá tão simples. Ela fala, então tá errado. Tem, sim, que ter um esforcinho aí, não é possível fazer nessa moleza. Pro Lagri, o que que a gente deve observar para notar que está fazendo direito, que está fazendo o método direitinho? Que tipo de premissa a gente deve observar enquanto estiver fazendo o movimento?
0: Lá nos Estados Unidos, eles chamam de shake. É a tremedeira, Cássia.
1: Opa.
0: Você tremeu quando,
1: nossa,
0: você foi lá, Cássia?
1: Nossa, eu tremi muito.
0: Poli, você treme quando você vai lá?
2: Toda vez. Eu falei ontem pro Jairo, quando eu acho que eu estou melhorando no exercício, eles mudam. E eles vêm com exercícios novos.
0: É.
2: Então a gente nunca fica pró.
0: Então assim, lá você vai saber que está fazendo certo se você tremer. E você vai tremer. Você é prova disso, né? Você sentiu isso na,
1: sim,
0: pele. Porque a tremedeira vem justamente para estabilizar. Como o seu corpo está muito instável, os seus músculos se contraem para manter o seu corpo estável. Seja no quadril, no core, no joelho, no tornozelo, no cotovelo, no ombro. Mas como é muito lento o movimento, os seus músculos vão se acionando e aqueles receptores indicam para o seu cérebro. Ela vai cair para a direita, empurra ela para a esquerda. Ela vai cair para a esquerda, empurra ela para a direita. Acionando esses receptores, o seu corpo começa a tremer, porque o músculo está sendo contraído, está sendo solicitado o tempo todo. Então, a dica é, foi para o Lagri e não tremeu, fez errado.
1: Olha aí, é uma boa dica, é um bom jeito de perceber ali como que você está em relação a esse movimento. O método Lagri é um exercício que chegou ao Brasil não faz muito tempo. E a respeito desse método, nós estamos conversando com o Jairo Diógenes, que é profissional da educação física, pós-graduado em fisiologia do exercício, mestrando em biomecânica do movimento. E ele é diretor técnico do Nux House, que é um estúdio de Lagri aqui em São Paulo. Aliás, há quanto tempo vocês chegaram no Brasil?
0: Nós inauguramos em setembro do ano passado. Completamos agora 8 meses de vida no Brasil. É o primeiro estúdio do Lagri no Brasil. Já existem mais de 700 estúdios pelo mundo, mas não existia nenhum no Brasil ou na América do Sul. E é curioso porque o Brasil é o segundo país no mundo em número de academias. Pelo sistema CONFEF, que é o Conselho Federal de Educação Física, nós temos mais de 60 mil academias e estúdios pelo Brasil. Então nós somos o segundo, perdemos só para os Estados Unidos. Mas ainda não existia esse estúdio, esse método, essa metodologia que é o Lagri, ainda não estava aqui no Brasil.
1: Você estava contando para a gente no primeiro bloco que

0: E o nome Lagree é o sobrenome do criador, né? Do Isso. Sebastian Lagree. Ele é vivo ainda?
1: Ele é vivo. Ele dá aula, ele dá treinamento, ele é um cara super ativo, ele é um cara que, além de propagar, além de difundir o próprio método, a própria metodologia, ele é um cara que faz com que as pessoas sintam-se muito bem. Porque provavelmente aconteceu com você, aquilo que acontece com o apoio, acontece com as pessoas que praticam atividade física. Fala assim, ninguém gosta de ir. Uhum. Todo mundo fala, ai, vou ter que ir, né? Ninguém gosta de ir, mas todo mundo gosta quando sai, né? Você sempre sai melhor do que você chegou. Então, assim, ele é um cara que, além de propagar, além de difundir o próprio método, a própria metodologia que ele desenvolveu, ele faz um bem-estar, ele gera um bem-estar muito grande, porque ele põe o povo para fazer aula na Heliponto, ele põe o povo para fazer aula na praia, ele põe o povo para fazer aula na beira da piscina, ele põe 50 pessoas, ele põe 100 pessoas. Então, ele também gera esse lado social, emocional, muito forte nas pessoas.
0: Aliás, falando nesse aspecto, Poliana, de exercício que faz bem para a cabeça, que para mim são todos, e Sim. tem um peso essa questão do mental, para mim, muito grande quando a gente fala de exercício, de atividade física. O que você percebe na sua rotina a partir da prática do método?
2: Acho que a principal mudança é consciência corporal, né? E alguns outros benefícios a partir disso. Sono, meu sono melhorou. Então, adequei o horário do treino para que eu tenha alta energia aí ao longo do dia, para que a noite eu esteja cansada, relaxada, durmo melhor. Uhum. E eu sempre comi bem, falando de prato, conteúdo, alimentação, mas às vezes indisciplinada com horário, alguns hábitos, né? Culpa aí da vida corrida e moderna Sim. que a gente tem. Mas acho que essa consciência também alimentar, não só... Por um lado, putz, treinei lá, quase morri em 50 minutos, né? Vou gastar tudo que eu queimei aqui, vale a pena. Mas também algumas coisas para melhorar a qualidade do meu treino, nessa performance. Então, meu objetivo não é ser a musa fitness do Lagree, né? Mas procurando essa qualidade de vida, enfim, acabei de fazer 40 anos, então já pensando numa perimenopausa, nos próximos passos, como você falou, pensando aí numa poupança para velhice. Então, acho que essa consciência combinou muito com o Lagree. E também de ficar melhor no próprio exercício, porque uhum. quando... eu fazia várias modalidades, é difícil às vezes você se adaptar, você muda o professor, o treino, o tipo da roupa, o horário, o estúdio, então ficou mais fácil, eu gasto menos energia, porque eu já sei o que eu tenho que ir, como funciona, chego 5 minutos antes, me alongo, então eu despendo menos energia com algumas coisas, parece que não, mas que roubava um pouquinho da energia, e eu concentro na alimentação, no sono, no bem-estar e no treino. Então eu tento cada dia me desafiar ali, porque eu falo, não, eu quero ser melhor naquele exercício, sabe? Assim, é uma disputa comigo mesma. E a questão também, acho que, enfim, eu sou muito pragmática, assim, então eu buco o horário da aula. Então, todo meu dia já gira ao redor daquilo, eu tenho um compromisso. Uhum. Né? Eu agendei o horário, eu falei, putz, primeiro é comigo. Depois eu talvez tenha tirado o horário de alguém, porque eu reservei ali o meu carrinho. Então, acho que essas coisas foram se conectando, né? Vocês abriram em setembro, eu comecei em novembro. Uhum. Então, logo depois, não é no primeiro, no segundo, mas Sim. olhando quase em 6 meses, né? Eu consigo ver essas mudanças e que aí no final fizeram muito bem. Até redução, eu bebo socialmente, a gente, né, tem uma série de eventos, mas eu também diminui o consumo de álcool, de bebida alcoólica. E vi também uma melhora, né, na qualidade de todo o restante.
1: É, isso vem acontecendo muito, né, Cássia? Eu imagino que o nome do seu programa não seja coincidência, bem-estar e movimento, né? Porque uma coisa está muito relacionada à outra. O movimento gera um bem-estar físico, sim, mas ele gera um bem-estar em termos de qualidade de vida muito acima do físico.
0: Nossa, para mim é o principal.
1: Concorda? Você se sente mais disposta, você tem mais ânimo, você acorda mais cedo. Automaticamente acontece o que aconteceu com a Poliana, você começa a se cuidar mais em termos de alimentação, de sono. Então, assim, todo esse contexto de bem-estar, de qualidade de vida, ele vem através do movimento. Eu falo que o movimento é o pano de fundo para um espetáculo que é melhorar a qualidade de vida. Então, qualquer que seja o exercício, né? Óbvio que se você arranjar uma qualidade de vida junto com um benefício estético, lindo, né? Mas a gente percebe muito isso. Isso mudou muito com o tempo. Eu tenho 51. Quando eu tinha 30, 35 anos atrás, quando eu tinha 15, o mundo não é o que ele é hoje. Então, as pessoas não procuravam atividade física com o mesmo propósito que elas procuram hoje. A academia era só para marombeiro, né?
0: É verdade.
1: Hoje em dia, não. Você aumentou o espectro de alcance absurdamente, da criança à pessoa mais velha, né? Então, o bem-estar, as pessoas estão começando a entender hoje o bem-estar relacionado ao movimento.
0: Quero agradecer demais a participação de vocês aqui conosco. Nós recebemos o Jairo Diógenes, profissional de educação física, pós-graduado em fisiologia do exercício, mestrando em biomecânica.

0: você tá indo muito bem.
1: Obrigada, espero você lá para treinar com a gente.
0: Vou voltar. Muito obrigada também, prazer. Jairo, por ter vindo conversar conosco aqui na CBN.
2: Obrigado você, Cássia, te espero lá de novo.
0: Eu voltarei. Combinado.
2: Então tá bom.
0: O Bem-Estar em Movimento de hoje vai ficando por aqui. A gente conta sempre com a produção da Ana Luísa Bessa, os trabalhos técnicos em áudio e vídeo da Priscila Gubiotti e a edição do Rafael Furugem. Eu volto na semana que vem e espero por você.
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0: Áreas do Parque Nacional da Serra do Cipó, no centro de Minas Gerais, vão ficar isoladas. A decisão vale até o IPHAN concluir a limpeza de pinturas rupestres que foram pichadas dentro da reserva. O parque abriga sítios arqueológicos com pinturas de milhares de anos. A Polícia Federal e Civil de Minas investigam o caso. A administração do parque estuda instalar câmeras para evitar novos ataques. A Superintendência-Geral do Conselho Administrativo de Defesa Econômica recomendou a condenação do Sindicombustíveis do Distrito Federal e do presidente do sindicato. Segundo o CAD, o sindicato divulgou preços e custos de forma pública e isso pode ter incentivado valores iguais entre postos. Para a área técnica, as mensagens em redes sociais e podcasts funcionaram como sinalização entre concorrentes e podem ter desestimulado a queda de preços. O Sindicombustíveis nega irregularidades. Em meio a acusações de violação de tréguas entre Rússia e Ucrânia, o presidente dos Estados Unidos, Donald Trump, anunciou um cessar-fogo de 3 dias entre os dois países. A pausa nas agressões coincide com a celebração russa pelo Dia da Vitória, que acontece hoje. O presidente da Ucrânia, Volodymyr Zelensky, confirmou a interrupção do conflito. O líder americano afirmou em uma rede social que toda a atividade militar será paralisada e 1.000 prisioneiros de cada país serão devolvidos. No horário de Brasília, 11:03.
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0: Que maravilha! Vamos aplaudir, gente, essa abertura sensacional do programa de hoje com essa banda que encanta várias gerações, banda O Disco, banda composta por grandes músicos brasileiros, graças a Deus, pernambucanos, acho que todos, né? Tem alguém que não seja de Pernambuco aqui? Não. Todo mundo de Pernambuco. Bom, vamos lá, porque aqui nós temos nosso querido... Eu conheci como Andrezão... Ele chegou aqui como André e já pediu para ser chamado de Andrezinho, mas isso aqui...
1: Batizado pro nosso Aui.
0: É, esse aqui, esse baterista que já participou com a gente, com a banda Paixão Brasileira do Brega, filho de outro músico brasileiro também, muito importante, né? Líder, nosso querido...
1: Pedrão. Aquele abraço.
0: Um abraço, Pedrão. Aí veja só, a gente tava conversando ontem sobre a composição da banda e ele todo preocupado, passando para mim a relação dos músicos. Aí disse, olha, quem vai tocar com a gente também, fazer guitarra, é Márcio Branco. E, meu Deus do céu, Márcio Branco, o fiel escudeiro de Almir Rush, tá sempre com o Almir, faz parte também da banda, né? Pode. Aqui no teclado tem Daniel Macedo, né? Chegou mais cedo hoje, não foi, Macedo? Né? Pra organizar tudo, não é isso? Aqui no baixo, perdão. Mano.

0: Mano Groove.
1: Mano Groove. Aí é porque é nome internacional assim também. É querer abusar demais do meu inglês, né? Mano Groove, seja bem-vindo, meu irmão. E claro, aqui tem nosso querido Almi Áviles. Eu posso explicar a essência desse nome, o que é que acontece. Áviles, para não chamar Silva, ele botou ao contrário e ficou Áviles.
2: Almi. Oi? Acabou entregando que eu não sabia.
1: Pois é.
2: Pensava que era Áviles.
1: Áviles.
2: Lá no pessoal, documento.
1: Vem pra cá, Daniel. Vem pra cá. Ou melhor, Almi.
3: Mas teve uma época que Spock tirava a maior onda com isso. Que eu cantei na
1: Spock,
3: voz com Spock também.
1: Né?
3: Aí ele é Almi.
1: Ele Silva, nem gosta de fazer isso.
3: Almi Silva ao contrário. Ele tirava muito onda.
1: Almi Silva ao contrário. Muito bem. Então, gente, essa é a banda, o disco, que vai trazer muitas memórias boas pra gente, principalmente pra quem é das décadas de 70, 80. Chega 90 também, André?
2: Também.
1: Chega 90, alguma coisa, né?
2: Wagner, primeiro de tudo aí, um bom dia pra todo mundo, um prazer estar aqui, muito obrigado pelo convite, tá com esse timaço nessas férias aí, desejando já um feliz dia das mães aí pra todas as mamães, a minha mãe, minha avó, toda a família. A gente, quem cuida do nosso repertório, o nosso maestro Macedo, né? A gente faz um apanhado dos anos 80, 90, 2000, 99 para baixo, 2000 para cima não. É mais ou menos isso.
1: Por aí, né? Mas tem quanto tempo a banda, hein, André?
2: Tá completando 10 anos esse ano.
1: 10 anos?
2: É, foi formado em 2016.
1: Que coisa boa, meu amigo.
2: Eu sou, tô há 2 anos com a galera, mas eu sempre fui sub... do grande Sandro Pique. Eu quero até mandar um abraço pra ele aí, grande Sandro Pique.
1: Certo. Posso contar a história do nome da banda?
2: Pode sim.
1: Veja só, eu sempre digo que nome bom de qualquer estabelecimento, de qualquer negócio, Almi, é aquele que o cliente batiza, né? Quem tem bar, restaurante, nosso querido Marcos, que vai conversar com a gente daqui a pouco, sabe muito bem disso, que bar bom é aquele que o cliente bota o nome do bar, né? E se ele chega, começa a frequentar, vamos pro bar de Almi, o bar de Áviles, vamos pro bar de Áviles, aí fica lá, bar de Áviles. É o nome. E o nome da banda, o disco, é interessante, que eles começaram a fazer essas leituras, né? Fidedignas, na verdade, não é uma releitura, né? É uma leitura fidedigna do trabalho do grupo Roupa Nova, um dos grupos românticos e vocais mais importantes da história da música brasileira. E o pessoal chegava, assistia ao show, aí dizia, mas vocês tocam igualzinho ao disco. Do jeito que sai no disco, vocês tocam aqui. Aí, resultado, o que foi que deu, André?
2: Aí, a ideia do grande
1: foi Groove.
2: Foi.
4: Não, na verdade, é o seguinte, a gente não tinha o nome da banda ainda, né? E nos ensaios, se postava, né, nas redes sociais, e o pessoal comentava. E no dia que ficou para escolher o disco, eu observei isso e falei para o pessoal, né? E graças a Deus eles aceitaram a ideia e ficou o disco.
1: Né? O disco. Por isso. Muito bem. Né? Eu peço uma salva de palmas mais uma vez para esse grupo maravilhoso. E também para essa mesa linda que a gente tem hoje aqui. Como sabemos, estamos na véspera do Dia das Mães, então fizemos questão de trazer mães para conversar com outras mães. E mais, tem uma coisa assim que eu olho para essa menina com cara de neta e ela já é avó. Como é que pode, Ana Corina, desse jeito, né?
5: Filha, mãe, avó, né?
1: Inclusive sua mãe tá aqui também, né? Cadê ela? Qual o nome dela mesmo? Fala aqui, Ana, por favor.
5: Dona Salete.
1: Dona Salete, obrigado pela presença. Ana Corina é uma das mais importantes chefes confeiteiras do Brasil.
5: Meu Deus, que honra.
1: Você que está acompanhando a gente aí pelo nosso canal do YouTube, olha o bolo que a Ana Corina trouxe de presente para as mães que estão acompanhando o programa aqui. Veja que coisa linda, né? Que maravilha. Obrigado. Aqui tem outra mãe muito importante também, artista e mãe de artista também, minha amiga Edilza Aires, mãe de Bárbara Aires. Não é isso, Edilza? Tudo bem com você? Sempre aquela energia. Fala aqui, por favor.
6: Tá.
1: É?
6: Mas
1: pra gente não esquecer.
6: É ligada, né? Demais.
1: Então. Tudo bem?
6: Tudo.
1: Quantos netos, Edilza?
6: 4.
1: 4 netos.
6: Isso.
1: Então, mãe duas vezes. Aliás,
6: 3.
1: Mais, né?
6: 3.
1: Mais. Claro. Aqui temos também Janaína, que também é mãe. Quantos filhos, Janaína?
7: 2 filhos maravilhosos, Isadora e Miguel.
1: Janaína, que é nutricionista, né? Não sei se vai reclamar dos docinhos que estão aqui,
7: vai não.
1: Fazer alguma restrição.
7: Eu tô só olhando.
1: Veja só. O que é que tem aqui, Ana Corina, os docinhos que você trouxe?
7: Aí é uma bala de brigadeiro.

0: brigadeiro.
1: Certo.
0: Mas é uma bala de brigadeiro feita com cacau, 70%.
1: Ótimo.
0: Não se preocupe. Ah, então, tudo ponderando, tá perfeito.
1: Aham.
0: Tá certo?
1: Ótimo.
0: Tá. Pode.
1: Pode.
0: Pode.
1: A nutricionista que vai dizer daqui a pouco. Mas veja só, amanhã também é dia das mães. Então, vamos ponderar um pouquinho? Pode ser, Janaína?
2: Pode ser.
1: Tem um pouquinho
2: pode
1: de calma,
2: ser.
1: Não é isso?
2: Na vida é equilíbrio.
1: É, vamos lá. Vamos falar sobre isso também. Minha querida Kelly Rosa, que também é mãe, também de artista. Também. Sua filha também já está...
3: Filha de artista, né? Também, porque a minha mãe toca acordeon, professora de música.
1: Sério?
3: Meu pai tocava, cantava. Meu avô foi delegado da Ordem dos Músicos no Paraná. Família toda... E a minha filha é uma grande artista, né?
1: Sem dúvida.
3: Além de ser bióloga, já está fazendo mestrado em micologia na Federal, graças a Deus. Uhum. Mas é uma artista completa.
1: Maravilha. Vamos trazê-la aqui no programa qualquer dia desse.
3: É, eu acho.
1: Né? Traga ela acompanhada de
3: Carol,
1: você.
3: Carol, Carol Rosa.
1: Né? Carol Rosa, exatamente. É. Beijo para você, Carol.
3: Beijo.
1: Obrigado.
3: Beijo.
1: E a gente tem hoje também a presença de Célia da Fonte, que faz parte do grupo X+. Aliás,
4: Geração X+.
1: Geração X+. Do movimento Geração X+.
4: Exatamente.
1: Aliás, o movimento está em peso hoje aqui.
4: Está todo presente.
1: Não é isso? Vocês fizeram um evento esta semana aqui no Adega?
4: Fizemos. Terça-feira passada.
1: Terça-feira.
4: Um happy hour com o DJ Beto Carioca sobre a Jovem Guarda. Você precisava ver.
1: Maravilha.
4: Essa idade nos dá a liberdade da dança, né?
1: Então, exatamente.
4: Você não precisa esperar que ninguém venha te tirar para dançar, né?
1: Mas
4: começou a música.
1: É, a liberdade da dança e a liberdade de tudo que for
4: da
1: possível
4: vida,
1: na vida.
4: Da vida, com certeza.
1: É porque, inclusive, a gente percebe no mercado nacional ainda, não sei se em outros países, vocês que conhecem outros países podem falar, mas assim, às vezes o mercado não dá atenção. A geração X+. É uma geração que tem tudo. Porque tem uma historinha, Célia, que se conta, me contava lá no interior, que a gente nasce com três coisas na vida. Mas sempre falta uma. Né?
4: Certo.
1: Tempo, dinheiro e disposição. Aí quando você é muito novo, você tem tempo e disposição. Mas falta dinheiro. Né? Aí você entra na idade produtiva, aí você passa a ter dinheiro. Aí você não tem mais tempo. Apesar de ter disposição, né? Aí quando isso era naquele tempo, viu? Quando passava determinada idade, aí você tinha tempo, dinheiro, mas a disposição de ir embora. Mas acontece, não é? Sempre falta alguma coisa. Mas acontece que o mundo mudou. Hoje a gente não olha mais uma pessoa de 60 anos, de 70 anos, como a gente olhava, por exemplo, quando eu nasci, a X mais 50,
4: né?
1: X mais 50.
4: Para você ter uma ideia, em 2030, o Brasil será um país com mais avós do que netos.
1: Tá vendo aí?
4: Então, nós somos maioria hoje.
1: Então, Ana, já estou atrasado.
4: Basta olhar as cabecinhas brancas em todo lugar, né?
1: É. Mas é preciso que o mercado olhe para essa geração como uma geração consumidora, de bons hábitos, consome bem, paga-se bem.
4: Tem a experiência e a sabedoria.
1: Não faz bagunça nos lugares onde vai.
4: Exatamente.
1: Consumo consciente. Chega bem pertinho, Ana, por favor, quando for falar.
0: Eu consumo consciente, né?
1: Exato. E muito bom.
0: É.
1: Veja só, aí a gente vai para campos como turismo, e grupos se organizam, né? Grupos da chamada terceira idade, para fazer viagens.
4: Você tem.
1: E são viagens de muita qualidade.
4: É.
1: Então, o mercado.
4: Nós estamos com uma marcada para Garanhuns no segundo semestre.
1: O Festival de Inverno?
4: Geração X+. Não vamos pro festival, não. A gente optou em numa época
1: mais
4: que
1: tranquila.
4: A gente possa usufruir mais da cidade.
1: Muito bem.
4: Vista vinícola e...
1: Muito bem. E vamos... Ótima escolha também, porque Garanhuns está despontando como um dos pontos turísticos mais importantes do Brasil.
4: Bom, que bom.
1: É muito bom. Não sei se vocês todas já conhecem lá.
4: Eu já conheço, já. O Sanatório Tavares Corrêa.
1: Ah!
4: É a criança em Recife que nunca,
1: então,
4: que nunca foi ao sanatório, né?
1: Então tá uma maravilha, né? Obrigado pela presença de vocês.
4: Agradeço,
1: fique à vontade.
4: Tá bom.
1: Fique à vontade. A mesa é sempre assim. Nem sempre é bonita do jeito que tá hoje. Né? Com esses docinhos, com bolo, com vinho aqui. Inclusive, chamar Marcos para falar um pouquinho a respeito de vinho para vocês, né? Porque ele colocou algumas garrafas aqui.
4: É.
1: Mas assim, aproveite hoje, viu, Célia?
4: Ótimo, tá.
1: Aproveite
4: bom.
1: Os docinhos que a Ana trouxe. Como disse a você, Ana é uma das maiores confeiteiras.
0: Ai,
1: cada delícia.
0: Obrigada.
1: Ana também. A gente já conversou muito sobre, por exemplo, doce sem açúcar.
0: Isso.
1: Não é isso? Que é a possibilidade também, né, Ana?
0: Muito. E assim, está no momento, né? Do cuidar da saúde.
1: Uhum.
0: Então, os doces, eles estão realmente com mais teor.

0: de cacau, com menos açúcar. E nós estamos cuidando muito do que colocamos dentro de todos os alimentos. Porque essa visão da saúde é muito boa para essa longevidade, para chegar bem nessa geração X+, a gente precisa se cuidar hoje.
1: Exatamente.
0: Então tem toda uma tendência de mercado voltada para a confeitaria também dentro dessa linha.
1: Ô Ana, você lembra, você é do interior, você é de Caruaru.
0: Eu sou caruaruense.
1: Não é isso?
0: De Caruaru.
1: De Caruaru. Você lembra lá na nossa infância daqueles doces que vendiam, que eram cobertos de açúcar, aquele que vendia na rua?
0: Deixa eu te contar, minha mãe tá ali, ela me proibia. Vendia algodão doce na rua, aquele que roda, aquele negocinho e vinha num papel. E ela me proibia de comprar, porque era todo dia comendo doce. Eu roubava o açúcar cristal da dispensa, dava a ele, ele passava pra me dar o algodão doce. Então a gente encontrava um jeito pra poder consumir o açúcar.
1: De fugir disso.
0: E essa coisa de interior é muito legal, porque o que é que você é? Um docinho.
1: Uhum.
0: Toda essa parte afetiva que a gente tem voltada para o doce, né? É uma coisa muito interessante, é uma coisa que acalenta, é uma coisa que nós, como avós, você quer ajeitar um neto com um doce, com uma comidinha. Tô falando só doce, mas com comida, com um bolinho. Essa coisa é muito afetiva. Eu tenho lembranças, memórias afetivas da minha avó Corina, que é o meu segundo nome. Ana é uma avó e Corina outra.
1: Uhum.
0: É, minha memória afetiva da minha avó na cozinha. Minha avó era uma cozinheira incrível. Então, ela fazia cocadas, ela fazia alfinis. Então, essa, eu acho que muita coisa que eu tenho é dessa afetividade gastronômica da cozinha de interior.
1: Então você é neta de vó confeiteira. Tem neto que tem vó confeiteira.
0: Exatamente.
1: Ai,
0: só
1: amiga,
0: a filha que saiu da história ali foi ser médica. Foi ser médica, a filha.
1: Muito bem. Muito bom. Ô Kelly, deixa eu te apresentar também aqui. Eu acredito que você já fez alguma apresentação aqui no Adega.
2: Várias.
1: Não é isso?
2: Estou com saudade, aliás.
1: Qual foi a última? Em que você lembra?
2: Nem me lembro, faz tanto tempo.
1: Já faz algum tempo.
2: Queria deixar registrado.
1: É bom lembrar que o Adega é um restaurante português aqui no Recife, dentro do Clube Português do Recife. Inclusive, você que está nos acompanhando pelo YouTube, pela Rádio CBN Recife, CBN Caruaru, se quiser chegar aqui, vem à vontade. Deus nos abençoou hoje com esse dia lindo.
2: Oi, verdade,
1: choveu
2: verdade.
1: Tanto durante a semana, mas agora na hora do programa deu uma paradinha, né? Acredito que vai chover mais lá para mais tarde. 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Mas o que eu estava dizendo, Kelly, é que você está numa casa portuguesa e você é uma das cantoras portuguesas do Recife.
2: Eu sou muito brincadeira.
1: Não portuguesa de nascimento, né? Mas que você milita muito pela música portuguesa.
2: Eu sou muito brincalhona, assim, né? Mas eu não me recordo quando foi a última vez, mas não faz tanto tempo assim. Eu tive aqui momentos áureos, né? A gente teve aqui, tanto no Salão Nobre, como no Salão Grande, né? Festa de São Martinho, já várias festas portuguesas aqui. Trouxe a minha irmã de Portugal, tivemos uma noitada maravilhosa aqui, dois dias aqui, na Adega Portuguesa, com Cris Rosa, que é a minha irmã, trazendo Zé Carolino, num trabalho português fantástico, né? De fados e canções portuguesas. Então, tive aqui N histórias com o Dr. Racine, né?
1: Grande
2: com
1: Racine.
2: Vários amigos, celebrei aniversários aqui. Então, aqui é uma casa quase, já um pedacinho, uma extensão da minha casa no meu lado profissional. Porque eu tenho muita história aqui nessa casa, na Adega Portuguesa.
3: Você participou conosco do Geração X+, aqui.
2: Foi, também, tá vendo? Sim.
3: Que aqui é a nossa sede.
2: É.
1: Ah, é? Tem quanto tempo o movimento?
3: Seis anos.
1: Então,
3: e nós
1: por aí.
3: Reunimos quase toda terça-feira aqui no Geração.
1: Uhum.
3: Nossas festas São João, Carnaval.
1: Maravilha.
3: Tudo aqui. E Marcos agora fez essa.
1: Você lembra de uma música que Kelly tocou que você gostou, Célia?
3: Lembro, sim. Ela inclusive cantou em francês também.
1: Foi?
2: Ah, ela.
1: Por exemplo.
3: Nemequite pa.
1: Faz um trechinho, Kelly, por favor.

0: Eliane Rosa.
1: Oh, merci.
0: E dos fados, quais são os mais pedidos ou o mais pedido, Kelly, que você tem no seu repertório?
1: Olha, que não pode faltar nem As Paredes, confesso.
0: Uh-huh.
1: A temperatura deu uma desafinada aqui.
0: Deu uma desafinada?
1: É. Uh-huh. Nem As Paredes, confesso.
0: Sim.
1: Uma Casa Portuguesa. É... Relembrando...
0: Deixa eu explicar.
1: Roberto Leal.
0: Deixa eu explicar, Kelly. Porque veja só, como a temperatura, o ambiente interfere no instrumento do músico. Então, Kelly chegou com uma afinação aqui no violão. E claro, aqui estamos no ambiente que tem uma temperatura controlada, com ar-condicionado. E essa temperatura, explica aí.
1: Porque é madeira, né?
2: Tem a ver com a madeira, né?
0: É, né?
2: A madeira cede ou ela comprime, né?
0: É, exatamente.
2: Afetando as cordas.
0: Existe tanta expansão,
2: isso,
0: né, isso contra a contração, como a contração, de acordo com a temperatura. Se tiver um ambiente quente, ele vai expandir.
2: Vai expandir.
0: Se tiver frio, ele vai contrair.
2: Perfeitamente.
0: Não é isso? Isso tudo interfere na afinação. Chegou?

0: Obrigado, querida.
1: Obrigadinha.
0: Vamos lá, disco.

0: O intervalo rapidinho no Mesa de Bar. A gente volta daqui a pouco.
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2: Agora com informações para você que vai da área central do Recife em direção à região do aeroporto, na Imbiribeira, a Rua Imperial tem pontos de trânsito intenso.

0: Começando ainda na região de Joana Bezerra, mas principalmente em Afogados, com reflexos de uma ocorrência um pouco mais cedo na região do Largo da Paz. Para você que precisa ganhar tempo agora, a melhor opção é fazer o caminho pela Via Mangue. 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Betânia Ribeiro para a CBN Recife.
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0: Um avião cargueiro da Gol saiu da pista depois de pousar no aeroporto de Salvador na manhã deste sábado. A companhia informou que não havia passageiros a bordo e os tripulantes não ficaram feridos. A Gol disse que o Boeing 737 está na área de segurança do aeroporto. Casos assim são chamados de discussão de pista, quando o avião não consegue parar a tempo. A IP apresentou um recurso à Anvisa da decisão que determinou o recolhimento e a suspensão de produtos da marca por suspeita de contaminação. Com a medida, a proibição de fabricação e comercialização de lava-louças, lava-roupas e desinfetantes teve os efeitos suspensos até nova decisão do órgão regulador. Apesar da suspensão, a Anvisa reforça a orientação para que as pessoas não usem os produtos e procurem o saque da empresa. No horário de Brasília, 11h32.
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0: Apresentação, Wagner Gomes.
1: É uma coisa, viu, Wagner?
0: Edilza Aires.
2: Eu sei o teu nome, mas eu vou...
3: É com o Mano.
0: Eu disse a você.
2: Sim.
0: Olha.
2: Mas

0: Obrigado, gente.
1: Ah, aproveite, já que você tá aí, dá pra puxar mais uma. Agora, a banda tem alguma música em mente que pudesse tocar?
2: Com ela?
1: Tem, sim. Diz aí. Diga, fala aí, pode falar aí.
0: Maria. Não do repertório da Dalva, né? Vai outra música,
2: pode
0: né?
2: Pode fazer com a gente.
0: Também, chega aqui, filho.
1: Tem aqui também. Vamos lá. Edilza Ares se apresenta hoje no Festival Nacional da Seresta, fazendo homenagem a Dalva de Oliveira. Vê lá, Edilza.
2: Maestro Edilza, qual tom?
0: Essa é uma música que sempre que eu canto, ela tem uma importância muito na minha vida, na vida de muita gente que teve a mesma realidade que eu tive quando criança, quando adolescente e hoje como adulta, né? É um momento que a gente luta bastante, batalha bastante, e a gente chega no momento de dizer, venci os meus medos, minhas batalhas, meus sofrimentos, porque a gente vive disso. A gente vive de quedas e levantar, e lutar e vencer. Eu sou uma vencedora, somos uns vencedores, porque a gente não chegou onde a gente chegou, porque a gente só veio brincar, a gente veio sim vencer. Obrigado, gente.

0: Cláudia Dilza.
1: Obrigada.
0: Que maravilha, venha pra cá. Olha, já percebemos que Dalva tá por aqui. Eu tô com a impressão que Tim Maia vai chegar já já.
2: Eu também acho.
0: E tu acha, sei.
2: E tu eu acha já tô que sentindo. Eu não já comecei da aula?
0: Não sei. Janaína, minha amiga, relaxou, já tá tranquila, já comeu um docinho?
3: Ainda não.
0: Ai, fique tranquila. Pode abrir, Ana, docinho aqui.
4: Por favor.
0: Pode comer à vontade.
4: Por favor, vamos abrir.
0: É. Quem quiser. Pessoal da banda quer também, quer um docinho?
5: Sim,
0: quer?
5: Claro, claro.
0: Deixa eu pegar aqui, se deixa eu oferecer puder a vocês.
6: Olha
0: leva
6: aí.
0: Pra lá, leva pra lá, por favor, Fábio.
5: Obrigado.
0: Oferece ao pessoal. Eu quero todo mundo comendo doce pra ficar todo mundo
4: eu
0: feliz
4: quero,
0: hoje aqui.
4: Eu quero é saber se tá bom.
0: É, diga aí, Janaína.
4: Experiência.
0: Diga aí, tonalidade de açúcar, intensidade. Olha, esse tem 70% de cacau, é?
4: É sim, você sente, é uma balinha de brigadeiro. O brigadeiro sai da história só do brigadeiro e ele tem algumas variedades, variaçõezinhas aí. Uma delas é essa balinha de brigadeiro.
2: Muito bom, nota 10.
4: Oh, que bom.
0: Tá liberado.
2: Tá liberado.
0: E ela tá acompanhando com café.
4: Compulsivo.
0: Ah,
4: é compulsivo. Wagner, eu consigo contar, já que nós estamos num restaurante português, por que os doces portugueses tem tanta gema?
0: Isso.
4: Por que tem tantos ovos? Por que tem essa história tão interessante ao redor do que são os ovos e as gemas nos doces portugueses? Os doces são doces conventuais, então eram doces todos criados dentro dos conventos. E o que é que acontecia? As claras eram usadas para poder passar a vestimenta e os chapéus das freiras. E as gemas sobravam assim, absurdas. E o que é que acontecia? Elas faziam doces com as gemas e começaram a colocar para vender do lado de fora dos conventos. Então, o que aconteceu? Surgiram as grandes feiras com doces de convento. E aí, todos os doces portugueses têm tanta gema exatamente por conta disso. Por conta da sobra desse produto.
0: E eu acredito que o mais famoso de todos seja o pastel de Belém.
4: É, são os doces d'ovos, os pastéis de Belém, tem colchões de noiva, todos à base de muita gema.
0: Você tem algum preferido?
4: Pastel de Belém, mas eu acho que o trouxinha de acho que o tem o torcinho, tem um torcinho que é uma maravilha, que é como se fosse um pudim, mas ela é feita com banha de porco e gema.
0: Que maravilha.
4: Então, tem muita coisa saborosa, mas bem, bem típico e bem pra esse caminho.
0: E por isso é mais...
4: Pudim de claras.
0: Janaína, pode falar aí no microfone, fica à vontade. E por isso é mais calórico também? Chega aí.
2: Não, o que dá a caloria ao doce é mais o açúcar,
4: né? O açúcar, né?
2: O açúcar é que vem trazendo essa densidade calórica. O ovo é maravilhoso, porque pelo menos adiciona uma proteínazinha ao doce.
0: É bom, né?
2: É bom.
0: Uhum. Isso.
4: Lembrando que não tem leite condensado nos doces portugueses, né?
2: Não.
4: São
0: nenhum.
4: Doces, não, é sem leite condensado. É açúcar, que já vinha dos mouros, né?
0: Sim.
4: Então,
0: agora,
4: açúcar e gema. Açúcar e gema.
0: A farinha de trigo. Me diz, Janaína, a dificuldade de se produzir esses doces, porque eu conheci um chefe pernambucano, mas morou, é chefe, inclusive a habilidade maior dele é com doces, e ele morou em Portugal quase 10 anos, mas no restaurante dele... ele compra o doce de um português. Porque ele diz que o dele não fica igual.
4: Não são doces fáceis de produção. Porque tem massa folhada, tem massa filo. Então são massas bem quebradiças, que para fazer isso dentro da cozinha dos restaurantes, é preciso realmente você ter uma cozinha muito voltada para esse tipo de produto. Então tem grandes fornecedores hoje aqui em Pernambuco de produtos de

0: confeitaria, de confeitaria portuguesa. Tem os pastéis de nata aí, os pastéis de Belém, incrível. Outra curiosidade, só pode chamar de pastel de Belém se for produzido em Belém, se não é pastel de nata.
1: É isso também, é?
0: É, também. É igual a champanhe lá, que só pode ser então... champanhe se for pelo método Champanoise, na região de champanhe. Ele também é.
2: Pastel de Belém, só em Belém.
0: Só em Belém.
3: Ai de quem chegar numa doceria em Portugal e pedir um pastel de Belém.
0: Não,
3: sem
0: não tem.
3: Em Belém.
0: Não tem. É natinha, chama natinha. É uma natinha, é um pingo com a natinha, né? Que é um café com leite com a natinha. Sim. Pastel de Belém, só em Belém. Só em Belém.
1: Vai saber. E como eles são bastante diretos nas respostas, né? Imagina a quantidade de respostas desagradáveis
0: que o pessoal deve ter recebido.
1: Não é isso, Elia? Não é? Mas assim, quem aqui ainda toma... Eu vi aqui Janaína degustando o docinho com café. Quem aqui ainda toma café com açúcar?
0: Eu.
1: Diz aí, Almi.
4: É uma delícia.
1: Café com açúcar?
4: Com açúcar.
0: Eu sem açúcar, tomo você café não com adoçante. Não. Eu não vou mentir.
4: Sem açúcar?
1: Sem açúcar.
4: Não. Ou não açúcar entra. Ou adoçante.
5: Mas o açúcar rouba o gosto do café. Se você pensar que você está tomando café, você vai cortar o açúcar.
1: Dona eu tô com Célia.
4: Dona Cleide não sabia disso.
0: Eu não evoluí ainda esse ponto, não, entendeu? Não. Eu ainda não consegui essa evolução. Olha, correr 4 horas da manhã. E café sem açúcar, eu não cheguei nesse ponto evolutivo ainda.
5: Vai chegar,
0: ainda.
5: Vai chegar.
2: Se essa medida já porque só falta correr às 4 da manhã, porque o sem açúcar já tá de boa.
0: Já tá de boa.
1: Porque na verdade, Janaína, o paladar a gente constrói, né? O paladar é cultural, então a nossa sociedade é açucarista, não vou dizer açucareira
0: completamente,
1: né? Nós somos a terra do açúcar, né? Esse estado nasceu com base em açúcar, então a nossa cultura é de açúcar, mas é um paladar que se constrói, não é isso?
3: Um paladar que se constrói desde a infância, mas a gente pode, depois de adulto, tá construindo esse paladar. É mais difícil, é, porque a gente traz essa carga da nossa herança cultural, mas é possível a gente, né, tá modulando esse novo paladar.
1: Agora,
3: mas não é fácil, porque eu, como nutricionista, só tomo meu cafezinho com adoçante.
1: É, né?
3: Eu ainda não cheguei
0: a
3: nessa evolução.
0: A nutricionista é a confeiteira.
3: É, veja, eu não cheguei nessa evolução e eu arrisco a dizer que café gostoso tem que ter uma suquinha.
1: Meu amor, vou dizer uma coisa. Olha, eu tô no time de Célia.
0: Poxa,
1: eu tô no time de Célia.
0: Nós não estamos prontos para essa discussão.
3: Eu arrisco, né? Essa vida amarga do café não...
1: Agora, me diz uma coisa. Eu sempre ouvi de psicólogos e psicólogas que o psicólogo não é psicólogo em casa. E a nutricionista? É nutricionista em casa também?
3: Cadê meu marido aqui para me denunciar?
1: Ô, Marcos.
3: Cadê ele?
1: Hã?
3: Infelizmente, casa de ferreiro, espeto de pau.
1: Não tem jeito.
3: Pior do que meu marido é minha filha, viu?
1: É.
3: Minha filha é muito pior. Eu digo a ela, Isadora, por favor, não queima meu filme. Não diz que sua mãe é nutricionista, pelo amor de Deus.
1: Meu Deus do céu. Mas é assim mesmo. Natural, então. Normal, né? Kelly Rosa, a gente tava falando agora há pouco do seu show em Arco Verde, que vai ser dia 28 de junho. Eu acredito que fechando, inclusive, o ciclo junino, né?
2: É, 28 e 29.
1: E como diz o Chavão, com chave de ouro, porque um show de Kelly Rosa.
2: Não, e olha, encerrando... incrível. Diga. Você trazendo essas mulheres, aqui a gente homenageando nossas mães e, né, avós. O meu show esse ano é em homenagem a 5 compositoras e cantoras. Então é um show que chama Kelly Rosa e as Flores do Nordeste. Eu trago uma homenagem a Maria da Paz, Fátima Marculino, Marinês, Anastácia e Bia Marinho. Uhum. Então é um show maravilhoso com os arranjos do professor Bozó no Sete Cordas, uma banda massa, sabe, bem, vai ser muito legal.
1: E você citou aí nomes de grandes mulheres, grandiosíssimas. Minha saudosa amiga Maria da Paz, que tantas vezes participou do programa aqui com a gente. E grandiosíssima
2: artista. Minha amiga do meu coração tá comigo sempre.
1: É.
2: Paizinha foi um anjo aqui na terra.
1: Natural do
2: Pajeú. E outra coisa, deixou inúmeras canções, né? E dentro desse repertório, né, dessas 5 homenageadas, vai ter ainda Cecel, que Marinês gravou muitas canções dela, né? Então vai ter Cecel também. Então, assim, eu tô muito feliz com esse trabalho. E acho assim que vai rodar tanto São João, São Pedro, mas vai continuar rodando aí. As Flores do Nordeste de Kelly Rosa.
1: Então,
2: as duas canções novas minhas, né? Porque eu tô lançando nesse São João, me lançando como compositora, né? Como poetisa.

0: Já venho escrevendo meus poemas e declamando, né, dentro do Coração Saudosiano. Mas eu já gravei essa semana uma das minhas canções, uma Que Lua É Essa, com Rogério Rangel. E gravei uma canção de Acioli Neto, com feat com Santana Cantador. Então tá uma coisa linda, linda, linda, linda. E depois vou gravar na outra semana, uma outra canção minha, que é Tudo Teu, que intitula o EP. É minha com o André Macambira. Uma canção linda, linda, linda. E vou, para completar as quatro músicas do EP, um shot de Renato Bandeira, que vai fazer também, compor junto com Pablo Souza os arranjos, né, das quatro canções.
1: Deixa eu lembrar que você também é escritora. Você tem parcerias com nossa querida amiga Aide Camelo.
0: É.
1: Não é isso? Você é estudiosa da obra do poeta
0: Rogaciano Leite,
1: né? E eu gostaria muito que você lembrasse de alguma poesia de Rogaciano e emendasse com alguma música que combine.
0: Ah, vamos embora.
1: Por favor.
0: Eu viajei tanto que esqueci de cortar minhas unhas, mas vamos embora. Tô aqui cuidando no violão. Essa canção é do álbum Coração Saudosiano.

0: Kelly Rosa. Que presença honrosa. Obrigada. Como sempre, muito bom.
1: É emocionante esse programa. Que emocionante.
0: Só não vale chorar, viu?
2: Queria registrar aqui, mandar um abraço para Lucinda Azevedo, da editora IMEP, né, que me proporcionou lançar esse trabalho, né, um livro com todo ilustrado, com ilustrações de Valdério Costa, que foi lançado em 2024 na Bienal de São Paulo. Estarei novamente esse ano na Bienal Internacional de São Paulo com a editora IMEP. Então, um abraço grande para essa grande e valorosa que carrega os

0: pernambucanos tudinho para o Ceará, para colocar e jogar para o mundo.
1: Maravilha. Editora
0: IMEP.
1: Stélia.
2: Pois é, eu estava aqui pensando, Liliane no começo, nossa parceira, ela disse, a gente precisa implantar no Geração X+, uma mesa de bar.
1: Ótimo.
2: Então eu queria dar parabéns por esse programa, porque a tônica do nosso movimento é justo essa.
1: Uhum.
2: É o compartilhamento, é a troca de conhecimento, de experiências e o pertencimento.
1: Exatamente.
2: Isso aqui tem tudo. Eu concordo com Ana Corina. É emocionante estar aqui vivendo.
1: E vocês já têm essa troca no movimento, né? De conhecimentos, de histórias, de experiências. E experiência é o que não falta, né, Célia?
2: Não, somos bem rodadas,
1: E, escute, tem alguém da área de gastronomia no grupo, você conhece?
2: Não, a Liliane é uma excelente cozinheira.
1: É.
2: Ela diz que não é chefe, ela é cozinheira.
1: Uhum.
2: Inclusive, viu, Wagner, teve uma época que nós tínhamos no Geração um programa em que eu passava receitas. Eu nunca fui de cozinha. Cozinha um arroz de polvo, uma coisa assim. E começou o programa a ter sucesso e a ter audiência. Muita gente pedindo. Até que eu fui convidada para participar de um programa com vários chefes. Digo, opa, agora eu vou ser presa, porque quando me perguntarem qualquer coisa.
1: Olha, mas você poderia voltar. Você comunica muito bem, é ou não é? Né? Tem uma presença. É uma mulher muito bonita, elegante, obrigado, simpática. Não é?
2: Obrigado.
1: Então você deve voltar.
2: A
1: sua audiência não foi à toa, não. O público não dá audiência à toa, não. Só dá quando a gente, de fato, tem essa energia, essa sinergia. Kelly sabe muito disso, Edilza sabe muito disso, o pessoal da banda tem que haver essa troca de energia com o público. O público não dá audiência de graça, não.
3: Tem uma coisa muito interessante. Chefe de cozinha é um título. Todos nós somos cozinheiros e cozinheiras. Então, nós somos cozinheiros. Então, a partir do momento que você comanda uma brigada, que você comanda uma cozinha, é que você vira chefe de cozinha.
2: Uhum.
3: Então, você é uma cozinheira. Nós somos cozinheiros acima de qualquer coisa.
2: Tá certo.
1: Almir,
2: tá certo.
1: Vem cá. Porque vocês, a banda Odisse se apresentou quinta-feira, não foi?
4: Foi.
1: No Festival Nacional da Seresta. Qual é a agenda, André, para vocês agora?
5: Hoje, Vitória. Hoje, Wagner, estaremos em Vitória de Santo Antão com Adilson Ramos, né, Almir?
1: Isso. Somente isso?
5: Somente.
1: Com Adilson Ramos.
5: Adilson,
1: meu querido, muito obrigado. Um abraço para você.
6: Festa lá da Prefeitura, a gente comemorando o Dia das Mães, né?
5: Aproveitando o gancho que você falou ali sobre a troca, a gente queria agradecer demais, porque quando a gente tocou quinta-feira no Festival da Seresta, uma chuva que Deus dava, mas a galera tava lá para curtir o nosso trabalho.
1: Uhum.
5: E a gente queria agradecer demais. Quando a gente foi fazer a foto final, quando a gente se deparou, todo mundo lá com capa, mas tava lá. Então tem a ver o que você falou ali, cara.
1: É exatamente isso.
5: O público
1: é
5: abraçou mesmo na chuva.
1: Exatamente. Essa troca de energia.
5: A troca de energia.
1: Vamos trocar energia aqui também com a gente agora?
6: Bora.
1: Vai lá, Almir.
6: Mas a gente podia também falar sobre o Tacaruna dia 14.
1: Faz o seguinte, deixa pra falar daqui a pouco do Tacaruna. Pra gente pegar um embalo logo agora. A gente vai passar a segunda página. Essa foi só a primeira página da agenda. Tem a segunda página ainda.
5: Dona,
1: é isso?
5: Dona. Pra vamos todas
1: lá.
5: As mães aí.
1: É.
5: Vamos fazer dona.
1: Por favor. Eita, linda demais.
5: Maestro Macedo.

0: 9 de maio de 2026. O ex-goleiro Bruno Fernandes passa na tarde de hoje por audiência de custódia no presídio José Frederico Marques, em Benfica, na zona norte do Rio. Ele foi preso na região dos Lagos após 2 meses foragido por descumprimento de regras da liberdade condicional. O principal episódio citado pela decisão ocorreu em 15 de fevereiro, quando o ex-goleiro viajou ao Acre para jogar pelo Vasco do Acre, sem autorização judicial. Bruno foi condenado pela morte da modelo e ex-namorada Elisa Samúdio em 2010. A Superintendência-Geral do Conselho Administrativo de Defesa Econômica recomendou a condenação do Sindicombustíveis do Distrito Federal e do presidente do sindicato. Segundo o CAD, o sindicato divulgou preços e custos de forma pública e isso pode ter incentivado valores iguais entre postos. Para a área técnica, as mensagens em redes sociais e podcasts funcionaram como sinalização entre concorrentes e podem ter desestimulado a queda de preços. O Sindicombustíveis nega irregularidades. A Federação Iraniana de Futebol confirmou hoje que a seleção vai disputar a Copa do Mundo de 2026. O país, porém, impôs condições aos países sedes, Estados Unidos, México e Canadá, em meio à guerra no Oriente Médio. Entre as exigências do Irã estão vistos garantidos, respeito à bandeira e segurança total. A presença do Irã estava em dúvida após o Canadá barrar a entrada do presidente da federação por vínculos com a Guarda Revolucionária. O horário de Brasília, 12:04.
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0: Apresentação, Wagner Gomes.
1: Eles, o que muitas vezes eles não ouvem em todos os lugares que vão.
0: Banda O Disco. Agora, faz só roupa nova?
2: Não.
0: Por
2: não.
0: exemplo, o que é que tem mais no repertório?
2: A gente toca de tão misturada.
3: O lado B do disco.
0: O lado B.
2: O lado B.
3: A gente chama de o bailinho, lado B do, o bailinho do disco.
0: O bailinho do disco.
3: Almin canta Leonardo Sullivan, Macedo canta Guilherme Arantes. Você precisa ver esse cara cantando Guilherme Arantes.
0: Eu quero ver agora.
3: Vamos lá. Opa.
0: Dá pra fazer?
4: Na hora.
0: Vamos lá. Vamos lá então, banda O Disco. Esse é o lado B, né? Vai.
3: Um, dois.

0: Quero saber se cantaram essa música lá nessa aresta quinta-feira.
1: Não.
0: Ah, rapaz, não, era pra ter cantado.
1: 45 minutos só.
0: Ia dar certinho com o cenário.
2: Explica, explica.
0: Não é isso?
3: A gente tem um repertório, Wagner, pra umas 3 horas de show, se for possível.
0: Três horas de show?
3: 3 horas. Agora, muitas vezes, né, não dá, porque tem outras apresentações e a gente precisa dividir os horários. Como foi o festival, a gente fez uma base de quase que uma hora de show só.
2: Acho que 40 minutos.
3: 40 minutos, mas tem repertório para umas 3 horas, cara.
0: Ótimo, muito bem.
3: Roupa Nova, a gente tem 2, pelo menos.
0: Atenção, aceita pedido de contratação?
3: Pode ser.
0: Alguma coisa
3: na hora.
0: Quem é o telefone do empresário? Cadê Couto? Couto
2: Cadê
0: tá por aí?
2: Couto? Já mandei ele vir.
0: Cadê
2: ele...
0: Couto?
1: É. Couto, acho que foi.
0: Couto, venha para.
1: Cadê
0: Couto? Já tem uma fila aqui, ó, pra contratação da banda ali fora. Entendeu?
1: Nossa, lá, bota uma banquinha ali pra... Couto Flash Produções.
0: Certo? Então vamos passar o contato de Couto depois.
1: Vamos,
0: o pessoal
1: tem
0: interesse
1: decorado,
0: em contratar a banda. Mas deixa eu vir pra aqui. Olha que coisa linda que chegou aqui agora. Também integrante da geração X+, Cecília. Cecília Freitas, tudo bem, Cecília?
4: Tudo.
0: Tá gostando da festinha
4: foi
0: da gente aqui hoje?
4: A passagem de bastão.
0: Foi, a passagem de bastão foi.
4: Foi. E eu vou passar daqui a pouco o bastão ali.
0: Pronto, fique à vontade. Tudo bem com você?
5: Perto do microfone.
0: Olha, diga, pois não.
4: Você falou de Arco Verde, a minha cidade é concorrente da sua.
0: Qual é a sua cidade?
4: Pesqueira.
0: Não, não é concorrente, não. Tem uma história, né? Veja só, tem uma história aí, você sabe muito bem que Arco Verde, na verdade, tudo aquilo ali era Pesqueira, né? E os municípios foram se emancipando. Pesqueira era uma cidade importantíssima no final do século XIX, na virada do século XX. Vê a fábrica Peixe.
4: Pronto, foi da minha bisavó.
0: Foi da sua bisavó a fábrica Peixe? Foi mesmo. Então...
4: Meu bisavô que fundou a fábrica Peixe.
0: Então você comeu muito doce de goiaba ali.
4: Oxente, a gente tava falando. A gente,
0: Oi.
4: Vocês falando em açúcar ali, eu só pensando.
0: Uhum.
4: Meu avô tinha um armazém de secos e molhados. Meu bisavô.
0: Sim.
4: Secos e molhados. E minha avó fazia em casa uma goiabada. A goiabada dela foi fazendo tanto sucesso, ela dando a tanto... que ele deixou o trabalho dele, incorporou o dela. Aí ele era visionário. Aí foram comprar as máquinas em Londres e fundaram a fábrica Peixe. Que originalmente...
0: Uhum.
4: Era um peixe, porque minha bisavó era muito católica e o símbolo do catolicismo naquele tempo, né?
0: Era o peixe.
4: Era o peixe.

0: Eles desenhavam no chão, né? O peixe. Para se comunicar.
1: Essa resposta apaga muitas dúvidas, que muita gente me perguntava: como é que a fábrica é peixe num lugar que não tem água?
0: Pois é.
1: Mas está explicado agora.
0: Tem toda razão.
1: Não é isso?
0: E tanto que, originalmente, embaixo do peixe, tinham duas letras, MB, Maria Brito.
1: Maria Brito.
0: Vovó Iaiá.
1: Uhum. Mas
0: pra família.
1: A família Brito, no caso, é lá de Simbres, daquela região?
0: Não, de Pesqueira.
1: Não, né? De Pesqueira mesmo.
0: Pesqueira mesmo.
1: Tô falando de Simbres aqui, claro, quem faz turismo religioso deve conhecer Simbres, né? Que é um ponto importantíssimo, né, Kelly? Não sei se você já foi lá em Simbres.
2: Eu fui. Por incrível que pareça, eu ainda não fui, mas eu tô convidada da dona Glória, irmã do padre Adilson, para visitar lá, ficar hospedada na casa deles. Eu tô marcando para ir com a minha comadre Teresa Cioli para fazer a visita lá a Simbres.
1: É lindo.
0: Não. Eu fui lá com o João Mazzarolo, a gente foi num dia. Fizemos uma ida lá, muito interessante.
1: Muito bom, muito bom. Agora a história de Pesqueira, claro, Pesqueira é a mãe daquela região todinha ali. E você sabe como é que tá Arco Verde hoje, né? Tanto que hoje o que se diz é que Pesqueira, que foi mãe de Arco Verde, hoje faz parte da região metropolitana de Arco Verde.
0: Mas rapaz... Tá provocando.
1: Agora, vem a minha coragem, dizer
3: ele
1: isso
3: tá
1: ao lado de uma pesqueirense.
3: Ele tá querendo briga, já falou do São João, já falou do São João. Ele tá querendo briga, já falou
1: do... Olha, mas que honra recebê-la aqui com essa história belíssima da história da Fábrica Peixe. Uma fábrica que conquistou o Brasil com seus produtos.
0: Foi.
1: Eram produtos, veja só, produtos de Pesqueira que iam para o Brasil todo, Corina.
0: Para o Brasil inteiro.
1: E veja a riqueza da nossa região, que do lado tem Belo Jardim, que hoje tem uma fábrica de baterias, Amora.
0: Amora.
1: E atende o mundo inteiro. Mas, não é só o Brasil, não.
3: Wagner, a gente tem uma confeitaria lindíssima. Nós temos produtos que são patrimônios imateriais do nosso estado. O bolo de noiva, o bolo Souza Leão e o bolo de rolo, hoje, são patrimônio material de Pernambuco. Então, nós agora estamos desenvolvendo um selo para esses bolos. Então, tem uma associação, que é a Associação Açúcar, que eu já falei com você várias vezes, é uma associação que a gente criou. Então, esses produtos, a gente está criando um selo para eles, eles já são patrimônio, para poder a gente conseguir ter esse produto como nosso.
0: Perfeito.
3: E estamos na briga do Barra Branca, que é um bolo também...
1: De bezerros.
3: Que é de bezerros. Mas a gente precisa muito se apropriar do que é nosso e lutar muito, porque nós temos uma gastronomia riquíssima, nós temos uma confeitaria riquíssima, que fala muito da nossa origem. O bolo de noiva é toda a colonização inglesa. Aí vem o bolo de rolo, que é do colchão de noiva. Então nós temos tanta coisa envolvendo gastronomia com cultura, com nossa história, que a gente precisa realmente se apropriar disso e lutar. Então essa história dos doces, nossos doces de compota pernambucano são incríveis.
0: Uhum.
3: Incríveis.
1: Uhum. E cada vez melhores, viu?
3: Cada vez melhores.
1: Impressionante.
3: Não
1: é isso? Isso
3: mesmo.
0: Você falou em bezerro, desculpe.
3: Minha filha chegou, viu? Deixa ele atrapalhar. Minha filha chegou. Eu tenho mãe e filha agora presente.
1: Ali, ó. Doutora?
3: Doutora Amanda.
1: Doutora Amanda, obrigado pela presença, viu?
0: Uhum. Sim. Nós fomos, a geração X+, fez um dia em bezerros. E a cidade está encantadora.
1: Está linda a cidade mesmo.
0: Está encantadora.
1: Eu quero aproveitar, inclusive, mandar um abraço para minha amiga, a prefeita Luciele Santos.
0: Aham,
1: Luciele Laurentino, perdão.
0: Luciele Laurentino,
1: que esta semana teve uma perda muito grande. Na semana do Dia das Mães, ela perdeu a mãe dela. Então, receba, Luciele, nosso abraço, nosso carinho, a nossa solidariedade. A gente sabe muito bem o que é isso.
0: É, muito duro.
1: A sensação de... De perda de chão. De referência.
0: Referência.
1: A gente sabe. Não é isso? Diga, Dilza. Diga aí.
4: Estou dizendo que mãe não tem nada mais importante do que, pelo menos, eu com a minha. A minha hoje tem um problema de câncer, mas está sendo tratada, tudinho. Mas eu, desde pequena, nunca saí de perto. E eu falo para ela, Eu sou teu porto seguro. Enquanto vida, você...

0: Se eu tiver, eu estarei com você. No dia que se for eu ou você, mas eu sempre estarei perto de você. Então, para mim, mãe é tudo. Pai, meu pai já se foi, mas eu acho que mãe não tem substituta.
1: Você é uma pessoa muito rica. Tenho certeza disso.
0: Oh, meu amor, obrigada.
2: Se eu pudesse.
0: Eu posso cantar uma música?
1: Por favor, cante, por favor. Acerta ali. Acerta ali com a banda.
2: Diga aí, Cecília.
1: Ela prepara a música.
2: Ali,
1: sim.
2: Eu queria ampliar o conceito. Nada é mais importante do que família.
1: É verdade. Exatamente.
2: Família é uma coisa. Quando é unida, é uma coisa maravilhosa.
1: É. E é o que estamos vivendo aqui, né, Cecília? Estamos aqui vivendo hoje em família.
2: É, em família.
1: Né? Você está aqui com sua família.
2: Né?
1: É isso. Falamos aqui de nossas famílias.
2: É.
1: E tem aquelas pessoas que chegam para se juntar a essa família. Porque eu tenho um ditado que diz, né, Janaína? Os amigos são a família que a gente escolhe.
2: Também.
1: É, então, isso também.
2: É isso? Nós temos a família Geração X+,
1: isso.
2: Que a gente quer abraçar cada vez gente idosos, tá certo? Para trabalhar alegria com eles.
1: Alegria de viver. A vida.
2: É isso? A gente não quer falar de doença, não. A gente quer falar de vida.
1: Muito bem. Muito bem, muito bem. É isso mesmo. Vamos falar de vida, de alegria, de energia. É isso? Muito bem. É isso que faz bem. Não existe remédio melhor para o corpo e para a alma do que viver sempre em alegria, em amizade.
2: E é uma bênção de Deus.
1: Exatamente. Se emocionar também, cantar também. Maravilha. Edilza, por favor.
0: Essa música vai para todas as mães. You are so beautiful.

Edilza! Que interpretação belíssima! Parabéns, minha querida. Parabéns. Obrigado, viu? Cadê Marcelo? Marcelo, vem cá! Eu não disse a você que Tim Maia ia aparecer? Não disse? Ó, ah, gente, esse aqui é o médico Marcelo Viana. Figura fantástica. Não é mãe, mas já

0: derrubou muita gente no mundo.
1: É isso aí.
2: Porque
1: é um bocado de gente.
0: Não é? Quantas crianças já passaram lá por suas mãos, hein?
1: Às vezes eu fico até acanhado de falar. Sim. Mas na verdade é assim, eu vou explicar primeiro para vocês entenderem. Afinal, eu tenho 44 anos de formado. Eu pegava mil meninos por ano. Até,
0: mil?
1: É, nossa. Aí 40 vezes mil, né?
0: Exatamente.
1: É por aí, para não dizer.
0: Médico obstetra.
1: Isso fora outra coisa, obstetra.
0: Muito bem.
1: Já dei um grande abraço hoje, fiz uma gravação para as mães, né, que vieram fazer na terra o que Deus pediu, multiplicar.
0: Multiplicar, é exatamente, muito bem.
1: Tranquilo.
0: E quando tira o jaleco, se transforma em...
1: Tim Maia.
0: Por favor.
1: Vamos embora.
0: Faz aí, disco.
1: Vou pedir para você voltar.
0: Vai.
1: Maior, legal. Banda maravilhosa. Trufa.

0: Obrigado, meu querido. Obrigado.
1: Grande a Dilza.
0: Grande a Dilza também. Isso. Deixa eu falar aqui também com Liliane Longman.
1: E parabéns aí à banda. Parece que a gente tá gravando todo dia. É.
0: Liliane Longman também do Geração X+. Tudo bem com você? Seja bem-vinda. Maravilha. Tudo tranquilo?
2: Alô?
0: Bom, tá tudo tá ok. Bom.
2: Tudo
0: olha,
2: ok.
0: Olha, você estava dizendo que tinha uma importância da mesa de bar na sua vida. Que importância é essa?
2: Eu acho que a minha geração é da mesa de bar. Não tinha restaurantes antigamente. A gente tinha, era botecos, mesa de bar. E eu acho que essa tradição, ela está perdendo um pouco, sabe? Porque mesa de bar é o lugar da gente se embriagar, de chorar no ombro do amigo, de cantar. Reginaldo Rossi é o nosso ídolo, não é?
0: Isso.
2: É exatamente, é quem conceituou, é quem deu força à mesa de bar. Eu acho que mesa de bar tem que entrar com um patrimônio histórico da humanidade.
0: É, né? Gostei.
2: Ele existe há mais de 3 mil anos.
0: Isso.
2: Há mais de 3 mil anos. E a gente não pode deixar de ter essa mesa de bar. A gente fala besteira. É um lugar onde amigo não tem vergonha de chorar no ombro do outro.
0: É verdade.
2: Não é não?
0: É verdade.
2: Olha, Reginaldo Rossi, realmente...
0: É o nosso melhor psicólogo.
2: Eu acho que é... Exatamente. Mas... Não, o melhor psicólogo é o garçom.

0: Cadê os garçons aí?
1: É o nosso garçom.
0: Cadê todo mundo da casa? Vai aplaudir os garçons da casa. Alô, Marconde. Parabéns pra sua equipe aí toda, viu? Todo mundo trabalhando, ó. Tá vendo? Todo mundo ali correndo pra atender a todos vocês. Mas é isso mesmo, não é isso?
1: É isso. E eu faço uma analogia com a geração X+. O que que a gente faz, gente? É isso. É permitir que as pessoas venham, que as pessoas cantem, dancem, conversem. A gente tem roda de conversa, a gente tem roda de leitura. Pra gente poder se inspirar.
2: Deixa eu perguntar uma coisa.
1: Pra essa vida que não é fácil. Porque como diz a dona Irã Barbosa, já que a gente tá em mesa de bar e gosta de ouvir os artistas e a música, envelhecer é uma arte.
0: É verdade.
3: Não
0: é uma...
3: Não tenho dúvida disso.
2: Como é que a gente faz pra participar? Porque minha mãe tá aqui.
0: Isso.
2: O que é que minha mãe faz pra participar da geração X mais com vocês?
1: Pronto, maravilhoso. É só querer.
2: Só querer.
1: É só dar o nome.
2: Certo.
1: E a gente escreve, porque nós temos um WhatsApp, nós saímos no Instagram. É chegar aqui. Todas as terças-feiras, a geração X mais está aqui nessa maravilha.
0: Muito bem.
1: Que então, nos acolheu, que é aqui no restaurante Adega.
0: Então tem um Instagram pra você estar nos acompanhando aí.
1: Exatamente.
0: Geração X
1: mais.
0: Você encontra no Instagram todas as informações e faça parte desse grupo. Se você acha que não tem idade, é muito novinho, indique alguém que possa fazer.
1: Não, né? E a gente não discrimina jovem também,
0: não.
1: Não, agora.
0: É melhor ainda.
1: Óbvio, por quê?
0: Então
1: qual
0: eu vou participar também.
2: Bora se embora. Imagina as conversas.
0: Gente, deixa eu agradecer a vocês todos que estão hoje aqui no Adega. É uma satisfação enorme, festa linda. Parabenizar todas as mães, né? Você, como é Dilza Aires, que aí tem a bênção na sua vida de ter sua mãe, abrace, cheire, dê carinho, né? Aguente, quando se for ranzinhos, aguente. Não tem problema, não tem, sabe por quê?
3: Não tenha dúvida, ela é assim mesmo.
0: É, que quem perde a mãe, perde uma referência. E fica pra sempre com a sensação de desamparo, né? Vocês sabem do que eu tô falando. Não é? Então, quero agradecer a presença de todos vocês. Queria citar o nome de todo mundo que tá aqui, mas senão vai ser mais uma hora de programa, não vai dar. Mas a casa, mais uma vez, cadê Marcos? Vem ver falar com a gente aqui. Marcos, obrigado, meu querido, mais uma vez por nos receber. Hoje tem vinho para todo mundo aqui. Ó, Janaína disse que não quer mais uma mesa de bar aqui, não. Não foi, Janaína?
4: De jeito.
0: Brincadeira. Obrigado por nos receber. A vocês que estão aqui, aproveitem, se inscrevam no nosso YouTube, a nossa transmissão lá. Nossa equipe técnica aqui, ó, fazendo de tudo para levar o melhor áudio, melhor imagem para vocês. Então entre lá no @programa.mesadebar, se inscrevam para acompanhar o programa de qualquer lugar do mundo que vocês estiverem, tá certo? E aos meus amigos aqui da banda O Disco, Andrezão, Márcio.
5: Prazer.
0: Macedo.
5: Mano.
0: Como é? Glória Groove.
5: gente,
0: vamos aplaudir esse pessoal. E claro,
6: obrigado, gente.
0: Pedir a vocês, quem gostou do Mesa de Bar, bate palmas. Semana que vem estaremos na Galeria Suassuna, em Apipucos, com o André Rio, Cristina Amaral. Vamos levar mais informações do evento do Forró Iai. Viu, Tereza? Obrigado pela sua presença. E vamos fazer o seguinte, vamos levantar essa turma toda aí.
6: Bora.
0: Vamos lá.
6: Levanta todo mundo.
0: Almi, diz.
7: Quero deixar registrado um abraço bem grande, bem forte, bem carinhoso para Mariana, que sempre me acolheu aqui na Adega Portuguesa. Né?
0: Mari!
7: Sempre comandou aqui essa coisa tão linda, essa casa tão maravilhosa.
0: Beijo para você, Mari.
7: Com esse carinho tão grande. Mari, beijo bem grandão, querida.
0: Obrigado.
7: Tava morrendo de saudade.
0: Obrigado, Ana Corina. Obrigado, Kelly Rosa. Obrigado, Janaína. Obrigado, Geração X+. É Deus Aires. Vamos cantar, minha gente. Feliz Dia das Mães.
8: E não deixe de

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0: Em meio às acusações de violação de tréguas entre Rússia e Ucrânia, o presidente dos Estados Unidos, Donald Trump, anunciou um cessar-fogo de 3 dias entre os dois países. A pausa nas agressões coincide com a celebração russa pelo Dia da Vitória, que acontece hoje. O presidente da Ucrânia, Volodymyr Zelensky, confirmou a interrupção do conflito. O líder americano afirmou em uma rede social que toda atividade militar será paralisada e 1.000 prisioneiros de cada país serão devolvidos. Israel vai libertar neste sábado o ativista brasileiro Thiago Ávila e o espanhol palestino Saif Abu Keshek. A informação é da ONG Abdala, que representa os dois. Eles serão entregues às autoridades migratórias para a expulsão de Israel. Afirma que os ativistas ficaram detidos de forma ilegal em isolamento e fizeram greve de fome. Autoridades israelenses negam maus tratos e dizem que investigam possíveis vínculos com o Hamas, o que os ativistas rejeitam. Equipes de resgate da Indonésia retomaram as buscas por 3 excursionistas mortos após a erupção do vulcão do Kono, na ilha de Halmahera. Autoridades locais informaram que 2 turistas de Singapura e 1 indonésio morreram. A erupção lançou uma nuvem de cinzas a grande altura e obrigou a suspensão dos trabalhos na noite anterior. Mais de 100 agentes voltaram à área com apoio de drones. No horário de Brasília, 12:33.
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0: Bruno Silva, cientista político com a gente. Bruno, bem-vindo e boa tarde para você, tudo bem?
2: Olá, muito boa tarde, Fernando Andrade, muito boa tarde a todos os queridos ouvintes aqui do Revista CBN, sempre uma alegria conversar com vocês.
0: Eu quem agradeço, estou aqui tentando substituir Petria Chaves, tá de férias, vários ouvintes aqui.
2: Missão sempre desafiadora.
0: Cadê a Petria, cadê a Petria? Tá de férias, gente, merece. Bruno, vamos lá.
2: Vamos lá.
0: Informação importante, tema político importante nessa semana foi encontro entre Donald Trump e o presidente Lula em Washington. O encontro que durou mais do que esperado, falaram sobre vários assuntos, combate ao crime organizado, e aí foi interessante porque, segundo o presidente Lula, aquela história de facções criminosas serem consideradas terroristas pelos Estados Unidos, isso não foi abordado. Falaram sobre tarifas, tem uma questão importante envolvendo um dispositivo chamado Seção 301, e aí também falaram sobre minerais críticos, big techs, até Copa do Mundo entrou na pauta. Quais foram os ganhos políticos de Lula depois desse encontro, Bruno?
2: Fernando, eu acho que o primeiro ponto que a gente tem que pensar é assim, o ganho político imediato é a pura relação em si, para começar. Por que que eu digo a pura relação em si? Já faz um certo tempo, se a gente observar, o Trump, ele esvaziou completamente o espaço dos Estados Unidos na organização que seria por excelência de aproximação dos países, que é a ONU. Essa que é a grande verdade. Ele vem dando de barato para a ONU faz um certo tempo, tanto que numa das últimas vezes, quando o Trump cruzou com o Lula e disse lá atrás, olha, rolou uma química, algo nesse sentido, que eles abriram a possibilidade para o primeiro encontro e para a primeira conversa,

0: foi justamente num contexto em que Lula havia se destacado pelo seu discurso, por uma postura que foi lida por muitos como politicamente correta, numa fala mais coerente, de estadista, chamando a atenção para problemas relevantes, e Trump havia satirizado, inclusive, naquele momento, a própria estrutura, vamos dizer assim, da ONU, a questão do teleprompter e tudo aquilo soou muito mal, porque passou publicamente a mensagem de que Trump não estava muito preocupado com essas negociações, vamos dizer assim, multilaterais ou qualquer tipo de diálogo mais ampliado. E Trump vem reforçando cada vez mais essa presença dos Estados Unidos, dialogando de maneira mais próxima junto aos líderes, fazendo muito mais reuniões bilaterais do que necessariamente valorizando esses espaços mais plurais, como é o caso da ONU. Então eu penso que o primeiro ganho político dessa história toda, viu, Fernando, queridos ouvintes, é justamente o ponto de Lula ter sido recebido da forma como foi recebido, com direito lá ao tapete vermelho e há horas a fio de conversa com um sujeito, um personagem da política que é o Trump, que não é muito afeito a esse tipo de recurso, né? Que muito pelo contrário, gosta muitas das vezes de brincar até com os seus próprios parceiros e amigos, impondo por vezes tarifas e sanções ou negociando de maneira muito pesada, né? Então acho que a administração Trump já mostrou que ele une várias vezes aqueles que são parceiros e por vezes trata de maneira indiferente aqueles que não julga tão interessantes. Por ter ficado 3 horas conversando, acho que a primeira coisa que a gente tem que pensar é: uma ponte já está mais do que estabelecida. E isso, para nós, em termos de relação diplomática com os Estados Unidos, é muito importante, sobretudo nesse momento que está para vir aí as tarifas, né? Então, acho que o primeiro ganho é a relação em si ser construída, ser estabelecida e estar com a porta aberta para poder conversar a partir de então.
1: Então, quer dizer, Bruno, a gente tem a figura mais importante da direita mundial conversando com uma figura importante da esquerda da América Latina. Como é que a oposição aqui no Brasil, o bolsonarismo, vê essa aproximação?
0: Eu acho que eles veem essa aproximação muito mais de maneira desconfiada em relação às intenções de Trump do que necessariamente como dando os créditos e os louros à capacidade de articulação do Lula. Em que sentido, né? Acho que eles entendem que Trump está agindo de uma maneira diplomática, porque há um interesse também muito grande dos Estados Unidos, e a gente sabe que 3 temas são agora os temas da vez. Um envolve a questão do PIX, que Lula pelo menos disse que nem foi falado tanto assim no encontro, que nem citou essa questão do PIX, porque é uma preocupação de pano de fundo, só para contextualizar para o ouvinte, né, Fernando, essa questão de pano de fundo, que é o interesse das grandes operadoras de cartão de crédito frente a eventuais diminuições de transações ou a prejuízos que podem vir ser acumulados de médio e longo prazo, devido principalmente ao fato de que o PIX ter se tornado, se não a principal, uma das principais formas de transacionar recursos, não só a nível de Brasil, mas a gente sabe também que a nível de BRICS vem sendo pensado ferramentas, tecnologias com formatos parecidos, né? Aquilo que a gente tem no PIX. Então, isso se impõe como uma dificuldade, um desafio até pensando, né, em termos dessas transações internacionais. O segundo ponto, que esse sim foi amplamente tratado, que envolve a questão das tarifas, a própria direita no Brasil sabe que é preciso fazer algum tipo de interlocução e diálogo, independente de quem esteja no governo da ocasião, porque senão você acaba perdendo a própria confiança, vamos dizer assim, ou a própria capacidade de que pela política dá para resolver alguma coisa, dos segmentos empresariais que vem acumulando essas perdas ou os prejuízos associados a essas tarifas mais altas. E aí certamente pressiona todos, pressiona o governo federal, pressiona os respectivos governos estaduais. Vou dar só um exemplo para contextualizar. Tarcísio, quando foi questionado esses dias atrás agora, né, circulando aí, fazendo várias das suas caravanas aqui pelo interior do estado de São Paulo, disse que essa coisa lá dos Estados Unidos, do Trump, não tem nada a ver com ele, de que não devia nem ficar questionando ele a respeito desses assuntos, mas em vários outros momentos, em várias outras entrevistas, né, tentou fazer sinalizações e gestos, porque é muito pressionado por setores estratégicos, principalmente do agronegócio do estado de São Paulo, a estabelecer boas relações para poder driblar essas tarifas, porque elas impactam, né, de maneira muito negativa nas atividades econômicas do estado, né, e consequentemente em PIB e em outros fatores que são relevantes para quem está à frente do poder. Então acho que o Lula criando essa ponte é positivo, até mesmo pensando a médio e longo prazo, né? Porque por mais que, vamos supor uma hipótese, né, Fernando? Por mais que Lula venha a ser reeleito, futuramente muito do peso, se essas tarifas continuam a estar em vigor, são desses governadores que fazem parte desse cinturão onde o agro tem um peso muito grande, inclui o estado de São Paulo, Mato Grosso, enfim, e outros estados que vão ter que ter essa porta aberta, essa possibilidade de alguma forma de interlocução, porque você tem que sair do palanque eleitoral e governar no dia a dia.

0: acho que esse estabelecimento da ponte é estratégico e importante também. E o terceiro assunto, que é a questão de olhar para essa questão do crime organizado, né, como o núcleo mais terrorista, que chegou a ser dito, tem pontos problemáticos ali, mas que no final das contas, o Lula acho que deu um pouco da dica, dizendo, olha, não dá para em 3 horas, né, traduzindo, olha, não dá em 3 horas para você resolver todos os problemas do mundo. Acho que o principal que a gente tem que tentar fazer é estabelecer essa ponte, criar a relação e discutir num primeiro momento a questão das tarifas, que é o que pesa sobremaneira na economia. Trump não vai mudar o seu estilo, pode ser que daqui talvez 2 dias, 3 dias, ele faça aí uma nova publicação dizendo, olha, vamos avançar sobre as facções criminosas no Brasil, na Latinoamérica, a questão do combate do tráfico de drogas, o que tende a ser cada vez mais, Fernando, digo, uma intensidade maior, porque os Estados Unidos estão fazendo uma releitura da sua estratégia geopolítica, inclusive.
1: É, né? Olhando mais para a América Latina. Você me fez lembrar, te ouvindo, você me fez lembrar de um momento muito significativo, que foi aquela bandeira dos Estados Unidos estendida na Avenida Paulista, numa manifestação, eles pediam a liberdade de Bolsonaro, foi um 7 de setembro de 2025, uma manifestação que foi convocada por Silas Malafaia. Que momento era aquele da relação dos Estados Unidos com o Brasil e qual é agora? Houve uma mudança significativa, não?
0: Eu acho que houve uma mudança significativa e eu penso que é o seguinte, né? Bom, primeiro explicar que momento que era aquele. Aquele era um momento, na verdade, que se a gente parar para pensar, essa direita brasileira, eu sei que também é complicado às vezes colocar todo mundo dentro do mesmo pacote, porque há variações muito grandes ali. Uhum. Mas essa direita, e principalmente essa direita, que estava flertando mais com o bolsonarismo, com aquela coisa do Eduardo Bolsonaro estar nos Estados Unidos também, fazendo uma espécie de, tentando, né, na verdade, fazer uma espécie de meio de campo, de articulação, havia uma crença, acho que acima de tudo naqueles que são os correligionários ou que acreditam nesse movimento, Fernando, de que a proximidade política entre Trump e essa direita seria automática, vamos dizer assim. Então, fazer demonstrações públicas nesse sentido poderia angariar de algum modo apoio político e força internacional, projetando essas lideranças, não só Bolsonaro, mas as lideranças que estão dentro desse núcleo, como lideranças que são abraçadas, estão dentro ali das asas do trumpismo, da direita internacional. E não foi o que na realidade acabou procedendo posteriormente. Por que que não foi? Porque no frigir dos ovos, o Lula é um personagem que pode despertar bons olhos em alguns, críticas em outros, amor, paixão e etc. Mas ele é um personagem com uma grandíssima capacidade de articulação e de dialogar com aqueles que são distintos e diferentes dele ou que têm posicionamentos diferentes, né? Ele tem essa habilidade e esse é um recurso dele, Fernando, né? Eu vi muitos setores, por exemplo, da imprensa dizendo o seguinte, né? Ah, porque no final das contas não saiu uma ação imediata. Ah, porque no final das contas não saiu uma resolução. E não vai sair mesmo, é uma conversa de 3 horas, né, gente? Não é a resolução dos problemas do mundo. E nós estamos lidando com o Trump, que é um cara volátil também, demais. Só que, em ambas as vezes que o Lula esteve com o Trump, algum tipo de resultado mais positivo ou mais equilibrado nessa relação surgiu. Vide, por exemplo, a questão do arrefecimento das tarifas da última vez. Então, isso tem que ser lido como algo positivo, independente da questão ideológica, porque quem está no governo no momento, não dá para governar só para os seus, ou só para aqueles que você se identifica. Você tem que governar para todo mundo. Eu acho que esse é o ponto central. Então, naquele momento, eles acreditavam, esse setor da direita, de que a identificação seria automática. Lula contornou essa situação de alguma maneira e trouxe isso para o campo mais da diplomacia, da racionalidade, sabendo jogar com o tempo. No curto tempo, no período, no prazo curto, teve muita gente criticando, brigando, que absurdo, agora a tarifa vai prejudicar a economia, fazendo cálculo daqui, cálculo dali, e depois de uma passagem de um certo tempo, a coisa conseguiu dar aquela acalmada, né? E não é Lula sozinho. Nós sabemos, por exemplo, que tem um personagem também que precisa ser apontado nessa relação, que tem uma capacidade diplomática e um estilo também de sentar, conversar, negociar, que é o vice-presidente da República, Geraldo Alckmin, que fez um trabalho importante também nos bastidores.
1: E acho que empresários também, né, Bruno? Que tem atuação nos Estados Unidos, né? Abrem portas às vezes um ministro não consegue, né?
0: Sim, não tenha dúvida. Não dá para jogar só no campo da política como um todo. E a galera esquece de uma coisa que eu acho que é uma fineza importante quando olha pro Trump, porque o Trump é também um empresário, né, o Fernando? E é um empresário também bilionário.
1: O setor de imóveis, ele assim, vários pensamentos tem a lógica de vender um imóvel.
0: Exato. E quando você consegue entender também muito dessa natureza, dizendo, olha, não é um sujeito que veio socializado do meio da política, é um cara que tem uma outra forma também de enxergar, faz umas três louquices aí, que a gente observa e acha

0: meio fora da curva, mas é dentro daquela lógica do que até era o programa que ele participava, né? Do brigando lá com os tubarões e tal, aquela coisa de tentar emparedar as pessoas para ver se ele consegue alguma coisa. É. E o Lula tem uma habilidade, uma fineza política disso. Eu vou dar só um exemplo num detalhe. Ele virou em determinado momento com o Tuco Trump e disse assim, ó, dá uma risadinha, ou seja, sorri porque o que sai bem na foto funciona. Ou seja, você tem que ter essa finesse, né? Não é só o que tá escrito, é as entrelinhas, né, Fernando?
1: Olha, deixa eu até colocar um outro ponto. E a nossa ouvinte, deixa eu pegar o nome dela aqui, a Tânia Tavares cita isso mesmo. Estava inclusive aqui na minha pauta, que é o seguinte, que são terras raras e minerais críticos de grande interesse dos Estados Unidos. Nós tivemos, isso foi sacado pelo Congresso, na verdade, né? Porque nós tivemos a aprovação na Câmara de uma regulamentação um dia antes da reunião. Já correram para fazer isso. E foi abordado também. E a nossa ouvinte pergunta assim, e as nossas terras raras não fazem efeito de uma bondade do governo Trump? Ela pergunta aqui, claro que eles têm todo interesse nos minerais críticos que nós temos aqui no país e agora tem regulamentação. Como é que você vê essa área, Bruno?
0: Não, a ouvinte tem total razão, né? Aliás, um abraço aí para todos os ouvintes que participam também com a gente. Eu acho que faz muito sentido, Fernando, porque assim, a questão das terras raras para os Estados Unidos é menos em querer apenas ter a simpatia de se aproximar do Brasil e mais olhando com aquele olhar da realpolitik, né? Vamos dizer assim, a política como ela é e não como a gente gostaria que ela fosse, no sentido de dizer, nós, Estados Unidos, não temos como depender diretamente da China. E hoje eles dependem muito dessa capacidade da China de poder gerar os produtos que são necessários a partir da extração desses minerais e que são diretamente aplicados em várias indústrias estratégicas, né? Indústria aeroespacial, essa indústria de microchips, enfim, as altas tecnologias, tudo isso depende da exploração aí desse conjunto de minerais que são esses minerais raros. O Brasil, nós sabemos, é o país que tem uma grande quantidade dessas reservas junto com a China, e o Brasil é um país que, de alguma maneira, o Fernando, é talvez a única possibilidade dos Estados Unidos de tentar, de alguma maneira, se manter na dianteira dessa disputa tecnológica e da produtividade frente à China. E aí as pessoas falam, mas o Brasil não está tão próximo da China assim, não é tão ali juntinho, né? Várias relações, Lula aqui, outro aqui. Mas, insisto, a diplomacia brasileira, por vezes, é mais sábia do que muitos julgam a nível de senso comum. O Brasil, veja, quando comparado, inclusive, a outros países da América Latina como um todo, não vem pura e simplesmente abraçando a China e também adotando todas as suas medidas ou entregando todos os seus recursos. Não é esse o tipo de relação que está sendo construída. É uma relação de parceria, onde é muito estratégico para eles, mas também nós mantemos a nossa boa dose de soberania e de estratégia nessa negociação, a ponto de poder sentar e conversar com ambos os países. O mesmo interesse que a China tem, talvez menos nas nossas terras raras, obviamente, porque eles têm isso muito lá, e mais em virtude de mercados consumidores, o Brasil também tem que olhar estrategicamente e dizer o seguinte, nessa disputa, nessa nova geopolítica que se desenha, a possibilidade de você ter países que vão ser os grandes xerifões do mundo, ela é cada vez menor. O próprio Estados Unidos está refazendo essa leitura e quando olha para a América Latina, vê no Brasil um parceiro relativamente mais neutro, vamos chamar assim, que você pode se aproximar e negociar para um duplo objetivo, para deixar com que a China não o coopte, vamos dizer assim, por completo. Então, ou seja, você abre ali um canal de conversa, de diálogo, de interesse mútuo, olha, a gente pode explorar, mas ao mesmo tempo a gente pode se beneficiar, em contrapartida eu valorizo certas questões relacionadas ao comércio, intensificamos por um lado, né? Então, mantendo esses comércios mais bilaterais. Eu acho que a geopolítica mudou muito, Fernando, nesses últimos tempos. O Brasil tem compreendido isso e Lula e a diplomacia, de alguma maneira, tem entendido que o momento é esse momento de sentar e conversar mais tete a tete ali, mais próximo de cada um dos líderes, mantendo relativamente aberto o nosso leque de diversidade, que é a boa tradição da diplomacia brasileira, de nunca se alinhar automaticamente a nenhum tipo de interesse, mas pelo contrário, e conversando e negociando e tentando achar os meandros e os caminhos, né? Então, eu acho que sim, essa questão das terras raras pode sair ali muitas negociações, pode sair uma questão de exploração, algo nesse sentido, mas não vamos imaginar que vai ser uma entrega automática do dia para a noite, porque, pelo menos, não do que a gente está observando agora, do governo do que está, do desenho do que está, eu não visualizo esse tipo de horizonte, não.
1: É, só trazer aqui um contexto, quando os Estados Unidos impuseram a tarifa de 50% em cima da China, a China falou assim, você vai me taxar em 50%? A China falou assim, então para você ter acesso aos minerais críticos do meu país, você vai ter que solicitar uma autorização diferente. Então, quer dizer, ali burocratizou, então vem cá que eu vou te... Vou, vou, vou, vou,

0: eu tenho aqui uma boa moeda, eu tenho aqui uma carta na manga. E foi assim, aí começou a faltar para a indústria americana. E aí, assim, eu preciso procurar outro mercado, eu não posso mais depender da China. E tá olhando pro Brasil, exato. Isso é fato.
1: E o Brasil, se for esperto, só um adendo, Fernando, né, na sua linha de raciocínio, que faz muito sentido também a meu juízo no cálculo político. E se o Brasil for esperto, ele pode se beneficiar dos dois lados dessa equação. Né? Ele pode se beneficiar tanto da questão da exploração dessas terras mediante os Estados Unidos, porque talvez nós não tenhamos, né, toda a tecnologia necessária, toda a capacidade, todo o capital necessário para fazer essa prospecção apenas a nível de Brasil, e essa parceria pode ser relativamente estratégica, e ao mesmo tempo se beneficiar com esse comércio da China. É uma equação que dá para montar, uma coisa não anula a outra necessariamente.
0: Agora, o fato que a gente vai ser a primeira eleição presidencial, olha que interessante, que a gente vai ouvir muito falar sobre terras raras e minerais críticos. Vou dar um exemplo, que foi Ronaldo Caiado, em Goiás, quando estava como governador, ele aprovou lá uma regulamentação para o Estado. Ela é contestada porque é a União quem tem ou quem poderia legislar sobre o solo brasileiro. A gente vai ver debate em que isso vai ser falado, as pessoas... Você acha que tem a compreensão do eleitor sobre isso? Vai ser entendido pelo eleitor? Não tem? É difícil.
1: Eu não acho que tenha essa compreensão tão clara, porque essa chave, e aí assim, esse é um debate interessante, porque como cada lado vai trazer esse tema e essa discussão para dentro do cenário eleitoral? Do ponto de vista, vamos supor assim, da esquerda, vai dizer o quê? Lula foi lá e foi um entreguista, se eventualmente sair algum acordo, algo nesse sentido da exploração, falar, entregou então para os Estados Unidos? Qual vai ser a narrativa? E por outro lado, a direita vai dizer o quê? Pô, Lula tá errado se aproximar dos Estados Unidos? Aí a galera vai dizer, então você queria o quê? Que se aproximasse e abraçasse de vez a China? Exato, então assim, difícil, o Lula tá montando um xadrez, que é um xadrez do ponto de vista da narrativa, minimamente interessante para tentar compreender esse jogo, viu, Fernando? E que, insisto, eu acho que o cálculo não pode estar só nessa política rasteira. Ele tem que estar, sim, preservando os interesses nacionais, observando quais são os eventuais investimentos que podem sair disso, quais são os outros benefícios que a gente vai poder obter também, mas imaginar que todo mundo vai ganhar o tempo todo, ainda mais essas relações, é ilusão, né, Fernando? E imaginar também que os Estados Unidos é benevolente, que o Trump é estável a ponto de olhar para tudo isso e pensar, não, vai ser um bom negócio pro Brasil o tempo todo, não é. Vai ser acordos, negociações que vão ter que se dar de modo permanente, contínuo, né?
0: Bruno, outro fato importante também da semana que eu queria falar com você é Ciro Nogueira. A Polícia Federal, isso o Jornal Nacional trouxe ontem, algumas informações adicionais. Bom, tem indícios de que Daniel Vorcaro pagou ao menos 3 viagens internacionais para o senador Ciro Nogueira, que é o presidente do Partido Progressistas. A primeira delas, segundo a PF, foi para Paris, abril de 2024. No mês seguinte, maio, Ciro Nogueira e Daniel Vorcaro foram juntos para Nova York. Depois, em janeiro de 2025, mais uma. Os dois voltaram a viajar juntos para os Alpes franceses. E vamos lembrar que ele, Ciro Nogueira, é autor de uma emenda que é chamada Emenda Master, que previa ali mudanças no Fundo Garantidor de Crédito, que beneficiaria de cara Daniel Vorcaro e o Banco Master. Ele tem se tornado está todo mundo se afastando agora de Ciro Nogueira, né? Como é que você avalia esse caso?
1: Olha, Fernando, eu acho que tem um ponto mais importante aí. Querendo ou não, essa turma está sempre no olho do furacão, né? Quando a gente olha essa turma que eu digo, esses grandes presidentes de partido, essas lideranças que estão ali a partir do Congresso, porque o Ciro, vale lembrar, né? O Ciro Nogueira, ele é presidente do PP, né? Que é uma máquina partidária forte no Brasil, que tem uma série de representantes, muitos prefeitos, vereadores, deputados, enfim, é uma máquina política forte no país. Isso acho que é o primeiro ponto que a gente tem que destacar. Então, ninguém senta para negociar ou ninguém tenta assediar algum tipo de político que não tem nenhum tipo de influência, né? Não faz sentido isso. Então, justamente o que a gente vê quando ocorrem essas voltas, esses escândalos, ou a operação vai avançando, como a gente tem visto agora na compliance, apontando os lugares e as conexões políticas que Daniel Vorcaro possuía a partir de Brasília, o que vai tornando evidente para nós é aquilo que a gente já imaginava, mas que agora a investigação vai dando conta de apresentar os fatos, que é: todo mundo quer alguma coisa e não existe almoço grátis em Brasília. Não é novidade. Então, o que queria Ciro Nogueira de alguma maneira? Estar mais próximo dessa lógica, não só pelas viagens, acredito eu, não só por tudo isso que a gente tá vendo aí, que está se tornando fato concreto, mas principalmente por estar próximo de um personagem que navegava no meio financeiro, que era de interesse direto também dos políticos, né? O Fernando, vamos lembrar que dinheiro move a política, né? Por mais que a gente queira dizer que não, mas dinheiro move também a política como um todo. Então, acho que isso vai trazer algumas consequências, que é o seguinte: primeiro, Primeiro, que nós não sabemos até onde essas investigações

0: investigações vão se desdobrando, não só em relação a Ciro Nogueira, porque certamente não vai apurar por aí, e a depender dos termos que essa delação do Vocário vier na sequência, vai chegar em outras tantas lideranças políticas. Tem um movimento, inclusive, que se a gente observar de maneira atenta, que pegou na última semana, foi o seguinte: uma semana anterior, qual é o grande destaque, né, das manchetes? Lula sofre derrota, governo sofre derrota no Congresso, não consegue aprovar o nome de Jorge Messias, perde lá na questão do PL da dosimetria. Semana seguinte, a gente vê Alcolumbre cochichando ao pé do ouvido do Lula e, de alguma maneira, buscando o presidente para tentar construir agenda com ele, já muito preocupado com o que a gente está vendo que está acontecendo, talvez, ao longo dessa semana. Porque depois ficou muito nítido que ele já sabia que a operação iria acontecer, né? Tanto que ele foi comunicado: olha, vai acontecer uma operação e um dos alvos é um dos senadores da República, Ciro Nogueira. Então, é claro, agora todo mundo quer se afastar, mas Ciro é um personagem que tem conexões políticas das mais diversas. E aquela história, Fernando, imaginemos uma situação em que, de repente, essas investigações escalem e Ciro fique encurralado. Ah, meus amigos, ninguém cai sozinho. Esse é o ponto central. E um personagem como ele é um personagem que tem múltiplas conexões com múltiplas lideranças ali no Congresso Nacional e na política brasileira como um todo.
1: Coloca uma pressão agora para a delação premiada de Daniel Forcaro, ou até mesmo a outra delação premiada do ex-presidente do Banco de Brasília?
0: Coloca.
1: Coloca, né? Agora todo mundo...
0: Na minha perspectiva, coloca.
1: Tá uma corrida para ver quem delata primeiro agora, né?
0: É, agora é, começa. E a gente tem que tomar cuidado também com isso. Em outros momentos da história política desse país, a gente já viu também que as pressões e a ansiedade por delações atrás de delações podem acabar culminando em erros processuais, em problemas graves, e aí depois aquele que era o problema para ser resolvido acaba criando outros tantos problemas sem resolução, e por vezes a lógica da impunidade predomina mais do que a de fazer a justiça, viu, Fernando? Então tem que tomar bastante cuidado com isso.
1: Perfeito. Bruno Silva, cientista político, muito obrigado pela conversa aqui no Revista CBN. Um prazer falar contigo. Um bom sábado para você. Bom final de semana. Até a próxima.
0: Querido, eu que agradeço. Um abraço forte para você, viu, Fernando? Uma satisfação. Espero conversar em outros momentos. Um abração para todos os ouvintes
1: muito
0: também.
1: Muito obrigado. Meio-dia, 57 minutos agora.
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0: sábado 9 de maio de 2026. A defesa do ex-presidente Jair Bolsonaro pediu ao Supremo Tribunal Federal a revisão criminal da condenação no caso da trama golpista. Os advogados querem anular o processo e dizem que o julgamento deveria ter sido feito no plenário e não por uma turma do tribunal. A defesa afirma que houve cerceamento da defesa e fala em correção de erro judiciário. Também pede que o caso fique com ministros da segunda turma que não participaram do julgamento anterior. Os advogados dizem que o pedido não tem relação com a nova lei da dosimetria. Um avião cargueiro da Gol saiu da pista depois de pousar no aeroporto de Salvador na manhã de hoje. A companhia informou que não havia passageiros a bordo e os tripulantes não ficaram feridos. A Gol disse que o Boeing 737 está na área de segurança do aeroporto. Casos assim são chamados de excursão de pista, quando o avião não consegue parar a tempo. O Reino Unido anunciou que vai enviar o destroyer HMS Dragon do Mediterrâneo para o Oriente Médio. Segundo o Ministério da Defesa britânico, a ideia é se preparar por uma missão internacional de proteção ao transporte marítimo no Estreito de Hormuz, em uma coalizão com a França. A região vive forte tensão desde o conflito iniciado em 28 de fevereiro, com ataques de Israel e dos Estados Unidos ao Irã. No horário de Brasília, 1h03.
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1: Segunda hora do Revista CBN começando agora e a gente vai falar sobre Dia das Mães amanhã e hoje muita gente indo comprar presente. O Pedro Pupulin está, já passou por vários centros comerciais de São Paulo, ele está lá cheio de sacolas, já gastou o salário, já estourou o cartão de crédito. Conta aqui mais pra gente sobre essa experiência. Pedro, boa tarde pra você. Você já comprou o presente da sua mãe?
2: Fala, Fernando, um ótimo sábado pra você e pra nossa audiência. Eu já comprei, Fernando, já comprei, tá sendo encaminhado pra minha mamãe, que mora no litoral, e já nós vamos falar disso. É isso, a reportagem da CBN tá aqui na Teodoro Sampaio, na zona oeste de São Paulo, região de Pinheiros, uma zona bem conhecida pelo comércio nessa região. É fim de semana de Dia das Mães, como você disse, né, Fernando? Em São Paulo, em todo o Brasil, data que vai ser comemorada especificamente nesse segundo domingo de maio, amanhã. E assim como em todas as datas comemorativas, o comércio usufrui das comemorações, da celebração e fica agitado, né? Com valores oscilando em relação a outros períodos do ano. Quem pretende, por exemplo, comprar perfumes ou flores para o Dia das Mães pode encontrar grandes diferenças de preço entre lojas virtuais e físicas sediadas na cidade de São Paulo. Uma pesquisa divulgada pelo Procon nessa semana mostra que alguns perfumes importados tiveram variação aí superior a 50%, enquanto buquês de rosas chegaram a registrar uma diferença de quase 79%, dependendo do estabelecimento. Agora, Fernando, aqui na Teodoro Sampaio, eu falei com gerentes de duas lojas por aqui. Uma delas teve um aumento aí de 50% nas vendas essa semana. E a gente estava falando de flores, né? Sabe qual que é a principal saída de vendas aqui, Fernando, essa semana? Bom. São buquês de flores feitos de sabonete, para enfeite mesmo. Eles têm, segundo os vendedores, né, uma duração maior, claro, do que as flores naturais, e podem servir aí de enfeite, um enfeite mais duradouro e ainda com esse acréscimo do cheirinho

0: do sabonete. Então tiveram as vendas dessa loja tiveram um aumento de 50% puxadas por esse tipo de flores. A outra loja, a outra gerente com quem eu conversei, disse que a loja dela teve um aumento de 10% nas vendas essa semana. E o principal produto aí que lidera a lista deles são bolsas, bolsas femininas, e que eles esperam aí algo maior, um acréscimo nas vendas entre hoje e amanhã. Mas, Fernando, há quem não esteja aí tão contente, viu? Eu conversei com a gerente de uma loja daquelas redes bem conhecidas no segmento de eletrodomésticos. Mesmo com a bomba de promoções lançadas nessa semana, a loja, ao menos nessa unidade, não teve aumento nas vendas. E isso, é claro, tem a ver com preços. Eu conversei com a Adriana, uma consumidora que estava na frente dessa loja e de outras, porque aqui é um comércio bem movimentado, uma loja do lado da outra, e ela não ficou nem um pouco contente com o valor dos produtos que ela pesquisou. Vamos ouvir.
1: Muito caro os preços. Tá um absurdo. Tudo, em roupa, calçado, todo quanto é presente que a gente vai comprar, tá um absurdo esse ano. Tô querendo mais ou é um buquê de flor ou a roupa, né? Eu quero uma coisa pra ela usar, não pra casa, né? Tá um absurdo. Tô pesquisando. Tô pensando aqui ainda o que eu vou fazer. Não tá fácil, não.
0: Pois é, segundo a Adriana, não tá fácil. A reportagem da CBN vai acompanhar as movimentações aí nos centros comerciais de São Paulo em busca de última hora de um presente para as mães. A data, Fernando, é uma das mais esperadas pelo varejo brasileiro, já que cerca de 127 milhões de consumidores devem ir às compras nesse ano, nesse período, segundo um levantamento da Confederação Nacional de Dirigentes Lojistas e do SPC Brasil, em parceria com a Offerwise Pesquisas. E ao longo do dia, vamos atualizando a nossa audiência. Agora, Fernando, você tinha perguntado no começo, eu quero usar esse espaço então para mandar um beijo para minha mãe, Jussara Simone.
2: Muito bem.
0: Ela que diferentemente da gente mora no litoral, com certeza não está nos ouvindo agora, está aproveitando aí o dia para pegar uma areia, um bom banho de mar e um sol. Seguimos por aqui e voltamos assim que vocês chamarem.
2: Legal, parabéns para mim. Então, obrigado, boa pauta para você aí, boas compras. Seguimos agora 1h08. Olha só essa história. Aconteceu no Parque Nacional da Serra do Cipó. Picharam pinturas rupestres dentro do parque. A Bruna Bentes tem aqui mais informações. Oi, Bruna, boa tarde para você.
3: Boa tarde, Fernando. A administração do Parque Nacional da Serra do Cipó, região central aqui de Minas Gerais, vai manter áreas da unidade isoladas até que essas pichações sobre pinturas rupestres feitas no local sejam removidas pelo IPHAN, o Instituto de Patrimônio Histórico e Artístico Nacional. Com esse isolamento, uma cachoeira do parque está com acesso proibido. Desde a notificação das pichações, no começo de maio, região de acesso às pinturas rupestres está com acesso bloqueado para preservar o local que será periciado, como explicou o chefe da gestão do parque, Gabriel Rezende.
4: O que a gente isolou foi justamente o acesso às cachoeiras de Congonhas de Cima, porque essas fichações, elas estão na lata, né, aqueles paredões, né, que dá acesso às cachoeiras, né. Por dois motivos. Primeiro, para a gente não ter muita gente chegando lá e ter danos, né, a questão da perícia, né. A gente quer deixar o local mais preservado possível, para que o pessoal do IPHAN possa tirar as conclusões, né, técnicas, e preservar o local.
3: Segundo a administração do parque, agora na próxima semana, o IPHAN e integrantes do Laboratório de Ciência da Conservação e do Centro de Conservação e Restauração de Bens Culturais da UFMG vão fazer uma perícia no local do parque para fazer a remoção da tinta e conseguir restaurar o local. Esse caso foi denunciado às Polícias Federal, Civil de Minas Gerais e Polícia Militar de Meio Ambiente da cidade de Lagoa Santa. O padrão das pichações é investigado para tentar identificar os autores do crime. Até agora ninguém foi localizado e também não se sabe a data em que esse crime foi cometido. O parque estuda inclusive instalar câmeras de segurança para evitar novos episódios. Fernando, essas pinturas rupestres, as mais antigas encontradas no parque, são datadas de 8.500 até 12.000 anos, marcando a região como um importante sítio arqueológico. As primeiras populações que ocuparam a região eram pré-colombianas, coletores e caçadores. Entre os registros estão desenhos de animais e de cenas de caça, principalmente nas regiões

0: regiões da Lapa da Sucupira e no Parque Arqueológico Pedra do Sol, que são patrimônios tombados. O Parque Nacional da Serra do Cipó fica em território de 4 municípios mineiros e ocupa uma área de mais de 30 mil hectares. É um dos principais destinos de ecoturismo do estado, com mais de 60 cachoeiras. Fernando.
1: Fico imaginando, né, Bruno, o que passa pela mente, se é que tem uma mente de uma figura que picha algo tão rico do nosso país, né?
0: É, sim, e chama atenção, conversei com o gerente do parque, que ele disse que eles ficaram sabendo porque um turista, é uma região de mais difícil acesso, estava passando por lá e percebeu então que tinha esse desenho, essa pichação em cima dessa parede. E para mim é mais surpreendente alguém não reconhecer o que é uma pintura rupestre, assim, é uma figura que eu acho que a gente tem no imaginário, então é realmente chocante.
1: É, bom, e agora eu fico pensando também assim, para descobrir quem é não é fácil, né? Porque é uma região de difícil acesso, não tem câmera, tem controle de quem entra e quem sai, por exemplo?
0: Não se sabe quando foi feita essa pichação. A linha de investigação é justamente conseguir identificar o padrão dessa pichação e talvez identificar em outros lugares, ali próximo das cidades que circundam e que onde está o Parque Nacional da Serra do Cipó, mas é um trabalho pericial, talvez longo.
1: Tá bom, bom. Obrigado. Bruna Bentes com informações em Belo Horizonte. Uma hora 12 minutos agora. 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
2: Em maio de 2006, a cidade de São Paulo parou diante do medo que uma organização criminosa conseguiu impor em quase toda a população da maior metrópole do país.
3: As forças de segurança estão em alerta máximo no estado de São Paulo.
4: Atentado aqui em Cubatão, na delegacia sede, tem polícia ferida, tem polícia morta, pelo amor de Deus!
2: Pela primeira vez na história, o PCC decidiu enfrentar abertamente o estado. Esse dia foi muito marcante para muita gente. 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O podcast começa com os ataques, explica o que nos levou a essa situação, mostra os bastidores do poder público na época, revela muito sobre os grandes protagonistas dessa guerra no passado e como hoje atua a maior organização criminosa do país. A narradora do podcast é a repórter especial do Jornal Globo, Aline Ribeiro.
5: São Paulo, a maior cidade do país, ficou paralisada pelo medo.
2: A repórter Aline Ribeiro conta como foi difícil conseguir as entrevistas e coletar as histórias que estão no podcast.
6: Eu cubro segurança pública e direitos humanos há mais ou menos 15 anos. E eu acho que eu nunca levei tantos nãos na minha carreira como nesse podcast. A gente entrou em contato com cerca de 50 pessoas, para mais até. E a gente só conseguiu falar, de fato, com mais ou menos 20 fontes. Muitas não quiseram mesmo falar com a gente. De todo modo, eu acho que a gente conseguiu reconstituir muito detalhadamente tudo o que aconteceu naqueles dias.
2: Para reconstruir tudo o que aconteceu em maio de 2006 com precisão, foi preciso um trabalho de pesquisa enorme e intensa apuração, como nos conta a produtora e editora Ellen Menezes.
7: Foi um trabalho de pesquisa minucioso. Por ser um tema delicado, reunimos o máximo de informações possível. Mas tratando-se de um caso de 20 anos atrás, enfrentamos desafios. Acesso difícil aos arquivos no Fórum da Barra Funda, processos com milhares de páginas que a gente folheou manualmente, além de idas e vindas e pedidos de desarquivamento que levavam até 30 dias cada um.
2: O podcast PCC, o Salve Geral, vai além dos ataques às delegacias e busca não só entender todas as motivações por trás de todo aquele terror e falta de controle do governo, mas traz os impactos humanos.

0: de tudo aquilo. No segundo episódio, por exemplo, ouviu famílias de policiais mortos e de jovens inocentes executados em ações de revide da polícia.
1: Meu filho levou tiro de fuzil. Olha, você tem um filho com tanto sacrifício, você põe na escola, você ensina, você alimenta, você dá roupa, você dá o calçado, né? Faz festinha de aniversário, depois você vê o seu filho fuzilado. Não, minha filha, não é fácil não.
0: Equilibrar tantas informações foi um dos papéis do Gabriel de Campos, coordenador da nova produção e um dos roteiristas da série.
2: Um dos principais desafios que a gente teve ao longo dessa série foi filtrar o amontoado de conteúdo que a gente conseguiu ao longo de 10 meses de apuração e pesquisa. Foram 15 entrevistas gravadas, mais de 15 mil páginas de documento e dezenas de matérias de jornal e reportagens aqui da CBN. Juntar tudo isso, entender o que ia entrar, o que ia ficar de fora, foi uma das etapas mais desafiadoras desse projeto.
0: Entre os personagens centrais do podcast estão o promotor Lincoln Gakia, alvo frequente de ameaças, conhecido como inimigo número 1 do PCC, assim como o ex-delegado-geral do Estado de São Paulo, Rui Ferraz Fontes, brutalmente assassinado pelo PCC, semanas depois de conversar com a produção do podcast e fazer revelações.
3: Normalmente eram as mulheres que entregavam esse dinheiro, ou mantinham o dinheiro para distribuir. Não tinha, assim, uma planilha financeira clara. Isso começa a surgir depois de 2004.
0: Com roteiro e edição focados em humanizar as estatísticas e explicar como o PCC opera hoje no mundo do crime, 20 anos depois dos dias de terror, o podcast PCC, o Salve Geral, se torna um documento histórico indispensável para entender como tudo isso influencia as nossas vidas de hoje. Os dois primeiros episódios do podcast PCC, o Salve Geral, já estão disponíveis nos principais aplicativos de podcast e nos sites da CBN e do Jornal Globo. 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
4: Uma e 18 agora, um intervalo com o noticiário da sua região.
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1: Copa tá chegando, hein? Daqui a pouco vai faltar só um mês para começar a Copa, mas tem um treco que já funciona bem, que é figurinhas. Não só crianças, não só adolescentes, adultos também colecionando, batendo bafo, trocando. A Ana Paula Jaume está no Rio de Janeiro e circulou por pontos de trocas de figurinhas da Copa do Mundo. Ana Paula, vou te contar uma coisa, eu tenho dois filhos, cada um quer um álbum. Eles estão esperando chegar o álbum de capa dura, porque tem que ser capa dura. Até porque nas edições anteriores, teve um ano lá que compraram capa normal, destruiu, né? Assim, sabe? Cai nos pedaços, assim, o bendito do álbum. Então, quer dizer, eu tô ferrado. E aí, o que você viu? Com quem que você conversou? Conta mais pra gente, Ana. Boa tarde pra você.
2: Oi, Fernando. Boa tarde pra você. Boa tarde pros nossos ouvintes. Olha, a troca de figurinhas da Copa do Mundo já tá movimentando as bancas de jornal, livraria, até estação de metrô por aqui no Rio. Os cariocas aproveitaram esse sábado de sol aqui na cidade para percorrer vários pontos de troca espalhados pela capital. Um dos locais mais tradicionais é uma banca de Botafogo, bairro na Zona Sul, onde pela manhã dezenas de torcedores se reuniram em busca das figurinhas mais disputadas do álbum. A Meire Teixeira, mãe do Felipe. E o sábado deles foi totalmente no clima da Copa. Logo cedo, ele foi na escolinha de futebol, depois os dois seguiram direto para a banca de jornal. Mãe e filho agora estão na missão de encontrar a figurinha do Messi, depois de já terem conseguido a do Cristiano Ronaldo.
3: Estava bem interessante e já conseguimos trocar bastante cartas aqui.
2: Tinha alguma que você estava querendo muito e você conseguiu?
4: O Cristiano Ronaldo.
3: A gente está esperando muito o cards do Messi, que está bem difícil de encontrar. Ainda até agora a gente não encontrou. E eu percebo que várias pessoas aqui também estão atrás do Messi e nada.
2: Será que você consegue hoje, de repente, trocar o Messi, achar o Messi aí escondido no lugar?
4: Eu acho que não.
3: Tamo aí na disputa. Vamos ver se a gente consegue.
2: É a expectativa, né? O Fábio Camelo, ele é dono dessa banca que a gente foi hoje há pelo menos 20 anos e durante esse tempo ele sempre buscou inovar. Por lá não tem só a troca de figurinhas tradicional, também tem venda de produtos personalizados, sorteio de brindes e outras ações para ajudar os fãs a entrarem no clima do Mundial.
5: Tem muita gente que a gente só vê a cada 4 anos. E cada ano vai inovando, vai entrando outras coisas. Esse ano a gente fez chaveiro, copo personalizado pra galera, pros sorteios. E assim, é muito legal porque tem famílias aqui que a gente já tá na segunda, terceira geração. Tem criança aqui que era bebê e hoje já tá com 20 anos fazendo troca de figurinha. Esse ano a movimentação tá maior, parece que a galera tá com mais disposição de querer trocar figurinha, de querer participar, colecionar.
2: É, e essa brincadeira, né, essa tradição vai passando de geração em geração, aí de pai para filho, avô, todo mundo entra na brincadeira. E outros pontos da cidade aqui também montaram espaços dedicados aos colecionadores, até o metrô entrou nessa brincadeira. 4 estações estão com espaços montados pela fabricante, né, do álbum para troca de figurinhas, além da venda do álbum e também das figurinhas, né, dos cromos oficiais dessa competição. O álbum oficial da Copa do Mundo, da FIFA, desse ano, tem 112 páginas, 980 figurinhas. Considerada a maior edição da história, a coleção reúne atletas das 48 seleções que vão disputar o torneio a partir de 11 de junho, quase um mês. Esses pacotes custam R$ 7 e vêm com 6 figurinhas. Então, o pessoal que tá aí

0: colecionando, né? Buscando completar o álbum, vai ter que desembolsar uma boa graninha aí, Fernando.
1: É, eu sei. Bom, então vamos lá. É, perguntei pro meu filho aqui se ele tinha o Messi, não tem. Não tem Messi. Quem tem Messi aí, ajuda aí a nossa fonte lá no Rio de Janeiro. Tem participação aqui da Suênia de Laranjeiras. Conta aqui em Laranjeiras, tem uma banca lá, ó só, que no começo da rua tá lotada. Inclusive, para passar na calçada tá difícil. E tem adultos e crianças também trocando lá. Tá certo. Bom, obrigado, Ana Paula Jaume. Eu fico feliz por causa da banca, o dono da banca. Sabe, que a banca tá se descaracterizando, né? O que é banca de jornal? Tem um monte de coisa, tem coisa para celular, tem pet, tem jornal para pet. Tem um monte de coisa, né? Vender revista que é bom, nada. Jornal também nem tanto. Aí chega essa época do ano, o cara ganha um troco a mais, legal. E agora? Ah, para falar em Copa? Vamos lá.
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3: Confederação Brasileira de Futebol vai abrir na próxima quarta-feira, 13 de maio, às 10 horas da manhã, a venda online de ingressos para o último jogo da seleção brasileira em território nacional antes da Copa do Mundo de 2026. O Brasil vai jogar no dia 31 de maio, um domingo, véspera da viagem para os Estados Unidos, contra o Panamá, a partir das 18h30 no Maracanã, no Rio de Janeiro. O valor dos ingressos, considerando sempre o preço da inteira, ou seja, com possibilidade de meia entrada pela metade do valor, de acordo com a lei, são os seguintes: Setor Norte, R$100, Setor Sul, R$150, Setor Leste Superior, R$200, Setor Leste Inferior, R$300, Setor Oeste Inferior, R$400. Cada cadastro no site brasil.futebolcard.com poderá comprar no máximo 4 ingressos e todos precisam ser atribuídos ao portador no momento da compra. No dia 13, quarta-feira, às 10 da manhã, a venda será exclusiva para clientes do Banco Itaú. No dia seguinte, quinta-feira, dia 14, também às 10 horas da manhã, haverá abertura para o público geral no mesmo site. Além de comprar o ingresso, o torcedor deverá fazer o cadastro facial no site cbf.bepass.com.br. cbf.bepass.com.br. De São Paulo, Leonardo Dai.
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Sábado 9 de maio de 2026. Uma forte massa de ar de origem polar entrou no Brasil e vai derrubar as temperaturas no centro-sul do país ao longo deste fim de semana. No Rio Grande do Sul amanheceu, neste sábado, com temperaturas significativamente abaixo da média para maio. É a primeira onda do ano e também a mais intensa registrada em 2026 até aqui. A previsão de marcas abaixo de zero em parte da região sul, geada ampla em centenas de municípios e a possibilidade de chuva congelada nos pontos mais altos das serras gaúcha e catarinense. O ex-goleiro Bruno Fernandes passa na tarde de hoje por uma audiência de custódia no presídio José Frederico Marques, em Benfica, na zona norte do Rio. Ele foi preso na região dos Lagos após 2 meses foragido por descumprimento de regras de liberdade condicional. O principal episódio citado pela decisão ocorreu em 15 de fevereiro, quando o ex-goleiro viajou ao Acre para jogar pelo Vasco do Acre sem autorização.

0: judicial. Bruno foi condenado pela morte da modelo e ex-namorada Elisa Samúdio em 2010. A Federação Iraniana de Futebol confirmou que a seleção vai disputar a Copa do Mundo de 2026. O país, porém, impôs condições aos países sede, Estados Unidos, México e Canadá, em meio à guerra no Oriente Médio. Entre as exigências do Irã estão vistos garantidos, respeito à bandeira e segurança total. A presença do Irã estava em dúvida após o Canadá barrar a entrada do presidente da federação por vínculos com a Guarda Revolucionária. No horário de Brasília, 1 hora 32 minutos.
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0: Rússia e Ucrânia anunciaram um cessar-fogo unilateral que duraria até hoje para as comemorações russas que marcam a vitória da União Soviética sobre a Alemanha nazista. O cessar-fogo não estava ali dando muito certo, estava sendo muito respeitado, a proposta então era durar 3 dias, né, dessa trégua, e é isso que então Donald Trump aparece mais uma vez e ele anuncia mais um cessar-fogo. A gente vai falar mais sobre esse dia da vitória, como foram as celebrações na Rússia. Foram diferentes de anos anteriores, isso é fato, e também falar sobre a guerra. E o nosso convidado é Fabrício Vitorino, mestre em Rússia pela USP, doutorando em Relações Internacionais na Universidade Federal de Santa Catarina, esteve recentemente na Ucrânia e outros países da região. Fabrício, mais uma vez, bem-vindo à CBN, boa tarde, tudo bem?
2: Tudo ótimo, Fernando. Sempre um prazer estar aqui com vocês. Você muito bem apresentou aí os últimos dias, né, que foram bem alucinante.
0: Eu queria entender como é que foi acordado o cessar-fogo, como é que começou, depois veio Donald Trump como é que ele foi costurado?
2: Olha, os últimos 5 dias foram bem tensos, né, ali para a guerra, né, para mais tenso do que o habitual, né, para a Ucrânia e para a Rússia. Tudo começou, né, não são exatamente ameaças, né, mas foram as iminentes provocações, né, do presidente Zelensky de que não haveria espaço seguro. Então, alguns dias antes, a Ucrânia faz o anúncio de que seria capaz de atingir quaisquer alvos em território russo, então não haveria mais espaço seguro dentro da Rússia. Na sequência, já há essa iminente ameaça à parada militar do 9 de maio, a Rússia se movimenta no sentido de minimizar a já tradicional, muito grandiosa parada, até muito em função da negativa dos líderes mundiais, né, que já se recusaram a mais uma vez ali rechear o palco de Vladimir Putin em Moscou, no Kremlin. Então, o passo seguinte foi dado por Zelensky de dizer abertamente que é um alvo, porque ali haveria equipamento militar na Praça Vermelha, haveria uma concentração de equipamentos militares e, assim, alvos legítimos durante uma guerra. Então, o passo seguinte foi dado para Vladimir Putin, né, de ameaçar ali, de mandar o seu porta-voz, sua porta-voz Maria Zakharova, ameaçar claramente, mandar Kiev e mandar todos aqueles diplomatas que estivessem em Kiev se retirarem da cidade. Então, a coisa escalou, né, note que ela foi escalando de um lado, escalou de outro. E aí, Trump entra como o grande pacificador que ele gosta de se apresentar, anunciando, pedindo uma trégua, né, para que houvesse uma trégua, porque Zelensky já havia declarado uma trégua no dia 5 de maio. Putin quer uma trégua dia 9, eu quero uma dia 5. Então, Zelensky foi sempre se antecipando. Então, Trump anunciou essa trégua e ontem, no site da presidência da Ucrânia, Zelensky publicou um decreto, né, dizendo que ele garante a segurança, ele garante que haverá uma trégua, dando as coordenadas da Praça Vermelha. Então, acabou sendo uma situação onde Zelensky saiu com um capital político muito, muito grande, né, como grande detentor, grande fiador dessa parada de 9 de maio, né. Então, Zelensky deixou a parada acontecer, transcorrer sem maiores sobressaltos.
0: Tá. Vou falar mais sobre a parada, mas antes podia a gente colocar um pouco de história nessa nossa conversa aqui e saber o que é o dia da vitória para a Rússia e por que para a Europa é diferente, inclusive o dia.
2: O 9 de maio foi, na verdade, marca a grande celebração da parada que aconteceu em 45.

0: bloco, né? Então, a União Soviética e a Europa, né, os aliados ocidentais, precisavam de marcos diferentes. Então, a União Soviética como grande fiador desse conflito, afinal, há que se reconhecer que foi o país onde aconteceram a maior parte dos conflitos, onde houve o maior número de vítimas, foram quase 27 milhões de pessoas mortas, e a União Soviética correu um risco existencial, né? Embora tenha sido o país, vale lembrar, né, que arquitetou, que deu ignição a esse conflito com o acordo de 39 entre Stalin e Hitler, né? Então, a União Soviética ajudou a iniciar e foi o grande artífice do final desse conflito. Então, é muito importante para os soviéticos, né? Foi muito importante para eles iniciar essa parada em 9 de maio de 45, a maior, uma grandiosa parada. Acontece, Fernando, que Stalin temia a grandiosidade das paradas militares no sentido de reforçar exatamente os generais, né? Temia muito o culto aos generais, né? Temia que o povo se apossasse dessa celebração e esquecesse que se tratava de um reforço da identidade soviética. Então, as paradas da vitória aconteciam esporadicamente durante o tempo da União Soviética. Por isso que é muito estranho hoje, né? Depois de 95, de 1995, a forma como elas foram conduzidas. Mas durante a União Soviética, especialmente no tempo do Stalin, havia esse medo, né, da mobilização popular em torno do exército e não em torno da memória, da identidade soviética. Em 95, né, nos 50 anos da celebração, Yeltsin promove uma parada com líderes mundiais, uma grande celebração dos 50 anos do fim da guerra, e dali em diante a parada da vitória vai tomando uma dimensão diferente, sobretudo com os anos de Putin, né, no ano 2000. Eu estava em 2001, eu estava em 2002, nas primeiras, né, onde elas cresceram, tomaram uma dimensão, já virou algo muito paranoico. Mas os líderes mundiais acompanhavam as paradas, até 2007, 2008, presidentes americanos, europeus estavam lá. E você perguntou da Europa. Para a Europa, sempre foi uma data, 8 de maio, sempre foi uma data de lembrança do sofrimento, né? Para que as pessoas se lembrassem e se empenhassem para que isso nunca mais voltasse a acontecer. Enquanto a União Soviética se apossou dessa data como uma lembrança da vitória, do sacrifício, em função da construção da identidade de um povo, o sacrifício militar, né, que levou à vitória, algo muito grandiloquente, né, glorificando a morte, glorificando a luta, em função da construção, até da liberdade, né, que é algo que não deixa de ser nobre, a Europa foi por um outro caminho. Não deu essa data, né, o caráter grandiloquente, né, o caráter histórico de construção da identidade através do sofrimento. Pelo contrário, era algo para se lembrar, para que nunca mais houvesse guerra. Então, são mentalidades diferentes, né? Um choque de culturas. De um lado, a guerra como construção da identidade, até pelo sofrimento. Do outro lado, a lembrança para que uma guerra nunca mais voltasse a acontecer. Então, esse é um pouco do ponto fundamental do porquê de Europa e Rússia tratarem o final da Segunda Guerra Mundial de formas diferentes.
1: E nessa parada que nós vimos hoje na Rússia, foi um pouco diferente, porque você já esteve lá, como disse, duas vezes, pelo menos. Eu vi na BBC inglesa que depois de 20 anos não houve assim tantos tanques, tantos mísseis balísticos, e autoridades disseram, bom, tinha esse receio, como você apontou, de ataques, por serem alvos militares, claro, mas há uma outra leitura de que a guerra contra a Ucrânia não está saindo como planejado, né? Teve um militar que foi ouvido na reportagem que diz assim: não, nossos tanques estão sendo usados, não estão aqui por causa disso. Que contexto é esse?
0: Aliás, vale um parêntese, né? Essa matéria da BBC era feita pelo Steve Rosenberg, que é um dos pouquíssimos jornalistas ocidentais que ainda estão em Moscou, né? Se não o único. Então, é um dos poucos, né? Então, é um sujeito muito, muito hábil, né? Muito conhecedor da língua, da cultura. Tem um trânsito muito bom, tanto com militares quanto políticos, né, na Rússia. E ele fez uma pergunta ali, Fernando, que dizia: mas vocês não estão mostrando muita vitória. E aí o interlocutor dele, um porta-voz político, né, diz para ele: nós estamos lutando não contra a Ucrânia, estamos lutando contra a OTAN, contra o Reino Unido, contra os Estados Unidos, inclusive contra o seu rei, né, contra o britânico, né, o Steve Rosenberg. Então, a Rússia foi tornando o conflito contra a Ucrânia, pegando a sua premissa, né, que era uma desnazificação, uma liberação dos russos que sofriam genocídios, né, todas essas alegações
1: Uma operação
0: infundadas da Rússia,
1: militar, lembra disso, Fabrício?
0: exatamente para que não fosse declarada uma guerra aberta, né, que tem outras implicações econômicas e sociais. Então, a Rússia se apossou desse conflito,

0: colocou ele como uma guerra existencial e agora escala isso como se a OTAN estivesse diretamente envolvida, né? Como se o Reino Unido, né? Embora existam partes que estejam ajudando, né, a Ucrânia, fornecendo equipamentos, os atores beligerantes são Rússia, que iniciou a invasão em 22, né, que iniciou o conflito, e a Ucrânia. Temos dois atores aqui, um ator que violou a lei internacional, que invadiu e anexou territórios, baseado em premissas infundadas, e um ator que está se defendendo desde 2022. Não existem outros atores envolvidos, beligerantes envolvidos nesse conflito, mas a narrativa russa, para justificar essa parada hoje minguada, né, ela se apossou da ideia de que a OTAN, de que a Rússia luta contra a OTAN, contra os Estados Unidos, contra os aliados, contra um inimigo muito maior, né? E aí mantém essa ideia de que a vitória, mais uma vez, ela vai vir para o lado russo, né? Os russos vão empenhar esse sacrifício. E houve uma parada na Sibéria, Fernanda, não sei se você viu, onde viúvas, né, supostas viúvas de supostas vítimas, supostos soldados russos mortos no conflito, desfilaram com jaquetas militares, né, como se fossem as jaquetas dos seus maridos mortos, né? Então, já há uma apropriação, desde o início da guerra, já há uma apropriação dos mortos na Ucrânia. Ou seja, daqueles que invadiram o território de um país vizinho, violaram a lei internacional, ocupam ilegalmente um território, como sendo mártires de uma causa maior, que é a causa russa da libertação dos ucranianos supostamente neonazistas. Então você entenda como é que a coisa vai se tornando uma ferramenta ideológica muito mais do que uma celebração histórica.
1: Fabrício, há negociações nesse momento?
0: Hoje, o presidente Vladimir Putin falou que as negociações estão num ritmo muito lento. A perspectiva de paz, ela é muito remota, porque as premissas fundamentais, elas continuam sendo, né, inegociáveis, né? A Ucrânia exige a retomada do seu território anexado ilegalmente, e a Rússia clama esse território que ela conquistou como um território onde russos étnicos vivem, estariam sendo massacrados, né? Territórios libertados, como a Rússia fala. Esses territórios, os cinco, estão na Constituição ucraniana e estão na Constituição russa. Então, a premissa, ela inviabiliza quaisquer conversas, né? O que se busca agora é um cessar-fogo. E um cessar-fogo, ele pode ser decretado por um dos lados. Uma trégua, ela é bilateral, né? E um acordo de paz já é uma estrutura formal, né? Uma estrutura que envolve outros atores políticos. Um pacto, que esse sim está muito distante, Fernando. Infelizmente, não há sequer aí no horizonte próximo uma perspectiva de que as duas partes se sentem, cheguem a uma trégua, para que depois essa trégua vire um acordo de paz.
1: Fabrício, a gente está vendo uma crise do petróleo por causa do fechamento do Estreito de Hormuz. Outro ponto, a saída dos Emirados Árabes Unidos da OPEP. Esses dois fatos ajudam a economia da Rússia? De que forma?
0: Sem dúvida nenhuma, né? Os conflitos hoje, e eu acabei de voltar da Lituânia e da Estônia, né? Os conflitos globais e mesmo as ameaças de conflito, como a ameaça de Trump à Groenlândia, eles já são vistos pela Europa como parte de uma grande crise securitária. Então é importante que a Europa tenha acesso ali a rotas de combustíveis, a rotas estratégicas, e hoje a Rússia é um dos principais fornecedores de combustível fóssil. Só que diante das sanções, a Rússia não conseguia escoar o seu produto, né? Não conseguia vender. Quando há esse estreitamento, quando há esse gargalo, esse garrote no Estreito de Hormuz, o preço do petróleo dispara, a Rússia, que já era obrigada a vender o seu produto um pouco abaixo da tabela, vamos dizer que o barril custasse 70 dólares, a Rússia vendia a 40 para algumas nações que tentavam contornar as sanções, que revendiam, né? Vamos dizer que a Turquia comprasse o petróleo russo a 40, a 30, petróleo que valia 70, a Turquia compra a 30, a 40 e revende a 70. É uma forma de burlar, e daí a Rússia emprega sua frota fantasma, né? Simplificando muito o modus operandi aqui, quando o petróleo vai a 110, a 100 dólares, a Rússia sobe também o seu preço. Então a Rússia sobe de 30 para 70. Então a Rússia tem um lucro muito maior. Então para a Rússia é muito melhor que o circo pegue fogo, que o petróleo suba sem limites, ela consegue escoar e ganhar mais e ter mais dinheiro para manter a sua máquina de guerra ativa. Acontece que a Ucrânia entra no Oriente Médio com o oferecimento de segurança, com os equipamentos, com sua rede de inteligência, para garantir a segurança da Arábia Saudita, do Catar, dos Emirados Árabes e até mesmo de Israel, Visto que as defesas contra os ataques iranianos, e o Irã é um aliado direto da Rússia,

0: que inventou a guerra de drones e ofereceu isso à Rússia para que a Rússia possa usar na Ucrânia, a Ucrânia entra no Oriente Médio como grande fiador de uma defesa barata, rápida, eficiente contra esses ataques meio, que a gente entende como ataques meio erráticos do Irã, mas que tem o objetivo de causar o caos. Então a Ucrânia também entra no Oriente Médio como fiador da segurança para garantir que a produção de petróleo continue fluindo e os preços do petróleo baixem. Então você veja como os conflitos vão se integrando, né? Então a Ucrânia hoje já se apresenta como grande fiador da estabilidade do Oriente Médio, né? Como garantidor desse recurso estratégico para a Europa, né, que é o combustível fóssil, de modo que a segurança europeia esteja aí objeto de discussão e seja algo mais estável no futuro próximo. Então você veja como os conflitos se interligam muito profundamente, mesmo que isso não esteja à vista do grande público, né?
1: Perfeito, perfeito. Fabrício, você falou sobre guerra de drones e citou o Irã. Você pode explicar pra gente o que isso significa, de onde que eles vêm, por que se tornou uma guerra de drones?
0: O Irã sempre teve uma grande dificuldade financeira de escalar sua produção de armas, né, de longo alcance, mísseis balísticos, seu suposto arsenal nuclear. Escalar e produzir isso em larga escala, de modo a atingir e ameaçar a segurança de dissuasão, é um grande problema para uma economia sob sanções como a Irã, né? Uma economia combalida como a Irã. A guerra de drones surge nesse momento como uma ferramenta de você saturar as redes de defesa adversárias e, num último momento, você atingir o adversário com aquelas poucas armas, né, de destruição em massa que você possa ter. O exemplo ali contra Israel, né? Israel tem as defesas aéreas muito evoluídas, né? O Domo, o Davi. Então, o Irã talvez não tenha muitos mísseis balísticos e muita capacidade de infligir ao Israel uma destruição profunda, muito grande. Mas consegue saturar a rede lançando milhares de drones. Israel vai se preocupar ali em defender-se desses drones, esses milhares de drones, com armamentos muito caros que demoram muito tempo a serem produzidos. Então o Irã satura a rede e depois lança seus balísticos, que vão causar, esse sim, uma destruição muito grande no território israelense. Essa lógica, ela é exportada para a Rússia. A Rússia passa a usar isso contra a Ucrânia, né? Saturar as redes de defesa ucranianas que são oferecidas pela OTAN para que depois lance os mísseis balísticos e aí sim cause grandes danos, né? É uma forma de você saturar defesas caras, de difícil substituição, né? Os mísseis Patriot demoram meses para ficarem prontos, são muito caros.
1: São caríssimos, né? Então quer dizer, você usa um Patriot que custa, corrija-me se eu, 50 mil, 20 mil dólares...
0: Sim, eventualmente até mais.
1: Não. Mas esse é o preço do drone, perdão. Um drone
0: são
1: é 15
0: milhões de dólares, né?
1: E aí, para derrubar um drone desse, aí são milhões de dólares.
0: É. E a questão, né, como comentam os analistas, ela é muito menos financeira e mais de produção. Então, se fosse tão simples quanto a gente coloca 5 milhões de dólares hoje e amanhã tem um míssil, seria até mais lógico, mas não, demora um mês para ficar pronta ali uma bateria de mísseis desse, enquanto um drone é feito em minutos, em horas. Então essa lógica de escalada financeira, de escalada de capacidade produtiva e até das cadeias, da supply chain, das cadeias de distribuição de armamentos, essa é a grande subversão que o Irã impôs ao modo de guerra moderno, né? Usou a Rússia como grande testador, um grande sucesso, só que a Ucrânia se apropriou dessa estratégia, entendeu que o Ocidente não vai ajudá-la financeiramente ou em escala. E o grande pulo do gato, Fernando, que se fala muito na Ucrânia, a gente gosta muito de falar aqui dos drones, né, dos aparelhos que efetivamente voam e atingem os objetivos, né? Os ucranianos encaram isso como a ponta da lança. Para os ucranianos, o que importa mais é a rede de inteligência, de mapeamento, de padrões táticos, de padrões de ataques, padrões de defesa, padrões de movimentação. Então, os ucranianos hoje têm uma grande central, uma grande IA, vamos simplificar, que prevê a movimentação dos russos, que consegue detectar isso muito rapidamente e agir de forma integrada. Então, é isso que os ucranianos têm de diferente. O drone, ele é o instrumento.
1: Tá.
0: E é por isso que eles querem estar no Oriente Médio para aprender, para enriquecer essa base com padrões do Irã, com padrões de movimentação em detalhes israelenses, iranianos, americanos, para que a sua máquina de defesa e ataque se torne muito mais efetiva. Então, o aparelho, ele é a forma também

0: viável da gente colocar a guerra de drones no grande público, né? Mas o que há por trás disso, e algo que a Ucrânia conseguiu fazer e a Rússia não conseguiu e o Irã não conseguiu, foi unificar isso num grande sistema, uma grande revolução tecnológica, onde a Ucrânia lidera e a Europa inteira vai a Kiev, né? Vai às cidades ucranianas para aprender onde está essa grande revolução.
1: Legal. A Ucrânia fez isso por ela mesma ou teve ajuda de outros países da Europa?
0: Olha, é uma grande pergunta, Fernando. Majoritariamente, eu testei um drone ano passado numa feira, né? Um drone ucraniano. Então você vê que o chip, ele é ucraniano. Todo o trabalho de criação, de planejamento da rede, né? Do próprio armamento, as impressoras 3D, a manufatura dos chips, né? Tudo é ucraniano. Agora, claro, há um grande intercâmbio das empresas ucranianas com empresas ocidentais. E hoje até uma grande disputa. Porque, por exemplo, o governo ucraniano precisa de uma solução. Lança ali um edital, né? Empenha uma busca para solução. Muitas empresas ocidentais se voluntariam, se oferecem para concorrer, para ganhar esse orçamento, né? Mas as empresas ucranianas têm a expertise de campo. As empresas ocidentais não têm. Então, uma grande disputa dentro da Ucrânia para quem vai operacionalizar a estratégia. E nesse ponto, a Ucrânia já desponta como um ator sem concorrentes, né? O que eles conseguiram fazer por si só, e até mesmo com intercâmbio, né? Com a ajuda de parceiros ocidentais, mas majoritariamente por si só, é algo notável. Em 2-3 anos, né, a Ucrânia sai de uma posição de extrema fragilidade. A gente fala que até 2022, era o país mais corrupto da Europa, um dos países mais pobres da Europa, é um país que já viveu uma guerra civil há 8 anos, e de repente se torna aí uma potência na nova forma de se fazer guerra, né?
1: Perfeito. Fabrício, um outro ponto. Nós tivemos a saída de Viktor Orbán, da Hungria, a vitória de Peter Magyar, e aí sai um membro pró-Rússia, praticamente, entra um membro pró-União Europeia. Tinha até uma boa grana parada na União Europeia, que era para ser enviada para a Ucrânia, mas sempre o Viktor Orbán levantava a mão e falou assim: não, eu não aprovo, e aí congelou esse dinheiro. Isso muda alguma coisa?
0: Na prática muda, Fernando. Aliás, é mais uma excelente pergunta, porque houve aqui no Ocidente, na Europa e nas Américas, houve uma grande euforia com a saída de Viktor Orbán. Claro, é importante a sua saída depois de 16 anos comandando e mudando profundamente o ecossistema, a sociedade, o ecossistema midiático da Hungria. Isso vai levar anos para ser revertido, né, para que o presidente eleito Magyar consiga reverter tudo que foi feito por 16 anos de Orbán. Então, há que celebrar isso, né, o mundo democrático, o mundo liberal, há que celebrar isso, precisa celebrar isso. Porém, a Rússia já contava com a saída de Orbán. Isso é muito pouco falado. Depois de tanto desgaste, e a Rússia trabalha com redundâncias. Né? E eu não falo na Rússia no sentido maniqueísta, né? Mas no sentido de promover aqui o que ela quer, que é semear a discórdia entre 27 membros da União Europeia. A União Europeia trabalha por consenso. Precisa de 27 votos. A Rússia é um voto só. É o que Putin determina. Então a Rússia tem Fico na Eslováquia, e a Rússia tentou emplacar a Romênia ano passado. Vocês lembram, todo mundo vai lembrar das eleições romenas que tiveram um VAR, né? A gente brinca no meio que houve o pleito saiu de uma forma onde a Rússia conseguiu influenciar diretamente o resultado, houve um VAR, né? A Romênia cancelou as eleições e refez as eleições de modo que elas pudessem ser disputadas de forma justa. A Europa, a União Pró-Europeia venceu na Romênia, agora há uma grande crise na Romênia. Aconteceu mesmo na Moldávia, que não é a União Europeia, mas é uma zona de influência muito importante para Moscou. Agora, Fernando, o que se fala pouco é que as eleições da Bulgária, que acabaram de acontecer, tiveram um resultado pró-Rússia muito importante. Então, o Rumen Radev, que venceu na Bulgária, é pró-Rússia, e com isso o Kremlin ganha o voto que perdeu, né, com o Orbán. Então, agora tem Bulgária e tem Eslováquia. Então, existe a redundância, ela está remontada, a Rússia segue tentando aqui e ali, vai tentar na Romênia de novo, certamente vai tentar na República Tcheca ou em outros países, manter essa política de redundância, né, de ter mais votos para embarreirar, né, para bloquear essas políticas pró-Ucrânia dentro da União Europeia. Então, o jogo é muito complexo. A Rússia não trabalha num jogo de curto prazo, a Rússia trabalha no longo prazo. Então, já está observando quais eleições vão acontecer ano que vem, ou daqui a 2, 3, 4 anos, como a gente pode influenciar.

0: influenciar. E aí entram os órgãos europeus, né, de luta contra o que a gente chama de FIME, né, de informação, manipulação da informação e interferência estrangeira, dentro do ecossistema midiático europeu, que é extremamente vulnerável porque é democrático. Então, é a grande fragilidade do Ocidente, do Ocidente, é o nosso ônus e o nosso bônus, né? Vivemos a democracia, mas isso é, de fato, uma grande vulnerabilidade que a Rússia explora muito bem. Então, existe agora a Bulgária e a tendência é que Radev seja o próximo Orbán, no sentido de bloquear as iniciativas pró-Ucrânia ou pró-Ocidente, né?
1: Tá bom, prestaremos mais atenção nele. Muito bom, muito bom, muito bem colocado. Fabrício, mais uma vez, obrigado pela conversa aqui. Fabrício Vitorino, jornalista, mestre em cultura russa pela Universidade de São Paulo, pesquisador do Núcleo de Estudos Ucranianos da Universidade Federal de Santa Catarina. Um bom final de semana para você, Fabrício, e até uma próxima. Um grande abraço.
0: Abraço, sempre um prazer.
1: Muito obrigado. 1h57.
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Tribunal Federal a revisão criminal da condenação no caso da trama golpista. Advogados querem anular o processo e dizem que o julgamento deveria ter sido feito pelo plenário e não por uma turma do tribunal. A defesa afirma que houve cerceamento de defesa e fala em correção de erro judiciário. Também pede que o caso fique

0: por suspeita de contaminação. Com a medida, a proibição de fabricação e comercialização de lava-louças, lava-roupas e desinfetantes teve os efeitos suspensos até nova decisão do órgão regulador. Apesar da suspensão, a Anvisa, a agência, reforça a orientação para que pessoas não usem os produtos e procurem o saque da empresa. O Ministério da Saúde do Líbano afirmou que 7 pessoas morreram, entre elas uma criança, em um ataque na cidade de Sakhiyeh, no sul do país. O ataque ocorre durante cessar-fogo com Hezbollah. O Líbano afirma que o bombardeio partiu de Israel e atingiu uma área residencial. O governo israelense ainda não comentou o ataque. O Reino Unido anunciou que vai enviar o destroyer HMS Dragon do Mediterrâneo para o Oriente Médio. Segundo o Ministério da Defesa britânico, a ideia é se preparar para uma missão internacional de proteção ao transporte marítimo no Estreito de Hormuz, em uma coalizão com a França. A região vive forte tensão desde o conflito iniciado em 28 de fevereiro, com ataques de Israel e dos Estados Unidos ao Irã. No horário de Brasília, 2:02.
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1: Iniciamos a terceira hora do Revista CBN deste sábado, dia 9 de maio de 2026. Vamos falar agora sobre tecnologia e adolescentes. Lembra do Wellington? Ah, tem uma vinheta, vamos lá, perdão, desculpe, vamos lá.
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1: Agora sim, lembra do ECA Digital? A gente falou bastante aqui do Estatuto Digital da Criança e do Adolescente, que é uma lei brasileira criada para proteger crianças e adolescentes nesse ambiente online difícil. Redes sociais, jogos, aplicativos, plataformas de vídeo, a internet em geral, tinha que estar, ou tem que fazer, uma verificação real da idade. Isso aconteceu, essa lei foi sancionada em 2025, entrou em vigor em março agora de 2026. E aí então tinha que fazer isso, já tinha que estar fazendo isso, essa verificação real de idade. Com um documento, talvez com biometria, cruzamento de dados, para a gente saber em que momento estamos nessa questão, nós convidamos o Leandro Kitamura, que é especialista em verificação etária e CEO da Protege ID. Oi, Leandro, boa tarde para você e bem-vindo à CBN, tudo bem?
2: Boa tarde, Fernando. Obrigado pelo convite. É um prazer aqui conversar sobre esse tópico com você.
1: Muito bem. Bom, não basta estabelecer uma idade mínima. São necessários recursos para verificar a idade dos adolescentes, de acordo com o que está no ECA. Você já percebeu que as redes, que as big techs estão fazendo isso ou não?
2: Perfeito. Essa é a principal mudança com a ECA Digital. A autodeclaração já não é mais suficiente. Agora, aferir a idade de forma robusta é obrigatório. O que a gente está percebendo no mercado é que as grandes empresas estão começando a se mover, mas mesmo a ANPD, que é a agência responsável pela fiscalização e regulamentação do ECA Digital, ela soltou um cronograma ainda em março desse ano, dizendo que a fiscalização mais intensa vai começar só em janeiro do ano que vem.
1: Então a fiscalização vai começar no ano que vem? Eu achava que já estava quase tudo pronto, não?
2: Não, exato. É um desafio gigante, até para a ANPD, porque o ECA Digital, ele regulamenta praticamente toda a internet, todo tipo de serviço que é proibido ou que pode ser acessado por uma criança e tem que ser preparado para o acesso para a criança. Então, o que a gente vê é que sim, estão acompanhando mais de perto as grandes empresas, o que elas estão fazendo, discutindo os melhores métodos, mas efetivamente a gente não vê uma adoção em massa na internet ainda.
1: Tá. Olha, eu tenho um filho adolescente, 15 anos, e ele andou reclamando do Instagram. Ele vai dizer, olha pai, não consigo ver isso, então tá acontecendo alguma coisa aqui. Eu falei assim, amigo, isso aí é da rede social, não fui eu que fiz nada não. Alguma coisinha já tem mudado ou não?
2: Exato, principalmente nas maiores, Meta, redes sociais.

0: TikTok, porque mesmo porque o ECA digital traz produtos, por exemplo, conteúdos pornográficos que não podem ser acessados por menores de idade, mas também traz boas práticas para as redes sociais para que os menores possam fazer o melhor uso delas, como evitar estratégias de feed infinito, para causar dependência, manter o usuário preso, ou estratégias de publicidade agressivas. Então, elas já estão se modificando.
1: Tá. Como é que deve ser a verificação de idade? Vamos colocar aqui a real. Muita gente abriu uma conta numa rede social para o filho, ou o próprio filho foi lá, abriu e mentiu a idade. Isso é fato. Isso não vai acontecer
0: Sim.
1: mais. Então, na prática, como é que vai ser essa verificação? Quais são as tecnologias que podem ser usadas?
0: Tá. Hoje o que a gente vê que é mais adotado até fora do Brasil é a estimativa facial com a biometria. Então você tira uma selfie, você faz sua prova de vida e a plataforma consegue fazer a estimativa da sua idade. Se ela ficar na dúvida, por exemplo, o pai abriu para um filho, em outros momentos ela pode pedir a confirmação daquela selfie, para garantir que é realmente o maior de idade que está usando a plataforma. Agora, assim, não tem como criar um sistema perfeito, né? A responsabilidade é de todos. Se o pai ajudar o filho a burlar o sistema, é complicado garantir a proteção do menor de idade.
1: É interessante, né? É uma tecnologia que vai analisar as características como a altura, a estrutura óssea do rosto para saber se é uma figura que tem 16 ou 18 anos, é isso?
0: Exato. E uma tecnologia e um recurso também muito usado, inclusive nas nossas soluções, o que a plataforma, ela usa a estrutura do rosto para descobrir a idade, mas ela só permite que o usuário acesse o serviço se ela tiver certeza. Então ela pode usar, de repente, uma faixa de segurança de 21 ou 25 anos. Se ela fica na dúvida, ela pode ter um segundo step, que é pedir um documento. E aí ela cruza a selfie que ela tirou do usuário com um documento e prova que aquele usuário é maior de idade.
1: Quando o ECA saiu, a gente falou bastante sobre esse assunto aqui. Havia uma possibilidade, algum entrevistado que a gente conversou aqui falou assim: poderia ser usado o GovBR. Isso está na pauta? Poderia ser utilizado?
0: Sim, o governo tá à frente dessa discussão, inclusive no desenvolvimento de uma solução de credencial verificável, que seria um jeito de proteger totalmente a privacidade do usuário, né? Porque esse é um risco real hoje com o ECA digital, né? Porque as pessoas vão acabar colocando a selfie delas em todo quanto é tipo de serviço, inclusive nos mais arriscados, como sites adultos e coisas parecidas. Então, hoje o próprio governo tem trabalhado numa solução de credencial verificável. Essa credencial vai poder, provavelmente, eu acredito, ser emitida pelo GovBR e armazenada em wallets, em um celular, por exemplo. E você vai conseguir usar ela para mandar um sinal criptográfico dizendo que você é maior de idade e você pode usar um serviço que não é adequado para menores, por exemplo.
1: A gente também discutiu bastante aqui que alguns mecanismos que são considerados viciantes para os menores, que é o autoplay infinito, que a criança fica lá horas e horas, a rede não para nunca de entregar e a criança vai ficando lá, aquela rolagem infinita que também acaba viciando. Isso, Instagram, Meta já tem feito isso, por exemplo?
0: Eu acredito que sim, eu acredito que eles já têm se movido na direção do ECA digital, principalmente as grandes. Como o governo tem recursos limitados hoje para acompanhar toda a internet, o que eles fazem é olhar as maiores, né? Meta, YouTube, então é o que eles estão mais próximos hoje.
1: E a Grok? A Grok funciona aqui no Brasil, certo? É
0: A
1: aquela
0: inteligência artificial do X?
1: do X, E aí eu peguei uma informação aqui, vê se você pode ajudar a gente a entender melhor. Que na União Europeia, os países da União Europeia concordaram em banir ferramentas de inteligência artificial usadas para criar imagens falsas, sexuais falsas. E na hora eu pensei no Grok, né? E essa medida faz parte de uma revisão da legislação europeia sobre tecnologia e prevê punições para sistemas capazes de gerar imagens íntimas sem consentimento. No Brasil, o Grok funciona tranquilamente?
0: Não, essa é uma discussão, inclusive, no mundo inteiro, tá? Essa discussão do deepfake, né? Que é você ou usar uma IA para tirar a foto. Alguns meses atrás, a Grok soltou uma atualização que ela funcionava no próprio X, que ela permitia trocar a roupa da pessoa. Porque, assim, no mesmo momento, as pessoas começaram a usar para botar as pessoas em roupas íntimas. E até onde eu acompanhei, o Grok fez uma atualização e tirou esse tipo de recurso. Hoje não é.

0: tão simples achar uma solução grande e disponível na internet para você fazer esse tipo de recurso. Então, eu vejo que isso é uma preocupação de todo mundo. Até, por exemplo, empresas de cartão de crédito, se uma solução presta esse tipo de serviço, ela não vai deixar autorizar aquela ferramenta cobrar, por exemplo. Então, isso é uma preocupação bem grande no mercado como um todo.
1: E eu me lembro também, recentemente, a gente conversou aqui sobre um processo que foi movido nos Estados Unidos, que uma garota, ela se viciou numa rede social desde muito nova, e aí entrou com um processo. E foi muito interessante esse processo lá, porque aí ela entrou com um processo contra duas grandes empresas, duas big techs, e os advogados, eles colocavam como argumento, eles colocavam a rede social no mesmo patamar do que as indústrias de cigarro nos anos 90, 80, 90, assim, nasceram para viciar. E era esse o argumento. E aí acabaram que esse processo acabou sendo vencido pelos advogados, né, por essa garota, tem lá uma indenização. Só que esse julgamento vai abrir caminho para milhares de outros processos semelhantes nos Estados Unidos. E aí ele mexe no design da rede social. Então, quer dizer, a rede social nasceu para viciar pessoas. E aí, o que as redes sociais podem, a partir desse julgamento que já perderam, e existem outros milhares nos Estados Unidos, eles podem pensar: bom, eu vou ter que revisar o design do meu produto para que ele não vicie mais. Você acompanhou esse julgamento, que aconteceu?
0: Não acompanha. Era uma menor de idade,
1: Era uma menor
0: no
1: de
0: caso?
1: idade, já tinha 16
0: Sim.
1: anos, é. E aí, assim, quer dizer, a gente pode ver daqui a um tempo uma mudança no design das empresas, porque agora, digamos assim, o círculo se fechou
0: Sim.
1: porque a indenização é milionária, e talvez a gente possa ver
0: Exato.
1: uma mudança no design, na forma como foi criada. Foi a primeira vez que utilizaram esse argumento. Eu achei interessantíssimo, sabe, assim, nasceu para
0: É.
1: viciar, e como se fosse um cigarro mesmo, né?
0: Não, e realmente, assim, quando olhando para uma plataforma de tecnologia, né, o objetivo de uma rede social, a métrica principal dela é fazer os usuários passarem mais tempo, consumirem mais conteúdo. Então, eles acabam orientando todo, pô, é um quadro de colaboradores e cientistas dedicados a isso. Mas, na verdade, o que eu acho é que o próprio ecodigital traz até mais segurança para as empresas, porque agora elas sabem a regra do jogo, claro, o que
1: Claro,
0: pode e o que não pode. Né? Porque, tipo, um adulto eu posso usar, pô, não tenho limites aqui das técnicas que eu posso usar, porque um adulto se pressupõe que ele tem capacidade de julgar se aquilo faz bem ou não para ele. Agora, com menor de idade, ele não está pronto ainda para aquilo. Então, acho que, na verdade, para as empresas é até melhor, porque senão entra numa insegurança jurídica, né? Onde você vai se comparar com a indústria do tabaco para tentar entender o que está acontecendo. E não existia até então ainda normas claras. Por isso que eu acho que esse é o movimento do mundo inteiro, assim, o mundo inteiro está evoluindo junto nessa questão.
1: Então, Leandro, só repete para mim o seguinte: o mecanismo de verificação real da idade, você citou um órgão que vai fiscalizar. Qual que é esse órgão, e a partir de que momento a gente vai ter, digamos assim, uma mudança mais robusta?
0: É a NPD. Quando a lei entrou em vigor em março desse ano, ela soltou um cronograma. Então, realmente, assim, nas primeiras ações, ela deixou claro que ela ia fazer já o acompanhamento das grandes empresas, né? O que que Google, Microsoft, os sistemas operacionais, tentar alcançar onde impacta mais gente, tá? Mas a operação total, a NPD hoje, ela é o órgão que fiscaliza a LGPD, que é a Lei de Proteção de Dados do Brasil. Ela também é a organização responsável por fiscalizar o ecodigital e garantir que, tipo, dá mais informações para as empresas. Por exemplo, ainda não está claro ainda todos os detalhes dos métodos que vão ser aceitos para verificar a idade. Por exemplo, assim, uma empresa pode adotar um método de estimativa facial, mas como saber que aquilo é realmente confiável? Quem vai atestar esse tipo de coisa é a própria NPD. E durante esse tempo também, que já começou desde o ano passado, eles estão contratando mais pessoas. Então, era uma organização focada em fazer LGPD no Brasil inteiro, e agora eles têm que fazer ecodigital no Brasil inteiro também. São milhares de empresas. Cada indústria que você pega para pensar é uma complexidade, porque o grande desafio do governo

0: pequeno também, é assim, imagina um segmento de sites adultos, né? É fácil ir lá e fiscalizar o maior. Só que se você só fiscaliza o maior, o que que os jovens vão fazer? Vão usar os menores, que podem ser até pior ainda para a questão do uso e do desenvolvimento deles. E acaba acontecendo o quê? Que você prejudica as maiores empresas e as pequenas e talvez menos reguladas crescem. Então, para ser efetiva, ela tem que conseguir fazer uma cobertura mais ampla de cada segmento e de cada indústria. Por isso que agora eles começaram de forma mais conservadora nas grandes, então Meta, Google, Microsoft. E durante esse ano eles têm que fazer as modificações, as políticas internas, equipe e a fiscalização mais ampla, onde provavelmente a gente vai começar a ver as autuações, está programada para janeiro de 2027.
1: É, mas bem interessante isso. A gente sempre pensa nas grandes, né? E essas pequenas aí sem regulamentação nenhuma, você vai procurar assim, aonde é que fica essa empresa? Aí a gente nem sabe onde tá. É, tá bom, legal.
0: É difícil.
1: Leandro, muito obrigado pela conversa aqui. A gente vai voltar a se falar, porque isso é importante, a verificação real da idade, de acordo com o ECA Digital. E o Leandro vai ajudar a gente. Leandro Kitamura, especialista em verificação etária e CEO da Protege ID. Leandro, obrigado, um bom sábado para você, bom final de semana, até a próxima.
0: Muito obrigado, Fernando. Até a próxima.
1: Valeu. 12h18, uma pausa para as informações da sua região.
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1: 2h21.
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bastante sobre a lei da dosimetria. No começo do revista, a gente falava aqui com o pessoal de Brasília, com a Meire, inclusive, sobre a Meire Bertotti, sobre o que vai ser a partir de agora, né? Porque vários condenados vão atrás agora de uma redução de pena. Fato é que acabou de sair informação de que o ministro Alexandre de Moraes, do Supremo Tribunal Federal, suspendeu a lei da dosimetria até que o plenário da corte analise ações que questionam a constitucionalidade da norma. É uma decisão que tem caráter liminar, tá? Daqui a pouco, mais informações. A inteligência artificial deve tomar conta dos jingles produzidos para as campanhas eleitorais. Ao contrário do que se imaginava, a IA não está eliminando o mercado de produção das composições políticas, mas acelerando os processos e ampliando as possibilidades. Acompanhe.

0: sente que nem parece ter sido produzido artificialmente, não é? Pois este jingle foi criado a partir de uma simples letra inserida numa plataforma digital e esse foi um dos resultados. Se neste caso não há ninguém disputando votos de verdade, pré-candidatos já começam a se beneficiar dessa facilidade. As paródias que durante anos facilitaram e reduziram os custos de produção de jingles estão proibidas pela Justiça Eleitoral desde 2024. E nesse cenário, a inteligência artificial surge como uma alternativa, especialmente para candidatos às eleições proporcionais, que costumam ter menos recursos para investir na produção musical. Enquanto uma canção de campanha com composição, vocais e arranjos inéditos, gravada em estúdio, pode custar mais de 10 mil reais, e campanhas presidenciais ultrapassam e muito este valor, jingles simples podem ser comprados pelas redes sociais por menos de R$50. A publicitária Natália Mendonça diz que já criou jingles com ferramentas sintéticas ainda nas eleições de 2024 e para ela, neste pleito, a IA será usada de forma mais frequente e estratégica.
1: Não eram as músicas oficiais que iam para as minhas campanhas, mas eram as músicas que iam para o carro de som na rua, que iam agitar a galera num bandeiraço. Então, assim, tem muitas possibilidades e traz às vezes até um nível de produção e uma quantidade de produção que as campanhas nem fariam se tivessem que contratar isso como música.
0: A música autoral, no entanto, não perde espaço. Conforme o músico e produtor Jane Cambai, com experiência de produção de jingles para candidatos a deputados, vereadores e senadores de vários estados, a popularização das ferramentas diminui o valor que pode cobrar por trabalho. Porém, também lhe dá mais tempo para produzir mais.
2: O IA me parece um arranjo completo. Eu posso refazer tudo do meu jeito ou utilizar, por exemplo, só a bateria. Quando a gente está com prazo para entregar o trabalho, cada hora ajuda, né?
0: Para Ramon Quadros, fundador da gravadora Jingle Online, apesar da rapidez e praticidade, as ferramentas ainda não conseguem transmitir a mesma emoção de uma música de campanha criada por humanos.
3: Ah, vamos criar um jingle do zero, né? E o cliente aprovou a guia, a gente vai começar a fazer todo o instrumental, nada com IA. A gente não usa mesmo, porque acredito que IA, principalmente as vozes, né, de IA, é uma voz sem alma, sem coração.
0: Já o publicitário Paulo Vasconcelos Rosário, que está coordenando a comunicação da pré-campanha de Ronaldo Caiado, ressalta que os jingles já não têm mais o mesmo impacto nas campanhas à presidência. Para o consultor, esse recurso deve ser usado com moderação para evitar a perda de autenticidade e diferenciação no debate político.
4: O jingle é uma peça que caiu um pouco em desuso nas campanhas majoritárias, né? Eles foram peças muito importantes na história. De lá para cá, a música passou uma sensação para o eleitor, em alguns casos. Ele está sendo ali meio que manipulado. Aí ele falou, peraí, pela musiquinha só não vou não. Então isso tem sido usado com moderação e no tempo certo.
0: As equipes de pré-campanha estão definindo o tom e os formatos de comunicação dos candidatos e um dos pontos centrais é justamente o uso da inteligência artificial

0: como uma ferramenta estratégica. Os marqueteiros evitam revelar suas táticas, mas já recorrem à tecnologia para produzir vídeos, locuções e músicas. Na pré-campanha de Flávio Bolsonaro, por exemplo, jingles produzidos por apoiadores já vêm sendo usados em eventos. No caso de Lula, o cuidado é maior para evitar propaganda antecipada e por isso as equipes não estão usando músicas e jingles de apoiadores. Ainda assim, simpatizantes seguem criando conteúdos espontaneamente. Caso do músico e produtor de jingles, Juliano Madeirada, que afirma não utilizar inteligência artificial nas suas composições.
1: O Lulinha é um pai, o Lulinha é um pai, o Lulinha é um pai.
0: De tecnologia para gerar imagens, vídeos e áudios artificiais tem regulamentação do Tribunal Superior Eleitoral. O responsável pela propaganda deve informar a utilização de conteúdo sintético multimídia de modo explícito, destacado e acessível. A novidade deste ano é a proibição de publicar ou repostar, com ou sem impulsionamento, conteúdos gerados por IA nas 72 horas que antecedem o pleito e nas 24 horas depois da votação. De Brasília, Samantha Klein.
2: E o frio, hein? Tava com saudade do frio? Pois então, ele vai chegar, tá chegando. Olha só o que tá acontecendo. Tem uma forte massa de ar de origem polar. Começou a entrar pelo Brasil na sexta-feira, vai derrubar as temperaturas no centro-sul do país ao longo deste final de semana e no começo da próxima semana. É a primeira onda de frio do ano, hein? Também a mais intensa registrada neste 2026 até agora. Há previsão de marcas abaixo de zero em parte da região sul do país. Tem previsão de geada ampla em centenas de municípios e a possibilidade de chuva congelada nos pontos mais altos das serras gaúcha e também de Santa Catarina. A chuva congelada, eu fiquei na dúvida, ainda bem que o G1 tá me explicando aqui. O que é chuva congelada? A chuva congelada acontece quando a neve cai da nuvem e atravessa uma camada de ar mais quente com temperatura acima de zero grau, derretendo parcialmente. Em seguida, ela volta a passar por uma camada de ar frio e recongela antes de atingir o solo, formando pequenos aglomerados de gelo. Ah, entendi. Segundo os meteorologistas, essa massa de ar está avançando pelo interior do continente e não pelo oceano, como costumou ocorrer nas incursões frias anteriores deste outono. Com esse trajeto continental, o ar gelado avança com mais força sobre o território brasileiro, alcança o número maior de estados e demora mais para perder intensidade. É, bem-vindo, né? Bem-vindo, frio. Tava com saudade ou não? Eu não. 2:30.
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Sábado 9 de maio de 2026. A Superintendência-Geral do Conselho Administrativo de Defesa Econômica recomendou a condenação do Sindicombustíveis do Distrito Federal e do presidente do sindicato. Segundo o CAD, o sindicato divulgou preços e custos de forma pública e isso pode ter incentivado valores iguais entre postos. Para a área técnica, as mensagens em redes sociais e podcasts funcionam como sinalização entre os concorrentes e podem ter desestimulado a queda dos preços. O Sindicombustíveis nega irregularidades. Áreas do Parque Nacional da Serra do Cipó, no centro de Minas Gerais, vão ficar isoladas. A decisão é até o IPHAN concluir a limpeza de pinturas rupestres que foram pichadas dentro da reserva. O parque abriga sítios arqueológicos com pinturas de milhares de anos. A Polícia Federal e a Polícia Civil de Minas investigam o caso. A administração do parque estuda instalar câmeras para evitar novos ataques.

0: Alemanha, França, Bélgica, Irlanda e Holanda vão enviar aviões para retirar cidadãos de um cruzeiro com surto de hantavírus. O navio vai chegar neste domingo à ilha de Tenerife. A União Europeia vai enviar mais 2 aviões para retirar os demais europeus. Estados Unidos e Reino Unido dizem que também vão ajudar países que não conseguiram transporte aéreo. Pelo menos 3 passageiros morreram a bordo do navio que viajava da Argentina para Cabo Verde. Outros 5 passageiros também estão infectados. Israel vai libertar neste sábado o ativista brasileiro Thiago Ávila e um colega espanhol. A informação é da ONG Adalá e representa os 2. Eles serão entregues às autoridades migratórias para expulsão de Israel. As autoridades israelenses negam maus tratos e dizem que investigam possíveis vínculos deles com o Hamas, o que os ativistas rejeitam. No horário de Brasília, 2h32.
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0: Janaína Barros. Páginas da Infância, mais uma edição com Janaína Barros, com a gente aqui. Jana, bem-vinda mais uma vez, boa tarde para você.
1: Boa tarde, Fernando, boa tarde também aos ouvintes.
0: Véspera de Dia das Mães, hoje nosso assunto, mães na literatura para as infâncias. Vamos começar por onde, Jana?
1: Fernando, livros diversos, artistas também diferentes, diferentes editoras e propostas aqui, mas eles têm uma coisa em comum, que é trazer essa mãe para a vida real. Tirar essa mãe desse lugar ali romântico, aquela maternidade em que tudo dá certo, e também desacralizar essa mãe, né? Uma mãe que é perfeita, que nunca erra. Livros que tratam essa mãe como uma humana.
0: Perfeito.
1: Acho que esse é o tom.
0: Tá. A gente vai começar com A Rainha da Torre. Que livro é esse, Jana?
1: A Rainha da Torre, tô mostrando aqui para quem tá nas nossas transmissões por vídeo, da Cari de la Vega e da Fátima Ordinola. Saiu pela Companhia das Letrinhas. Uma mãe que tem medos, Fernando.
0: Todas têm, não?
1: Narrado por uma criança aqui, e essa criança vai trazer a percepção dela sobre esse dia a dia da maternidade, esse dia a dia da relação com a mãe. Essa mãe tem muitos medos e também é um baita desafio enfrentar esses medos na maternidade, nessa lida diária. Tira essa mãe um pouco dessa capa de heroína, uhum, né? De que dá conta de tudo, é perfeita, sabe lidar com todos os problemas, todos os desafios. Eu acho que esse livro, ele acerta nesse sentido de humanizar essa mãe.
0: Agora, Jana, sempre que a gente pega um livro desse tipo, tem imagens belíssimas, ilustrações belíssimas. Por que elas são importantes na leitura, na literatura infantil, infanto-juvenil?
1: A literatura para as crianças e para os jovens, Fernando, a imagem também conta a história. Ah, claro, é aquela percepção de que a imagem, talvez culturalmente, esteja ali apenas para enfeitar. Sim. Apenas para dar o tom que o texto já deu conta de trazer. Mas não, a imagem, o formato, e aqui eu chamo a atenção, um livro comprido, as guardas dele, que são as primeiras páginas, depois da capa, trazem aqui tijolos, uma muralha. Já dá o tom dessa mãe que tem medos, né? Tem essa dureza, tem esse afastamento, esse isolamento. Traz esse tom azul aqui, as cores também são importantes. O tom azul dessa mãe, que tá ali num turbilhão de emoções, passando por muitas coisas. O tamanho desse filho aqui, a mãe tá muito grande na capa e o filho tá pequenininho.
0: O que significa isso?
1: No durante, vai ter uma inversão de papéis. Essa mãe, que deveria ser tão forte, e o filho frágil, precisando dela, acolhe essa mãe. Isso muda, o filho fica grandão e a mãe bem pequenininha. Então, esse filho aqui estende a mão, acolhe essa mãe, entende que ela também tem dificuldades e que tá tudo bem, né? Todo mundo pode passar por essas dificuldades e que juntos eles podem passar até melhor. Traz aqui, Fernando, também ilustrações de livros. Essa mãe tem medo que esse filho saia, mas eles gostam de ficar juntos em casa. E esses livros

0: abrigo, são encontro, são uma oportunidade que os dois têm para sair do lugar, para viajar, mesmo dentro de casa. Então, esses livros aparecem voando aqui. Tem muitos convites para o simbólico. Aqui são só algumas chaves de leitura que a gente traz para essa leitura em casa.
1: Tá, então, você faz sempre um resumão no final ou a cada livro a gente... Um
0: resumão no final.
1: Então, perfeito, só para saber. Passamos agora para Zurileia, Mãe Monstrinha.
0: Zurileia. Zurileia, Mãe Monstrinha. Tá aqui nas câmeras para quem está nos acompanhando, da editora Peirópolis, autoras Lia Zatz e Rosinha. Desafio vivido por muitas mães aqui, Fernando, que é ser múltipla, dar conta de tudo, dar conta do trabalho, da casa, de mais de um filho. Inclusive nessa capacidade de atender as demandas, né? Mais de um filho, você sabe.
1: Sim.
0: Demandas diferentes por essa mãe. Atenção dobrada, atenção pedida de um jeito que essa mãe tem que se multiplicar. Braços, pernas, cabeças e até colos múltiplos para dar conta de tudo isso.
1: O tom muda de que forma?
0: Então muda. Aqui da Rainha da Torre para Zurileia, completamente diferente. Apesar de ser um relato real, maternidade real, ciúme entre irmãs, essa disputa pela mãe, pela atenção da mãe, vem aqui costurado com humor. Traz muito humor, traz cores, traz imaginação que essas mães têm no dia a dia para transformar aquele perrengue, aquela luta entre irmãs, em uma fabulação, em uma brincadeira, para que tire daquela tensão e todo mundo caia na risada, né? A vida real que acontece todo dia na nossa casa. E o Zurileia traz bem esse tom aqui.
1: Bom, acho que muita gente vai se identificar. Eu tenho uma imagem que é daquela mãe, pensa naquele personagem do circo que fica equilibrando vários pratinhos ao mesmo tempo. Tem isso aí?
0: Tem isso aqui, olha.
1: Eu acho a melhor imagem para descrever
0: mães. Esse tom aqui, que a mãe vai descrevendo o dia a dia, e aí, de repente, ela se transforma mesmo. Ela tem duas cabeças, tem quatro braços, quatro pernas, e é esse equilíbrio mesmo, é essa a ideia, né?
1: Vamos falar sobre esse reconhecimento das ouvintes que estão com a gente e se identificam com isso, Jana.
0: Olha, ouvintes ali que tem 40 e poucos, 50 anos, podem se identificar e perguntar, mas Zurileia é uma personagem nova? Não, é a mesma Zurileia dos anos 80. Esse livro aqui é dos anos 80, tinha ilustrações da Eva Fornari e agora vem numa reedição trazendo ilustrações da Rosinha. E a Zurileia, além de alcançar novas gerações agora com essa edição, também virou avó, Fernando.
1: Ah, então é vó monstrinha.
0: Então
1: é
0: um combo. Zurileia, mãe monstrinha, que é uma reedição. E Zurileia, vó monstrinha, que agora Zurileia atual, né? Já virou avó.
1: Que legal. Passamos para mais um. Você me ama, Arthur e Rosinha. Selo Otal, editora Caixote.
0: Rosinha, que faz as ilustrações de Zurileia, aqui traz uma dupla com o filho dela. E é um livro que traz, Fernando, uma dúvida que eu tenho certeza que é de muitas crianças e que já ouvimos em casa, principalmente quem tem mais de um filho, muitas vezes. Rosinha tem 30 anos de carreira, é uma artista do Recife, mora em Olinda, consagrada para a literatura para as infâncias. Esse livro aqui vem agora nesse formato, mas ele já foi um fanzine lá em 2008, quando ele nasceu. E ele parte das dúvidas do filho Arthur, do filho dela, que é: você me ama? Mas esse amor aqui é só meu?
1: Gente, eu só faço direto.
0: Qual é o filho que você ama mais? E ele vai aqui imaginando situações surreais, como: se você tivesse que entregar um dos seus filhos para ETs em troca de salvar o mundo da extinção, que filho você daria
1: para
0: o ET?
1: Essa pergunta que se faça, Janaína.
0: E é maravilhoso porque ele viaja aqui, a imaginação dele é sem fim. Ele imagina muitas situações incríveis para desafiar essa mãe e validar esse amor, né? Mas será que ela me ama mesmo de todo jeito, em toda situação?
1: Como é que a mãe reage?
0: A mãe reage aqui de uma maneira muito bacana da gente pensar. A mãe apenas ri, Fernando. Ela apenas sorri, ela ouve esse filho e deixa esse filho fabular, inventar. Ela não vai lá querer dar uma solução, querer justificar. Aqui tô mostrando uma imagem aqui, ó, o filho de um lado falando e a mãe deitada, apenas ouvindo e deixando

0: esse menino dar asas à imaginação. Validando mesmo esse direito da dúvida, né? Uhum. Ouvindo.
1: Quem pegar esse livro já não vai saber de cara que é da Rosinha?
0: Não.
1: Por quê?
0: Isso é uma coisa muito legal. É muito diferente de tudo que a Rosinha já fez. Rosinha completou agora 30 anos de carreira. Como já disse, é uma artista de Recife. Tem traços culturais muito fortes na obra dela. Tem muitas cores, tem muita delicadeza. E aqui é um livro preto e branco. Tem uma vida, né? É legal também experimentar.
1: Nossa, demais, muito bom. Passamos agora para mais uma mãe. Essa é a Mamãe Apaixonada. Que livro é esse, Jana?
0: Mamãe Apaixonada, do André Neves, pela editora Joaquina. Aqui uma proposta totalmente diferente. Mamãe é uma mamãe apaixonada por flores, por pássaros, pela primavera, por fantasias, por viagens. Estou mostrando aqui um pouquinho. E a criança que vai contando que essa mãe é múltipla, ela gosta de fazer muitas coisas. Nada exatamente a define, não tem só uma cara essa mãe. Essa mãe é a delicadeza dessas pinceladas do André Neves aqui. Das cores, é um pouco a valorização da arte, é uma mãe que gosta de livros, de música, de arte mesmo, de pinturas, e é uma forma também de valorizar a infância, porque essa mãe, ela vai relembrar um pouco a infância dela, como tudo era alegria, como tudo era apaixonante, como ela brincava, tem o movimento, tem as cores. Então, eu acho que é uma celebração que o André Neves faz aqui, dessa poética da infância, né? Dessa criança que é movimento, que é história, que imagina, que fabula. E esse encontro que é muito bonito entre gerações, que pode ser do adulto e da criança, que pode ser da mãe e do filho.
1: Os traços são diferentes, Jana? Delicados, não?
0: É lindíssima a obra dele, Fernando. Eu tive num encontro recente com ele, em que ele está mostrando um novo livro. E aí ele fala sobre esse processo criativo. O André nasceu em Recife, vive em Florianópolis. Ele mostrou um livro do processo de criação dele, em que ele estuda ali o tema, o personagem, os traços, as cores, o movimento que esse desenho dá para aquele personagem que tem a ver com a história que ele quer contar. É um processo belíssimo, muito cuidadoso. O André faz um mergulho mesmo para cada livro que ele vai fazer.
1: Muito bem. Jana, agora para a gente finalizar, atenção, você que nos ouviu, está curioso para anotar, presentear. Páginas da Infância, então, hoje sugeriu o que, Jana?
0: Livros com mães, né? Livros com diferentes mães, editoras, propostas e um pouco sobre humanizar essa maternidade, gente. Vamos tirar essa mãe aí dessa capa de heroína. Primeiro livro, A Rainha da Torre, da Companhia das Letrinhas, da Cari de La Vega e da Fátima Ordinola. Aí vem a Surileia, Mãe Monstrinha, da editora Peirópolis. Aqui trazemos a Lia Zatz e as ilustrações da Rosinha, uma mãe que se desdobra aí para dar conta do recado em casa. Você Me Ama, uma dupla, filho e mãe, Arthur e Rosinha Queiroz, saiu pelo selo Utal, da editora Caixote. Aquela dúvida que nunca acaba: mamãe, você me ama, qual é o filho preferido, em todas as situações vai sempre me amar. E por último, Mamãe Apaixonada, do André Neves, da editora Joaquina, que é a poesia, né? Uma mamãe múltipla, que gosta de artes, que se relaciona com a infância dela, com a infância do filho e com a vida de uma maneira muito delicada e poética.
1: Me identifiquei muito com a Surileia.
0: Surileia, quem nunca, né?
1: Jana, muitíssimo obrigado mais uma vez pela participação. Um feliz Dia das Mães para você e até a próxima, Jana.
0: Obrigada para todas as nossas ouvintes também. Feliz Dia das Mães. Tudo isso, Fernando, só lembrando, em @bjanaina.
1: Obrigado, Jana, e até a próxima.
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1: O cantor Fagner foi anunciado como uma das atrações do São João de Caruaru 2026. A informação foi divulgada pela Fundação de Cultura de Caruaru. Fagner irá se apresentar no dia 23 de junho no pátio de eventos Luiz Lua Gonzaga, o pátio principal do evento. Na mesma data, sobem ao palco os cantores PV Calado, Léo Magalhães e Natália Calazans. A cantora Lauana Prado precisou cancelar o show por questões de saúde.
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0: para encerrar este Revista CBN, a gente conversa agora com a Paula Jacob, que é jornalista, professora e pesquisadora de cinema e literatura pelo viés da psicanálise. Bem-vinda, tudo bem com você?
1: Tudo e você, Fernando? Boa tarde aos ouvintes.
0: Boa tarde, bem-vinda. Bom, eu já quero aqui colocar...
1: Obrigada.
0: Para colocar o nosso ouvinte no clima aqui, a gente vai falar sobre uma série.
2: O que ele disse? Que coisas ruins acontecem aqui.
3: Tem uma coisa nas cidades portuárias. Tem muita superstição. Histórias da carochinha. Mas eu acho que um chá, sabe? Que cidade não tem passado obscuro?
2: Houve canibalismo?
3: Não.
0: Xiii, vamos lá. Isso é um trecho do trailer de O Segredo de Windows Bay na Apple TV Plus. Que série é essa?
1: Essa é uma série maravilhosa, na verdade ela está saindo ainda, mas os primeiros 4 episódios já são muito, muito bons. Eles estão sendo lançados semanalmente, então sempre às quartas-feiras. É uma série que ela mistura elementos característicos de Stephen King, então para quem gosta dos livros e dos filmes que são baseados nos livros do Stephen King, que acho que tem grandes chances de gostar muito da série. É uma série que está em todos os cantos, tanto na crítica nacional quanto internacional, como uma das séries mais interessantes desse primeiro semestre. O Matthew Rhys, ele é um grande ator, enfim, já fez outras produções magníficas, e ele interpreta um prefeito de uma região da Nova Inglaterra, que ele tenta ali administrar uma cidade que é uma ilha muito pequenininha, que tem essas histórias do passado, essas lendas urbanas,

0: essas lendas assim do mar, né? Tem muita essa presença, já que é uma cidadilha, tem muito essa presença da água, do mar, dessas histórias de pescador, e que isso vai deixando ele um pouco neurótico a respeito de se essa ilha de fato é amaldiçoada ou não. Só que a grande questão da série é que ela tem também um tom cômico, irônico. Então é divertido, assim, acho que o Matthew Rice seria o ator perfeito para esse papel, justamente para ele consegue balancear muito bem esses elementos de graça e os elementos de tensão e de suspense, que a série vai trazendo também com uma estética muito bonita, ambientação muito bem feita, direção de fotografia, os cenários, né? Tudo muito. A gente fica muito hipnotizada pela série, né? Acho que é difícil a gente conseguir prestar atenção nas coisas hoje em dia. Eu sei que a atenção de todo mundo está aí fragmentada em outras coisas, mas eu acho que essa série ela pede essa presença justamente por conta desse tom de suspense, para a gente entender se esse suspense está passando na cabeça dele ou está acontecendo de verdade. E isso a gente ainda não sabe porque a série ainda está acontecendo, né? Está sendo lançada ao longo dessas semanas. Mas de qualquer forma eu queria trazer ela aqui porque eu acho que assim, para quem gosta de suspense, ela é imperdível.
1: E aí, na lenda urbana que você cita, fala canibalismo. Eu ouvi isso no trailer, já fiquei meio assim. É isso?
0: Sim, não, tem um pouco de tudo. Na verdade, o canibalismo é só assim um fato histórico que aconteceu ali na ilha, mas acho que a questão está muito mais atrelada a uma neblina que consome ali o espaço da ilha, como se fosse uma metáfora para alguma coisa ruim que vai acontecer. Não tem necessariamente a ver com o canibalismo, acho que está muito mais atrelado com o suspense sobrenatural. Que aí vem essa coisa do Stephen King muito forte, uma referência do Stephen King muito forte, apesar da série não ser uma adaptação de um conto ou de um livro de Stephen King. Ela é
1: Perfeito.
0: criada pela Kate Diepold e é 100% dela, né? A criação é 100% dela.
1: Muito bem, segura aí, porque no final a gente sempre vai falar assim, a gente dá depois o nome certinho. Da série, a gente passa agora para um livro, Rejeição,
0: Sim. Sim.
1: de Tony Tullatimulti, é isso?
0: Tem esse livrinho aqui, livrinho, ele é até grande. Esse livro é um livro incrível. Esse autor, ele é um ator que ele foi super bem. Os reviews dele, né, nos Estados Unidos, as resenhas a respeito dos outros livros que ele publicou, ganhou prêmios, enfim, ele é um ator bem falado ali nos Estados Unidos, e aí a gente tem o privilégio de ter essa edição aqui em português, com tradução da Isadora Sinai, publicada pela editora Fósforo. Esse livro é um livro de contos. O Tony, ele está muito interessado, todos os textos que ele faz, os livros que ele faz, ele gosta muito de trazer uma sátira da geração millennial, e aqui ele consegue em contos dos mais variados, assim. Então ele vai falar de tecnologia, ele vai falar de amor, ele vai falar de felicidade, ele vai falar de terapia, ele vai falar de tantos assuntos, mas aí ele está trazendo sempre justamente uma sátira, uma visão muito crítica, com um certo humor, de tudo que está acontecendo na vida dos millennials, que estão aí dentro dessa geração, que tiveram muitos sonhos, né, sendo incentivados desde jovens, mas que hoje em dia enfrentam guerras, questões econômicas,
1: Foi
0: questões
1: tipo a questão, me
0: afetivas,
1: prometeram uma
0: enfim.
1: coisa, me entregaram outra, não é isso?
0: Exato, é nesse clima. E aí, o livro tem essa característica de pegar justamente acho que é um livro muito coeso com o nosso tempo, sabe? Eu acho muito difícil encontrar autores, enfim, da literatura, ou não necessariamente, mas artistas que conseguem capturar essa essência do agora. Eu acho que o Tony, ele faz isso muito bem nesse livro.
1: Você riu enquanto leu?
0: Sim.
1: Várias. Rola isso?
0: Sim,
1: Adoro isso.
0: rola. Dá umas risadinhas assim, sabe? Tem até um humor meio tragicômico, uma coisa meio do constrangimento, sabe? Que eu acho super interessante, que no cinema eu sinto que é um pouco mais fácil de fazer, na literatura eu acho um pouco mais difícil. E ele consegue fazer isso nesse livro, e para mim, assim, é uma das leituras mais interessantes que eu fiz, nesse ano.
1: Então, tá, alguma questão que você queira trazer, se tem nesse livro algo de psicologia desse tipo? Tem, não? Da psicanálise?
0: Tem questões, super, tem questões, tem um dos contos que ele fala sobre a questão dos distúrbios de imagem, que foi um assunto que eu inclusive trouxe aqui no Revista CBN há algumas semanas, dentro de indicações de leituras e filmes que falam justamente sobre essa questão da pressão estética na vida das mulheres, com toda essa normalização do

0: uso de remédios emagrecedores, né? Enfim, e não um cuidado com a saúde, mas também esse lugar dos procedimentos estéticos, que também super normalizados ali em ambientes médicos. Enfim, e aí esse livro tem um pouco desse lugar, é uma crítica, claro que tem essa coisa da subjetividade, né, dos personagens, que é muito bem tratada, muito bem retratada, e que conecta muito com as questões que a gente vive nesse tempo de agora, permeadas pelas redes sociais, permeada pelas crises globais, enfim, né, clima, política e tudo mais, e que isso afeta a gente subjetivamente. Às vezes a gente nem percebe essas mudanças, mas que no fim das contas isso está ali atrelado, né, a esse movimento que a gente vive o tempo todo por conta também das redes sociais.
1: Perfeito. Paula, para a gente terminar, então, amarra tudo aqui para a gente. Qual foi a
0: Claro.
1: série e o livro que você recomendou hoje?
0: Sim, a série chama O Segredo de Widow's Bay. Ela está disponível na Apple TV Plus. Ela sai todas as quartas-feiras e é uma série incrível de suspense com o Matthew Rhys, que é um grande ator. E o livro chama A Rejeição, de Tony Tullamacinucci, publicado pela editora Fósforo, com tradução da Isadora Sinai, que é um livro de contos que traz essa sátira crítica da geração millennial vivendo nesse mundo despedaçado quase.
1: Paula, muitíssimo obrigado. Um bom final de semana para você e
0: Obrigada a
1: até a
0: você,
1: próxima.
0: Fernando.
1: Um beijo.
0: Igualmente, até. Beijo.
1: E termina aqui mais uma edição do Revista CBN. Produção de Ana Luísa Bessa e Yasmin Caetano, trabalhos técnicos de Débora Gonçalves.
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1: Uma boa tarde para você. Amanhã estarei de volta aqui no Revista CBN ao meio-dia. Até lá.
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1: Muito boa tarde, 3:02 pelo horário de Brasília e o show da notícia desse sábado, dia 9 de maio de 2026, já está no ar, véspera do Dia das Mães. Pessoal circulando pelo país, fazendo as compras de última hora e se mantendo bem informado também aqui no show da notícia, preparando, quem sabe, o cardápio também para esse domingo de Dia das Mães. E hoje, um dia cheio de informação para você aqui no Show da Notícia. A gente vai juntos até as 9 horas da noite com as principais notícias do dia e também, claro, com as análises dos assuntos mais importantes da última semana, os assuntos que também vão ser notícia nos próximos dias. A gente vai trazer logo mais informações. A gente vai ter um momento de tirar dúvidas a respeito do Desenrola, o novo Desenrola Brasil, lançado essa semana pelo governo federal para tentar aliviar um pouco as contas apertadas do brasileiro, os brasileiros que estão muito endividados, muitos deles estão muito inadimplentes também. E a gente vai explicar logo mais com uma entrevistada para quem é o novo Desenrola, quem pode se beneficiar, como tirar o melhor proveito dessa política que foi lançada e mais. Como se manter não enrolado nos próximos meses, até porque a gente já teve o Desenrola 1, tem agora o Desenrola 2, não queremos precisar do Desenrola 3. Então, logo mais a gente vai ter um bate-papo sobre isso. Se você tem dúvidas do novo Desenrola, manda sua mensagem aqui pro nosso WhatsApp 11 99911 9981. Pode também mandar uma mensagem no meu e-mail guilherme.muniz@cbn.com.br. E também nas redes sociais, @GuilhermeMuniz, tudo junto e com Z. Se você mandar a sua mensagem por esses lugares todos, eu vou juntando aqui. E logo mais eu converso com a Daniele Cardoso, especialista em planejamento financeiro, para a gente tirar as principais dúvidas sobre esse assunto. A gente também vai falar sobre saúde e sobre corrida, uma prática esportiva que tem despertado cada vez mais a atenção dos brasileiros, né? Cada vez mais gente entrando nessa prática esportiva, e a gente vai poder falar um pouco mais sobre isso, quais são os benefícios da prática esportiva e os limites do corpo humano, como que a gente pode refletir um pouco sobre a corrida no nosso dia a dia. Eu vou conversar sobre isso com a Raquel Castanharo. Ela é fisioterapeuta, mestre em biomecânica da corrida pela USP e está lançando esse livro aqui. Se chama Este Livro Não É Só Sobre Corrida, um livro em que ela fala sobre vários aspectos ligados à corrida e à prática esportiva. É um livro que está sendo lançado pela editora Planeta e logo mais a Raquel Castanharo, que faz muito sucesso nas redes sociais, dando dicas também sobre corrida e sobre prática esportiva. Ela vai estar aqui também trazendo mais dicas para os ouvintes da CBN. Sei que temos muitos ouvintes atletas e corredores, então quem quiser e tiver dúvidas, pode mandar sua mensagem que a gente bate um papo sobre isso e vários outros assuntos durante o show da notícia de hoje. Conto com a sua companhia, conto com a sua participação nas próximas horas. Antes disso, agora que são 3:05, a gente atualiza você do noticiário desse final de semana, noticiário que não para e tem decisão importante no judiciário, especificamente no STF. Então vamos até Brasília. Mariana Machado tem as informações pra gente. Boa tarde, Mariana.
2: Boa tarde, Muniz. Boa tarde aos ouvintes. Muniz, o ministro do Supremo Tribunal Federal, Alexandre de Moraes, suspendeu a aplicação da lei da dosimetria até que o plenário da corte julgue as ações diretas de inconstitucionalidade que questionam a norma. Duas foram protocoladas até o momento, uma pela Associação Brasileira de Imprensa e a outra pela Federação Partidária PSOL Rede. Moraes foi sorteado como relator das ações que tratam do tema e nesta sexta-feira deu prazo de 5 dias para que o presidente da República e o Congresso Nacional prestem informações. Em seguida, os autos serão remetidos ao advogado-geral da União e ao procurador-geral da República, sucessivamente, no prazo de 3 dias para manifestação. Desde a promulgação, nesta sexta-feira, condenados pelos atos antidemocráticos de 8 de janeiro, têm recorrido ao STF pedindo a revisão das penas. É o caso, por exemplo, de Débora Rodrigues dos Santos, mais conhecida como Débora do Batom, condenada a 14 anos de prisão pelos crimes de abolição violenta do Estado Democrático de Direito, golpe de Estado, dano qualificado, deterioração do patrimônio tombado e associação criminosa armada. Ela foi a responsável

0: O ministro afirmou que a superveniência de interposição de ação direta de inconstitucionalidade e, consequentemente, a pendência de julgamento em controle concentrado de constitucionalidade configura fato processual novo e relevante que poderá influenciar no julgamento dos pedidos realizados pela defesa e que, por isso, a suspensão se faz
1: de ações que questionam a norma. Essa, claro, é uma lei que beneficiaria diversos dos condenados por tentativa de golpe de Estado no nosso país, mas, obviamente, principalmente o ex-presidente Jair Bolsonaro, que cumpre pena, ainda que de forma domiciliar, depois dos problemas de saúde que teve, mas cumpre essa pena. E a pena dele poderia ter uma redução significativa de mais de 27 anos para muito menos do que isso, menos de 5 anos de regime fechado. Agora, portanto, aguardamos a análise do STF sobre essas ações e o possível desbloqueio, né, dessa lei que foi suspensa pelo ministro Alexandre de Moraes neste sábado. Nossa reportagem vai continuar acompanhando, tendo novidades, você vai saber aqui na programação da CBN. Agora são 3:09, ainda na capital federal. A gente tem mais informações com a... Na verdade, não é nem na capital federal, a gente vai até Belo Horizonte, se eu não estou enganado, isso aí. Vamos até Belo Horizonte, então, com a Bruna Bentes. Bruna, boa tarde.
2: Extração do Parque Nacional da Serra do Cipó, região central de Minas Gerais, vai manter áreas da unidade isoladas até que as pichações sobre pinturas rupestres feitas no local sejam removidas pelo IPHAN, que é o Instituto do Patrimônio Histórico e Artístico Nacional. Com esse isolamento, uma cachoeira do parque está com acesso proibido. E desde a notificação das pichações no começo de maio, região de acesso às pinturas rupestres está com acesso bloqueado para preservar o local, que será periciado, como explicou o chefe da gestão do parque, Gabriel Rezende.
3: O que a gente isolou foi justamente o acesso às cachoeiras de convênios de cima, porque essas fixações, elas estão na lata, né, aqueles paredões, né, que dá acesso às cachoeiras, né, por dois motivos. Primeiro, que a gente não ter muita gente chegando lá e ter danos, né, a questão da perícia, né. A gente quer deixar o local mais preservado possível, porque o pessoal do IPHAN possa tirar as conclusões, né, técnicas, e preservar o local.
2: E, Muniz, segundo a administração do parque, na próxima semana, o IPHAN e integrantes do Laboratório de Ciência da Conservação e do Centro de Conservação e Restauração de Bens Culturais da UFMG vão fazer uma perícia no local do parque para fazer a remoção da tinta e restaurar o local. Esse caso, ele foi denunciado às Polícias Federal, Polícia Civil de Minas e à Polícia Militar de Meio Ambiente de Lagoa Santa. O padrão das pichações é analisado para tentar identificar os autores do crime e até agora ninguém foi localizado e também não se sabe a data exata desse crime. O parque estuda inclusive instalar câmeras de segurança para evitar novos episódios. As pinturas rupestres mais antigas encontradas no parque são datadas de 8.500 até 12 mil anos, marcando a região como um importante sítio arqueológico. As primeiras populações que ocuparam a região eram pré-colombianas, coletoras e caçadoras. Entre os registros estão desenhos de animais e cenas de caça, principalmente nas regiões da Lapa da Sucupira e no Parque Arqueológico Pedra do Sol, que são patrimônios tombados. Parque Nacional da Serra do Cipó fica em um território de 4 municípios e ocupa uma área de mais de 30 mil hectares. É um dos principais destinos do ecoturismo de Minas Gerais, com mais de 60 cachoeiras. Muniz.
1: Obrigado pelas suas informações, Bruna Bentes, falando com a gente ao vivo, direto de Belo Horizonte. E agora, 3:11, a gente fala sobre a expectativa e os preparativos para o Dia das Mães neste domingo. Quero saber, inclusive, dos nossos ouvintes, se todos os preparativos estão concluídos, todos os presentes comprados, todo o cardápio preparado para este almoço de domingo, ou ainda não. Se não tiver tudo pronto, tudo bem. Conta pra gente que você não tá sozinho nessa. O Pedro Pupulim acompanhou como tá, como foi esse dia de compras do Dia das Mães aqui na capital paulista. Nossa reportagem também ficou de olho em várias outras regiões do nosso país. Pedro, boa tarde. O que você viu por aí? O que você nos conta, hein?
4: Oi, Muniz. Um excelente sábado para você e a todos que nos acompanham aqui na CBN. Pois é, fim de semana de Dia das Mães em São Paulo e em todo o Brasil, data que vai ser comemorada neste segundo domingo de maio, amanhã. E assim como em quase todos

0: Todas as datas comemorativas, o comércio usufrui, claro, das comemorações e fica agitado, com valores oscilando em relação a outros períodos do ano, viu, Muniz? Quem pretende compra de bolsas femininas, ela relatou também uma expectativa, um aumento de venda maior ainda entre hoje e amanhã. Mas, Muniz, tem quem não esteja tão contente, viu? Eu conversei com a gerente de uma loja daquelas redes bem conhecidas do segmento de eletrodomésticos. Mesmo com a bomba de promoções lançadas nessa semana, a loja, ao menos essa unidade, não tem aumentado as vendas. E isso, é claro, tem a ver com os preços. Eu conversei com a Adriana, uma consumidora que estava na frente dessa loja, e ela não ficou nem um pouco contente com o valor dos produtos. Vamos ouvir.
1: É muito caro os preços. Tá um absurdo. Tudo, em roupa, calçado, todo quanto é presente que a gente vai comprar, tá um absurdo esse ano. Tô querendo mais ou é um buquê de flor ou a roupa, né? Eu quero uma coisa pra ela usar, não pra casa, né? Tá um absurdo, eu tô pesquisando. Tô pensando aqui ainda, o que eu vou fazer? Não tá fácil, não.
0: É, segundo a Adriana, a coisa não tá fácil. Agora, para quem pretende frequentar essa região para fazer compras, aqui na região da Teodoro Sampaio, presentear as mães, o horário de funcionamento, Muniz, do comércio por aqui neste sábado vai até às 19h, em média. Já no domingo, amanhã, dia oficial da comemoração, as lojas por aqui devem reabrir por volta das 9h. A reportagem da CBN vai acompanhar a movimentação de pessoas nos centros comerciais de São Paulo que estão aí na busca de última hora por um presente para as mães. A data é uma das mais esperadas pelo varejo brasileiro, já que cerca de 127 milhões de brasileiros devem ir às compras neste ano, segundo o levantamento da Confederação Nacional de Dirigentes Lojistas e do SPC Brasil em parceria com a Offerwise Pesquisas. Volto com você, Muniz.
2: Muito bem, obrigado, Pedro Pupulin, pelas suas informações. Olha, a compra de bolsas eu até poderia imaginar, mas esses buquês de flores feitas, essas flores feitas de sabonete, eu não conhecia, hein? Vou dar uma pesquisada sobre essa nova tendência e essa opção. Não vai ser o meu presente de Dia das Mães este ano, até porque nem conhecia, mas quem sabe pro ano que vem pode ser uma boa. Vou ficar de olho, não conhecia não. Fiquei conhecendo aí com essa reportagem do Pedro Pupulin. Obrigado, Pedro, pelas suas informações. E logo mais eu trago as mensagens dos nossos ouvintes contando como é que estão os preparativos para esse Dia das Mães. Manda pra gente o seu relato no WhatsApp 119-9911-9981. Agora são 3 horas e 16 minutos, mudando completamente de assunto. A gente fala sobre a expectativa, porque a gente está se aproximando do início da Copa do Mundo. Copa do Mundo que vai acontecer nos Estados Unidos, no Canadá e no México, é compartilhado aí nessas três sedes, digamos assim. E tem toda uma discussão sobre como vai ser a participação do Irã em meio à guerra com os Estados Unidos. A gente está acompanhando aí o que está em discussão sobre isso e o Wender Starles tem mais informações para a gente aqui de São Paulo, porque o pessoal lá do Irã se manifestou dando mais detalhes, mais informações sobre como seria a participação do Irã no torneio esse ano, certo, Wender? O que eles disseram, hein? Boa tarde para você.
3: Boa tarde, Muniz. Boa tarde para quem nos acompanha. Parece que o impasse finalmente acabou. Há 33 dias para a Copa do Mundo, a seleção do Irã confirmou que vai disputar o Mundial de 2026, mesmo em guerra contra os Estados Unidos, que, como você mencionou, é um dos três países sede do torneio. A presença iraniana vinha sendo cercada de incertezas desde o início da guerra em fevereiro. As tensões aumentaram no mês passado, quando o Canadá barrou a entrada do presidente da Federação Iraniana antes do Congresso da FIFA. Segundo o governo canadense, ele teria ligações com a Guarda Revolucionária Islâmica, que é um grupo classificado pelo Canadá como organização terrorista. Para garantir essa participação, Muniz, o presidente da Federação Iraniana pediu...
2: Semana, o governo federal lançou o novo Desenrola Brasil. É a segunda etapa do programa de renegociação de dívidas no nosso país e por isso a gente faz agora um Tira Dúvidas para entender quem pode se beneficiar, como tirar o melhor proveito das oportunidades que estão aí no mercado e claro, né, como não voltar a se endividar. Sobre isso eu converso agora com a Daniele Cardoso. Ela é especialista em planejamento financeiro e sócia da Fórum Investimentos. Daniele, boa tarde, muito obrigado pela sua participação aqui na CBN.
4: Boa tarde, Guilherme. Boa tarde a todos. Prazer estar aqui mais uma vez.
2: E os ouvintes, claro, ficam convidados a participar, mandando dúvidas que tenham sobre esse assunto.

0: assunto para o nosso WhatsApp, o 11 99911 9981. Vou ficar de olho por aqui. Se preferirem, o meu e-mail também está à disposição, guilherme.muniz@cbn.com.br. Muniz se escreve com um Z no final. Bom, segundo o Serasa, a inadimplência atingiu recorde no mês de março. Mais de 82 milhões, quase 83 milhões de brasileiros têm algum tipo de inadimplência, uma alta de 1% na comparação com fevereiro. É uma alta pequena, mas em cima de uma base muito grande, né, Daniele? Bom, afinal, com base em tudo aí que foi divulgado sobre o novo Desenrola, quem pode se beneficiar?
1: Acredito que talvez nem seja o foco da agência, num primeiro momento, atender o pessoal. Então, de fato, provavelmente esses atendimentos serão por canais eletrônicos, ou seja, através dos aplicativos ou até mesmo de canais oficiais. O programa, ele foi feito para brasileiros que possuem a renda até 5 salários mínimos, né? Então, isso vai dar hoje R$ 8.105. E existem 4 modalidades. O primeiro de todos vai ser focado em famílias, o segundo para estudantes, que tem principalmente o FIES, o terceiro para empresas, focado em MEI e pequenas empresas, e o quarto, que seria, então, o Desenrola Rural. Então, existem essas 4 modalidades, que o primeiro de todos que foi implantado e já está funcionando é o Desenrola para Famílias, né? E lembrando que, assim, provavelmente pode ser que dê pane a primeira semana, tem muita gente já relatando que entrou e não conseguiu fazer nem a negociação, até mesmo porque vai ter como plugar ali, utilizar uma parte do FGTS. E uma informação também muito importante, que eu acredito que seja muito relevante, principalmente para quem vai renegociar: não existe uma tabela e também não existe uma regra. Cada instituição vai poder praticar o que deseja de renegociação em relação a desconto, que pode ser de 30% até 90%. Lembrando também que as taxas de renegociação, elas podem chegar até 1,99%. Então, isso é interessante também, por quê? Porque muitas vezes o pessoal está com dívida altíssima e vai poder renegociar.
0: Bom, eu vou querer abordar vários desses pontos que a senhora já trouxe, mas até pegando um pouco daquela comparação que a senhora mencionou com o Desenrola 1, né? Houve uma mudança até na forma como a pessoa busca. Agora se orienta a ir buscar direto a instituição com quem contraiu a dívida, em vez dessa plataforma centralizada. Eu entendi pela sua explicação que te parece uma boa alteração, né? Um aprimoramento em relação ao Desenrola 1. Então eu queria ter uma ideia, assim, comparando com o Desenrola 1, qual a expectativa que a gente tem, que a senhora tem sobre o resultado? É possível que a gente tenha um resultado melhor, ou seja, o nível de inadimplência caindo um pouco mais significativamente com essas mudanças, ou não necessariamente? Até porque, como eu mencionei, o índice de inadimplência agora é muito alto, né? A gente está numa situação muito complicada. Te parece suficiente tudo que está disponível agora, ou seria importante ainda algumas outras mudanças estruturais no programa para a gente conseguir avançar ainda mais agora?
1: A gente sempre, principalmente, tenta não cruzar as informações com a parte política, né? Mas lembrando também que nós estamos em um ano eleitoral, então isso me parece até meio que uma propaganda eleitoreira. Mas, enfim, em relação a essas questões, o primeiro programa, sim, ele dificultou bastante o acesso, e dentro do aplicativo vai ajudar a população, porque muitas vezes você deve ali para o banco X e você já tem o aplicativo, ou você já conhece o banco. Então, esse primeiro ponto já vai ajudar bastante. Número 2, vamos supor que o estudante, ele deve o FIES. Geralmente o FIES, ele é uma linha de crédito tomada na Caixa Econômica. Então vai ser até mais fácil para o pessoal conseguir fazer a regularização e renegociação. Quando foi lançado o primeiro programa, nós tivemos ali mais ou menos 15 milhões de pessoas beneficiadas. O projetado para esta vez é que pelo menos atenda 20 milhões de pessoas. Mas o problema é estrutural. Então, assim, ó, não adianta ficar dando incentivos para o brasileiro que está se endividando, sendo que ele não tem educação financeira. Então, um ponto positivo, pelo menos, que eu vi na cartilha, inclusive, do próprio governo federal, colocou ali as regras do Desenrola, é que durante um ano vai ser suspenso os jogos, que são as bets. Então, para quem aderir ao programa, vai acontecer essa suspensão. Ah, vai ser bom? Depende, porque muitas vezes o viciado, né, que é ali a pessoa que tem o vício do jogo, ela utiliza outros CPFs, mas isso vai ajudar bastante pelo fato de que ela em si vai ficar com o CPF bloqueado por um ano. Então, já eu acredito que, assim, enquanto o governo não promover penalidades para que você, se você utilizar um benefício ou um programa, você teoricamente seja punido, isso não vai acontecer. Porque não adianta o programa ficar beneficiando pessoas inadimplentes. Uhum. Até porque isso

0: isso vai fazer com que o adimplente, ele se sinta de alguma forma injustiçado, porque se eu pago tudo em ordem e eu não tenho nenhum benefício, não é melhor então eu dever e depois eu pagar? Aí o governo já inclusive comentou que não vai existir outro desenrola. Mas esse é o segundo. Então, o governo mesmo entra em contradição. Outro impacto também que pode acontecer em relação a bancos, né? Os bancos podem, inclusive, recuperar esse crédito que, para eles, era um crédito perdido, né? E para o brasileiro em si, que renegociar e aderir à campanha, vai ser muito bom, porque ele vai poder limpar o nome dele, vai poder, muitas vezes, tirar as restrições. Porém, tem uma outra restrição que quase não está sendo falada. A partir do momento que você faz a contratação do desenrola, você vai ficar provavelmente com dois... vamos supor que você fez a renegociação do cartão, você vai ter o cartão suspenso. Se você renegociou um crédito, um empréstimo, você também vai ter muito provavelmente o seu especial reduzido ou suspenso. Então, antes de assinar qualquer tipo de renegociação ou contratação, tem que ler as cláusulas, tem que ler as regras. Porque muitas vezes a pessoa não quer abrir mão do benefício. Vou dar um exemplo, tá? Se for um MEI, um microempreendedor, que trabalha informal, já não tem muito benefício. Se ele for fazer a adesão ou ele fazer diretamente com a instituição, ou muitas vezes assim, ah, mas eu entrei no canal do Serasa e parece que lá tá mais barato do que pelo desenrola. Pode acontecer? Pode. Então, antes de fazer qualquer contratação, faça cotações e, principalmente, confira as regras e benefícios que vocês brasileiros terão.
1: Ótimas dicas, pontos bem importantes aí pra gente mencionar, e aquela a sua ponderação sobre a questão eleitoreira é importante, né? Porque evidentemente que a gente não tá aqui para falar de forma eleitoral, mas a gente não pode tirar esse contexto, né? Quando o governo lança essa medida, que é uma medida sim importante por um lado, mas às vésperas da eleição, a gente também aborda isso pelo ponto de vista de ser uma medida eleitoreira com foco na eleição. Então, tá no contexto, né? Não tem como a gente tirar do contexto. Agora, você mencionou um ponto que eu acho interessante, Daniele, que é o seguinte, muita gente também analisando o Desenrola 2 como uma ferramenta que, como você disse, privilegia a pessoa que está inadimplente, que acumulou a dívida, e não estimula o brasileiro a deixar de se endividar. E aí entra nesse contexto uma frase, uma manifestação do ministro da Fazenda, Dario Durigan, essa semana. Ele diz que o governo pretende lançar um outro braço aí do desenrola, digamos assim, exatamente para as pessoas que não estão inadimplentes e para os trabalhadores informais. São pessoas que estão mantendo as dívidas em dia, mas estão arcando com juros muito altos. E não necessariamente elas têm a certeza de que no mês seguinte vão ter a mesma renda para poder arcar. Ou seja, elas podem se tornar inadimplentes. Essa seria uma estratégia importante para a gente tentar ter um alívio mais a médio prazo, na sua opinião? Isso seria um contraponto a essa falta de estímulo para quem não está inadimplente?
0: Essa fala dele, inclusive, é um ponto super importante, porque, de fato, o empreendedor ou até mesmo profissional que é autônomo, né, e a maioria deles que são informais, eles têm acesso ao crédito mais caro que existe no banco, né, que existe no sistema como um todo. Então, fica muito pesado, muitas vezes, até porque muitos tomaram com a taxa de juros nas alturas, né, quase ali a 15%, aí você vai fazer um crédito de 4% ou 7% ao mês. Então, assim, isso é muito alto. Agora, ter de fato um incentivo para quem é adimplente e ajudar, sim, precisa. Isso foi algo que foi comentado, né? Eu vi várias entrevistas, inclusive, deles mencionando, e precisa, sim, colocar em vigor, justamente por quê? Porque senão quem é adimplente vai começar a acreditar que não faz sentido ter as contas em dia. E no orçamento pesa demais, porque muitas vezes o informal ele pega um crédito, depois ele usa o especial, depois ele usa o cartão, e aí começa a virar uma bola de neve. E para não deixar atrasar, porque muitas vezes eles utilizam essas linhas de crédito até mesmo para os seus próprios negócios ou para orçamento doméstico, né? Você acaba sendo consumido ali uma grande parte em juros, então penaliza demais quem está em dia.
1: Bom, um dos pontos aí importantes, acho, da gente também detalhar por aqui, Daniela, é a questão desse desconto, né? O desconto ele pode variar de 30% a ultrapassar 90% em alguns casos. Como que isso vai ser feito? Em que casos que esse desconto pode ser mais vantajoso? Como que isso é calculado? Até para o nosso ouvinte entender se tem uma forma de, por exemplo, a minha dívida, eu consigo esta mesma dívida, nesta mesma dívida ter 30% ou 90%, ou depende do tipo de dívida? Qual que é a regra que está valendo?
0: Depende do tipo

0: de dívida, tá. E depende também do prazo. Lembrando que as dívidas, elas são até 31 de janeiro de 2026 para trás. Então, o prazo vai ser de dívidas mais novas, que a gente chama na média ali de até 2 anos, tá? Então, os descontos, eles serão, por exemplo, na primeira faixa ali de 30, 40% e no último, que seria um prazo de 2 anos, que é aquele devedor que o banco considera como dinheiro perdido, porque no balanço do banco é como se ele já não fosse mais receber. Esse vai ter um desconto de até 90%. E existem também algumas dívidas de até R$100 que na adesão do programa serão dívidas que você tirará o nome ali da negativação. Terá o nome excluído dos órgãos que negativo. Então isso é bem legal. Então, se você está com uma dívida ali super pequenininha, nem conferiu, você entra lá, faz a adesão e você vai tirar a negativação do seu nome, e isso vai ser muito bom. Então, em relação a prazos, como o governo ainda não, como o programa está em andamento essa semana que foi implantado e os bancos estão implantando também, confira o prazo, mas em tese é quanto mais nova a dívida, menos desconto. Quanto mais velha a dívida, maior o desconto. E tem um outro ponto também, não sei se você vai comentar, em relação ao FGTS. Sim. Foi comentado que pode-se utilizar o FGTS de até 20% do saldo da conta ou até R$1.000 ou que for maior, para utilizar no pagamento da renegociação, tanto parcelada quanto à vista. Eu, por exemplo, Daniele, acredito ser uma boa opção? Depende, né? Porque muitas vezes, se você não tiver entrada, ou se a dívida sua for pequena, como as dívidas poderão ser negociadas até R$15.000, eu acredito que vale a pena. Por mais que é o colchão de segurança do trabalhador, que se ele for demitido, é o único dinheiro que ele tem, mas também viver com endividamento e não ter crédito em lugar nenhum e ter nome negativado e ficar recebendo execuções do banco, também não é legal. Então, eu acredito sim que seja uma boa opção.
1: Eu ia te perguntar sobre isso, até porque esse é ainda um ponto que está precisando da regulamentação, né? Ainda está precisando de desenrolar, digamos assim, as regras para entrar em prática, mas tem essa previsão toda do FGTS. E tem ouvinte perguntando sobre isso, Daniele. O ouvinte Ricardo, aqui de São Paulo, escreveu assim, que parte do FGTS dele está bloqueado por empréstimos. E ele pergunta, ainda assim eu vou conseguir utilizar o FGTS para negociação de outras dívidas pelo desenrola? Isso já tem alguma previsão?
0: Então, isso é um ponto que até agora eu não encontrei nas cartilhas, mas eu vou dar uma opinião, provavelmente aí 16 anos no ramo, né? Então, eu acredito que vai acontecer da seguinte forma. Então, isso não é nada oficial, mas acredito que vai acontecer. Provavelmente, se você tem esse valor utilizado para empréstimos, provavelmente esse valor está bloqueado como garantia, porque teoricamente você tomou o crédito e não pagou ainda. Se você tem novos depósitos que não estão atrelados a essa dívida, pode ser que você consiga utilizar. Como que você vai saber isso? Quando você fazer ali cruzar os dados, né, do banco com o FGTS, porque você vai ter que plugar dentro da plataforma. Então, o sistema vai fazer a leitura. Provavelmente, pode ser que o sistema faça a leitura de forma automática, mostrando se você tem ou se você não tem e qual o valor que você tem também. Isso provavelmente também vai acabar acontecendo com dois outros fatores: empréstimo consignado INSS, que é a parte dos cartões também, que é o pessoal que toma cartão emprestado e acaba não sabendo que é um cartão, e o servidor público. Então, provavelmente todos eles vão acabar sendo dados que serão conectados e o sistema terá que fazer essa leitura, porque não faz sentido, por exemplo, você ter que ir no banco para tomar essas informações. O sistema tem que ler sozinho.
1: Uhum. Agora, tem algum outro, em algum outro caso, usar o FGTS, né, quando ele estiver liberado para quitar essas dívidas, pode ser arriscado ou pode não ser benéfico? Tem algum outro perfil de trabalhador que talvez a senhora não recomendasse fazer esse tipo de correlação, de conseguir quitar a dívida, mas atrelando parte do FGTS?
0: Olha, muitas pessoas utilizam o FGTS para abatimento de financiamento imobiliário e dar, muitas vezes, uma desafogada no orçamento, nas prestações. Então, muitas vezes, você tem ali o FGTS e pode abater até 80% da parcela do financiamento imobiliário nos próximos 12 meses e não a amortização que seria no saldo final. Muitas vezes, essa pessoa já está fazendo isso para poder desafogar o orçamento. Então, utilizar o FGTS para renegociar, aí depende da sua

0: da sua necessidade e que não te prejudique, tá? Uhum. E também, assim, a questão do FGTS é um dinheiro que fica parado. Uhum. Nós sabemos que o rendimento é muito baixo, inclusive abaixo da inflação. Quando você tem mecanismos que você pode ter benefícios, eu sou a favor. Agora, outros empréstimos que são provavelmente esse ouvinte tem, com juros maiores, esses eu não recomendo. Essas questões de saques, que depois você fica devendo e aí você não tem um pagamento mensal, você vai pagar daqui 2, 3, 5 anos, gente, esses realmente acabam consumindo o FGTS como um todo, e muitas vezes por falta de conhecimento, o pessoal toma esse crédito, e depois lá na frente ele já está devendo o FGTS inteiro. Então, é muito importante que vocês como ouvintes, principalmente que já tem crédito contratado em cima do FGTS, saibam o valor da contratação e o valor da dívida, porque vocês precisam estar antenados. Pensem assim, é o seu colchão se caso vocês forem demitidos da empresa. Se vocês não souberem quanto vocês devem, pode ser que amanhã depois seja demitido e você tenha a receber zero.
1: Nossa, aí o susto vai ser ainda maior, aí a bola
0: aí
1: de neve
0: um
1: pode ser pior.
0: Exatamente.
1: Bom, falando em bola de neve, Daniele, quais são as dívidas mais perigosas ou as mais prioritárias? Se a pessoa tem dívidas diferentes, o que, que ela deve analisar para sentar agora na frente do computador e entrar na plataforma dos bancos ou entrar, ligar no saque dos bancos para fazer o desenrola? Qual é a primeira dívida que a pessoa tem que tirar da frente e por quê?
0: Eu acredito que o cartão de crédito é é o maior vilão de todos, porque os juros, né, do rotativo, multas e tudo mais, pode chegar a 400% ao ano. Então, o cartão de crédito, na minha opinião, é o número um. Então, se você tem dívidas e tem cartões atrasados, primeiro deles seria para você conferir o valor da quitação ou renegociação. Número dois, o cheque especial, que também é um juros altíssimo e ele vem em segundo lugar. Se você calcular, ele vai dar mais ou menos de 100 a 150% de juros ao ano, fora as multas e tudo mais. Então, assim, primeiro é o cartão, segundo é o cheque especial. O terceiro seriam empréstimos que vocês fizeram por conta, que seriam os empréstimos que a gente chama de crédito direto, né? Então, fui lá no banco, contratei um empréstimo direto, que é CDC, entre outros. Esses geralmente têm custo maiores, taxas maiores, até mesmo contratados em bancos digitais, tá? Nubank, Inter, entre outros, o pessoal foi lá, fez a contratação do empréstimo e, teoricamente, acabou deixando atrasar, os juros são altíssimos. Por último, os empréstimos consignados, que por mais que as taxas sejam menores, mas mesmo assim ainda tem taxas salgadas também. Então, aí tem que conferir. E por último, né, a questão que eu acho bem interessante, os aposentados, eles têm os empréstimos consignados e eles têm os cartões de crédito que são liberados em formato de empréstimo. Por falta de conhecimento, a maioria da população acaba contratando achando que é um empréstimo e não é, é um cartão. Esse cartão fica em uma bola de neve, devendo e vai aumentando a dívida. Então, para aposentados, uma dica super importante também, confiram os cartões de crédito consignado contratados na modalidade ali junto e confira se não vale a pena renegociar dentro do desenrola 2.0 e efetuar então a renegociação do cartão separado.
1: Tem um ouvinte aqui, o Eduardo do Recife, ele escreveu, ele contou que ele tem um consignado do INSS e ele pergunta se ele pode renegociar pelo desenrola.
0: O consignado INSS em dia, provavelmente ele não vai entrar no desenrola. Quando fala que o consignado ele vai entrar dentro da modalidade, é justamente esses cartões que são acima da margem do consignado. Mas para você ouvinte, já está disponível a portabilidade de empréstimo consignado. Então você pode, por exemplo, entrar dentro do Banco Central, conferir as taxas praticadas por bancos em empréstimos consignados INSS, vai aparecer ali uma tabelinha com o ranking, tem até um aplicativo sosaposentados.com.br, você consegue jogar lá a informação, ele vai mostrar. Vamos supor que você tenha contratado no banco, vou dar um exemplo, tá? No Banco Santander, e de repente apareceu lá para você três opções de banco, sei lá, Banco do Brasil, Caixa Econômica e Itaú, e você vai ver que ali aparecem taxas menores, você pode fazer a portabilidade através do sistema. Isso já está disponível, quase não é comentado, mas para quem tem taxas altas no consignado INSS, faz sentido a portabilidade, ou seja, trocar a sua dívida de banco e levar para outro. Como eu vou saber se faz sentido? Cotando, fazendo cotação e entrando em contato com essas outras instituições bancárias.
1: Queria retomar com você sobre a questão do cartão de crédito, porque nos últimos dias a gente ouviu diversas análises, né, de como que a questão do cartão de crédito está impactando

0: nessa alta inadimplência do brasileiro. E aí tem vários fatores, né? Taxa de juros muito alta, principalmente os juros do cartão de crédito quando você não paga em dia. Mas tem também especialistas que alertam para facilidade que está tendo de acesso a crédito e às vezes um crédito meio desgovernado. A pessoa consegue pedir muitos cartões e esses cartões às vezes com limites estratosféricos, muito maiores do que aquela pessoa pode arcar. Tem gente que também pontua a questão de parcelamento, das pessoas se enrolarem com parcelamentos a perder de vista e quando vão ver, vira uma bola de neve. O que você diria que está sendo o pior problema nesse aspecto? Até como dica para o nosso ouvinte, né? Para ele ver se ele está cometendo algum desses deslizes e já poder tentar consertar isso daqui para frente.
1: Dívidas, elas podem ser saudáveis? Podem, desde que esteja controlada aí dentro do seu orçamento. A partir do momento que você começa a ter o descontrole, algo está errado. Em relação à liberação de créditos, de cartões, empréstimos, entre outros, isso é real. E assim, deveria existir um sistema integrado, onde você conseguisse, por exemplo, o próprio Banco Central, entre outros, conseguisse fazer uma leitura do que você está tomando de crédito. Porque se eu tiver, por exemplo, 30 mil liberado em 4 instituições diferentes e a minha capacidade de pagamento é só de 30, eu posso tomar 120, porque eu posso tomar 30 em cada uma e usar os cartões do especial. E isso é o que acontece com a população. Desde a pandemia, os números de inadimplentes aumentaram demais e você viu aí que aumentou de 80 para 81 em um mês. Então, assim, isso tende a aumentar se a taxa de juros não abaixar. Mas a população brasileira está sofrendo muito, né? Então, principalmente com salários, enfim, isso acaba impactando. Em relação a isso, se caso, por exemplo, essas pessoas começam a usar mais do que tem capacidade de pagar, é certeza que vai se endividar e vai explodir tudo. Então, como que você consegue ver? Fazendo, infelizmente, anotações. Eu sempre falo isso em todas as vezes que eu falo. Se você não pegar um caderno, uma caneta e começar a anotar tudo, você não consegue saber o quanto você deve. Por quê? Os gastos essenciais, que é o básico do mês, água, luz, telefone, mercado, financiamentos que você tem ali, ok. Quando você vai para o cartão de crédito, o pessoal perde a noção porque fala, ah, não, vai caber uma parcelinha aqui. Só que nisso você vai ter 10 ou 20 parcelinhas que explodem o cartão. E aí o pessoal acaba não conseguindo pagar e gira no rotativo. O rotativo pode chegar a 20% de juros no mês. E aí vai lá e roda no especial também. Então, gente, ter o crédito, ter acesso ao crédito é muito bom. Mas você tem que pensar que se uma vez que você deve, você perde acesso a todos. E o crédito é para te ajudar, não para te atrapalhar. Então, o desenrola, por exemplo, é até... existe, né, que a gente acaba falando ali. Mas parece que é para salvar a população, né? Porque daí deixa as pessoas se endividarem e depois lança um programa para pegar todo mundo à deriva. Mais ou menos isso, tá? Pelo menos o que eu sinto. Uhum. E eu acho que tem que ser o contrário. É estrutural, a raiz do problema é a educação financeira e o corte, de fato. Se você não tem como comprovar renda e não tem capacidade financeira, os seus créditos tem que ser reduzido pela instituição bancária. Porque senão o banco toma prejuízo e aí fica todo mundo esperando o lançamento de um programa para renegociação de dívidas e daí acaba que o brasileiro fica endividado mesmo. Então, não adianta. Primeiro de tudo, tenta levantar suas dívidas, tenta arrumar. Se você está quase se endividando, já começa a pisar no freio, mas o principal de tudo é um diagnóstico. Se eu não souber o que eu estou gastando, eu não consigo arrumar a minha casa e o meu orçamento doméstico.
0: É isso, não deixar a bola de neve crescer muito. Só pra gente fechar, a gente já tá super apertado no tempo, mas tem duas dúvidas de ouvintes aqui que eu quero trazer pra gente encerrar. O André pergunta o seguinte: se eu tenho muitas parcelas no cartão de crédito e não vou conseguir pagar no próximo mês, posso usar o Desenrola para quitar esses cartões?
1: Não, o Desenrola, na verdade, ele vai englobar dívidas que já estão atrasadas. Então, a dívida ela tem que estar até 31 de janeiro de 2026. Se você estiver adimplente, que a gente acabou de falar, e você não estiver devendo, infelizmente, você não pode entrar dentro do Desenrola. E aí é o que a gente entrou na outra questão. O governo falou que vai lançar algo para adimplente. Se isso vai acontecer, veremos os próximos capítulos.
0: Vamos acompanhar o que eles vão conseguir fazer sobre isso. Um outro ouvinte aqui que não se identificou, mas tem o DDD61, deve falar com a gente lá de Brasília, ele escreveu assim: o limite do valor do Desenrola é o que o servidor aposentado ganha já com os descontos dos empréstimos ou é o valor original do pagamento?
1: Olha, o do servidor você vai ter que conferir as regras, assim como o do empréstimo consignado do INSS. Por quê? Porque se você, por exemplo, estiver com ele acima do limite ou

0: depender dentro do que o programa vai lançar, você não vai conseguir efetuar a contratação. E lembrando que, assim, por mais que você esteja fazendo a contratação, tem uma instituição bancária por trás. Então, tem que conferir a regra também do próprio banco, porque pode ser que ele passe um corte. Vou dar um exemplo, que eu já vi essa semana. O pessoal entrando e falando, o Bradesco me ofereceu 8% no desenrola, sendo que no Serasa está maior. Então, infelizmente, por mais que é um programa que vai ajudar o brasileiro a sair do endividamento, vocês vão ter que conferir o que estará disponível para cada um. Então, você, como é aposentado e servidor público, entra dentro do aplicativo e calcula o que você já tem e depois você vê o que está sendo oferecido. Porque, às vezes, você vai alongar a dívida por juros menor, mas, na verdade, não vai mexer em nada. Então, não olhe o troco. Olhe, de fato, as cláusulas, porque se não prestar atenção, vai acabar fazendo contratação que não faz sentido.
1: É isso. Tem que ver quais são as regras, como cada um pode se beneficiar, mas também fazer com calma, com cautela, pensando direitinho para, de fato, conseguir se desenrolar daqui para frente. Eu conversei com a Daniele Cardoso, especialista em planejamento financeiro e sócia da Fórum Investimentos. Daniele, muito obrigado pela sua participação aqui na CBN mais uma vez. Boa tarde e até a próxima.
0: Obrigada e boa tarde a todos.
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0: Janeiro manteve a prisão em flagrante do influenciador Luan Lennon após audiência de custódia. Ele foi preso em flagrante na última quinta-feira pelo crime de denunciação caluniosa. Luan é acusado de forjar um furto para publicar nas redes sociais. A polícia também vai analisar as postagens antigas para investigar se o jovem cometeu outros crimes. As informações são do portal de notícias G1. O ministro substituto do Tribunal de Contas da União, Marcos Benquerer Costa, acatou um pedido do INSS e liberou a concessão de novos consignados. As operações estavam suspensas por determinação da Corte de Contas desde o dia 29 de abril. A decisão vem após o TCU apontar falhas e indícios de fraude. O INSS argumentou avanços em segurança, mas o tribunal ainda vai analisar se as medidas são suficientes para liberar as operações. Áreas do Parque Nacional da Serra do Cipó, no centro de Minas Gerais, vão ficar isoladas. A decisão vale até o IPHAN concluir a limpeza de pinturas rupestres que foram pichadas dentro da reserva. O parque abriga sítios arqueológicos com pinturas de milhares de anos. A Polícia Federal e Civil de Minas Gerais, investigam o caso. A administração do parque estuda instalar câmeras para evitar novos ataques. E uma erupção vulcânica matou 3 pessoas e desencadeou uma operação de resgate de mais de 12 excursionistas presos perto da cratera do Monte Dukono, na Indonésia. Foi a 7ª erupção do vulcão em uma semana. O fenômeno lançou uma coluna de 10 quilômetros de altura, segundo autoridades locais. No horário de Brasília, 4 horas e 4 minutos.
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1: Muito boa tarde, 4 horas e 8 minutos. O Show da Notícia desse sábado, dia 9 de maio de 2026, continua aqui na CBN com as principais notícias do final de semana e também as análises aí do que foi notícia na semana passada, do que vai continuar sendo notícia nos próximos dias. Esse é um final de semana marcado pelo Dia das Mães, né? Eu perguntei para os nossos ouvintes mais cedo como é que estavam os preparativos, tanto para comprar os presentes para as mães, como preparativos para o dia de domingo mesmo, né? Para o almoço de domingo, para encontrar a família, para encontrar a mãe. Pessoas que já não têm mais a mãe ao lado para poder comemorar, se encontram alternativas, fazem alguma reunião com amigos, com outros parentes, ou não, ou se preferem passar o dia como um domingo qualquer, também estão convidadas a participar. E eu vou destacar aqui a mensagem de um dos nossos ouvintes, o Fernando Muniz. Olha só, mesmo sobrenome que o meu, lá de Fortaleza, no Ceará. Não somos parentes que eu saiba, mas quem sabe tem alguma distância ali, né? Que a gente não conhece. O Fernando escreveu dizendo, desejando um parabéns para todas as mães, em especial para a mãe dele, justo, a Francisca Muniz, de 74 anos. E ele contou que hoje ela já teve o dia de rainha dela. Foi no salão de cabeleireiro para ficar linda e maravilhosa. E à noite vão jantar no shopping em família com todos os 5 filhos presentes. Muito bom. Já antecipando aí a comemoração do Dia das Mães para esse sábado. Talvez fique mais fácil para reunir tanta gente aí nesse jantar de sábado. Antecipando o Dia das Mães desse domingo. Muito bom. Parabéns para sua mãe. Parabéns aí para todas as mães que estão nos ouvindo. As mães dos nossos ouvintes. Quem tiver mais relatos, conta aqui para gente no WhatsApp. 11 99911 9981. Podem falar comigo também pelo e-mail guilherme.muniz@cbn.com.br ou me procura lá nas redes sociais @guilhermemuniz, tudo junto e com um Z, tanto no X como no Instagram. Manda sua mensagem por lá que a gente vai batendo um papo nas próximas horas por aqui. Agora, 4 horas e 10 minutos, nossa reportagem pede passagem por aqui. O Diogo Bugalho está conectado com a gente ao vivo, direto do Rio de Janeiro. E ele tem mais informações para a gente. O que você nos conta, Diogo? Boa tarde.
2: Boa tarde, Guilherme. Boa tarde também para você que nos ouve. O ex-governador de Minas Gerais e pré-candidato à presidência, Romeu Zema, veio aqui ao Rio de Janeiro para participar hoje do lançamento da pré-candidatura de André Marinho ao governo do estado. Durante esse evento, o partido de Zema, o Novo, adotou um discurso de oposição tanto ao governo federal quanto aos principais nomes da política fluminense, mirando aí principalmente o ex-prefeito Eduardo Paes do PSD e o presidente da Alerj, Douglas Ruas, do PL, que são os líderes nas pesquisas aí para a próxima eleição ao governo do estado. Falando com a TV Globo, Romeu Zema defendeu o fortalecimento do partido nos estados e enfatizou a importância do palanque aqui no Rio.
3: Estamos aqui hoje dando todo o apoio ao nosso pré-candidato André Marinho, um jovem com um grande futuro pela frente, e também aos nossos pré-candidatos a deputado estadual, federal, que fiz questão de estar aqui no Rio de Janeiro para prestigiá-los.
2: O André Marinho, candidato pré-candidato ao governo do estado, é formado em ciência política e atua como influenciador, comunicador e humorista. Aos 31 anos, ele disse que o seu maior ativo na política é a juventude. Inclusive, essa é a primeira vez que ele se candidata a um cargo público. Vamos ouvir aí a fala do pré-candidato.
4: É exatamente a minha juventude que se torna o meu maior ativo. Não apenas pela faixa etária, que pode ser algo abstrato, mas simplesmente porque a minha imaginação não está cansada. De vez em quando você precisa de alguém que, ao chegar lá, não sabe exatamente tudo que você não pode fazer.
2: Tá aí, o pré-candidato André Marinho também é filho do empresário Paulo Marinho, que foi eleito suplente de Flávio Bolsonaro em 2018 e foi um dos maiores apoiadores da campanha de Jair Bolsonaro no mesmo ano, inclusive sediando a própria casa para servir de comitê de campanha. Só que a família rompeu com os Bolsonaros pouco tempo depois. Além de André Marinho, vários políticos já confirmaram

0: confirmaram pré-candidaturas ao governo fluminense. Nós falamos aqui de dois deles, o Douglas Ruas e o Eduardo Paes, que são os mais cotados na pesquisa, nas pesquisas, né? Mas além deles, a gente já tem outros nomes, como André Português, do Republicanos, Bombeiro Rafael Luz, do Missão, Ciro Garcia, do PSTU, Juliette Pantoja, da UP, Luan Monteiro, do PCO, e o William Siri, do PSOL. Esses são aí os nomes que a gente deve ter nas urnas na eleição para o governo do Estado do Rio. Guilherme.
1: Tá certo, Diogo Bugalho. Obrigado pelas informações direto do Rio de Janeiro. Agora são 4 horas e 13 minutos. Bom, a notícia desse sábado que a gente já trouxe aqui na programação da CBN e a gente reforça agora para você é de que o ministro Alexandre de Moraes do Supremo Tribunal Federal suspendeu a aplicação da Lei da Dosimetria até que o STF analise ações que questionam a norma. A Lei da Dosimetria é aquela lei que entrou em vigor nessa semana e que na prática acaba por diminuir o tempo de cumprimento de pena dos condenados pelos atos golpistas do dia 8 de janeiro. Então vamos entender na prática o motivo dessa decisão do ministro Alexandre de Moraes, os próximos passos, os impactos em toda essa discussão, que é uma discussão que a gente sabe acaba por dividir o país, né? Acaba por gerar as opiniões aí bastante fortes dos brasileiros, sejam aqueles que concordam com a importância da lei da dosimetria, sejam aqueles que discordam e acham que os condenados pelos atos golpistas não deveriam ter esse tipo de benefício. Para explicar um pouco melhor essa situação, eu converso agora com o Gustavo Sampaio, professor de Direito Constitucional da Universidade Federal Fluminense. Professor, muito boa tarde, muito obrigado pela sua participação aqui na CBN.
2: Boa tarde, Guilherme, boa tarde aos queridos ouvintes da CBN.
1: Gostaria que o senhor começasse explicando para a gente, então, o que embasou essa decisão do ministro Alexandre de Moraes do STF, por que a decisão de suspender a validade da lei da dosimetria nesse momento é uma decisão esperada ou ela surpreende de alguma forma, professor?
2: Ela não chega a surpreender porque não se está, neste momento, fazendo julgamento de mérito, dizendo-se se a lei é constitucional ou não é constitucional. Porque, uma vez provocado, o Supremo Tribunal Federal só pode decidir mérito e dizer se uma lei é ou não constitucional na expressão do seu plenário, da sua composição plenária, que é de 11 juízes. Hoje 10, porque há uma cadeira faltante, como todos nós sabemos. Então, o que aconteceu é que, sorteado relator, o ministro Alexandre de Moraes, ele decidiu monocraticamente, em sede, Guilherme, cautelar. O que que ele decidiu? Que, como existem argumentos muito sólidos, uns sim, outros nem tanto, trazidos pelas ações diretas de inconstitucionalidade, não é uma ação só, mas todas atacando a lei da dosimetria, como se convencionou chamar, então que é preciso esperar o tribunal decidir definitivamente sobre, sob pena de termos situações jurídicas incontornáveis. E aqui eu explico e concluo. Como a nova lei manda reduzir as penas naquela reavaliação da dosimetria, ora, se o tribunal fizesse isso agora e daqui a pouco decretasse a inconstitucionalidade da lei, nós teríamos uma consequência muito ruim. Então, ele prefere aguardar o julgamento. Se a lei for decidida constitucional, ela será aplicada tão logo, reduzindo-se as penas na proporção de cada um. Se ela for entendida como inconstitucional, ora, lei inconstitucional é nula e, portanto, a nulidade retroage e não se beneficiará quem quer que seja pela nulidade da lei.
1: Ou seja, é uma medida que, de alguma forma, tem como premissa trazer mais segurança jurídica, né, professor? Se evita tomar uma decisão agora que lá na frente acaba se mostrando incorreta ou em descompasso com uma decisão final a respeito dessa discussão toda. É mais ou menos por aí, certo?
2: É exatamente isso. É para se evitar uma situação de insegurança jurídica insustentável. Lembrando-se, com isso, o ministro Moraes não disse que a lei é inconstitucional ou que é constitucional. Ele disse apenas que, como há fundados motivos que poderão levar a uma decretação de inconstitucionalidade, que, ora, como quem decide isso é o plenário do Supremo Tribunal, então ele, como relator, determina a sua...

0: suspensão da autoridade da lei para garantir a estabilidade jurídica até que o plenário faça o seu julgamento definitivo. Porque só quem tem autoridade, soberania para dizer se uma lei é constitucional ou inconstitucional é o plenário da nossa Suprema Corte, a quem cabe o papel de guardião da Constituição da República, Guilherme.
1: De uma certa forma, então, é até uma decisão que pode gerar um estranhamento em quem defende a aplicação da lei da dosimetria, mas no final das contas, essa, entre aspas, cautela do ministro, ela vai na contramão daquela crítica que muito se faz ao Supremo, me corrija se a minha análise estiver errada na sua interpretação, tá, professor? Mas ela vai na contramão daquela crítica que se faz de decisões monocráticas tomando conta do STF em vez de decisões colegiadas, porque ainda que a decisão de hoje seja de fato uma decisão monocrática, ela tem como premissa aguardar uma decisão colegiada, né?
0: Aguardar, em verdade, eu até aqui explico melhor, duas decisões colegiadas. Tá. A primeira delas, se os demais ministros estarão ou não de acordo com essa cautela tomada pelo ministro Alexandre de Moraes. Por quê? Porque a lei, ela se aplica de imediato, quando promulgada e publicada. Então, se há uma ação direta de inconstitucionalidade atacando essa lei, se não houver uma decisão cautelar suspendendo a autoridade dessa lei, ela vai se aplicando até ser declarada inconstitucional, compreende? Uhum. Então, na verdade, o ministro Moraes, para evitar problemas, decidiu suspender a autoridade da lei. Agora, os colegas dele, demais ministros do plenário, vão decidir se concordam ou não com Moraes em relação a essa decisão cautelar. E mais à frente, um pouco, todos os ministros vão tomar uma segunda decisão, se concordam ou não que a lei é inconstitucional. Aí será o julgamento de mérito, que vai selar o futuro definitivo da chamada lei da dosimetria.
1: E pelo que a gente está conversando aqui, né, são duas ações que questionam a constitucionalidade da lei da dosimetria. O que a gente pode esperar dos próximos passos dessa discussão, professor? Essas duas ações, elas podem ser debatidas em conjunto, de forma unificada, ou a gente vai ter que aguardar, de fato, dois processos que podem andar com tempos muito diferentes? Como que fica essa discussão daqui para frente?
0: Tem sido a prática do Supremo Tribunal Federal, em virtude da avalanche de ações que pesa sobre a corte, que ele submeta ao chamado julgamento conjunto ações diretas que têm o mesmo objeto. Então, como essas ações discutem a mesma questão, ainda que possivelmente com fundamentos diversos, eu posso te dizer, Guilherme, sem medo de errar, que o processamento e o julgamento acontecerão conjuntamente. Até te explico por quê. A primeira delas, movida pela Associação Brasileira de Imprensa, ABI, foi por sorteio a relatoria do ministro Alexandre de Moraes. A segunda, como tinha o mesmo objeto, foi distribuída ao ministro Moraes por prevenção, que acontece quando o ministro já está na relatoria de outro feito quase idêntico. Foi tudo para ele. Então, ele terá a batuta nas mãos. Ele terá a condução desse processo. Então, acredito que o processamento será conjunto, o julgamento será conjunto. Quando o tribunal decidir, decidirá em definitivo sobre tudo que lhe foi levado a decidir. Lembrando que há fundamentos distintos pela inconstitucionalidade. O tribunal pode entender que nenhum fundamento prospera, então ele dirá a lei é constitucional e se aplica. Ele pode entender que há um fundamento pela inconstitucionalidade ou outro fundamento pela inconstitucionalidade e decretar inconstitucional a lei, compreende? Uhum. Mas essa é a expectativa que nós temos. Quem tem autoridade para decidir é o plenário da corte. É no final o Supremo Tribunal, mais uma vez, que vai dizer se essa lei produzida por 513 deputados federais, 81 senadores, se essa lei está ou não de acordo com a Constituição.
1: E a gente tem uma situação em que Moraes é o relator dos atos golpistas, né, do inquérito dos atos golpistas como um todo, é também o relator dessas ações que o senhor acaba de destrinchar para a gente, e teve essa decisão agora, suspendendo a lei da dosimetria. Como que o senhor interpreta isso? Eu estou perguntando por quê, porque muito possivelmente quem se opõe às decisões de Alexandre de Moraes, quem é a favor da lei da 12

0: geriatria pode achar até que isso traz um prejuízo para o debate. Ora, se a gente tem o mesmo relator em todas essas ações que, de uma certa forma, tem pontos de contato muito importantes, isso pode estar contaminado, né? Isso pode estar ali diminuindo o debate. Por outro lado, isso pode, como o senhor já explicou também, unificar decisões, tornar o andamento mais célere. E eu sei que toda essa distribuição, ela é ou por prevenção, né? Ou seja, ele já assume casos parecidos, portanto vai se aglutinando, ou por sorteio. Então não tem ali uma deliberação, né? Se escolheu colocar nas mãos dele. Mas essa hipótese que eu estou trazendo aqui é algo que pode passar pela cabeça de quem está nos acompanhando. Como é que juridicamente você entende isso? O fato de toda essa discussão estar nas mãos aí do mesmo relator, isso traz mais benefícios ou mais prejuízos para essa discussão como um todo?
1: Melhor seria, no meu entender, que não fosse o mesmo relator. Mas como você explicou muito bem, Guilherme, é uma questão de sorteio inicial e depois prevenção. O que que nós temos? Um cenário de muita coincidência. Porque também é preciso levar em conta, Guilherme, que o Supremo Tribunal é um tribunal pequeno e, aliás, atualmente, ele carece de um dos juízes por conta da aposentadoria de um ministro cuja vaga ainda não foi provida, sobretudo porque o Senado rejeitou a indicação do presidente. Então, nós só temos 10 ministros. Então, aconteceu o sorteio de um entre 10. É coincidência? Sim, coincidência. Depois do sorteio, aí foi a prevenção. Mas não há nenhuma causa de impedimento ou suspeição, porque o ministro Moraes, na relatoria das ações sobre os atos golpistas, ele estava como relator de ações penais, julgando a conduta de pessoas. Havia ações penais acusando centenas de pessoas por crimes contra a democracia. Aqui ele está numa outra competência, é na competência do chamado controle concentrado de constitucionalidade, que não tem nenhuma relação com a competência penal, compreende? Uhum. A competência do controle concentrado de constitucionalidade é competência apenas para avaliar se uma lei, em tese, está ou não de acordo com a Constituição, que é o parâmetro de validade de todas as leis. Nenhuma lei pode contrariar a Constituição sob pena de ser nula, porque inconstitucional. Então, como se trata de uma outra competência, não há nenhum problema jurídico de a relatoria ser a mesma. Agora, você tem toda a razão do que te leva a ficar preocupado, Guilherme, e suscitar esse questionamento, porque do ponto de vista político, pode ter certeza que isso será explorado, não é? Isso será explorado. O ministro que lá atrás relatou as ações penais foi o primeiro a votar pelas condenações elevadas contra aqueles que cometeram crimes contra a democracia, agora é o ministro relator da ação que julga se a lei da dosimetria é ou não constitucional. Certamente, do ponto de vista político, isso será explorado, e não será pouco não, será muito explorado. Mas do ponto de vista jurídico, está tudo justificado pelo regimento interno da corte, pela lei 9868, que é a lei que regula as ações diretas de inconstitucionalidade, e pela própria Constituição da República.
0: Professor, sobre a lei da dosimetria e essas questões que estão agora sendo levantadas, né, os questionamentos de inconstitucionalidade, o que está sendo criticado, né, o que está sendo questionado a respeito dela? E na sua visão, como um jurista, já com uma experiência nesses debates todos, tem pontos da lei da dosimetria que de fato te parecem um pouco mais frágeis e que podem vir a ser revisados ou até levar à derrubada, à inconstitucionalidade dessa lei daqui para frente? O que você pode explicar para o nosso ouvinte sobre isso?
1: Eu não sou daqueles que entendem inconstitucional, não. Eu acho que a lei é constitucional. Eu posso não gostar da lei, Guilherme, isso é outra coisa. Eu, se fosse, por exemplo, um parlamentar, possivelmente votaria contra. Mas isso não me autoriza a dizer que é inconstitucional, são coisas diferentes. Nós temos sempre que respeitar a autoridade do Congresso Nacional para decidir sobre a lei. Ele é o dominus legis, ele é o senhor da lei, ele é que edita leis penais, agravando penas, criando crimes ou diminuindo penas e eliminando crimes da legislação. Esse é um poder do Congresso, mas existem alguns elementos sensíveis, sim. Eu vou te dizer um deles. Primeiro, quando esse projeto de lei passou pela Câmara dos Deputados, que é a casa iniciadora e a primeira a votar, ele foi aprovado. Foi para o Senado. E o Senado fez emendas de mérito.

0: modificou substancialmente o projeto, mas, para não ter que devolvê-lo à Câmara, chamou as emendas de mérito de emendas de redação, porque emendas de redação não exigem um retorno à Câmara. E dali foi para a sanção do presidente. Eu acho que há ali uma inconstitucionalidade formal, formal apenas. Mas por que que se pode talvez desconsiderar essa inconstitucionalidade? Porque se por um lado a Câmara não teve a oportunidade de votar depois, porque o projeto não foi devolvido à Câmara para voto, o presidente da República o vetou. E quando o veto foi ao Congresso Nacional para o Congresso decidir se derrubaria ou não esse veto, só na Câmara dos Deputados foram mais de 300 deputados votando pela derrubada do veto e pela validação do projeto de lei. E mais de 300 é mais do que a maioria absoluta da Câmara. Então, como que muitos juristas têm dito, o vício de não ter retornado o projeto à Câmara foi convolado pela manifestação posterior da própria Câmara na derrubada do veto, compreende? Então, isso teria sanado a inconstitucionalidade. Mas, Guilherme, sejamos sérios como sempre. É um ponto de questionamento importante e que terá que ser decidido pelo Supremo Tribunal Federal. No mérito, não me parece haver inconstitucionalidade. Mas alguns juristas entendem que até no mérito a lei é inconstitucional porque ela teria sido dirigida a um feixe específico de pessoas que teriam sido beneficiadas por ela, que a lei não se teria dirigido a um campo genérico e abstrato, que é a finalidade inicial de uma lei. Eu acho que não, porque toda lei penal, quando é editada para beneficiar, ela se dirige a grupos específicos. Isso já é da tendência evolutiva do direito penal. Então, me parece que no mérito não há inconstitucionalidade. O ponto mais sensível que poderá levar a uma inconstitucionalidade, no meu entendimento, é essa não devolução do projeto de lei à Câmara dos Deputados por parte do Senado Federal. Tudo isso, Guilherme, a conferir, conforme for decidido pelo Supremo Tribunal, porque tudo isso que eu mencionei está mencionado também nas ações diretas que foram propostas à nossa Suprema Corte.
1: Muito bem, a gente vai continuar com certeza acompanhando e sempre contando também com a análise do Gustavo Sampaio, professor de Direito Constitucional da Universidade Federal Fluminense. Professor, muito obrigado por nos atender nesse sábado. Um bom trabalho para o senhor, um bom final de semana e até a próxima.
0: Também para você, Guilherme, um bom trabalho e meus cumprimentos a todos os ouvintes da Rádio CBN.
1: Muito obrigado. Agora são 4:30.
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sábado 9 de maio de 2026. O ex-presidente do BRB, Paulo Henrique Costa, foi transferido para Papudinha, em Brasília, após autorização do ministro André Mendonça, do Supremo Tribunal Federal. A mudança foi realizada semanas depois de o ex-executivo demonstrar interesse em fazer uma delação premiada. Ele foi preso em abril na Operação Compliance Zero por suspeitas de não seguir práticas de governança e permitir negócios do Banco de Brasília com o Banco Master sem lastro. O ex-goleiro Bruno Fernandes passa na tarde de hoje por audiência de custódia no presídio José Frederico Marques, em Benfica, na zona norte do Rio. Ele foi preso na região dos Lagos após 2 meses foragido por descumprimento de regras da liberdade condicional. O principal episódio citado pela decisão ocorreu em 15 de fevereiro, quando o ex-goleiro viajou para jogar pelo Vasco do Acre sem autorização judicial. Bruno foi condenado pela morte da modelo e ex-namorada Elisa Samúdio em 2010. A Justiça Federal condenou o Estado de Rondônia a devolver R$1.700.000 ao Fundo Estadual de Saúde por uso irregular de verbas do SUS. Segundo o processo, os recursos foram utilizados para pagar uma dívida do Estado com uma empresa de seguros. O processo começou em 2001 e teve decisão definitiva em 2022. E autoridades do Líbano relataram que 8 pessoas morreram após ataques aéreos israelenses no sul do país. As investidas ocorreram apesar de um cessar-fogo.

0: três semanas entre Israel e o Hezbollah, apoiado pelo Irã. Em resposta, o grupo armado libanês afirmou que atingiu com um drone tropas israelenses ao norte do território. Um militar ficou gravemente ferido. No horário de Brasília, 4 horas e 33 minutos.
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1: O Departamento de Estradas de Rodagem de Pernambuco interditou a Ponte do Cumbi, na PE-50, sobre o rio Contunguba, entre Limoeiro e Feira Nova, por solicitação da Secretaria de Recursos Hídricos e Saneamento. A medida ocorre por conta do aumento no volume da água da barragem de Carpina, em Lagoa do Carro, que está próximo a 110 metros, nível em que o protocolo de segurança da barragem estabelece atenção especial. A medida também precisou ser tomada devido à previsão de mais chuvas para o fim de semana. A orientação do órgão é que os condutores utilizem rotas como as rodovias PE-53 e PE-90. Um projeto para a construção de uma nova ponte está em fase final de elaboração. A liberação só deve ocorrer quando houver condições seguras para a abertura progressiva das comportas da barragem ou redução do volume acumulado.
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5: O cantor Fagner foi anunciado como uma das atrações do São João de Caruaru 2026. A informação foi divulgada pela Fundação de Cultura de Caruaru. Fagner irá se apresentar no dia 23 de junho no pátio de eventos Luiz Lua Gonzaga, o pátio principal do evento. Na mesma data, sobem ao palco os cantores PV Calado, Léo Magalhães e Natália Calazans. A cantora Lauana Prado precisou cancelar o show por questões de saúde.
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6: Agora 4h36. Nos últimos dias, o que está dando o que falar foi uma decisão da Agência Nacional de Vigilância Sanitária, suspendendo provisoriamente uma decisão anterior, que foi essa decisão anterior que gerou muita repercussão no país, decisão que interditava parte da produção da IP, uma marca muito famosa aí por vários produtos de limpeza no nosso país. E essa decisão da Anvisa determinava o recolhimento de produtos da marca. Apesar dessa nova decisão de suspender provisoriamente a decisão de interdição da produção da IP, a Anvisa manteve um alerta sanitário e recomenda que consumidores não usem os itens afetados pelos problemas identificados até aqui, até que se terminem algumas análises técnicas. Essa medida atinge detergentes, sabões líquidos para roupas e desinfetantes com lotes terminados no número 1. Se você está em dúvida se tem um desses produtos, pega o produto, dá uma olhada ali perto do rótulo ou perto da tampa, perto da base ali do produto. Sabe onde tem aquele carimbo com algumas especificações, alguns números escritos na embalagem? Data de validade, por exemplo, perto da data de validade.

0: cidade vai estar escrito lote ou L e na frente vai ter um número, uma sequência de números. Se essa sequência terminar com o número 1 e for um produto da IP, esse produto está no lote que não deve ser usado por enquanto por causa de todos esses riscos até que toda essa análise seja concluída. Isso tudo aconteceu porque órgãos de vigilância sanitária encontraram problemas na fábrica que produz esses itens lá em Amparo, no interior paulista. Um desses problemas foi uma bactéria. Vamos entender então um pouco melhor o que, que isso significa, quais são os riscos para a nossa saúde, quais são as orientações a respeito principalmente dessa bactéria, e sobre isso eu vou conversar agora com a Ana Laura Boechat. Ela é bióloga e pesquisadora do Instituto de Química da USP. Ela faz parte inclusive de um grupo de pesquisa em biologia molecular e genética exatamente dessa bactéria que a gente vai tratar por aqui. Então ela é a pessoa certa para a gente tirar as dúvidas hoje, nessa tarde. Ana Laura Boechat, muito boa tarde, obrigado pela sua participação na CBN.
1: Boa tarde, Guilherme, eu que agradeço a oportunidade.
0: Bom, essa bactéria, espero que eu fale o nome certinho aqui, Pseudomonas aeruginosa, é esse mesmo o nome dela?
1: Isso.
0: Bom,
1: isso.
0: Te pergunto porque não só o nome é complicado para nós leigos, como ela não é comumente falada no dia a dia. Que bactéria é essa, doutora?
1: Bom, a Pseudomonas aeruginosa, ela é uma bactéria muito comum na natureza, uma bactéria ambiental. Ela é capaz de crescer em ambientes úmidos em geral, geralmente água, solos úmidos, plantas. Mas o problema é que ela também pode causar infecções em seres humanos, mas principalmente se eles estiverem imunocomprometidos, ou seja, são pacientes que já têm algum outro problema. Aí ela se torna realmente um problema para a gente.
0: Tá, qual que é o risco para uma pessoa saudável, para um ser humano saudável, sem ser imunocomprometido? E qual é o risco para a pessoa que tem algum tipo de comprometimento imunológico?
1: Então, essa bactéria, assim, para o paciente saudável, ela não apresenta um risco elevado. Tá. Ela é considerada um micro-organismo de atenção, assim, desde 2017 ela está na lista da OMS para organismos prioritários para a gente desenvolver terapias contra isso. Mas por quê? Porque ela é muito... ela pode ser resistente a muitos tipos de antibióticos que a gente usa aí. Então, ela é uma bactéria que requer atenção, por isso. Ela foi colocada no nível de biossegurança 2, então a gente que trabalha no laboratório com essa bactéria, nós mesmos saudáveis, nós temos que ter alguns cuidados ao descartar os materiais que foram utilizados com essa bactéria, mas nada muito preocupante. A gente provavelmente não vai ficar doente, né, com uma infecção por essa bactéria. Mas os imunocomprometidos, sim, podem. E que pacientes são esses? São pacientes que têm alguma doença que acometa o sistema imunológico ou que estejam tomando, né, imunossupressores. Por exemplo, pacientes transplantados, pacientes sob quimioterapia, pacientes com queimaduras graves que já perderam essa proteção da pele, né? Ou hospitalizados há muito tempo, esses são os pacientes de risco para essas bactérias que são oportunistas, né? Que a gente fala.
0: Uhum. A senhora mencionou que ela pode ser encontrada, por exemplo, em ambientes mais úmidos. Eu acho que o que chamou a atenção é ela ser encontrada em produtos de limpeza, porque para um leigo isso parece uma contradição natural, né? Ué, se é um produto de limpeza, não deveria naturalmente eliminar essa bactéria? Queria entender com a senhora se é comum que ela seja encontrada em algum tipo de produto de limpeza ou de outro tipo, ou se ela por si só, estando presente nesse tipo de produção, já é uma situação que gera algum tipo de espanto. Existe algum limite de tolerância de presença dessa bactéria ou o fato de ela ser encontrada já é um problema em si?
1: Normalmente esses produtos eles prometem assim, 99%, mata 99% dos micro-organismos,
0: e
1: né?
0: Tem um mas asterisco.
1: Tem sempre alguma coisa que não vai ser eliminada. É sempre preocupante, né? Qualquer tipo de contaminação em um lugar onde ela não deveria existir, isso eu tô falando não só de Pseudomonas, sim, mas qualquer outro micro-organismo, é um pouco preocupante, né? Acende um alerta aí para esse processo de fabricação, mas não é uma coisa absurdamente incomum, porque a Pseudomonas, especificamente, ela é uma bactéria muito adaptável. Ela pode crescer com poucos nutrientes, ela pode crescer em situações adversas, como, por exemplo,

0: um ambiente químico drástico, né, de um produto químico desse. Então, é algo, sim, preocupante pelo processo, mas que pode ocorrer. E assim como Pseudomonas aeruginosas, existem outros micro-organismos que eventualmente crescem em ambientes onde eles não deveriam crescer.
1: O que eu estou vendo aqui é que o que chamou muita atenção do Centro de Vigilância Sanitária aqui de São Paulo e que levou inclusive a essa interrupção na produção é porque eles identificaram uma dificuldade da empresa, a IP, em solucionar esse problema de forma consistente. Por quê? Foi a segunda vez que a fiscalização encontrou essa contaminação microbiológica nos produtos. Lá em novembro do ano passado, eles já tinham encontrado essa bactéria em algumas amostras de produtos. Portanto, o que eles estão pontuando aqui é o seguinte: o problema não é só ter identificado essa bactéria que tem todos esses riscos para a população, mas o fato de se passando aí cerca de 6, 7 meses, não foi possível solucionar esse problema. E eu te pergunto duas coisas: o que que torna essa bactéria tão difícil de ser combatida? E o que que geralmente num ambiente como esse, industrial, ou num ambiente eventualmente hospitalar, o que que costuma ser feito para conseguir dar cabo dessa bactéria?
0: Então, uma das principais características da Pseudomonas aeruginosa que tornam ela tão difícil de ser removida é que ela pode crescer em forma de biofilme. O que é isso? Bom, bactéria é um ser unicelular, né? Mas elas conseguem se organizar e crescer em comunidade. Então, várias células ali crescendo e produzindo o que a gente chama de matriz. É um conjunto de substâncias viscosas que a bactéria produz e que acabam por formar como se fosse uma capa que protege essa comunidade bacteriana que está crescendo aí. Qual o problema do biofilme? Ele adere mesmo à superfície, né? A bactéria fica mais difícil de ser removida mecanicamente. E ele também, é difícil das substâncias penetrarem ali e chegarem na bactéria para matar. Então, é uma proteção que essa bactéria tem. Então, o que torna isso preocupante é isso. A contaminação lá de novembro, né, que não conseguiu ser removida até hoje, isso pode indicar, sim, um crescimento da bactéria em biofilme, que é mais difícil de remover, e indicar um problema mesmo no controle de qualidade, né, que não está identificando ou não está. A desinfecção que está sendo feita não está sendo eficaz, e isso vem sendo repetido. Então, acho que o preocupante é isso. E a principal característica que torna ela capaz de estar ali até hoje é essa forma de crescimento em biofilme mesmo.
1: Teve uma ouvinte que mandou uma mensagem aqui que eu acho interessante, porque esse assunto acaba gerando muita preocupação, né, da população leiga. E a ouvinte Neuza escreveu assim: essa bactéria não sai quando lava a roupa? Se passar a roupa, mata a bactéria? E aí eu acho que a gente pode ampliar, na verdade, essa discussão, doutora, para o ouvinte que tem esse produto em casa ou tem receio de ter usado esse produto e já jogou a embalagem fora, nem sabe se usou. Preciso tomar alguma atitude dentro da minha casa? Tem alguma coisa que de fato seja recomendável eu fazer por precaução, mesmo que eu não saiba se eu usei ou não usei esse produto? É preciso fazer alguma coisa?
0: Se a pessoa já usou, né? Se ela tiver, eu acho que o recomendável é não usar, esperar aí os resultados dos testes que a Anvisa falou, mas se ela nem sabe se usou, eu também tive essa dúvida em casa, na verdade. Pensa que o produto ele vem concentrado e você, por exemplo, um detergente de roupa, né, que foi o problema de novembro, você vai diluir ele muitas vezes, vai usar na sua máquina de lavar ou mesmo num balde, você vai colocar um pouquinho. Essa roupa vai ser enxaguada. Então você tinha uma quantidade de bactéria que estava ali, você diluiu essa quantidade, depois você ainda enxaguou a roupa várias vezes. E você está bem, não tem ninguém na sua casa que seja imunocomprimido. Imunossuprimido, desculpa. Você não deve se preocupar tanto. Eu acho que a recomendação é: se tem uma suspeita de contaminação, sei lá, você tirou da embalagem, está em outro, você já usou, evitar pegar o produto concentrado, se pegar, lavar as mãos, enxaguar bem onde foi utilizado e E viver a vida,
1: muito bem. Ó, até antes da gente encerrar, eu vou passar aqui para os ouvintes que estão em dúvida quais são os canais de contato com a empresa para ter as orientações direitinho do que fazer com os produtos se a pessoa estiver em casa. Mas uma última dúvida, doutora. A gente teve orientação aqui, né, da Anvisa e até da própria empresa, de que não deve ser feito o descarte desse produto, por exemplo, no esgoto de casa, né? Não se deve jogar esses produtos pelo ralo, no vaso sanitário.

0: sanitário. Por que que isso é importante? Existe algum risco de fazer isso?
1: É porque se você está lidando com uma contaminação, se você descartar no esgoto normal da sua casa, você vai estar propagando a contaminação. Né? Da mesma forma que a gente não deve descartar os medicamentos no vaso sanitário, porque você vai estar poluindo, né, a água, o esgoto ali com aquela substância química que não deveria estar ali, no caso de medicamento. Assim é no caso desses produtos. Por exemplo, no laboratório, tudo que a gente trabalha, a gente vai descartar, a gente tem um processo de descontaminação antes do descarte. E na sua casa você não vai estar fazendo nesse processo de descontaminação. Então, o ideal é esperar as orientações, guardar o produto, esperar a orientação da agência reguladora, do fabricante, eles têm que dar uma solução.
0: É isso, e até aproveitando aqui os canais de comunicação com a empresa, quem tiver algum tipo de dúvida ou se identificou o produto, eu já vi gente mandando mensagem aqui pra gente dizendo que tem algum dos produtos, mas não consegue identificar qual é a numeração do lote. Todo esse tipo de dúvida, todo esse tipo de orientação você vai conseguir ter diretamente com a empresa. Então, as formas de contato que a IP disponibiliza nesse momento são o telefone do SAC, 0800-1300-544. Eu já vou repetir para quem não conseguiu anotar, e só reforçando que muita gente não conseguiu contato por esse número nos primeiros dias do problema. A IP diz que reforçou a capacidade de atendimento do SAC, então é possível que o número agora já esteja atendendo. O número é 0800-1300-544. É um atendimento de segunda a sexta, das 9 da manhã às 5 horas da tarde. Então, segunda-feira, a partir das 9, já pode ligar por lá. E eles também disponibilizaram agora o site ip.info.comunicado. Lembrando que o IP se escreve com Y, e aí você consegue ter todas as orientações adequadas no contato da empresa. Ana Laura Boechat, bióloga, pesquisadora no Instituto de Bioquímica, especialista aí nessa bactéria Pseudomonas aeruginosa, que tem dado o que falar no nosso país. Ana Laura, muito obrigado pela sua participação aqui nesse sábado. Viu? Um bom final de semana e até uma próxima.
1: Obrigada, bom final de semana.
0: Agora são 4 horas e 50 minutos. Você fica com mais notícias da sua região e o Show da Notícia volta já.
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1: Estudantes universitários e representantes do Ministério Público de Pernambuco, MPPE, vão promover na próxima quarta-feira uma mobilização voltada à conscientização e orientação sobre como denunciar casos de racismo. A iniciativa faz referência ao Dia Nacional de Denúncia contra o Racismo. A programação será coordenada pelo Núcleo de Enfrentamento ao Racismo, do MPPE, e contará com ações simultâneas nas cidades do Recife, Caruaru, Garanhuns, Arco Verde e Serra Talhada. Durante as atividades, promotores de justiça, professores e estudantes de universidades e faculdades irão esclarecer dúvidas da população e apresentar os canais disponíveis para registrar denúncias relacionadas a crimes raciais. No Recife, a ação ocorrerá no Parque 13 de Maio, na Boa Vista, a partir das 8 da manhã. Em Arco Verde, o atendimento será realizado na Praça Virgínia Guerra, também às 8 da manhã. Já em Garanhuns, a mobilização acontecerá na Colunata, em frente à Ferreira Costa, enquanto em Serra Talhada, o ponto de orientação será em frente à Escola de Referência em Ensino Médio Cornélio Soares. Nas duas cidades, as atividades começam às 8 da manhã. Em Caruaru, a ação será realizada no bloco administrativo do Centro Acadêmico do Agreste da UFPE, no bairro Nova Caruaru, com início previsto para as 9 da manhã.
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1: 4h53, a gente tem mais informações ao vivo de Brasília com a Mariana Machado. O que que você nos conta, Mariana?
2: Oi, Muniz, boa tarde mais uma vez. Muniz, o pré-candidato à presidência, Flávio Bolsonaro, criticou neste sábado a decisão do ministro Alexandre de Moraes, que suspendeu a aplicação da lei da dosimetria ao alegar que a situação parece um jogo combinado.
3: Parece mais uma vez um jogo combinado, mais uma vez é a democracia que fica abalada, é uma decisão do Congresso Nacional, em sua grande maioria, defendendo a lei da anistia, e numa canetada monocrática, mais uma vez, o ministro do Supremo revoga a decisão de nós, os verdadeiros representantes do povo. Mas o Brasil parece que está se acostumando com isso, mas nós não vamos nos acostumar.
2: Bom, a declaração foi dada em Santa Catarina no ato público de lançamento das pré-candidaturas dele, bem como de Jorginho Melo ao governo do estado, Carlos Bolsonaro e Carol Detone ao Senado. Só para a gente lembrar, né, Muniz, hoje o ministro Alexandre de Moraes decidiu suspender a aplicação da lei da dosimetria até que o plenário da corte julgue as ações diretas de inconstitucionalidade que questionam a norma, né? Duas ações diretas que foram protocoladas até o momento, uma delas pela ABI, que é a Associação Brasileira de Imprensa, e outra pela Federação Partidária Pessoal Rede. Moraes foi sorteado como relator das ações que tratam do tema. Ontem havia dado prazo de 5 dias para que o presidente da República e o Congresso Nacional prestem informações. Em seguida, os autos serão remetidos ao advogado-geral da União e ao procurador-geral da República, sucessivamente, no prazo de 3 dias. Só que, desde a promulgação da lei da dosimetria ontem, condenados pelos atos antidemocráticos de 8 de janeiro, já têm recorrido ao STF pedindo a revisão das penas. Então, diante disso, dentro dessas execuções penais, o ministro Alexandre de Moraes decidiu pela suspensão da lei da dosimetria. E aí, no evento de hoje em Santa Catarina, o filho mais velho do ex-presidente Jair Bolsonaro disse estranhar a decisão de Moraes.
3: Eu lamento que, mais uma vez, sempre ele, Alexandre de Moraes, eu acho estranho porque foi o próprio Alexandre de Moraes que escreveu o texto que foi aprovado Congresso Nacional da dosimetria. Foi o próprio Alexandre de Moraes que interditou o debate no Legislativo, tanto na Câmara quanto no Senado, porque nós queríamos anistia ampla, geral e restrita. Aí, estranhamente, né, o relator lá na Câmara, que tem muita proximidade com Alexandre de Moraes, parecia que recebeu ligações diretamente dele sobre o que poderia ou não poderia estar nesse texto da dosimetria.
2: Bom, durante o discurso, durante a fala oficial, o Flávio Bolsonaro disse ainda que, se eleito, pretende reduzir a maioridade penal a 14 anos em casos de estupro e roubo seguido de morte. Falou que pretende diminuir, minimizar o número de feminicídios e destacou, sem citar, né, no discurso oficial, Alexandre de Moraes, ele afirmou que não é fácil enfrentar um sistema que está mal acostumado a mandar e desmandar no país. Muniz.
1: Muito obrigado pelas suas informações, Mariana Machado, ao vivo de Brasília, com toda essa repercussão a respeito da decisão do ministro Alexandre de Moraes suspendendo a validade e a aplicação da lei da dosimetria. Inclusive, convido os nossos ouvintes a acompanhar a entrevista que fizemos agora há pouco com Gustavo Sampaio, professor de Direito Constitucional da Universidade Federal Fluminense, ele que explicou um pouco mais o que embasou essa decisão, quais os impactos, quais os próximos passos, e falou inclusive sobre um dos pontos mencionados aí pelo senador e pré-candidato Flávio Bolsonaro, que é o fato de essa decisão ter sido tomada pelo mesmo ministro, que é

0: relator dos casos que questionam a lei da dosimetria e também o relator da própria trama golpista. E o que eu perguntei para ele, que eu antecipei que seria certamente uma crítica daqueles que defendem a aplicação da lei da dosimetria. Por que que tudo isso fica sempre no colo da mesma pessoa? E o professor explicou para a gente que tudo isso se deve a sorteios ou à própria prevenção. Um ministro que tem um determinado caso sob sua responsabilidade, ele puxa para si, ele atrai para si automaticamente casos semelhantes. Isso aconteceu em um desses casos que eu mencionei e também houve o sorteio, tanto do caso da trama golpista, quanto ele ser o revisor das questões a respeito da lei da dosimetria e também agora essa decisão desse momento. Portanto, não por acaso, né, isso acaba ficando com ele, mas não é também deliberadamente que se coloca esse assunto com ele. Houve 3 sorteios e nesses casos os sorteios sempre acabaram caindo com ele também. Quem quiser mais informações, logo mais essa entrevista com Gustavo Sampaio vai estar disponível no site, no aplicativo da CBN, lá na nossa transmissão do YouTube. Basta voltar um pouquinho na transmissão que você já vai poder acompanhar toda essa repercussão da suspensão da lei da dosimetria até que o plenário do Supremo delibere sobre os questionamentos sobre inconstitucionalidade dessa lei que foi promulgada nesta semana. Agora são 4 horas e 59 minutos. A gente vai para as informações do repórter CBN, mas também a gente se despede dos ouvintes do Rio de Janeiro e parte da rede que vão acompanhar a jornada esportiva daqui para frente. Muito obrigado pela sua companhia até aqui. Os ouvintes de São Paulo e de parte da rede vão continuar com a gente até as 9 horas da noite. Quem quiser continuar acompanhando o Show da Notícia, também nas nossas plataformas digitais, a gente vai continuar lá para todo o Brasil. Muito obrigado, então, a gente vai para o repórter CBN.
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0: sábado, 9 de maio de 2026. A IP afirmou que triplicou a capacidade de atendimento do serviço de atendimento ao cliente após consumidores relatarem dificuldades para entrar em contato com a empresa. A medida ocorre em meio à crise envolvendo produtos suspensos pela Agência Nacional de Vigilância Sanitária. Em comunicado divulgado nas redes sociais, a fabricante reconheceu os transtornos e anunciou novos canais de atendimento ao consumidor. Entre eles está o site ip.info/comunicado, com orientações sobre procedimentos relacionados aos produtos afetados. A Superintendência-Geral do Conselho Administrativo de Defesa Econômica recomendou a condenação do Sindicombustíveis do Distrito Federal e do presidente do sindicato. Segundo o CAD, o sindicato divulgou preços e custos de forma pública e isso pode ter incentivado valores iguais entre postos. Para a área técnica, as mensagens em redes sociais e podcasts funcionaram como sinalização entre concorrentes e podem ter desestimulado a queda de preços. O Sindicombustíveis nega irregularidades. E o empresário Raimundo Nogueira, irmão do senador Ciro Nogueira, do Progressistas, passou a ser monitorado com tornozeleira eletrônica. As medidas cautelares proíbem o empresário de sair da cidade onde mora sem autorização judicial e de manter contato com testemunhas e outros investigados pela Operação Compliance Zero. O passaporte de Raimundo deve ser entregue à Polícia Federal em até 48 horas. O senador Ciro Nogueira e o empresário Raimundo Nogueira são investigados por suspeita de corrupção e lavagem de dinheiro relacionado ao Banco Master. No horário de Brasília, 5 horas e 1 minuto.
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0: Em breve, tá? A partir de segunda-feira, 9 horas da manhã, dá para tentar entrar em contato novamente para ter todos os esclarecimentos. Não foi só a Neuza que falou sobre isso, não, viu? Eu recebi aqui mensagem também de uma outra ouvinte, a Vera Lúcia. Falou que o SAC não está recebendo. Eu falei que o 0800 é durante a semana só, né? Mas a ouvinte Vera Lúcia também mandou mensagem por e-mail no SAC da IP e não tá conseguindo contato. Diz que a caixa de e-mail está lotada e a mensagem retorna para os clientes, além do 0800, está direto ocupado, ninguém atende. Ela contou que tem 12 frascos do detergente e não sabe como descartar. Vera Lúcia, tenta contato também aí na segunda-feira. Se continuar não tendo sucesso, volta a falar aqui com a gente. E a orientação dessa entrevista que a gente fez agora há pouco com a Ana Laura Boechat, bióloga e pesquisadora da USP, que estuda especificamente essa bactéria, a orientação é não descarta. Guarda esse produto, não usa e não descarta. Guarda o produto direitinho até ter todas as recomendações, porque pegar esse produto e descartar, por exemplo, no esgoto, né, no ralo da pia ou no vaso sanitário, não é seguro também, porque pode acabar gerando a contaminação no meio ambiente, enfim, em outras áreas. Então, não vamos descartar por enquanto o produto, mas sim vamos cobrar para ter o atendimento adequado aí nos próximos dias. Obrigado pela participação de todo mundo. Continuo recebendo as mensagens de vocês no WhatsApp 11 99911 9981. Pode falar comigo também pelo e-mail guilherme.muniz@cbn.com.br. Nas redes sociais é só me procurar no @guilhermemuniz, tudo junto e com Z, lá no X e no Instagram. E a gente vai conversando nessas próximas horas aqui na CBN. Agora são 5 horas e 5 minutos. A gente fala sobre saúde, mais especificamente sobre um hábito que está cada vez mais presente na vida de muitos brasileiros, que é a prática da corrida. Mas com tanta gente decidindo correr, o que é preciso saber antes de ter essa prática esportiva? O que essa prática traz de benefícios, para além dos benefícios óbvios ali que a gente imagina para a saúde? Quais são os limites que eventualmente o corpo humano tem, ou aqueles limites que a gente está superando também quando se trata de corrida? Tem algum momento que é tarde demais para começar a correr? A gente vai tirar essas e outras dúvidas. Se os ouvintes tiverem dúvidas sobre corrida também, estão convidados a participar dessa conversa com a fisioterapeuta e mestre em biomecânica da corrida pela USP, a Raquel Castanharo, que inclusive está aqui em imagens com a gente. Quem está nos assistindo pelo YouTube e pelo Globoplay pode acompanhar essa entrevista também por imagens. Ela que está lançando esse livro aqui, ó. Esse livro não é só sobre corrida, livro que já está à venda por todo o país, foi lançado pela editora Planeta e tem feito um sucesso, tá aparecendo aí no topo de algumas listas de livros mais vendidos. Raquel, boa tarde, obrigado pela sua participação aqui na CBN e parabéns pelo livro.
1: Obrigada a você pelo convite e foi um prazer estar aqui com vocês de novo.
0: Imagina, a gente que agradece sua participação. Eu tô querendo falar com a Raquel já tem algum tempo, por vários motivos, e aí quando veio o livro eu falei, não, vamos colocar essa conversa em dia aqui, que eu acho que os ouvintes da CBN vão poder aproveitar muito da forma como ela traz as informações de corrida, que sempre rendem muito aí nas redes sociais. Mas conta pra gente, partindo aí desse livro, né, qual foi o seu ponto de partida, Raquel? Quando que você decidiu, porque você pratica a corrida, você estuda a corrida para além da sua prática própria, né, pessoa física, digamos assim. Quando que você decidiu escrever e por que que teve essa sua decisão, como está escrito no título do livro, de não falar só sobre corrida? Explica um pouquinho pra gente do seu ponto de partida.
1: Eu estudo corrida há mais tempo do que eu corro. Eu estudo corrida desde 2007, não se engane, com a carinha de jovem. E eu corro regularmente há 8, 9 anos. Sempre tive um desejo de escrever um livro, mas aquele desejo como, ah, um dia eu vou plantar uma árvore, subir o Everest, sabe, uma coisa meio distante. Até que a editora Planeta me chamou e falou, vamos escrever um livro? Falei, tá bom, vamos. Então, na verdade, um sonho se concretizou com esse empurrãozinho. Só que eu queria falar de saúde. Se eu falasse só de corrida, de pisada, de biomecânica, que é a forma como o corpo se mexe, eu falaria para um público que eu amo, mas é muito pequeno. E eu queria mostrar como o movimento pode levar saúde para todo mundo. Por isso eu não quis me ater à corrida. E o livro tem esse nome provocativo, esse livro não é só sobre corrida, porque na verdade ele é sobre as maravilhas que o corpo humano é capaz de fazer. É para mostrar para você, para sua mãe, para sua tia, para o seu vizinho, que é possível viver muito bem, tanto física quanto psicologicamente, através do movimento. Então essa é a ideia. Aliás,

0: complementar uma fala, você disse, quando, será que é tarde para começar em algum momento? Hoje eu fiz um treino com a minha mãe de 71 anos, eu conto a história dela aqui no livro, ela foi uma mãe solo, ela me criou numa situação de muita dificuldade financeira e nunca fez atividade física na vida, como tantas mães que a gente tem por aí. Amanhã é dia das mães, acho que esse é um bom tópico. E hoje, com 71 anos, pela primeira vez, ela está fazendo atividade física, com a ajuda do Viva Corrida, que é o meu universo de saúde, e está adorando, e está percebendo tudo isso que a gente fala de que é gostoso, o hype, o delícia da corrida, está vendo o corpo mudar, está vendo a saúde melhorar, e está se priorizando pela primeira vez na vida, que é uma coisa que mães têm dificuldade de fazer. Então, eu estou super feliz.
1: Inclusive, no livro tem o seu relato, né, enquanto mãe também, sobre conseguir colocar a rotina de prática esportiva, tendo que equilibrar tantos pratinhos, né, no dia a dia. E eu gosto que a Raquel não romantiza e ela não tem ali todo aquele discurso que eu acho que muitas vezes até afasta, né? Acho que é um discurso que agrega muita gente, mas pode afastar também outras pessoas de romantizar muito a corrida, de gerar aquele culto, aquele coach de corrida. Enfim, a Raquel desmonta várias dessas linguagens e eu acho isso interessante. Agora, eu ia te perguntar sobre por que, que tem tanta gente decidindo começar a correr e vendo na corrida um novo hábito esportivo possível. E aí você falou da sua mãe, eu vi um videozinho que você publicou com ela agora há pouco, inclusive, vou querer falar um pouco mais sobre isso. Você falou que estuda corrida desde antes de correr, então eu acho que até um ponto interessante, assim, quero te perguntar sobre por que que você acha que tem tanta gente começando a correr e por que que você começou a correr? O que que te fez primeiro estudar corrida e depois você virou e falou, acho que eu vou entrar nessa também?
0: Hoje a gente vive o que estão chamando de boom da corrida, porque a corrida cresceu assim, sei lá, 70%, uma coisa maluca. Deixa eu ter esse dado, tá, gente? Não tenho certeza. Mas a real é que a corrida, ela vem crescendo ao longo de décadas. Não é como a paleta mexicana, que um dia ela não existia, no outro tinha em toda a esquina, no próximo inverno acabou. A corrida não é isso, e eu não acredito que será isso. Ela vem crescendo há décadas, porque é o esporte mais acessível que existe. Você não precisa alugar uma quadra de tênis, você não precisa pagar uma academia para fazer a natação. Então, corrida é muito acessível. A internet faz ela ser cara, mas ela não precisa ser cara. Você pode catar o tênis que tem no armário e sair correndo, e eu explico por que isso é seguro, inclusive. É muito barato. Então, como foi crescendo agora, eu acho que a geração Z veio muito pensando em saúde. Então, é muito acessível, muita gente fazendo, gera um efeito manada maravilhoso que todo mundo quer fazer também. Eu comecei a estudar corrida porque eu queria entender como o cérebro controla o movimento. Eu sou fascinada por isso. E alguém me falou, você tem dois caminhos. Ou você vai para quem está com o cérebro machucado, que são pacientes com pacientes neurológicos, ou você vai para quem está com o cérebro no máximo funcionamento, que é um atleta. Então, em 2007, eu me enveredei por esse caminho do esporte. Eu fui fazer iniciação científica na educação física, sou fisioterapeuta, mas Na USP eu fui para a Escola de Educação Física e Esporte fazer minha iniciação, fiz meu mestrado lá, atendia voluntariamente no Hospital das Clínicas, e aí eu me formei, terminei o mestrado e comecei a atender, e comecei a ficar conhecida porque eu fazia algo diferente da época. Fisioterapia, uma década atrás, era só choquinho, quentinho, umas coisas que não funcionam, e eu vim com uma abordagem de um movimento é o que cura, e é o que de fato cura, segundo a ciência. Comecei a me destacar, mas aí a galera falava assim, ah, tá bom, gata, cadê foto sua com medalha? Cadê você correndo as provas? Então foi uma pressão da internet, na verdade. Eu corria pouco, mas aí eu comecei a correr com mais regularidade, participar de provas, por uma pressão. Mas aí eu me apaixonei, e hoje eu corro porque eu gosto. E demorei muito para correr longas distâncias, demorei 8 anos para fazer uma maratona. Hoje em dia as pessoas começam e já querem ir para a maratona, né? Demorei 8 anos porque eu só fui fazer quando eu realmente entendi que eu queria, que ia ser gostoso para mim, que caberia na minha vida, porque correr uma maratona exige muita dedicação, eu tenho 2 filhos para criar. Não caí nessa pressão, corri quando eu quis. Acabei correndo 17 dias depois de receber um diagnóstico de câncer de mama. Foi uma reviravolta, assim, que eu não esperava, ninguém esperava. Foi assim a história.
1: Muito bom. Eu vou querer falar sobre o diagnóstico e a prática esportiva em meio a todo o tratamento que você passou. Mas eu queria retomar esse ponto da pressão das redes sociais, Raquel. Porque, de fato, quando a pessoa começa a ver conteúdo de corrida ou a fazer a prática da corrida, eu entrei nessa há algum tempo, o feed da pessoa se torna, basicamente, corrida. É só sobre isso que se fala. E aí, eu acho,

0: acho que tem dois lados dessa história, né? Tem a pessoa que consegue pegar esse conteúdo e usar de inspiração, de motivação, de conhecimento para ir atrás de se aprimorar e assim por diante, mas também pode gerar um outro lado que é de uma pressão extrema e fazer com que, por exemplo, não tenha esse cuidado que você falou. A pessoa começa a correr já tentando fazer uma maratona, que são 42 quilômetros, não é qualquer coisa. Teve um videozinho que você publicou, acho que é o vídeo da sua mãe que você estava falando, que ela se compara com uma jovem, ela tem 71 anos, e se compara com uma moça de 25, se não me engano, que está correndo, ela fala que quer correr no ritmo dela. Claro que ali tem toda uma brincadeira, um outro clima de leveza e tal, mas eu fico pensando a partir disso, assim, a pessoa que abre o feed e vê alguém que está correndo mais rápido ou mais distante, e aí quer ir atrás disso. Como que você vê as redes sociais como um potencializador dessa prática pelo ponto de vista positivo? E quando que isso se torna o que a gente não quer disso tudo? Que é esse, até algo que pode levar a um risco, né? A pessoa, se não está fazendo direito, ela pode acabar se machucando.
1: A rede social é uma grande salada e uma grande droga ao mesmo tempo. E isso não só para corrida, para tudo, para corpos magros, para você ser sarado, para você ser bonito, para você ser bem-sucedido. O que eu ensino é o seguinte: o que a gente vê na rede social é um recorte. Não é mentira, na maior parte das vezes, mas é um recorte. É o que a pessoa quer mostrar. Por exemplo, eu durante o tratamento, eu mostrei que eu continuei correndo, continuei fortalecendo, e muitas mulheres me escrevem meio tristes, falando: puxa, eu não consigo, eu tô aqui morrendo na cama. Eu falei: querida, eu também morri na cama. É que no dia que eu estava morrendo na cama, eu não me filmei. Por isso que às vezes eu até filmo quando eu tô mal, para tirar esse recorte do perfeito. Então, galera, todo mundo está ouvindo, o Instagram é um recorte, ali só tem os melhores momentos de todo mundo. A pessoa não vai mostrar o dia que ela acordou com cólica e não conseguiu correr rápido. A pessoa não vai mostrar quando está com um problema no trabalho e não conseguiu acordar e aí não foi treinar. Lembra sempre que é recorte. Eu acho que se você tiver isso em mente, que é sempre um recorte da foto mais bonita do mundo, isso dá uma acalmada para você não... Todo mundo vai se comparar. Eu ia falar: não se compare, isso é impossível, é biológico. Faz parte da nossa evolução como espécie a gente se comparar. A gente sobreviveu na, bem entre aspas, época das cavernas, porque a gente se comparava. Então, a gente se compara. O que, que eu vou fazer então? Olha, eu vou falar: nossa, essa menina de 25 anos, que não tem filhos, que não tem que equilibrar vários pratinhos, corre mais que eu, tá mais magra que eu. Aí eu vou respirar e falar: isso é um recorte. Eu não sei como é a vida dessa pessoa fora do Instagram. Recorte, recorte. Fica com esse mantra na cabeça, gente. Recorte, recorte. E seja fiel à sua vida. Só você sabe da sua própria vida. Então, seja fiel a isso.
0: Agora, no livro você fala um pouco sobre que correr tá no nosso DNA. Explica pra gente por quê. O que, que é tão natural da corrida pra gente?
1: Correr literalmente tá no DNA. Nós somos uma espécie corredora. Dentre as habilidades que um ser humano tem, ele fala, ele tem um polegar opositor e ele corre. Ele corre longas distâncias, diferentes, sei lá, de um cachorro. O meu cachorrinho que tá aqui, vamos dar um oi, Melinho.
0: Ah, que bom.
1: Ele late, ele caça passarinho e ele não corre 42 quilômetros. Então é característica da espécie dele. Caçar passarinho é característica da nossa espécie correr. A gente corre há 70 mil anos, desde que o Homo sapiens existe. E existe evidência arqueológica de que, na real, a gente corre desde que aprendeu a ficar em pé. No Homo erectus, há 200 mil anos, a gente já corre. E corrida era uma forma de sobrevivência. A gente usava corrida para ir atrás de comida, para caçar bicho. E como a gente é muito bom de correr longas distâncias, não rápido, longas distâncias, porque a gente sua, parece bobo, né? Mas suar é uma das principais maravilhas que o nosso corpo faz. A gente corre, a gente sua. O bicho de pelo corre, não sua. Aí ele esquenta, aí ele não aguenta, aí ele cai no chão e a gente comia há 70 mil anos. Portanto, correr faz parte da nossa evolução como espécie e a gente nasce sabendo. Se você pega uma criança de 2 anos e joga num parquinho, ela corre. Se você pega uma criança de 2 anos e joga numa piscina, não faça isso. Entende a diferença? Uhum. Por que que correr tá no nosso DNA?
0: Agora, você falou que tá no nosso, que a gente corre longas distâncias, mas não necessariamente a gente corre rápido. E no seu livro, você comentou ali no comecinho, que um especialista escreveu um tempo atrás, alguns anos atrás, estimando que o ser humano conseguiria correr uma maratona em menos de 2 horas em 2075. Talvez a gente já esteja em 2075, a gente não sabe, porque teve o recorde, né, na maratona agora de Londres, um atleta que fez os 42 quilômetros em menos de

0: 2 horas, 1 hora, 59 minutos e 30 segundos.
1: Dois fizeram.
0: Dois, né?
1: O outro fez 1 hora, 59 e 50, uma coisa.
0: Ficou
1: assim.
0: Ali mais pertinho dessa barreira das 2 horas que muito a gente se perguntava, né? Quando é que ela ia ser rompida? Quando é que a gente ia quebrar isso? E quero trazer essa discussão para entender com você quais os limites do corpo humano e como é que você está vendo isso, como é que a gente está avançando tão rápido nessa quebra de um tabu tão importante como esse de fazer a maratona abaixo das 2 horas.
1: Esse especialista que falou desses 2000, que seria em 2075, o nome dele é Alex, e ele tem um livro muito interessante que questiona isso: qual é o limite do corpo humano? A gente não sabe, porque o cérebro, ele protege o nosso corpo antes dele chegar num limite. Olha que coisa interessante. Chegar no limite é perigoso. A função do nosso cérebro é fica vivo. Fica vivo e se reproduz. Essa é a função do cérebro como pensando num bicho. E o cérebro não deixa a gente chegar num limite. Tanto que o Alex conta de uma mulher que ela teve um AVC, um derrame, numa dessas partes do cérebro que controla a lembrança da dor. E ela hoje ganha todas as outras maratonas. Porque não é sobre força, não é sobre o que você come, é simplesmente que o cérebro dela não a protege sobre esse limite. Então a gente não sabe qual é o limite do corpo humano. Isso é lindo, a gente está descobrindo, a gente achava que quebrar a barreira das 2 horas numa maratona nunca fosse acontecer. E acabou de acontecer com 2 pessoas. Por que isso aconteceu muito mais rápido do que 2075? Muita tecnologia. Esses caras já são brilhantes, isso começa assim, um atleta brilhante, que treina horrores, eles treinam mais de 200 quilômetros por semana. Nossa. São pessoas brilhantes, que elas precisam de um chorinho para passar a barreira das 2 horas. Então, sem esse chorinho, elas correriam, vai lá, 2 horas e 3. Elas precisam de um chorinho. Esse chorinho vem de tecnologia. Muito se fala do super tênis, né? Tênis com placa, barará, barará. Teve isso, é uma tecnologia. E tem outra tecnologia que se fala há pouco, que eu acho muito relevante, que é a suplementação de carboidrato desses caras durante a prova. A gente precisa de carboidrato como combustível para correr. Então, no atleta amador, durante uma maratona, toma o seu carboidrato, que é aquele gelzinho que vocês veem os corredores comendo, aquele carboidrato, gente, açúcar, tá? Pode ser mel, se você quiser. Toma aquele carboidrato. E o que aconteceu na primeira vez que se tentou quebrar essa barreira das 2 horas? Fizeram um teste de dar muito mais carboidrato para os atletas do que eles estavam acostumados. No livro eu conto isso. Em 2017, que foi a primeira vez que isso aconteceu, os atletas falavam: a gente não aguenta mais comer carboidrato, é 3 vezes mais do que a gente está acostumado. Então isso começou em 2017 e vem sendo aprimorado. Existe hoje, inclusive, um treinamento de intestino que esses caras fazem para conseguir comer muito combustível. Então foi uma tecnologia de um combustível melhor, para um atleta já brilhante, um combustível melhor que muito mais. O Sebastian Salwi, que bateu, quebrou esse recorde, ele comia 120 gramas de carboidrato por hora.
0: Nossa.
1: Um atleta amador, cara, come 30. Entendeu? E já fica meio assim, ai, que coisa ruim. Então, a tecnologia melhorou muito. A tecnologia de monitoramento de quanto de lactato e quanto de resíduo metabólico esses atletas produzem. Resíduo é assim, você vai correndo, o corpo vai muito, entre aspas, produzindo lixo. E esse lixo tem que ser lavado, senão você trava. Então, a gente começou a entender quanto ele está produzindo, o que a gente tem que fazer para ele conseguir lavar melhor. Essa tecnologia pegou esses caras brilhantes e deu esse chorinho que precisava.
0: Agora, o quanto que... A gente tá falando...
1: Alô?
0: Não, estamos aqui, tá tudo certinho. Você tá me ouvindo bem, Raquel? Será? A gente chegou a ter algumas interrupções. Travou um pouquinho, mas a gente tá te ouvindo super bem. Não tem problema nenhum. Mas eu queria pegar esse ponto que você falou, né? Do avanço tecnológico. E de como hoje em dia tem muito essa oferta de tênis caros, tênis com placa e assim por diante. Quando que você entende que um ouvinte que está aqui nos acompanhando, ele... Porque você falou, pode pegar o seu tênis que você tem em casa e usar ele para correr e tá tudo bem. E você estuda a biomecânica da corrida. Quando que alguém que está nos ouvindo pode se beneficiar de um empurrãozinho desses, de um tênis um pouquinho melhor, de um gel de carboidrato, de qualquer uma dessas coisas que a internet vende pra gente o tempo todo? E quando que, na verdade, acaba sendo um desperdício? Você não precisa de um tênis de 2.000, 3.000 reais. Como é que a pessoa vai entendendo esse tipo de necessidade que o avanço dela na corrida vai tendo para se beneficiar, mas também para não ficar caindo em vendas aí milagrosas que não são necessárias para ele?
1: Vocês estão me vendo bem? Que eu preciso da minha mão, que eu sou italiana e eu falo com a mão,
0: sim,
1: né?
0: Sim, tudo certo. Perfeito.
1: Imagina

0: só, você falou de limite do corpo humano, né? Imagina que seu limite é isso aqui, tá bom? Você vai construir esse limite treinando, dormindo, comendo bem. Ele vem até aqui, ó. E aí o tênis, a tecnologia dá esse chorinho, tá bom? Se você tá aqui, você vai se beneficiar também, entende?
1: Uhum.
0: Então vai ter um chorinho. Só que você vai vir até aqui, entendeu? Se isso fizer diferença pra você, tudo bem. Todo mundo vai se beneficiar de um carboidrato, de um tênis. O ponto é, vai fazer uma grande diferença no seu caso? Ninguém que não compita precisa de um tênis de 3 mil reais. Mas se você gosta e quer usar, eu sou pela liberdade, sabe?
1: Uhum.
0: As pessoas botam... Porque assim, eu não acho que ninguém precisa, eu acho que é um tênis, é um valor exorbitante. Mas no Brasil, há pessoas que querem, que podem comprar. Então eu não vejo... Ai, tá travando, né?
1: Pra gente tá
0: então
1: perfeito.
0: Então eu não vejo problema.
1: Uhum. Não, pra gente pode ficar tranquila, pode continuar, Raquel, que a gente tá te ouvindo perfeitamente bem.
0: Tá bom. Então, qualquer pessoa pode usar. Eu não sou dessa já, ai, tem que ser rápido, tem que ser aqui. Tem que entender que é treino que vai te fazer chegar alto. Não é essas coisas. Eu vou dar um exemplo mais palpável, porque é mais fácil. Sabe creatina?
1: Uhum.
0: E todo mundo, ai, toma creatina, que creatina aumenta músculo. Já ouviu falar sobre isso? Sabe o que a creatina faz para aumentar músculo? Você consegue fazer 2 repetições a mais quando você toma creatina. 2 repetições a mais perto da sua falha. Como assim? Você tem que fazer força até a falha. Se você toma creatina, você consegue fazer 2 a mais. Mas se você nunca nem chega até a sua falha, para que você está usando creatina? Você nem está chegando aonde ela te ajuda, entendeu?
1: Uhum.
0: Pode tomar? Pode. Mas o ponto é, a construção vem de treino. É um exemplo, todo mundo fala isso, mas é o mais claro. Tecnologia é a cereja do bolo. Você tem que construir o bolo primeiro. Você pode começar a cereja? Pode, ué. Todo adulto faz o que quiser. Mas sem o bolo vai ficar uma coisa assim. Não é maravilhoso, entendeu? Constrói o bolo e aí bota a cereja.
1: Muito bem. Raquel, vou juntar aqui 2 perguntas em uma, que eu acho que elas podem trazer aí alguma clareza também prática para os nossos ouvintes. Retomando aquela questão, né? Tem limite para começar a correr? Limite de idade, limite físico, alguma coisa nesse sentido? Mas também... quais são os impactos que a corrida pode trazer para o corpo? Porque tem muita gente que se preocupa com isso. Vou começar a correr, vou ter problema no joelho, vou ter problema na coluna. Tem gente que fala que emagrece e fica com um aspecto que envelhece mais rápido. Como que você... que orientações que você pode dar sobre esses 2 aspectos? Limite para começar a correr e os impactos que de fato podem ter no nosso corpo ou aqueles que são mitos e a gente não precisa se preocupar muito com eles.
0: Cada dia que você corre, você envelhece. Então, a cada dia que você corre, você envelhece um dia. É uma coisa, assim, puxada, sabe? Correr não envelhece, pessoal. Primeiro, as pessoas têm medo disso, né? Existe um emagrecimento que vai ser... Se você tomar uma caneta emagrecedora, vai acontecer a mesma coisa. A gente emagrece, perde gordura da bochecha, fica com uma carinha sem bochecha. Isso vai acontecer em qualquer processo de emagrecimento. Olha pra mim, eu vou fazer 39 anos. Ó, paciente oncológica, me respeita. Vai lá no YouTube me ver. Eu não tenho cara de 39 anos. Corrida pode machucar? Pode. Existe sim um risco de você, por exemplo, ter uma dor no tendão. Mas se você não faz atividade física, existe um risco maior de mortalidade. Qual que você quer? Uma dor no tendão que a gente cuida e previne ou mortalidade? Correr pode, às vezes, sim, dar uma dor muscular que a gente trata e a gente resolve. Não fazer atividade física está relacionado à depressão, a ansiedade, a doenças cardiovasculares. O que que a gente quer? Qual o risco a gente quer? O risco de uma dorzinha muscular ou um risco de mortalidade de doenças graves? Eu acho que essa balança, Guilherme, que a gente tem que entender. Eu não posso vir aqui falar que a corrida não machuca. Existe um risco de lesão, sim. Mas os riscos são muito menores do que os benefícios. Correr aumenta longevidade, a gente vive melhor e com mais qualidade de vida e por isso não tem limite de idade para começar. Correr diminui sintomas de depressão e ansiedade. Correr aumenta a vida de pacientes oncológicos, isso é testado. E não é aquela correlação que quem gosta de ciência costuma falar. Ai, correlação não significa causa e efeito. Nesse caso, é causa e efeito. Atividade física, corrida e caminhada é causa de aumento.

0: salvamento de vidas de paciente oncológico. Corrida diminui o risco de eu ter câncer de mama de novo. Tem um risco além do meu tendão. A gente resolve isso. Ah, mas não vai acabar com as articulações? Não vai. Quando as pessoas pensam que acaba com a articulação, elas estão comparando o corpo humano a, por exemplo, um pneu de carro, que você usa, usa, usa, ele vai desgastando. O corpo, ele não funciona como uma máquina. O corpo não é uma máquina, o corpo é ao contrário. Quanto mais você usa o pneu, mais ele vai ficando resistente e bom. O que mais está relacionado a esses desgastes do joelho, que as pessoas têm medo, é sedentarismo, não corrida.
1: É o oposto.
0: Entendeu?
1: Uhum.
0: Tem uma frase que eu, não sei se está no livro, mas é uma frase que eu gosto muito, uma frase não é minha, de uma pessoa chamada Nassim Taleb, que diz o seguinte: máquina, use-a e perca.
1: Peraí que agora sim a gente teve uma interrupção.
0: Corpo.
1: No sinal da Raquel.
0: Não vai quebrar nada, não vai.
1: Agora travou, Raquel, acho que voltou agora. Vamos lá, você estava falando da frase que é máquina...
0: Eu não consigo mudar minha rede. Máquina, use-a e perca. Corpo, use-o ou percam. Não vai piorar a hérnia de disco. Não vai piorar desgaste no joelho. Vai melhorar. Aliás, existe um outro estudo mostrando que correr causa de diminuição de dor em quem tem dor nas costas. Corrida é tratamento para quem tem lombalgia crônica.
1: Uhum. Raquel, tem muita mais coisa que eu quero abordar aqui com você, aprofundar esse papo. Eu só preciso fazer uma pausa de 2 minutinhos para o repórter CBN. Você pode continuar com a gente já continua conversando por aqui?
0: Posso e vou trocar minha rede.
1: Perfeito, vamos fazer isso então, a gente já ajusta para continuar conversando com a Raquel Castanharo, que está lançando esse livro. Este livro não é só sobre corrida e é fisioterapeuta, mestre em biomecânica da corrida pela USP. Tem vários ouvintes mandando mensagem aqui, repercutindo essa nossa conversa. Então vamos para as atualizações das informações do repórter CBN. Na sequência, eu continuo conversando com a Raquel Castanharo.
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0: data do 9 de maio de 2026. O ministro Alexandre de Moraes, do Supremo Tribunal Federal, suspendeu a aplicação da lei da dosimetria, que reduz penas dos condenados pelo 8 de janeiro, até que o plenário da corte julgue ações que questionam a norma. Segundo o ministro, a suspensão se dá por segurança jurídica. A medida foi determinada no âmbito do processo que acompanha o cumprimento de pena de uma das condenadas pelos ataques golpistas de 2023. O governo federal quer aprovar até o fim do ano o aumento da mistura obrigatória de biodiesel ao óleo diesel, o chamado B16. Atualmente, o percentual da mistura está em 15%. O executivo prevê ainda para esse mês o início dos testes para avaliar se o aumento da mistura pode ser implementado sem causar impactos negativos aos veículos em circulação no país. Os ensaios vão contar com cerca de R$30 milhões em recursos do Fundo Nacional de Ciência e Tecnologia. O ex-atleta da seleção brasileira de handebol, Agberto Correia de Matos, morreu aos 54 anos. Nascido em Santos, no litoral de São Paulo, o ex-armador esquerdo representou o país em duas edições dos Jogos Olímpicos, Atlanta em 1996 e Atenas em 2004. Durante a carreira, ele também conquistou títulos importantes, como a medalha de ouro nos Jogos Pan-Americanos de Mar del Plata e o bicampeonato sul-americano. E o presidente da Rússia, Vladimir Putin, afirmou que acredita que o conflito na Ucrânia pode estar perto de acabar. As informações foram divulgadas pela agência de notícias Reuters. Ontem, o presidente americano Donald Trump anunciou um cessar-fogo entre os dois países. Porém, tanto Rússia quanto Ucrânia trocaram acusações mais cedo de violação do cessar-fogo, previsto para durar entre hoje e segunda-feira. No horário de Brasília, 5 horas e 32 minutos.
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5h33, continuo aqui a nossa conversa com a Raquel Castanharo, autora deste livro aqui. Este livro não é só sobre corrida, da editora Planeta, que já está à venda aqui no

0: nosso país. Raquel é atleta, corre, né? Atleta amadora, corre, fisioterapeuta, mestre em biomecânica da corrida pela USP e está conversando um pouco com a gente sobre os benefícios, os mitos dessa prática esportiva que tem aí incentivado, motivado tantas pessoas. Raquel, tem vários ouvintes participando aqui, mandando mensagens sobre o assunto, e o Jurandir escreveu aqui pra gente que no final do ano passado ele fez uma ablação cardíaca, um processo ali de saúde, e que agora ele está retomando as atividades de corrida. Ele faz um treino intervalado e reparou que o ritmo cardíaco dele sobe para o máximo muito rápido. Ele até pergunta sobre isso, né? Se é um fato que tem a ver com a cirurgia dele, é o Jurandir lá de Londrina. Imagino, né, Raquel, que, enfim, cada caso é um caso, cada pessoa tem que ter ali o seu próprio acompanhamento, mas eu quis trazer essa mensagem, imaginando que o Jurandir está tendo um acompanhamento médico, mas eu acho que para a gente abordar esse assunto, né, da correlação entre a prática esportiva e um tratamento médico, tanto para prevenção, como você já falou, mas também para passar por um período de tratamento que possa ser, que é importante na vida de uma pessoa, e você acabou passando por isso, né? Logo antes de correr a sua primeira maratona, você teve o seu diagnóstico de um câncer, passou depois por todo esse tratamento, e você falou muito nas redes sociais sobre como você via a importância de manter a atividade física em dia. Queria que você explicasse para o ouvinte por que que você considerou isso tão importante. Isso te ajudou de alguma forma a estar mais preparada para passar pelo tratamento, ou isso foi uma forma de também manter a sua saúde emocional em dia? Qual é a importância de uma prática esportiva, nesse caso a corrida, para outras questões de saúde que os nossos ouvintes podem ter, podem estar passando ou podem eventualmente vir a passar? Como é que foi isso para você?
1: A resposta é sim. Isso foi um monte de coisa. Olha, eu sabia, na teoria, que a atividade física era importante durante o tratamento oncológico. A minha médica falou isso, falou, faça atividade física, e ela fala para todo mundo. Porque os efeitos colaterais da quimio são muito difíceis, e a atividade física reduz o tamanho desses efeitos colaterais. Por exemplo, paciente oncológico tem muita fadiga, a gente fica cansado muito rápido. E o automático é pensar, então descansa, né? Fica deitadinho. E é o contrário. Se você sai e se cansa, o corpo ele vai ficando com mais bateria. É a mesma história do pneu, né? Quanto mais a gente usa, mais ele fica bom. Eu fiz porque eu entendia como parte do tratamento, sabe? Eu levava muito a sério. Para mim era parte do tratamento e eu queria muito conseguir viver bem durante esse tratamento. Foi ao todo, se somar quimio, cirurgia, rádio, foram 8 meses, quase 9. E eu queria viver nesses 9 meses, não só sobreviver. Queria conseguir sair com as amigas, queria brincar com os meus filhos. E eu precisava de atividade física para conseguir. Eu preciso de atividade física para dormir, por exemplo, insônia é um dos efeitos colaterais. E o dia que eu não faço atividade física, eu vejo que eu durmo pior, então eu pensava, nossa, eu quero muito dormir. Eu tô com muita preguiça de fazer alguma coisa, mas eu quero dormir, então eu vou fazer. A atividade física me manteve viva, não só sobrevivendo, sabe? E teve um dia que foi o que eu senti mais orgulho do meu corpo, foi mais até do que quando eu corri a maratona, que foi depois da minha mastectomia. Eu fiz uma mastectomia radical, foi uma cirurgia de 6 horas, eu saí com 2 drenos, e as pessoas falavam que ficavam dias muito dependentes, alguém precisa ajudar a lavar o cabelo, alguém precisa ajudar a ir no banheiro, a comer, e eu, com os 2 drenos, com uma mutilação, fazia tudo sozinha, eu levantava, eu ia no banheiro, eu tomava banho, e eu conseguia essa independência porque eu me mantive ativa durante todo o tratamento. Então, você que está me ouvindo, espero que nunca tenha que passar por um tratamento oncológico, mas a vida, às vezes, nos oferece momentos difíceis, seja cuidar de um pai, de uma mãe que está doente, de um filho que está doente, seja cuidar de uma outra doença. E se o corpo estiver preparado, você consegue viver muito melhor nesses momentos. O corpo ele precisa de movimento para viver bem, e é isso que, e esse é todo o tema do meu livro. Uhum. Além dos benefícios psicológicos, atividade física reduz sintomas de depressão e ansiedade, que é uma coisa que você vive todos os dias no tratamento oncológico. Atividade física faz você conhecer amigos, a corrida é uma grande comunidade. Eu tenho uma comunidade no Viva Corrida que, assim, as pessoas são amigas, sabe? E trocam dificuldades e trocam experiências, e isso faz a gente ter qualidade de vida. Então, para mim, hoje, a atividade física é parte do tratamento, é o remédio que eu vou lá e tomo para diminuir meu risco de ter câncer de novo e para

0: ter qualidade de vida, porque eu tomei um monte de remédio, sofri um monte na químio, não é para ter uma vida ruim, eu quero ter uma vida boa. E para fazer isso, eu preciso de movimento.
1: Uhum. Agora, tem muita gente que pode estar ouvindo isso tudo e pensando alguns aspectos que a gente falou, né? Nossa, mas eu tenho que cuidar dos filhos, eu tenho uma vida de trabalho muito conturbada, eu tenho que cuidar dos meus pais, cuidar de alguém na minha família e não consigo tornar isso um hábito. No livro você fala um pouco sobre isso. Tornar um hábito, qual a importância de tornar a corrida ou a prática esportiva um hábito, mas também quais as dificuldades, né, Raquel? Como é que a gente consegue contornar isso e apesar e com essas dificuldades todas, ainda assim tentar criar um hábito?
0: Quando a gente forma um hábito, a gente não gasta energia para decidir fazer. Como assim? Você antes de dormir escova o dente. Uhum. Você não fica assim matutando, nossa, será que eu escovo o dente? Será que não? Aí que passa, você simplesmente vai. Não ter que decidir faz a gente conseguir fazer essas coisas no dia a dia. Parece besteira, mas decidir gasta muita energia cerebral. Então, quando um hábito se forma, a gente faz no automático. Para formar um hábito, a gente precisa de três coisas. Precisa gostar do que está fazendo. Não tem essa de, ah, é só foco, força e fé, vai sem gostar mesmo. Isso é mentira. Para a gente formar um hábito, o cérebro tem que liberar substâncias de prazer para formar aquela nova via neural do hábito. Então, você tem que gostar. Se você não gosta de correr, tá tudo bem. Eu não sou da seita que acho que todo mundo tem que correr. Vai andar com o cachorro, vai pedalar, vai fazer o que quiser. E yoga, qualquer coisa. Gostar, tem que diminuir as dificuldades, diminuir atrito. Então, não adianta se matricular numa academia que você tem que pegar carro e pegar trânsito. Facilita, facilita o máximo a vida. Então, gosta, facilita e repete. Sabe aquela história de que se a gente repetir algo por 21 dias vira um hábito? Uhum. É mentira. Não é assim, a gente tem que repetir mais tempo, ainda mais atividade física, que é uma tarefa complexa. Então, são três coisas para formar um hábito. Eu dou várias sugestões no livro de como fazer isso. E aí entra uma coisa muito pertinente, Guilherme, que eu adoro falar, que é como é que uma pessoa, numa escala de trabalho 6x1, que pega 2 horas de transporte para ir, 2 horas de transporte para voltar, que não tem rede de apoio, que mora numa periferia, onde não dá para ela sair à noite correndo porque não tem nenhum lugar seguro, como é que essa pessoa vai fazer atividade física? É uma pergunta que eu faço à sociedade, porque a gente fica falando, faz que é bom, antes que... Mas como? A minha mãe, por que minha mãe começou a fazer com 71 anos? Porque ela foi uma mãe solo, em São Paulo, dura, ela era tão dura que eu fui morar com os meus avós no interior, porque ela não tinha como cuidar de mim, ela não tinha rede de apoio, e ela nunca fez atividade física, porque não dava. As pessoas falam que é falta de força de vontade, falam isso dentro de um carro, no ar-condicionado, tendo acesso a uma academia. Vai pegar busão, então, e falar que é só que é falta de força de vontade. Segurança em São Paulo, o Ibirapuera é num bairro que, assim, é o bairro mais caro da cidade. Uhum. Hoje eu tomei um café lá, juro por Deus, eu tomei um suco e um café, fica R$60. Ah, que fácil. Então, é uma bola, Guilherme, que eu levanto para a sociedade cortar. Porque a gente tem que só parar de falar faz, e tem que conseguir ajudar as pessoas a fazerem. E isso é um trabalho gigantesco, é um trabalho de urbanismo, é um trabalho social, é muito grande, sabe?
1: Então não tem resposta pra você, não. É, tem muita coisa envolvida, e até no seu livro você fala, né, que você remete àquela frase que as pessoas, que algumas pessoas dizem, o dia de todo mundo tem 24 horas, mas o que você pondera é que as 24 horas das pessoas são muito diferentes, né? Também tem essas dificuldades todas.
0: E eu conto, né? Eu conto que quando eu fazia USP, eu morava a 2 horas da USP, não tinha a linha amarela, que é perto da USP, né?
1: O metrô,
0: eu sou
1: né?
0: velhinha, uhum. né, gente? Com essa cara linda inteira, de quem corre não envelhece, mas eu sou velhinha. Então eu pegava, eu acho que eram 3 ônibus e 2 metrôs. Eu demorava 2 horas para ir, 2 horas para voltar. O meu curso, ele era das 8 da manhã às 6 da tarde, sabe? Era muita treta, eu não fazia nada. No livro, hoje eu consigo olhar para trás, fazer um zoom out e olhar e falar, talvez eu conseguiria fazer aqui e aqui, e eu dou essas estratégias para quem tem uma vida que não tem tempo. Mas a verdade é que era muito difícil e eu não fazia, eu era uma baita sedentária. E eu sofri consequências com isso, eu desenvolvi gastrite nervosa, eu desenvolvi síndrome de ansiedade. Não é só por isso, mas há evidência de que se eu tivesse uma prática esportiva, eu teria menos risco de ter tido todos esses transtornos psicológicos.
1: Uhum. Nossa, tem muita mensagem de ouvinte aqui, eu vou até, nem vou trazer agora para não tomar mais tempo da nossa conversa, mas durante aqui o show da notícia, depois eu vou mencionando algumas delas. Pra gente fechar, Raquel, você mencionou que fez a sua primeira maratona. Queria saber, e aí, como é que

0: foi esse processo para você? Até porque tem muita gente que começa a correr e fala, vou fazer uma maratona. O que, que teve de legal nisso? O que, que não foi talvez tão bom assim? Qual a importância de fazer uma prova dessas? Ou quando talvez não seja necessário? O que, que você tirou de lição da maratona?
1: Eu tinha muito medo da maratona, não pela prova, mas pelos treinos. Porque são semanas e semanas, 16, 20, 24 semanas, onde você treina uma maratona. Então, se alguém chegar e te perguntar, o que você está fazendo da vida? Estou treinando para maratona. Eu tinha medo dessa dedicação, porque sábado é isso. Você acorda num sábado, você tem que correr 28 quilômetros e você tem que chegar em casa, dois filhos para criar. Então, eu tinha muito medo. Só que eu adorei. Adorei. Eu demorei porque eu queria que meus filhos crescessem. Desculpa, vou tossir.
0: Mas, com vontade. Gente,
1: já tinham me convidado para outras maratonas, mas eu tenho dois filhos. Hoje eles estão com 9 e 6. Quando me convidaram a primeira vez, minha filha estava na fralda. Eu falei, gente, eu não consigo. Várias mulheres conseguem e elas são incríveis e maravilhosas. Eu não dou conta, porque eu sou dorminhoca e eu quero dormir. Então, eu não ia conseguir fazer as duas coisas ao mesmo tempo. Eu me apaixonei pela maratona. Eu me descobri uma corredora de longa distância, eu tinha prazer nesses longos. Doía, era cansativo, mas eu fiquei muito feliz. Quando é o momento de fazer a maratona? Não precisa existir esse momento, gente. É, maratona é assim, é um grande problema que você arranja pra tua vida. Um grandíssimo problema que você tem que resolver ele. Eu não acho que todo mundo tem que fazer, não. É um desejo, é tipo o Everest plantar árvore. Uhum. É um desejo que, se você quiser concretizar, eu tô aqui para ajudar, mas não precisa ser maratonista. Aliás, 1% da população é maratonista. E eu não acho que quem corre maratona é mais corredor do que quem não corre. Ai, eu não gosto dessas réguas, sabe? É, até porque não é todo mundo que tem condições de fazer uma maratona, e não condições físicas. Essa condição que eu te falei de tempo, de dinheiro, de rede de apoio, onde que vai deixar fio para correr 28 quilômetros, entendeu? Então, foi maravilhoso, me diverti muito. Minha maratona foi linda, porque as pessoas me gritaram os 42 quilômetros. Eu recebi tanto amor. Foi assim... Ai, só de lembrar já me emociona, sabe? Foi uma maratona que eu tenho o privilégio de ter feito e que eu acho que quase pouquíssimas pessoas vão ter. Porque eram 42 quilômetros as pessoas me conhecendo, me olhando no olho e falando, tô rezando por você, tô torcendo por você. E isso foi lindo demais. Quero fazer de novo, me dá, eu gostei. Deixa eu me recuperar.
0: Sim, uma coisa por vez, né?
1: É, uma coisa por vez. Eu ainda sou paciente oncológica e serei paciente oncológica por 7 anos. Eu queria deixar isso registrado, que não é porque a gente tem cabelo de novo que a gente acabou o tratamento. A parte de ficar careca é uma parte. Eu tô numa outra parte agora que dura 7 anos, é uma parte muito da chata, aliás, com efeitos colaterais próprios, que não cai cabelo, mas geram coisas que eu preferia, às vezes, estar sem cabelo, gente. Então, assim, um passo de cada vez, mas vou fazer de novo, vocês me aguardem.
0: Muito bom. Já plantou uma árvore também, ou ainda não?
1: Ah, menino, paguei alguém para plantar.
0: Tá valendo, já é um começo. E o Everest, vai subir? Né?
1: Não, nem a pau.
0: Quem sabe, vamos ver. Conversei com a Raquel Castanharo, autora desse livro aqui, ó. Esse livro não é só sobre corrida, ela que também é fisioterapeuta, mestre em biomecânica da corrida pela USP, maratonista e ajuda muita gente aí que quer começar a correr, que quer começar a se exercitar. Raquel, obrigado pelo papo por aqui, pelo incentivo para todo mundo, sucesso com o livro, até uma próxima.
1: Obrigada a você, beijo, gente.
0: Beijo, tchau. Até mais. Agora, 5 horas e 47 minutos, você fica com notícias da sua região e o Show da Notícia volta já.
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1: O governo do estado anunciou a construção de um novo campus da Universidade de Pernambuco, UPE, em Caruaru. De acordo com o edital publicado no Diário Oficial do Estado, o investimento é superior a R$ 75 milhões, de reais, com capacidade para 3.192 alunos, sendo 1.064 por turno, manhã, tarde e noite. A iniciativa visa ampliar e democratizar o acesso ao ensino superior no interior, além de gerar desenvolvimento econômico para a região. O novo campus da UPE em Caruaru terá 12.600 metros quadrados de área e será construído em um terreno de 41.400 metros quadrados, localizado no bairro Nova Caruaru. O prazo de execução é de 1 ano e 2 meses, contados a partir da assinatura da ordem de serviço.
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1: Agora, 5 horas e 50 minutos, vamos a Florianópolis. O repórter Anderson Silva, da CBN Florianópolis, tem mais informações ao vivo pra gente. Boa tarde, Anderson.
2: Boa tarde, Guilherme. Boa tarde a você, todos os ouvintes da CBN. Hoje, Flávio Bolsonaro, presidenciável do PL, esteve aqui em Florianópolis e chegou, na verdade, ontem, cumpriu uma série de agendas ao lado do governador de Santa Catarina, Jorginho Melo, que também é do PL. E agora à tarde ele participou do lançamento da pré-candidatura de reeleição de Jorginho Melo e do vice Adriano Silva do Partido Novo, e também na pré-candidatura ao Senado de Carol Detone, deputada federal, e do irmão dele, irmão de Flávio, Carlos Bolsonaro, que é pré-candidato também ao Senado pelo PL aqui em Santa Catarina. O evento aconteceu em Jurerê, aqui um dos bairros aqui de Florianópolis, e pouco antes do evento efetivamente acontecer, Flávio Bolsonaro concedeu uma coletiva de imprensa e até foi perguntado logo no início da coletiva sobre a decisão do ministro Alexandre de Moraes, a decisão de hoje, que suspendeu as mudanças que foram derrubadas através do Congresso Nacional em relação à PEC da dosimetria. E durante a entrevista, mais uma vez, Flávio Bolsonaro fez ataques ao ministro Alexandre de Moraes e também na entrevista coletiva ele falou que pretende fazer mudanças na reforma tributária, além também de ter mais uma vez feito ataques diretos ao presidente da República, Luiz Inácio Lula da Silva. Inclusive, Flávio Bolsonaro, durante o evento, já deu um pouco do tom que deve se utilizar na campanha, ou deve ele se utilizar na campanha, que é sobre as imagens que ele quer colar. Ele quer colar a imagem do Banco Master no presidente Lula, enquanto ele tem dito que o Pix é de Bolsonaro e o Banco Master é de Lula. Então a gente já sentiu no discurso, inclusive, uma tentativa dele de se aproximar das mulheres, falando sobre alta de feminicídio no Brasil e dizendo que pretende proteger as mulheres. Durante o discurso também ele fez várias sinalizações em relação ao próprio governador Jorginho Melo aqui de Santa Catarina. Carlos Bolsonaro também fez um discurso, chorou durante o discurso ao citar o próprio pai, e é uma das apostas da família Bolsonaro aqui em Santa Catarina, assim como o irmão dele, Jair Renan, que é vereador de Balneário Camboriú, também vai disputar a eleição aqui no estado para o cargo de deputado federal. Então, este evento que aconteceu aqui em Jurerê hoje, em Florianópolis, foi a consolidação desse projeto, um evento que estima-se aí tinha 5 mil pessoas presentes para o lançamento dessas pré-candidaturas aqui no estado.
1: Muito bem, obrigado pelas suas informações, Anderson Silva, repórter da CBN Florianópolis. Agora, 5h53.

0: Você fica com mais 3 minutinhos de notícias da sua região e o Show da Notícia volta já.
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3: Duas famílias passaram por momentos de angústia após uma troca de corpos registrada no Serviço de Verificação de Óbito do Recife. O erro de identificação fez com que Railda Mendes Malafaia, de 77 anos, fosse enterrada no lugar de Anerina Maria da Silva, de 80, em Carpina, na zona da Mata Norte de Pernambuco. O caso só veio à tona quando André Malafaia, filho de Railda, chegou ao velório da mãe, realizado no cemitério de Santo Amaro, no centro do Recife, e percebeu que a mulher no caixão não era ela. A partir daí, familiares iniciaram a busca para entender o que havia acontecido. Segundo André, a confirmação do erro ocorreu após a verificação do número de identificação de cadáver, utilizado pela polícia científica para identificar os corpos. De acordo com ele, os números das duas idosas haviam sido trocados ainda durante os procedimentos realizados entre o Serviço de Verificação e o Instituto de Medicina Legal. Railda morreu no domingo, no apartamento onde morava, no bairro do Ipicep, na zona sul do Recife. Como ela possuía uma prótese na perna, o corpo precisou ser encaminhado ao IML antes da liberação para o funeral. Com a troca das identificações, os laudos periciais também acabaram invertidos, causando ainda mais transtornos para as famílias envolvidas. Enquanto Railda foi sepultada em Carpina sem velório adequado, Anerina acabou sendo velada no Recife pela família errada. Após descobrir o caso, os familiares de Railda recorreram à justiça. Em decisão liminar, expedida na terça-feira, o juiz Rafael Burgarelli Mendonça Teles determinou que o governo de Pernambuco realizasse em até 48 horas a exumação e o translado dos corpos para que cada família pudesse fazer a despedida correta. Até amanhã desta sexta-feira, segundo os parentes, a decisão judicial ainda não havia sido cumprida. A Procuradoria-Geral do Estado e a Secretaria de Defesa Social foram procuradas, mas não se manifestaram sobre o caso.
0: 5h56.
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0: E a gente traz agora outras informações para você nas nossas reportagens. O diretor-geral da Polícia Federal afirmou que a nova fase da Compliance Zero foi mais uma ação contra o andar de cima do crime organizado. Andrei Rodrigues negou que a quinta etapa foi feita para pressionar por uma colaboração premiada mais efetiva de Daniel Vorcaro.
4: O diretor-geral da PF, Andrei Rodrigues, negou nesta sexta-feira que a operação da corporação, que teve como alvo principal o senador Ciro Nogueira, do PP, tenha sido realizada para pressionar o banqueiro Daniel Vorcaro a revelar mais informações em sua proposta de delação premiada. A PF deflagrou nesta quinta-feira uma nova fase da Compliance Zero, que apura crimes financeiros relacionados ao Banco Master e que teve como alvo principal o senador do Piauí, classificado por Vorcaro como grande amigo de vida. A ação da PF revelou detalhes da relação de Nogueira com o banqueiro. Mesmo negociando uma delação premiada, o dono do Master não apresentou aos investigadores do caso os detalhes dos negócios com Ciro Nogueira. A avaliação de investigadores é que Daniel Vorcaro vai precisar entregar mais detalhes se quiser obter benefícios. Andrei Rodrigues nega que a ação da PF tem o objetivo de pressionar Vorcaro. Ele disse que a nova fase da operação foi mais uma ação contra o andar de cima do crime organizado e que a corporação atua de forma técnica. Ainda segundo Andrei, a delação é um processo técnico que é direito do réu.
5: Eu avalio que isso não faz parte da estratégia da investigação, da questão técnica e legal.

0: que a polícia faz. Nós não fazemos nenhuma ação pensando em pressionar ou deixar de pressionar para obter outro resultado. A delação, ela segue um rito legal. Ela tem ali todos os elementos necessários para ser aceita pela Polícia Federal ou pelo Ministério Público Federal e depois validada pelo Poder Judiciário. Então, se não atender esses requisitos, ela não é validada e o processo segue seu curso.
1: Andrei Rodrigues participou nesta sexta-feira de uma cerimônia para a formatura de mais de 600 novos agentes da Polícia Federal. Ele estava acompanhado do ministro da Justiça, Wellington César Lima e Silva, que avaliou como positivo o encontro entre Lula e Donald Trump nos Estados Unidos. Segundo o ministro, o governo brasileiro adiantou aos norte-americanos parte do plano de combate ao crime organizado que será lançado na próxima terça-feira.
2: Nesse item do combate ao crime organizado, nós tivemos a oportunidade de compartilhar com o presidente dos Estados Unidos a nossa intenção, o formato do plano que vamos apresentar à sociedade brasileira na terça-feira, e durante a própria apresentação das ideias, o presidente Trump revelou, expressou muitos elogios, uma percepção de muita adequação dos critérios, como um líder experiente, um líder mundial experiente que é, percebeu o significado, o alcance das nossas propostas e registrou isso com muita clareza.
1: Ainda segundo o ministro, o plano terá quatro eixos estruturantes: a asfixia financeira das facções criminosas, aumento da taxa de esclarecimento de homicídios, mudanças no padrão de segurança máxima dos presídios e combate efetivo ao tráfico de armas. De Brasília, Felipe Igreja.
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0: madrugada do 9 de maio de 2026. O senador e pré-candidato à presidência, Flávio Bolsonaro, do PL, criticou a decisão do ministro Alexandre de Moraes, do Supremo Tribunal Federal, que suspendeu a aplicação da lei da dosimetria até que a análise do texto seja concluída pela corte. Ele classificou a determinação como uma canetada burocrática do magistrado contra uma decisão tomada pelo Congresso. Flávio também acusou o ministro de ter feito um jogo combinado com o relator do texto original no Congresso, o deputado Paulinho da Força, do Solidariedade. O governo federal assinou a renovação antecipada dos contratos de concessão de 14 distribuidoras de energia elétrica. A medida, no entanto, não contempla a Enel. O Ministério de Minas e Energia reforçou que novos contratos devem viabilizar cerca de 130 bilhões de reais em investimentos até 2030. Eles serão voltados à modernização e à expansão da rede elétrica. Os recursos devem alcançar 3 estados. O rendimento médio da população brasileira atingiu R$ 3.367 no ano passado, o maior nível desde 2012, quando o IBGE começou a fazer o levantamento. O montante é 5% mais alto do que o valor apurado em 2024. 67% dos 212 milhões de pessoas residentes no país tinham algum tipo de rendimento no período observado. E a Federação de Futebol do Irã confirmou que a seleção do país vai disputar a Copa do Mundo de 2026, sediada por Estados Unidos, México e Canadá. A participação iraniana, porém, foi condicionada a uma série de exigências, entre elas a concessão de vistos americanos para 2 ex-integrantes da Guarda Revolucionária Islâmica, que são jogadores. No horário de Brasília, 6:02.
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0: Agradecer muito pela sua companhia, de muita notícia na CBN. Para trazer tanta notícia assim, você sabe que tem que ter uma baita equipe, né? A gente teve a produção da Karina Almeida, da Ellen Menezes, da Ana Luísa Bessa, também da Letícia Valente e da Lívia Guedes. E tivemos os trabalhos técnicos da Priscila Gubiotti e do Anderson Wendel, sem contar todos os repórteres, chefes, redatores, todo mundo que tá aqui por trás de todo esse trabalho e que colocou tudo isso no ar. Muito obrigado pela sua companhia. Um abraço, até mais.
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1: Alô, alô, torcedor brasileiro, alô, alô, torcedor pernambucano, muito boa noite pra você. Pra você que se liga na gente, no time de craques, no som do Futebol Globo CBN, porque está começando mais uma transmissão esportiva pela oitava rodada do Campeonato Brasileiro da Série B. Tem a Ponte Preta contra o Leão em campo para tentar chegar no topo da tabela, nas primeiras colocações do campeonato. Você confere tudo na narração do Alegria. Romualdo Marques, nos comentários de Thiago Silva e na reportagem de Ricardo Luiz. A técnica de estúdio conta com Djalma Teixeira, Lucas Barbosa, Evandro Chaves, Anderson Ricardo, na capitania de Jota Geraldo. Na externa, Carlos José, a tecnologia da informação com Ramon Carlos. A técnica de Caruaru tem Nath Alves, Erickson Vaz, Moisés Rush, Azenilson Vieira e toda a equipe técnica da TV Asa Branca, afiliada Globo. A CBN Recife, você confere no 105.7. A CBN Caruaru, no 89.9. Você também pode conferir pelo YouTube CBN Recife PE, pelo facebook.com, CBN Recife PE, pelo X, antigo Twitter, CBN Recife, no Instagram, arroba CBN Recife. Você também pode nos acompanhar pela internet, digitando www.cbnrecife.com e www.cbncaruaru.com. Para falar conosco através do WhatsApp, o número 81997491414. 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Agora, para se ligar em todos os detalhes, todas as principais informações, análises, fique ligado no time de craques. Para saber mais e melhor, pode ligar que aqui tem jogo.
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0: da zona de rebaixamento. Sair porque acabou de entrar depois da vitória do Goiás diante do Vila Nova no Clássico Goiano. Então, a Ponte Preta, que estava na 16ª colocação, está no Z4, na 17ª colocação. Macaca teve na última rodada uma sequência positiva interrompida e quer hoje os 3 pontos para se recuperar na Série B. Técnico Rodrigo Santana, punido no STJD, será substituído por Gabriel Remédio. E ele vai fazer modificações no time para a partida de daqui a pouco, diante do Leão da Praça da Bandeira.
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0: Na parte de cima da tabela, o Sport, que poderia até começar uma posição abaixo na tabela de classificação, continua na terceira posição. Isso porque o Vila Nova, que ao lado do Sport eram as duas únicas equipes invictas na competição, como falei há pouco, perdeu para o Goiás no clássico local, e aí o Sport pode, quem sabe, se vencer hoje e ainda depender de outras combinações de resultados, como por exemplo o São Bernardo não conseguir vencer sua partida, assim como também o Fortaleza, o Leão pode encerrar

0: a oitava rodada na liderança da competição. Como falei, Sport entra em campo daqui a pouco para defender a sua invencibilidade. É a única equipe da Série B que não foi derrotado na competição. Márcio Goiano, que poderia repetir a escalação de uma partida para outra pela primeira vez, não fará novamente. Faz uma modificação no ataque. O time do Leão também está confirmado, definido para a partida diante da Macaca, no Moisés Lucarelli.
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3: Confronto dos extremos. Um tá brigando na parte de cima, que é o Sport, é o terceiro colocado, e vislumbrando, como bem trouxe o Ricardo Luiz, a liderança da competição. Pode subir posições com o resultado de vitória, a depender de resultados. E a Ponte na zona do rebaixamento. A Ponte que vive uma crise absurda, uma situação altamente lamentável. Está precisando realmente de dinheiro, está precisando pagar, honrar os compromissos. Agora, o jogo é jogado, né? O Sport não começa o jogo ganhando. A partida começa 0-0. Tem que jogar, tem que performar para ganhar da Ponte Preta. Tem que ter respeito ao adversário. O adversário, ano passado, foi campeão da Série C, com atrasos salariais também. A situação piorou, mas estava assim o ano passado e foi campeão da Série C. A Ponte quer se afastar da zona do rebaixamento e o Sport quer se manter na parte de cima. Confronto, como eu falei, repito, dos extremos. Vários jogadores conhecidos do lado da Ponte Preta, jogadores experientes do Sport. Importância da manutenção de uma estrutura, manutenção de uma base, time por time. Momento de um e momento de outro, o Sport, mesmo jogo sendo fora de casa, no Moisés Lucarelli, o Sport tem um leve favoritismo para o jogo de daqui a pouco.
1: Além da partida entre Ponte Preta e Sport, começa às 6:30, estaremos ligados no Central da Bola para trazer os resultados desse Campeonato Brasileiro da Série B, oitava rodada. Goiás venceu a equipe do Vila Nova por 1-0, derrotando o Tigre, que era invicto no campeonato. Atlético jogando no momento, empatando em 0-0 com o Cuiabá. Às 7:00 tem Ceará diante do Atlético Goianiense. Às 8:30 tem CRB e Operário. Às 9:15 tem Juventude contra a equipe do Criciúma. Pelo Campeonato Brasileiro da Série A, Coritiba Internacional, jogo finalizado em 2-2. Em andamento, Fluminense e Vitória vão empatando em 0-0. E começando às 9:00, Bahia enfrenta a equipe do Cruzeiro. Alguns dos compromissos que a gente traz dos jogos de hoje pelos campeonatos brasileiros das séries A e B e pela Série D, Sergipe e Retrô, que no momento vão empatando em 0-0. Agora são 6:12.
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1: Agora são 6:13. Partida com sua preparação sendo finalizada. Daqui a pouco, às 6:30, começa o confronto pela oitava rodada do Campeonato Brasileiro da Série B, no Moisés Lucarelli, entre Ponte Preta e Sport. Para maiores detalhes de como vem a Macaca Campineira, de como vem o Leão da Ilha do Retiro, chega aqui no Som do Futebol Globo CBN, Ricardo Luiz, para trazer as notícias, as informações. Muito boa noite para você, Ricardo.
0: Boa noite, Osmar. Um abraço para a galera que tá ligada aqui no Futebol Globo CBN, no Enquanto a Bola Não Rola. Olha só, Ponte Preta, adversário do Sport, que vem desde o ano passado numa crise incrível, né? Um dos piores momentos da história da Ponte Preta, é a crise administrativa.

0: Para se ter uma ideia, tem funcionários da Ponte Preta que não recebem salários há 11 meses. A direção jurídica do clube afirmou durante a semana que está negociando para pagar parceladamente as dívidas com funcionários, assim como também para com jogadores. Inclusive, o que chama a atenção é que a Ponte Preta viveu alguns problemas, alguns atletas deixaram o clube, acionaram a Ponte Preta na justiça exatamente por conta dos salários atrasados e deixaram a equipe pontepretana. Ponte Preta que está inclusive punida na CNRD com o transfer ban, não pode fazer contratações, não pode inscrever atletas até resolver todos os problemas financeiros. Então, quando a janela de transferências for reaberta no mês de junho, a Ponte Preta, se não tiver regularizado suas pendências, não vai poder contratar. Em campo, a equipe está na 17ª colocação. Como falei na abertura da transmissão, a Ponte Preta estava na 16ª posição e com a mesma pontuação do Goiás, que estava na 17ª colocação com 7 pontos ganhos. Como o Goiás acabou de vencer o clássico diante do Vila Nova, ultrapassou a Ponte e empurrou a Macaca para a zona de rebaixamento. Está na 17ª colocação a equipe da Ponte Preta. E teve uma boa sequência, melhor sequência na temporada até agora. É isso mesmo, Osmar, empurrou a Macaca. Então teve a sequência, melhor sequência da temporada de 2026 encerrada, né? Depois de duas vitórias seguidas, acabou sendo derrotado para o São Bernardo por 3-0 na última partida. E aí, para o jogo de hoje, o Rodrigo Santana, que está fora, não vai ficar na área técnica. O seu auxiliar, Gabriel Remédio, é que vai ficar comandando o time na área técnica, não vai poder contar com alguns atletas que estão de fora. Luiz Felipe está suspenso. Murilo também está de fora por conta de problemas clínicos. Por outro lado, ele tem retorno de atletas que ficaram de fora da última partida. O zagueiro David Braz, o meia Elvis, vão ficar à disposição no banco de reservas na partida de daqui a pouco. A Ponte Preta escalada, Diogo Silva, Lucas Justen, Everton Márcio Silva e Kevson ex-esporte, Rodrigo Souza, aquele volante ex-Clube Náutico Capibaribe, André Lima, ex-volante do Santa Cruz, Danilo Barcelos, que hoje está jogando pela meia de armação, ex-lateral esquerdo do Sport, Brian Borges, ex-lateral do Náutico, e na sequência, Diego Tavares e David da Hora, a escalação da Ponte Preta para a partida de daqui a pouco.
1: E pelo lado do Léo.
0: Sport que está invicto, é o único, a única equipe invicta na competição, porque, como falei anteriormente também, o Vila Nova, que era ao lado do Sport, as duas únicas equipes que não haviam perdido nesta Série B do Campeonato Brasileiro, acabou de perder para o Goiás. Então o Sport entra em campo daqui a pouco como o único invicto da Série B e vai defender essa invencibilidade diante da Ponte Preta, que está, como falamos aí, com esse problema todo e agora dentro da zona do rebaixamento. Então o Sport vai buscar a sua terceira vitória consecutiva para tentar subir na tabela de classificação. Para quem sabe aí terminar a 8ª rodada dentro, ali, na liderança, na verdade, na liderança da Série B do Campeonato Brasileiro. O técnico Márcio Bueno, que para a partida de hoje ainda não conta com os jogadores que estão retornando de lesão. Zé Roberto, há cerca de 6 partidas, já está de fora. Atacante também não vai poder atuar, assim como Yuri Castilho, com problema muscular, há 2 partidas, não é relacionado para a partida de hoje. E aí Márcio Goiano tinha possibilidade de, pela primeira vez desde que assumiu, ainda mesmo quando era interino, repetir a escalação de uma partida para outra, e não o fará. Ele mexe mais uma vez no ataque, tira Marlon Douglas, que foi titular na partida do meio de semana diante do Asa pela Copa do Nordeste, e retorna com Cleison ao ataque. No mais, a mesma formação que iniciou, base da formação que iniciou as duas últimas partidas. Thiago Couto, Madson, Marcelo Aju, Marcelo Benevenuto, Felipinho, Zé Lucas, Biel Fonseca e Carlos Depena, Cleison Barleta e Pedro Perotti, o time do Sport para a partida de daqui a pouco.
1: 6:19.
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2: Agora são 6:20. Tiago Silva, chama ele aqui para conversa, para trazer uma análise inicial desse confronto entre Ponte Preta e Sport. O rubro-negro com apenas uma mudança na sua escalação, tentando embalar na era Márcio Goiano, enquanto a Ponte está num momento muito difícil, sem o seu treinador na área técnica e na zona dos quatro últimos colocados. O que é que dá para imaginar nesse jogo daqui a pouco no Moisés Lucarelli? Muito boa noite para você, Thiago.
3: Boa noite, Osmar. Um abraço para você, uma boa jornada para todos nós, um bom jogo para o Sport, que Pernambuco se saia bem nessa jornada de hoje à noite, deste sabadão. Olha, na minha primeira participação, eu toquei no assunto do atraso salarial da Ponte, que evidentemente que isso atrapalha o planejamento de quem está lá no dia a dia da Ponte Preta. Agora, quando o juiz apita, ali está entrando um Diogo Silva, um goleiro profissional, um atleta, está entrando o Lucas Justo, tem o Everton, Márcio Silva, Kevson, Rodrigo Souza, André Lima, Danilo Barcelos, Brian Borges, Diego Tavares e David Daora. Estão entrando aí jogadores profissionais, pai de família, né, que representam, que jogam pela dignidade, pela hombridade e que evidentemente eles precisam receber, todo trabalhador precisa receber. Mas aí eles têm que jogar, né, ou jogam ou entregam, entregam assim, no modo de falar. Não participa do jogo. Se vai pro jogo, eles vão jogar, eles vão respeitar e vão honrar a camisa. Né? Tem jogador que prefere se afastar do elenco, tem jogador que prefere ir para outra equipe, tem jogador que prefere continuar no projeto. E se continua no projeto, se está escalado, esse atleta vai jogar com dignidade, com respeito à instituição. E aí o jogo é jogado. O Sport não pode achar que. E acredito que ninguém tem esse pensamento, que só porque tem muito atraso na Ponte já ganhou o jogo. Pelo contrário, se a gente for observar aqui a campanha da Ponte, último jogo da Ponte, por exemplo, no Moisés Lucarelli, foi uma vitória contra o América Mineiro por 1-0, né? A Ponte Preta ganhou fora de casa do Avaí, né? Aí foi também em outra circunstância. Então não está perdendo de todo mundo, não está apanhando de todo mundo porque tem um atraso salarial. Isso pode em algum momento atrapalhar o planejamento, pode atrapalhar o dia a dia, o treinamento, pode. Evidentemente que pode, porque tem funcionário com 10, 11 meses de salário atrasado, tem jogador também com muito atraso, tem jogador mais recente com menos. Mas jogador antigo com, por exemplo, o Elvis que está no banco hoje, que estava lesionado, é um tempão também que ele não recebe, acredito. Então aí é um problema para eles lá. Agora no campo bola, importante a manutenção de uma base do Sport e uma estrutura. O Márcio tá dando cancha a Madson, a essa zaga Ju e Benevenuto, que é o melhor que o Sport tem para a zaga realmente. Filipinho fez um golaço e de repente está mais confiante, né, dando sequência ao Zé Lucas, o Biel e o Carlos de Pena, que é o melhor que o Sport tem para o meio campo. E aí existe esse revezamento entre Cleison e o Marlon no ataque, né? Nenhum nem outro está agradando em cheio. E aí, por isso que acontece esse revezamento. Eu falei, só para encerrar na minha primeira participação, que com todo o contexto, o momento, toda essa bronca da Ponte, mesmo o jogo sendo jogado, eu vejo um leve favoritismo do Sport para o jogo de hoje.
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2: Hoje, o técnico auxiliar técnico Gabriel Remédio na área técnica coloca a equipe em campo com Diogo Silva no gol, camisa 12. Lucas Justin na lateral direita com a 2. A zaga com Everton, 15. 44 para Márcio Silva. Kevson na lateral esquerda, 32. O meio-campo tem Rodrigo Souza, 5. André Lima, 8. 14. Danilo Barcelos. Mais à frente, Brian Borges, 31. 7. Diego Tavares, 18. David da Hora no banco. As opções da Ponte Preta: Guilherme Viana pro gol, camisa número 1. Pra zaga, Lucas Cunha, ex-esporte, o português, camisa número 3. Pra meia de armação, Elvis, número 10. Pra lateral esquerda, 13. Para Diego Porfírio, 17. Miguel, meio atacante. 21 para Brandão, atacante. 22, Tales, lateral direito. 26 para Daniel Baianinho, atacante. 33 para o zagueiro David Braz. 35 para o volante Gustavo Teles, também volante Tarek, com a 38. E fechando o banco, 90 para o atacante Rodriguinho. Do técnico Márcio Goiano vai para a partida com o Thiago Couto no gol, 26. Na lateral direita, Madison com a 13. A dupla de zaga do Leão tem Aju com a 3. Benevenuto, 5. Na lateral esquerda, 60 para Felipinho. O meio-campo tem 58, Zé Lucas. Meia dúzia, Biel Fonseca. 10, Carlos De Pena. O ataque, 25, Cleison. 30, Barleta. E 9 para Perrotti. No banco, as opções de Márcio Goiano para o gol, House. Camisa número 1. Pussi para lateral direita, 68. Para lateral esquerda, Edson Lucas, 96. Para zaga, Zé Marcos, 4. 28, Abraão.

0: Maia 11:31 para Marlon Douglas.
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0: Do Mato Grosso do Sul, sul-mato-grossense Paulo Henrique Volkoff será o árbitro, auxiliado também por outro sul-mato-grossense Eduardo Gonçalves da Cruz. Auxiliar número 2 do Rio Grande do Norte, Luiz Carlos de França. Quarto árbitro, Gabriel Henrique Meira de São Paulo. No VAR, Michael da Costa de Minas Gerais. E na assistência de VAR, Ivan Carlos Bom do Paraná. Agora são 6:28 e para as emoções da partida, todos os detalhes de Ponte Preta Esporte, agora aqui no Som do Futebol Globo CBN, você confere tudo com alegria.
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3: Futebol Globo CBN que entra em campo pela Série B do Campeonato Brasileiro. Oitava rodada e o destaque para Ponte Preta Esporte. Estádio Moisés Lucarelli. O lendário Moisés Lucarelli. Campinas, interior de São Paulo. É onde a bola vai rolar e o Esporte entra em campo. Nesta sequência do Campeonato Nacional da segunda divisão, a

0: Série B do Campeonato Brasileiro. 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Esporte Ponte, Ponte Esporte, Leão em campo, tentando embalar de vez no campeonato, na parte de cima da tabela, o Esporte que vem para o jogo. O árbitro da partida é o sul-mato-grossense Paulo Henrique Volkoff, já está ali conferindo tudo, fazendo aquela contagem final para a bola rolar para Ponte Esporte. Parte técnica com Anderson Ricardo. Toda a equipe técnica, todo o timaço da TV Asa Branca e todos os operadores integrados para levar até você um sonsaço do Futebol Globo CBN. Tá tudo pronto, tudo certo, teremos um minuto de silêncio. Respeitado neste momento no estádio Moisés Lucarelli em Campinas, que recebe um público pequeno. Ponte Preta não vive um grande momento, o Ricardo Luiz retratou tudo. Nosso Thiago Silva também detalhou, trouxe a sua opinião e vai analisar conosco esse jogo importante. Sabadão de futebol, dia 9 de maio de 2026, véspera do Dia das Mães. Desde já, um feliz domingo, um feliz Dia das Mães para todas as mamães do Brasil. E atenção, torcedor brasileiro, prepare o seu coração para as coisas que eu vou contar.
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0: Para quem quer saber mais e melhor sobre futebol. Começa o jogo. E o time da Ponte tenta avançar pelo setor direito de campo. A bola foi trabalhada pelo Lucas Justin. Batira contra a marcação rubro-negra. Ela bate no jogador do Esporte e sai para arremesso manual. Na primeira investida ofensiva da equipe Ponte Pretana. Lançamento vem para a entrada da grande área. Tira parcialmente a zaga do Esporte. Corta Biel. Ela cai nos pés de Cleison. Puxando a contra-ofensiva do time rubro-negro. Saltando na ponta direita. Agitando para Madison. Bico de bota direita. Fez o lançamento longo. Cai no campo de ataque para Perotti. Avançou, pediu bola, pintou cruzamento na área. Passa por todo mundo. Na verdade, o cruzamento era no sentido do Perotti, que veio da direita. Na primeira chegada do time leonino aí, hein, Ricardo?
3: É, esticado de bola pelo lado direito do ataque do Esporte. Com o Cleison, ele tentou fazer a inversão para o lado esquerdo, mas foi muito forte. Na tentativa do Perotti, a bola foi direto para a linha de fundo. Arremesso, aliás, reposição de bola já feita pela Ponte Preta. Início de partida no Moisés Lucarelli, em Campinas, 0-0, Romualdo.
0: Bola em circulação, outra vez no campo de ataque. É o time da Ponte que sai para o jogo. Lucas Justin sacode pelo corredor central no sentido de Rodrigo Souza, conhecido do futebol pernambucano. Sai jogando pelo setor esquerdo de campo na peça intermediária. Bola no sentido de Danilo Barcelos. É outro bastante conhecido do nosso futebol. Ex-Esporte Clube do Recife. Time da Ponte tem posse de bola no campo de defesa. Sai jogando o goleiro Diogo Silva. Toca para o Everton. O Everton sai errado. Recuperação do Leão. Vem com o Cleison. Cleison sacode na meia. Proteção feita pelo Perotti. E a falta em cima do camisa 9 rubro-negro, que saiu da grande área, que veio armar esse lance e acabou sofrendo a falta, Ricardo.
3: É, ele veio buscar a bola ali na intermediária de ataque do Esporte, mas o Rodrigo Souza acabou chegando por trás, desequilibrando o camisa 9 rubro-negro. Falta para cobrança do Depena pelo lado, pela meia esquerda de ataque do Esporte.
0: É, pode ser uma boa noite de futebol para o Esporte. É um bom momento para o Esporte se consolidar de vez nessa parte de cima da tabela do Campeonato Brasileiro da Série B. É falta para o time rubro-negro. Tomando posicionamento para fazer a batida, Carlos Depena. Camisa número 10 para a batida. Bico de parte esquerda, faz levantamento da meia altura. Subiu Rodrigo Souza, tira de cabeça, rebate e caiu outra vez em poder da equipe do Esporte. Vem para Felipinho, derivando pelo setor direito. Faz o lançamento longo, bola com força. Não é bem a dele, né? Trabalhar com o pé direito, ele acabou chutando essa bola com muita força, sem destino, né? Procurava o Barleto e saiu, hein, Ricardo?
3: Exatamente, pegou mal na bola de pé direito, jogou para a linha de lado, arremesso manual já cobrado pela Ponte Preta. E o detalhe é o seguinte na escalação, né? A princípio, o Danilo Barcelos estaria atuando um pouco mais na frente, mas o Kevson é que está fazendo essa dobra com o Danilo Barcelos pelo lado esquerdo, o Kevson um pouco mais à frente e o Danilo mais recompondo a defensiva da Ponte Preta, Romualdo.
0: É, já ia citar isso, né? Porque, na verdade, se acontecer o inverso daqui a pouquinho, não estranho, né? Porque são jogadores que têm essa característica. Agora, um detalhe, né, Thiago? O Danilo é bem mais marcador, o melhor marcador.

0: do que eu quero, sim, Thiago Silva.
1: Danilo no auge, boa noite, Romualdo. Danilo no auge, ele era um jogador equilibrado, né? Porque ele fisicamente era muito bom também. Então ele conseguia subir e descer. Agora a idade foi avançando, né? Então ele tem que escolher um ou outro agora, que ele não consegue mais. Então, como tem essa dobra, o Kevson não deixou uma boa impressão quando passou aqui, mas é um jogador que tem característica mais de velocidade, né? Então pode ser que o Danilo, como está com a idade mais avançada, fique um pouco mais atrás. Em alguns momentos eu concordo com você. Em alguns momentos vai ter esse revezamento. E aí o Danilo também faz essa função mais à frente.
0: Na vez Esporte, avançando pelo Futebol Globo CBN, aqui tem jogo.
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0: É o time da Ponte que domina a bola. No meio campo, sai jogando mais uma vez, Rodrigo Souza, encosta na frente, chamando Brian Borges. Solta pelo lado esquerdo, lá avança a equipe da Ponte, vem Kevson, bico da grande área, dominou, caiu para o lado da área, pinta o cruzamento, ele preferiu voltar essa bola curtinha outra vez lá pelo lado esquerdo, Brian, mete o arco para a grande área, olha a cabeçada pela linha de fundo. David da hora, né, recebeu uma bola da hora aí do Brian, confere aí, Ricardo.
3: Exatamente, Romualdo, depois da troca de passe ali pelo lado esquerdo do Kevson para o Brian, que com o pé direito levantou na grande área, no miolo ali da grande área, entre os zagueiros do Sport, o David da hora testou, mas sem direção, jogou a bola para a linha de fundo, já fez a reposição de bola a equipe do Sport, que busca o campo de ataque, Romualdo.
0: É, e tem dois jogadores, né, posicionados ali, já fazendo gesto para cobrar o arremesso manual, Carlos de Pena, que colocou em circulação no Recife, a hora certa 18:36. A bola vem, o tempo não espera por ninguém. Chegamos à marca de 5:05, agora pulou o digital da CBN para 6:30. Estamos no primeiro tempo de jogo, é Série B em Campinas, placar do Futebol Globo CBN.
4: Ponte Preta
0: 0,
4: Esporte
0: também 0.
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0: Boa noite para você, Osmar Cordeiro.
6: Muito boa noite para você, Romualdo. Pelo Campeonato Brasileiro da Série A, o Fluminense abre o placar com o John Kennedy. Fluminense 1-0 para a equipe do Vitória. Pela Série D, 0 para a equipe do Sergipe, 0 para o Retrô no momento. Vão empatando no Batistão.
7: Romualdo Marques.
0: Eu e o time de craques da CBN. Bola vem, outra vez o campo ofensivo, o time da Ponte vai se organizando. Quem trabalha é André Lima, ele faz o giro, gira curto ali pelo corredor central. Trabalha com o zagueiro Márcio Silva, que solta do lado esquerdo. Vem trabalhando bola a equipe da Ponte, mas na frente Brian. Recuada a bola para o campo defensivo, o time da Ponte vai se organizando. Sai jogando o Everton recebe pelo setor direito da sua defensiva do outro lado. Tem Márcio Silva, ele prefere o goleiro Diogo dentro da grande área. Dá um chutão, pé direito na bola, o goleiro Diogo lança para o campo ofensivo. Bola vem viajando, na direita correu atrás da bola, lá vem Diego Tavares, atrás dela, deu um carrinho, pediu escanteio, mas a arbitragem sinalizou apenas tiro de meta, Ricardo.
3: Exatamente, ele chegou por trás, deu um toquezinho na bola, rapaz, foi uma travada ali naquela história, né? A travada é da defesa, eles travaram, o jogador da Ponte deu um toque na bola, a bola foi no pé do Marcelo Aju, mas houve uma travada, foi pra linha de fundo e aí o árbitro deu o tiro de meta para o Sport.
0: Isso, foi o Lucas Justin, lateral direito, que avançou por ali, né? Que dividiu essa bola com o zagueiro do Sport, já colocado em circulação outra vez. E a Ponte avança, vai para o campo inimigo para a entrada da grande área. A bola foi trabalhada e a falta vai ser marcada. É falta perigosa contra a meta do goleiro Thiago Couto, em cima do David da hora. Ricardo?
3: Isso, recebeu uma bola ali na entrada da grande área, ele foi calçado por trás, né, pelo Biel, falta, o árbitro viu a falta, irregularidade, falta que é frontal à meta do goleiro Thiago Couto, pelo menos ali 2 metros de distância da entrada da grande área. O Thiago Couto já pediu a formação da parede humana com 4, 5 jogadores e a torcida da Ponte Preta, pequenininha, mas está incentivando o time, quem sabe, para buscar o seu golzinho no Moisés Lucarelli.
0: O goleiro Thiago Couto vai arrumando a barreira. Arrumando a barreira para proteger ali o lado esquerdo. O goleiro rubro-negro, temos 8:20. Primeiro tempo de partida, placar fechado. 0-0 no Moisés Lucarelli. Danilo Barcelos é quem ajeita para a batida. Preocupação do goleiro rubro-negro. Barreira formada protegendo o lado esquerdo. 4 homens e o Zé Lucas ali deitado, né? Por trás da barreira para evitar a bola rasteirinha. Danilo Barcelos, camisa 14 da Ponte, autorizado para fazer a cobrança. Lá vem ele para a bola, bate, explode na barreira da equipe do Sport e cai outra vez pela esquerda.

0: assiste a equipe da Ponte. Vem Brian, cruza na entrada da grande área. Zé Lucas faz o corte. Corta mal, rebote voltou aqui pelo lado esquerdo defensivo da equipe do Sport. Carlos de Pena organiza tudo, coloca no chão e está jogando. Pela equipe rubro-negra, Futebol Globo CBN, aqui tem jogo.
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0: Madison sai jogando pela zaga pernambucana. Tocou para Benevenuto, este para Ju, Ju para Felipinho. Da direita para a esquerda, o time do Sport trabalha na defensiva. Lançamento da meiuca. Aparece Rodrigo Souza. Intercepta a passagem da bola. Sai jogando o time da Ponte com o zagueiro Everton. O Everton toca, vem pelo lado esquerdo para Danilo. Danilo mais à frente. Chamando a jogada ofensiva. O time da Ponte se manda pelo setor canhoto com Kevson. Ele ergue a cabeça, pede passagem, vai embora. Derivou pela esquerda, bico da grande área. Levantamento vem na segunda trave. Sobe, Felipinho, tira de cabeça. Tenta a jogada ofensiva a equipe da Ponte. Biel ajudando a defesa, fez o corte. Ela voltou para a Ponte Preta, que tenta a pressão para cima da zaga rubro-negra. A bola foi devolvida para a intermediária com o goleiro Diogo Silva. E atenção, galera, no Recife, a hora certa, 18 horas 41 minutos. A bola vai, a bola vem e o tempo não espera por ninguém. Chegamos à marca de 10 minutos. Primeiro tempo de jogo Série B do Campeonato Brasileiro e o placar do Futebol Globo CBN.
2: Ponte Preta, 0. Sport também 0.
3: Central.
0: Alô, Osmar.
4: No Batistão segue 0-0 para Sergipe e Retrô. Luverdense e Gama vão empatando em 1-1. Gol do Luverdense de Pedro Bortoluso, o gol do Gama de William Júnior.
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0: É, esse povo só faz gol quando tá por aí, né? Um gol de Bortoluso e outro de William Júnior. Por aqui os caras não foram tão bem assim, né? Thiago Silva, 10 minutos para 11 agora. Começando de jogo, o que é que tá achando da partida? Diga,
6: é aquela Thiago. Questão, viu, Romualdo? Tá vendo que não tem nada de moleza? A Ponte tá se entregando em jogo, em campo, tá tentando fazer esse primeiro gol, tá buscando o ataque, né? Tá um pouco superior ao Sport, né? O Sport começou um pouquinho melhor nos minutos iniciais, mas a Ponte já entrou no jogo, né? Já tá tendo mais chances, tá tentando já com bola parada, segunda tentativa da Ponte. O Sport, Romualdo, precisa tentar segurar um pouco mais a bola na frente, né? Tá muito atrás o time do Sport, e aí a Ponte, aproveitando que o Sport tá muito atrás, tá indo pra frente, e aí o Sport fica sendo ameaçado a todo momento.
0: Olha o Carlos de Pena fazendo inversão pela meia, a bola foi tirada de cabeça parcialmente, voltou para o time da Ponte, que arma a jogada no campo ofensivo, próximo à intermediária, chegou o David da hora, perdeu a bola, mas levou ali uma botinada, falta nele. 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
8: América!
0: 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Vem Ponte, se mandando pelo setor direito de campo. Lucas Justin, ele recua, trabalhando no campo intermediário. Próxima linha divisória do gramado com o zagueiro Everton, devolução para o Justin com um defeito, né? Bola acabou saindo para arremesso manual. É para o time do Sport bater no campo defensivo. 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Lá vem posse de bola com o time rubro-negro. Carlos de Pena descobre a jogada do espaço vazio pelo lado esquerdo. Vem Barleta, tenta a jogada pessoal. Barleta caiu na esquerda, interceptado ali pelo zagueiro. Proteção foi feita. Vem Brian ajudando a defesa. Perdeu na primeira, ganhou na segunda, perdeu de novo, voltou ali. Chega a equipe da Ponte tirando de todo jeito. A bola foi lançada para o campo ofensivo. Correu o David da hora, pediu falta. A arbitragem disse que não houve absolutamente nada. Sai jogando o Leão. Sai jogando no campo intermediário. Vem Marcelo Aju lá pela direita. Toca a bola com o Madison para Zé Lucas. Zé Lucas de bico de bota direita, solta pela ponta, ajeitou para Biel, arrastou a sandália para o meio, descobriu a jogada na entrada da grande área, tenta Perotti, tira a zaga da Ponte. Jogo é movimentado, a Ponte vem no contra-ataque, lançamento lado direito. O goleiro Thiago Couto saiu, dividiu, foi esperto o goleiro Thiago Couto. Na sequência, rasga o próprio Thiago Couto para fora, arremesso manual. Jogada arriscada de coragem do goleirão aí, hein, Thiago? Hein, Ricardo?
9: Exatamente, no limite da grande área, na saída, né, da grande área, ele chegou no carrinho. No primeiro lance, tirando a bola do Diego Tavares, na sequência chegava outra vez para a Ponte Preta e outra vez o Thiago Couto chegou no carrinho.

0: colocando a bola para a linha de lado. Duas boas chegadas da Ponte Preta, mas o goleiro do Sport estava ligado com os pés fora da área, tirou o perigo, Romualdo.
1: É, e agora o David da hora deu uma encarada no Zé Lucas, né, que perguntou se ele estava louco. É que houve por aí, Ricardo.
0: É, houve uma entrada, uma dividida um pouco mais forte ali, e aí o David da hora não gostou, né, do que fez o Zé Lucas, tentou partir para cima, mas o garoto aí mostrou experiência, né, não foi para cima dele, ficou só gesticulando. E como você fez a leitura labial? Tá louco, é? Tá louco, é?
1: Nada lá demais. Vem do campo defensivo, com a equipe do Sport, saindo com Marcelo Benevenuto. Toca pela direita, vem para Biel. Biel recolhe, volta a bola outra vez com Benevenuto. Do outro lado tem Marcelo Aju. Aberto pelo lado esquerdo tem Filipinho. Ele preferiu conduzir a bola. Lá vem o zagueiro rubro-negro se mandando para o campo ofensivo. Pelo corredor central ele faz a passe vertical para Zé Lucas. Zé Lucas voltou e o toque errado do Aju. Entrega essa bola na meia ponta. Um tiro para o gol. Passa à esquerda no chute do Brian. Que entregada foi essa do Aju aí, hein? Ô, Ricardo.
0: Impressionante como a defesa do Sport comete esse tipo de erro. Na saída de bola, na tentativa de construir a jogada, erra passe na entrada da grande área. O passe foi no pé do Brian, que encarou a marcação do Benevenuto. Na batida, o zagueiro do Sport travou com o Brian. A bola foi para a linha de fundo. Escanteio para a Ponte Preta. Danilo Barcelos está na bola para a cobrança.
1: Lá vem bola, da esquerda para a direita. É para o time do time da Ponte Preta bater. Sport quase entregou ouro agora, hein? Escanteio. Danilo autorizado, pé esquerdo na bola, levantou, desvio de cabeça, tira dali Benevenuto. A bola volta outra vez em poder da equipe da Ponte Preta. Fica lá pelo lado esquerdo. Avançou o time Ponte Pretano, lançamento para o lado da grande área. Correu Brian, bola com força. Apenas tiro de meta para o Leão. E atenção, galera, no Recife, a hora certa, 18 horas 46 minutos. A bola vai, a bola vem, o tempo não espera por ninguém. Agora 16 minutos, 16 passados. Primeiro tempo de jogo, Série B do Brasileiro, placar do Futebol Globo CBN.
2: Ponte Preta, 0.
1: Sport também 0.
3: Central.
1: Osmar.
3: Pelo Campeonato Brasileiro da Série C, Paysandu vai vencendo por 1-0. Anápolis, Maranhão e Botafogo da Paraíba vão empatando em 1-1.
1: 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Bola com a Ponte Preta, que tem mais posse de bola. Danilo Barcelos faz o lançamento, lado esquerdo, correu atrás dela. David da hora, do outro lado, aqui pela direita, pedia o Diego Tavares. A bola não chegou ali, né, certinha pro David, ela ficou pra zaga do Sport. Sai jogando Leão, Futebol Globo CBN, aqui tem jogo.
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1: Tá bem de novo, bola no campo de ataque, com a Ponte Preta, o juiz pegou uma falta, né? O Danilo não gostou, porque ele viu falta do Danilo em cima do Zé Lucas. Ricardo Luiz.
0: É, ele acabou segurando, né? Para tentar chegar na bola, que estava mais à disposição dos garotos Zé Lucas. E aí ele segurou, apelou, derrubou o camisa 58 do Sport. Acertada a marcação da falta, apesar do Barcelos não ter gostado, falta já cobrada pelo Sport.
1: É, por que isso está acontecendo, hein, Thiago? Porque a Ponte tem mais posse de bola que o Sport.
5: Olha, Romualdo, talvez pela necessidade, né? Jogando em casa, a ponto, como eu falei agora há pouco, eu percebi no começo do jogo que o Sport estava muito atrás, né? Agora que está tentando se desenvolver um pouco mais para frente. É, tinha momento que a ponto estava atacando com 6, 7 jogadores e estava uns 8, 9 do Sport atrás. Agora não, o Zé Lucas avançou um pouco, já passou do meio campo, aí o Sport está tentando se organizar, então... É, já se equilibrou de novo o Sport no jogo. Começou equilibrado, desequilibrou, mas naturalmente a ponto pela necessidade da vitória. Tem mais necessidade, está tentando fazer jus ao mando de campo nos minutos iniciais do jogo.
1: E vem Ponte Preta. Diego Tavares correu atrás da bola, ganhou, não houve falta. Ele avança lado da área, por baixo veio o carrinho. Falta na sequência. E pode pintar um cartãozinho aí, viu? Pintou, viu, Ricardo?
0: Exatamente, né? No primeiro lance da dividida do Diego Tavares, levou a melhor ali com o Cleison na linha de lateral. E aí, quando chegou na linha de fundo para fazer o cruzamento, Marcelo Aju, meu amigo, chegou como uma carreta desgovernada, não atingiu a bola, apenas as pernas do jogador da equipe da Ponte Preta, cometeu a falta, recebeu o amarelo, o camisa 3 da equipe do Sport, e a

0: falta perigosa na lateral da grande área do Sport pelo lado direito. Vamos ver quem vai ali para a cobrança. O Danilo Barcelos está preparando a bola para fazer a batida.
1: Quase 20 minutos. Danilo na batida, é um mini escanteio. É bem pertinho da entrada da grande área pelo setor direito. Vai para a batida, camisa 14 da equipe da Ponte Preta, Danilo Barcelos, ex-Sport. Zagueirão Everton se mandou para a grande área. Márcio Silva, David e Diego Tavares, todo mundo lá. Lá vem bola, vai ser batido, vai ser autorizada a cobrança. Lá vem Danilo, concentrado. O árbitro olhou ali, o empurra, empurra dentro da grande área, né?
0: Felipinho com o Márcio Silva.
1: É, exatamente. Vamos ver ali. Falta para a equipe da Ponte. Agora sim, Danilo autorizado, vai para a cobrança. O árbitro pertinho ali do tumulto. Vai, Danilo.
2: Acordeiro. Pela Série B, Atlético e Cuiabá vão empatando em 0-0. Já pela Série C, o Maranhão faz 2-1, com gol de Vagalume para cima do Botafogo da Paraíba.
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1: Amanhã tem mais, a bola vai rolar Série B do Campeonato Brasileiro. Devido da hora, todo mundo pedindo essa bola ali no tumulto. Escanteio pelo lado esquerdo. Rodrigo Souza também foi para a grande área. Escanteio para a equipe da Ponte Preta. Danilo autorizado. Vai de perna esquerda fazer esse levantamento. O árbitro autorizou a batida. Ele concentra-se bastante. Danilo olha para a grande área. Pé esquerdo na bola. Levantamento vem. Primeira trave. Subiu o Benevenuto. Absoluto fez ali o corte. Tira pela zaga da equipe do Sport. Ela volta de novo para a Ponte Preta. Goleirão Diogo Silva trabalhando na sua intermediária. Tempo vai passando com 22 minutos. Agora quase metade do primeiro tempo. 0-0 placar do jogo. Lá vem Ponte se mandando, ganha espaço, ganha terreno pela direita. Diego Tavares faz o cruzamento, a cabeçada, gol da Ponte.

0: O Chino da zaga do Sport. O Diego Tavares ganhou uma bola pela direita com ninguém acompanhando. Não tinha sequer um jogador do Sport dando o combate para o Diego, que fez um cruzamento com força. E com força também o cabeceio do Danilo Barcelos. Danilo Barcelos, lei do ex. Lei do ex, Danilo Barcelos, mexe no placar do Futebol Globo CBN.
1: Ponte Preta. Sport.
0: Sport 0, foram 3 toques e a bola no fundo do gol rubro-negro. Ô, Ricardo.
2: Exatamente. Se tem pernambucano em campo, meu amigo, tem lei do ex. Como sempre, o lançamento do goleiro da Ponte Preta, o Diogo Silva, encontrou no lado direito o André Lima, que de cabeça deu passe para o Diego Tavares, que também de cabeça colocou a bola na frente. Chegou na lateral da grande área e fez o levantamento na medida. O Danilo Barcelos aparecendo de surpresa por trás da marcação da zaga do Sport, que não viu a presença do camisa número 14, que livre de cabeça testou a bola no canto direito do goleiro Thiago Couto, que só olhou a bola aí pro fundo do gol do Sport. Danilo Barcelos tem a 14 em suas costas. A lei do ex está funcionando em Campinas. Agora a Ponte Preta tá na frente, tem um. O Sport não tem nada, Romualdo.
0: Vamos dizer que o desvio no Madison também matou completamente o Thiago Couto. Terou a reação do goleiro, ponte 1-0. Thiago Silva.
3: O time que estava jogando, né, Romualdo? O time que estava buscando o gol fez o gol. Foi a Ponte Preta. O Sport estava tentando se defender e defendendo mal. Porque a Ponte Preta trocava passes com alguma facilidade, estava tendo penetração e infiltração, e o Sport não conseguia anular. É aquela questão que eu falei no jogo passado contra o Asa. O time do Sport é desequilibrado. Não é um time que marca bem, não é um time que ataca bem. Tem nenhum ponto positivo desse. O Sport não está conseguindo ter a bola na frente. Tem muita gente atrás, mas não consegue ter consistência. Essa é que é a preocupação. A Ponte fez um por merecimento, Romualdo.
0: E vem pro campo de ataque. Quer mais a Ponte Preta. Se mandando pelo lado esquerdo. Lançamento longo. Saiu pela linha lateral de campo. Manual para o Leão bater. 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
1: Náutico, América.
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0: 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Sport avança, bola vem para a entrada da grande área. Bola foi solta de Cleison, tocou para Barleta, finalizou para fora do gol. Por cima da meta, chegou o Leão em resposta rubro-negra, Ricardo.
2: Na tentativa de tentar chegar ao empate do marcador.

0: depois do Depena ter jogado a bola, né, feito o lançamento da esquerda para a direita, o Cleison ajeitou e deixou para o Barleta, que dominou, trouxe a bola para o pé direito, soltou a bomba, a bola encobriu a meta do goleiro Diogo Silva. Linha de fundo é reposição de bola, tiro de meta para a Ponte Preta, que segue vencendo 1-0.
1: E atenção, galera, no Recife, hora certa, 18:56, a bola vai, a bola vem, e o tempo não espera por ninguém. 25 minutos, primeiro tempo de partida, Série B, oitava rodada. Moisés Lucarelli em Campinas, o placar do Futebol Globo CBN.
2: Ponte Preta, 1. Sport,
1: a no 0.
3: Central.
1: Central da bola com Osmar Cordeiro.
4: Pela Série A segue 1 para o Fluminense, 0 para o Vitória. Partida no intervalo e finalizado 1 para a equipe do Sergipe, com gols 43 da etapa final, 0 para o Retrô.
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0: O Maldo.
1: Vem o Leão, pelo lado esquerdo, Cleison, tapinha da bola para a entrada da grande área, pelo lado esquerdo, tentou depender da evolução feita, rasca a defensiva da Ponte, pois não.
0: O interessante é que quando a bola rolou, o público era muito pequeno, mas deu uma melhorada com o andamento da partida. A arquibancada frontal, as cabines, né, de transmissão do Moisés Lucarelli, dá para perceber que o número elevou realmente de torcedores da Ponte Preta no transcorrer da partida, viu, Romaldo?
1: Pois é, muita gente que trabalha também no sábado, né? Acabou saindo do trabalho, aí chegou um pouquinho atrasado, mas chegou, né? Melhorou bastante, como bem observou o Ricardo Luiz.
0: Nosso amigo CR está lá em Campinas, viu?
1: É, né? Muito bem. Lá vem a equipe da Ponte. Cruzamento na direita. Tentou o Brian, tira parcialmente a zaga. Insiste o Leão Benevenuto. Chegou ali mais uma vez o Brian, tocou por último na bola, né? Ele sempre comparece, né? Presença fiel.
0: Exatamente.
1: Tiro de meta aí para a equipe do Sport, hein, Ricardo?
0: Exatamente. O Brian estava na marcação ali, supressão em cima do Marcelo Benevenuto. Deu um toquezinho na bola, mas o último a tocar realmente na bola foi o Brian. A bola foi para a linha de fundo. Saída de bola já feita pelo Sport.
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1: Falta para o Leão bater pelo setor direito, ali bem próximo, intermediária. Time rubro-negro vai trabalhando no campo defensivo, a bola recuada de Biel para Benevenuto. Benevenuto do outro lado tem Marcelo Azul. Carlos Depena vem buscar o jogo no campo intermediário. A bola não está chegando lá na frente, né? Ele vem tentar buscar aqui entre os zagueiros, aí faz a inversão. Encontra Biel pelo setor direito, tem dificuldade, mesmo assim domina, trabalha, pede ali o deslocamento do companheiro, preferiu jogada pelo meio. Chamando a jogada, boa ali pro Cleison, girou. E a falta, né? Na verdade foi o Barleta que girou bonito e recebeu uma traulitada aí, hein, Ricardo?
0: É, quem tava ali na marcação em cima dele foi o Danilo Barcelos. Chegou ali também desgovernadamente, atropelando o jogador do Sport, cometendo a falta. O Felipinho tá reclamando ali do quarto árbitro, querendo que o árbitro da partida aplicasse o cartão amarelo. Tá sentindo dores na coxa o atacante do Sport.
1: Vou te falar, viu, Thiago? Acho que era pro amarelinho, viu? Porque foi só no jogador, o Danilo. Nada de disputa de bola.
7: Eu concordo com você e a gente conhece o Danilo, né? O Danilo é assim mesmo. Ele tinha mais vitalidade antes, era mais vigoroso ainda, mas ainda é. É, ele chega, às vezes chega atrasado, ele chega duro mesmo. Romualdo, o detalhe é o seguinte. Comportamento do time do Sport, né? É outra questão que o Sport sofre na temporada. É um time que é em um jogo bastante com aquela questão da transpiração, bastante aguerrido. E em outro jogo é um time moroso, um time lento, um time preguiçoso. É o Sport até então. 25 minutos, a primeira chance do Sport praticamente no jogo, a finalização do Barleta. Então é muito pouco para a circunstância de hoje. Para o enfrentamento do Sport de hoje, que é o jogo contra a Ponte.
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1: O Leão tem posse de bola no campo de defesa, tem dificuldade para sair jogando. Marcação mais alta da equipe da Ponte, Sport encontrou espaço pelo lado esquerdo. Vem Perotti, olha a inversão do Perotti no comando, buscava a Barleta, tira a zaga. Aparece Danilo fazendo corte. Ele toca aqui para o zagueiro Everton, dispara errado, volta para a equipe rubro-negra, vem Felipinho. Finta curta, passa pelo primeiro, vem tabelinha, bola sobrou, Felipinho da cara.

0: ele foi na cara do gol, um espaço vazio. Depois de receber o passe, assistência, saiu na cara do gol, meteu no canto direito. Marca de 30 minutos, meia hora de jogo. Meia hora de jogo, Felipinho empata a partida. Coloca o Liam outra vez no jogo, coloca o Liam outra vez na fita. É Felipinho, o nome da fera, lateral que faz gol, fez um golaço no meio de semana e fez outro gol bonito hoje, empatando a partida em Campinas. Felipinho mexe no placar do Futebol Globo CBN.
1: Ponte Preta 1,
0: Esporte também 1. Replay da alegria na voz de Ricardo Luiz.
2: Pra não deixar esfriar muito o jogo e ficar muito tempo atrás do placar, Esporte foi pra cima e praticamente numa resposta imediata depois do gol da Ponte Preta. Numa bela jogada do Felipinho, que vai tomando gol, gosto em marcar gols. É o segundo gol dele na segunda partida consecutiva. Ele veio trazendo a bola pela intermediária esquerda, deu passe pro Perotti, que de chaleira deixou a bola pro Barleta. E esse deu passe no ponto futuro pro Felipinho, que foi enveredando na entrada da grande área, invadiu ela e na saída do goleiro Diogo Silva tocou por baixo com o pé esquerdo no cantinho direito do goleiro da equipe da Ponte, que não conseguiu evitar que ela fosse pro fundo do gol da Macaca. Felipinho tem a 60 em suas costas, empata o marcador em Campinas. Agora a Ponte Preta tem um, o Esporte também tem um, Romualdo.
0: E tem uma falta perigosa, o Leão. Pode já pintar o vira-vira nesse lance aí. Pode pintar o vira-vira. Falta perigosíssima ali pela meia-direita, entrada da grande área. Aí tem o próprio Felipinho. Tem o Carlos de Pena, acho que já se entenderam aí, né? Pra decidir quem vai pra batida. Falta perigosa, né, Ricardo?
2: Exatamente. Falta perigosa na intermediária, um pouco mais pro lado direito do ataque. Agora é pra quem tem mais o pé direito, realmente. De Pena tá na bola.
0: Aí tomando posicionamento para a batida, Cleison também, bola curta, vem, depende, chuta pro gol, passa à esquerda. 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
0: Resposta boa, né? Em tempo do Esporte.
4: E bonito gol, né, Romualdo? Bonito gol porque teve atitude. O Felipinho para tentar drible, driblou bem, tocou. O Perotti também foi inteligente no toque. O Barleta, visão de jogo, né? Foi cerebral no passe. E o Felipinho na ultrapassagem, né? Acreditou que ia ser um dois, que ia receber mais à frente.

0: depois de 8 minutos aproximadamente, empata o jogo. E aí a gente percebe que já deu uma animada no time do Sport. Está um time um pouco mais solto, mais leve após o empate, Romualdo.
1: Rivelião com posse de bola. Zé Lucas, o menino da seleção brasileira, recua essa bola com o zagueiro Marcelo Aju. Pouco mais atrás com o Thiago Couto. A bola escapou ali do Thiago Couto, fica na pequena área. Sai jogando com o Felipinho. Felipinho pela esquerda, dá um tapinha na bola, chamando o Zé Lucas outra vez. Tentou a jogada defeita, tirou contra a marcação. Foi esperto ali, bateu no Justin. A bola sai para a lateral para o time do Sport fazer a cobrança. 34 minutos é o primeiro tempo de jogo. Oitava rodada, Série B do Campeonato Brasileiro. É a luta para o retorno à elite do futebol nacional. Duas equipes já jogaram, né? Por muito tempo aí, Série A do Campeonato Brasileiro, tanto Ponte Preta, uma equipe muito tradicional, mais de 100 anos, a Ponte Preta, assim como o Sport Clube do Recife também, que já foi campeão nacional. Arremesso manual pelo lado esquerdo. Felipinho movimenta essa bola no campo de ataque. Lança ali pro Perotti, a bola acabou saindo. Houve um desvio do jogador da Ponte. E mais um arremesso manual. Na verdade, não, né? Na verdade, ela foi direto para fora. E o lateral para o time da Ponte Preta bater. Setor direito no campo defensivo. No Recife, a hora certa. 7 da noite, 6 minutos. A bola vai, a bola vem. E o tempo não espera por ninguém. 35 minutos, estamos no primeiro tempo de jogo, Série B do Brasileiro. Placar do Futebol Globo CBN.
2: Ponte Preta, 1. Sport, também 1.
3: Central.
1: É você, Osmar Cordeiro.
4: Pela Série B, Atlético e Cuiabá vão empatando em 0-0 e mesmo placar para o jogo que começou há pouco entre Ceará e Atlético Goianiense.
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2: Náutico América.
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1: Com todo o nosso time de craques da CBN Campo. Na segunda vez de Santa Cruz, Inter de Limeira e Santa Cruz, a gente conta a história do jogo pra você. Posse de bola da equipe do Sport na ponta direita, vem o Leão avançando com o Madison, pinta cruzamento pra grande área, segunda trave, a bola vai passando, passa pelo Cleison no desvio do Lucas Justin. Arremesso manual, na bola perigosa, Ricardo Luiz.
7: Exatamente, agora tá sentindo ali dentro da grande área o pé, tornozelo esquerdo, Perotti, depois a jogada da equipe do Sport na tentativa de chegar ali para o segundo gol, e agora o árbitro, inclusive, deu uma olhada ali no Perotti e acelerou, pediu celeridade na chegada do departamento médico do Sport. Então, chegada da equipe rubro-negra, na tentativa do cruzamento, a bola passa por todo mundo, passa, houve um desvio, né, do jogador da Ponte Preta, linha de lado, arremesso manual para a equipe do Sport, mas o jogo está parado para o atendimento ao camisa 9 do Leão.
1: É, a impressão que dá é que não, é pisou em falso, né? Não sei se é exatamente num buraco ou numa imperfeição ali da grama, o Perotti parece que aconteceu isso com ele, né? Ele não pisou firme no terreno e o tornozelo ali está sendo observado pelo departamento médico da equipe do esporte. 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
1: Já está restabelecido ali o Perotti, está tudo ok com ele, Ricardo, não é isso?
7: Tá tudo bem, já foi atendido ali pelo Departamento Médico do Esporte, tomou aquela água, já está de pé, tranquilo, normalmente, vai voltar ali na... No meio do campo, né? A arbitragem pediu para que ele saísse das quatro linhas para retornar. O Sport está, por enquanto, com um a menos em campo.
1: E tem posse de bola, time rubro-negro, Marcelo Benevenuto. Campo de defesa vai levando, fez o passe, encontrou o Zé Luca. O Biel fez o lançamento, buscava a jogada da grande área, grande lance. Lá vem o Leão Barleta, pisa na bola, chama a jogada, entrada da área. Biel, cavadinha, boa bola, Perotti já está em campo. Ela cai para Cleison, dentro da grande área, pelo setor esquerdo, no X1. Trouxe a bola, pé direito, levantou, segunda trave, subiu, tirou de cabeça, Márcio Silva. A bola volta para o Leão, voltou para Biel. Biel recebe lá pela direita, tocou para Madison para Biel. Biel trabalhando lá pela direita, na evolução do Madison pela ponta, lado da grande área, a bola saiu. Cobertura do Danilo e o tiro de meta para o Leão. Ricardo Luiz.
7: Exatamente, é tiro de meta para a equipe da Ponte Preta, né, na chegada do Sport, na tentativa de virar o placar, o marcador, a bola acabou escapando, indo direto para a linha de fundo, reposição de bola para o goleiro Diogo Silva, segue em Campinas, tudo igual, 1-1, Romualdo.
1: Esse time do Sport parece que precisa de um estímulo, não é isso, Thiago? Então, quando sofre um gol, aí reage, aí volta a se impor no jogo, parece que dá uma desligada de vez em quando, e quando tem um revés, acaba, né, tendo que voltar para o jogo e voltando bem. Hein, Thiago?
0: É um time que tem, fica, assimila muito alguns pesos, né? É um time que às vezes fica pesado, Romualdo.

0: pesado com a circunstância de momento. E ao mesmo tempo eu trouxe o peso porque é um time que fica leve ao mesmo tempo, com a circunstância de alguma coisa, como foi o gol. Um fato positivo deixa o time mais leve, né? Depois dos 30 minutos que saiu o gol do Sport, o Filipinho, um bonito gol. A Ponte não está se criando mais, né? O Sport está tendo um pouco mais de bola no pé, o Sport está mais leve, é um Sport com comportamento diferente. Veja, em 30 minutos, o Sport teve um comportamento até 25, 28 minutos e mudou completamente. No mesmo tempo, o Sport muda comportamento e é postura mesmo. É um time que, como você falou, desliga e liga. Um time mais aceso agora, um time que começou muito sonolento. O cenário de momento está mais viável para o Sport. Aquela perspectiva nossa antes do jogo começar. O leve favoritismo do Sport. O Sport está começando a se soltar um pouco mais.
1: E vem bola pelo setor direito de campo. A equipe do Sport tenta avançar. O árbitro sinaliza a bola para a equipe da Ponte Preta. Lá pelo lado esquerdo na peça defensiva. O time da Ponte sai para o jogo. No Recife, hora certa, 7:00 PM, 11 minutos. A bola vem e o tempo não espera por ninguém.

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2: Em jogos que aconteceram mais cedo pelo campeonato inglês, Brighton 3, Wolverhampton 0, Fulham 0, 1 para o Bournemouth, gol do brasileiro Ryan.
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1: 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Mais um escanteio no jogo e agora para o time da Ponte Preta. Setor direito. Tá vendo bola na área do Leão aí, Ricardo?
3: E como sempre, o Diego Tavares, né, tentando a jogada. A bola explodiu em cima do defensor rubro-negro, a bola foi para a linha de fundo, escanteio, lado direito, de pé trocado. Danilo Barcelos está na batida.
1: Aos 41 minutos, esquinado para a equipe da Ponte. Tumulto na grande área rubro-negra. De novo, dupla de zaga. E dentro da área, levantamento feito, primeira trave, desvio, tira a marleta. Ajudando a defesa, ele toca na bola, ela fica aqui pelo setor direito de campo. Foi o Biel, né, que tirou essa bola e ia no pezinho da trave ali, né, Ricardo?
3: Exatamente, né? Tava ali muito no limite, né, da linha de gol, e aí tava ligado o Biel, tirou de cabeça. Na sequência, Ponte Preta iria ficar com a posse de bola, mas o David da hora acabou cometendo a falta em cima do Madison. Lá vem a Ponte Preta de novo.
1: Lá vem Ponte, arranca pelo setor esquerdo, 5 contra 4, pinta o cruzamento na grande área, segunda trave, Felipinho, com extrema frieza ante a presença ali do Diego Tavares. De peito, colocou para esquinado. Mais um para Ponte, Ricardo.
3: Isso, Luiz. O Brian chegou pelo lado esquerdo, levantou na grande área, a bola passeou, ninguém chegou. Na segunda trave, de peito, Felipinho, como você disse, né? Com muita tranquilidade, mesmo sob a marcação ali do Diego Tavares, colocou a bola para linha de fundo. É outro escanteio para a equipe da Ponte Preta. Tem jogador do Sport caído. O jogo está parado para o atendimento do atleta rubro-negro, Romualdo.
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3: É o Biel.
1: Thiago Silva, pois não?
3: É o Biel que está caído. Os jogadores do Sport pediram que a arbitragem checasse um possível cotovelo do Brian, mas não foi não, viu? Passou bem longe do queixo dele.
1: Muito bem. Thiago Silva, esse árbitro da partida, né? O Paulo Henrique, acho que tá tranquilo, né? Bastante despercebido, né?
5: É o Volkoff, né? Ele que é do Mato Grosso do Sul. É, até agora não tá atrapalhando a vida de ninguém. Arbitragem relativamente tranquila. Teve o amarelo pro Aju, né? Que chegou de forma muito... foi muito bruto naquele lance. Desnecessário, inclusive. Dava para ele chegar na bola. Ele chegou no pé do jogador. O único amarelo do jogo até então. É, o detalhe, Romário, que eu ia acionar para falar, é que tá perto de acabar o primeiro tempo, 43, e mais uma vez o Sport não consegue performar bem, né? É aquela questão, tá conseguindo resultados, alguns empates interessantes, vitórias, mais vitórias, mas a performance é muito duvidosa, né? Não é um time que tem um padrão, né? E aí o Roger não deu jeito, o Márcio Goiano também não tá dando jeito. Não é que precisa de um treinador, não tô dizendo isso. Mas tá um processo muito lento para estar crescendo gradativamente com as vitórias, a questão de confiança, mas está muito lenta essa evolução do esporte.
1: Danilo Barcelos para a batida do escanteio. Ponta direita, o time da Ponte Preta que vai tentando no finalzinho. Segundo gol, levantamento vem.

0: pra fora. Rodrigo Souza, casquinha da bola, chegou a sair não, né? Porque o Thiago segurou essa bola lá na segunda trave, mas subiu o Rodrigo Souza e quase completa o lance aí, hein, Thiago?
1: E é uma especialidade dele, né? A bola aérea. Lembra que ele, da passagem dele pelo Náutico, ele fez alguns gols de cabeça. E aí testou, estava ligado o Thiago Couto, fez a defesa. Tranquilidade para a defesa do Sport, para a defensiva do Sport. Reta final da partida, do primeiro tempo. Segue 1-1.
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0: Aperta o Sport, bola vem na cara do gol, então segundo, caiu o jogador rubro-negro, o árbitro foi em cima do lance e disse que não houve nada. Deu contra-ataque para a Ponte. Desce pelo lado esquerdo, o Kevson se manda para o campo de ataque. Ibrahim mais à frente, ele passou por um, por dois, por três, passou até pelo árbitro. Foi embora. Aí na hora do passe, passe errado. Recuperação de bola da equipe do Sport. Falta! Falta no campo intermediário e subiu a placa aí, Ricardo.
1: 4 minutos de acréscimo, mas antes a falta, o Kevson fez bela jogada quando ele tentou dar o passe de 3 dedos pro Diego Tavares aqui pelo lado direito, a bola foi interceptada pelo defensor do Sport. Aí quando ele chegou para tentar tomar na dividida, quem tava por ali era o Perrotti, acabou derrubando o atacante do Sport, cometeu a falta já cobrada pelo Leão.
0: No Recife, a hora certa, 7 da noite, 16 minutos. E o tempo não espera por ninguém. Agora, 45 minutos, vamos até 49. Primeiro tempo de jogo em Campinas, placar do Futebol Globo CBN.
3: Ponte Preta
0: tem um.
3: Sport
0: também tem um. Olha a Ponte tocando na bola ali. O Sport pede um toque de mão. Sinceramente, cabe revisão, viu? Porque o jogador da Ponte escorregou e a bola bateu na mão. Filipinho pela esquerda,
1: Barcelos
0: fez o cruzamento, Barcelos escorregou. Isso é pênalti.
1: Isso é pênalti.
0: A não ser que ele entenda que o kick da bola no chão, né? Tira a reação do jogador. Mas assim, isso na minha terra seria pênalti, viu, Ricardo?
1: É, pra mim também, viu? Na pelada da gente é pênalti, viu? Porque ele foi no carrinho. Olha, vai consultar o VAR. Vai ser pênalti, claro, lógico.
0: Meu amigo.
1: Não tem outro. É pênalti pro Sport.
0: Pois é, Thiago.
4: Perotti ia receber livre a bola, Romualdo. Perotti ia receber livre. E aí, a qualidade do jogador, né? Poderia fazer, poderia perder. Mas ele ia receber livre se a bola não bate no braço ali, na mão do Danilo. Ia ficar livre pro Perotti só fazer o gol. Ele e o goleiro. É, o pênalti será confirmado para o Sport, sem sombra de dúvidas.
0: Exatamente, foi uma defesa ali, né? Porque ia passando da bola já o Danilo, e aí ela quica no chão e isso é pênalti, né?
1: Domina
0: a bola com o braço.
1: Tem o fato dele ter escorregado, mas isso acaba com...
0: Ele vai marcar o pênalti, hein?
1: Vai marcar o pênalti.
0: Sinalizou e o pênalti está marcado. Pênalti para o Leão, tinha que marcar, Ricardo.
1: Não tinha outra alternativa, como eu estava falando, apesar do Danilo ter ali junto, bem em cima da marca do pênalti, ter escorregado com a perna esquerda, que ele iria tentar rebater a bola, e a bola acabou tocando no gramado e indo no seu braço esquerdo, não tinha como não dar o pênalti. Como o Thiago falou, a bola ia passar para o Perotti fazer o gol. Claro, se a bola passa, o Perotti dominaria e faria o gol com certeza. Pênalti para o Sport, bem marcado, era para o árbitro ter marcado na hora, na frente, o lance foi na frente dele. Teve que aguardar a checagem do VAR para confirmar a penalidade a favor do Sport. Depena está por ali para fazer a batida do pênalti.
0: Eu fico pensando aqui, o que é que o árbitro viu na hora, né? No lance normal? O que é que ele viu? O que é que ele pensou? Porque
4: acredito que ele não viu, né?
0: Aí
1: ele tem que voltar para o oftalmologista, viu?
0: Eu acho que ele entendeu que ou tinha batido em outra parte do corpo do Danilo e tinha o VAR ia resolver, ou o kick da bola, né, tirou a reação do jogador. Eu acho que ele pensou algo do tipo, mas sinceramente, não foi nada disso. Foi pênalti e depois revisto pelo VAR, ele acabou também, né, entendendo que foi pênalti e confirmou. Barleta na cobrança. Pode ser o último lance desse primeiro tempo e pode ser o vira-vira do Leão. Cristian Barleta ajeita a bola com carinho. Jogadores da Ponte Preta ficam ali, né, tentando tirar a concentração do camisa 30 do Sport. O Danilo disse que tá fora, e realmente tá fora, né?
1: Isso.
0: Tá fora, porque tem um buraco ali na marca do pênalti.
1: A bola tá um pouquinho à frente da marca do pênalti. Aí por reclamação, Danilo Barcelos está camisa 14 da Ponte Preta, autor do gol da equipe de Campinas, está tomando cartão amarelo, continua reclamando bastante. O

0: Diogo Silva está pedindo parcimônia para ele e o árbitro vai autorizar a cobrança do pênalti. O Christian Barleta está ajeitando ali, botou agora um pouquinho atrás, está marcando o pênalti. Vai para a batida, camisa 30 do Sport.
1: Pois é, a marca do pênalti é exatamente no buraco, né? E a bola fica nesse buraco, pro batedor não vai dar muito certo, não. Aí tem que ficar um pouquinho fora. Vai Christian Barleta. Já passamos o tempo prometido pelo árbitro da partida. O goleiro é Diogo Silva. Está ali embaixo da meta. Contra ele tem Barleta. Christian Barleta. Marca de 49,5 autorizada a cobrança. Christian Barleta na bola!

0: tapinha na bola rasteirinha. Estilo é Louco Abreu. O goleirão foi pro lado direito e a bola correquinte de crueldade do lado esquerdo. Está decretada a virada. Um golaço, se tem golaço de pênalti, esse foi o dele. Barleta! Vira, vira, vira. 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
0: De virada tem dois. 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
2: Pra colocar o Esporte na liderança da Série B. Um pênalti com categoria. Ele acelerou e no momento da batida desacelerou com o pé esquerdo, deu um toquezinho, como você disse, com nojo da bola. O goleiro Diogo Silva pulou no lado esquerdo, direito, e a bola foi quase centralizada no fundo do gol da Ponte Preta. Christian Barleta tinha 30 em suas costas, faz o segundo no Esporte. O vira virou do Leão para cima da Macaca em Campinas. Agora a Ponte Preta tem um, o Esporte tá na frente, tem dois, Romualdo.
0: E não há tempo para mais nada. Fim de papo, fim do primeiro tempo. Ponte Preta 1, Esporte 2.

0: Leão vai para o vestiário na liderança do campeonato. Virada em Campinas nesse primeiro tempo, a vitória que tem muito a ser contada pelo nosso comentarista objetivo, Thiago Silva. Sport 1, Sport 2. Primeiro gol de Felipinho, segundo gol de Barleta, Danilo Barcelos. Abriu a contagem para a equipe da Ponte Preta a partir de agora. Tem Central da Bola.
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2: Agora são 7h23 e a gente vai trazer aqui no Central da Bola a análise do Thiago Silva sobre o que foi esse primeiro tempo da virada rubro-negra por 2-1. Tá vencendo o Sport no Moisés Lucarelli, saiu atrás o gol da Ponte, a lei do ex com Danilo Barcelos, porém o rubro-negro marcou 2 em sequência, a virada agora com gol de pênalti do Cristian Barleto, o primeiro foi do Felipinho. Trazer aqui alguns outros resultados pelo futebol no Brasil, o Vitória acaba de empatar pelo Campeonato Brasileiro da Série A, 1 Fluminense, 1 Vitória, encerrado 2-2 entre Coritiba e Internacional, encerrado pela Série B, Goiás 1, Vila Nova 0, 0-0 entre Atlético e Cuiabá e entre Ceará e Atlético Goianiense. O Retrô pela Série D foi derrotado fora de casa no Batistão por 1-0 para a equipe do Sergipe. Agora, Thiago Silva, o que falar desse primeiro tempo rubro-negro? Que dá para dizer que a equipe da Ponte, ao menos nos primeiros 25, 30 minutos, começa melhor, mas no final, quem sai com um resultado positivo, se acabasse assim, quem conseguiria a vitória por esses 45 minutos, teria sido a equipe rubro-negra. Então, o que é que dá para analisar desse primeiro tempo da Macaca contra o Leão da Ilha, Thiago?
3: E tá sendo assim, Osmar e amigos da CBN, o Sport da temporada, né? Muitas vezes não consegue ter uma performance para a gente estar elogiando, mas ao final do jogo o Sport conquista os resultados. Não fez um grande primeiro tempo, fez um primeiro tempo de um nível

o máximo razoável, como o adversário também. É, a Ponte tem diversos problemas e problemas técnicos também. É, a Ponte longe de fazer um grande jogo, mas teve alguns bons momentos na partida. Mas também a gente pode considerar que foi muito pouco isso. É, o desempenho da Ponte também não é bom. O jogo não é bom, a verdade é essa. Né? Mas o que mais importa para o Sport no momento, para o torcedor do Sport, para a gente, é que o Sport conseguiu ter a eficiência, né? Conseguiu reagir logo, porque sofre um gol com 22 minutos e com 30 empata o jogo, e com um gol de treinamento, talvez, jogada ensaiada, de troca de passes, né? Que a gente quer tanto que nossas equipes aqui de Pernambuco tenham um desenvolvimento de jogadas, né? Às vezes falta uma individualidade, uma jogada individual, um drible, uma velocidade, jogada com verticalidade para frente. E aí o Felipinho fez isso, né? Mas às vezes os companheiros não ajudam tanto. E dessa vez os companheiros ajudaram, né? Porque o Perotti deu um passe bonito de calcanhar, o Felipinho avançou, acreditou na jogada, o Barleta fez um excelente passe, e aí o Felipinho só teve a tranquilidade para fazer o bonito gol do empate. E aí, o cenário até o Sport empatar o jogo não era bom, né? Era menos ruim para Ponte, porque estava ganhando o jogo, não estava jogando essa bola toda, mas estava conseguindo o resultado de vitória, né? O gol foi muito comemorado pelos jogadores da Ponte Preta, naturalmente, né? O ambiente deve estar muito pesado lá. E qualquer coisa positiva que acontece, eles colocam para fora mesmo, né? E aí o gol foi bastante comemorado. Agora, o Sport não estava rendendo, né? Quando a Ponte fez o gol, a gente mencionava isso, que era o time que estava buscando, era o time que estava tentando alguma coisa, o time que estava com mais energia, o time que estava buscando com mais vocação ofensiva, com o melhor comportamento, com melhor postura. É, tudo isso era Ponte. Então, o gol saiu para o time que estava realmente buscando. E aí, quando o Sport faz o gol, foi jogada isolada, né? O Sport não estava bem, mas a jogada fluiu e o gol saiu. E aí a gente percebeu que o Sport ficou um pouco mais leve, né? O jogo continuou com algumas dificuldades de qualidade, né? Tanto para um para outro. Essa é a pura verdade. Mas o Sport ficou um pouco mais leve, né? Mudou um pouco o comportamento. É essa questão que a gente fala, que a gente falou durante o jogo, que a gente fala em outras jornadas. Essa oscilação do Sport que preocupa, né? Um time que tem comportamentos durante um tempo, às vezes é um comportamento em um tempo, outro tempo, o segundo tempo é outro comportamento completamente diferente. Evidentemente que não é só o Sport isso. No futebol acontece muito isso. Mudança de comportamento em fragmentos do jogo, em momentos do jogo. Mas o Sport está tendo essa oscilação, e essa oscilação é preocupante, né, em relação ao comportamento e postura. Isso é preocupante. Às vezes falta alguém dentro do campo ali. Eu percebo que o Benevenuto é um jogador que fica incentivando, fica puxando os companheiros para não esmorecer, né? Sempre tem alguns. É bom ter um líder assim no grupo, mas não está fazendo efeito. O treinador também não está fazendo muito efeito, né? Em relação a essa situação, né? O resultado está acontecendo. Isso a gente precisa evidenciar. O Sport está ganhando mais uma partida, está chegando na ponta da Série B, né? Evidentemente que tem um segundo tempo pela frente ainda, mas está conquistando mais um resultado interessantíssimo, como foi contra o Asa. Jogo, atuação em alguns momentos preocupante por demais. Passou de tomar um, dois gols do Asa, né? O Asa criou diversas oportunidades, mas ao final do jogo o Sport foi lá com o Felipinho, fez um golaço de falta. Então isso está sendo o Sport é esse aí, está sendo esse, né? Se continuar assim, a tendência é subir, né? Mas não passa pra gente essa confiança, essa credibilidade, né? Por conta da performance. A performance não é. Agora, se a gente pode falar que está crescendo gradativamente, eu posso até considerar, Osmar e amigos da CBN, que está mais lentamente. O Sport não está evoluindo. O Sport está evoluindo aos poucos, mas é um processo muito lento, muito lento. E aí

0: Passa também muito pelo individual, né? Veja, o Filipinho tava muito mal contra o Asa, foi lá e fez um golaço. O Sport tava mal no jogo. Uma jogada só, o Sport fez um bonito gol. Então, são lampejos. Lampejos positivos. Esses lampejos fazendo a diferença. E aí, na reta final, o Sport consegue a virada na reta final do primeiro tempo. Pênalti claríssimo. E aí o Barleta teve muita tranquilidade, muita calma. Essa frieza do Barleta é a cara do treinador do Sport. O Márcio Goiano é muito sereno, muito calmo, muito na dele, né, pacato. E às vezes termina passando também essa tranquilidade para os atletas, né? O Barleta geralmente ele bate mais firme, mas hoje ele teve a área, a marca penal não estava tão boa assim para bater um pênalti. Acredito que ele preferiu dar uma tiradinha, né? Dar uma tiradinha mesmo se tivesse um buraco, porque se ele bate mais firme na bola, ele poderia o buraco atrapalhar um pouco, né, a batida. E aí ele deu um toquezinho meio que por baixo dela, tirando assim, com leve, com nojo, como costumam dizer. E aí fez o gol da virada do Sport. Eu vou dizer que pela bola, pelo jogo jogado, não vou dizer que o Sport merecia terminar o primeiro tempo ganhando, não. Porque não jogou essa bola toda e a ponto também não. Acho que um empate, pela falta de qualidade das duas equipes, um empate acredito que era mais justo, estava de melhor tamanho. Mas futebol é competência. Futebol é eficiência. Às vezes o time chega 10 vezes e faz um gol. Às vezes o adversário chega 2 vezes e faz 2. Então, não é que o cenário foi esse. A ponto não chegou tanto assim, não. Mas o Sport chegou pouco e teve muita eficiência. Praticamente 3 chegadas no ataque do Sport, 3, o máximo 4. E o Sport conseguiu fazer 2 gols, um aproveitamento muito bom nesse primeiro tempo.
1: Em termos de resultados, o Sport é um time muito consistente nessa competição. São 4 vitórias, 4 empates e nenhuma derrota, contando com essa vitória que está acontecendo aqui por 2-1 fora de casa no Moisés Lucarelli. E ainda com os jogos da rodada por acontecer, caso termine assim a partida, o Sport estaria na primeira colocação à frente de Fortaleza e à frente de São Bernardo, que jogam na rodada. Mesmo o Sport, em termos de jogo, de futebol jogado, não convença em termos de uma parcela significativa do jogo, não convença por 70, 80, 90 minutos da partida, mesmo assim ele tem a eficiência necessária para vencer os jogos e a solidez também necessária para não sofrer derrotas. Então dá para dizer, você até atribuía, Thiago Silva, que esperava uma evolução maior ao longo da Série B dessa equipe do Sport, mas pelo que o Sport tem hoje, não sendo um futebol que encanta, mas um futebol que dá resultado, com a realidade atual, dá para imaginar acesso, dá para imaginar G2 desse time no contexto atual que a gente está vendo, essa confiança ser o ponto mais importante?
0: Muita gente fala, tem treinador que fala isso, né? Que jogador confiante é melhor, jogador mais ou menos, não um craque, jogador normal, razoável, confiante, é melhor que um jogador muito bom de bola sem confiança, né? Então, veja, o Sport é um time hoje com os resultados, não tem por que esse time não ter essa confiança, pelo menos por conta dos resultados, né? A preocupação seria se os resultados não estivessem saindo, né? Porque pela performance, se as vitórias não estivessem saindo, a situação era muito complicada, porque a performance é muito questionável. Mas com essa performance um tanto quanto questionável ainda em alguns jogos, em alguns momentos do jogo, com os resultados de vitória saindo e de empates, alguns bons empates, ameniza muito, né? Ameniza muito. Então, pelo contexto atual da competição, dá pra gente ter esse otimismo, sim. Não só com o Sport, com o Náutico também. Na primeira página, né? Brigando na parte de cima. Mas assim, tem muita competição ainda, muita competição. Ninguém sabe o futuro do Zé Lucas ainda, se vai realmente continuar no Sport. A janela, como vai ser a janela dos times, do próprio Sport também. O Sport, por exemplo, hoje não tem nenhum 9 no banco. Só tem o Perotti. E o Perotti, a gente precisa também ter cautela e sinceridade, ser bem sincero. É claro que o Sport disputa uma Série B, né? Uma Série B. A gente sabe que não é fácil, tem muita gente com dificuldade de camisa 9. O mercado até a seleção sofre às vezes. Então o Perotti não é esse jogador todo, né? Não é.

0: Se o Sport for assertivo na janela, de repente, trazer um 9 aí para ser um titular absoluto, o Perotti seria um bom, excelente reserva. O Sport não tem nenhum reserva hoje no banco com 9, camisa 9, né? Não tem. Tem Marlon, que é ponta, Maia, meio atacante, Max, meio atacante. Veja, então, existe a carência do elenco. A gente sabe que o Castilho está machucado, o Zé Roberto também está afastado, está machucado, né? Mas assim, o Sport vai precisar ser um pouco assertivo também na janela em algumas contratações pontuais. Mas falando, Osmar, do cenário atual, do jogo de hoje especificamente, a gente mencionava antes do jogo começar que dava pra gente acreditar, eu inclusive classifiquei com um leve favoritismo do Sport. Pelo momento mesmo do Sport, pelo momento da ponte. O momento da ponte é péssimo, né? Dentro de campo e fora de campo também, principalmente fora de campo, né? Que termina atrapalhando o processo, né? Como é o dia a dia do treinamento da ponte, como é a semana do treinamento da ponte, deve ser muito pesada, né? O pessoal sem receber há 10, 11 meses, quase um ano. Então, mas a gente mencionava muito jogo jogado. A gente percebeu que o comportamento da ponte no jogo é um comportamento bem aceitável, bem digno. Os jogadores estão guerreando, estão correndo. Esbarra na questão técnica, esbarrou também na eficiência do Sport no jogo de hoje. A gente falava que existia para mim um leve favoritismo do Sport, né? E isso está se confirmando em campo, né? Mesmo com a atuação apenas razoável, mas está se confirmando que o Sport conseguiu com competência virar o jogo e terminou o primeiro tempo vencendo.
1: Agora são 7 horas e 36 minutos, só para trazer aqui alguns rápidos resultados. O Ceará 0-1 para a equipe do Atlético Goianiense e o Vitória virou para cima do Fluminense 2-1 para a equipe baiana. Alguns dos resultados aqui: o Maranhão vencendo na Série C por 3-1 contra o Botafogo da Paraíba, e Paysandu e Anápolis empatando por 1-1. Agora no som do futebol, Globo CBN, volta ele, ô Alegria!
2: Você ouviu o Thiago Silva, comentarista objetivo, analisando o primeiro tempo de 1 para a ponte, 2 para o Sport, ao lado de Osmar Cordeiro, no comando do Central da Bola. Já Ricardo Luiz confere para a gente se há ou não alterações em Ponte Preta e Sport Clube do Recife. Vamos para mais 45 minutos e acréscimos. Jogo válido pela 8ª rodada Série B do Campeonato Brasileiro, que marca para amanhã também. Mais um pernambucano em campo, você vai ouvir a transmissão do Futebol Globo CBN, direto dos Aflitos. A bola está rolando no segundo tempo.
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2: Sport 2.
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2: Com Romualdo. Eu Marques. E o time de craques da CBN.
5: Romualdo.
2: Posse de bola para a equipe da ponte do campo ofensivo. A informação de Ricardo Luiz.
5: Sem modificações, Sport Ponte Preta, mesma formações da primeira etapa.
2: Posse de bola com a equipe da Ponte Preta, Danilo Barcelos. Ele dá um tapinha por elevação pelo lado esquerdo, chama a jogada com o Brian. Ele domina, faz o lançamento e a falta em cima do David da hora. Ponte Preta evoluiu aqui pelo lado esquerdo de campo. Pedro Venuto vai lá, reclama, diz que não aconteceu a infração. A falta está marcada e é para a Ponte Preta. Ricardo?
5: Ele pegou puxando o Benevenuto ali em cima do David da hora, que estava segurando, né? Fazendo aquele pivô para cima do defensor do Sport. O árbitro viu a falta intermediária canhota do ataque da Ponte Preta. Danilo Barcelos vai para a batida.
2: Pelo lado esquerdo, com quase um minuto. Segunda etapa de jogo, 2-1, vai vencendo o Leão. Danilo Barcelos vai ser autorizado para a batida de falta. Vem chuveirinho na área do goleiro Thiago Couto. Autorizada a cobrança, a bola vem por elevação. Segunda trave, passa por todo mundo e vai saindo apenas para a lateral, né? Deu em nada essa bola aí, Ricardo.
5: Passou por todo mundo. A bola foi na segunda trave. O Rodrigo Souza estava por lá para dividida com o defensor do Sport, mas ninguém tocou na bola. Foi direto para a linha de lado. Arremesso manual para o Felipinho.
2: Aí, Felipinho, campo intermediário para a batida do arremesso manual, 1 minuto e meio. É o segundo tempo de partida, 2-1, vence o Leão. Felipinho coloca em circulação essa bola no campo intermediário, vem o time do Sport tentando trabalhar. Ela foi cortada ali pelo Danilo Barcelos, rasga outra vez ali o jogador rubro-negro. Vai caindo pela esquerda, fica com Kevson. Kevson trabalha pela equipe da Ponte Preta, recua para o Danilo. Danilo trabalhou no campo intermediário, tenta o lançamento longo. Bola esticada para a ponta direita, tenta a equipe da Ponte Preta. Felipinho, ante a presença do Lucas Justin, tira essa bola dali. Tirou mal, rebote e volta para a equipe da Ponte. Na dividida pela meiuca, trabalhou para a linha, protegeu, domina, chega a marcação firme ali do Miel. Ainda para a linha, domina, solta pelo lado esquerdo. Vai Kevson, tentou passar, passou, sacudindo o ponto futuro para o David da hora e a bola foi para fora.

0: Apenas tiro de meta para o Leão. Ricardo.
1: Isso, a bola foi esticada demais. Difícil para o atacante da Ponte Preta chegar nela. Linha de fundo, saída de bola já feita. Segue 2-1 para o Leão fora de casa.
0: É, quando não se mexe nas peças, né? Ou quando os treinadores não entenderam, ou entenderam que não deveriam mexer, Thiago. O que é que deve mudar na sua visão em termos de postura das duas equipes?
2: Muitas vezes é a falta de opção também no banco, né? O Sport tem um elenco, algumas opções que a gente sabe que tem questão técnica altamente duvidosa. Imagina, e principalmente a Ponte Preta também, né? Agora sim, Romualdo, às vezes o time tem um comportamento péssimo, atuação horrível, e o treinador é teimoso, né? Teimoso de não mudar. Eu vejo que o primeiro tempo não foi dos melhores, foi o primeiro tempo apenas razoável, mas a Ponte e o Sport conseguiram, na minha visão, fazer uma partida até justa em relação a concordar que não tinha tanta necessidade de voltar com mudanças. Tem jogo que eu cravo, que muitas vezes eu até digo, pode voltar com duas, três mudanças. O de hoje nem tanto, o de hoje acredito que principalmente do lado do Sport, o Márcio Goiano não tinha realmente a necessidade de voltar com a alteração, não. É aquela questão de ajustes. Como a Ponte está perdendo e tem Elvis no banco, evidentemente que ele está voltando de lesão, mas é um cara que é diferenciado. De repente, daqui a pouco, ele deve entrar com certeza nesse time da Ponte.
0: Posse de bola do time rubro-negro no campo intermediário. Está jogando Marcelo Benevenuto. Tapinha na bola do bico de bota direita. Tenta o lançamento longo. Corta Danilo. Ela vem para a entrada da grande área. Marcelo ajuda. É a vez dele fazer o corte. Tira parcialmente. Ela volta. Campo intermediário. Fica com a equipe de esporte. Saindo para o jogo para Felipinho. Lança pelo lado esquerdo para Cleison. Acabou o campo para ele. Lateral para o time da Ponte bater. 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
0: E lá vem outra vez o Leão, tentando sair do seu campo intermediário, uma falta dura. Pegaram o Barleta e lá vem cartão amarelo aí, viu? Ricardo Luiz.
1: Exatamente, para o Brian, que chegou ali tentando tomar a bola do Barleta, mas ele acabou dando um toquezinho com o pé esquerdo no tornozelo direito do Barleta. Está caído, camisa 30 do Sport. Falta a favor da equipe leonina e confirmando o amarelo para o 31, Brian Borges, da Ponte Preta.
0: Rapaz, é o doutor Brian, né? Acabou ele fazendo o parto do bebê dele, né?
1: Pense numa especialidade biomédica. Ele fez o parto da esposa, teve duas rupturas de ligamento do joelho, de um de cada lado, né? E agora chegou junto ali em cima do Barleta, cometendo a falta.
0: Exatamente. No Recife, a hora certa, 7:43. A bola vem e o tempo não espera por ninguém. Pelo meu cronômetro, 5 minutos. 5 minutos passados do segundo tempo de jogo. Série B do Campeonato Brasileiro e o placar do Futebol Globo CBN.
4: Ponte Preta 1, Sport 2.
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5: Pela Série A, Fluminense 1, agora 2 para o Vitória de virada. Pela Série B, 0 para o Ceará, 1 para o Atlético Goianiense. E adivinha, Romualdo, de quem foi o gol do Atlético?
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0: Quem quer saber mais e melhor sobre futebol? Meu Deus, ele tem sido de Gustavo Coutinho.
5: Acertou lá, ele tem confiança e faz gols.
0: Exatamente. Só explicando essa história do Brian aí, pra quem não lembra, né? Não é que ele fez o parto, né? Ele fez o acolhimento, porque não deu tempo de chegar no hospital, né? Por conta de trânsito, enfim. Um problema de logística, não deu tempo, a esposa acabou na parte externa do edifício onde morava no Recife, dando a luz ao bebê do casal. E aí ele fez o acolhimento e depois, evidentemente, que teve todo o aparato médico, né? Por isso que a gente chama de Dr. Brian, só para quem não lembra da história. 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
0: 7 minutos, segundo tempo de partida, placar do jogo, 2-1, Leão de virada vai vencendo a partida. Lançamento vem para a entrada da grande área, tenta o time rubro-negro outra vez, agora com falta do Carlos de Pena. O jogo fica, como eu costumo dizer, picadinho, né? Fica mastigado, travado no início do segundo tempo. 7 minutos de nada de futebol.

0: futebol efetivamente, né? Jogo parado, com falta, muita bola para a lateral, enfim, jogo parado, parando bastante no segundo tempo. Arremesso manual batido, vem Madison no campo de defesa, trabalhando pela equipe rubro-negra. Bola curta, vem com Marcelo Benevenuto. Este devolve para o goleiro Thiago Couto, que inverte pela esquerda, tentando Felipinho. Avança a marcação, a equipe da Ponte. A bola bateu no Justin, voltou para Felipinho. Felipinho para Zé Lucas, que tenta a inversão pela ponta direita e consegue um grande passe para Christian Barleta. Passou na velocidade, ultrapassagem do Madison pela direita, pinta o cruzamento, levantamento, vem para a segunda trave. Vai tentar o toque, Rodrigo Souza tirou, voltou, o chute de Felipinho pra fora do gol. Foi o Zé Lucas, né, rapaz? Pensei que tinha sido o Felipinho, o Zé Lucas emendou de pé esquerdo, viu, Ricardo?
1: Foi o Felipinho mesmo, e aqui.
0: Ah, foi o Felipinho.
1: Ele tá parecido com o Felipinho. Aí a câmera pegou o outro jogador, mas foi o Felipinho. Depois do rebote da zaga da Ponte Preta, ele dominou e ajeitou, calibrou o pé canhoto. A bola soltou a bomba, a bola passou por cima da meta do goleiro Diogo Silva, linha de fundo, chegada perigosa do Sport, que segue vencendo 2-1, Romualdo.
0: Os dois se parecem, né? Pra quem não tá muito acostumado, enfim, acabei sendo traído aqui pela imagem. 8 minutos e meio.
1: E a diferença é só de 2 números só, viu?
0: Exatamente.
1: A camisa.
0: Benvenuto, ele dá um tapa na bola, tapa curto para Madison, Madison para o goleiro Thiago Couto, tentando atrair a equipe da Ponte Preta com 9 minutos. Segunda etapa de jogo, placar 2-1 para o Leão. Vem Danilo Barcelos pelo alto, escora a bola pelo lado esquerdo. Ela sobra com Brian, não domina bem. Voltou para Biel. Biel faz o lançamento, teve impressão de estar mais avançado, jogador do Sport. É o Cleison que corre atrás da bola, estava impedido, né? Impedimento aí, viu, Rick?
1: Estava impedido o jogador da Ponte Preta, do Sport, né, no lançamento do Biel, na tentativa ali do Cleison. Estava ali na frente dos dois últimos defensores da Ponte Preta, pego na irregularidade. Impedimento para a cobrança do goleiro Diogo Silva. Já cobrado.
0: E amanhã a bola vai rolar para você. Tem mais Série B do Campeonato Brasileiro.
2: Náutico América!
0: Náutico e América na voz do Camisa 10. 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É o reencontro do Roger Silva com Hélio e Guilherme dos Anjos, né? Depois daquela final do campeonato. Lá veio a Ponte, na cara do gol. Thiago Couto saiu, a bola vai entrar, toque para fora do gol. Com um desvio na chegada ali do David da Hora. Torcedor não acreditou não, viu? Porque como essa bola não entrou, o lance era legal. O David, na saída do goleiro Thiago Couto, que fez uma intervenção providencial, tocou na bola e ela vai para escanteio. Ô, Ricardo.
1: Escanteio para o Danilo Barcelos cobrar. Depois da boa esticada de bola para o David da Hora, goleiro do Sport cresceu e fez a defesa.
0: Lado esquerdo, lá vem bola para a grande área, Danilo, bico de bota esquerda, levantou, olha a bola viva na área, tira outra vez ali o Carlos de Pena. E tocando bola para fora para arremesso manual, dentro da grande área de Pena, ajudou a defesa e deu um chutão para fora, lateral para a equipe da Ponte. Na ponta direita vai para a batida, Lucas Justin. Arremesso manual para a Ponte Preta, vem levantamento para a grande área. Justin, para a batida do arremesso manual, já foi autorizado. Levantamento, vem na primeira trave, subiu Marcelo Azul. Faz o corte, não completa o lance, Felipinho, ela voltou. Na verdade, o Cleison, né, que não conseguiu tirar, voltou para o Justin, bateu no Cleison, voltou na sequência. Sobra do lado da grande área, lance esquisito, o Sport sai jogando no contra-ataque. Tentou o Barleta, dá um tapa na bola, recuperação do zagueiro. O Everton recuando ali para o jogador da equipe da Ponte, é o Brian que está jogando. No Recife, a hora certa, 7:49. A bola vai, a bola vem e o tempo não espera por ninguém. Agora 11 minutos e meio, segundo tempo de partida, Série B do Brasileiro e o placar do Futebol Globo CBN.
2: Ponte Preta tem 1, Sport tem 2.
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4: Pela Série C, mesmo com 1 a menos, o Paysandu agora tem 2 contra 1 do Anápolis. O Maranhão vai vencendo o Botafogo da Paraíba por 3-1.
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0: Para quem quer saber mais e melhor sobre futebol. Bola vai ser reposta pelo goleiro Thiago Couto. Tapa na bola de pé direito, lançando para o campo ofensivo. Chega ali na altura da linha intermediária. Biel faz o lançamento pela meia, buscando o Perotti. A bola sobe, Rodrigo Souza corta de cabeça. Vem Biel, também escora na frente. Fica um jogo ali, né? Não muito bonito, plasticamente. Sobra a bola pela direita. Tenta o Sport, a bola deu ali no Barleta, né? O Barleta apanhou da bola e ela saiu para arremesso manual. 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

0: tirando demais do Thiago Couto e perdeu uma grande oportunidade de empatar. Mas assim, é aquela questão, esbarra muito na qualidade, sabe? O Sport não consegue ficar com a bola, trocando passes. O Sport não consegue, muitas vezes, ter um volume de jogo. É aquela questão, que a gente, eu venho batendo muito nessa tecla. É um time que ainda, mesmo assim, às vezes com muita gente atrás, Romualdo, é um time vulnerável. Aquele lance, claro, dá o mérito também ao adversário, que acerta um passe, acha furalinhas, mas o Sport em vários momentos mostra muita vulnerabilidade defensiva.
1: Felipinho vai avançando pelo lado esquerdo, campo de defesa, trocando figurinhas ali com o zagueiro Marcelo Aju, que tenta enfiada de bola lá pelo lado canhoto. Bola vem pela meiuca, lançamento é longo no espaço vazio e que bola! Progressão pelo lado esquerdo para Perotti, vai fazer o gol! Bateu!

0: camisa 9. O goleirão saiu, ele meteu no contrapé do goleiro Diego Silva, que ficou perdido e perdido.
1: Grande área, mesmo sendo marcado pelo defensor da Ponte Preta, ele olhou para a grande área e fez assistência. A bola passou por toda a extensão da pequena área e na segunda trave chegou para o Pedro Perotti com o pé direito, deslocando o goleiro Diego Silva no contrapé do goleiro da Ponte Preta. Empurrou a bola para o fundo do gol da Macaca. Pedro Perotti tem a 9 em suas costas. Faz o terceiro do Sport na partida. Agora a Ponte Preta tem 1. O Sport tem 3, Romualdo.
2: Muito bem, né? O Sport foi letal, né? Futebol não era bom de ninguém nesse segundo tempo, mas o Sport foi letal, Thiago.
3: É, foi letal no primeiro tempo também. Foi letal nesse segundo tempo porque, Romualdo, 15 minutos de jogo agora, o Sport praticamente não tinha chegado no ataque. E aí o Barleta teve muita qualidade, muita competência para enxergar o Perotti. E o Perotti teve qualidade na execução de jogada, né? Porque não foi uma bola tão fácil assim. Ele chegou acertando e buscou a gaveta direita do bom goleiro da Ponte, Diogo Silva, que nada pôde fazer. E aí o Sport está sendo muito eficiente, o Sport está sendo muito competente nesse jogo. Esse jogo de hoje o Sport está mostrando 100% de competência até então. Porque criou muito pouco e fez 3 gols. Veja, aproveitamento do Sport, não vou dizer que é 100% não. Perdeu uma chance ou outra. Uma chance só assim, mas
1: entraram respectivamente em seus lugares, Tarek 38 e Rodriguinho com a camisa 90.
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0: Posse de bola com a equipe da Ponte Preta, Esporte, baixando o bloco agora, né? Vai tentar administrar o resultado, está construindo uma importante vitória, vitória de liderança. O nosso Osmar vai depois atualizar. Dá um F5 nessa tabela de classificação, jogos em andamento também, o Esporte líder do campeonato.
1: Maldo.
0: Pois não.
1: Só um detalhe com relação aos gols do Esporte. Com esses 3 gols, o Esporte chega a 13 gols na competição. E esse do Pedro Perotti foi o primeiro de pé direito. A predominância dos gols do Sport com o pé canhoto. 10 gols foram marcados com os jogadores utilizando o pé esquerdo. E os outros 2 gols desses 13 foram marcados de cabeça, Romualdo.
0: Muito bem. Só dando uma passada na classificação, como é que fica aí, Osmar Cordeiro?
5: O Sport é o primeiro colocado com 16 pontos. O segundo é o Fortaleza com 14. Terceiro, São Bernardo com 13. E o quarto, Vila Nova também com 13.
0: Tá bem, Felipinho. Lança essa bola para o campo ofensivo. De letra, deixou ali o Perotti. Mas deixou de graça para o jogador da Ponte Preta. A bola sobra. Marcelo Benevenuto tira da zona perigosa. Afasta de todo jeito, rebote e volta outra vez para a equipe rubro-negra pelo lado esquerdo, tentando evolução ali o Barleta. A bola foi tirada pela zaga da Ponte, cai pelo setor direito de campo, lado ofensivo. Lucas Justen já perdeu a posse de bola outra vez. A Ponte Preta, o Leão tem o domínio da bola no campo intermediário. 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

0: 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Lado direito vem Barleta tentando avançar, a bola curta, acabou se complicando ali o Biel. O Barleta na sequência tenta evitar a saída, fica sentindo Danilo Barcelos. E a bola não sai, ela volta com o Biel contra a ofensiva rubro-negra. Biel pela meia, ajeita a bola curtinha, vem trabalhando. Depena que inverte o jogo na ponta esquerda para Cleison. Pediu passagem mais à frente, Felipinho. Ainda Cleison tocou para Felipinho, lado da grande área. Armou o cruzamento, devolve para Cleison, bico da área pela esquerda, troca passes com Depena. Depena para Felipinho. De novo do lado esquerdo, vai levando, encarou marcação, ainda Felipinho arrastou a sandália, vem pro drible, tentou tabelinha, ingressou na grande área, bola dividida, Felipinho bateu no zagueiro, sobrou com ele, tira a zaga da Ponte. Tomou gosto no jogo o Felipinho, hein, Ricardo?
1: Exatamente, Luiz. Na troca de passes ali pelo lado esquerdo, invadiu a grande área, na tentativa da primeira finalização, ele foi bloqueado ali pela chegada do Lucas Justin. E aí ele tentou novamente na batida, né, foi... Aliás, a única travada foi do Justin, realmente, que ficou caído no chão para um atendimento médico. Mas duas oportunidades para bater, uma de pé esquerdo e tentou limpar para o direito para a batida e foi interceptado pelo lateral da Ponte Preta, que inclusive, lesionado, já foi pedida a modificação para a Ponte Preta, para o atleta da Ponte Preta. E o Pedro Martins, 48, já está a postos ali à beira do gramado para entrar na equipe do esporte, Romualdo.
0: No Recife, a hora certa, 7:58, a bola vai. E o tempo não espera por ninguém. Perdeu o cronômetro, 20 minutos passados. Segundo tempo de jogo, Série B do Campeonato Brasileiro, placar do Futebol Globo CBN.
2: Ponte Preta,
0: 1.
2: Esporte,
0: o Esporte tem 3.
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4: Pela Série B, finalizado 0-0 entre Atlético e Cuiabá, minutos finais na Série A de 2-2 entre Fluminense e Vitória.
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0: Para quem quer saber mais e melhor sobre futebol, está processada a alteração na equipe do Esporte. É tempo para ouvir Thiago Silva. Quase 22 minutos, quase metade do segundo tempo. Como anda a partida aí, Thiago?
1: O tempo está passando rápido, Romualdo. E veja, a Ponte me parece que sentiu o terceiro gol do Esporte, né? A Ponte está meio abatida. O Esporte já teve chance. O Esporte está no ataque, inclusive, nesse exato momento. Né? O esporte, talvez o Márcio tenha orientado para avançar um pouco as linhas. De vez, o esporte ganhando por 3-1, veja como é comportamento e postura, a oscilação desse time do esporte. Às vezes está perdendo o jogo ou está empatando e fica um time atrás. O esporte está ganhando o jogo e tem vários jogadores na frente. Zé Lucas tem um ou dois atrás só. O Benevenuto está no círculo central do meio-campo agora. Então avançou os blocos do esporte, talvez tenha sido uma orientação do Márcio Goiano. Tá trocando o passo do esporte, veja, 3-1 no futebol, é uma diferença de 2 gols, a gente não pode considerar que o esporte sacramentou a vitória, né? Mas é uma diferença pela circunstância, pelo momento da Ponte, pelo enfrentamento, pelo adversário do esporte, é uma diferença tanto quanto confortável para o esporte administrar. E trocando passes, tá tentando realmente fazer isso, Romualdo. Tá trocando passo de um lado para o outro e a Ponte deixando, né? A Ponte permitindo essa troca de passo do esporte.
0: E vem de novo o Leão, pelo lado esquerdo com o Felipinho, com muita tranquilidade. Administrando o resultado, recebe bola, devolve pela meia para Zé Lucas. Isso do jogo, mapeia o terreno e devolve para Marcelo Benevenuto. No campo intermediário, vem trabalhando a equipe do esporte. A Ponte chega na marcação ali com o Brian, foi, solta a bola pelo lado esquerdo. O jogo fica ali, né? Setor de intermediária com o Marcelo Aju que sai jogando. É aquela história, né? Se um time é inferior e está vencendo por 2 gols de diferença, é uma grande vantagem, né? Para o time tecnicamente é superior tirar, já é complicado. Se são 2 times equivalentes, aí você já viu, né? E complica. E quando um time que está vencendo por 2 gols de diferença é superior ao outro, aí é uma questão de tempo, né? Para ou ampliar ou realmente a vitória ser ratificada. É o que está acontecendo agora. O Sport é melhor que a Ponte, né, Thiago? E aí vai vencendo por 3-1. É, embora o jogo tenha sido equilibrado em muitos momentos, mas o Sport nitidamente mostra um time tecnicamente melhor, né?
1: É, mas me parece que tem uma expulsão agora do lado do Sport e aí pode complicar, né? O Aju, né? Isso. O Ricardo vai confirmar aí a expulsão.
0: É, foi um lance até bobo, né? Um lance até fortuito aí do Marcelo Aju, que recebe o segundo cartão amarelo. É, o David da hora acabou expulsando o jogador do esporte, né? Porque ele estava na jogada e aí pintou amarelo. Ricardo detalhe.

0: pra gente. Diga aí.
1: Exatamente, né? Acabou chegando um pouco mais forte, como era uma jogada para cartão amarelo. Como a Ju já havia tomado o cartão amarelo no primeiro tempo, o primeiro dele, e aí puxou o jogador da Ponte Preta que iria receber a bola na frente. Como era um lance para amarelo, tomou o segundo amarelo, consequentemente, vermelho, Marcelo Azul, camisa 3, está fora. Sport vai ficar com um a menos no restante desse segundo tempo. E daqui a pouco a gente confirma as modificações da Ponte Preta, mais duas foram processadas. Já a gente confirma, Romualdo.
0: É, o Sport tem uma desligada, o momento está desligado, desconcentração até agora. E acabou o vermelho aí pro.
2: E aquele o assunto que a gente estava mencionando, time superior e vencendo por 2 gols de diferença, né? É só questão de tempo, como você estava falando, Romualdo. Agora muda um pouco o cenário, né? Muda um pouco o cenário porque tem numericamente o Sport tem um a menos. Né? E aí equilibra a falta de qualidade do. Olha a ponte.
0: Olha aí, a cobrança de falta, levantamento de Elvis na grande área. A bola bate na rede pelo lado de fora, mas tem um desvio, viu? De novo, David da hora. Ali atrapalhando a defesa do Sport. Houve um desvio no meio do caminho, foi o Thiago Couto que tocou na bola, e é escanteio, não é isso?
1: Tocou na cabeçada, tocou na mão do Thiago Couto, na mão esquerda do goleiro do Sport, e aí foi para cima da meta, né? Na rede, por cima, escanteio para a equipe da Ponte Preta, daqui a pouco Zé Marcos, camisa 4, e Zé Gabriel, os Zés vão entrar na equipe do Sport.
0: Muito bem, né? Teve mais mudança na ponta, foi isso?
1: Isso, mais duas, a saída do Lucas Justen, 2 para a entrada do camisa 32, aliás, 22, que é o Thales. Saiu também André Lima, número 8, para a entrada do Elvis com a camisa 10.
0: É, tentando algo mais ofensivo, né? Com a entrada do Elvis diante da saída do volante, André Lima, que já passou no Santa Cruz, não
2: é
0: isso, Thiago?
2: É, a bola parada do Elvis é importante, né? Faz a diferença para a ponte. Esse homem a mais que a ponte tem em campo, numericamente, Elvis é um jogador que acha alguém sempre livre, né? Tem bom passe. Então, sem sombra de dúvidas, é importante. É titular da ponte, né? Mas estava lesionado. E aí vai voltando aos poucos. Dá para o Sport, Romualdo, quase 30 minutos, mesmo com um jogador a menos. Né? Ele está colocando Zé Marcos atrás, mais um zagueiro para fazer a recomposição. Dá para o Sport administrar e segurar essa vitória.
0: Muito bem, mudanças também no Sport, Ricardo conferindo pra gente.
1: Isso, saída do DP na camisa número 10 para a entrada do Zé Marcos 4. Sai também o Cleison 25 para a entrada do Zé Gabriel com a camisa 23.
0: E atenção, galera, no Recife, a hora certa, 8 da noite, mais 4 minutos, a bola vem e o tempo não espera por ninguém. Pelo meu cronômetro, 26. Digital da CBN pulando para 27 minutos. Estamos no segundo tempo de partida. 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
3: Ponte Preta, 1. Sport.
0: O Leão tem 3.
4: Central.
0: Alô, você, Osmar Cordeiro.
5: Finalizado no Maracanã, 2-2 para Fluminense e Vitória. E também finalizado o confronto no Castelão Maranhense, 3-1 para o Maranhão, para cima do Botafogo da Paraíba.
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0: Sport tentou de novo com o Felipinho, chuta, passa longe do gol.

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1: Bola vem no campo ofensivo com Elvis, trabalhando pela equipe da Ponte Preta, bola curtinha. Fica no campo intermediário, trabalhando ali entre os zagueiros, Márcio Silva e o Everton. Everton progride, avança lá pelo setor direito, tenta a evolução de jogada da equipe da Ponte Preta. Apareceu Thales lá pelo outro lado, a bola foi invertida de novo e cai nos pés do Elvis. Elvis solta a bola na meia direita, tem espaço, fazer o esporte protegendo a sua grande área. Bola solta pelo setor direito, tenta a Ponte Preta, cruzamento, explodiu no jogador do esporte que sentiu, né? Ficou caído, aí vai valorizando um pouquinho. Quem que foi?
2: É o Zé Lucas. Zé Lucas. Tá Zé caído, Lucas. Tomou uma bolada ali na altura do abdômen. Tá, o Felipinho até deu uma ajuda ali para ele dar uma respirada melhor. O jogo tá parado para o atendimento do 58 do esporte.
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1: É, para dar uma segurada, né, nesse ímpeto da Ponte Preta, que nitidamente vai para cima e aí o esporte precisa encaixar mais um contra-ataque, né, como já fez. É claro que tinha 11 homens em campo, né, quando conseguiu um contra-ataque encaixado, mas dá para acontecer também, hein, Thiago?
3: Dá, porque o esporte tá bem cirúrgico no jogo de hoje, né? Tá, ofensivamente o esporte foi muito eficiente hoje. Então, por que não a gente acreditar que se o esporte já conseguiu em 3 oportunidades, mesmo com um homem a menos, evidentemente que ele tirou um meia e tirou um atacante para colocar um zagueiro e um volante. Né? O esporte perde ofensividade, perde peças no setor ofensivo. Mas ainda tem um Felipinho, que de repente aparece como elemento surpresa. Né? O próprio Madison tá um pouco sumido, mas também tem uma característica que de repente ele pode avançar pela linha de fundo, pelo lado direito, além do Barleta, né, que tem essa característica também, e o Perotti é mais para executar a jogada. Então tem peças ainda para, de repente, a Ponte desesperada, né, Romualdo, vai tentando diminuir o placar e aí deixa o espaço defensivamente.
1: Isso, e a Ponte vai processar a última, né?
2: Isso, saída do Diego Tavares, camisa 7, para a entrada do Daniel Baianinho, camisa 26, a última mudança da Ponte Preta.
1: E atenção, galera, no Recife, a hora certa, 8:00 PM, 7 minutos. A bola vai, a bola vem e o tempo não espera por ninguém. 30 minutos, meia hora de jogo, segundo tempo de partida, placar do Futebol Globo CBN.
4: Ponte Preta 1, Esporte 3.
5: Central,
1: Osmar Cordeiro.
5: Pela sequência de jogos da noite na Série B, às 8:30 tem CRB contra o Operário e às 9:15 tem Juventude diante do Criciúma.
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1: Para quem quer saber mais e melhor sobre futebol. Então só conferindo, o Sport vencendo vai para a liderança e aí essa liderança fica ameaçada em quais circunstâncias aí, Osmar Cordeiro?
5: Caso Fortaleza ou o São Bernardo vençam na rodada.
1: No caso, amanhã, né?
5: É, justamente. O Fortaleza joga amanhã na Ressacada, às 6:30. E a equipe do São Bernardo joga na terça, às 7:30 da noite, no VGD contra o Londrina.
1: Muito bem. Informações de Osmar Cordeiro no Central da Bola. 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
1: É, o técnico interino, o Gabriel Remédio, ele optou por deixar o Danilo Barcelos e também o Brian, né, que tem cartão amarelo, né? Os dois têm cartão amarelo. E fez a última alteração, arriscando aí ter um dos dois expulso. Então, uma atitude acertada aí do treinador, Thiago?
3: É porque, veja, ele tirou... O Kevson estava muito mal no jogo, né? O ex-esporte. O Justen, ele é muito defensivo, né? O lateral direito. O Rodrigo Souza também é um volantão mais de pegada, né? André Lima a gente conhece aí, Santa Cruz. Então ele tirou o Romualdo. É, a exceção do Tavares, do Diego Tavares, ele tirou os jogadores mais defensivos. É, a ideia dele foi essa: tirar jogadores com características mais defensivas, já que a Ponte está perdendo por 3-1, para colocar jogadores com características mais ofensivas. Não pesou a questão do cartão por esse motivo, pela necessidade, já que perde por 3-1.
1: Aí colocar em circulação ali o goleiro Thiago Couto, da equipe do esporte, já as últimas mudanças do Leão. Levantamento de bola, vem para o campo de ataque, tenta o time rubro-negro na recuperação da Ponte. Esporte vai administrando uma grande vitória que vale liderança momentânea da Série B do Campeonato Brasileiro.

0: Danilo Barcelos trabalha pelo time da Ponte no campo intermediário. Rola essa bola pelo corredor central. Elvis vem receber na altura do grande círculo. Ele trabalha, inverte lá pela ponta direita, chamando agora o Thales. Evoluiu, tenta a jogada. É o time da Ponte que vai trabalhando. Elvis, ele voa lá pela direita. Trava o lance, volta a bola pela meia. O time da Ponte vem tentando organizar, fica caído. O atleta da Ponte Preta, o árbitro já se dirigiu ali com o cartão amarelo na mão e vai aplicar o cartão amarelo para o jogador do Sport.
1: Ricardo. Felipinho ali pela reclamação, pela a falta em cima do Elvis. O Elvis até vai reclamar ali com o próprio Felipinho, né, a chegada mais forte do lateral esquerdo do Sport, porque ele deixa. Ai! Deixou o pé na altura do abdômen ali do Elvis e foi premiado com o cartão amarelo, camisa 60 do Sport.
0: É, se tem mais um pouquinho de rigor, viu? Sei não, viu? É,
1: exatamente.
0: É, Thiago?
2: É, e assim, já tem, talvez tenha pesar, que não é para pesar isso, né? Não é para pesar, porque pode ter 10 expulsões em um time. Se tivesse a expulsão, por exemplo, não do Aju e sim do Márcio Silva, o Everton, algum jogador da Ponte, ele agora deixava tudo igual, né? Mas como foi já uma do Sport, mas isso não deve pesar, né? Acredito que se fosse um árbitro um pouquinho mais rigoroso, Romualdo, não precisava ser muito rigoroso, não. Poderia ter se expulsado o Felipinho.
0: Uma falta para a equipe da Ponte Preta bater. O Sport vai fazendo as mudanças, né? Aí aproveitando aí e processando as duas alterações, vamos ver se confirma, daqui a pouquinho o Ricardo traz pra gente a informação. Lá vem falta, é pro time da Ponte Preta, 34 minutos e 40. Agora sim, né? Sport deu uma segurada também, isso, dois jogadores.
1: A primeira saída foi a do Zé Lucas, lesionado, saiu 58 pra entrada do Iago Felipe 7. Agora tá saindo o Madison com a camisa 13 para a entrada do Pucci, Augusto Pucci, com a 68.
0: As últimas mudanças do Leão, últimas alterações do técnico Márcio Goiano.
2: Pucci entrou bem, viu, Romualdo? Pucci entrou bem contra o Asa, entrou bem melhor que o Madison, inclusive. Então, o Madison não vem agradando muito, não. A gente entende, olha a Ponte.
0: Lá vem, falta para a equipe da Ponte Preta, bola viajando para a grande área, o perigo, toque vivo, sobrou o Thiago Couto, tirou no primeiro e no segundo lance, voltou, confusão, sobrou, vai entrar, gol da Ponte. Gol da Ponte Preta! Quem comemora para valer é o camisa número 90, o Rodriguinho. Jogadores do Sport reclamam de falta em cima do goleiro Thiago Couto. Confusão está formada, o árbitro confirma o gol e evidentemente tem checagem. Ponte Preta, uma confusão danada, vou ser bem sincero, viu? Não vi quem tocou por último, não. Vou ser bem honesto com a audiência, eu não vi quem tocou por último. Quem comemorou muito foi o Rodriguinho. E aí pinta cartão amarelo, a Ponte Preta diminui, tem checagem no VAR. E tem confusão também, né? Uma bola que veio na grande área, impedimento não aconteceu. Vem o toque, aí jogadores do Sport erram, sai Thiago Couto, divide a bola, o zagueirão tenta tirar, volta a bola, fura, ela sobra. E pra mim o gol vai ser confirmado legalmente. Né? Pra mim, no primeiro momento, gol legal, é quem comemora muito, repito, camisa 90. O camisa número 90, Rodriguinho. Aí é o seguinte, e agora? Aí tem um outro ângulo, né? Com a repetição da imagem, a gente tem um outro ângulo que tem o Thiago Couto com a mão em cima da bola. É? Ah, rapaz. Cabe uma checagem, né, Ricardo Luiz? Cabe uma checagem, né?
1: Cabe uma checagem, depois da cobrança de falta, um tumulto tremendo dentro da pequena área ali do Sport. Os dois jogadores da Ponte Preta envolvidos no lance. O Rodriguinho, camisa 90, e também o zagueiro Márcio Silva. O último a tocar na bola foi o zagueiro Márcio Silva. Depois da bola estar ali pererecando na linha da grande área, o goleiro Thiago Couto coloca a mão em cima da bola, prende ele, na minha opinião. O Rodriguinho dá um toque na bola quando ela está na mão do goleiro do Sport.
0: Então, foi um lance parecido com aquele jogo da Jacuipense, se não me engano.
1: Exatamente.
0: O mesmo lance, que naquele jogo foi confirmado o gol, né?
1: Foi confirmado o gol pro Sport, sim.
0: É, e não deveria ter sido. Então, assim, deve ser anulado, tá? O erro não deve ser repetido. A bola estava sob o controle do Thiago Couto, ele estava com a mão em cima da bola.
1: Anulou.
0: É.

0: reais. Então tem que anular, tem que anular. Tá certo o árbitro, não é isso, ô Ricardo?
1: Perfeito, tá certo o árbitro da partida, anulando o gol, não valeu porque houve a falta. O Rodriguinho chuta, dá um bico na bola quando ela está por baixo da mão esquerda do goleiro Thiago Couto. Inclusive o Thiago Couto, aliás, com a mão direita, ele pega com a mão direita e tenta puxar a bola. E quando ele vai puxar a bola, tem um biquinho por baixo na bola, né? E acaba depois na sequência o Márcio Santos colocando para dentro, mas o gol foi invalidado, gol anulado na Ponte Preta, segue o Sport 3-1. E nesse lance todo, tumulto, reclamação, o Barleta ali pela reclamação tomou amarelo, é o terceiro dele, tá fora da próxima partida do Sport.
0: É porque é uma coisa instintiva, né? O goleiro quando pega na bola tenta puxar pro seu domínio, mas conhecendo a regra, basta fazer o que ele fez, né? Colocar a mão em cima da bola que tá sob controle, né, Thiago?
2: O Couto, Romualdo, ele falhou no primeiro momento, soltou uma bola, mas quando ele consegue acessar a bola, ele ia puxando inclusive para agarrar a bola, pro corpo dele. Já tava domínio total na mão do Couto a bola. Tava em domínio do Couto. Então quando ele vem puxando a bola para agarrar a bola, o goleiro gosta de agarrar a bola, evidentemente, aí chega o jogador de bico acertando a bola e fazendo gol. Ou completamente irregular da ponte.
0: Lá vem escanteio para a Ponte Preta. Levantamento de bola na primeira trave. Tira a zaga rubro-negra em um novo escanteio. No corte ali do Felipinho. Na primeira trave, Elvis outra vez vai para a batida. 39, né? Nesse vai e vem, o tempo passou. E aí teremos acréscimos generosos. Escanteio batido, Thiago Couto de ponta de dedo. Tira pelo time do Sport, é arremesso manual do outro lado. 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
0: Olha a ponte chegando outra vez, o chute do Rodriguinho com desvio para fora. Ele pediu toque de mão, mas o árbitro sinalizou escanteio. Pressão da Ponte Preta. Não tem outra coisa a fazer, né? A Ponte Preta perdendo por 3-1. Lá vem esquinado. Bola ensaiada, mas mal ensaiada porque o Sport sai no contragolpe. Sai no contra-ataque o Leão, bola pela meia. Tentou Marcelo Benvenuto, parado com falta. Juizão não deu. Bola para a equipe da Ponte. Recebe pelo setor direito, vem Rodriguinho outra vez balançando o corpo. Perotti marcando dentro da grande área. Rola essa bola pela meia. Elvis bate enviesado, mergulha Zé Marcos, tira de cabeça. Tira pela zaga pernambucana. E lá vem contra-golpe, tentando avançar a equipe do Sport lá pelo setor direito de campo. Invertida de bola, lançamento é longo. Vai sair do gol ali o goleiro Diogo Silva e pratica a defesa. Tranquilidade aí, Ricardo.
1: Tranquilidade, se na chegada do Sport outra vez, no contra-ataque para a equipe rubro-negra, desperdiça a chance. A Ponte Preta já está novamente no campo de ataque.
0: De novo, pelo lado esquerdo, vem avançando, perde por 3-1. Sport conquista importante vitória. Liderança momentânea do campeonato. Elvis rola a bola pela meia. Vai o time da Ponte. Conduzindo a jogada pelo setor direito, a progressão do Thales. Tenta o cruzamento, sacode na área. Sobe outra vez, Benvenuto tira. Completa o lance, Felipinho. Ela caiu fora da grande área. Lance legal. Insiste a equipe da Ponte. Bola trabalhada para a entrada da área com Elvis. Soltou na direita. Ela vem a conclusão do lance. Rodriguinho explode na zaga. Thales ao lado dele ainda. Rodriguinho balança o corpo. Rola essa bola para a entrada da grande área. Recebe de volta. Chapada na bola. Tira Zé Marcos. Pressão da Ponte Preta. Vem Danilo. Estica a bola pela ponta esquerda. Tentou avançar mais uma vez o Brian. Desarmado. Recuperação de bola do Sport. Tentou o Barleta. Agora o Brian quem fez o desarme. E a falta. E o árbitro do jogo marcou falta para o Sport no campo de defesa. No Recife, hora certa, 8 da noite, 19 minutos. A bola vai, a bola vem e o tempo não espera por ninguém. 41 minutos. 41, estamos no segundo tempo. Reta final de partida. Oitava rodada da Série B, placar do futebol Globo CBN.
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0: tem 3.
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5: Jogos encerrados pela Série D: Manaus 0, 2 para o Monte Roraima, 1 para a Luverdense e 2 para o Gama.
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0: Para quem quer saber mais e melhor sobre futebol, amanhã a bola vai rolar. Tem Estádio dos Aflitos, tem o Timbu em campo.
4: Náutico, América.
0: A voz de Eri Santos, o camisa 10. Santos. Aqui vem o time do Sport. Perotti chuta, explode na zaga e ganha escanteio. Escanteio nessa aí pro Sport, você viu, Ricardo?
1: Isso sim, a bola acabou desviando em cima do defensor da Ponte Preta, depois do arremate do Perotti, né? Tentando ali matar, finalizar a partida na

0: reta final do jogo e ganha escanteio. Barleta está se deslocando para fazer a cobrança.
1: Lá vem outra vez escanteio. Pertence à equipe do esporte sem pressa nenhuma, Cristian Barleta. Vai para a batida de bola, vai levantar na grande área. O esporte tem um homem a menos. Marcelo Ajú foi expulso na segunda etapa. Vou perguntar depois aí para o nosso Diego Silva se o esporte sentiu, né, essa ausência de forma flagrante, né? Como se comportou depois de um homem a menos. Escanteio para o Leão. Posicionamento ali do Barleta para a batida da bola. Iago Felipe já saiu dela. Barleta, quem vai levantar no tumulto? São quatro jogadores contra seis da ponte. Levantamento na primeira trave. Tinha superioridade numérica a equipe da Ponte Preta. A bola foi tirada pela zaga alvinegra. Rebote é do Leão. Volta lá com o Felipinho. Felipinho solta pelo lado esquerdo. Vai trabalhando bola o esporte. Com um homem a menos, qual o comportamento com o Brunegra aí, hein, Thiago?
2: Olha, se fosse a questão do enfrentamento, né, Romualdo? Porque, veja, ele foi expulso com 24 minutos, mais ou menos, né? Do segundo tempo, né? Então tinha tempo para a Ponte reagir. Mas a Ponte, antes mesmo da expulsão do Ajú, eu falei aqui que tinha sentido o golpe do terceiro gol do Sport. Né? E essa vantagem numérica não prevaleceu. Não prevaleceu pela deficiência técnica e por ter sentido realmente o terceiro gol. Né? E aí o Sport fez as mudanças defensivas, fez a recomposição correta e tá tendo uma consistência necessária para segurar esse placar.
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1: Na segunda tem Inter de Limeira e Santa Cruz, tricolor tentando voltar a vencer na Série C do Campeonato Nacional. A campanha não é boa do Santa Cruz, precisa pontuar na estreia do técnico Cristian de Souza. Temos 44 minutos no Moisés Lucarelli em Campinas. Pela Série B, Sport vai vencendo por 3-1. Os gols do Leão, Felipinho, Barleta e Perotti.
0: 9.
1: E Danilo Barcelos fez o gol da ponte. 9 minutos, né? Falei que seriam generosos os acréscimos aí, hein, cara?
0: Exatamente, né? Quase 10 minutos, vamos até 54 no segundo tempo.
1: E atenção, galera, no Recife, a hora certa, 8 da noite, 22 minutos, a bola vem e o tempo não espera por ninguém. Agora 45, vai até 54 nesse segundo tempo. 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
5: Pelo Campeonato Brasileiro da Série A, daqui a pouco tem Bahia e Cruzeiro, às 9 da noite. Partida encerrada, Coritiba Internacional ficaram no empate por 2-2.
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1: Para quem quer saber mais e melhor sobre futebol. Apitando escanteio para a equipe da Ponte Preta, Elvis na batida. 3-1 vence o Leão. Elvis tomando posicionamento para fazer a cobrança, levanta essa bola, cabeçada no canto para fora do gol. Subiu sozinho, viu? O zagueiro foi o Márcio Silva, né? Que subiu sozinho. É. E ninguém na marcação, ele tocou para fora aí, hein, Ricardo?
0: É, mas eu acho que se faz o gol, o árbitro marcaria falta, porque antes dele fazer o cabeceio, ele empurra o Perotti dentro da grande área, visivelmente. Mas o árbitro seguiu com o lance, dando tiro de meta pro goleiro Thiago Couto.
1: É, exatamente, a reposição de bola vai ser feita pelo goleiro Thiago Couto. Placar do jogo 3-1 Sport. Caminhamos para a reta final, né? Alguns torcedores da ponte já foram embora para casa, né? Outros permanecem e vai tomar uma sonora vai esse time da Ponte Preta ao final dessa derrota aí para a equipe do Sport. Bola vem no campo defensivo com o zagueiro Márcio Silva. Márcio solta pelo lado esquerdo de campo, vem no sentido de Danilo Barcelos, outra vez para a sua intermediária. Tenta a inversão lá pelo setor direito, subiu de cabeça, tirou o Felipinho. Felipinho toca a bola com Pedro Martins, que tenta arrastar para o contra-ataque. Acabou sendo empurrado para fora do campo ali. O árbitro vai pegar uma falta, o Pedro foi parar por trás da placa de publicidade ali, viu, Ricardo?
0: Exatamente, né? Na dividida com o Elvis, acabou chegando ali na placa, né? E para evitar um choque mais forte com a placa de publicidade, ele acabou pendurando o corpo, caindo do outro lado e agora está pintando o cartão amarelo. Agora o árbitro aplica o cartão de longe, mas eu acredito que tenha sido para o Elvis, realmente. 10 Elvis, que ficou dizendo ali que foi ombro a ombro. E aí tá a confusão formada depois desse lance, meu Maldo.
1: Pois é, o Benevenuto pediu VAR, né? Pediu pra checagem do VAR. E aí o quarto árbitro vai lá, jogadores reservas da Ponte Preta em cima do árbitro reserva, os jogadores dentro de campo de Ponte Esporte em cima do árbitro da partida, né? Tentando

0: pontuar por ali. Aí tem empurrão para um lado, para o outro, empurraram o Zé Marcos. Chega ali também o Thiago Couto.
1: O Márcio Santos parecia aquele... aqueles filmes de antigamente, né? Pega o cara pela beca, assim, pela gola. Ele pegou o Zé Marcos ali com as duas mãos pela gola da camisa, ficou empurrando o jogador para trás, e ali aquele tumulto todo. Depois chegou o Zé Gabriel para afastar os dois ali. Mas foi um lance estranho, viu? E o Zé Marcos, o Márcio Santos vai ganhar cartão amarelo por conta exatamente
0: dessa... Márcio Silva, né?
1: Perdão, Márcio Silva. Está tomando cartão amarelo, camisa 44. É por conta desse fato, o que ele fez agora com o Zé Marcos. 44 da Ponte, Márcio Silva tomando cartão amarelo.
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0: Também uma falta para a equipe do Sport Bater no campo intermediário, próxima linha divisória do gramado. Vamos até 54, acredito que mais um minutinho também deve ser acrescido aí. Levantamento de bola vem pelo lado esquerdo, lá vem o Leão. Bola trabalhada pelo lado da grande área, Pedro Perotti. Chegou ali na dividida contra dois jogadores da Ponte. Último toque, entendeu a arbitragem, que foi do camisa 9 rubro-negro. E é lateral para a Ponte Preta bater. O Thales está posicionado para fazer o movimento de bola. Ele movimenta essa bola no campo de defesa, faz um lançamento, corta parcialmente Felipinho. Rebate de volta para a equipe da Ponte. Volta com o Thales lá pela direita. Lançamento longo, buscava Rodriguinho. Sobe, tirando de cabeça. Zé Marcos pela zaga do Sport. A bola volta de novo com a Ponte Preta. Enfiada entre os zagueiros. Chega Benevento e faz o corte. Não passou nada por ele, viu, Ricardo Luiz?
1: É, tá fazendo uma boa partida. Quando passa, ele faz aquele lance, né? Que ele segura o jogador, como foi no primeiro tempo. Mas está muito bem na partida o zagueiro Marcelo Benevenuto. Não deixou que a bola fosse lançada, né? O jogador da Ponte Preta chegasse mais à frente no campo ofensivo da Macaca. Sport está com a posse de bola, reta final. Reta final não, falta ainda mais 4 minutos para terminar a partida. Reta final do jogo, segue Sport 3-1.
0: E atenção, galera, no Recife, a hora certa, 8:00 da noite, 27 minutos, a bola vem e o tempo não espera por ninguém. Agora, pelo meu cronômetro 50, vamos até 54, segundo tempo de partida, placar do Futebol Globo CBN.
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0: Fala, Osmar.
4: Pelo Campeonato Brasileiro da Série B, segue 0 para a equipe do Ceará, 1 para o Atlético Goianiense, jogo ainda em andamento. Começando daqui a pouco, daqui a 2 minutos, CRB contra o Operário.
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0: 51, faltando 3 para terminar. Pelo que prometeu o árbitro da partida, vamos até 54. A Ponte avança, vem pela direita, cruza essa bola na grande área, sobe tirando de cabeça, afasta Felipinho. A bola volta, na verdade, foi o Zé Gabriel que tirou essa bola. Caiu lá pelo setor direito de campo, vem Ponte Preta com Elvis. Elvis trabalhou pela meia direita, apenas o Perotti na marcação. Todos os jogadores do Sport, os demais ali protegendo a entrada da grande área. A bola foi invertida pelo lado esquerdo, o zagueiro Márcio Silva apresenta-se, vira na ponta esquerda, abriu em profundidade, pintou o cruzamento. Boa jogada da Ponte. Danilo de pé direito cruzou, primeira trave, tira a zaga do Sport, escanteio para a Ponte. É esquinado para a Ponte Preta aí, ô Ricardo.
1: Exatamente, mais uma bola jogada dentro da grande área, chegou ali o Zé Marcos. Desviando para a linha de fundo, escanteio Elvis na cobrança.
0: Na batida, pela ponta direita, vem levantamento de bola para a grande área, 52, faltando 2 para terminar o jogo. Bola erguida, primeira trave, tira parcialmente a zaga do Sport, a bola volta outra vez pelo lado esquerdo. E volta com o Brian, ele protege, domina, chega a marcação 2 na marcação do Brian. Último toque do atleta da Ponte Preta, lateral para o Leão. 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
0: Vitória está confirmada do Sport, não é isso, Thiago?
6: A essa altura, sim, está sacramentada, Romualdo. A gente sabe que no futebol tanta coisa acontece. Há cerca de 15, 20 minutos, eu tive cautela para dizer, né? Porque a gente sabe que no futebol a diferença de 2 gols, se o time faz um, aproxima e aí busca o empate. Né? Mas aí afunilou para a Ponte, e aquela questão que a gente

0: dava. O Sport já era superior. Eu colocava um leve favoritismo antes do jogo começar. Imagina vencendo por 3-1, né? Faltando, naquela altura, faltavam uns 20, 25 minutos. Então a vantagem ampliou e muito. E aí afunilou, o Sport está conseguindo mais 3 pontos e chegando. Vai dormir na liderança da Série B.
1: 53, entramos no último minuto. Entramos no último minuto de partida. A bola vem com o time do Sport. Barleta passou por 1, por 2, por 3, foi embora. Vai para a entrada da grande área. Quase pinta um golaço. Ele chuta por cima da meta. Saiu costurando todo mundo, Barleta. Ô, meu caro Ricardo Luiz.
2: Pois é, Romualdo. Jogada característica do Christian Barleta, né? Veio do lado direito para entrada da grande área, passando por quem vinha na sua frente, soltou o pé esquerdo na bola, ela passou por cima da meta do Diogo Silva, linha de fundo, lance perigoso do ataque do Sport, que segue vencendo por 3-1.
1: Bola vem de novo para a entrada da grande área e o Sport vai se salvando. 53 e 50, vai vencendo por 3-1. E tem o contra-ataque para fazer o quarto. Olha a bola, lançada para Perotti na direita. Ele domina e vai esperar a chegada da marcação. Tentou de calcanhar, foi desarmado. E não há tempo para mais nada.
3: Ponte Preta 1, Sport 3.

0: está encerrado o jogo do Sport momentaneamente na liderança do campeonato. Mais uma vitória, vitória importante, vitória fora de casa. Com 3 gols, Felipinho, Barleta e Perotti, vitória rubro-negra. Em 30 segundos tem central da bola.
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7: Finalizada a partida no Moisés Lucarelli, 3 para a equipe do Sport, 1 para a Ponte Preta. O Leão que salta para a primeira colocação do Campeonato Brasileiro da Série B. O rubro-negro que no momento tem 16 pontos em 8 partidas, foram 4 vitórias e 4 empates, não perdeu ainda na competição, totalizando 13 gols no campeonato, o melhor ataque do torneio, sofreu apenas 5, apenas 6 a equipe do Sport do técnico Márcio Goiano. Vamos aproveitar agora aqui no Futebol Globo CBN para trazer os detalhes, as análises do que foi essa vitória do Leão fora de casa, vitória importante, contundente, pegou um adversário que estava embaixo na tabela e fez o que tinha que fazer, conseguiu os 3 pontos. Thiago Silva, o que é que dá para destacar inicialmente dessa vitória por 3-1 enquanto visitante da equipe do Sport?
8: Vitória, Osmar, é um tanto quanto é esperado, inclusive, né? Pelo momento da Ponte Preta e pelo momento do Sport. O Sport, antes do jogo começar, era o terceiro e a Ponte na 17ª posição. O Sport não havia perdido para ninguém ainda. Eu classificava antes do jogo começar com esse leve favoritismo. Mas, ao mesmo tempo, a gente mencionava a questão do jogo ser jogado, né? E aí a Ponte, inclusive, começou dando uma resposta positiva. A postura da Ponte no início do jogo deu mostras de que seria, de que a Ponte iria transpirar, iria guerrear para buscar essa vitória, para deixar o ambiente um pouco mais leve, né? Porque, veja, tá ruim demais lá, atraso salarial, a beça, vários meses, quase ano, e com derrota, o ambiente fica pior ainda. Se a Ponte vence, sai da zona do rebaixamento, dá uma melhorada no ambiente, né? Sem sombra de dúvidas. Então o pessoal buscou a vitória, isso ninguém tem dúvida, mas o Sport foi muito competente no jogo de hoje. O Sport foi muito eficiente, o Sport foi muito letal, foi muito cirúrgico, né, muito assertivo em algumas jogadas. O gol do Sport é muito bonito, a jogada do Filipinho, a participação do Perón.

0: Bote, do Barleta, né, a execução de jogada do próprio Filipinho, né, o pênalti cobrado com o Barleta com muita qualidade, muita tranquilidade, muita frieza, né, mais um bonito gol do Sport no terceiro, também sendo muito cirúrgico, letal, participação do Barleta e execução de jogada do Perotti. Então, ofensivamente, o Sport criou pouco, né? Porque tem jogo que a gente acompanha, que a gente trabalha, que o time cria 20 oportunidades e não faz nenhum gol. Né? O Sport criou 4, 5 oportunidades e conseguiu fazer 3. Então, foi um Sport muito competente hoje, a gente precisa evidenciar isso. O setor ofensivo do Sport, nas poucas jogadas, fluíram muito bem. É, e aí o Sport conseguiu ampliar o placar, né, e praticamente naquela altura ali matou o jogo, né, quando fez o 3-1 com o Perotti. E aí evidentemente depois teve a expulsão do Aju, e aí aquela questão que a gente falava, se tivesse um enfrentamento, um time mais forte, um time que está num momento bom, aquela expulsão do Aju ainda com quase 30 minutos de jogo poderia complicar a vida do Sport, mas a Ponte não teve força suficiente, né? A Ponte no terceiro gol do Sport sentiu, veja, se tivesse 2-1 Sport, a Ponte até o 2-1 Sport, que foi no final do primeiro tempo, até porque foi no finalzinho do primeiro tempo, não deu pra Ponte sentir o impacto, mas o gol do Perotti no segundo tempo, o impacto foi sentido pela equipe da Ponte, sentiu o impacto. E aí ficou nocauteado em pé, jogando para cumprir o jogo. É porque a Ponte não teve mais força e aí as mudanças não fluíram. E aí o resultado foi muito justo pela competência do Sport no jogo de hoje, viu, Osmar? Me surpreendeu de forma positiva a competência ofensiva, a letalidade, a efetividade do Sport na partida de hoje.
1: E você, Romualdo Marques, seu destaque inicial sobre essa vitória rubro-negra.
2: Eu vou pedir ajuda a vocês, né? O Sport subiu com o Guto Ferreira em 2019, não foi isso?
1: Exato.
2: Pronto. 2019, eu lembro bem que o Sport tinha um time bem competitivo e não tinha um futebol vistoso. E o Sport, ele conquistava resultado, né? Ele era um time que tinha resultado, que tinha pontuação, que esteve sempre ali brigando para subir, mas não convenceu. Ele foi até o final, até o dia em que classificou, aí sem jogar bom futebol. E assim, não estou querendo fazer nenhum tipo de comparativo, né? Nem dizer que o Sport já subiu, algo do tipo, nada disso. O que eu estou falando é de um fato. O Sport, ele vem jogando pro gasto. É. A gente pode questionar a qualidade, né, o primor do futebol, a beleza plástica do futebol do Sport. Isso a gente pode questionar, que na verdade não vem acontecendo. Mas a eficiência em termos de produtividade, em termos de pontuação, isso é fato, o Sport vem conquistando. Então ele não tem nada, não tem culpa nenhuma que os adversários estejam no nível, atuando no nível que estão também. Mas o Sport vem conquistando, e não à toa é líder, né? O Sport vem líder parcialmente do campeonato por mérito seu, porque vem construindo os resultados. E sinceramente eu não vejo aquela coisa fortuita, obra do acaso, não. É dentro da sua estratégia, dentro do seu limite, dentro do nível que o campeonato oferece. Não agrada o futebol, a beleza plástica do time dentro de campo. Em alguns momentos tem lampejos de bom futebol, em outros também tem lampejos ruins, mas o fato é que a conta pela receita, o Sport faz um bom campeonato e vem sendo muito eficiente.
3: Osmar, me permita-me passar o público em renda no Moisés Lucarelli, 4.333 pagantes, uma renda de R$124.440 essa noite em Campinas, no Moisés Lucarelli, para Ponte Preta 1 Sport 3.
1: Agora são 8 horas e 39 minutos.
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1: Agora são 8 horas e 42 minutos e vamos seguir aqui no nosso Central da Bola para falar sobre o que foi essa vitória do Leão por 3-1 fora de casa no Moisés Lucarelli. Leão que vai dormir líder, o Sport que vai dormir líder da competição na primeira colocação com 16 pontos conquistados. E aí, Romualdo, se falou muito, né, durante a transmissão do Sport não ser o time que convence, mas é o time que vence. E no futebol, é acima de tudo um esporte resultadista. E aí você fez até a comparação. Sport de 2019 não convenceu. O Sport de 2023, adicionando um outro exemplo, chegou a convencer, sobretudo naquele primeiro turno, e aí morreu na reta final. O time degringolou e não conseguiu acesso. Então, da maneira que está a equipe do Sport, está passando a confiança que é um time que vai brigar até o final pelas primeiras colocações?
2: O campeonato é longo, né? Esse primeiro recorte do Sport, estamos aí com 8 jogos, né? São 38, né? Tô certo, né? Nas contas, né, Osmar?
1: Perfeito.
2: De 38, a gente não chegou nem a um terço ainda da competição. Então não dá para ter essa convicção. O que eu me reporto é esse recorte do Sport, desse início de campeonato. Tem janela aí que será aberta em julho, né? Para reforço das equipes. O próprio Sport também pode se reforçar ainda. Mas o que é que eu observo, né, nesse desempenho do Sport, trazendo ou buscando uma justificativa para esse bom aproveitamento do time rubro-negro? Para mim, passa por uma coisa: a solidez defensiva, né? A solidez defensiva. O Sport, em que pese a gente vê, vez por outra aí, deficiência do Matos na marcação, do próprio Filipinho, que é um jogador muito mais ofensivo, mas a estrutura defensiva como todo o Sport, ela vem funcionando bem, né? E inclusive, né, com a evolução do próprio futebol do Zé Lucas, que melhorou no seu condicionamento físico, que retomou também o caminho do bom futebol, né? Com esse encaixe aí, para mim, de um jogador que é muito útil tanto nas construções ofensivas, mas também nessa fase defensiva, que é o Biel, e a dupla de zaga. Embora o Marcelo Ajú tenha feito uma bobagem, tenha sido expulso, mas ele, assim, encaixou bem, né, com o Marcelo Benevenuto. E o Thiago Couto é um goleiro que passa confiança. Então, essa solidez defensiva do Sport dá margem para o Sport, em algum momento, ter menos posse de bola, ser atacado, ver o adversário, né, preenchendo o seu campo e ter letalidade, né, para fazer os gols da vitória ou buscar o resultado, como foi o caso de hoje, né? O time da Ponte Preta é um time inferior tecnicamente e acho que até taticamente também.

0: Esporte Clube do Recife, né? A ideia de jogo do Esporte, ela, na minha visão, ela é melhor, ela é mais eficiente. E essa eficiência se dá também pela capacidade de execução dos seus jogadores. Então, para o que o jogo se apresentou hoje, né, para o que o adversário também trouxe, né, como conteúdo, o Esporte fez um jogo eficiente, mesmo sem ser brilhante, né? Então, o Esporte foi um time que viu um time que é inferior ter mais posse de bola numa região aonde o Esporte tinha segurança, e quando foi atacado efetivamente, quando a Ponte Preta conseguiu ser um time mais agressivo, mais invasivo, né, nessa área rubro-negra, o goleiro Thiago Couto apareceu, Benevenuto apareceu, né, teve jogador que também estava preenchendo a área e acabou salvando bola em cima da linha. Enfim, o Esporte tem uma conduta defensiva agradável para a disputa de uma Série B. E para mim isso está fazendo a diferença, né? Porque são jogos que não são vistosos, mas o Esporte é um time que sofre poucos gols e acaba sendo letal, sendo decisivo quando tem as oportunidades. Então acho que passa por isso, mas daí a gente já ter o conceito, né? Já ter a opinião formada de que o Esporte vai subir, que o Esporte está no caminho de 2019, não. Eu só quis trazer esse exemplo porque era assim: o Esporte é um time de resultados, vocês é um time de performance. E nesse momento da competição é isso. Né? Para o que a competição se apresenta, o Esporte está mostrando eficiência. Se o campeonato tiver essa mesma característica, essa mesma configuração até o final, eu posso dizer que o Esporte é favorito. Hoje o Esporte é favorito porque é o líder, mas não dá para garantir que o Esporte, né, é o time que estará na primeira divisão em 2027. Não dá para dizer hoje, né, com esse futebol e com tantas rodadas ainda por acontecer, que o Esporte é um time que já subiu. Não dá para dizer isso de jeito nenhum.
1: Thiago Silva, na sua visão, o Esporte hoje de Márcio Goiano, o Esporte que é o líder da competição em 8 jogos, são 4 vitórias e 4 empates, 7 dessas partidas foram na era Márcio Goiano, apenas a estreia no empate por 0-0 contra o Cuiabá, ainda era o Roger Silva, o técnico da equipe do Leão. O que é que dá para classificar como grande mudança, se há alguma grande mudança, do Esporte do Márcio Goiano para o Esporte do Roger? E também sobre essa dúvida no ataque, para você, quem seria o favorito? Clayson, Marlon, Yuri Castilho?
2: O cenário está ficando positivo para o Márcio, porque ele está tendo a condição de manter uma estrutura, né, de manter uma base. Em algumas ocasiões o Roger também teve, mas tinha a ressalva com alguns atletas. Né? Muita gente pedia na época Thiago Couto, mas Thiago Couto tinha uma questão contratual. Não sabia se ele ia permanecer no Esporte, se ia para outro time. Zé Lucas não tinha condição clínica de atuar. Então existia um questionamento em relação a alguns atletas, a escalação de Márcio Goiano, do Roger, na verdade, naquela ocasião. O Márcio, ele pegou, não vou dizer o bom no bom, mas ele pegou, desde que ele assumiu, e principalmente no recorte mais curto agora, nas últimas atuações, ele está tendo realmente a oportunidade de manter uma estrutura. Acredito que se o Roger estivesse aqui também agora, eu acredito que ele poderia fazer o mesmo. É porque nas condições normais, se a gente for observar o elenco do Esporte, não é muito difícil a gente escalar um melhor Esporte, observando o elenco. É basicamente isso aí mesmo que Márcio vem escalando. Né? Tem alguma dúvida na direita? Pode ter uma dúvida na direita entre Madison e o Pulse. E a dúvida no ataque mesmo, entre o Clayson e o Marlon. Mas os demais, é isso aí mesmo. A melhor dupla de zaga do Esporte é a Ju e Benevenuto. O Felipinho tem ressalva, mas o Edson Lucas, quando entrou, até correspondeu. Mas o Felipinho é um jogador mais acostumado, um jogador mais adaptado. Acredito que ele merece continuar realmente como titular. Ele inclusive fez outro gol hoje, fez um gol bonito de falta contra o Água. O meio-campo é esse aí mesmo, Zé Lucas, Biel e Carlos de Pena, Barleta e Perotti. Então, assim, isso aí, ele conseguindo manter, ele vai, aos poucos ele vai mantendo isso aí, e evidentemente vai ter expulsão, lesão, e aí uma peça ou outra modifica a estrutura do time, modifica uma peça ou outra. Mas a base é essa aí. Isso aí vai ajudar no processo de evolução do Esporte, Osmar, para as próximas partidas. Um processo lento, como eu venho falando, e vou ratificar isso. É uma evolução gradativa, lenta, mas com essa repetição da escalação vai ajudar muito o processo.

0: 8:50.
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0: 8:52 e antes de irmos para as eleições da partida, Romualdo Marques, queria saber de você, o que é que você imagina desse esporte? Você falou um pouco sobre projeção também no questionamento anterior, mas até nessa comparação do esporte do Márcio Goiano com o esporte do Roger, uma sequência de vitórias, a primeira colocação, existe realmente alguma mudança de fato na equipe do esporte? Ou foi a confiança e as melhores peças estando à disposição que entraram para o time? Esse foi o grande ponto. Ou existe algo no trabalho que dá para colocar para o ouvinte do Futebol Globo CBN como um ponto importante, um ponto chave?
5: Eu vou manter a coerência do meu discurso, da minha opinião, né? A gente tem que considerar que o Márcio teve algumas peças que o Roger não teve. Então é um elenco mais qualificado. Talvez nem não ainda o ideal, mas é um elenco mais qualificado. Tem um outro aspecto, né? A evolução física. Né? Então o time tá apurando, está se encontrando fisicamente. Mas analisando o trabalho dos treinadores, para mim tem algo que faz a diferença, né? O Sport, repito, é um time mais sólido defensivamente. É um time que primeiro quer não perder o jogo, né? Não é aquele time que entra de todo jeito, jogando futebol ofensivo e vai arriscar ter essa eficiência, né? Ser tão eficiente e não se comprometer tanto defensivamente. O Sport não. Não é que o Sport é um time retranqueiro, ou que o Márcio é um time retranqueiro, que o Sport joga de forma retrancada. Não é isso, não. O Sport tem transições rápidas, né? Com o próprio Depena, com o Biel, com as alas, principalmente com o Felipinho. Então é um time que joga o que tenta ser equilibrado, mas é um time mais sólido defensivamente, comparando com o time de Roger. E é um time que, dentro das possibilidades também, é bem objetivo nas jogadas de contra-ofensiva, nas jogadas de construção ofensiva, e acaba decidindo jogos nesses fatores. Mas para mim a diferença básica de um para o outro é justamente essa evolução, essa estrutura mais robusta defensivamente falando, que o Sport tem hoje comparado com o time de Roger.
0: E para você, Thiago Silva, o que é o grande ponto desse time do Sport? Para você, a entrada de Depena, por exemplo, adiciona essa qualidade que faltava de construção pelo meio campo? É a resposta, um Biel, a saída do Zé Gabriel e um time jogar de forma mais leve, mas correndo esse risco de um determinado jogo contra um time qualificado sofrer por um certo desequilíbrio? O que é esse ponto crucial, você diria, sobretudo nesse meio campo?
6: Essa sequência do Depena no time tá ajudando, né? Tá ajudando porque ele tá pegando mais confiança e entrosamento com os companheiros. E era um jogador pedido, né? O torcedor queria, ele estava fazendo por merecer quando entrava, né? Assistência, gols. Agora, não é aquele o 10 que o torcedor do Sport almeja, né? Nem o Perotti é o 9. Né? O Perotti vem correspondendo, fez mais um gol hoje, né? Para a Série B, tá dando conta do recado.

0: Né? Mas a gente olha para o banco hoje, não tem nenhum banco.
1: Mas, Thiago, só um contraponto, né? Claro, cada um tem sua opinião. Para mim, o Perotti é um jogador que a Série B comporta direitinho, tá? Se você for analisar tecnicamente. Tecnicamente, Série A não tá no nível, não, mas joga, ainda joga, dependendo do contexto.
2: Poucos times na Série B, né? Série... Tem um centroavante ali do escopo que o Perotti tá apresentando.
1: Exato. Eu acho que é um jogador que atua bem, né? Que joga num nível muito bom no campeonato brasileiro de Série B. Agora, é só ele, né? Hoje no Sport é só ele, né?
0: É, pra assim, posição. Eu vejo que ele tem um nível pra Série B, um nível bom, sim. Mas ele mesmo também oscila muito nos jogos. O Márcio elogia muito ele. Ah, um jogador que é incansável, mas eu não vejo isso. Eu não concordo muito com o Márcio. Às vezes eu acho o Perotti meio disperso. Aquele último lance mesmo, claro, estava desgastado já, praticamente no minuto final do jogo. Mas ele foi muito lento para a bola. Então, assim, ele tem essa dificuldade, mas a função dele é executar jogada, fazer gol. Ele está dando conta do recado, sim. Né? O importante, Osmar, é que o Márcio está dando sequência a uma base, a um time, e isso vai ajudando muito, né? Mas ainda precisa alguma coisa para o Sport ser mais equilibrado. O Sport não é um time equilibrado ainda.
2: Agora são 8 horas e 57 minutos.
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2: Thiago Silva, para você. Para quem vai o troféu J. Raposo?
0: Barleta fez um gol, Barleta participou dos outros dois gols, né? Duas assistências e o gol do pênalti, sem sombra de dúvidas, fez uma partida muito boa, né? Agora, Benevenuto foi bem na zaga, o Filipinho fez um jogo bom também, o Thiago Couto quando foi, também fez algumas defesas, o Perotti também em alguns lances, mas o Barleta sem dúvidas.
2: O voto do Thiago Silva no Barleta e como vota Romualdo Marques para o troféu J. Raposo?
1: Ao Barleta, menção honrosa. Ao Felipinho também, foi um bom jogo do Felipinho, né? Teve mais liberdade também hoje, trabalhou bastante, fez um gol muito bonito, mas para mim, eu acho que o espelho, né? Dessa estrutura defensiva do Sport foi Benevenuto hoje, tá? Jogou muito. No jogo passado contra a equipe do Asa, ele teve muito trabalho com o Alex Bruno, né? Levou desvantagem, ganhou quase nada, mas hoje ele ganhou praticamente tudo. Então, Marcelo Benevenuto é o meu voto.
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2: Romualdo Marques, quem foi o pior em campo?
1: Sem muitas palavras, Kevson.
2: Thiago Silva.
0: A Ju. Além da expulsão, ele estava mal no jogo, Osmar. Para mim, ajuda o Sport, Marcelo Aju, pior da partida de hoje.
2: Teve aquele erro de passe.
3: Arbitragem, né? Do jogo.
2: Vamos para arbitragem. Qual a nota da arbitragem da partida? Thiago Silva.
0: Nota boa. 7,5 para arbitragem. E para o jogo, tecnicamente não foi dois melhores. Né? A gente já trabalhou um jogo pior que esse, evidentemente. Mas nota 6,5 para o jogo.
2: Romualdo Marques.
1: Olha só, se não tivesse o VAR, ele teria errado em dois lances capitais, né? O lance do gol, da ponte, que foi anulado pelo VAR, e o pênalti que foi marcado também pelo VAR. Então, assim, no campo não foi muito bem, não. Eu vou baixar a nota dele por isso. Para mim é uma nota 5,5 e o jogo 6,5.
2: E o do VAR? E a nota do VAR?
1: A nota do VAR? Não, o VAR é 10, né? Que acertou em tudo.
2: Então pronto. O VAR fica com 10 e o juiz fica com 5,5. E é isso aí, com essa a gente vai ficando por aqui. Vou me despedindo de você, Thiago Silva, Ricardo Luiz, Romualdo Marques, que trouxeram aqui no Futebol Globo CBN as emoções da vitória rubro-negra. O Sport, que é líder da competição, venceu por 3-1 fora de casa no Moisés Lucarelli, a equipe da Ponte Preta. Então, me despeço de vocês e até amanhã. A gente volta com outras informações do nosso futebol no Concentração e também para a transmissão esportiva de Náutico e América Mineiro.
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